0: bem? Amigos e amigas, hoje nós temos mais do que um convidado de honra. Tem um convidado que luta pela honra, a honra de você, consumidor. Ele é apresentador do programa Patrulha do Consumidor, também deputado federal e uma das imagens mais célebres, mais icônicas da televisão brasileira. Ele mete medo em quem apronta. Senhoras e senhores, o incrível, incomparável, insubstituível, Celso Russomanno!
1: Boa tarde!
2: Boa tarde!
1: No Celso. Mesmo ritmo!
0: Muito obrigado pela sua presença, Celso. Seja muito bem-vindo.
3: Muito legal estar aqui com vocês. Estou aqui para responder o que vocês precisarem, mas já vou começar com uma reclamação.
4: Ih, rapaz, começou.
3: Eu cheguei aqui, gente, estou sendo discriminado.
0: Por quê?
3: Porque eu não tenho caneca, só tenho copinho.
0: Isso é justo, gente. Para você que nos acompanha no rádio, nós temos canecas personalizadas com a logo da TMC e não entregaram uma ao senhor Celso Russomanno. E eu vou lhe explicar por quê. É que as nossas canecas estão sujas. Mas eu alguém quer ceder a sua pro Celso? Eu bebi da minha.
3: Não, eu já bebi. O problema também. não é esse. O problema é que eu quero uma caneca.
0: Perfeito.
5: Nós iremos te dar duas canecas.
0: Enquanto a gente apresenta o programa, enquanto a gente bate um papo, alguém da produção vai lavar as canecas e dá pro senhor. A nossa primeira pergunta de hoje, quem traz é ele, Marcelo Batista.
4: Celso, qual a sua sobremesa preferida, hein? Responde pra gente.
3: Puxa vida, se você me perguntasse qual o salgado preferido, eu já te dizia já. É pastel, eu sou apaixonado por pastel.
0: Nossa, que delícia.
3: Mas você gosta também?
4: Doce, nossa, não gosta? Não curte um docinho?
3: Eu gosto de doce, mas eu gosto de muitos doces, variados doces. Se o doce me chama atenção, eu gosto. Mas eu sou... Se eu for colocar na mesa, sorvete.
0: Sorvete. Um ponto a mais para sorvete no nosso ranking. Ice cream. Uma coisa interessante, é sorvete ou sabor sorvete?
3: Esse é o problema hoje de todos os produtos que a gente encontra no supermercado. Seríssimo. Eu gosto de sorvete. O sabor sorvete tem um monte de impropriedades, digamos assim, que só fazem mal à saúde da gente.
0: Inclusive,
3: né? Inclusive gordura saturada.
0: É uma forma de atrair pessoas desavisadas, né?
3: Não, eles estão agora nesse sabor isso, sabor aquilo, que nós estamos botando fim nessas coisas, principalmente no chocolate, já começamos com chocolate. Aqueles que se alvoroçaram a fazer, né? As pessoas pensarem que estão comendo chocolate, sabor chocolate, com cor de chocolate, e que não é chocolate, vão se dar mal, porque eles vão ter que voltar atrás.
0: Por que
3: eles
0: fazem isso?
3: Tem um prazo agora. Verdade, eles querem baratear o custo e ganhar mais, né?
4: E muda, acho que, a classificação,
3: do imposto, não é? Já não chega o que eles vêm fazendo, reduzindo o tamanho dos produtos.
0: Né? Seria uma reflação, né?
3: Exatamente.
4: E o preço mesmo, né?
3: Exatamente. Então, por isso chama-se reflação. Porque reduz, né, o tamanho e mantém-se o preço, para não aumentar o preço. Né? Agora, por exemplo, você pega o bis, eles têm o bis sabor bis e o bis chocolate, né? É o mais caro. Então, eles estão... A indústria está agindo de uma forma, assim, muito desleal com o consumidor. Porque quando você vai reduzir o tamanho do produto, você tem que avisar, você tem que cumprir um regramento. Nós não temos tabelamento de preço e nem devemos ter, né? O mercado deve por si próprio se
0: regular.
3: Se regular, exatamente. Só que tem um detalhe, né? Você tem que ter informação suficientemente adequada sobre o que você está comprando. Então, as letrinhas são minúsculas, dizendo que aquilo que está lá, sabor chocolate, não é chocolate. E não tem nada de chocolate ali.
0: Celso, esse é o grande problema. O que está acontecendo, então, com a Dona Maria que nos ouve, que estava acostumada a ir naquelas lojas, comprar o chocolatezinho dela, ela adora aquele chocolate que tem ou amendoim, ou tem amêndoas, tem alguma coisa, ela vai ver, ué, mudou de tamanho. Antes era grande, era maiorzinho, né?
5: Então posso reclamar quando o tamanho estiver errado.
3: Pois é. Quando o tamanho está errado, ou seja, o tamanho foi diminuído e não foi avisado ao consumidor com o tempo de que aquele produto tinha um tamanho maior, que o peso foi reduzido, que o tamanho foi reduzido, enfim, porque às vezes é por peso, outras vezes não é, você está cometendo uma infração e vai ser autuado a multa. Muita gente reclama da multa do Código de Defesa do Consumidor, principalmente os maus fornecedores, né? Que vai de 200 UFIR a 3 milhões de UFIR. Gira em torno a

0: multa maior, em torno de quase 14 milhões de reais. Essas multas pesadas, elas existem exatamente para você impedir, conter, né, que aqueles que pretendem lesar o consumidor lesem, né? Não pode ser, não podia ser diferente. Agora, como você aplica a multa? Tem uma dosimetria. O que, que é a dosimetria? Você estabelece um regramento de acordo com o dano que está sendo causado ao consumidor, se o dano é coletivo, né? Como, por exemplo, o que você colocou. Tem uma coisa aqui, viu, gente? Tem aqui. Vocês sabem qual é a diferença de propaganda enganosa e publicidade enganosa?
1: Não sei, por favor.
0: Propaganda enganosa é quando não tem fins lucrativos. Ah. E a Mini Ruth, ela não é Mini Ruth. Ela tem um nome muito mais bonito que ela. Ela é Flávia.
2: Eu até ia perguntar isso, por exemplo.
0: Mas alguém aqui que tá do meu lado.
3: Eu?
0: Apelidou.
3: Eu?
0: Então, Marcelo, não é uma propaganda enganosa, porque não tem fins lucrativos.
4: Ah, tem.
0: Porque sim, alguém, tem.
4: Se eu não sabe,
0: alguém
4: tem.
0: Te apelidou, entendeu? Senão seria.
2: Mas voltando
0: à história, desculpe a brincadeira. Mas isso. Assim, voltando à história. Das multas. Então a dosimetria é feita para que você estabeleça o tipo do dano. Então, se você encontrar uma latinha amassada no supermercado ou um produto sem preço ou com data de validade vencida, a multa tem que ser pequena. Agora, quando o dano é muito grande, a coletividade toda, como por exemplo um recall feito num automóvel que tem problemas de incêndio, como está acontecendo agora com a BMW, pegando fogo várias BMWs, eu já oficiei o Ministério da Justiça para determinar um recall, eles já oficiaram a BMW está dizendo que não tem problema, eu já provei que tem problema. Então, num caso como esse, se for aplicada a multa, é no teto, né?
4: Caramba.
0: Tem que ser uma multa pesada.
4: Que chega a 14 milhões de reais. Eu gostaria só de tirar uma dúvida. A empresa paga essa multa. No caso do carro, quando tem o recall, você que me ouve, você deve lembrar, algumas montadoras já lançaram carros e falaram assim na televisão: ó, pessoal que comprou esse carro, vai lá na nossa concessionária o mais rápido possível, vai na loja que você comprou, que vai ter um probleminha, a gente vai consertar pra você de graça. O nome disso é recall. Agora, no caso...
0: O que é o recall? Pra as pessoas entenderem, né? Porque é uma palavra em inglês. É a volta. É quando você volta para o nascedouro, para onde você foi fabricado. O veículo foi fabricado na montadora, então as assistências técnicas têm que trocar determinada peça para evitar que você tenha problemas de segurança.
4: Muito, e quem está falando isso é Celso Russo Mano, apresentador da Patrulha do Consumidor, deputado federal, e que sabe tudo sobre os direitos.
3: Tem uma pergunta. A gente já falou de automóvel, já falou de chocolate. Qual tipo de comércio, estabelecimento que gera hoje o maior tipo de reclamação do consumidor?
0: É sazonal isso.
3: Ah, é?
0: Marcelo, é sazonal. Você, por exemplo, começo
3: de ano. Tipo, na Páscoa é um chocolate.
0: Começo de ano, vamos lá. Material escolar.
4: Claro.
0: Mensalidade das escolas, né? Práticas abusivas, obrigando, por exemplo, a mãe comprar material higiênico e mandar junto com material didático que a lei proíbe, né? Sabonete, essas coisas que é obrigação da escola, papel, toalha. Não, então tem essas coisas. Cobrar 13 mensalidades quando a lei estabelece que é matrícula mais 11, não é matrícula mais 12. Então é sazonal. Aí tem épocas do ano, né? Como você bem colocou, Páscoa, chocolate, tem problemas com chocolate, qualidade do chocolate, preço do chocolate, né? Abusividade no preço. Em outras épocas, por exemplo, dia das mães, dia dos pais, reclamação de produtos. Então muita gente até confunde, é importante dizer para vocês, muita gente até confunde o direito do consumidor. Se você vai numa loja comprar alguma coisa, você não tem direito de voltar e desistir da compra, porque você foi até a loja. Então você foi, teve a oportunidade de escolher. Ah, mas as lojas trocam produto desde que você não tire etiqueta. É uma mera liberalidade. Não está no Código de Defesa do Consumidor, né? Então as pessoas me procuram e falam: ah, eu não quero trocar o produto, eu quero devolver. Não pode devolver, porque você teve o direito de escolher. Quando você pode devolver nessa situação? Quando você compra pela internet, quando você compra por telefone, ou quando o vendedor vai na sua casa ou no seu local de trabalho vender alguma coisa para você. Nesses casos, você tem 7 dias para pensar se você quer ficar com o produto ou não. Ah, mas eu abri o produto, eu usei. É para usar mesmo. A lei diz que é para usar, né? É o prazo de reflexão. Se você não concordou, você põe na caixa de novo e devolve. Mas a condição é essa. Tem que ser comprado pela internet, por telefone ou vendeu no seu domicílio.
4: Eu posso fazer isso com o meu casamento? Eu posso me casar depois de 7 dias querer devolver pra minha sogra? Isso
3: se você
4: pode...
3: conheceu pelo você, Tinder, por exemplo.
0: Se você frequentou a casa da tua sogra, você foi até o local da venda. Então não tem direito. Não droga. Tem direito à devolução. Pense antes de casar.
4: Não podia ter uma coisinha dessa, né? Um tempo ali, pra não ter tanta despesa de divórcio. Você fala, ó, vamos casar um período teste. O senhor pode, quem sabe, incrementar essa lei?
3: Eu vou ter que gastar 600 conto pra desfazer a união estável, porra.
2: Não, já que vocês falaram de aplicativo de relacionamento, se eu mentir a minha foto na internet, eu posso tomar uma multa por isso?
4: É publicidade enganosa ou propaganda enganosa?
0: É estelionato mesmo,
3: né? 171.
0: É 171. É 171, é crime de estelionato. Se, evidentemente, a gente está brincando aqui, mas se isso causa um evento danoso e a pessoa começar a pedir dinheiro, porque tem muito disso, se aproveitam muito de mulheres, principalmente, né? Mais idosas. O cara vai, põe uma foto maravilhosa, diz que está apaixonado e aí começa a pedir dinheiro. É o estelionato do amor. E essas senhoras, como são muito carentes, acabam acreditando. Então pede dinheiro para passagem, para ir até ela, diz que está em outro estado, em outro lugar, ou que ficou sem cartão de crédito, que algum problema aconteceu. E começa a pedir dinheiro e elas começam a dar dinheiro achando que apareceu o amor da vida delas. E isso é uma prática de estelionato.
4: E para estelionato a gente tem o nosso Código Civil, Código Penal.
0: Código Penal.
4: Então tá tudo certo. Agora, no caso do Código do Consumidor, Código de Defesa do Consumidor, principalmente o brasileiro, ele é o mais moderno quando a gente compara com outros países ou a gente está atrasado?
0: Ele hoje é o código mais completo do mundo, né? Nós temos, eu posso falar isso com propriedade porque eu que fiz a lei do Parlamento Latino-Americano, já foi internada em mais de 8 países, que é o código do Latino-Americano de Defesa do Consumidor. Eu que negocio, estou no Mercosul, no Parlamento do Mercosul desde a sua criação. Ou melhor, anterior a isso, já era uma comissão interparlamentar. Então, toda a legislação consumerista eu tenho construído no Mercosul e nas negociações com o mercado comum europeu. Ou seja, estão acompanhando aí de perto que nós estamos aí, acabamos de assinar, né, um acordo Mercosul-União Europeia, e isso vai fazer com que o país venda muito, vai gerar muito emprego aqui, muito bom vai ser. Mas tem as barreiras consumeristas no meio do caminho. Então, nós temos que cumprir as exigências deles e eles têm que cumprir as exigências nossas. A França, principalmente, reclama muito do Código de Defesa do Consumidor brasileiro em relação aos veículos que eles trazem para cá, né? Porque eles não têm a durabilidade que os veículos deveriam ter. Eles falam, vocês têm um Código de Defesa do Consumidor muito duro. Eles falam para isso, né, para mim, nas reuniões em Bruxelas ou em Estrasburgo, onde estão as duas sedes do Parlamento Europeu. E eu digo para eles, não, vocês é que tem que se adequar, você tem que ter um código que atenda às necessidades. Por que que o nosso código é completo? Por que que o nosso código é considerado o melhor do mundo? Porque quando estava no anteprojeto do Código de Defesa do Consumidor, a gente foi reunindo tudo que tinha de melhor no mundo na questão consumerista e juntou-se numa lei só. E é uma lei muito eficaz. Tem gente querendo sempre derrubar a lei, né, alguns segmentos da sociedade, mas a gente tem brigado e tem mantido o Código de Defesa do Consumidor. Hoje, já com algumas mudanças, como, por exemplo, o superendividamento, para que as pessoas possam ser protegidas também quando são vítimas de juros abusivos, taxas indevidas e uma série de outras coisas que levam muitos dos consumidores ao superendividamento.
3: E Celso, e você tem o Código do Consumidor inteiro aí dentro da sua cachola, de cabo a rabo?
0: Não só o brasileiro, como o de outros países.
3: Não é possível. Mentira. Isso. Não é possível.
2: Gente!
3: Que isso?
4: Se eu te relatar um problema, você consegue identificar em qual código ele se encaixa.
0: Em qual artigo? artigo, em qual inciso, claro. Com certeza.
4: Então, sempre. Você pode me citar o artigo 17 do Código de Defesa do Consumidor?
0: Não, não é assim que funciona. Você me traz o caso e eu te...

0: Digo qual que é o artigo que vai ser aplicado. Senão eu vou ficar aqui lendo lei para vocês.
1: Quando, quando você entra na loja, o comerciante já... Quando você vai comprar um produto para você, tua mulher fala, ó... O amor, precisa comprar um air fryer nova. Você chegou na loja, os caras já começam a tremer ou não? É.
0: Mas às vezes sim. Às vezes eu entro na loja. Você consegue desconto? Então, eu sempre peço desconto.
1: É mesmo?
0: Eu sempre peço desconto.
2: Aprendam com o Celso Mano.
1: Posso levar você sempre ali nas casas?
0: Pode me levar onde você quiser. Não tem problema, eu te acompanho. Mas você sempre tem que pedir desconto. Agora, a gente até deu uma mexida na lei. Antigamente, se você pegar os vídeos antigos meus no YouTube, você vai, dizer que, vai ver que eu dizia lá, olha, o cartão de crédito é pagamento à vista e tem que ser cobrado o mesmo preço do você pagando em dinheiro, etc. Tal. Só que a gente notou durante o passar dos anos que a gente podia melhorar isso, né? Então, dependendo da forma de pagamento, você pode ter mais desconto. Então, se você chega na loja e diz assim, ó, a pessoa pergunta, débito ou crédito? Eu falo, tem, já, a primeira pergunta que eu faço, tem diferença no preço? Né? Se eu pagar em dinheiro, se eu pagar no débito, se eu pagar no Pix, eu vou ter alguma vantagem? Então, eu te dou desconto porque o cartão de crédito cobre uma taxa que vai de 3% a 5%. Então, eu te dou desconto. Então, eu vou naquela que tem um desconto, sempre.
2: E quando
0: eu acho que todo consumidor deve fazer isso. Então, existe uma nova lei que, em função do tipo de pagamento, você pode ter desconto. O que você não pode é majorar o preço. Ou seja, se o preço está lá na vitrine, vocês sabiam que não é nem vitrine o nome certo, né?
2: Não, eu não sabia qual é o nome certo.
0: Vitrina.
2: Vitrina?
3: Vitrina. É. Vitrina? É.
1: Igual quando você falou em vitrine.
0: Vitrine é francês.
1: Quando a gente vai no shopping, por exemplo, é obrigatório ter o preço lá de todos os produtos que estão expostos.
0: Tá lá o preço exposto lá. Aí você vai pagar com cartão de crédito e fala, não, esse preço aí, o cartão de crédito é mais caro. Isso não pode. O preço que tá lá tem que ser mantido para qualquer forma de pagamento. Ah, mas pode ter desconto, Celso? Desconto pode ter.
1: Mas aí eu te pergunto, quando eu vou lá no Xing Ling e ele fala, não, débito 5%, 5% ou mais. Isso aí, o Xing Ling, eu posso entrar na justiça?
0: Claro.
1: É?
2: Claro, muitos inclusive tem CNPJ, estão registrados.
0: Gente, mas não. Veja, a lei, o Código de Defesa do Consumidor, no artigo 3º, diz o que é fornecedor. Fornecedor é toda pessoa física ou jurídica, pública ou privada, nacional ou estrangeira, bem como os entes despersonalizados que desenvolvam qualquer tipo de atividade. Então, o camelô na rua, ele não é porque se ele tem CNPJ ou se ele não tem CNPJ, ele é obrigado a ter, inclusive, porque ele tem que emitir nota fiscal. Mas ele está, como é que se diz, ele está, na verdade, enquadrado no Código de Defesa do Consumidor, assim como uma boleira que faz bolo em casa com doces e vende para festas, né? Um artesão. Você não precisa necessariamente ter um CNPJ para você ser considerado fornecedor. Basta você fazer daquilo o seu negócio, você é um fornecedor. Então, se eu vendo e compro o carro na porta da minha casa, eu não tenho uma agência de automóveis, não tenho uma concessionária, não tenho nada, mas eu faço daquilo o meu negócio, eu sou fornecedor.
2: O rolo. Muito bom.
0: Sou fornecedor.
2: Ouça bem as palavras do maior conhecedor dos direitos do consumidor que está aqui entre nós, Celso Russomano, deputado federal e também apresentador do Patrulha da Cidade, a Patrulha do Consumidor, que inclusive...
0: Que é da cidade.
2: Amigos e amigos, vocês sabiam que esse é um programa de maior audiência da Record?
3: Olha, um dos maiores. Chique.
2: A Record tá com algum problema na programação? Mete Celso Russomano. É o pica-pau da Record.
0: Fizeram isso com o jogo agora do Brasil.
2: Tá vendo? Tá vendo? Celso Russomano é uma audiência formidável, extraordinária. E é claro que nos interessa muito. Falando, inclusive, do jogo de futebol, Celso, tem uma dúvida. Porque os valores dos ingressos da Copa estão exorbitantes. Tá muito caro. Mais do que costuma ser de Copa do Mundo. Agora, o torcedor foi lá, comprou, foi ver o jogo do Brasil, agora o último jogo, Brasil-Marrocos. Não gostou. Ele pode reclamar? Ele pode querer o time dele de volta? Não, isso aqui
1: é... Ah, eu fui ver o Neymar não jogou. Eu quero meu dinheiro de volta.
0: Avisaram que ele ia jogar, ele não jogou. Aí complicou o negócio, viu? Mas estamos falando... Se a gente for na brincadeira, a gente pode reclamar, né? Se a gente for no papo sério, se o que for vendido não for cumprido, né? Então, por exemplo, você chegou num show, chegou num evento, não teve o evento, tem que devolver o dinheiro. Tem que devolver, né? Ah, mas eu remarquei o evento. Não tem essa conversa. Se aquela pessoa que comprou quer vir no, na data remarcada, tudo bem, você pode aceitar. Mas se não teve, se a promessa que foi feita não foi cumprida, inclusive o artigo 35 do Código de Defesa do Consumidor é muito claro. É, diz que o fornecedor de produtos e serviços ele é obrigado, né, a cumprir a oferta. Se ele é obrigado a cumprir a oferta, tudo que ele prometeu, ele tem que cumprir. O que é oferta? É a publicidade, é o próprio bilhete. Por exemplo, você vai embarcar no voo, né? Tá lá com o check-in, chega na hora, dentro do avião não tem mais o seu lugar. Aquilo é uma afirmação que se torna falsa e enganosa, é crime. A pena é detenção de 3 meses a 1 ano. E o responsável pelo voo, que é o despachante, pode ser preso. Né? Vai ser preso. E como é aeroporto, é área federal, vai para a Polícia Federal. Porque você tem que cumprir. Várias vezes eu tive reclamações, eu tô dentro do aeroporto, vira e volta, alguém bate nas minhas costas. Tô precisando de ajuda. Tô aqui com o check-in e deu overbook e nós temos 2 pessoas no mesmo assento. Aí eu chamo a companhia e falo, você vai ter que embarcar. Ah, não posso. Bom, você não pode, é crime, né? Você fez uma afirmação. Aí o que os despachantes vão no voo e falam assim, quem quiser mais uma ida ou uma volta para tal lugar assim assado, levanta e vai no próximo voo. E tem gente que abre mão e aquele que tem que embarcar, a companhia tem que cumprir o que foi prometido.
2: Eles fazem isso porque é muito mais barato para eles encaixar dar um voo a mais do que entrar na justiça, né?
0: Exato.
2: Sofrer as consequências.
0: O passivo dessas empresas, né? A dívida que elas têm pela quantidade de ações judiciais é uma coisa absurda. E isso advém do quê? Da má prestação de serviço.
3: Ah, bom saber, porque amanhã eu vou viajar. Já de avião, faz tempo que eu não viajo.
1: Aliás, você deveria comprar 2 assentos.
3: Ah, dá licença, dá licença.
2: Uma dúvida boa. Seu Celso, uma pessoa obesa, ela compra uma passagem.
0: Faz uma reclamação de assédio depois pra mim.
3: Ah, tá bom, pode deixar.
2: Seu Celso, uma pessoa obesa compra uma passagem, um ticket. Ela pode ocupar 2 assentos comprando apenas um ticket? Isso tem algum problema? Pode gerar algum problema?
0: Não, tanto mas ocupar 2 assentos, se não tiver ninguém sentado do lado, não tem problema nenhum, né?
1: Mas e a companhia que exige, tem companhia que exige 2 assentos pra pessoa obesa?
0: Ah,
1: e aí?
0: Veja, a legislação brasileira não diz que você pode agir dessa forma, né? Porque a pessoa é obesa. Vários estabelecimentos comerciais têm cadeiras apropriadas para essas pessoas, né? Quando a cadeira de plástico, eles colocam uma em cima da outra. A gente tem muitos casos como esse. Agora, a companhia aérea, em razão do peso, obrigar a uma dupla passagem, isso é prática abusiva. É exigido o consumidor vantagem manifestamente excessiva, está no artigo 39. Eu só estou mandando os artigos para ele, ver que está
1: que tá,
0: tá bem amparado, viu?
2: Tá no seu Celso, eu sei. Eu ao seu lado, eu me sinto a pessoa mais segura do universo.
0: Mas eu estou mais na altura, né? O Lucas não me provocou, não, então super, cada vez que eu for respondendo aqui, eu vou dando um artigo.
2: Muito bem. Celso Russomano, senhoras e senhores, um ícone do direito do consumidor. Mini Ruth, você que vai viajar amanhã, você que tem problemas ao fazer compras, tire sua dúvida.
3: Fica indo nessas baladas aí. Cara, eu tenho uma dúvida, aí, viu? É. Falando em viagem, um tempo atrás eu tinha comprado uma viagem numa agência, e aí eu fui, paguei, e aí eles remarcaram essa viagem. E essa viagem nunca aconteceu, porque quando chegava próximo da data, eles remarcavam novamente. Qual seria o primeiro passo para eu entrar contra eles, por exemplo?
0: Então, voltando ao mesmo artigo 35 do Código de Defesa do Consumidor, a promessa que foi feita tem que ser cumprida. Você pode exigir o cumprimento forçado da obrigação. A lei diz que você pode exigir o cumprimento. Agora, toda vez que te prometem alguma coisa que ela é, que não é verdadeira, você incide em 2 crimes. O crime de afirmação falsa e enganosa, que está no Código de Defesa do Consumidor, e a prática de estelionato. Porque o Código de Defesa do Consumidor, quando você entra na parte penal, que é a partir do artigo 61, diz lá o seguinte, que os crimes tipificados no Código estão valendo e os crimes tipificados também no Código Penal. Valem os 2, sem prejuízo dos crimes praticados em leis especiais no Código Penal. Então, numa situação como essa, é caso de polícia. É caso de chamar a polícia e conduzir para a delegacia de polícia.
2: Tá vendo?
0: Ele não pode ficar remarcando e não cumprindo o que foi prometido.
2: Tá vendo? Inclusive, tem que dar uma olhada na empresa que você for consumir. É bom, joga o nome dela no site, na internet. Como, por exemplo, tem muita gente fazendo isso.
0: Isso é uma boa dica, viu?
2: É, com a WePink. O senhor sabia a WePink da Virgínia Fonseca?
0: E ela já fez, ela é freguês no meu programa.
2: Jura? Então me tira uma dúvida, porque ela tá cheia de reclamações da empresa.
0: Mas eu fiz tantas reportagens em relação a essa questão de vender e não entregar, não dar satisfação, o produto chegar com problema e ela não troca, e vai, eles não têm um pingo de organização.
2: É, então o senhor já está no tema, porque eu vou trazer a PPP. Pergunta problemática e polêmica. Senhor Celso Russomanno, a marca WePink da Virgínia, como o senhor mesmo disse, recebe muitas reclamações. É possível que a galera toda que se sente prejudicada com a empresa entre numa ação coletiva contra a influenciadora Virgínia Fonseca? A gente já volta com ele para responder a PPP sobre o caso da WePink, a empresa lá da Virgínia, que vem recebendo muitos comentários negativos. Eu perguntei a ele se a galera que está insatisfeita com os serviços da WePink, se eles podiam se unir, se juntar e abrir uma ação coletiva contra a influenciadora. Ele já responde isso, porque antes, sim, vamos dar uma olhada na nossa enquete do dia. Por favor, que traz a pergunta: quem da sua família é uma jumenta sobre futebol? Você responde no nosso WhatsApp 011 972211001. E agora, vamos para as respostas.
1: Vamos lá. Por favor,
2: Batista.
1: Falando em jumenta, deixa eu mandar um abraço para os meus amigos Hugo e também Daniel, que estão na sintonia. Olha só, o Cláudio Ribeiro, ele falou: minha mãe uma vez veio me perguntar o seguinte: quando é que o Brasil vai jogar contra o amistoso?
2: Ah, coitadinha, coitadinha. Próxima, Minigut.
3: Gilberto Batista, ele mandou: meu primo vive perguntando por que que o Messi não tá na seleção brasileira.
1: Ah, boa pergunta, boa.
3: É um jumento.
1: O Caio Neto disse o seguinte: minha tia uma vez me perguntou se os jogadores têm que comprar aquelas garrafinhas d'água. Coitado, os caras vão tomar uma garrafinha.
2: Bom, eu quero saber de você, quem isotônico da sua família é a mais jumenta quando se trata de futebol? Manda pra gente no nosso WhatsApp 011 972211001. Muito bom, voltemos então. Senhor Celso, senhor não, ele já pediu pra que eu não lhe chame de senhor.
0: Pelo amor de Deus.
2: Então, seu Celso. Fiz a pergunta PPP. Pergunta problemática e polêmica.
0: Mas antes da PPP, deixa eu falar uma coisa pra vocês. Vocês falaram de jogos de futebol. Os estádios também praticam abusividade. Já fiz várias fiscalizações nos estádios, né? Você compra o teu ingresso, né? Cadeira numerada, não recebe, chega lá, tem alguém. Você, os banheiros nunca estão limpos. Falta sabonete, falta papel higiênico, os preços são abusivos dos produtos vendidos dentro dos estádios. Tudo pode ser denunciado, nós vamos para cima.
2: Bom faça saber. Faça essa denúncia. Olha só, existe uma maneira da gente corrigir aqueles que praticam irregularidades, que é denunciando. Então, denuncie, tá bom?
0: Ó, gente, ó, tá aqui, ó. Tá vendo?
3: Olha, você reclama,
0: ó, ganhou uma caneca, olha aí, tá vendo?
2: Pra quem nos acompanha no rádio, seu Celso Russomanno pegou a caneca que o jurídico enviou pra ele. O jurídico manda a lembrança. Agora voltemos então à PPP. Pergunta problemática e polêmica. Quero saber se a galera que está reclamando da WePink se reunir e abrir uma ação coletiva contra a influenciadora, você acha que vai gerar algum efeito? Eles podem fazer isso?
0: Então, deixa eu te falar. Ultimamente, os tribunais têm chamado os artistas, né, influenciadores que fazem publicidade para responder no processo. Isso tem acontecido. Quando a gente faz publicidade, a gente está sujeito a, se a empresa errar, responder por isso. Ela pode responder, sim.
2: O garoto propaganda, no caso, ela é uma sócia, ela é participativa.
0: Ela, além de ser... Agora, tem uma outra coisa que a lei estabelece, que é a desconsideração da personalidade jurídica. O que significa isso? Quando a empresa não responde, você pode pedir a desconsideração da personalidade jurídica e buscar os sócios da empresa para responderem pelos danos que estão sendo causados ao consumidor.
2: Isso me lembrou uma coisa, assim, garotos propagandas, eles precisam ter cuidado ao aceitar, por exemplo, ele vai fazer empresa, vai fazer comercial para uma empresa que vende sofá.
0: Todos,
2: mas a empresa
0: todos
2: não...
0: nós estamos sujeitos.
2: Tá sempre sujeita, né?
0: Estamos sujeitos.
2: É uma pena. Então você tem que duvidar de tudo e de todos, inclusive você, que vai fazer propaganda para uma empresa que presta
0: algum tipo de serviço. Seria, nesse caso, aí publicidade, né? É. Porque então... a propaganda, eu estava explicando e não expliquei. Perdão, assim... publicidade é quando você tem fins lucrativos, né? Então, é publicidade. Quando não tem fins lucrativos, por exemplo, propaganda eleitoral, propaganda de uma igreja, né? Aí é propaganda, porque não tem intenção de ganhar alguma coisa em cima daquilo. Você, essa é a diferença entre uma coisa e outra.
2: Você está propagando aquele
0: código. Exatamente, olha só.
1: E Celso, para quem está ouvindo a gente agora, o cara que tem um problema, qual que é o caminho... para resolver? É ir primeiro no Reclame Aqui, no consumidor.gov, aí se não resolve, às vezes tem que se contratar um advogado, ou é pequenas causas, ou vai direto no Celsão da galera. Qual que é o caminho que o consumidor tem que seguir no caso de uma reclamação?
0: Eu acho produto? Que a tua pergunta tem que ser emendada, né, nos cuidados que você tem que ter para depois chegar aonde você está colocando. Ou seja, hoje o e-commerce é a vida da gente. Tudo está bem, né? Você abre um aplicativo, qualquer um dos aplicativos que você tem, sua conta, sua página, você tem um monte de promoções e tem muita coisa interessante que você não encontra nas lojas físicas e você quer comprar. Bom, gente, algumas dicas para você comprar e não perder seu dinheiro. Primeira, se não tem opção para comprar com cartão de crédito, não começa a compra, porque aí você já tem um pouco de segurança jurídica. Nenhuma operadora de cartão de crédito vai fechar com uma empresa que é golpista. E se tomar conhecimento, vai tomar providências. E em cima do cartão de crédito, você pode buscar o seu dinheiro de volta. Então, primeiro conselho, compra no cartão de crédito e não compra em uma parcela só. Se você puder parcelar, compre em várias parcelas, porque se não te entregaram, você cancela. Você não vai perder tudo que você mandou. Se só tem opção boleto e Pix, cai fora. Cai fora, porque já de cara tem problema. Segundo, pesquisa a empresa. Vê se o CNPJ está ativo. É só ir na Receita Federal. Entra no site da Receita, põe o número do CNPJ. Se não tem CNPJ, nem começa a comprar, porque é golpe, né? Se o depósito é na conta de pessoa física, de pessoas naturais e não de pessoa jurídica, de uma empresa, não faça, é golpe. Tenha em mente que aquilo que está sendo mostrado no seu celular, né, ou em qualquer tela, seja do seu computador, do seu tablet, qualquer tela da sua televisão, é virtual. Então, você não tem certeza de que a empresa tem estrutura. Então, você vai procurar também para saber se ela tem um endereço físico, se tem um telefone fixo. Porque o celular caminha de lado para lado. Você vai buscar quem, né, quando você tem um celular na mão. Então, todas essas coisas na hora de comprar são importantes. Ah, a empresa é recém-aberta, o CNPJ é novo. Não compre, né? A empresa tem que ter um tempo de vida, né, para você ter certeza de que ele não vai te dar um golpe. Procura o Reclame Aqui, procura o site do Ministério da Justiça.gov, né, para você saber se tem reclamação lá. Tem todas as reclamações de todos os PROCONs do Brasil, né? Dá uma pesquisada, não sai por aí comprando. Ah, eu vi no Instagram, eu vi no TikTok, eu vi no YouTube, vi em qualquer um desses mecanismos de publicidade, vi alguma coisa, já saio comprando. Não saia, porque o que a gente recebe de denúncia é uma coisa absurda. Qual o problema? O problema é que quem foi o estelionatário? Quem te deu o golpe? Aí você fala assim, não, mas eu vou atrás da conta bancária e depositei dinheiro naquela conta. Quantos golpes tem com Pix todos os dias? Quantos golpes tem contra idosos, principalmente, né, em que a pessoa recebe um comunicado no celular e diz, olha, você tem Livelo, você tem qualquer um desses aplicativos de pontos, e aí, de repente, alguém te liga dizendo, você ganhou um prêmio, um presente, e aí manda o entregador te entregar o presente. Quando chega na hora de entregar o presente, ele fala assim, só que você tem que tirar uma foto. Você tem que tirar uma foto para provar que eu tô te entregando o presente. Não é, aquela foto vão usar, né? É, pro seu reconhecimento facial para te dar um golpe, para tomar o dinheiro da tua conta, para comprar, para fazer empréstimo, para um monte de coisa. Então hoje você tem que tomar todo cuidado quando você compra pela internet. Quando você compra fisicamente, você vai lá, escolhe, olha. Se você vai comprar um eletroeletrônico, um eletrodoméstico, você pode pedir para abrir. Ó, eu acabei de pagar, eu quero que abra, vamos testar. Se não funcionar, você nem sai da loja, você já troca ali mesmo. É o direito do consumidor. Agora, quando você faz pela internet, você tem certeza que... Ah, mas tem rastreamento, tem certeza que funciona? Ah, tem seguro, ótimo. Se o provedor, se o e-commerce tem seguro, um pouquinho mais de segurança. Agora... Se vai comprar pela internet, compra no cartão e parcela.
2: Muito bom.
1: E dicas aí, de Celso Russo. E aí não fez nada disso, qual que é o caminho? O
0: cara não, fez nada disso, você pode fazer sentar, as reclamações.
2: Chorar.
0: Você pode fazer as reclamações, né? No Reclame Aqui, pode fazer no ponto gov, mas você não, isso não vai resolver. Você pode fazer um boletim de ocorrência. Hoje, agora, o estelionato, nós mudamos a lei em maio agora, então estelionato dependia de representação. Ou seja, você tinha que fazer o boletim de ocorrência e daí representar para que aquele crime fosse apurado. Agora já não é mais assim, né? Voltou a ser um crime de ação pública, ou seja, é obrigação da polícia apurar o crime, e a prisão de estelionatário não tem mais fiança.
2: Ah,
0: vai ficar preso.
2: Que bom, então, ótima notícia.
0: Senhores estelionatários de plantão que estão me assistindo, tenho em mente que o negócio vai pegar para vocês.
2: Ele vai pegar. Quem está dizendo pesado. Isso é quem mudou a lei, quem fez melhorias para o povo brasileiro, é o deputado federal Celso Russo Mano. Você não vem mexer com a gente não, amigo. Isso aqui é o cara do homem da lei. Ele anda com um código na cabeça. Ele sabe tudo, senhoras e senhores. Inclusive, sabe tanto que quando nós anunciamos
0: essa
2: que
0: lei, Celso... Essa lei é do Kim e do da Cunha. Mas eu apoiei porque é uma lei extremamente importante.
2: Muito bom. Muito obrigado aos deputados Kim e da Cunha. Agora, amigos, quando nós anunciamos que Celso Russo Mano estaria entre nós, a audiência ficou muito animada e mandaram mensagens, não é mesmo, Marcelo
1: Batista? Exatamente. Por exemplo, tem o Mário Sanches que disse o seguinte: Celso, eu tomei aquele azulzinho, mas meu pipiu não levantou. Posso reclamar na farmácia?
0: Pode ir para reclamar com o fabricante. O Código de Defesa do Consumidor estabelece uma coisa chamada responsabilidade objetiva. Quem colocou o produto no mercado é que é diretamente responsável. A menos que você não encontre o fabricante, ou seja, o laboratório, você vai reclamar no comerciante, né? Mas é sempre o fabricante que é responsável. A gente vai bater na porta do fabricante, né? Do azulzinho, e ele vai fazer o negócio. Ou vai te devolver o dinheiro, ou vai fazer o negócio funcionar.
3: O Carlos Praxes, ele mandou: eu quero entrar no mercado e pegar apenas um rolo de papel higiênico do pacote de 20 unidades. Pela lei, eu posso fazer isso?
0: Então, a lei, no artigo 39, proíbe a venda condicionada, comumente chamada de venda casada. O que, que é a venda casada? Ah, eu só te vendo uma coisa se você comprar em tanta quantidade. Então a lei proíbe a venda condicionada. Ó, se você quer levar essa água aqui, tem que levar a caneca junto. Se você não levar água, se você quiser levar água sozinha, eu não te vendo. Isso é uma venda condicionada. É uma venda condicionada. E o código já estabelece quantidades e limites quantitativos, para mais e para menos. Ó, você não pode comprar tantos desse. Você não pode comprar tantos, porque você só pode comprar dois produtos. Você não pode comprar 3, 4, 5. A lei proíbe isso. A lei proíbe também que você diga, olha, você tem que levar 10 rolos de papel higiênico. Antigamente, lá atrás, quando eu era pequeno, você comprava rolo de papel higiênico individual. Aí a indústria começou a fazer pacotes de 2, depois de 4, depois de 8, depois de 10. Muitas vezes você chega no supermercado e não tem. Você tem o direito do fracionamento? Sim. Aí tem os advogados de plantão que ficam aí batendo, dizendo: ah, o Celso Russo Mano não sabe o que está falando. Eu aconselharia eles a ler a lei. Porque não é porque o fabricante impõe que o supermercado tem que aceitar, né? como elo com a relação de consumo. Não tem que aceitar. Quando eu fiz essa reportagem, é muito legal essa pergunta de vocês, fiz uma reportagem comprando fracionadamente, né? Era um caso de uma senhora que foi com a sobrinha dela de 6 anos de idade e que tinha lá uma promoção desses petis suíços, danoninho, chambinho, essas coisas mais. Né? Antigamente tinha bastante publicidade para criança na televisão, a gente proibiu isso, né? Porque induzia a criança a se comportar de maneira perigosa, com a defesa do consumidor prevê, inclusive isso. Então ela queria comprar, estava lá a promoção, a tia dela chegou, estava já acabando tudo, tinha um monte de produtos fracionados, estavam quebrados, porque movimenta de um lado e do outro, quebra e vai ficando os pedacinhos. Pegou, juntou 6 lá, foi no caixa. O caixa, não vou passar porque não tem o código de barra, não vou passar. E aí ela chamou a polícia não tem conhecimento técnico muitas vezes, né? Ah, mas por que a polícia funciona com o Celso? Muita gente pergunta isso, é porque tem conhecimento técnico. E eu vou dizer pro policial, o amparo é esse, o crime é esse, se você não tomar providência, você vai responder por prevaricação, que é o crime que o funcionário público responde quando não toma providências em relação ao cargo que está exercendo. Então, ele tem a obrigação de tomar providência. Então, aí existe crime. Fazer afirmação falsa e enganosa é crime. Você dizer que você é obrigado a comprar 10 rolos de papel higiênico, não é. Não é só uma infração, é um crime. Então você tem o direito de comprar individualmente, é o que diz o código. Então, quando você vai, a diferença entre atacado e varejo tem que ser discutida aqui. Eu vou lá, está escrito no estabelecimento, atacadista. Eu sei que eu vou comprar ali em quantidade, tá tudo bem. Mas eu vou no supermercado, no hipermercado, venda ao varejo, né? As pessoas, né? Depende da quantidade. Você pega a gente até falei sobre isso, uma senhorinha que tinha me escrito, mais de 78 anos de idade, dizendo, eu ganho uma pensão que é menor do que um salário mínimo. Eu sou obrigado a comprar 10 rolos de papel higiênico? Eu sou obrigado a comprar um pacote de caixa de fósforo quando só vou usar uma? E quanto tempo eu demoro com arroz na minha prateleira porque só tem 5 quilos? Isso não é justo. Isso é uma questão social. Tem que parar para pensar que tem pessoas que não têm condição, poder aquisitivo. Às vezes é uma mãe que é mãe e pai, que sustenta os filhos, que tem dinheiro para comprar 1 quilo de arroz, mas não tem dinheiro para comprar 5 quilos. As crianças vão passar fome porque a indústria impõe uma quantidade que o consumidor às vezes não pode comprar. E as pessoas que moram sozinhas precisam comprar uma quantidade imensa, vai estragar na geladeira o produto, vai passar a data de validade. Então a lei fez isso para proteger, né, o consumidor. Agora a indústria força uma venda condicionada. E aí, nesse caso, o consumidor pode sim estar tá amparado legalmente, né? Pode fracionar.
1: Tá vendo? Muito só bom. Você que tem prisão de ventre exige seus direitos. Ó, o Xande Moraes falou o seguinte: eu uso tônico para aquecer cabelo, mas continuo careca. Eu posso processar.
0: Por falar, deixa eu só, antes de abordar, só para te dizer o seguinte: nós estamos discutindo em Brasília o fracionamento dos remédios exatamente por causa disso, né? Você vai comprar antibiótico caro pra caramba, muito caro. É, aí o médico fala assim, você tem que tomar 7 dias, só tem caixa de 5 e a outra caixa de 5. Aí você fica com 3 dias de antibiótico guardado dentro da gaveta. Bom, aquilo vence, né? Porque se você não vai usar o antibiótico tão cedo de novo e nem é aconselhável, aquilo vence. Aí vai pro lixo. Aí você contamina o lençol freático, contamina o solo, contamina tudo, porque vai pro lixo de qualquer jeito. Aí, de repente, as bactérias estão tão fortes que os antibióticos não fazem mais efeito. Por quê? Porque está contaminando tudo. Então a gente tem que ter noção de que o consumidor não pode ser obrigado a comprar em quantidades impostas. Tem que fracionar. Se o médico diz que é 7 dias, então é 7 dias que vai levar de medicamento, não tem que levar 10 dias.
1: Tá vendo? Por isso que o azulzinho tem de 1, só usa uma vez por ano mesmo. É ou não é? E o Xande que usa tônico pro cabelo, mas continua careca. Ele pode processar a empresa?
0: Pode processar.
1: Pode processar. Pode muito processar.
3: Bom. Olha só, a Ana Laura mandou.
0: Ah, desculpa. Você fez uma pergunta e eu acabei não respondendo porque eu voltei no, na questão. Qual? Da condicionada. Você ia fazer agora?
1: Não, legal. Próximo comentário.
3: Ana Laura falou: o motoboy deu um grau e a minha pizza chegou toda bagunçada. Eu devo reclamar?
0: Com certeza absoluta. Tem que reclamar, imagina. Produto, e isso a gente vê direto, né? Tem muita gente fazendo entrega de bicicleta, de moto, etc. Os caras deitam nas curvas, faz pra lá, pisa no freio de qualquer jeito. Ah, a comida chega toda embolada. Você tem direito de reclamar. Você tem direito de receber com qualidade o produto que você comprou, seja ele alimento ou não.
1: Bom, Renê Souza, ele comprou um McLanche feliz e continua triste. Ele pode reclamar?
0: Eu diria assim, ô Renê, continua comprando, continua comendo. Quem sabe um dia você fica feliz, quem sabe um dia dá certo, né?
2: Agora, comigo funciona, tá, Renê?
1: Muito bom.
2: Gostei. Celso, você acabou de comentar que já está trabalhando em Brasília para mudar essa questão da legislação em relação aos remédios, da venda fracionada. E eu gostaria de saber, você foi um dos que votou a favor do fim da escala 6x1. Esse voto foi para fazer as pazes com os comerciantes?
0: Não, eu votei no fim da escala 6x1 porque eu acredito, eu já pratico isso na minha casa e na minha empresa. Meus funcionários trabalham 5 dias por semana, não trabalham 6 dias. Acho que as pessoas têm direito ao descanso, isso é extremamente importante. Agora, tem áreas da sociedade que vão ter que ser tratadas de outra forma. Então, por isso existe um prazo para que ela entre em vigor. Tem que ser tratado e tem que ser ajustado isso numa regulamentação da legislação, né? Por exemplo, eu tenho que trabalhar de sábado. Eu faço meu programa ao vivo de sábado. Eu vou ficar impedido porque é o desejo do funcionário, vai receber hora extra, vai receber pelo que ele está fazendo, né? Imagina, olha só, vamos pegar o pessoal na rádio que trabalha de madrugada. Eu já trabalhei de madrugada fazendo rádio, comecei fazendo rádio. Eu adorava, eu amava, né? Meu programa começa às 9 da noite no sábado na Record e vai até às 11, né? E eu, super horário, um grande horário, um horário, né, nobre, horário. Sim. Nobre. Estou reclamando? Eu estou feliz da vida. Então a gente tem que ver direitinho isso, mas eu acho que ter 2 dias de folga por semana é louvável.
2: Palavras do deputado e também do apresentador Celso Russomano. Ele entende tudo sobre o direito do consumidor e hoje, além de nos trazer brilho, nos deu aula e trouxe todo o seu carisma. Celso, muito obrigado pela sua presença.
0: Eu que agradeço, foi muito legal estar. Nem vi o tempo passar, tão legal que foi esse programa. Muito e bom. Contem comigo, podem me chamar outras vezes que a gente vem
2: muito
0: aqui.
2: Muito obrigado.
0: Brigar em defesa do consumidor.
2: Por favor, venha sempre ao nosso programa e quem quiser assisti-lo no seu programa, como é que faz?
0: É só ligar a Record no sábado à noite, das 21 às 23 horas, né? Ou das 9 às 11 da noite, ou nas minhas redes sociais. No YouTube tem 1.760 reportagens.
2: É muita coisa.
0: Sobre direito do consumidor. E se eu for buscar tudo que eu tenho, os arquivos que eu tenho, tudo guardado. Eu tenho mais de 10 mil reportagens.
2: É muita coisa.
0: É muita coisa. É mais obrigado. De 30 anos, né, fazendo
2: muito
0: isso.
2: Muito obrigado pelo serviço que você presta à sociedade, não só na pessoa privada, como apresentador, mas na vida pública também, como deputado. Muito
0: Se
2: obrigado.
0: Se eu sair daqui com a caneca, não vão dizer que eu furtei a caneca.
2: Não, jamais.
0: Olha os meus direitos.
2: Você pode, isso aí é um presente seu. Você marcou golaço. Você chegou aqui, já pediu, é um golzaço que você marcou.
1: Já está autorizado pelo jurídico. Tchau, Brasil!
2: Um beijo, um queijo e fique com Deus. Tchau, tchau, pessoal. Valeu! Tchau, gente.

0: beleza? 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Um levantamento da Fiocruz mostrou avanço das doenças respiratórias graves e acendeu um alerta nas principais capitais brasileiras. Quem traz os detalhes e os dados é a repórter Isabela Miranda, de Curitiba.
1: O Brasil já tem mais de 97.800 casos de síndrome respiratória aguda grave em 2026, com metade deles testando positivo para vírus respiratórios. O alerta Infogripe da Fiocruz, divulgado nesta semana, destaca que o risco atinge quase todo o país, exceto Rondônia, Piauí e Pernambuco. Oito capitais, incluindo Curitiba, Porto Alegre, Florianópolis e Rio de Janeiro, apresentam forte tendência de alta. De acordo com um infectologista pediátrico e professor da PUC Paraná, Dr. Victor Horácio, a maior preocupação neste momento é em relação ao vírus sensicial respiratório e à influenza.
2: O que tem preocupado nos dados do Infogripe é exatamente o aumento significativo agora, né, começando o inverno e as quedas da temperatura, de dois vírus que são facilmente transmissíveis, influenza e vírus sensicial respiratório.
1: O especialista ainda reforça a importância da vacinação, especialmente para os grupos mais vulneráveis, como as crianças de até 6 anos de idade.
2: A vacina está disponível na rede pública e está sobrando, porque a meta de cobertura vacinal não foi atingida nas populações de risco que nós temos. Então, eu peço aqui encarecidamente para que a população que não tomou a vacina, que vá se vacinar. Porque a partir do momento que você toma a vacina, ela ainda leva 2 a 4 semanas para produzir anticorpo, para deixar você protegida. Eu não vi criança internada vacinada. O que a gente está vendo são crianças internando, quadros graves e até óbitos, mas todos em crianças que não receberam a vacina.
1: O vírus sensicial respiratório é a principal preocupação, sendo responsável por mais da metade dos casos positivos e atingindo, na maioria das vezes, as crianças pequenas. Já a influenza A representa 16% dos casos, mas é a principal causa de morte, especialmente no caso de idosos. Também aparecem entre as infecções o rinovírus, a influenza B e a Covid-19.
0: A obsessão que se vê hoje no Brasil pela China, seja entre políticos, empresários ou jovens nas redes, mesmo sendo ela um regime totalitário muito bem estabelecido, seria um indicativo de que o tal amor à democracia não passa de um feitiço ou de uma afetação? Esse é o questionamento da coluna Sem Dó, do escritor e filósofo Luiz Felipe Pondé. Vamos ouvir.
3: Sexta-feira é dia de conversar ao vivo com o escritor e filósofo Luiz Felipe Pondé, que sempre nos traz reflexões sobre assuntos da nossa atualidade. Pondé, bom dia para você.
4: Bom dia, Joana. Bom dia, Felipe. Bom dia a todos. Prazer.
3: Vamos falar hoje sobre a obsessão que se vê no Brasil pela China, seja entre políticos, empresários, jovens nas redes, mesmo sendo um regime totalitário muito bem estabelecido. Isso seria um indicativo de que o tal amor à democracia não passa de um fetiche ou de uma afetação? Você responde, Pondé.
4: Olha, essa questão aí da China me chama atenção porque tem sido moda, inclusive, tem até um termo que inventaram, que é China Maxing, se não me engano, nas redes sociais, para curtir tudo que vem da China. Tá tudo bem, né? A China é um super país, eu estive lá já, inclusive quando estava estourando a Covid e ninguém sabia, né? Inclusive lá ninguém falava disso, no final de 2019, mas assim, me parece que há uma questão aí se observar. Para além do fato de que existe, desde a Guerra Fria, em certos círculos, uma tendência a valorizar aquele que for o contrário dos Estados Unidos, né? Durante a Guerra Fria, digamos assim, grande parte da população mais letrada, politicamente preocupada, torcia contra os Estados Unidos por conta da simpatia de então para com a União Soviética e já nascente com a China comunista, né? Existe aí uma coisa que eu acho que é um certo modismo, uma paixão pela ideia da tecnologia, da organização, de tirar milhões de pessoas da miséria, né? Num tempo recorde, digamos assim. Há que se perceber que a China, grande parte do que ela faz é porque ela tem um regime centralizado, totalitário, o poder de um partido só, né? E que isso às vezes parece desaparecer na poeira. Daí a minha dúvida, né? Será que no final do dia o tal amor à democracia é mais um fetiche, um discurso, mas que se você tiver que abrir mão da democracia em favor da janta, como a gente fala,

0: de limitação do poder, pelo próprio poder, né? Por conta das divisões, dos poderes, a própria eleição. E aí eu acho perigoso que às vezes, principalmente no Brasil, que recentemente a gente teve até uma tentativa de suprimir as eleições, né, em 22 e tal, como a gente sabe, em 21 para em 22, é, melhor dizendo, me parece um problema, porque isso significa que passa desapercebido o fato de que na China, com todas as vantagens e os ganhos que a China tem, não existe democracia. Grande parte da população chinesa entende que democracia é uma espécie de obsessão ocidental, é um regime que pode passar, e governar é uma questão de técnicos, de pessoas formadas para isso, e de que a população não tem que se meter nesse assunto, né? E seguir a sua vida cuidando daquilo que ele mesmo pode decidir. Então, acho que é bom lembrar disso, às vezes, inclusive aqui, quando se inveja o controle das redes sociais por parte do governo chinês, como já aconteceu, a gente precisa chamar atenção. Olha, veja bem, a democracia é um valor em si, né? Independente de outros valores que também existem. E, portanto, não dá para ficar achando que, do meu ponto de vista, é claro, não dá para ficar achando que o paraíso é um regime que seja centralizador, de partido único, onde não há propriamente liberdade política, propriamente eu estou pegando leve, onde não há liberdade política, achando que isso é uma grande questão só porque eu posso ter as minhas críticas aos Estados Unidos, principalmente a figura do Trump, né? Daí começa a achar que seria melhor se a China fosse o grande poder político e econômico no mundo.
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4: Olá, olá! Sejam muito bem-vindos ao Corre TMC. Eu sou Mirelle Mosquela. Quem cedo madruga já correu 2 quilômetros, gente? Bem-vindo, bem-vinda. E já me conta, por acaso, você já correu? Você vai correr? Porque nesse final de semana aqui tem o famoso longão, né? Então a gente sabe que o famoso longão, você vai ficar muito tempo correndo. Então já aproveita também, avisa a galera, gente, que tem um Corre TMC na área. Sim, o seu programa de corrida aqui na TMC. Quem escuta sabe. Você também pode acompanhar a gente com imagens, gente. Imagens maravilhosas lá no YouTube, no arroba TMC Esportes. TMC Esportes é o nosso canal, já aproveita, né, compartilha, ativa o sininho, toda aquela coisa que a galera fala, então já aproveita, já faz isso. E também tem uma playlist, você clica na playlist, acha o Corre TMC e aí sim você pode, enfim, matar a saudade de todos os outros convidados que passaram por aqui, porque a gente tá indo na segunda temporada e tá bom demais, tá certo? Falando em tá bom demais, a minha convidada de hoje, ela é maravilhosa. Já fizemos algumas corridas juntas, nos conhecemos no Corre. Isso é muito legal de eu poder conversar aqui, porque sim, é minha convidada, mas também é uma amiga. Então isso é muito maravilhoso, muito bem-vinda, Carol Aoki. Tá bem, Carol?
5: Olá, tudo ótimo, um prazer estar aqui.
4: Prazer, Carol. Carol, que legal que você topou estar aqui com a gente. E eu já faço uma pergunta pra você. A Carol, gente, assim, ela corre

0: Muito. A gente se tromba várias vezes lá no Ibirapuera, mas a gente só se vê assim, ó. Uf, Carol passou pro meu lado. Uf, Carol passou de um lado. Porque a bicha corre demais. Carol, antes da gente começar a falar de performance, né, da história, quem é você no corre?
1: Ah, sou simplesmente uma mulher que gosta de correr.
0: Como ela é humilde.
1: Simples assim.
0: Para, para. Carol, como é que o esporte, ele chegou na sua vida? Qual foi o momento que você falou assim, nossa, realmente eu fui picada por esse bichinho aqui da atividade física e vou fazer do meu hobby o meu trabalho?
1: Então, desde pequenininha, né? Desde que praticamente eu nasci, a minha mãe sempre foi atrás de atividade física para mim. Como a minha mãe não sabe nadar, ela já me colocou na natação com 3 aninhos. E daí em diante eu não parei nunca mais, só mudei as atividades. Então eu fui bailarina, fiz capoeira, fiz jazz, dança do ventre.
0: Caramba, vários esportes.
1: Vários esportes.
0: E ou aí, seja, você sempre se movimentando ali, né?
1: Sempre me movimentando, exatamente. E aí, eu tava meio assim, perdida na vida. Minha mãe falou, vai fazer educação física. Eu falei, ai mãe, não tem nada a ver comigo.
0: Mas você, isso era já pra, pensando na faculdade. Você já tinha feito uma outra faculdade ou não?
1: Não, a educação física veio primeiro.
0: Sua primeira, tá. Então foi na hora que você, faz educação física.
1: E assim, nunca fui de esporte na escola. Sempre odiei esportes com bola. E eu sempre gostei de dançar, sempre era do axé. Então assim, aí fui para educação física, fiz a faculdade. Tentei mudar um pouquinho na área escolar, tirar um pouquinho esse, né, esse esporte coletivo que é handebol, basquete, vôlei, futebol. Que sempre tem aquele pessoal que não gosta desse tipo de esporte, né? Então tentei colocar nas escolas um pouquinho de atletismo e tentar mudar um pouquinho da visão das escolas, né? Eu trabalhei em colégio particular durante 4 anos. E aí, conheci meu marido na academia e conheci a corrida.
0: Um abraço para Rodrigo, né? Seu parça. A gente vai falar também muito de parceria. Que eu acho que é excelente quando você tem, né, um maridão, um namorado, um parceiro que seja. Que tá ali contigo, né, o tempo inteiro. Eu acho que é que te dá um certo ânimo, né? Dá uma motivação. E aí, então, você acabou fazendo a educação física na faculdade. Entrou para a escola particular e desde então, tirando o lado profissional, você também era uma mulher, uma menina que gostava muito nos seus tempos ali, no seu tempo mais tranquila, você também colocava essa atividade no seu dia a dia.
1: Isso, exatamente. Aí fui para musculação, aí fiquei um tempinho indo para lá, para cá, indo em outras atividades. E aí, acordava cedo para levar o Rodrigo nas corridas e ficava lá sentada, esperando.
0: Ah, olha isso. Você, nenhum momento,
1: nenhum
0: não queria
1: momento,
0: correr.
1: Não, falava, isso não é para mim. E aí, de
0: nossa,
1: tanto…
0: Nossa, mas era, desculpa, tá? Mas era muito parceira, né? Que acordava de manhã, porque normalmente a gente tá falando o quê? 4, 5 da manhã. Porque a largada nas corridas de rua são 6:30, 6 da manhã. Meu marido, Roman Laurito, ele fez isso comigo uma vez. Que ele falou, não vou deixar minha mulher, Deus me livre, 4 horas da manhã. Aí quando ele acordou e viu que tinha um monte de gente na rua, ele falou, ah não amor, tá tranquilo, pode ir lá, vai lá. Não vou acordar não. Aí não acordou nunca mais.
1: Exatamente, aí eu falei, ah, quer saber, cansei de esperar. Então, a gente ia pra USP, eu falei, vou dar uma voltinha aqui, vou ver o que, que é isso. Aí, caminhei, como todo mundo começou. Caminhava um pouquinho, trotava um pouquinho, caminhava um pouquinho. Aí, eu falei, opa, eu acho que, né, dá pra eu tentar.
0: Tô gostando.
1: E na USP, né, o pessoal respira esporte ali, né. Tanto do pessoal do triatlon, é bike, e o pessoal da corrida. E aí, comecei assim. Aí, logo de cara, ele falou assim, olha, já que você gosta de Disney… Que tal você fazer o desafio das princesas?
0: Quem te falou isso?
1: O Rodrigo, meu marido.
0: Ah, mentira! Ele,
1: ele
0: já
1: foi
0: juntou
1: esperto.
0: O último agradável e falou: quer ver eu pegar essa mulher de vez?
1: Exatamente. Aí eu gostei da ideia, nunca tinha ido pra Disney. E aí, mas eu já comecei num desafio, né? Então, assim, eu tinha 6 meses pra treinar. Pra quem não sabe, o desafio é 5, 10 e 21. E aí eu comecei
0: 42
1: a…
0: não.
1: 42 não, esse desafio das princesas não. E aí eu comecei, eu entrei para uma assessoria, né, comecei a treinar direitinho. Como eu já tinha eu já tinha uma vivência em outros esportes, eu não era sedentária, né? E sempre com a ajuda da musculação, aí consegui. Foi minha primeira prova, assim, oficial. Foi minha primeira meia maratona na Disney.
0: Nossa, mas aí foi tudo de bom, né? Porque você aproveitou a viagem para os Estados Unidos, para Disney, que era um sonho seu ir para lá. Mas também foi muito corajosa, né, Carol? Porque você já fez o desafio, porque na quinta-feira corre-se 5 quilômetros, na sexta 10 e no sábado 21. E aí você já foi nesse desafio, mas lembrando, hein, gente, pelo amor de Deus, você não vai tentar fazer isso, não. Ela era uma pessoa já ativa, professora de educação física, formada, já vivia ali o esporte todos os dias. E o que, que você achou desse primeiro desafio que você fez na vida? Adorou?
1: Nossa, eu amei. Ali, assim, eu falei, eu nasci pra isso.
0: Meu Deus, que tudo!
1: Eu já amei, e assim, a corrida, assim, eu falo que é transformadora. Ela foi transformadora na minha vida. E você, não tô falando nem de distância, né? 5, 10, 21, é muito difícil. Você correr 5 quilômetros já é difícil, né?
0: Que bom que você fala isso, Carol, porque 5 quilômetros, hoje, talvez algumas pessoas olhem a planilha e falem: ah, gente, para, hoje foi de boa, eu corri 5. Pessoas normais não correm 5 quilômetros, não é verdade? Meu marido não corre 5 quilômetros, gente. 5 quilômetros, vamos colocar aqui a média, uma pessoa normal, uns 40 minutos correndo?
1: Sim.
0: Gente, 40 minutos correndo sem parar. É muito difícil.
1: É muito difícil. Então, ali, e assim, todo mundo no mesmo objetivo, né, para simplesmente correr. E tinha desde crianças lá nos Estados Unidos, já é liberada a corrida, né. Então, você vê muitas crianças de 8, 9, 10 anos correndo 5 quilômetros. Então, você olha ali, todo mundo emocionado, e aquilo, assim, não tem jeito.
0: É uma vibe diferente a corrida mesmo, né?
1: Exatamente, maravilhosa.
0: Mas na corrida da Disney, você também vai parando e dá pra tirar foto com as princesas. Você fez isso?
1: Não.
0: Por que não?
1: Porque eu tenho na minha cabeça, assim, que a partir do momento que eu me inscrevo numa prova, eu vou pra correr.
0: Ah, que competitiva!
1: É.
0: Eu tinha certeza que você tinha parado pra tirar
1: Não.
0: foto com as princesas.
1: Não, eu falo que tem, ó, tudo tem sua hora. E depois eu voltei lá pro parque pra poder tirar foto. E aí, eu fui pra me divertir mesmo. Mas pra mim, eu levo muito a sério, assim. E 21, são 21 quilômetros,
0: são,
1: né?
0: São 21 quilômetros. Porra! E a gente já tá chegando também num outro nível, né? Completamente. Agora, Carol, você então correu primeiro desafio nos Estados Unidos, foi maravilhoso. E aí você começou a focar só na corrida ou você tinha também outros esportes paralelos? Não sei se o CrossFit um dia entrou na sua vida também.
1: Não, era só a corrida e eu sempre nadei, né? Então nadava um pouquinho, tentei ir pro triatlon, tentei pedalar um pouquinho, mas eu tenho muito medo de velocidade na bike, então eu pedalava
0: de
1: bem.
0: De algum acidente na
1: isso,
0: bike? Tá.
1: É. Ou de ser atropelada, ou de atropelar alguém, ou de cair mesmo,
0: claro,
1: né?
0: Claro.
1: E aí eu falei, se eu me machucar pedalando, eu não consigo mais correr. Então aí eu fui abandonando e fui, assim, me dedicando somente à corrida mesmo. Hoje eu nado, né, assim, mais pra…
0: Por hobby.
1: Isso, pra dar uma relaxada e tal, mas assim, a corrida é 100% na minha vida.
0: Não, e natação é muito legal também, porque como você disse, eu tava até conversando esses dias com o Rodrigo Lobo, que apareceu por aqui também no nosso programa, foi o nosso convidado, então você pode depois ir lá na nossa playlist do YouTube e encontrar também, foi uma conversa muito maravilhosa com o Rodrigo Lobo. E o Lobo também falou que o primeiro esporte que ele começou a fazer foi a natação, e o meu também. Então acho que na nossa geração, acho que não necessariamente na nossa geração, mas eu acho que quando… você é criança, a mãe automaticamente, o primeiro esporte que a mãe coloca é a natação. É um esporte muito completo também, mas é o primeiro esporte que a gente tem um contato quando, assim, é criança e bebê, não é? Eu acho, acredito
1: sim.
0: Que sim.
1: E na nossa época não tinham tantas academias, né? E assim, não tinha tantas variedades de modalidades, não tinha tantas modalidades. Então assim, ou era natação, ou era o judô…
0: É,
1: né?
0: Verdade,
1: eram academias mais assim, de aulas, ou era balé, ou era jazz. Então a natação, eu falo, eu sou professora de natação, e eu falo que deveria ser lei.
0: Olha aí!
1: Né? Eu acho que toda criança deveria aprender a nadar por conta de acidentes, né? Então, as mães aí que colocam seus filhos desde pequenininho, eu já falo, ó, estão de parabéns, porque é preciso.
0: Estão no caminho certo. Isso. Hoje, a Carol treina quantas vezes por semana? Como é que é o treino, o dia a dia da Carol?
1: Então, a corrida, eu tô correndo 3 vezes por semana. Tá. E musculação também 3 vezes por semana. E nadar quando dá tempo.
0: E no dia que corre, faz musculação?
1: Faço musculação
0: ai,
1: também.
0: Ai, ai, ai, ai, ai. Olha, eu preciso aprender, gente. Quando eu corro, eu sinto uma certa preguiça, sabe? Não. De ir pra musculação. E aí eu falo, ah, mas já tá pago. Por exemplo, hoje eu fiz a minha corridinha. Vou fazer musculação? Não. Porque eu tenho uma certa preguiça. E na minha cabecinha funciona desse jeito, Carol. Eu já fiz hoje. Tá pago, não preciso. Aí amanhã eu deixo pra fazer a musculação. Então você, como uma profissional da área, é normal, né, ter esse pensamento também?
1: Super normal. Também tenho esse pensamento. Mas assim, a semana tem 7 dias. Vai de como você divide os seus dias. A musculação, eu não sei quantos dias na semana você tem que fazer a musculação.
0: Ah, o ideal seria 3, né? Eu faço 2.
1: E tá pago ali com, muita, tá com muito ódio do treinador. É isso. Aí depende de como o seu professor coloca, né? Então assim, mas não pode deixar de fazer de jeito nenhum.
0: Eu também acho, principalmente… Olha aqui, ó, você que tá me vendo no YouTube. E preste atenção, você que está me escutando na rádio. Depois dos 40, mulherada, para você conseguir músculo, para você conseguir ter esse bíceps, é muito mais difícil. Até porque o nosso metabolismo, ele é outro com 20 anos. Você come fast food e no dia seguinte você está ótima. Depois dos 40, muda muito. Então, isso é legal a gente falar também, né, Carol? Sim. Como o nosso corpo, ele responde. Por isso que é bom você começar desde agora, você que tem seus 20. Porque daí você vai chegar nos seus 40, lindas e maravilhosas e gostosas, assim como eu e Carol, tá? Agora. Mas, Carol, é importante a gente dar essa atenção realmente pra musculação.
1: Sim, e hoje em dia eu tenho muitas alunas adolescentes, então eu já falo para elas, eu falei, cuida e aprenda a gostar, né? É. No fundo, a gente não gosta, dói, é chato, mas assim, é necessário, né? Pra gente construir um futuro, assim, né? Pra envelhecer bem, com saúde, né?
0: Exatamente, envelhecer bem, com saúde. E quando você olha, assim, a pessoa falando, ai, nossa, 50 anos, que corpo que essa pessoa tem, né? Nossa, que energia. Gente, saiba que ela não começou com 50. Ela foi trabalhando, né? A alimentação dela, o corpo dela lá com seus 20 e pouquinhos, com os 30 anos. E ela tá colhendo os frutos agora. Então é importante a gente também falar sobre isso. Que também a gente tem um imediatismo, né? Tudo pra ontem. A gente tava conversando em off também sobre rede social, sobre comparações também. Então, eu acho que a gente primeiro não precisa colocar na cabeça que é tudo pra ontem. Porque quando a gente engorda, isso é legal a gente falar, né, Carol? Quando a gente engorda, às vezes a gente fica um ano, né, ganhando esses quilinhos. Então, na hora de você também colocar, eu quero emagrecer, não acho que vai emagrecer em 2 semanas, gente. Porque não vai, é mais difícil, né, Carol?
1: Sim, hoje existem muitos atalhos, né? Mas é nada melhor do que a reeducação alimentar e você entender do porquê você tá fazendo aquilo, né? Às vezes a gente entra numas loucuras aí, porque a gente tem uma prova, né? Então a gente fala, ah, eu vou segurar um pouquinho dali, uma coisa mais restritiva. Mas não é o ideal, né? Ninguém aguenta viver ali só comendo, né, certinho ali, contando calorias.
0: Claro.
1: Né? Então assim, tem os atalhos, mas é interessante a gente entender do porquê a gente tá fazendo isso. E pra sempre, né? Pensar no futuro aí,
0: isso.
1: Com saúde.
0: Continuidade, né? Não parar assim, continuidade. Agora, a musculação, ela ajuda e muito na corrida. Uma complementa a outra, Carol, explica pra gente.
1: Exatamente, a gente tem treinos específicos, né? Treinos de força, pra corrida. Ajuda Previne lesão, né? A famosa lesão, quem aí já não teve uma canelite, né?
0: Não, ela já até olhou pra mim. Quem já não teve canelite? Olha eu aqui o ano passado com canelite.
1: Uma fratura por estresse. E mesmo também eu trabalhando com isso, eu também já tive várias lesões. Então, esse ano eu me propus a fazer um treino mais específico de corrida, que é treino de força. Meu treinador, o Henrique, ele me passa os treinos certinho. E aí tô ali. E mesmo assim, ainda. Né? A gente tem que contar um pouquinho aí até com a sorte, assim, porque, né? Mesmo a gente se dedicando 100%, ainda corre o risco, né? Às vezes a gente tá cansada, tem o sono, que é muito importante, a alimentação é um combo de coisas, né? São os hormônios, né? Uhum. Então, assim, a gente tem que tentar ali fazer o mais perto do 100%.
0: E também a gente precisa saber que não somos atletas de elite, não somos atletas de alto nível, de alto rendimento. Somos mulheres, até vocês que estão nos escutando, vocês podem se identificar também, né? Somos mulheres, temos família, temos outros trabalhos. A gente se desdobra, né? Às vezes o nosso dia não teria que ter 24 horas e sim 48 horas, porque a gente quer fazer muita coisa ao mesmo tempo. E eu acho também muito natural, no dia que você não estiver bem, eu vou ficar em casa se eu puder depois do trabalho, não vou precisar ir pra academia, vou dar uma, né, tomar meu chazinho, comer minha pipoquinha, assistir um filme quando chegar em casa, porque é no descanso também que você vai conseguir a sua motivação pro dia seguinte. Então, sem neura e sem muita pressão pra cima disso, né, Carol? Acho que as pessoas precisam entender sobre isso também.
1: Sim, eu costumo dizer assim, que existe uma diferença entre preguiça e cansaço,
0: olha,
1: né?
0: Aí.
1: E eu acho que a corrida traz muito isso pra gente. A gente começa a se entender mais, se conhecer e falar, opa, hoje eu não tô legal. Então assim, corre-se o risco de você sair pra correr e se machucar.
0: Exato.
1: Né? Porque preguiça, assim, na maioria das vezes a gente tem. Né? Então, de sair para correr no frio, na chuva. Então, é muito mais gostoso ficar sentadinha no sofá, comendo um chocolate, assistindo um Netflix. Mas a gente tem que saber diferenciar as coisas, né? Porque senão, a gente também nunca vai fazer.
0: Exatamente. A gente precisa dar o primeiro passo, isso é o mais importante. Então, se você tem vontade de correr, de fazer uma atividade física, eu acho que a primeira coisa é você ir atrás de alguém, né, de um profissional. Inclusive, Carol, é bom a gente falar sobre assessoria, né? Você treina na RP Team, é isso?
1: Isso.
0: Isso, na RP Team. E eu queria que você falasse um pouquinho pra gente também da importância de ter uma assessoria. Muita gente acha que entrar numa assessoria é porque você já sabe correr, ou é porque você trabalha com performance. Eu já escutei várias amigas, olha, eu queria uma assessoria, mas eu não corro. A assessoria é pra mim? E é, né? Isso aconteceu mesmo, uma amiga minha falou, eu queria tanto uma assessoria, mas eu acho que eu vou treinar um pouco mais no parque e depois eu entro numa assessoria. Eu falei, não, mulher, você tem que entrar na assessoria pra, enfim, pra você ter todo esse suporte. E é isso que as pessoas precisam entender, Carol.
1: Exatamente, e assim, não importa a distância que você quer correr. É isso que as pessoas acham. Ah, eu só preciso de uma assessoria para correr 21 ou 42. Não, nada mais é uma assessoria, ele vai periodizar o seu treino. Ele vai começar a progredir, a intensidade, volume. Então assim, você vai fazer um teste, e não é da cabeça do treinador. Primeiro você senta com o treinador e fala, o meu objetivo é correr 5 quilômetros. Ele vai traçar um objetivo, vai fazer o teste e vai tirar dali, né, a meta, e você que vai, né?
0: Te ver correndo, né, acompanha como é que você corre também.
1: A parte da biomecânica,
0: isso,
1: né? E cada um tem o seu jeito, cada um tem o estilo, não existe certo e errado na corrida. Então assim, é pra te incentivar e pelo menos pra mim funciona assim. Eu abri meu celular de manhã e ver a minha planilha e falar, poxa, eu preciso, sabe? Dá um check
0: daquele
1: ali,
0: check,
1: sabe?
0: Né? Uhum.
1: Nossa, eu me sinto muito bem trabalhando com uma planilha, né?
0: Eu também, eu preciso. Não, eu preciso de meta, eu preciso de planilha. Senão, não… Sabe, começo do ano eu quero fazer tal prova, e vou fazer uma maratona. Beleza, então vamos começar, já passo pro meu coach logo em janeiro, fevereiro. Porque eu acho que precisa ter essa meta, senão…
1: É, e eu acho legal você ter um começo, um meio e um fim.
0: É isso.
1: Né? Porque assim, a gente pode muito bem… Ah, a gente sabe correr. Então eu vou sair pra… Ah, hoje eu vou sair pra correr 5. Aí no outro final de semana eu vou sair pra correr 10. Ah, mas eu tô com preguiça, vou fazer só 5. É. Você tendo um caminho, um objetivo, é muito mais gostoso. Você vai vendo a sua evolução. Aí você corre os 5. Aí você fala, bom, agora eu quero começar a tentar melhorar o meu tempo. Então de 35 minutos, eu quero fazer 34. 4:50. E é muito gostoso ver essa evolução, né?
0: Exatamente.
1: Hoje em dia eu falo que eu gosto mais de treinar do que de fazer prova.
0: É, né? O ciclo, né?
1: É.
0: Mas é verdade, porque olha, o ciclo, ele é puxado também, principalmente ciclo de maratona. Para você que tá acompanhando a gente no YouTube, estávamos vendo também imagens da Carol correndo. Olha, gente, pelo amor de Deus, olha essa postura. Olha esse pace maravilhosa. E Carol, como é legal, né, a gente poder também correr no parque, ao ar livre. Você é team esteira ou é team ao ar livre?
1: Ai, eu gosto do ar livre.
0: É, né?
1: É, eu sou do time Bira.
0: Sabia que eu já fui muito maristeira. Eu hoje, assim, acho que no começo, né, quando eu não manjava muito, então eu queria aprender na esteira. E aí o Marcão, né, da MPR, o Marcos Paulo Reis, sai um pouco da esteira, vai pra rua, você vai ver como é diferente. Agora me fala se eu gosto de ir pra esteira. Não tem como, né, gostar de fazer. Às vezes tá caindo aquela chuva e você fala, meu Deus, eu tenho que fazer o meu longão. Na esteira, é um parto. A gente faz porque somos disciplinadas. Mas é um parto para mim. Porque o ritmo que a gente faz no asfalto é completamente diferente quando você coloca na esteira. Ali tem que colocar na velocidade 12. Eu falo, eu não consigo correr na velocidade 12 da esteira. Como é que funciona isso? Que magia é essa da esteira, Carol?
1: É, eu também não consigo. Confesso pra você que eu tenho medo de correr na esteira. E ouvir o meu pé fazendo esse barulho, me deixa mais ainda com medo. Eu travo, e aí eu falei, não quero mais a esteira. Vou correr só na rua. E eu falo assim, as provas são na rua.
0: É.
1: Então assim, correndo no parque, você vai aprender a lidar com chuva, com vento, com curvas. Você vai aprender tudo.
0: Sim.
1: Então assim, correndo na esteira, vamos dizer assim que é um pouco mais fácil, né? Você coloca lá e vai, tem o ar-condicionado, tem o gelzinho, tem a água. E na prova não é bem assim que funciona, né? Você tem que aprender ali. Então é melhor a gente testar nos treinos, né? Na realidade, do que ficar dentro de uma academia.
0: Claro, não, tem as condições climáticas. Olha aí, ó, videozinho, dançando, maravilhoso. A gente tá acompanhando também no YouTube a Carol fazendo musculação, né, personal também. E Carol, falando das condições climáticas, é importante a gente dizer também assim, teve um dia que tava chovendo muito. Eu tava logo no comecinho ali da minha planilha, né, alguns anos, começando com a assessoria. E eu falei pro Marcão, eu não corri ontem, tava chovendo muito. Aí ele, uai, mas peraí, e no dia da sua prova? Se chover, você não vai fazer? E aí caiu a bigorna na minha cabeça. Eu falei, rapaz, eu não tinha pensado nisso. E aí eu comecei, enfim, dá aquela preguiça, né? Porque você acorda 4, 5 da manhã, corrida de rua. Vai até o local, porque a gente, né, faz, né, essa logística, chega lá e sair do carro e já entrar naquela chuva. Sim. Tem que ter muita disciplina e muito foco, né? Eu, às vezes, eu não entendo de onde eu tiro isso, mas é, vem de dentro, né? É uma coisa assim, tem que gostar muito do esporte, né, Carol?
1: É, porque a sensação do pós…
0: Exato! Ah, matou a charada. Matou, né? A charada. É isso.
1: E só vai entender quem faz, gente. Não tem como a gente pode passar horas aqui falando. Se você não se permitir viver… Não adianta, né? O pós, você falar, ah, agora eu entendi tudo, não é?
0: É isso, depois que você faz. Por isso também que uma das frases ou do meu mantra, quando eu tô com muita preguiça, eu falo, lembre-se que quando você voltar, você vai falar, nossa, valeu muito eu ter ido.
1: Ainda bem que eu fui.
0: Exato, ainda bem que eu fui. Exatamente sobre isso. Antes da gente falar do seu marido, do Rodrigo, que é seu super parceiro, vamos ver o Quem É Você Não Corre? Eu, ultimamente, tenho entrevistado a galera por aí. Como a gente tá falando de viagem também. Ah, eu e a Carol vamos correr também em Porto Alegre, tá certo? Depois a gente vai falar sobre isso. Mas, a princípio, vamos ver o Quem É Você Não Corre? Pode rodar. Opa, Quem É Você Não Corre, diretamente de Buenos Aires. E olha quem tá aqui comigo, a Toya, 62 anos, maravilhosa. Bora, Toya?
2: Vamos, vambora.
0: Vamos conhecer um pouquinho mais da história dessa braba, vambora.
2: Eu sou a Maria Vitória Arruda, mas meu apelido, que todo mundo me conhece, é Toya. Tenho 62. Aqui em Buenos Aires, a gente já fez antes, duas vezes, essa é a terceira. E fizemos também várias minhas maratonas em São Paulo e no Rio de Janeiro. Fiz esporte a minha vida inteira. Mesmo tempo que a gente ficou um pouco sem correr, a gente pedala também. Então, o esporte faz parte da vida, mas foi uma volta, assim, que foi muito importante pra gente, porque virou um treino, uma rotina. A gente viu que a gente conseguia correr essa distância. Foi super bacana. Fez pra nossa vida, pra nossa união dessas amigas. Foi muito bom. Não tem data, não tem idade, não tem nada. Você pode começar a fazer esporte em qualquer momento. Correr com as amigas é a maior alegria. E a gente só tá conseguindo fazer isso porque a gente é um grupo de amigas muito unidas. Então esse projeto só deu certo porque somos nós quatro juntas. A realização muito, a gente está se sentindo muito feliz com isso, muito, assim, superando coisas que a gente não pensava que não poderia mais fazer.
0: Maravilhosa! Esse grupinho, 60 mais, a Toya, a Chica Passos, as meninas MPR, maravilhosas. Carol, 62, 70 anos, fazendo meia maratona. E o melhor, elas se juntam e vão viajar. Dessa vez estávamos em Buenos Aires, na próxima vez vão para Nova York. O que você achou? Incrível, né?
1: Sensacional. Eu falo que a corrida, ela liberta, gente. É, com a corrida, eu conheci o mundo. É, então, eu viajo para correr, corro para viajar. É bem isso, sabe? Então, eu falo que aqui, assim, no Brasil, eu já quase não faço mais prova, porque eu já fiz muitas provas. É, e aqui em São Paulo, eu evito, porque a gente já conhece todas as provas, todos os percursos.
0: Você enjoou?
1: É, enjoei.
0: Enjoou de acordar cedo. Porque tem tudo, né? Aquele passo a passo de uma corrida de rua.
1: Sim, e fora também o valor, né? Da inscrição. E aí, assim, eu treino muito cedo. Então, assim, tem prova que a largada é um pouquinho mais tarde. Aí acaba atrapalhando um pouquinho, né?
0: Você é da montanha. Você gosta de trial ou não?
1: Ai,
0: de trail?
1: Eu fiz bem…
0: Já fez bem pouco?
1: Já fiz poucas. Mas eu gosto de velocidade. Eu gosto de asfalto. Então, tanto que nas corridas de montanha que eu fiz, todo mundo falava, nossa, o que essa menina tá fazendo aqui? Eu falei, calma, gente, eu sou do asfalto. Então, eu descia assim, sabe, escorregando.
0: Mas
1: falei,
0: é diferente mesmo, né?
1: Muito.
0: É. Porque a gente, claro, quem chega primeiro leva melhor. Mas eu acho que tem outros fatores na corrida de montanha. Visual, contato, conexão com a natureza. É uma outra atmosfera.
1: Sim, você tem que prestar atenção no em volta, né? Uhum. Já no asfalto, não. É só correr. Ainda mais eu que gosto de correr com música. Botar o seu fone ali. Você pode até, dependendo do percurso, dependendo de onde a gente vai correr, é só fechar o olho e ir, né? Não tem buraco, o asfalto é bom, você só vai.
0: E Carol, né? Já que você gosta, então, né, mais de tiro e tal, sua distância preferida é 5 ou não?
1: Não, são os 21.
0: 21 corrida. Olha, eu imaginei como se fosse… Não, pra mim é velocidade, é tiro. Eu achava que fosse distâncias mais curtas pra você, sabe? E com tudo, coração na boca.
1: Sim, não, eu gosto dos 21 porque 5 é rapidinho, né? Correu, acabou.
0: É.
1: Independente do tempo que você fizer, meia hora, 40 minutos, pra gente já é pouco.
0: É.
1: A gente quer mais. Então, 21 eu acho uma distância legal. Que dá para você trabalhar velocidade, você trabalha resistência. Então, é uma distância boa.
0: Falando nisso, você é ultra, né?
1: Sim.
0: Meu Deus do céu. Você fez 75 quilômetros. Me conta dessa loucura maravilhosa. É aquela frase, credo, que delícia.
1: Nossa, isso foi loucura mesmo.
0: Que
1: não sei onde
0: foi,
1: eu tava na cabeça.
0: Aonde foi e que ano foi?
1: Olha, eu acho que eu não sou muito boa de data, mas eu acho que deve ter sido 2022. Foi um pouquinho depois da pandemia. Eu acho que logo que já foram liberadas as corridas de rua. E eu, na pandemia, como tudo fechou, eu perdi meu emprego. Então, assim, para não cair numa depressão, eu falei, vou continuar correndo. Porque eu não tinha dinheiro para pagar minha comida. Imagina, de um dia para o outro, as academias fecharam.
0: Claro.
1: Ninguém podia ter toque. E aí eu falei, meu, vou treinar, a única coisa que podia fazer. E aí eu comecei a correr e falei, eu vou fazer uma ultra maratona. Aí eu fiz aquela Bertioga Maresias, que hoje não tem mais Maresias, né? E aí me inscrevi, eu sempre acompanhei o Rodrigo, né? Nessa prova, sempre fui staff dele. Eu falei, não, vou. Já tinha feito em trio, já tinha feito em sexteto.
0: Mas esse 75 foi revezamento ou não?
1: Não, foi solo.
0: Meu Deus do céu!
1: É.
0: Porque tem um revezamento, né?
1: Tem trio, sexteto, octeto e a maratona. Hoje tem já a maratona.
0: Tá bom.
1: Então, no mesmo ano, eu fiz o 75 no primeiro semestre. E no segundo semestre, os 42. Mas é uma prova muito difícil, porque assim, 90% areia.
0: E subida.
1: E subida.
0: Naquela subida pra ir pra Maresias.
1: É, ali
0: vocês
1: aquela…
0: Vocês pegam aquela subida,
1: aquela,
0: não?
1: Aquela já eles tiraram do percurso, né? Por conta de segurança e tal.
0: Mas tinha?
1: Tinha. Mas em compensação, a gente pega Juqueí ali, Barra do Una. E ali é vai e volta, vai e volta. Então assim, é muita subida, muita subida. Eu fiz essa prova em 10 horas. Foram 75 quilômetros. E assim, não é corrida o tempo inteiro, né? A gente para, come, vai ao banheiro. Então, acho que correndo mesmo, acho que eu fiz uns 25 quilômetros direto.
0: Meu Deus! E hoje você pensa, tipo, ah, uma hora eu vou fazer uma outra? Ou não? Foi bom enquanto durou, foi ótimo, não penso mais.
1: Não penso mais. Eu fiz naquela época, porque eu tinha tempo de treinar, né? Eu tava trabalhando menos. Então, agora você imagina você sair para fazer um longo e você se tornar ultramaratonista num longo. Que era 50 quilômetros um longo.
0: É isso.
1: Então, eu cheguei a fazer maratona de treino. Então eu falei, agora não dá mais. Agora eu já tenho mais de 40, então é melhor eu sossegar aí e ficar na boa.
0: Cara, mas parabéns. Pra mim, ultramaratonista é o creme de la creme. Assim como que faz Iron Man também. Eu tenho um respeito máximo, porque pra mim, assim, é o ser humano passar de limite, sabe? Então eu vejo, já entrevistei gente aqui que também fez 150 quilômetros. Entrevistamos a Lilian Schiffer, maravilhosa, que fez 164 quilômetros em 23 horas. E também, assim, parava, comia, né? Tinha um suporte. Mas assim, gente, pelo amor de Deus, 23 horas sem parar. Eu acho que é o limite, assim, né? Pra mim, do ser humano. Parabéns, excelente. Ó, Carol, incrível. E vamos falar então do Rodrigo rapidinho? Rodrigo, seu super parça, marido. Vocês trabalham juntos também ou não?
1: Não, não trabalhamos juntos. Vamos separar as coisas.
0: Tá.
1: Mas ele é meu treinador de corrida e só.
0: Ah, ele que faz a sua planilha de corrida?
1: Ele que monta minha planilha.
0: Não sabia.
1: Sim, demorou um tempo pra eu conseguir amadurecer a ideia.
0: Tá.
1: E assim, eu sou muito… muito dedicada, então eu não dou trabalho. Eu não sou daquelas alunas que ficam… Ai, ai, ai. Eu não sou de mimimi, então eu vou lá e faço. Então não tem discussão. Ele coloca, eu simplesmente vou lá e faço.
0: Nossa, adorei. Mas nenhum momento teve assim… Ah, mas que é isso aqui, essa planilha aqui? Não, eu não vou fazer não, Rodrigo, você tá maluco? Já rolou um estresse assim?
1: Não. Ai, são muitos anos de corrida. Eu já entendi. Eu falo que são mais de 10 anos de corrida. Já passei por algumas assessorias. Então assim, eu tinha que mergulhar de cabeça na escolha que eu fiz, né? Então
0: sim.
1: Assim, ou eu confio nele, ou eu procuro outra assessoria. Então tá dando certo a parceria aí.
0: Ah, maravilhoso. Um beijo então pro Rodrigo. Agora bora falar de Espanha. Porque vem aí uma maratona na Espanha, em dezembro. Aonde será e como é que tá sendo o seu ciclo?
1: Vai ser em Valência.
0: Delícia.
1: Estou
0: animada. Você já foi pra Valência? Conhece Valência ou não?
1: Não conheço. Aliás, eu não conheço nada da Espanha. Não fui, não tive o privilégio ainda. Mas já tem algumas amigas que foram, já falaram como é bonita, que a prova é um pouquinho mais plana. Então…
0: Um pouquinho mais plana. Tem umas subidinhas?
1: Conforme diz o meu marido, diz que é plana, mas eu não confio mais nele, porque eu fiz uma prova em Punta del Este que falaram que era plana e não
0: muita
1: era.
0: Muita subida.
1: Não tinha muita subida, mas tinha a subida. Era simplesmente, a gente fala que era um camelo, assim, tinha um e você ia e voltava na mesma subida. Então, não confio mais nele. Então, eu prefiro treinar um pouquinho de subida para se acontecer de aparecer uma, eu tá treinada.
0: E como é que tá o ciclo?
1: Então, tô
0: já
1: agora…
0: Já começou o ciclo ou não?
1: Já começou o ciclo. Eu já tô aí fazendo 20 quilômetros. Já, os meus longões já estão bem, né? Vou fazer
0: avançados.
1: Agora… É, isso aí. E daqui, de 20 pra frente, né? Não tem mais volta agora.
0: Agora é só ladeira abaixo, literalmente. Porque os longos são longos de 30, né? Você chega o máximo, o pico de quanto? 32? Depende.
1: Ah, depende. Depende de como eu chego pro ciclo, né? Já teve ciclo que eu já cheguei com fratura por estresse. Mas esse ano, se Deus quiser, vai dar tudo certo. 30, aí o Rodrigo avalia, vê se dá pra ir pros 32. Ou se não, a gente… Eu gosto de 30. Eu acho uma distância bem… Tranquila.
0: Ai.
1: Que me dá segurança para uma maratona.
0: E você já fez 6 maratonas, é isso? Essa será a 7ª maratona.
1: Isso mesmo.
0: E maratona fora do Brasil, muda alguma coisa? Dá um sentimento, assim, gostoso, ansiosa? Porque, como você disse, a gente, né, corre para viajar, viaja para correr, junta ali o útil ao agradável. Muda alguma coisa ou você é muito assim, pés no chão e calma lá, deixa as coisas acontecerem?
1: Ah, eu gostei da experiência, assim como minha primeira meia maratona foi na Disney, minha primeira maratona também foi lá. E é aquilo que eu falei para você, aqui eu já tô enjoada dos percursos, né, sempre os mesmos, então eu falei, por que não? Né? Eu seguro um pouquinho a verba aí das inscrições.
0: Que isso, tem que ter um investimento.
1: Porque não é barato. E eu tiro férias e vou viajar e vou fazer a maratona, né? Escolho uma maratona legal, onde eu possa unir as minhas férias, uma comida boa. E aí eu junto o útil ao agradável. E aí eu acho mais gostoso você ter conhecer uma cidade correndo, né, e ainda uma medalha, receber uma medalha maravilhosa. Eu acho novidade, entendeu?
0: Vai correr também ou não?
1: Vai correr também.
0: Ah, vocês dois correrão juntos.
1: Isso.
0: Ah, legal. E o que eu ia falar sobre a Espanha? Espanha se come-se muito bem. E aí você é do tipo daquela que come lona, quer chegar, já quer comer tudo, ou você consegue ser uma pessoa centrada, vai chegar, vai comer coisa, né? Porque, a gente pensa nisso, tá? Porque na dietinha, pra não dar uma dor de barriga lá na frente, como é que é a Carol quando viaja?
1: É, infelizmente a gente não consegue ir muito tempo antes da prova, né? Por conta de parte financeira também, trabalho, então a gente prefere… E, por exemplo, a prova é domingo, a gente chega numa sexta, pega o kit, corre e aí depois eu me jogo na comida. Porque também corre, se ninguém quer colocar a prova a perder, né? Então, comer alguma coisa diferente, ter uma dor de barriga, uma intoxicação alimentar. Então, eu tento segurar ao máximo, lógico que eu vou comer um pedacinho de chocolate, tomar um sorvete diferente. Mas não como se não houvesse amanhã. Eu espero depois da prova, aí sim eu me permito.
0: É isso, porque no dia seguinte, alô você maratonista, alô você corredor, vai correr a sua primeira maratona na vida, no dia seguinte você coloca lá no peito e vá desfilar, porque é isso que nós fazemos, né, Carol? Independentemente do local, você correu a maratona no domingo, segunda-feira você vai passear, vai bater perna, você vai colocar a sua medalha na maratona e vai passear por aí. Muita gente não sabe, meu pai não sabia disso, eu tava em Buenos Aires e saí na segunda-feira, coloquei a medalha, ele, aonde você vai com essa medalha? Eu falei, o quê? Você não tá sabendo não? Contei pra ele e aí ele viu todo mundo na rua, né, as pessoas que correram também de medalha e ele adorou. Muito bom. Olha só, chegou o nosso momento de o saquinho do Pace das perguntas. Então, para você que está nos escutando na rádio, estou aqui com um saquinho cheio de perguntas dentro. Carol vai pegar uma, vai me dar o papelzinho e aí vai responder a pergunta. Que pode ser sobre corrida? Pode, mas também não pode ser. Vamos lá. Primeira pergunta para a Carol. Complete a frase. Eu nunca... Ai, ai, ai. Essa eu pego todo mundo pro gato. Caramba. Eu nunca
1: fiz uma prova sem treinar.
0: Oh!
1: A corrida sempre salva.
0: Eu sempre… Tem quatro aqui, ó. Eu nunca, eu sempre… Pode ser também sem ser da corrida.
1: Sim.
0: Eu sempre...
1: Eu sempre me dedico 100% nas minhas escolhas.
0: Ah, maravilhosa. Gostei. E agora essa é pra pensar, hein? Ninguém sabe, mas eu...
1: Eu sou extremamente tímida.
0: Ah, adorei. Muito bom. E se eu pudesse, eu... Ai, essa é boa. Se eu pudesse, eu... O que você faria?
1: Tiraria um ano sabático.
0: Ai, nossa! Mandou muito bem. Nossa, eu bato palmas pra quem consegue tirar um ano sabático. Bora pra segunda pergunta.
1: Nossa,
0: vamos mais
1: senhora.
0: Uma. Mais uma pra Carol. Vamos lá. Pegou mais uma pergunta. Vamos lá, Carol. Segunda pergunta. Olha só. Qual foi a última coisa inútil que você comprou? Qual foi? Mulheres, assim, a gente gosta de comprar uma coisinha. Mas qual foi uma coisa inútil que você comprou a última vez?
1: Eu comprei, acho que uns 5 controles remotos pra minha televisão. Porque o meu sofá, não sei se na casa de vocês também acontece, mas meu sofá resolve engolir os meus controles.
0: Ou se você tem cachorro também, né? Às vezes cachorro morde.
1: E agora eu mudei de televisão. Então, ou seja, não vai adiantar de nada os controles.
0: Maravilhosa, Carol. Muito bom. Carol, pra gente finalizar, é uma mensagem que você deixa pra quem quer dar o primeiro passo na corrida ou na atividade física, mas ainda tem aquela vergonha, às vezes não acha que não tem o corpo perfeito por conta das redes sociais, né? Acha que pra ir pra academia ela já tem que estar magrinha, que ela tem que estar pra esse homem também, né? Que é tímido, mas que adoraria fazer um esporte. O que você pode falar pra essas pessoas?
1: Todo mundo começou um dia. Então, assim, as pessoas estão ocupadas demais com a vida delas. Então, para de se achar a última bolacha do pacote e só começa.
0: É isso, gente. Dê o primeiro passo. Não fique pensando que a grama do vizinho é sempre verde e a sua não. Sabe por quê? Porque você ainda não levantou esse popô de sofá e foi fazer atividade física. E eu garanto, e eu tenho certeza que a Carol também, que assim que você der o seu primeiro passo na corrida, ou no jiu-jitsu, no judô, na natação, independentemente da atividade física que você for escolher, você vai ser muito feliz fazendo o esporte, porque você está pensando em você. É aquele momento que a gente pensa na gente, né? Porque a gente sempre... Você que é mãe, você que é pai, a gente sempre pensa nos filhos, a gente sempre pensa no marido, nos outros, mas é o momento que você está fazendo aquilo por você mesmo, né? E cuidando do templo, que o templo é o seu corpo. Como é que você quer viver daqui 10, 20, 30 anos? É a famosa, né, frase, é a famosa palavra longevidade, né? A gente sabe que um dia a gente vai morrer, mas como a gente quer morrer? Eu quero morrer bonita e sarada. Então é isso que eu vou falar, Carol.
1: E maratonista.
0: E maratonista, gente. Vou quebrar o protocolo. Vou vir pra cá no sofazinho, Carol. Ai, muito obrigada. Tchau. A Carol é uma mulher que me inspira muito. Essa entrevista foi muito legal, de coração aberto. Carol tem o esporte, a corrida, a atividade física ali no DNA. E é muito bom acompanhar a história dela e de várias outras atletas que passaram aqui no Corre TMC. Inclusive, a Carol correu, gente, a meia maratona que aconteceu em Porto Alegre. E eu corri a maratona de Poá. Foi muito legal e é claro que eu fiz uma matéria especial para vocês aqui no Corre TMC. Hello, hello! Chegou o grande dia, 42 quilômetros aqui em Porto Alegre. São 5h20 da manhã, a largada são 6 horas e bora, porque agora não tem como voltar, não. Lembrando que precisa muito de treinamento para maratona. Nos últimos 5 meses, eu treinei 3 vezes por semana e percorri 616 mil quilômetros. No total, foram 69 horas e 31 minutos correndo.
3: Pois é, o ciclo foi longo. Faltam 20 minutos para a largada e o pessoal já está aqui aquecendo.
0: E quem está junto comigo nesse desafio?
4: Eu! Ana Paula Rodrigues.
5: Primeira maratona, você tá de coração aqui, ó. Tô assim, volta pro lugar que eu preciso de você.
4: Vamos que vamos, uma excelente prova pra gente.
5: Ai, vai ser lindo.
4: Direto do interior de São Paulo. Andréia, primeira maratona não?
6: Primeira!
4: Como é que tá o coração?
6: Tá tranquilo, já acelerou muito, mas tá tranquilo.
4: É isso, vamos que vamos, né?
6: Vamos que vamos.
7: Olha que lindo estádio do Inter. O Beira-Rio super iluminado. Agora à noite.
4: Olha só, dona Adélia. Quantos anos, dona Adélia?
6: 76.
4: 76 anos em setembro agora. Quantas maratonas já correu?
6: Eu corri em Floripa.
4: Floripa, essa é a segunda?
6: Essa é a segunda.
4: Maravilhosa. Muito bom, dona Adélia. Boa prova.
6: Gracias para vocês todos também.
4: Gracias. O Brasil inteiro está em Porto Alegre. Olha a galera do Ceará. Quantas maratonas vocês já fizeram?
8: A segunda.
4: Segunda?
8: Essa é a minha primeira.
4: Primeira. Olha como é que foi o ciclo da maratona. Ah.
6: Perfeito. Escolha com quem treina. Oh. É o primeiro critério.
4: Olha aí.
9: É bem desafiador, mas o aprendizado no final é mais do que correr só os 42 quilômetros.
4: É isso, gente.
6: É muito além, viu?
4: É muito além da corrida, né? Então o filho tá em São Paulo, o pai tá no Paraná e se encontraram aqui em Porto Alegre pra correr juntos a maratona.
10: E o pai com dois estentes no coração aí.
4: Nossa, então, baita inspiração, hein, Marco?
10: Inspiração, é isso. Vamos junto aí.
4: Demais, gente.
10: Valeu.
4: Boa corrida, a corrida salva vidas.
10: Obrigado.
4: Bora. Uma hora e 37, temos aqui já passando. Ei, ó, Elite. Bora! Caraca, é de arrepiar. Já foram 16 quilômetros. Agora a gente tá aqui no centro, respirando. Daqui a pouquinho a gente completa meia maratona, 21. Olha aí a Mulher Maravilha correndo.
6: Oi!
4: De onde você é?
6: De Guaporé, Rio Grande do Sul.
4: Olha, a primeira maratona?
6: Eu tô fazendo desafio gaúcho.
4: Meu Deus, fez
6: segunda
4: 21.
6: Maratona.
4: Fez 21 no sábado.
6: E 42 hoje.
4: Brabíssima, ela realmente é a Mulher Maravilha, uhul, gente. Maravilhosa.
6: Obrigada, tamo junto.
4: Show.
6: Boa sorte.
4: Olha aí, mulheres na corrida, maravilhosa.
7: Chegamos à minha maratona. 21 quilômetros percorridos até aqui. Um pouco cansada, claro, mas eu tô no protocolo de caminhada, então de vez em quando eu caminho, o que é ótimo, tá tudo certo.
4: Quilômetros! Bora! Agora é, ó, mental total. Agora começa, gente. Vambora! Tá doendo tudo. Bora!

0: faltam 8 quilômetros, o que passa na cabeça?
1: Que a gente vai terminar isso!
0: É isso, tá difícil, mas pra gente não é impossível.
2: Nada, não, tá difícil, nada.
0: Bora!
2: Tá
0: fácil, tá bora! Fácil. 35, Brasil, bora! Bora.
3: Só mais 7.
0: Bora, bora. Não dá pra desistir agora. Chamada, Coquinha! Ai, meu Deus, como não chorar? Como não chorar? 41 quilômetros. Gente, como é difícil. Como é difícil. Meu Deus.
1: Caraca!
4: Vamos, Miriam!
1: Vamos!
4: Parabéns, garotinha!
0: Meu Deus do céu, conseguimos pela segunda vez. Muita disciplina, muito foco, resiliência, perseverança. Medalhão! Caraca! Bom demais, bom demais! Estamos no 0,001% das pessoas que correm 42 quilômetros. É a bolha da bolha da bolha. Viva a vida, gente! Mais uma tá entregue.
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6: Um levantamento estimulado do primeiro turno realizado pela Index em parceria com a TMC, o presidente Lula aparece na liderança com 42% das intenções de voto, seguido pelo senador Flávio Bolsonaro, do PL, que tem 31%. O presidente também vence em todas as simulações de segundo turno. Arilton Freire, CEO da Index Pesquisas, durante entrevista ao TMC 360, ele detalha o cenário eleitoral.
7: Apesar de 51% da população dizer que o Lula não merece um novo mandato, né? E isso é tão importante quando você trata do incumbente, né? As pessoas não querem que ele continue, ainda assim parcela significativa desse eleitorado pensa em votar no Lula, poderia votar no Lula. Então o que acontece? O eleitor acha que a gestão do Lula é ruim, já foi 59% inclusive na pesquisa anterior, que achava que ele não merecia um segundo mandato, mas ainda assim parte desse eleitorado acaba votando porque é voto de rejeição no segundo turno, né? Não quer o Flávio, vota do Lula, não quer o Lula, vota o Flávio. Agora, eu acho que é mais ou menos esse o tamanho do Lula, faltando muito pouco para ele conseguir garantir os 50% mais um, ao mesmo tempo que ele tem uma dificuldade de conseguir esse pouco, porque esse pouco é um voto que de um eleitor mais independente, um eleitor mais volátil, difícil de conquistar.
8: Arilton, nas pesquisas que nós temos visto, os números, eles quase não mudam. Inclusive, tem um indicador que nós sempre trazemos que diz respeito à aprovação do governo do presidente Lula, que é 50-50, 50-50, 49% contra 48%, 48% contra 49%, pouco muda. Mas isso vale para outros indicadores, outros temas pesquisados. Ainda temos alguns meses para as eleições. Qual é a tendência? Ainda pode mudar bastante, como já tivemos episódios que marcaram e que mudaram essas pesquisas, não a pesquisa em si, mas o termômetro, a vontade do eleitor.
7: Olha, tudo pode acontecer. No período eleitoral, muita coisa aparece, né? E a dinâmica da campanha, ela nem começou. Acredito que depois da Copa do Mundo, o eleitor, e começar a campanha de fato, o eleitor começa a pensar mais nas eleições e alguns movimentos podem acontecer. Mas eu acho que mexe pouco os números, porque nós temos uma polarização no país que já tem mais ou menos acomodado a opinião de cada um sobre o que é o governo Lula, a avaliação do governo Lula, a razão para votar, a razão para não votar, e mesma coisa no campo da direita, no caso do Flávio Bolsonaro. Claro que ali ainda tem algumas oscilações, o caso do Volcaro pegou de forma muito forte no Flávio, ele teve uma queda, mas ainda assim mantém um capital político muito forte que junto com o Lula, um disputando com o outro, faz com que os números movam um pouco, porque os eleitores eles acabam escolhendo e avaliando o governo, não pelas entregas do governo, mas sim pela rejeição que ele tem ou não ao governo, no caso ao presidente Lula.
9: Uma última pergunta, pelo menos da minha parte, com relação à observação que a pesquisa traz, os recortes que a pesquisa traz, Regionalmente falando, algo te surpreendeu ou mais ou menos está na linha daquilo que se espera da divisão, especialmente no caso do Nordeste, a relação do presidente Lula com o Nordeste, a rejeição maior no Sudeste, no Centro-Oeste e no Sul?
7: É, na verdade, o presidente Lula conseguiu alguns pontos importantes no Sudeste, isso já mostrou na pesquisa anterior, e isso talvez que dê a ele um certo conforto, mas no restante do país as coisas continuam mais ou menos parecidas, uma rejeição grande no Sul, apesar que o Lula conseguiu crescer um pouquinho também no Sul, no Centro-Oeste, que são os lugares onde o Flávio vai melhor, e o Nordeste continua sendo um capital político muito grande do presidente Lula. Então, acho que nos recortes regionais, pouca coisa assim, me chamou a atenção, com exceção dessa questão do Sudeste. Enquanto o Lula continuar tendo uma certa vantagem no Sudeste, por ser um eleitorado muito grande, o maior eleitorado do país, né, nós temos o caso de Minas, enfim, ele consegue manter essa vantagem. Se ele perder território aqui no Sudeste, isso pode gerar a ele algum tipo de dificuldade maior do que já está tendo.
8: Tem aqui um aspecto que chama a atenção, que é o voto definido. Nós estávamos falando agora sobre o início da campanha, mas há muita gente, 67% das pessoas se dizem convictas do voto que vão, ou seja, do nome que vão escolher em outubro. Isso é uma determinação pessoal, eu digo que eu estou convicta, mas dá para mudar ainda nesse período pós-Copa do Mundo, em que realmente as campanhas vão para a rua, porque o que a gente tem nessa polarização são dois lados bem opostos. Na direita, há opções, ou seja, uma pessoa pode dizer que eu não vou, mudo meu voto, mas muda para lá, para cá, há mais opções na direita. No campo de centro-esquerda, não há tantas opções para a pessoa que está convicta mude de opinião, vai ter aquela opinião e vai ter aquele voto.
9: E aproveito, acrescento nessa leitura da Joana, que na comparação com a pesquisa anterior de maio, né, 65 a 67 subiu decidido e o pode mudar, está lá, estável em 25, né? Então parece uma coisa, pelo menos no recorte pequenininho, na fotografia pequena, parece algo consolidado, né, Arilton?
7: Acho que tem algumas razões que esse voto definitivo pode deixar de ser definitivo.

0: que a gente vem vivendo nas últimas eleições, acho que a internet ajuda muito isso, porque a campanha eleitoral não para. Você acaba a eleição e você já está em campanha para a eleição seguinte, né? Então nós temos essa polarização do PT, do Lula e da família Bolsonaro, da direita, enfim, muito forte desde a eleição de 22. A campanha continua acontecendo na sociedade. Então eu acho que as mudanças, as variações, elas serão pequenas e importantes, mas a gente precisa monitorar quando elas vão acontecer, de que forma elas vão acontecer e quais fatos realmente vão fazer com que as pessoas mudem. Agora, ainda tem essa fatia que não é pequena do eleitorado que pode mudar, olhando o gráfico ao contrário, né? É mais de 30%. Agora, os 67% ali, sim, pode ter alguma oscilação. Nós cruzamos isso com o voto do Lula e com o voto do Flávio. No voto do Lula, nós temos lá mais de 80% dos eleitores que dizem que não mudam mais o voto, né? E no voto do Flávio, 73%, 74% diz que não muda também. Então, esses eleitores mais consolidados, eu acho que no Lula não tem um eleitor, não tem uma candidatura para ele recorrer. E no caso do Flávio, tem as outras candidaturas de direita, mas que não tem empolgado tanto. Nós temos o caso do Renan Santos, que muita gente tem falado, ele tem aparecido com um potencial de crescimento, né? O próprio Caiado, nessa pesquisa, surpreendeu um potencial grande de crescimento. Nós temos o Zema, mas ainda com muita dificuldade, porque se o eleitor mais bolsonarista, vê segurança de ficar, ou pelo menos ele tenha a expectativa que é o Flávio quem vai derrotar o Lula, ele vai continuar amarrado com o Flávio, ele vai continuar com o Flávio como o seu candidato, porque não há razões muito fortes para mudar. Vocês lembram na eleição passada, para concluir, no primeiro turno, o Lula fechou com 48,5%, 48,6%. Faltou uma fatia muito pequena do eleitorado para ele ganhar no primeiro turno, mas não conseguiu ganhar. É mais ou menos o quadro de hoje, né? E o Flávio tem essas candidaturas menores, mas ele mantém uma robustez, porque o eleitor vê nele a candidatura mais forte, talvez, para combater o petismo, o lulismo, enfim. Então, a ver o que vai acontecer nas próximas semanas, e precisa ter fatos de impacto para a gente perceber alguma movimentação mais forte dos números, principalmente no campo da direita.
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3: Oi, sou Letícia Venassi, né? Te acompanho nessa próxima hora aqui nessa programação. Esse é o Cidade é Sua. E hoje, gente, a gente conversa com uma das principais lideranças políticas aqui do nosso estado. Ele que é meu colega de profissão, tá? Jornalista aí de formação, né? Com passagem pela comunicação, pela gestão pública e pelos bastidores de campanhas eleitorais. Ele que assumiu em 2025 o desafio de comandar uma das cidades mais importantes economicamente aí do nosso estado, né? Betim, gente, é a sede do maior polo automotivo de Minas Gerais, concentra grandes investimentos industriais e vive em um momento de expansão com projetos voltados para logística, mobilidade e atração de empresas, né? Então, a gente está aqui hoje para falar sobre os desafios dessa cidade, os planos para os próximos anos, né? A relação com o ex-prefeito Vittorio Medioli e também sobre a sua trajetória pessoal. Eu tenho o prazer de receber aqui hoje no Cidade é Sua o prefeito de Betim, o Heron Guimarães. Heron, prazer ter você aqui com a gente, viu?
4: Prazer, Letícia, companheira de profissão. Estamos aqui na TMC e que é sempre um orgulho poder corresponder às expectativas dos colegas jornalistas e também dar uma entrevista numa emissora, num grupo de comunicação tão importante, através do qual a gente pode esclarecer dúvidas, comunicar com a população, explicar os projetos que vêm pela frente e aquilo que a gente fez em um ano e 6 meses de gestão.
3: Heron, você passou boa parte da sua vida observando, né, e cobrindo polícia. Você estava do lado de cá. Como é que é? O que, que mudou quando você saiu dos bastidores para ocupar a cadeira de prefeito? O que, que mudou quando você saiu do lado de cá, de imprensa, e foi para esse lado daí?
4: Bom, eu começo minha carreira de jornalista no ano de 95, fazendo cobertura pela editoria de cidades. Ou seja, cobrindo os cotidianos das cidades, sobretudo a região metropolitana. Então eu cobria assuntos policiais, assuntos de comunidade. Então o meu início, né, com o mundo da política se dá justamente nas reivindicações das comunidades. Posteriormente fui para outras editorias, me concentrei

0: na parte política, na editoria política, mas já no ano de 2001, né, com 25 para 26 anos, eu já assumi meu primeiro cargo de chefia na área política, ainda com o então prefeito Carlyle Pedrosa, que foi um prefeito muito popular que teve na nossa cidade. Fiquei 2 anos, saí e fui trabalhar com marketing eleitoral, marketing político. E aí desenvolvi, trabalhei, me aperfeiçoei, fiz as minhas pós-graduações todas voltadas para a área do marketing, especificamente do marketing político. Trabalhei em muitas campanhas, campanhas de deputado estadual, campanhas de deputado federal, campanhas de prefeitos, ajuda em campanhas de governador. Uhum. E a gente acaba também pegando o lado da comunidade, depois para o lado dos bastidores da política, e futuramente eu fui assumir cargos políticos. Né? Fui secretário de saúde, fui secretário de gabinete, fui secretário de governo e fui secretário de comunicação em anos passados. Isso me deu uma bagagem de compreender o lado institucional, o lado da prefeitura, o lado da comunidade e o lado também da cobertura, porque eu começo como repórter, mas evoluo na carreira, sigo a trajetória da carreira. De repórter passo a redator, de redator passo a editor, de editor passo a diretor e até em 2011 assumi todo o grupo da Sempre Editora, que pertence ao Grupo Sada, cujo acionista majoritário é Vittorio Medioli. E de 2011 até 2023 eu fiquei responsável por todo esse grande grupo de mídia que teve em Minas Gerais. E na época do tempo de ouro do papel, entre os anos 2003 e 2004, a gente era responsável pela edição do Super Notícia, do jornal Tempo, responsável também pela criação da Rádio Super, depois da Rádio Tempo, responsável pela transição do analógico para o digital da Sempre Editora e responsável também pela manutenção das grandes promoções que a gente fazia vinculado ao Jornal Popular Super. Bem por isso, eu assumo outras empresas dentro do Grupo Sada. Não só a Sempre Editora, que é o grupo editorial, mas também empresas como a Brasil Prológica, como a América Prológica, que fazia importação e exportação de produtos. E também os institutos de pesquisas que a gente acabou anexando dentro do grupo, que é a CP2 e o Datatempo. Então, nós trabalhamos em várias áreas. A comunidade, como jornalista, o jornalismo, como profissional de várias áreas do jornalismo, a política, nos bastidores, como marketing como parte de estratégias de campanha, e a parte política, de fato, né, pela primeira vez, sendo eleito em 2024, através de uma composição e de uma indicação do ex-prefeito e empresário Vittorio Medioli. E diante de todo esse espectro, né, de profissões e de carreira, eu acabei me forjando nessas várias áreas.
1: Entendi. E quem era o Heron antes da política? Assim? O que você pode falar que você trouxe para a gente de valores, valores da sua família, da sua vida mesmo? O que você trouxe para a gestão pública?
0: Uma pessoa muito ligada à política. Né? Eu estudei em colégio interno. E lá existia grêmios estudantis, e lá eu já fazia parte do movimento estudantil. Não com muita militância, mas na parte de gestão estudantil. Então eu acabei tendo sempre muito contato com a parte política, com a parte, né, das estratégias políticas. Né? Quando eu começo a trabalhar na Sempre Editora, lá no ano de 95 para 96, Vittorio Medioli já era deputado federal e ele me convida a fazer as campanhas políticas dele. Então, das 4 vezes que ele foi deputado federal, eu fiz 3 campanhas para ele, né? Só a primeira que eu não fiz. E a política, ela, para mim, é como um político eleito, né? Porque a política tem várias faces, né? Tem a política ideológica, tem a política de bastidor, tem a política de fato e a política de gestão, né? Estando agora na posição de política de gestão, de sendo um gestor municipal, que eu digo que adoro ser prefeito e estou aprendendo a ser político. E diante dessas realidades distintas, a política tem me ensinado cada vez mais a ter a justiça como o foco. Né? E a gente sabe que a lealdade, que a honestidade, ela tem que estar acima, à frente de eventuais acordos que você tenha feito em situações que, às vezes, você, pela conjuntura política, você tem que fazer.
1: Você já citou aqui pra gente o Vittorio Medioli, né? Como é que você definiria a relação de vocês hoje?
0: Olha, eu sempre respeitei muito Vittorio Medioli. Vittorio Medioli é uma pessoa fora da caixa, é um empresário muito bem sucedido, muito mais do que bem sucedido, é um empresário inovador, é um empresário que tem uma visão de futuro. Ele diversificou a empresa dele, ele não ficou parado só no ramo de transporte. Hoje ele é o maior transportador de veículos que tem no país e na América Latina, mas ele diversificou a atividade, investiu em energia, investiu em indústria, investiu em reflorestamento. Então, para mim, é a pessoa com quem eu me relacionei mais visionário que eu já pude ter a oportunidade de conhecer. Na parte política também é um grande articulador, é uma pessoa que começou sua carreira no PSDB, foi um dos fundadores do PSDB, depois houve aí uma dissolução dos ideais do PSDB já no final dos anos 90, início dos anos 2000, ele sai do PSDB, passa por problemas gravíssimos de saúde, tem que fazer um transplante de fígado, eu acompanhei todo esse processo e vejo o Vittorio como uma pessoa que me ensinou muito. Estar ao lado do Vittorio ou ter estado ao lado do Vittorio me deu muita bagagem política, me deu muita visão estratégica, me deu muito senso de justiça, independentemente das consequências que você tem que arcar por ter esse senso de justiça. E eu vejo ele como um grande professor, um grande mentor, ainda tenho isso comigo e a cada vez mais eu aprendo com as lições que ele ainda continua me dando.
1: E o que você pretende manter da gestão do Medioli lá em Betim? E o que você pretende fazer de diferente?
0: Eu sempre digo que o meu governo é um governo de continuidade, mas não de continuísmo. Vittorio fez para Betim algo que ninguém poderia fazer. Quando ele assumiu no ano de 2017, depois de vencer 10 candidatos no ano de 2016, ele pegou uma cidade totalmente arruinada do ponto de vista da gestão, do ponto de vista financeiro, do ponto de vista orçamentário. Ao longo dos 8 anos de governo dele, ele organizou a parte administrativa, organizou a parte orçamentária e a parte financeira da cidade. Foram anos sem pegar nenhum tipo de empréstimos, foram anos organizando a casa, foram anos conseguindo realizar obras e transformar a cidade com impulsos que só ele, como um grande empresário, conseguiria fazer pela cidade e deixar para o governo que, graças à estratégia dele também, foi de sucessão dele, como eu disse, não de continuísmo, mas de continuidade, possibilidades da gente investir nas questões sociais, que eu vejo que o meu governo tem uma pegada mais social, em questões sensíveis à população mais carente, mas não deixando de lado as grandes obras, os grandes investimentos e as grandes transformações que estão pela frente, que iniciaram no governo dele e vão continuar nesse meu governo, nesses meus 4 anos, né, de 2025 até 2028, que eu espero terminar tudo ou pelo menos deixar bem avançado tudo aquilo que ele começou e não conseguiu dar continuidade.
1: Bom, pelo que você disse, né, vocês são muito parceiros, né? Você já disse que ele é como se fosse um professor para você. Vocês já discordaram sobre os rumos da cidade, assim, em algum ponto? Já houve uma discordância entre você?
0: Sim. Eu acho que toda relação que é honesta e que não é de subserviência vai ter discordâncias. E discordância é salutar. Uma pessoa não pode estar 100% certa o tempo todo. E ela também não pode estar 100% errada o tempo todo. E é dentro disso que o respeito foi estabelecido. E hoje eu e Vittorio imagino que tenhamos uma relação de muito respeito. Eu sabendo de tudo o que ele significa e ele sabendo também que escolheu uma pessoa honesta, correta e sabedora das suas funções públicas.
1: Perfeito. E vamos falar de Betim. Qual que é o principal problema que tira o seu sono lá em Betim atualmente? Você está, como você disse, né, 1 ano e 6 meses já de gestão. O que tem tirado o seu sono? Qual que é o principal desafio da cidade de Betim?
0: Tirar sono é pleonasmo, que eu já não durmo tem muito tempo, né? Quem é jornalista e como eu fui jornalista noturno, de fechar jornal 2, 3 horas da manhã, você perde o sono, lá cedo. Mas na cidade, nós temos, é uma cidade complexa, é uma cidade que tem uma boa arrecadação, é uma cidade que está desenvolvendo a passos largos, mas que tem grandes gargalos. É uma cidade que cresceu de forma não planejada, que tem uma população que foi baseada em pouco urbanismo, né? É uma cidade que precisa investir muito na urbanidade e no urbanismo. Nós temos um grande problema que são as regularizações fundiárias da nossa cidade. É um projeto que nós temos. Nós estamos num processo estatutário agora de fazer, se tudo der certo ainda esse ano, cerca de 9 mil regularizações fundiárias, das 40 mil que eu prometi para o meu mandato. A saúde é sempre desafiadora. Nós temos um orçamento para a saúde de quase 1 bi. Desse 1 bi de orçamento, o governo federal, o governo estadual entram com 30, 35%, o resto é todo do Tesouro Nacional, e isso para atender não só a população de Betim, que gira em torno de 450 mil habitantes, mas também para atender todo o médio para o PEB, e aí a gente já está falando de 1 milhão a 1 milhão e 200 mil pessoas, que Betim acaba sendo a referência. A referência em nefrologia, a referência em oncologia, a referência em oftalmologia, ou seja, todo o médio para o PEB, que nós estamos falando aí no universo de 1 milhão e 200, acaba precisando de Betim, e Betim acaba tendo que arcar com recursos próprios para dar conta de um sistema que muitas vezes é necessário, mas é injusto com o município. Temos situações graves hoje dentro da cidade, situações tipo o acampamento indígena do povo venezuelano Aral, que nesse momento nós estamos fazendo esse enfrentamento com muita incompreensão por parte de setores da própria sociedade, incompreensão de lideranças, descaso de autoridades estaduais e autoridades federais, e que o município, mais uma vez, tem que assumir, tem que pôr a cara. Hoje, por exemplo, às 5 horas da tarde, tem uma reunião digital com desembargadores para que a gente assuma e não deixe esse povo indígena, que não é, em tese, não seria uma responsabilidade do município, mas que já estão nascendo crianças betinenses, e a gente tem que olhar isso com o olhar humano. E o olhar humano, ele ultrapassa fronteiras, ele ultrapassa nacionalidades, e aí a gente tem que desvestir de ideologias, desvestir de preconceitos e atacar os problemas que são mais emergenciais, e esse é um deles. Além também do próprio desafio da educação, inclusive, que a gente está lançando em agosto agora um programa que a gente vai fazer com a questão da neurodivergência na nossa cidade. É um problema que não é de Betim, é do Estado, é do país, não existe uma política pública nacional bem definida, e a gente tem certeza que vai ter um caso muito que vai servir de exemplo para outras cidades, para outros estados e até mesmo para o próprio Ministério da Educação, pois estamos fazendo uma estratégia baseada em 6 etapas. O primeiro, o diagnóstico de todas as crianças deficientes da nossa cidade, seja deficiência física, seja deficiência intelectual. Após feito esse diagnóstico, nós vamos trabalhar com a criação de equipes multissetoriais para a gente ter psicopedagogos, para a gente ter psiquiatras infantis, para a gente ter terapeutas ocupacionais, para a gente ter psicólogo, para a gente ter assistente social. Cada equipe são 9 profissionais diferentes, vamos criar 8. Depois dessas 2 etapas, a gente vai fazer uma transformação dos apoios pedagógicos hoje que estão na nossa cidade e muitas vezes desmotivados e com uma rotatividade muito grande, porque o salário não corresponde à função que eles fazem. Então estamos criando um piso para aquele que é apoio pedagógico e passará a ser denominado mediador de aprendizagem. Vamos estabelecer uma plataforma que vai ser universal para que o aluno possa acompanhar, o mediador pedagógico, o mediador de aprendizagem possa acompanhar, o professor, o educador, o diretor, a secretaria de educação, o gabinete do prefeito, a família atípica que precisa acompanhar isso em tempo real, e os próprios órgãos de fiscalização, seja os órgãos de fiscalização interno, através das nossas secretarias de controle, seja o Ministério Público e o próprio TCE.
1: Agora, a gente falou aqui, né, inclusive você falou que Betim cresceu muito, né, nos últimos anos. A infraestrutura viária, você acha que acompanhou esse crescimento? Quais obras de mobilidade que a gente pode falar que são prioridade atualmente?
0: Vitória, através dos termos de ajustamento municipal, através das parcerias públicas e privadas, ele conseguiu avançar bastante, abrir a cidade. E o Carlyle também, um tempo atrás, fez isso através do Banco Mundial com as avenidas sanitárias. Abriu a cidade. A cidade era muito fechada, poucas avenidas largas, poucas avenidas com saneamento adequado. Então, esses dois governos eu atribuo essa abertura, e também faço uma ressalva aqui ao próprio governo de Jesus Lima, que conseguiu fazer uma avenida lá que nós chamamos de Marco Túlio e um trecho dela chamado de Riacho das Areias. Então, essa parte viária da cidade, ela aconteceu uma abertura. Mas temos muitas obras de infraestrutura para serem feitas, que estavam travadas por questões de licitação, por questões burocráticas, e nós estamos destravando agora. Uma delas é o alteamento da ferrovia. Nós temos uma ferrovia que pertence hoje, a concessão pertence à VLI, já venceu essa concessão, mas está com 2 anos de prazo do governo federal, deve ser feita essa renovação nos próximos 2 anos, e que essa ferrovia, ela causa muito problema nas nossas cidades. Ela separa a nossa cidade, ela passa nos centros. Betim é uma cidade policentrada, são 10 administrações regionais, e 4 dessas administrações regionais são cortadas por essas ferrovias e são núcleos urbanos muito conturbados. A própria região central, a região do Alterosa, a região do Ibiruçu e a região de Teresópolis. Então, essa ferrovia talvez seja a cidade em que a ferrovia cause mais impacto. Seja impacto no trânsito, seja impacto na qualidade de vida da população, seja impacto no número de suicídios, seja impacto das áreas de depauperação, das áreas que são depauperadas pela própria situação da ferrovia, onde que há o surgimento de áreas onde que há usuários de drogas, onde que se intensifica a população de rua, e esse talvez seja o grande projeto que nós estamos destravando. Então, a VLI já aprovou o nosso projeto de alteamento entre as ruas Santa Cruz e Amin Fares de Bian, e entre a Avenida Governador Valadares e a Doutor Gravatá. Nós fizemos a desapropriação de 5 imóveis na região central, nós já fizemos o acordo de concessão do nosso mercado central, que está também em estado falimentar. Nós estamos conversando com os camelôs para poder organizar esse hipercentro da cidade. Estamos prestes a acertar com a Caixa Econômica Federal um grande investimento para a gente mudar de local o centro administrativo, para a gente desenvolver a região dessa área central, uhum, e desenvolver um outro eixo da cidade, onde vai ter o Tribunal de Justiça, onde vai ter o Ministério Público, e se tudo der certo, até a própria Câmara Municipal. Um viaduto que está lá para ser construído há 7 anos e por problemas de pandemia e de empresas que faliram, está parado há muito tempo, e que em novembro a gente entrega esse viaduto para poder fazer a conexão entre as regiões. Também iniciamos a obra do viaduto José Inácio Filho e acredito que vai ser uma grande revolução do ponto de vista da logística e do ponto de vista de obras estruturantes para a nossa cidade.
1: E qual área você acha que é mais desafiadora? A gente falamos de mobilidade, você acha que é a saúde, é a mobilidade, a segurança ou a educação? O que é mais desafiador?
0: Eu não acho que tenha uma área que seja mais complexa, uma área que seja mais prioritária que a outra. Todas são prioritárias. Uhum. A educação, nós estamos muito bem, nós temos o selo ouro de alfabetização, já pelo 2º ano consecutivo, 1 ano com Vitória, no ano de 24, e 1 ano comigo, no ano de 25. Nós implementamos na cidade uma educação antirracista baseada em 2 leis federais. Hoje, o pré-1 até o 9º ano, nós ensinamos africanidades, nós ensinamos culturas de povos originários como disciplinas obrigatórias no currículo. Então, talvez seja a única cidade que tem aí 9 anos de formação antirracista. E acho que isso é uma justiça, porque Betim é formado por 64% de pardos e negros, ou pretos. Então, nós estamos fazendo essa política, que não é uma política só de prédio, não é uma política só de construção, mas também estamos fazendo construção. Inauguramos, no primeiro ano de gestão, a primeira escola integrada da nossa cidade. Estamos prestes a inaugurar uma escola que vai ter o caráter de inclusão. Nós estamos criando a Betim Inclusiva, que é para poder resolver esse passivo enorme que é a questão da neurodivergência. Nós estamos investindo muito na manutenção dos alunos na sala de aula, e dentre os projetos que a gente tem a distribuição de uniformes. Já é o 2º ano consecutivo que a gente entrega uniforme para todas as crianças. Ano passado a gente não entregou para as crianças de 2, 3 anos, esse ano nós alcançamos as crianças de 2, 3 anos que estão nas creches, e agora, nesse mês de abril, e ainda não terminamos de entregar tudo, fizemos a distribuição dos agasalhos, pelo frio que está chegando e pela população carente que precisa desse tipo de equipamento, juntamente também com os kits escolares. Nós estamos trabalhando na formação dos educadores, na capacitação dos professores, na formação antirracista, que eu acho que é uma questão de obrigatoriedade federal e que a gente está cumprindo, na estrutura das escolas. As nossas escolas estão muito bem estruturadas, nós temos mais de 100 equipamentos, nas salas sensoriais que estamos criando, já criamos 2, e a partir da Betim Inclusiva vamos ter 20, até o final do meu mandato, e também desse programa que eu acabei de descrever para você, que vai ser esse, que vai ter a capacidade de atenuar o sofrimento dessas famílias atípicas e melhorar significativamente a aprendizagem nas nossas salas de aula, com outras duas matérias que são extracurriculares: a de formação econômica e também a de robótica, que nós estamos começando. Começamos pelo Teresópolis, em duas escolas que estão recebendo isso através de uma parceria com a Estelantes, mas vamos estender isso para outras salas, para outras escolas também da periferia da cidade.
1: Formação econômica seria o quê? Seria como se fosse uma matéria de matemática financeira, essas coisas?
0: Educação financeira. Uhum. Eu acho que as crianças precisam ter a educação financeira para não se tornarem adultos endividados, adultos que não saibam lidar com dinheiro, adultos que são enganados pelas empresas de cartão de créditos e futuramente se tornam aposentados, que acabam caindo em golpes. E acho que isso tudo faz parte de uma educação financeira que tem que começar com ainda no período da infância.
1: Com certeza. A gente costuma falar muito isso no nosso Minas TMC, que o quanto eu costumo comentar muito isso no jornal, porque todos os crimes, todas as notícias, todas as tragédias que a gente vê, ela tem como base na educação. Se a gente tivesse uma educação mais, mais autocrítica, uma educação que a gente abrangesse mais coisas, uma educação mais forte, que valorizasse mais os professores, inclusive, eu acho que reduziria bastante toda a criminalidade, tudo que a gente vê hoje, como você disse, as dívidas, pessoas endividadas. Eu acho que todas as tragédias pessoais também das pessoas, né? Tudo reduziria bastante se a gente tivesse uma educação de peso, né? Uma educação com uma base muito forte.
0: Nós temos um caso muito, muito típico, hein, Betinho? Vitória, quando assume a cidade em 2017, ele coloca em prática um plano da primeira infância, um plano de construção da educação infantil. Betinho não tinha creches municipais. Ele começou a fazer as creches municipais e hoje nós temos modelos para exportação. E no ano de 2016, nós tínhamos na cidade mais de 230 homicídios. Bom, 2017 começa a política infantil, política de construção de creches. Passam-se oito anos. Aquele menino que tinha 6, que tinha 5, que estava ainda na idade pré-escolar, tem hoje 14, 15, 16 anos. Não vou falar que nós estamos num oásis, nós estamos num paraíso, mas seguramente essas crianças que receberam essa educação lá atrás, elas são mais resistentes às facções criminosas, ao narcotráfico, aos grupos criminosos que abordam essas crianças. E isso representa nos números que nós temos hoje. 2025 foi o ano em que Betim registrou o menor número de casos de criminalidade violenta. Nós vamos ter esse ano menos de 90 homicídios, ou seja, um terço do que nós tínhamos lá, menos de um terço dos homicídios que nós tínhamos lá no ano de 2016. Isso é fruto da política de investimento da educação infantil, mas também da política de segurança pública. A cidade acaba tendo que adotar, o municipalismo ele precisa se reforçar, porque o governo federal, o governo do estado joga tudo em cima do prefeito, mas Betim tem dado essa resposta, tem limites, né? São limites que a gente tem que saber impor, mas que conseguimos nesses 8 anos, agora chegando no seu 9º ano e meio, através de um projeto político, melhorar a segurança, tenho absoluta certeza, através da educação.
1: Com certeza. Heron, você falou, comentou da Estelantes aqui com a gente. Durante anos, né, Betim viveu ali o receio de perder os investimentos da Fiat. Esse risco ainda existe? Tem esse medo ainda?
0: Betim é uma cidade que baseia sua economia em duas grandes empresas. A Petrobras, através da refinaria Gabriel Passos, e a indústria automobilística, que tem como principal guia a Fiat, que hoje é Stellantis. Cerca de 80% da nossa arrecadação está baseada nesses dois setores. Bom, há sempre um temor, por isso é necessário diversificar a nossa economia, trabalhar em arrecadações próprias, cada vez maior. Nós estamos prestes a viver uma reforma tributária nacional que vai impactar Betim fortemente nos anos de 2033 e 2034. São assuntos que muito delicados do ponto de vista da população, que dificilmente vai compreender isso. Mas a gente tem que reforçar a nossa base imobiliária, os nossos cálculos imobiliários, arrecadar, ter uma arrecadação própria mais condizente com o município, para não ficar dependendo de verbas que vêm do governo federal e governo estadual, e também não ser tão afetado por essa reforma tributária nacional que vai acontecer. Não tenho receio, pelo menos neste período, daqui 10, 15, 20 anos, de perder uma Estelantes, porque foram anunciados investimentos altíssimos na fábrica. E não se faz investimentos como se fez na Stellantis se não tiver planos para a cidade. Uhum. Então, a Stellantis, que hoje é um grupo com predominância americana, tem lá os seus investimentos, foram feitos investimentos enormes, a cidade tem recebido outros tipos de investimentos, sobretudo em logística. Hoje nós temos Mercado Livre, hoje nós temos Amazon, hoje nós temos a Shopee. Nós estamos prestes a ter um aeroporto de investimento privado, mas que já está aí com seus 40, 45% de obra em estágio avançado, de conclusão, e que vai ser o que eu chamo de terceiro ciclo de crescimento da cidade. Se lá em 1968 nós tivemos a chegada da Regap, se lá entre os anos 74 e 76 nós tivemos a chegada da Fiat, nos anos de 27, 28, nós vamos ter aí um aeroporto que vai novamente criar um ciclo de desenvolvimento, porque não é só o aeroporto. No entorno do aeroporto, nós vamos ter o que estamos chamando de AeroCity, que são condomínios logísticos, possibilidades de investimento tanto na área comercial quanto na área habitacional, e é uma cidade da região metropolitana que mais tem condição de desenvolver. Belo Horizonte não tem território mais, Contagem não tem território mais, Betim tem território, tem 340 quilômetros quadrados, e desses 340 quilômetros quadrados nós utilizamos em maciços urbanos cerca de 30%.
1: Entendi, perfeito. Agora, a gente falando da indústria automotiva, se a indústria automotiva enfrentasse uma crise, você acha que Betim estaria preparada?
0: Seguramente seria muito afetada, seguramente seria muito afetada, mas hoje a maior arrecadação do município está vinculada às petrolíferas. Nós temos aí dos 80% entre Petrobras e Fiat, 65% está com as refinarias. Está com a Gabriel Passos e com todo o polo petrolífero que tem. Sem dúvida alguma, sofreria impactos e a gente tem que pensar nisso. Bem por isso, nós estamos criando alternativas de ter arrecadações diversas do que temos hoje, através da logística, através de hubs de tecnologia, através da própria atração que o aeroporto vai ser capaz de trazer. Mas é inevitável que a gente é uma cidade dependente do setor automobilístico.
1: Você fala de diversificar economias. Qual que é o planejamento para diversificar isso?
0: O maior deles é o próprio investimento na vocação logística que a cidade tem. Uhum. A cidade tem um porto seco, uhum. A cidade vai ter um aeroporto, a cidade é cortada pela 381, pela 262, pela 050, pela 060, por uma ferrovia. Então é um hub logístico importantíssimo, talvez o maior de Minas Gerais, e isso é a própria vocação da cidade, temos que saber explorar isso mais.
1: Você falou do aeroporto, qual que vai ser o impacto real da criação desse aeroporto para a geração de empregos?
0: Olha, nós temos ainda, o aeroporto está em construção, É uma obra privada, não é uma obra pública, tem a participação do público na facilitação dos alvarás, das legalizações, das permutas que são necessárias fazer para poder viabilizar um projeto como esse. Mas eu não sei dimensionar o número de empregos que isso vai surgir, mas eu sei que são 4 milhões de metros quadrados de construção, que nós vamos ter ali centenas de hangares, que nós vamos ter ali escola de aviação, que nós vamos ter ali um polo da própria indústria aeronaval. Nós vamos ter, como eu disse, o espaço para a AeroCity, para a atração de empresas, não só vocacionada para essa parte de aviões, de aéreas, mas também de logística, porque nós estamos tá ao lado da 381. O aeroporto fica daqui onde estamos, né, sem o trânsito da 381, fica a 25 minutos. É muito mais fácil ir pegar um avião em Betim, quando as coisas estiverem bem organizadas, do que ir para Confins. Então, fora que todo esse eixo leste, eixo sul, esse eixo sul do estado de Minas Gerais, não tem um grande aeroporto. Então, nós estamos falando de cidades, tirando o Metroporopeba, tirando a região da Grande BH para esse eixo oeste que nós estamos falando, Nós estamos falando de cidades importantes, como Pará de Minas, Itaúna, Oliveira. Nós estamos falando do sul de Minas, não aquele sul de Minas mais perto de São Paulo, mas Lavras, Bom Sucesso, cidades para cá, que vão ter a facilidade de um embarque e de, futuramente, de conexões para grandes centros do país. Inicialmente o aeroporto está programado para ser um aeroporto de carga, depois com voos charters, depois com voos com aviação executiva, mas seguramente avançando aí para pontes aéreas.
1: E tá, ainda sobre o aeroporto, existe uma previsão para quando que a gente vai ver resultado concreto desse projeto?
0: Olha, se você visitar o aeroporto, você vai ver que a coisa está andando muito rápido. Uhum. Como eu disse, é um investimento privado. A estimativa dos investidores é que entre os anos de 27 e 28 já possa descer um avião lá. Mas isso é uma resposta que os próprios investidores têm que confirmar. Dentro de uma perspectiva de um leigo que sobrevoa o local, que vê a transformação que está acontecendo ali desses 4 milhões de metros quadrados, eu acredito que entre 27 e 28 possa ter já algo operando, em operação.
1: Mais concreto, né?
0: Mais do que concreto, porque concreto já é. Sim. Já é uma realidade. Ninguém investe 400, 500 milhões numa coisa para depois abandonar. Então, algo concreto já é. Existem as etapas de conclusão, e são morosas. Depende de chuva, depende de clima, depende de terraplanagem, depende de fornecedores, depende de mercado de trabalho, que é um grande problema, depende de operadores de máquinas complexas que a gente está tendo, que os próprios investidores estão tendo que trazer de outras partes do país, porque não existe essa formação técnica diretamente disponível. Então, nós temos a perspectiva de estar entre 27 e 28 em operação, né? Porque concreto já é um fato concreto.
1: Uhum. Vamos falar agora de política em âmbito estadual, em âmbito nacional. Como é que está a relação da prefeitura com o governo de Minas nesse momento?
0: Olha, desde 25 nós restabelecemos as conexões com o governo de Minas. O governo de Minas tem grandes problemas de comunicação. Mas que através do atual governador Matheus Simões, na época vice, e também do Pedro, que é secretário de infraestrutura, tivemos muitos avanços, sobretudo na questão do Rodoanel. Uhum. Betim não concordava com o traçado do Rodoanel. Foram precisos 4 DUPs, decretos de utilidades públicas, para poder chegar a um bom termo. O primeiro DUP, que foi tremendamente rejeitado pelo ex-prefeito Vittorio Medioli, com razão, cortava a cidade ao meio, retalhava a cidade ao meio, separava a escola dos alunos, separava os usuários da saúde dos postos médicos, isolava zonas de criminalidade e impedia que as forças policiais chegassem nessas zonas de criminalidade. Esse foi o primeiro DUP. Não sei direito que ano que foi. Foi na gestão do prefeito Vittorio. Foi rejeitado, foi combatido, foi polêmico, mas o prefeito estava correto. Já no final do mandato do Vittorio, ocorreu o segundo DUP, segundo decreto de utilização pública, também não decreto de utilidade pública. Também não ficou legal. Era preciso mais modificações. Já na minha gestão, no meio do ano passado, houve um terceiro DUP, já melhorou bastante. E em setembro, outubro, nós fechamos o acordo e autorizamos, porque nós temos autonomia, soberania em cima do nosso território, uhum. Porque o governo entendeu, compreendeu a necessidade de fazer uma coisa que não retaliasse a cidade mais. A cidade já sofre com as grandes BRs, uhum. Com as grandes MGs e com a ferrovia. Seria mais um objeto de separação, de segregação no nosso município. E o traçado que foi adequado a partir desse quarto decreto de utilidade pública é condizente, tem impacto, obviamente que uma obra dessa vai causar impacto, mas é um impacto infinitamente maior e hoje eu vejo muito positivo para a cidade de Minas, para a cidade de Betim. Então eu vejo que o governo de Minas melhorou o seu diálogo já no finalzinho, mas pecou muito no início, porque a antipolítica adotada no início do governo fez muito mal para o próprio governo. Eles aprenderam isso no final da gestão e acho que não há tempo de corrigir, há tempo de repente prosseguir com o projeto deles, mas para mim tardiamente.
1: Mas você acha que Betim recebeu a atenção que merecia do governo?
0: Não. Faltou muito. Ainda falta. Né? Na verdade, os municípios estão sobrecarregados. Os municípios assumem aquilo que o Estado deveria assumir. Assumem aquilo que a União deveria assumir com mais investimento. Eu vou falar da segurança pública, né? As nossas delegacias, os nossos funcionários cedidos para a Polícia Civil, para a Polícia Militar, para o Instituto Médico Legal, são todos bancados pela Prefeitura. Então, tem investimento do Estado? Tem, no pagamento dos salários dos policiais, porque o restante está tudo nas costas do município. Betim gasta mais de 100 milhões com segurança pública, e isso é um dever do Estado. Então, temos como sair fora disso? Não. mesmo porque o prefeito é a primeira autoridade a ser cobrada e aquela em que a população sabe onde ele mora. O Estado, o governador, apesar do governador atual combater os palácios, ainda está cercado em muros, não tem um acesso direto com a população. E o presidente tem Brasília, aquele que arca com todas as consequências e que tem que dar uma resposta de imediato para a população é o prefeito, e o prefeito muitas vezes, não digo só Betim, mas quase todas as cidades, eu faço parte da Frente Nacional de Prefeitos, é uma queixa generalizada, acaba assumindo quase tudo e com uma fatia da arrecadação infinitamente menor, não condizente com as necessidades que os municípios têm.
1: O que você acha que tinha que ser feito para melhorar essa comunicação?
0: Uma grande reforma em que os municípios fossem mais valorizados e mais consultados. Existem aí, por exemplo, definições no Congresso, definições no governo federal, que aumenta piso. O piso da enfermagem é um caso desse. Não estou dizendo aqui que os técnicos de enfermagem ou os profissionais dessa área não mereçam pisos melhores. Mas quando o governo federal, o Congresso, define isso lá, sem imaginar qual vai ser o impacto do município, isso atrapalha todo o orçamento municipal e vira aquilo que muitas cidades estão virando. Cidades que são que existem apenas para pagar folha de pagamento. E é um risco muito grande. Betim tem para esse ano um investimento estimado de 3,5 bilhões. Nós temos uma folha hoje de 11 mil servidores ativos e 5 mil servidores inativos, que nos consome pelo menos 44% de todo esse valor. É 1 bilhão, 400 milhões, 1 bilhão, 500 milhões. Nós temos uma saúde, como eu disse, que nos consome quase 1 bilhão da nossa receita e que o Estado e a União contribuem apenas com 30% disso. O resto é tesouro municipal para atender cidades do entorno. E como nós fazemos parte do SUS, e eu sou um defensor do SUS, nós não podemos deixar de atender. Nós temos uma Secretaria de Educação que nos consome 900 milhões. Deveria ter aí um investimento maior por parte do governo federal, que deveria estabelecer, por exemplo, critérios mais claros da educação inclusiva, que nós vamos gastar esse ano, ou investir esse ano, 80, quase 100 milhões na educação inclusiva, algo que não tinha há 10 anos. E acaba sobrecarregando os municípios. Então, são uma série de situações que o municipalismo ele precisa ser revigorado, ele precisa ser defendido, porém, os deputados que se elegem chegam em Brasília e as prioridades mudam e esquecem do município como a casa, né, de todos. Né? Ninguém mora no governo do Estado, ninguém mora em Brasília, todo mundo mora nas cidades.
1: Sim.
0: E as cidades são muito penalizadas por essa sistema de distribuição de recursos.
1: Agora, Heron, você hoje está como prefeito, né, de Betim. Você pretende disputar outros cargos no futuro, na política? Como é que você enxerga isso?
0: Olha, eu pretendo terminar meu mandato em 2028. Uhum. Tenho grandes programas para terminar e deixar um legado na cidade. Nós trabalhamos isso, tirando essa dor que o Brasil vive, que é esse dualismo, que é essa radicalização política. Estou fora disso. Não quero saber se é Flávio Bolsonaro, se é Lula, não quero saber nada disso. Eu quero saber o seguinte, nós conseguimos um campus da Universidade Federal. Foi através do governo federal atual. Eu quero saber se o governo federal posterior vai manter esse campus lá. Esse vai ser um bom presidente, independentemente se de direita, se de esquerda, isso pouco importa. Então, as perspectivas futuras, eu digo que eu não sei nem o que vai ser o amanhã. Eu não nasci político. Eu não dependo da política financeiramente. Eu fiz uma carreira baseada nas minhas habilidades como jornalista e não tenho problema, seria inclusive um orgulho voltar a trabalhar com comunicação. Então, a César o que é de César, ao futuro o que vier para o futuro.
1: Você falou aí da política, dessa polarização que a gente vive, né? Recentemente a gente teve a presença aqui do pré-candidato à presidência, o Flávio Bolsonaro, ele que teve aqui em BH. Como é que você enxerga essa candidatura? Como é que é a sua relação com ele, assim?
0: Eu não tenho relação com o Flávio Bolsonaro. Tive, inclusive, com o pai dele, como diretor do jornal. Fui uma das primeiras pessoas a receber Jair Bolsonaro quando ele ainda era um baixo clero, um deputado de baixo clero, quando estava começando a sua caminhada, né, antes da facada, recebemos ele no jornal. Tenho as minhas percepções, acho que ele acertou, mas errou muito. Né? Ele acertou no sentido de um PIX, por exemplo, foi no governo dele. Mas a forma como ele comunicou a questão pandêmica, trágica, Então tem acertos e tem erros. Como também tem o Lula. Tem seus acertos e tem seus erros. Acho que o Flávio Bolsonaro deve explicações à população a respeito dessa situação de Vorkaro. Não vou entrar no mérito do se ele tem culpa ou se ele não tem, mas explicações ele deve. Mesmo porque isso vai ser um tema muito batido na campanha e eu acho que ele tem que explicar melhor isso. Bom, vejo um cenário político diante do que aconteceu nos últimos dias. Isso é só um recorte momentâneo favorecendo o presidente atual, o que eu não estou falando aqui que concordo e que apoio, estou fazendo um recorte atual. Que beneficia o presidente atual por essas más comunicações que foram feitas. Vejo uma habilidade muito grande do governo atual de poder agregar em torno de si esse mundo da política, o que eu não estou vendo naquela chamada direita. E repudio a extrema-direita. A extrema-direita é algo que eu repudio pela própria filosofia de vida que eles têm.
1: Por quê?
0: Porque trabalha com questões individuais. Eu não quero saber se a pessoa tem uma opção sexual. Eu não quero saber se a pessoa tem uma opção religiosa. Eu acho que um governante não tem que se preocupar com isso. Ele tem que se preocupar se tem escola, se tem saúde, se tem assistência social, se a população está sendo bem tratada, se a mobilidade urbana, que é uma temática complicadíssima, está sendo olhada e se políticas efetivas estão sendo construídas nesse sentido. Agora, hábitos, costumes, isso não é do campo da política, isso é do campo da pessoa.
1: Você falou aí sobre que o Flávio Bolsonaro deve explicações, você está falando das comunicações a respeito do possível contato dele com o Vorkaro, é isso?
0: Exatamente. Precisa explicar melhor.
1: Sim. Heron, quando terminar o seu mandato, qual frase você gostaria que os moradores de Betim dissessem sobre sua gestão? O que você quer ser lembrado sobre o quê?
0: Que foi o prefeito que conseguiu resolver um problema de mais de 60 anos da cidade, que é a linha de trem. De um prefeito que conseguiu trazer o UFMG. De um prefeito que construiu a melhor UPA na área mais conturbada da nossa cidade, que é o aglomerado do Jardim Teresópolis com o Ibirissul. De um prefeito que instituiu no currículo da escola a obrigatoriedade de uma educação antirracista, de um prefeito que olha para a educação inclusiva e consegue estabelecer projetos mesmo com tantos desafios, e de um prefeito, sobretudo, que tenha a justiça acima dos acordos políticos. Acordos políticos se fazem, mas eles podem ser desfeitos, desde que esteja na frente a justiça, a coerência e a honestidade, sobretudo com o povo que nos elegeu.
1: Agora, voltando rapidinho só na questão do Flávio Bolsonaro, quando ele esteve aqui, ele foi em Betim e foi no aeroporto, né?
0: Sim.
1: Você esteve junto nesse evento?
0: Não. Eu faço parte da União Brasil. Eu sou do União Brasil. Sim. A União Brasil ainda não definiu para que lado está, pelo menos em Minas Gerais. E eu vou seguir uma orientação partidária.
1: Uhum.
0: O União Brasil, ele em Minas ainda não se decidiu. Eu falo em âmbito estadual.
1: Sim.
0: Ele ainda não se decidiu. Se caminha com as opções que tem aí. Você tem Matheus, você tem Gabriel, você tem Calil, você tem Cleitinho. E a União Brasil ainda não se decidiu. Eu, como um dos vice-presidentes do partido, vou seguir a orientação do partido.
1: Uhum.
0: E nesse momento eu não vejo que é hora de posicionar.
1: Entendi. Agora, tem alguma coisa que você ainda sonha em realizar como prefeito lá de Betim?
0: Acho que todos esses projetos, que são muito incipientes ainda, precisa avançar, e eu tenho que enfrentar o dilema, a dor da burocracia, são sonhos que eu preciso sonhar junto e transformar em realidade junto com a população. E a população, por mais que possa não compreender no momento imediato, vai compreender como legado.
1: Entendi. Você fala muito, a sua gestão, pelo menos pelo que você mostrou até agora, quase no final da entrevista, você fala muito sobre uma gestão mais humanizada, né? Você fala que é importante esses projetos de infraestrutura, que são questões mais físicas, e essa questão mais humanizada. O que você acha que ainda falta? O que a gente pode esperar ainda dessa gestão mais humanizada? Você falou sobre a inclusão, falou sobre a educação antirracista. O que você acha necessário ainda abordar na sua gestão?
0: Regularização fundiária. Isso é dignidade. Nós temos uma cidade que tem 70% dos imóveis que não tem regularização fundiária. Regularização fundiária é dar o direito às famílias, o direito, sobretudo, à hereditariedade, a dar uma escritura, a dar um registro definitivo. Então, isso é uma política pública muito importante que a gente tem que investir. Então, eu vejo que é um projeto que nós estamos em processo licitatório, né? Espero que esse ano a gente já consiga fazer uma quantidade boa dessa regularização fundiária, mas a regularização fundiária, além de ter esse caráter de dignidade para as populações, de dar o direito à hereditariedade a essas famílias, ela também organiza a cidade. Ela pode, através dela, a gente pode trabalhar com políticas públicas mais assertivas. A gente pode trabalhar com o saneamento básico mais correto, porque nós vamos ter os registros corretos através das tecnologias que nós temos hoje. Nós temos 3 investimentos em fases iniciais, que é o da cidade inteligente, através da renovação do nosso parque semafórico todo, através do cercamento eletrônico nas 10 regionais que nós temos, através de um governo mais digital. Nós temos um outro investimento através do BDMG, que é o georreferenciamento, que nós vamos ter aí uma visão da nossa planta imobiliária cada vez mais correta e que a gente pode, por exemplo, atuar fortemente nos lotes vagos, na sujeira, no combate à dengue, no combate de moléstias que são decorrentes muitas vezes de lixo, muitas vezes de situações que são cometidas por próprios moradores não tão vinculados à questão da urbanidade. Então, nós temos outro projeto da Caixa, que é a questão da própria mobilidade urbana. Nós estamos numa fase pré-licitatória da licitação do transporte coletivo e que a gente tem a perspectiva aí da renovação de frota. Não sei se eu vou conseguir fazer em tempo hábil, mas está no nosso universo de renovar a frota toda, inclusive com a eletrificação.
1: Agora, você falou de pessoas com deficiência, antirracismo, né? Porque o racismo é um grande problema que o nosso país e o nosso estado tem. Agora, população LGBT. O nosso país, ele é um dos países que mais mata, infelizmente, a população LGBT. Vocês têm algum projeto, alguma visão a respeito disso para a cidade de Betim?
0: Temos. Nós criamos recentemente um centro de saúde voltado para esse público, que é lá no Divino Braga. É um centro especializado, onde que são acolhidos da forma que precisam ser acolhidos. Tem lá não só a parte da assistência da saúde, mas também da assistência psicológica. Uhum. Nós temos o conselho do LGBT e nós temos uma superintendência da igualdade, que eu não quis diferenciar igualdades. A igualdade é a igualdade de raça, que eu aprendi a não falar raça, porque raça é uma só, é a raça humana, mas a igualdade de cor, né, de cor de pele. Nós temos a igualdade de gênero e temos também as outras igualdades que a gente precisa estabelecer, que é a própria condição da mulher na nossa sociedade.
1: E essa questão da condição da mulher, vocês têm algum projeto específico para alto número de feminicídios? A gente vê todos os dias no Minas TMC, infelizmente.
0: É o crime que mais cresce, né? no país, no estado, e na nossa cidade.
1: Infelizmente.
0: Mas porque também há, também por parte das autoridades públicas, a tipificação do feminicídio, e desde a tipificação do feminicídio, esses números crescem, e a população também teve algum avanço, precisa avançar muito, mas teve algum avanço. E em Betim, eu peguei um caso que eu cobri anos atrás, que era a Jaqueline, uma moça de 21 anos, que por não concordar com o relacionamento, foi brutalmente assassinada e jogada numa linha de trem. E nós criamos na cidade, depois de anos, através de um projeto que nós temos e agora estamos investindo. Tivemos problema com a assistência social no ano passado, porque foi muito mal gerida. Agora nós temos uma assistência social mais pertinente, com mais envolvimento com isso que eu quero, que é a casa Jaqueline. Jaqueline era essa moça que foi assassinada lá nos meus tempos de repórter, e que nós construímos uma casa para poder lembrar desse feminicídio, quando não se falava de feminicídio. E essa casa é uma casa onde a mulher, não só em estado de vulnerabilidade ou de agressão familiar, mas aquela mulher também que vai poder ter ali uma retaguarda, uma rede de apoio que não tem através de seus familiares e amigos.
1: Entendi, Heron. Agora, quase terminando aqui o nosso Cidade é Sua, eu queria que você relembrasse os seus tempos de meu colega de profissão. Você ainda é, né? A gente não deixa de ser jornalista, não, né, o Heron?
0: Sim. O que você mais... Um problema, tá? Você tem faro, você investiga muito. É. Às vezes, isso acaba causando problemas.
1: Tem o sangue de jornalista
0: tem
1: ali,
0: sangue,
1: né?
0: Então... Tem faro.
1: Exatamente. O que você mais sente falta na época do jornalismo? E o que você mais... aproveitou, assim, enquanto jornalista? O que você faz enquanto jornalista hoje na função de prefeito ainda, que você carrega com você?
0: Olha, eu acho que jornalismo é uma profissão linda, uma profissão maravilhosa. Eu costumo brincar que jornalista é aquele que fala de tudo sem saber de nada. Mas é só uma brincadeira, porque ele acaba sabendo de tudo mesmo.
1: Verdade.
0: Porque ele tem que lidar com tragédias cotidianas, ele tem que lidar com dilemas cotidianos. Ele vai ter que trabalhar com as mazelas da sociedade cotidianamente. Mesmo sabendo que os meios de comunicação são dominados por... oligarquias, hoje um pouco menos com a popularização das redes sociais, há sim condições de melhorar a vida através do jornalismo, e acho que o jornalismo é uma ferramenta enorme de promoção de igualdade, de promoção social. E trago comigo aquilo que eu vi nas ruas, uhum. aquilo que eu vi das crianças fazendo aviãozinho, do surgimento do crack, foi no período que eu estava começando a minha carreira, do surgimento das facções, do fortalecimento das facções e como isso impacta. E ontem mesmo eu estava conversando com uma pessoa sobre legaliza, não legaliza, faz isso, faz aquilo. Isso aí é o de menos. Eu acho que quando um Mauricinho, quando uma Patricinha utiliza do seu poder econômico para consumir uma droga, seja ela uma droga aceitável, como é uma própria maconha, ou uma droga que não é aceitável, uhum. ele tem que pensar no que isso está gerando lá atrás. O que que a menina de 12 anos está sofrendo com esse domínio, né? Seja na favela do Rio, seja aqui no Papagaio, seja no Teresópolis, seja onde for, né? Na privação de liberdade que essas comunidades têm. E isso, nós sabemos que não está, a culpa dessa situação toda e dessa legislação, que ao meu ver ela é retrógrada, porque não atua no problema diretamente, mas também há, na minha visão, uma demagogia muito grande daqueles que fazem a defesa, mas que também não levam em conta as consequências do que esse uso aceitável, vamos falar assim, ocasiona nas comunidades em que acabam sendo as mais sofridas.
1: Heron, é isso. Cidade é Sua com você. Quero te agradecer a sua presença aqui com a gente. Muito obrigada por ter topado aqui esse bate-papo conosco. E é isso. Seja sempre bem-vindo aqui à TMC, tá?
0: Obrigado, Letícia. Estamos sempre abertos, e que a TMC tenha muito sucesso pela frente e continue empregando jornalista, porque o jornalista é a voz da justiça social.
1: É isso, muito obrigada pela presença, Heron. Gente, esse é mais um Cidade é Sua para você. Semana que vem a gente está de volta com mais algum tema pertinente, mais algum entrevistado aqui na sua TMC. Lembrando que você pode ouvir a gente também no tmc.com.br. Vou ficando por aqui, um beijo para você. Boa semana, até semana que vem. Tchau.
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3: Uma força política jovem que rejeita a defensiva e ocupa espaços tradicionais da esquerda. É assim que o filósofo e escritor Luiz Felipe Pondé enxerga o MBL, o Movimento Brasileiro Livre, e a criação do partido Missão. Na coluna Sem Dó, Pondé defende que o fôlego de Renan Santos deve ser encarado com seriedade e de olho no longo prazo. Vamos ouvir.
4: Um dos fenômenos mais importantes dessas eleições de 2026... é o partido Missão e a candidatura do Renan Santos. Antes de tudo, porque é um candidato que não precisa olhar só para 2026, que é provável que não leve, mas sim olhar para 2030, ou quem sabe depois. É um candidato jovem, portanto tem fôlego. E tem algumas características da Missão, que na realidade nasceu do Movimento Brasil Livre, MBL, né? Que tem aí mais de 10 anos e que foi muito importante naquelas manifestações de 2015, por exemplo, contra a Dilma Rousseff, a favor do impeachment, né? No primeiro momento, na primeira eleição do Bolsonaro, aderiu ao Bolsonaro, logo depois rompeu com o Bolsonaro, né? E há uma característica, um detalhe que estava presente já no discurso do MBL, quando ele era, entre aspas, só MBL, né? E que no começo falavam que queriam ser como uma espécie de nuvem que iria fazer download de partidos diferentes, e que depois mudou de ideia e resolveu fundar o seu próprio partido, a Missão. Já ali, a moçada na época, né, uma molecada, entre aspas, dizia que a característica do MBL era ser um movimento de direita liberal e não um movimento de defesa, como eles diziam que a direita estava desde depois da ditadura, sempre na defesa, pedindo desculpa por ser direita, pedindo o direito de existir, né? Quando eles, na verdade, se viam como uma direita de ataque. De ataque significa uma moçada jovem que não se sentia culpada por nada a ver com a ditadura, que nasceu depois disso, digamos assim, né? No sentido de não ter participado como adulto daquela época, ou mesmo não existiam, né? E que, portanto, a postura deles é diferente do Flávio Bolsonaro. Quando eles dizem agora, o Renan Santos diz agora que o Flávio Bolsonaro é um candidato de defesa, né? Que tá, a campanha está na defesa, há uma continuidade,

0: petista e olhar para eles como uma força política que sim poderá chegar ao poder em algum momento e tentar compreender o movimento.
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10: Olá, seja bem-vindo, bem-vinda ao Imprevista. O meu nome é Joana Trepton e este é o programa de entrevistas da TMC, onde a gente conversa com figuras públicas, com artistas, com escritores, com personalidades da política, para tentar enxergar o que nem sempre aparece na biografia oficial. Aqui a ideia é sair um pouco do roteiro, é falar de carreira sim, claro, mas também de escolhas, de contradições, de afetos, medos, coragem, tudo aquilo que ajuda a entender melhor quem está do outro lado da conversa. Hoje, a nossa convidada é uma atriz que muita gente conheceu por uma personagem muito forte, mas talvez a parte mais interessante da história dela esteja justamente no que vem antes e depois desse sucesso. A convidada de hoje começou no balé, ainda criança, passou pelo teatro, pela dança, pelo canto, pela formação em artes cênicas, antes de chegar ao audiovisual. Nasceu em Niterói, saiu do Rio de Janeiro para tentar a vida em São Paulo, ganhou projeção nacional em uma das séries brasileiras de maior sucesso do Netflix. Foram anos vivendo uma personagem intensa, uma personagem popular, cheia de camadas, mas a nossa conversa de hoje é também justamente sobre o que existe antes e depois desse papel que marca uma geração, o que existe de disciplina, de entrega, de exposição, a vontade de aparecer, o desafio de não ser definida pelo próprio sucesso. Afinal de contas, o que é sucesso? Hoje, no Imprevista, eu recebo Bruna Mascarenhas. Bruna, bem-vinda!
11: Ah, muito obrigada, minha apresentação. Muito feliz de estar aqui conversando com você.
10: Bom, quem conhece a Bruna de perto, de quer ver a Bruna como uma pessoa solar, uma pessoa comunicativa, emocionada, muito entregue e, ao mesmo tempo, profundamente autocrítica, uma pessoa com sede de aprender, de crescer, de se observar, de melhorar como artista, como amiga, como mulher, como ser humano. Quem acompanha aqui o nosso programa sabe que nós temos fontes. Nós somos jornalistas, né? Temos fontes muito próximas aos convidados para conseguirmos informações privilegiadas. A fonte da vez nos disse uma frase que pode resumir bem a conversa de hoje. A Bruna não negocia a própria verdade. Bruna, que verdade é essa?
11: Uau, gente, ele arrasou, cara! Que verdade é essa? Uai, ele até me surpreendeu aqui. Eu acho que a gente está sempre mudando, né? O que é a verdade também, né? Eu acho que ela também está sempre em constante mudança. Eu acho que eu não acredito em verdades unânimes, verdades absolutas. Eu acho que cada um tem a sua verdade, cada um tem a sua opinião. Então, eu sou muito transparente e busco ser muito transparente comigo. É claro que tem aqueles momentos que a gente se engana, que a gente se auto-sabota. Então, eu tô sempre em busca, ao lado da minha terapeuta, né? Sempre em busca de me conhecer e ser sincera comigo para poder ser sincera com o outro. Então, acho que se eu puder entrar um pouco nesse assunto, acho que é um pouco por aí esse caminho, assim.
10: Você tem 30 anos e a gente já pode dizer que você chegou ao sucesso, que você fez sucesso, que é algo difícil para quem quer construir uma carreira no audiovisual, chegar lá. O que é chegar lá para você?
11: Eu acho que às vezes é até um pouco de ilusão, sabe? Porque, eu consigo ter os dois olhares, né? Quando alguém olha pra mim e fala assim, nossa, a Bruna chegou lá, nossa, a Bruna já tá com a vida feita. Minha mãe adora falar isso. Não, com você não me preocupo, sua vida tá feita, não sei o quê. Mas eu acho que a gente está sempre buscando chegar lá, né? Então, assim, eu vim para São Paulo para entrar no audiovisual, para, né, também entrar no teatro aqui de São Paulo. E, de repente, consegui uma protagonista que mudou minha vida, que me abriu muitas portas. Mas ainda tem muitas portas fechadas, né? E eu ainda quero abrir muitas portas. Então, eu ainda tenho muitos lugares para chegar lá. Eu reconheço e honro a minha trajetória

0: até aqui. Então, claro que eu entendo que sou uma atriz de 30 anos, né? Que consegui uma protagonista de uma série, que tô fazendo projetos, as pessoas no meio me conhecem. Então, mas eu sei que eu quero que me conheçam mais, que vejam, né, outras possibilidades, que me vejam fazendo outros personagens, que não seja, né, só os parecidos com a Rita, que me marcou muito, né? Então, eu acho que ainda existe uma caminhada e é sempre bom a gente olhar para trás, reconhecer, né, o lugar onde a gente está, mas também reconhecer aonde eu quero chegar e entender onde eu estou agora.
1: Você acha que os degraus que você subiu para chegar onde você queria chegar, eles talvez tenham tido a ordem alterada? Talvez você tenha chegado antes a lugares que você imaginou que ia chegar depois e agora você vai ter que mudar um pouquinho a forma como você encara essa trajetória?
0: Com certeza, com certeza. Quando eu vim para São Paulo, eu imaginei assim, ah, eu vou começar, você cria, né, planos, né? Ah, eu vou começar fazendo uma participação ali, vou entrar numa novela aqui, vou fazer uma participação num filme, lalala, lululu. E eu acho que quando tiver uns 28, 30 anos, eu acho que eu vou estar preparada, eu acho que eu vou ter estofo para pegar uma protagonista. Parará, parará. E quando surgiu, eu falei, meu Deus, é tipo aquela cera que você bota, você vai ter que tirar. Então foi esse desespero um pouco que eu vivi e aí também me surpreendi, eu falei, caraca, eu sou capaz, né, consigo. E aí você vai, a cada projeto você vai descobrindo mais, vai se vendo mais profissional, né. Eu fiz o Maníaco do Parque e a gente teve uma cena de muita violência e a gente tinha uma escalonada, assim, a gente, sei lá, rolava um tapa, aí parava, maquiava o tapa. E aí você tinha que voltar pra cena, pega do mesmo lugar. E aí rolava um apertão e um soco e não sei o quê, um enforcão. Toda hora você parava pra maquiar e voltava no mesmo lugar. E eu, foi tão legal, foi tão incrível, porque era um set muito concentrado, de muita parceria, e eu tava tão entregue, presente, profissional. Foi a primeira vez que eu olhei, eu falei, nossa, eu fui profissional, gente.
1: Amadureci.
0: É, você fala assim, caraca, eu saí, fui pra maquiagem, voltei, sabe? Então você vai se vendo também ali, crescendo, né? Se acompanhando um pouco nesse processo.
1: E você se vê de forma diferente, assim, de quanto tempo pra cá você acha que houve uma mudança significativa em você, Bruno, enquanto pessoa física, eu já nem falo enquanto profissional, assim, que você amadureceu na sua vida pessoal.
0: Eu sinto que eu tô nessa virada agora da minha vida. Coincidentemente, aos 30 anos, né? Acabei de fazer 30 em março. Mas eu sinto que eu tô conseguindo impor mais o meu limite. Que eu acho que sempre foi um quesito muito sensível na minha vida pessoal e principalmente de relacionamento. Impor o meu limite, e uma coisa que eu tô aprendendo, além de impor o limite, é aprender a impor o limite de uma forma tranquila. Porque eu acho que, pessoalmente, eu tinha essa dificuldade de me impor e também, antes de me impor, eu já ficava, cara, vou ter que me impor, vou ter que falar, vou ter que... Então, eu gastava muita energia e ainda gasto, porque ainda tô, né, no momento de aprendizado, assim. Então, tem várias chavinhas, também como profissional, que eu olhava e eu falava assim, ai, terminou a sintonia, agora eu quero fazer outros projetos, essa sede de fazer outras coisas, outros projetos, e às vezes demora para aparecer outros projetos interessantes. E aí no meio do processo, hoje em dia eu também tô me vendo como uma artista mais completa, como uma artista que tá num curso de roteiro, eu quero começar a escrever as minhas próprias histórias, o que que eu acredito como artista, né, eu tô com meu projeto social, que também foi uma reflexão que vem muito da Rita, da personagem de Sintonia, e que todo mundo falava assim, nossa, mas a Rita é muito importante, a Rita tem um impacto muito grande, e eu, né, é uma honra, mas assim, tá, como eu, Bruna Mascarenhas, CPF, também posso impactar? No que eu acredito? No que eu realmente quero transformar? E não, porque, querendo ou não, ali é um projeto que eu passei, né, que eu também estudei pra passar, e que bom que eu passei, mas aonde que vai ter minha assinatura, de verdade? Como ser humano e como artista. Então, acho que eu venho me empoderando cada vez mais do espaço que eu tô. Que eu acho que isso também foi uma coisa, né? Que às vezes eu chego nos lugares, nos eventos, e aí você chega assim, mas você dá um passo pra trás, né? Então, às vezes eu chegava e dava um passo pra trás. Não, sabe? Eu tô ocupando mais o meu espaço agora. Como mulher, como artista, como pessoa. Então, eu sinto que eu tô exatamente nesse momento de construir, né, a maior segurança de mim própria, né, de mim mesma. E sinto que eu tô exatamente nessa virada de chave.
1: Bruna, e você faz parte de uma nova geração de artistas. Eu queria te perguntar sobre o significado da palavra artista. Antigamente eram pessoas que faziam arte, artes cênicas, artes plásticas, cinema, música. Era um leque muito pequeno de pessoas que eram chamadas de artistas, os que faziam sucesso, os que às vezes não faziam tanto sucesso ou não estavam tão visíveis para o público, mas que também eram artistas, também eram chamados de artistas, mas era menos gente. Hoje, talvez exista uma sede pelas pessoas de quererem ser consideradas artistas. E há mais possibilidades para as artes. O que é arte hoje em dia? O que é ser artista para você?
0: Olha, pergunta desafiadora, porque hoje em dia, com a coisa da internet, todo mundo faz coisa e acha que é artista, né? Então, eu acho que, primeiro, eu acho que existe uma responsabilidade maior, porque eu acho, não sei, acho que a gente sempre, como artista, a gente tem que estar sempre alinhado à política, entender o mundo que a gente está vivendo, entender o que aconteceu para a gente chegar até aqui. Então, eu, por exemplo, não nasci numa família politizada. Eu tive que me politizar. Quando entrei na faculdade, eu comecei a... Opa, peraí, gente. Existe uma responsabilidade aqui do que eu tô falando, né? Então, acho que cada vez mais, hoje em dia, com a internet, todo mundo tem, né, essa possibilidade de colocar sua carinha ao mundo. Acho que as pessoas, hoje em dia, não querem só saber se a Bruna é uma boa atriz, se fulana é um bom ator ou não. Eu acho que eles também querem muito saber da opinião, né? Então, acho que hoje em dia tem muita responsabilidade também no que a gente posta, no que a gente fala. Então, tem muitas coisas que eu acredito, mas que eu também não tenho... Às vezes, muita bagagem pra falar. Então, eu também não vou entrar numa treta de internet. Eu não vou também... Às vezes, eu vou me posicionar, mas eu também não vou me aprofundar tanto. Porque eu também tô aprendendo. Então, isso também é ter responsabilidade, né? Eu acho que ser artista é entender, é tá muito alinhada com o mundo que a gente tá vivendo, sabe? É entender também o valor e a importância das escolhas que a gente faz, né? A gente, o que mais vê aí é influenciador que... se coloca como artista, porque acaba entrando nesse métier, e que não tem nenhuma responsabilidade do tamanho que está ocupando, assim. Então, a gente precisa ter muita responsabilidade. Eu acho que, hoje em dia, para mim, o que mais fica é sobre isso, assim, sabe? O mundo está tão polarizado, sabe? São tantas informações soltas por aí, que não dá para a gente ser leviano e achar que a gente também, sabe, está num lugar e aí eu posso falar o que eu quiser, ou, tipo, a minha opinião, sabe, é a opinião que importa. Não é. Né? Você é só mais um ser humano que tá ali, então acho que é sempre também estar com o pé no chão, de entender que a gente tá se desenvolvendo, tá se construindo, a gente não é melhor do que ninguém, então acho que é sempre esse lugar de cuidado, assim, que a gente precisa ter, sabe?
1: Responsabilidade e humildade são palavras-chave nesse sentido. Você sente uma pressão em relação à sua performance fora das telas, fora do audiovisual, na internet?
0: Olha, eu já tive muitos momentos, né? Na época que veio Sintonia, eu ganhei 1 milhão de seguidores em 1 mês. E eu tinha vergonha de fazer vídeo. E aí todo mundo, você vai ganhar dinheiro, você tem que ganhar dinheiro, você tem que fazer não sei o quê. E aí teve uma época que eu comecei a fazer uma websérie e aí veio a pandemia. Aí eu comecei na pandemia e aí a minha ideia inicial era fazer antes da pandemia, né? Eu não sabia que existiria uma pandemia. Eu falei, pô, vou conseguir patrocínio, eu vou fazer e tal. Fiz sem patrocínio na época da pandemia, foi incrível, uma experiência. E aí que eu vi também que, pô, eu também preciso entender outras partes, né, do audiovisual, que não é só atuação, porque também quero ser dona dos meus projetos, então preciso aprender a produzir, a escrever, a entender um pouco mais de direção, enfim. E aí, ao longo desse tempo, já teve épocas que eu falei, não sou influencer, não quero fazer nada na internet, ali é um lugar também para eu botar meu trabalho, mas... não quero ter essa pressão. Aí teve momentos que eu me pressiono novamente, porque, né, vejo muitos artistas incríveis, inclusive amigos, colegas, que começaram a fazer conteúdos e bons conteúdos, né, na internet. E isso abriu portas. Então, acho também que quando você faz um bom conteúdo, quando você é um bom artista, quando você tem, sabe, discernimento, bom gosto, você consegue fazer algo legal que vai sim, que pode assim te abrir portas. Né, acho que tudo pode abrir portas, né? A partir do momento que você faça ali com uma boa conduta, enfim. Então, hoje em dia, eu tô muito dividida, porque ao mesmo tempo que às vezes existe uma pressão do tipo, poxa, poderia estar fazendo, né? Poderia estar criando, poderia estar, ai, será que pode abrir portas, isso aqui? Ao mesmo tempo, eu tô respirando muito fundo. Eu falei, não, cara, cada um tem a sua trajetória, eu tenho a minha, eu tô fazendo a minha trajetória, né, do jeito que eu acredito. E se em algum momento eu me vier alguma ideia que eu realmente acho interessante, que eu acho que vai muito aquilo que a gente começou a falar no início, né? Sobre o que eu, Bruna, quero falar. Se eu ainda não sei o que eu quero falar, por que eu vou atirar pra todos os lados pra tentar ganhar um dinheiro, pra tentar... Não, cara. Eu tenho que ser coerente com a Bruna que tá aqui agora. Então, sendo coerente com a Bruna que tá aqui agora, eu não tenho agora pretensão de construir nada na internet. Às vezes me bate uma pressão, que é uma pressão minha, que não é do outro. que é uma autocrítica, como meu amigo mesmo falou, né? Essa pressão de estar fazendo, de estar produzindo, de ser vista, de querer mais, né? Mas eu também não quero sair atirando, eu quero tirar e jogar a flecha pro lugar onde eu acho que ela realmente vale a pena. E como eu ainda tô descobrindo essa flecha, para onde que ela vai, eu prefiro estar nesse lugar aqui de estudo, né? Tô fazendo minha construção de roteiro, minha aula de roteiro, então... Em algum momento, quando vier alguma ideia, aí eu posso escrever e aí eu posso, caraca, vou testar aqui, vou tocar no Instagram, sabe? Mas que seja sem pressa e sem a pressão de fazer algo pra dar certo, que eu acho que isso também atrapalha, muitas das vezes, o processo de criação. Assim.
1: Quando você fala que você ganhou 1 milhão de seguidores em um mês, isso, de certa forma, você acha que pode subir a cabeça em algum momento? Ou o sucesso não é medido por seguidores, vá. Tem outras formas de medir o sucesso. E você fez personagens de muito sucesso. Quando é repentino esse sucesso, dá uma baqueada naquilo que você pensa sobre você, como você se enxerga?
0: Eu acho que rolou os impactos, assim, sei lá, eu sempre fui uma pessoa muito dia a dia, shortinho, chinelo, sabe, Rio de Janeiro, né, aquela coisa. E aí tem um lugar assim, ai, Bruna, mas você vai nisso aqui desse jeito? Eu falei, gente, mas é o meu jeito, sabe, mudar um pouco esse... E aí eu demorei pra entender que, querendo ou não, as pessoas te veem diferente. Então, às vezes, sei lá, eu já fui uma entrevista que eu fui muito simples. Todo mundo falou, nossa, mas você vai assim pra uma entrevista? Eu falei, gente, mas eles querem saber quem eu sou. Tipo, eu tô indo do jeito que... E aí, rolou uma mudança ao longo da vida, assim, sabe? Que você vai entendendo, tipo, não, peraí, eu acho que é importante também você se colocar, você entender. E aí, eu fui entendendo também o meu estilo no meio disso. Eu acho que existe, sim, sempre existe a possibilidade de subir a cabeça. No momento que estreou a Sintonia, que tava acontecendo tudo isso, eu tava passando por um momento pessoal muito difícil. Logo, realmente, no momento da estreia, fiquei meio, não depressiva, mas eu fiquei com, né, estados de depressão, assim.
1: Melancólica?
0: Tava meio apática, enfim, passei por situações realmente pessoais. Então, não subi minha cabeça, porque eu tava vivendo tantas coisas difíceis na minha vida naquele momento, que o que eu mais aprendi foi isso, né, também. Esse lugar muito louco, às vezes, de estar muito mal. Eu lembro que eu apresentei os prêmios Nickelodeon, apresentei um prêmio lá, e eu tava muito mal. E quando eu cheguei lá, eu esqueci que eu tava mal. Eu vivi, foram fotos, tinha aquele tapete laranja, você passa, você conversa, você troca, faz entrevista, não sei o que, nananã. E eu vivi ali um momento mágico que eu esqueci do que eu tava vivendo. E eu entrei no carro e fiquei mal de novo. Então, acho que dessa época, isso é o que mais eu pego, assim. Como é que a gente nunca sabe o que o outro tá vivendo, né? E como é que às vezes a gente, querendo ou não, também precisa segurar um pouco o rojão, assim. Né? Porque a vida, ela... A minha namorada, ela sempre fala que é senhora a vida acontecendo. Porque eu sempre, toda hora, eu falo assim, amor, mas a vida acontecendo, né? Porque a vida não para, entendeu? Então, acho que fui ficando um pouco casca grossa nesse sentido, assim, né, de também me defender, de às vezes estar passando por uma situação difícil, mas não vou deixar de fazer meu compromisso, né, de cumprir as minhas obrigações ou coisas que eu quero, perder oportunidade. Às vezes, sim, esse momento eu perdi até a oportunidade de um teste gringo pra fazer, eu não fiz, porque eu tava muito mal e não tinha cabeça.
1: Porque você tava triste?
0: Porque eu tava passando por essa situação, então perdi essa oportunidade, mas hoje em dia eu não acho que eu perdi, né, eu fiz uma escolha ali de, eu não tava conseguindo mesmo, então não dá pra abarcar tudo na vida. Às vezes você fica pensando, ai, mas se eu tivesse feito, se eu tivesse passado. Mas também viver no si não dá, sabe? A gente tem que viver no que acontece, né? As escolhas que a gente faz e sustentar as escolhas que a gente faz, né?
1: Mas, por exemplo, isso que você tá me dizendo parece um pouco mais leve do que uma pessoa que é tida como muito crítica consigo mesma.
0: Mas eu acho que eu sou também. É que assim, são 6 anos de terapia, né? Então você vai melhorando, né, ao longo do tempo, assim.
1: Em que você é crítica com você mesma?
0: Eu acho que, sei lá, agora saiu Brasil 70, né? Uma série que eu adorei ter feito, foi uma delícia. E eu acho que eu tô ótima na série. Mas eu sei que tem momentos que eu falo assim... Devia ter feito um trabalho aqui de articulação. Acho que eu podia ter articulado melhor essa palavra. Você fala assim, pô, é uma... Aí minha mãe falou assim, Bruna, mas é uma palavra. Eu falei, mãe, você entendeu tudo que eu disse mesmo? Porque eu tive que parar e voltar. Eu não entendi essa palavra. E eu mesma falei. Como é que você entendeu? Ela, eu entendi tudo que você falou. Eu não precisei parar. Eu falei. Aí todo mundo, nossa, tá ótima, Bruna, você tá ótima. Eu falo assim, não, realmente, eu fiz um bom trabalho. Eu gostei do trabalho que eu fiz. Mas eu sei que eu podia ser melhor. Eu sei que tem 2 palavrinhas ali que eu falei... Sabe, que já é uma coisa da fono. Eu sempre fiz fono, já fiz na época da faculdade. Eu falo rápido, né? E, só que na época da faculdade eu não falava articulado, então eu tive que aprender. Eu sempre consigo, tipo, acho que hoje em dia eu consigo também reconhecer quando eu faço um bom trabalho, tipo, Sintonia, sabe? Eu acho que eu fiz um bom trabalho com a Rita, né? Senão também não teria chegado onde chegou e tudo mais. Mas eu sei das cenas que eu podia ter melhorado aqui, que eu podia ter, pô, podia ter feito melhor. Nossa, eu fiz um take que eu achei que foi melhor e não tá aqui. Sabe? Então, às vezes, tem umas... um olhar que eu acho que eu sempre posso melhorar. Então, acho que isso é uma autocrítica bem pertinente, assim.
1: Bom, e a nossa fonte, ela nos disse também que você é uma pessoa muito emocionada. O que, que significa uma Bruna emocionada?
0: Ah, uma Bruna que vive, né? Que se joga, que... sei lá. Que faz acontecer, assim. Eu acho que eu não... eu tenho medo, mas às vezes eu faço com medo mesmo, entendeu? Eu fico insegura, mas eu faço com insegurança mesmo,
1: e
0: sabe?
1: E você cria muita expectativa?
0: Eu crio. Eu crio, e isso é algo também que eu venho trabalhando, porque é, eu sou junto, alinhado, né, essa criação de expectativa que a gente faz, é, tem muito essa coisa também do controle, né? Eu acho que é uma coisa também que eu venho olhando muito pra isso, assim. Que você sempre acha que, no final das contas, você pode controlar alguma situação, alguma coisa, quando na verdade você não pode. E isso pra mim é um desafio. Eu acho que o ser emocionada é um pouco do mix disso tudo, né? Então eu quero, eu faço, eu me jogo. E mesmo às vezes sabendo que eu não tô preparada pra aquilo. Tipo, ai, será, gente? Que eu... mas não, porque é o que eu tô sentindo na hora. Então vou pra viver, gente. É a vida acontecendo, sabe? Então acho que a emoção tá um pouco nesse lugar, assim. Como encontrar esse equilíbrio de ser verdadeira consigo.
1: Autêntica.
0: Autêntica. Né? Mas também... também aprender a ter maturidade, né?
1: Tem que ser um pouco mais fria também.
0: É, mais racional, assim. Nem tudo é só emoção, né? Então eu tô aprendendo.
1: Você tem que ser você.
0: É.
1: Essa é a equação sempre certa.
0: É.
1: E nesse sentido de você ser você, eu sinto que, até conversando com atrizes da nossa idade, da nossa geração, que tem uma questão que é o fato de algumas pautas que elas levantam as acompanharem por um belo período, ou seja, a partir do momento em que você se posiciona, você tem uma cauda longa com aquele assunto. Você tem alguma pauta, alguma bandeira que você gosta de defender e que você não tem problema em levar para a tua vida pública?
0: Cara, eu lembro, é engraçado você falar isso, porque uma vez eu dei uma entrevista e... não, eu fiz uma postagem, acho que na época era pandemia, e meu sovaco tava peludo, e aí... Era
1: por opção?
0: Por opção.
1: É. Também, tudo faz, né?
0: É, isso, por exemplo, isso é um assunto que pra mim não tem problema nenhum de falar. Assim, gente, podem falar o que vocês quiserem, nada vai me abalar, assim, sabe? É, e às vezes meus amigos, nossa, você viu postar? A pessoa comentou, eu falei, amigo, tudo bem, a galera é ignorante, cada um na tua, né? Assim.
1: E também a pessoa viu, né?
0: Okay. É, tipo, é sobre isso. E aí, isso aconteceu, rolou uma bafafá na internet, eu fiz um vídeo na época brincando sobre isso e tal. E aí... rolou outra temporada de sintonia. Aí, de repente, cara, eu já fui colocada. E você, que é uma defensora do movimento dos sovacos livres? Cara! Eu pirei de rir. Eu falei, então quer dizer que eu sou defensora do movimento dos sovacos livres? Eu não tava nem sabendo. Então, às vezes, você fala uma coisa, de repente, vira o movimento dos sovacos livres, entendeu? E eu abarquei essa história. Eu falei, cara, super. Super sou, assim. Movimentos livres, sovacos, tamo aí. Depois que eu... me relacionei também, faz uns 2 anos que eu me relacionei pela primeira vez com uma mulher, namorei, né, e tal. Namoro uma mulher também hoje em dia. E isso foi uma coisa que meus amigos, minha família, as pessoas ficaram, mas e aí, você vai falar? Você acha que vai te atrapalhar e tal? Eu falei, não, gente, acho que nada vai atrapalhar, imagina. E tem gente que talvez atrapalhasse ou não atrapalhasse, mas pra mim é uma coisa tão assim... gente, é a minha vida, eu tô feliz... sabe, não faz sentido atrapalhar a minha vida, assim, sabe? Que bom nessa época, né? Estamos vivendo 2026. Tenho certeza que há 10 anos atrás atrapalharia muito. Hoje em dia, acho que não. Hoje em dia, até que ajuda, né? Você vai fazer um personagem, opa, a Bruna namora uma mulher, vamos tracar ela aqui, sabe? Enfim, não acho que seja um problema, né? E se for também, eu vou lidar com esse problema, entendeu? Porque eu não vou deixar de ser quem eu sou, de assumir um relacionamento com medo do que as pessoas vão dizer. Rolou na última temporada, galera, na internet, né? Eu fui saber muito tempo depois, que eu não acompanho muito, assim, TikTok, essas coisas. Mas a galera falou assim, ai, a Rita virou Rito. Sabe, essa foi assim, é uma ignorância de termos, de tantas coisas, que não tem como me abalar. Eu tô feliz vendo a minha vida, fiz a minha escolha, então tá tudo certo, sabe? Então, acho que são temas, assim, que já chegaram até mim como algo, né, controverso e tal, mas que pra mim... não faz sentido ser controverso, assim. Não faz sentido ter um grande problema sobre, sabe?
1: Não faz sentido agora ou nunca fez sentido pra você assuntos que pra muita gente são mais delicados?
0: Ah, boa pergunta. Não sei se eu consigo te responder ela, assim. É porque eu acho que quando você vive a parada, você tem mais propriedade pra falar, né? Mas eu acho que sempre tiveram assuntos. Por exemplo, eu demorei, né? Assim, sei lá, quando eu tinha 18, quando eu tava na escola, as pessoas não falavam sobre feminismo. Faz muito pouco tempo, então, que as pessoas começaram a falar. Eu lembro que eu tinha 16 anos, tava na época, tava no ensino médio, que eu fui entendendo, que eu não sabia a diferença de feminismo pra, pra feminino. Uma coisa tão que hoje em dia é tão óbvio, mas que, porra, há 14, 15 anos atrás não era. Você fala assim, nossa, que bom que a galera de hoje em dia tá podendo, sabe? E aí, depois de muito tempo, aí eu fiquei, né, com 18 anos entrando na faculdade, aí eu comecei a me empoderar mais do que é o feminismo. E aí, depois de um tempo, eu fui parar pra pensar o que é o feminismo negro, sabe? É, então é isso, é uma construção mesmo, né? Uma desconstrução para uma reconstrução de novas formas de olhar pro mundo, assim. E que bom que a galera tá nascendo hoje em dia já com essa possibilidade, com essas informações. Então, acho que fui muito nesse lugar de ir descobrindo mesmo. Aí, quando eu comecei a me relacionar com mulher, foi aí que, por mais empatia que eu tivesse, né? Sempre tive amiga sapatão, sempre fui aliada, né, a essa causa, enfim. É, nunca, quando você... Sempre me considerei também bi, mas também nunca assumi muito esse lugar. Então, também, pra mim, era um lugar meio...
1: Como foi esse processo?
0: É, eu sempre me considerei bifaixinha, sabe? Pega a mulher na faixinha, lá, lá, lá, lá. Mas eu sempre, no fundo, tinha questões com isso, de querer viver, de querer ter experiências, mas acabar nunca tendo, assim. Então isso também era uma questão pra mim, dentro de mim, que eu não compartilhava muito. É, até que, aos 28 anos, eu me apaixonei. Cara, deu 2 semanas... Dizem, né, sapatão emocionada? Pois é, deu 2 semanas, eu estava completamente apaixonada. Eu liguei pro meus pais, eu falei, gente, olha só, tô ligando pra vocês só pra te dizer que, assim, qualquer momento pode vir um boy, como pode vir uma girl, entendeu? Tipo, tô apaixonada por uma mulher, não sei se eu vou namorar com ela, espero que sim, mas eu queria que vocês soubessem, porque eu sou amiga dos meus pais, né? Então, eu sempre falei assim, poxa, tô saindo com um cara, tô indo viajar com não sei quem. Pô, por que não falar, pô, tô saindo com uma gata que eu tô conhecendo, né? Não vou falar que ela é minha amiga, ela não é minha amiga, né? Não tem por que esconder, tô feliz, pô.
1: Eu ia te perguntar justamente sobre isso, até porque quem nos acompanha, quem nos assiste, quem te acompanha, quem te assiste, pode se identificar, de certa forma, com você, ou até sentir uma curiosidade. Nunca senti isso, ou pode ser que eu esteja sentindo isso. Internamente, o processo, pra você, ele foi... mais leve, ele foi mais sofrido, ele foi mais angustiante, ele foi mais divertido?
0: No momento que eu comecei a me apaixonar, né?
1: De você,
0: comecei a viver.
1: Do teu autoconhecimento, o momento em que você começa a entender as coisas que você gosta, de quem você gosta, quando você começa a sentir satisfação em poder falar sobre quem você gosta.
0: Ah, eu acho que é um tesão, cara. Nossa, um tesão, assim, porque todo mundo fala assim, ah, eu fiz 30, ah, eu fiz 35, ah, eu fiz 40. Eu quero fazer, sabe? Eu quero a cada ano. Porque eu fico pensando assim, se a cada ano eu me conheço mais, eu me surpreendo comigo mesma, eu descubro mais coisas sobre mim. Eu sou mais feliz porque eu consigo impor mais o meu limite. Porque eu consigo entender qual é o meu limite. Então, assim, eu quero mesmo que os anos passem. Eu quero envelhecer, sabe? Eu quero poder amadurecer. Então, pra mim, é um processo que às vezes é sofrido, óbvio, né? Porque você tá sempre lidando com um monte de monstros, né? De você mesma. A gente nunca tá... curado, né? A gente nunca tá 100% bem, a gente sempre tem alguma coisa pra melhorar, alguma coisa pra trabalhar. Mas ao mesmo tempo, eu acho que é um tesão. Um tesão, assim, eu acho que alinhado a isso também, eu tô agora também vivendo mais a minha espiritualidade, então também tá, assim, cara, eu tô muito feliz, assim, muito mesmo. Então,
1: que tipo de religião é? Qual é a tua religião?
0: Eu sempre frequentei a Umbanda. Mas sempre passei, né, ao longo dos anos, e aí fui no budismo, e aí faz reiki, e aí faz não sei o quê, eu sempre fiz tudo. Sempre
1: então você
0: tudo.
1: É defensora do movimento Religião Livre.
0: Então...
1: Pode ser isso.
0: Também, isso é movimento de religiões livres, galera. Tá ligado? Daqui a pouco alguém vai falar essa. Mas sempre me identifiquei com Umbanda, sempre voltei pra lá, era sempre o lugar onde eu voltava. E aí... eu agora encontrei uma casa que eu confio muito, que eu já frequentava há muito tempo. Então agora eu comecei a entrar nessa casa. A gente fala que a gente tá namorando, tá se namorando, sabe? Que é um momento muito novo pra mim. Eu sempre falei assim, ai não, muita responsabilidade, muito isso. E quando eu vi, eu tô vivendo essa responsabilidade com muito prazer, com muito discernimento, né? Com muita humildade. Então, tô me conhecendo. Tô me conhecendo muito, tá sendo maravilhoso, assim. Então, sempre acho como um processo de dor, mas ao mesmo tempo de alegria, porque se conhecer é um pouco disso, né?
1: Bom, aí, te ouvindo, né, a gente tá se conhecendo agora, parece que na medida em que você começa a falar não e impor os seus limites, você começa a falar mais sim pra você, porque o que você fala sobre os teus últimos meses, anos, é de muito sim pra você mesma. Sim, eu quero viver, sim, eu posso viver, sim, eu aceito isso.
0: É. E acho que aprender a dizer não também é muito importante. Então eu tô aprendendo a dizer não também pra algumas coisas, sabe? Algumas coisas que aparecem que eu falo assim, não, não é por aqui. Às vezes você tem medo de dizer não, porque você fala assim, ai, mas será que eu vou perder a oportunidade de trabalho? Será que... Não, mas não é isso, assim, nesse momento não é isso aqui.
1: E saber sentir por que que vem o não é uma coisa tua. Às vezes só sentir é o suficiente.
0: E aí, vou até compartilhar uma reflexão desses últimos dias, né? Que é, né, eu tô muito feliz com esse meu momento. E esse terreiro é de um amigo meu, que meu amigo frequenta lá, né, que ele trabalha já nesse terreiro há muito tempo. Junto com o namorado dele, que são pessoas que eu amo muito, que são muito meus parceiros. E eu os conheci porque em 2023, rolou uma inscrição pra um curso de teatro. E eu fiquei muito na dúvida se eu me inscrevi ou não. Porque eu falei, pô, muito tempo que eu não faço teatro, né, que vergonha. Ai, aí vem insegurança, né. Autossabotagem. Aí eu falei, ai, não, acho que eu não vou me inscrever. Aí passou um dia, passou outro. Falei, cara, a inscrição vai até dia tal. Ai, será, será? Ai, não, gente, que vergonha, sabe? Não, acho que eu nem vou passar também. Vou me inscrever à toa, vou me frustrar. Aí de repente eu falei, quer saber? Ai, vou me inscrever, sabe? Não, já tenho. Cara, eu passei. Conheci o Tess, meu amigo. Conheci o Lucas, meu parceiro. Conheci pessoas que até hoje fazem parte da minha vida, da minha história. Desse curso saiu uma peça que eu amo, que é um híbrido de cinema com teatro, que já concorreu agora ao Shell de melhor direção, que eu conheci um grupo lindo, que a gente se conectou muito, que a gente participou de vários festivais ano passado com a peça, vamos entrar, né, em cartaz novamente agora segundo semestre. Então assim, tantas possibilidades que se eu tivesse sucumbido ao medo de fato, eu não teria nem conhecido o terreiro que eu tô agora. Eu falei, olha, quando uma escolha
1: te leva a quantas possibilidades, né? Nesse sentido de falar não, que papel você não aceitaria hoje?
0: Ah, eu acho que não sei se é de papel, na verdade. Eu acho que assim, sei lá, eu não aceitaria se fosse... Não sei, assim... Às vezes tem... Uma vez eu fui convidada pra fazer uma participação muito pequena. E que eu falei assim, pô, mas legal, se vale a pena, eu vou fazer. Se for uma cena que vale a pena, né? Se for um texto que vale a pena. Se for uma história que vale a pena... E eu tenho as minhas agentes, que são minhas grandes parceiras, assim. E tudo eu compartilho com elas. Eu falei, gente, vocês acham que vale a pena? Não vale? Sabe? E aí, ali, eu disse não. Disse não meio... Ai, será? Porque tem um sentimento de... Pô, pelo menos eu vou estar fazendo um networking. Pelo menos eu vou estar conhecendo pessoas.
1: Não posso fechar portas.
0: Mas depois eu entendi que... Eu deixei de fazer esse que eu fui convidada. E a autora desse projeto me convidou pra fazer um teste pra uma vilã. Sabe? Então eu falei, porra, olha que legal. Não, isso não travou a minha vida. Isso me fez, na verdade, talvez, me colocar e falar, ah, esse não. E aí me apareceu uma parada melhor. Eu não passei, mas tá tudo bem. Porque faz parte do processo. Então acho que é também ter coragem pra tomar essas decisões, sabe?
1: Você sente atração por personagens em zonas de tensão?
0: Muita. Muita.
1: De onde vem isso?
0: Cara, eu acho que da humanidade, né? Eu gosto muito, quando eu assisto um filme, uma série, eu gosto muito de personagens humanos, né? A Ritinha, o próprio Doni, o Nando, que são os personagens de sintonia, eles são personagens muito dúbios, né? Porque nem sempre eles fazem boas escolhas. Escolhas que você se orgulha, ou se orgulharia, ou que você... Ah, eu não faria. Mas eles fizeram, e ainda assim existia humanidade, porque ainda assim você... Torcia pelos personagens, ainda assim você entendia um pouco o porquê da decisão, mesmo que não seja uma decisão legal de ser tomada. E acho que a vida é um pouco disso, né? A gente não é vilão, a gente não é mocinho, a gente tá aqui errando o tempo inteiro, sabe? Eu sou uma pessoa que erro muito, que às vezes sou muito estressada, que às vezes eu não falo legal, né? E que ao mesmo tempo eu sou muito amorosa, eu sou muito divertida. Então eu consigo ter as duas coisas dentro de mim. Então personagens assim me encantam, porque é exatamente trabalhar com o cerne do ser humano, né?
1: E quando você faz Maníaco do Parque, é uma história, uma trama sobre um ser humano que é muito dúbio, né? São aqueles seres humanos que historiadores, sociólogos, psicólogos, psiquiatras se debruçam para pesquisar, para estudar? Qual é a responsabilidade que vem junto com isso? É algo verídico, é algo real, é algo que continua se perpetuando por outros personagens, né? Como é que você se envolve com essa trama?
0: É, eu fiquei muito balançada, né? Muito mexida, exatamente porque é uma trama real, né? Essa jovem que eu interpretei, ela representa tantas mulheres que não estão mais aqui para falar, né? Para falar seu ponto de vista, para falar suas histórias. Então, eu pedi permissão, né? Para mim tem um lugar espiritual forte, porque essa alma existiu, né? Então, eu rezei, eu acendi uma vela, né? Eu pedi e desejei que essa alma tivesse, né, bem carregada. Eu fiquei muito impactada também, porque a gente também teve acesso às entrevistas das vítimas que sobreviveram. Sobreviventes, e entrevista também dos familiares que ficaram.
1: E você assistiu isso em casa?
0: Assisti em casa.
1: Sozinha?
0: Sozinha. E eu lembro que a família estava aqui parada e, sabe, eu recebi na íntegra, né? Então não estava editado, assim. E antes de começar, todo mundo, troca a luz, não sei o quê. E a família toda assim. Cara, só te falar, dá vontade de chorar, sabe? Porque foi muito impactante pra mim, assim. É isso, né? Assim, é essa responsabilidade, sabe? Eu nem imaginava que ia me impactar tanto. Mas eu lembrei, assim, das pessoas que ficam, né? Porque é sobre isso também. As pessoas que ficam sofrem, né? Essa pessoa fica na memória dessas pessoas, né? Ela sobrevive por conta das pessoas que estão aqui, né? Do pai, da mãe que ficou. E perder um filho, eu nem imagino que seja, porque eu nem sou mãe, para saber, mas deve ser a pior dor de um ser humano. Então, foi um filme que eu me envolvi muito emocionalmente, sabe? Que faz muito tempo, então eu nem sabia que eu ia me emocionar de novo, mas é isso, pra você ver como fica latente, né, em você, assim.
1: E você acha que o fato de nós estarmos completamente rodeadas de histórias, diariamente rodeadas de histórias, com uma perfeição de detalhes de violência contra a mulher, isso não fica latente em você, não é algo que você acaba carregando, porque você representou uma pessoa, mas que representa muitas mulheres, e mulheres, algo que me incomoda quando a gente está no nosso noticiário, a gente traz um caso de violência contra a mulher, seja que tipo de violência, feminicídio, marido, desconhecido, o que for, um maníaco, eu fico pensando na próxima vítima, tem uma mulher vivendo agora a vida perfeitamente, uma vida às vezes entediante, às vezes uma vida muito angustiante, às vezes uma vida muito cheia de trabalho, muito difícil, às vezes um momento muito feliz, a gente não sabe. Mas que talvez daqui a 2 meses vá virar assunto do nosso noticiário, mobilização nacional. Então, é algo que me mexe muito comigo.
0: É, mexe muito comigo, né, com a gente, não tem como não mexer, né? E a internet o tempo inteiro, né, é toda hora esse tipo de notícia, toda hora violência, toda hora estupro. E a gente para pensar, né, que a maioria dos estupros, sei lá, de violência, assim, sexuais que acontecem dentro de casa, com adolescentes, com crianças, sabe? Isso é tão doloroso. É doloroso, assim. O que fazer, né, gente? O que a gente pode fazer? Quais são as medidas que a gente ainda não tá tomando, sabe? Eu vi um caso esses dias na internet, que um vídeo nojento, assim, sabe? Nojento, de uma menina de 13 anos que se prendeu em casa e o tio na janela, e ela conseguiu gravar o tio na janela, sabe? Falando, ai, falando coisas tenebrosas, que eu nem vou repetir aqui, sabe? Porque me dá nojo. Então, assim, e esse cara tá respondendo em liberdade. A justiça vai ver se ele fica preso ou se ele responde em liberdade até esperar o julgamento. Você entende? Uma sanidade. A menina teve que se prender em casa e eles ainda pensam se o cara vai responder em liberdade ou não. Cara, dá uma revolta, entendeu?
1: Nesse sentido, você acha que true crime é algo que ajuda a conscientizar ou explora um pouco uma história que pode ser uma história de muita dor para famílias? Qual é o limite ético?
0: Essa é uma boa pergunta que eu não sei se eu tenho uma resposta para te dar exata, assim. Mas eu sei que essas cenas, por exemplo, né, que a gente gravou, eu gravei cenas pesadíssimas, takes pesadíssimos, né, que não estão ali. Ali eles colocaram, né, uma respiração, uma coisa, A cena é pesada, mas ela poderia ser muito mais pesada. Porque a gente gravou coisas muito, tipo, a câmera me pegando, sendo enforcada. E eu acho que eles não, por exemplo, não usaram desse artifício pra mostrar.
1: Sensacionalista.
0: Sabe? Que eu acho que é um lugar, que é um limiar mesmo. Porque até onde, né? Você tá. O filme também é pra educar, também é pra trazer reflexão. Mas até onde você explora esse lugar? Eu acho que é um lugar delicado, eu acho que o brasileiro tá aprendendo a fazer isso. Porque a gente tá começando a ter muito true crime, né? Que é uma coisa que não é muito nossa e que tá começando a ser. Então a gente tá começando a ter a nossa linguagem. Eu acho que a gente tá descobrindo esse lugar, assim. É que nem, sei lá, se a gente for parar pra pensar nos anos 2000, toda mulher ficava pelada em cena de sexo e o cara de short, o cara de cueca, o cara de blusa, entendeu? Que eu acho que hoje em dia, eu até fiz um teste recentemente, me perguntaram, Bruna, você vai se sentir à vontade? Não ter cenas nuas, não sei o que. Eu falei, olha, eu não tenho problema, portanto, que faça sentido na cena. Se não fizer sentido, pra mim é um problema. A gente vai ter que sentar e conversar pra entender qual a necessidade exata, né, dessa cena acontecer. Então, acho que o mercado, ele tá começando.
1: Isso era uma consciência que não havia antes? Por falta de consciência coletiva mesmo, talvez?
0: Cara, eu acho que, não sei nem se é uma questão de consciência, né? Eu acho que é uma questão de o mercado funciona assim, e se você não acatar o mercado, né? Eu acho que eu tô entrando numa geração diferente, que ainda existe muito isso, claro. Mas eu acho que as mulheres estão conseguindo se posicionar. Acho que o mercado tá mais preocupado, né? Agora tem a coordenação de intimidade. Agora existe uma coordenação de intimidade, que é uma coisa americana, que existe lá fora. E existiu no Maníaco do Parque, né? Eu tive uma psicóloga desde o início, que a qualquer momento eu podia falar com ela, mandar mensagem, a gente ter uma sessão. A gente tinha uma coordenadora de intimidade, que é, nessas cenas de violência, ter uma palavra-chave, se acaba se machucando de verdade, que é uma pessoa que vai estar ali cuidando de mim no set. Sabem? Você não tá? Ela que vai ser a pessoa que vai ser a porta-voz em cenas de violência, cenas de sexo. Hoje em dia tá rolando muito mais também, coordenadora de intimidade. Porque às vezes é um ator que faz uma coisa aqui, aí você fica com vergonha de falar. Aí você fala assim, não, às vezes foi sem querer. Mas se você tem alguém ali pra te defender, pra estar junto com você ali, é um respaldo que a atriz tem hoje em dia. E que o ator também pode ter. Então, eu acho que esse cuidado tá existindo cada vez mais. A gente precisa de mais ainda. Mas tá existindo cada vez mais, assim.
1: Não fazia a menor ideia que isso existia. Porque você presume que, como é tudo muito técnico, e é tudo técnico, não é muito técnico, é tudo técnico.
0: Total.
1: Tudo ali tem, é quase uma ciência, claro, muito subjetiva, por isso que é uma arte. Mas tem uma métrica, tem uma organização, tem um monte de gente em cena. Você presume que tá tudo certo, né? Você faz o seu, eu faço o meu. E cada um cumpre o seu papel aqui, mas às vezes não. E às vezes não porque o outro, sei lá, te incomoda. Às vezes é você mesmo ali no momento que você não se sente à vontade.
0: Na primeira cena de sexo que eu fiz, foi no Sintonia, foi a primeira temporada. E era isso, tipo, todos os homens que estão no set, que não precisam estar, saiam, sabe? Então, todas as cenas que eu fiz também era isso. Aí tem uma cena também no Maníaco, que foi. Já eu fui encontrada morta na mata, então eu ficava nua, né? Então, nesse momento, deu levantar, todos de costas, virado de costas, ou saiam do set. Então, existia esse cuidado realmente no momento. Porque você nunca sabe, né? Por mais que a gente esteja falando sobre isso, as pessoas estão ali, né? As pessoas trabalham com a gente. Você nunca sabe o que a pessoa é capaz de fazer, não é capaz de fazer, ou vai dar uma olhadinha, ou vai, sabe?
1: Claro, a exposição pode ser até demais.
0: Exato. E eu acho que também é pensar como a pessoa se sente, né? Porque às vezes a gente tá lidando com pessoas incríveis no set, que nada vai acontecer de fato. Mas se a pessoa não tá confortável, a pessoa que vai fazer a cena não tá confortável, é nela que a gente precisa pensar, né? Então, assim, então, gente, vamos cuidar dessa pessoa aqui.
1: Você falou que você faz terapia há 6 anos. Por que você começou?
0: Eu sempre quis fazer, na verdade. Mas minha mãe sempre falou assim, ah, é besteira, terapia. Ah, não tem porquê, não sei o que, nananá.
1: E aí, o teu ambiente familiar é um ambiente saudável? Como a gente tem hoje em dia essa definição?
0: Não, a minha família é super tranquila, mas é isso, né? Família como outro qualquer, briga, bate boca, mas a gente é muito amigo. Eu, meu pai, minha mãe e meu irmão, que é o nosso quartetinho ali. Mas às vezes, poxa, por que não, né? Assim, se conhecer mais, não sei o que, nananã. Então, eu acho que em 2019, e foi ótimo, porque eu marquei a terapeuta E aí, lembra que eu falei que, né, na estresse de sintonia, eu passei por situações e tal. Eu marquei a terapeuta. Quando eu fui fazer a terapeuta, eu já tava vivendo esse baque. Então, eu já comecei a terapia vivendo o baque da minha vida, assim, né? A minha situação pessoal, assim. Então, calhou de ser na mesma época, foi ótimo. Mas eu acho que eu fui por livre espontânea vontade, porque eu queria me conhecer mais e queria ser uma pessoa melhor, sabe? Eu acho que a gente também, como atriz, né, a gente precisa se conhecer. Porque nós somos o nosso instrumento de trabalho. Né? As nossas decisões, os nossos pensamentos, as nossas escolhas, elas também refletem nas escolhas do personagem, da construção de uma personagem. Então, quanto mais humanidade eu entendo, né? Quanto mais empatia eu tenho pelo outro, por mim mesma, mais empatia eu vou buscar para essa personagem. Né? Porque uma vilã não sabe que é uma vilã. Uma vilã acha que ela tá fazendo a coisa certa. Né?
1: Então, nunca tinha pensado por isso.
0: Uma vez eu ouvi alguém dando essa entrevista falando isso, eu não lembro agora quem. Mas alguém falou isso, tipo assim... O vilão nunca se acha o vilão. Sabe, o vilão acha que ele tá fazendo a coisa certa. Tipo, ele tá tomando a melhor decisão. Que os fins justificam os meios, sim. Por que não? Porque se eu quero esse objetivo, eu quero que ele me ame, eu quero estar com ele. Sabe? Então, se eu vou fazer uma vilã ou, sei lá, uma personagem dúbia, não sei o quê, eu não posso julgar o meu personagem, né? Porque se eu julgar, você vai estar ali na televisão, você vai ver o olhar assim, tem uma coisa estranha aqui. Eu falei assim, você não tá acreditando muito no que a pessoa tá fazendo, sabe? Então você tem que... Eu acho que é isso, a terapia também me ajuda a ser uma atriz melhor, a ser uma ser humano melhor, sabe?
1: Quando você pensa, por exemplo, na Bruninha, que começou o balé muito, muito, muito pequenininha e que já tinha uma veia artística, como é que você se encara no seu passado? Como você olha pra você?
0: Ai, cara, eu olho realizada e feliz, sabe? Porque eu sempre fui uma criança que eu sempre falei pra minha mãe assim: não, mãe, mas as pessoas vão. Eu vou dar entrevista, eu vou dar autógrafo pras pessoas, eu vou participar das entrevistas, eu vou estar aqui, mãe. Não sei o que, minha mãe, ai, Bruno, não sei o que. Eu falei: não, mãe, tô falando sério, eu vou estar. Eu sempre tive certeza que eu ia ser atriz, sempre, desde novinha. Então, eu lembro que eu brincava que na minha vida eu era sempre atriz, eu era cantora, eu era dançarina, e aí eu tinha muitos filhos, aí eu dava conta, eu era empresária, e aí eu era professora, e hoje em dia eu posso ser tudo que eu quiser, porque eu sou atriz, né? E hoje em dia eu sou produtora, eu sou professora também, sou atriz, sabe? Então eu venho realizando muitas coisas que eu sempre quis, né? Hoje em dia as pessoas, sim, não querem autógrafo, hoje em dia tem foto, né? As pessoas querem foto, mas antigamente eu falei, não, eu tenho que treinar meu autógrafo, porque as pessoas vão me parar na rua, mãe. Eu vou fazer um trabalho, as pessoas vão me reconhecer, eu vou estar ali. Então, quando eu olho para essa criança sonhadora, e meus pais são pessoas que sonham muito, sonham alto, e sempre me ensinaram a sonhar alto, eu falo assim, que bom que eu aprendi a sonhar, sabe? E aí, esse limiar entre o sonhar e o entre criar expectativas, né? Que eu acho que é um lugar que precisa ser trabalhado, mas que sonhar é sempre bom. É melhor a gente sonhar e correr atrás, e receber um monte de portada na cara, mas continuar correndo e realizando, do que ter medo de tentar.
1: Qual foi a maior portada na cara que a vida já te deu?
0: Eu acho que teve um momento que eu só fazia sintonia, eu fiquei com muito medo de só fazer sintonia. Eu falei, será que eu vou ser uma atriz de uma série só, de um trabalho só? E aí surgiu um trabalho, eu fui a primeira a ser aprovada e tal. Aí depois de 3-4 meses ia começar o trabalho, e aí eu não pude fazer porque mudou as datas de sintonia. E eu tentei, eu fui na Netflix, eu tentei conversar e não ia dar. E eu, não, eu fiquei muito mal, assim, por ter perdido esse trabalho. E hoje em dia eu entendo que eu não perdi, né? Que faz parte também da vida, né? Assim, mas eu acho que são pequenos baques, eu acho, que eu vou ter. Eu não acho que eu tive uma grande portada na cara, né? Mas eu acho que eu... Às vezes eu me sinto meio... Ai, gente, será que vai rolar? Sabe, será que eu vou conseguir fazer outras coisas? Porque às vezes você fica nesse... Passa um mês, dois, três, quatro, e você tá fazendo teste, tá fazendo bons testes. E não tá passando, e não tá rolando. Então, é um teste de resistência o tempo inteiro, sabe?
1: E acaba que você... A tua vida profissional, ela depende um pouco da validação do outro. Ou seja, você ter o ok do outro, você foi aprovada. Isso pode ser um pouco injusto, né? Porque você não, talvez não seja a pessoa para aquele papel, naquele momento. Mas não significa que você não é boa. Como é que isso chega em você? Uma rejeição?
0: Não, mas eu acho que às vezes rola uma reclamação a respeito da dinâmica de trabalho. Né, tipo assim, ai caramba, fiz um monte de teste, e aí quando eu fui ver, tinha um monte de global lá, sabe? Aí você fala assim, caraca, fiz um monte de coisa, mas sempre as mesmas pessoas. Só que aí também eu parei pra pensar que, tipo, não, peraí, que eu posso fazer de diferente? Então, eu tô buscando novas técnicas, eu tô buscando fazer meu teste de forma diferente, eu tô buscando estudar de forma diferente, eu tô me amarrando nos testes que eu tô fazendo. E às vezes, de fato, você não é a cara, às vezes você manda muito bem, mas não é pra você fazer. E, cara, você quer ser atriz? Você tem que entender que o mercado é assim. Porque eu acho que ir contra o mercado é pior. Bater de frente contra o mercado é pior. Porque a gente vai ficar mal, vai ficar frustrada, não vai conseguir se concentrar, não vai ter criatividade para você criar seus próprios projetos. É isso. Eu queria estar no métier do teatro paulistano. Não tô. Faço uma peça incrível. A gente tá aí, pô, lota quando faz, quando acontece. Tava ali no Prêmio Michel, não sei o quê, concorrendo. Mas eu sinto que ainda não entrei no métier do teatro de São Paulo. Então eu falei, porra, vou começar a escrever minha peça. Eu vou abrir minha oportunidade, sabe? Vou parar de ficar esperando alguém me ver, alguém me chamar, e aí vou lá fazer contato, aí eu vou sair pra encontrar alguém. Não, gente, vou também fazer tudo que tiver ao meu alcance, sabe? E construir a minha própria peça também é estar ao meu alcance, também é fazer algo, né? É confiar que eu posso, sim, ser capaz de, pô, abrir uma porta pra mim mesma, né? Então, eu tô, acho que é isso, assim, eu não sei se existe uma grande porta fechada, mas acho que as portas estão sempre fechadas, e você que tá sempre abrindo elas aos pouquinhos, né?
1: Tem que se esforçar para abrir, com certeza.
0: É.
1: Queria voltar atrás no que você tava falando sobre sonhos. Você ainda sonha em ter filhos?
0: Boa pergunta. Depois que eu comecei a me relacionar com mulher, as coisas também mudaram um pouco meu sabe, meu parâmetro, assim, de relação, de construção. Eu tive uma namorada que ela queria parir, ela queria gestar. Uhum. E foi a primeira vez que eu entendi que eu não queria gestar. Talvez eu não quisesse, que eu falei, que ótimo, linda, você gesta?
1: Tá resolvido.
0: Pô, perfeito, cara, você mãe também, que mara, tá ligado? Ótimo. Eu sempre pensei em adotar também, então eu sempre tive essa vontade. A minha namorada atual, por exemplo, ela não quer, né, ter filho. E eu, quando entrei no relacionamento, eu falei assim, olha, eu não tenho certeza se eu quero ou não. Ela, não, beleza, se você quiser um dia a gente senta e conversa, entende. Beleza. Mas a cada tempo que passa, a cada dia que passa, eu sinceramente fico refletindo, assim, se de fato eu quero ser mãe. Primeiro porque eu acho que é muita responsabilidade. E eu também acho que agora eu estou num momento muito autocentrada, sabe? De olhar muito, de muita transformação. Eu tô me conhecendo de novo. Eu tô, sabe, conhecendo uma Bruna que eu não conhecia. Então eu tô agora num processo muito criativo, sabe, me julgando menos, então tá sendo muito gostoso viver isso. Eu tenho a minha gata, que eu já acho uma grande responsabilidade, e que eu amo essa gata de paixão, ela é o amor da minha vida. Aí eu fico assim, cara, se eu tiver um filho, nossa, meu Deus, vai ser muito amor, mas muita dor, muita responsabilidade. Você acaba mudando suas prioridades também. E acho que também, se eu quiser gestar, eu teria que gastar uma grana para poder gestar. É um processo muito invasivo também, que eu não sei se eu estou disposta a isso. E aí tem um lance de, ai, porra, o mundo tá aí como tá, sabe? A natureza tá pegando tudo. A gente já tá numa fase climática absurda. Porra, eu vou deixar meu filho nesse mundo? Que mundo é esse que eu tô deixando para ele, sabe? Que mundo é esse que eu tô deixando? Uhum. Então, também penso sobre isso. Aí eu falo assim, poxa, adotar, né? Seria um grande sonho. Eu tenho vontade de adotar, assim, irmãos, sabe? Eu tive um irmão, eu sei a importância de ter um irmão, de manter essa... Acho lindo quando a pessoa adota irmãos mais velhos, né? Assim, sei lá, um de 7, um de 5. Eu tenho um pouco essa vontade também de adotar. Mas também é responsabilidade. Também é ser mãe pra caramba. Então, sabe, será que eu tô disposta a tudo isso? Não sei. Daqui a alguns anos a gente volta a conversar de novo, aí eu vou ter uma resposta talvez um pouco mais clara. Mas agora, aos 30 anos, eu digo que há uma tendência maior para eu não ser mãe do que ser mãe, assim.
1: Agora, a gente já tá encerrando, eu queria fazer uma pergunta bem rapidinha, bem direta ao ponto. Bruna, o que você não aguenta mais responder sobre você?
0: Vai ter mais temporada de Sintonia? Tipo, gente, esquece Sintonia, gente.
1: Já foi.
0: Vamos olhar pra frente, sabe, galera? Que bom que vocês amaram a série, mas bora pra cima.
1: Muito bem, Bruna. Foi um prazerzaço ter você aqui com a gente nesse sofá. Foi um prazer muito grande te conhecer. Sua energia, ela é contagiante. Ah. Parabéns pelo sucesso e por tudo que ainda vem, que quem vai definir o que virá e como virá é você. Achei. Isso é muito inspirador, viu? Ai. Obrigada.
0: Muito obrigada também, amei sua entrevista. Que é uma entrevista que sai do óbvio, né? Daquelas perguntas de sempre. Então, assim, que delícia poder estar numa entrevista criativa, que eu pude me emocionar, entrar em lugares que são delicados pra mim, que são sensíveis pra mim, mas que foi uma alegria poder compartilhar aqui com você.
1: Obrigada, Bruna. Gente, toda quinta-feira tem episódio novo do Imprevista aqui no nosso canal do YouTube. Às 11 horas tem às 1 da tarde no Dial, na rádio, né? Na TMC. E reprise ao longo do fim de semana. Então, até semana que vem. Um beijo. Tchau.
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3: Dois terremotos de grande magnitude atingiram a Venezuela em sequência e provocaram destruição em várias cidades, incluindo Caracas. A presidente interina, Delcy Rodrigues, decretou estado de emergência, suspendeu aulas e interrompeu serviços depois dos abalos. Os tremores de 7,2 e 7,5 ocorreram em menos de um minuto e geraram dezenas de réplicas e mobilizam equipes de resgate em busca de vítimas sob os escombros. O impacto foi tão forte que os abalos foram sentidos até no norte do Brasil. E o TMC 360 conversou ao vivo com o sismólogo Bruno Colhaço, do Centro de Sismologia da USP, para entender mais sobre o assunto.
4: Quando acontece um terremoto grande, né, geralmente réplicas vão acontecer nas próximas horas, né, e nos próximos dias. Mas esses dois eventos grandes, né, o de 7.2 e 7.5, eles foram quase independentes, né, aconteceram duas falhas diferentes, né, as réplicas geralmente acontecem ao longo de uma mesma falha. O que é isso? Quando a gente fala sobre o epicentro, a gente pensa em um ponto na superfície, né, um ponto, uma coordenada de latitude e longitude. Mas, na verdade, a gente está falando de uma falha, uma ruptura, né, uma cicatriz aí, né, para entender um pouco melhor, que ela tem quilômetros de extensão. Então, uma magnitude 7.5, ele desloca, assim, uma extensão de 150 quilômetros. Isso é maior que a distância de São Paulo a Campinas, né, esses grandes blocos de rocha se movimentam em segundos, né. Então, tem um potencial de danos bastante grande.
5: A gente acaba de receber a informação de que o número de mortos, que oficialmente era de 32, passou para 164, professor. E aí eu estendo uma pergunta: o Serviço Sismológico dos Estados Unidos fez uma projeção, enfim, estamos falando de projeção, claro, mas falando de número de mortos de 5 dígitos. É óbvio que a gente olha para esses números, essa projeção, e fala, mas espera aí, são 32 pessoas, agora já são 164. Então, eu queria que o senhor, podendo falar um pouquinho pudesse falar um pouco dessa questão da projeção. Como é que essa projeção é feita e por que que o número tem a ver, obviamente, com a geografia da Venezuela, com as áreas atingidas, mais urbanas, mais rurais e tudo mais. Mas como é que é feito esse tipo de leitura para projetar um número tão alto assim?
4: Se faz uma estimativa, Felipe, da aceleração e da velocidade que as ondas vão gerar na superfície do terreno, né? Então, a depender da magnitude, existem cálculos, né, que a gente faz, que estima qual é a aceleração do chão, né, quando da passagem das ondas. E aí é feito um cálculo também de quais estruturas aguentariam, quais não aguentariam, né, essas vibrações, né, e estruturas que poderiam colapsar. E isso depende também, obviamente, da região que a gente está falando, mas economicamente também. Então, países que estão mais preparados, né, ou não. E a Venezuela não é um caso desses, infelizmente. Por exemplo, o Chile, né, aqui na América do Sul mesmo, já seria um país onde talvez a gente tivesse danos muito menores, né? Então, além da magnitude, tem também uma influência das profundidades, né? Então, a gente está falando de um sismo que teve profundidade bastante rasa, perto de 15 quilômetros, né? E isso potencializa bastante também a quantidade de danos. E o momento também do dia, onde as pessoas estariam, né? E era um feriado, né? Então, as pessoas estariam, grande maioria estariam em casa, né? Nos prédios e tudo mais. Então, isso também potencializa ainda mais a possibilidade de vítimas.
5: E uma última pergunta, professor, com relação à profundidade. Os jornais que a gente tem observado aqui, estrangeiros, venezuelanos também, mas estrangeiros, têm colocado o destaque de a profundidade para nós, né, que não entendemos nada, 13 quilômetros, né, para nós é uma distância imensa, mas geologicamente falando é uma casquinha, né, é muito perto da superfície. Isso também contribui?
4: Os sismos vão acontecer até mais ou menos uns 600 quilômetros de profundidade, né? Então, 13 quilômetros seria bem no começo aí dessas profundidades possíveis, né? E é considerado bastante raso, né? Então, quanto mais perto da superfície, maior o potencial de danos que ele vai causar.
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0: TMC, ajudando você a ficar de bem com o seu bolso, sempre com temas relevantes. E esse tá ótimo, viu, Estela? Férias.
1: Coisa boa.
0: As tão sonhadas férias estão chegando, inclusive, as férias do meio do ano, viu? As férias do mês de julho. Já tá preparando a criançada? Você mesmo, você mesma, já tá se preparando pra dar aquele rolê, pra dar aquela escapulida, pra poder viajar, conhecer o nosso Brasilzão, viagens nacionais e internacionais. Então, no programa de hoje, a gente vai falar como turistar pelo nosso país, pelo nosso Brasil, mas sem se prejudicar no orçamento, sem comprometer o seu bolso, para a gente ter aquela programação de diversão, para você poder curtir sem aquele peso na consciência, sem ficar no negativo, viu, Estela?
1: Pois é, e aí a gente aproveita para perguntar, você aí que está ouvindo a gente, vendo a gente, você se prepara para suas férias? Como você gosta de gastar o seu din-din com as férias? Você viaja para longe, viaja para perto? É aquela pessoa que tem ali uma cidadezinha próxima, que gosta de sempre de ir? Porque tem isso também, né, Thiago? Muitas vezes as pessoas têm uma família que fica no interior de São Paulo, por exemplo, e todas as férias vão para o mesmo lugar. Conta pra gente, através do nosso WhatsApp, 11972211001, como é que é o perfil das suas férias, especialmente agora que as férias de julho estão chegando.
0: É isso aí, a gente já vai movimentar a nossa reportagem espalhada pelo Brasil para saber como é que as praças TMC, as pessoas que vivem nessas praças, vão aproveitar as férias do meio do ano. A gente começa pelo sul do país, região muito procurada, inclusive, por conta desse inverno que estamos vivendo, climinha frio, gostoso, agradável, e os três estados, né, é a busca certa na hora de curtir. Segundo o maior polo econômico do turismo nacional, desde as praias até o turismo de inverno, os negócios e o setor já respondem por quase 20% do faturamento do país. Então bora lá para passar um friozinho em Curitiba agora, falar com o Luiz Fernando, que ele traz os detalhes do turismo local nesse ano de 2026.
2: A pesquisa mensal de serviços do IBGE confirma que a diversificação geográfica faz com que a região sul mantenha o turismo aquecido durante as quatro estações do ano. Segundo o levantamento das federações do comércio, os três estados do sul respondem por até 17% de todo o faturamento do setor no Brasil. O monitoramento da Embratur e da Polícia Federal revela ainda que o sul é a principal porta de entrada de estrangeiros por terra, recebendo mais de 40% dos turistas latino-americanos que chegam de carro ou de ônibus. Para entender esse movimento e os impactos na economia, é preciso analisar o comportamento do turista também como consumidor. A coordenadora do curso de marketing da PUC Paraná, Luana Cava, explica quais são as modalidades de turismo mais procuradas no sul do país.
3: Todas as áreas do turismo a gente consegue explorar na região sul, né? Então, ecoturismo, turismo de aventura, turismo religioso, é muito explorado aqui no sul, né? Tem o turismo de eventos, né? Então, as pessoas que vão para Oktoberfest Blumenau, né? Que vão para esses grandes eventos, que vêm só para os eventos específicos. Tem o turismo, claro, de passeio, o turismo do litoral especificamente. O sul aborda todos esses tipos de turismo, né? Alguns mais explorados, outros menos. Até esse turismo de negócios, Curitiba está se tornando um polo de negócios, né, para as pessoas virem, está vindo mais eventos para cá.
2: No Paraná, os indicadores da Secretaria Estadual do Turismo mostram que as Cataratas do Iguaçu mantêm uma média histórica de 2 milhões de visitantes por ano. O mesmo índice pode ser visto em um parque temático de diversões de Santa Catarina. Já na Serra Gaúcha, Gramado e Canela recebem mais de 6 milhões de turistas por ano, especialmente no inverno. De acordo com a professora Luana, esse crescimento exige a profissionalização do mercado.
3: É treinar o empresário que é dono de um restaurante de que ele vai receber turista. E para isso, ele tem que entender que ele tem que abrir domingo e não segunda. E ele tem que entender pequenas peculiaridades. Ele tem que falar um mínimo de inglês ou um mínimo de espanhol para conseguir desenrolar ali nas vendas e colocar isso como foco. Ele tem que entender que ele precisa vender uma lembrancinha também, né? Não só o que ele está fazendo como principal.
2: Os investimentos também garantem a atração de novos voos internacionais diretos. No início de julho, Curitiba deve estrear uma linha para Lisboa, em Portugal, fazendo crescer o fluxo de turistas vindos da Europa.
1: Pois é, coisa boa. Friozinho em Curitiba é sempre bom, região sul do país. Mas a gente viaja lá para o Nordeste agora. Ô, terra linda, sol, praias que atraem milhares.

0: milhares de turistas todo ano. Só em 2025, 35% dos embarques domésticos em todo o Brasil tiveram como destino a região Nordeste. E quem traz as informações para a gente, direto do Recife, é a Carol Oliveira.
1: Quando a gente fala em turismo, Pernambuco se destaca por conta do belo litoral. Entre as famosas opções estão Fernando de Noronha e Porto de Galinhas. Mas, para quem prefere história, arte e frevo, Olinda é o destino certo e segue sendo um dos municípios mais visitados durante o ano todo. Em relação à capital do estado, Recife está entre os 10 destinos mais comercializados e reforça o papel estratégico no turismo do Nordeste, que respondeu por 39% do faturamento das operadoras em 2025 e por 35% dos embarques domésticos realizados no período. Apenas no período do carnaval foram movimentados mais de 3 bilhões de reais na economia. Mais de 2 milhões e meio de visitantes passaram por aqui. A ocupação hoteleira alcançou 98%. Em relação à região Nordeste, o turismo representou 9,6% na Bahia, 9% no Ceará e no Rio Grande do Norte, com 7,8%.
2: Desembarcamos agora na cidade maravilhosa, nosso Rio de Janeiro. Quase 147 mil turistas internacionais visitaram o Rio de Janeiro apenas no mês de maio. Ó, maio desse ano. 12% a mais em comparação com o ano passado, 2025. Esse aumento mostra a importância do setor para a economia local. Mais informações que chegam agora com a nossa repórter Natália Messias.
3: O turismo é uma importante fonte de movimentação da economia do Rio de Janeiro. Entre janeiro e maio deste ano, o estado recebeu mais de 1 milhão e 200 mil turistas internacionais, o maior número já registrado para o período desde 2018. O resultado representa um crescimento de 17% em relação aos 5 primeiros meses do ano passado, segundo dados do Ministério do Turismo e da Embratur. Só em maio, quase 147 mil estrangeiros desembarcaram no Rio, um aumento de 12% na comparação com 2025. O avanço reforça a força do setor, que movimenta uma cadeia que envolve hotéis, restaurantes, transporte, comércio e serviços. Um dos fatores que ajudaram nesse resultado foi a realização de grandes eventos. Entre eles, o projeto Todo Mundo no Rio, que levou o show da cantora Shakira para a praia de Copacabana. Segundo a Rio Tour, cerca de 2 milhões de pessoas acompanharam a apresentação.
0: Bom, então a gente vai para Belo Horizonte. A capital mineira registrou mais de 15 milhões de turistas durante o carnaval. Vamos saber os detalhes com a repórter da TMC Belo Horizonte, Mariana Reis.
4: O carnaval é o principal evento responsável por fomentar o turismo em Minas Gerais. Este ano, por exemplo, a festa no estado alcançou a marca inédita de quase 15 milhões de foliões, 14% a mais do que o ano passado, e movimentou quase 6 bilhões de reais na economia. Dados do Observatório do Turismo Estadual de outubro e dezembro de 2025 mostram que outros períodos movimentam a procura, já que o último trimestre registrou 74% de aumento nas reservas internacionais aqui no estado. E o turismo religioso não fica para trás. Em terra do mestre Aleijadinho, as igrejas barrocas nas cidades históricas mineiras atraíram 36% dos turistas por meio da fé, movimentando 5 bilhões de reais no último ano.
0: Bom, a nossa reportagem mostrou o quanto o Brasil é rico, né? Respira o turismo, tem esse DNA do turismo também, gente, com a quantidade de atrações naturais e essa diversidade cultural não era para menos. E a nossa economia tem um grande impacto movido pela indústria do turismo. Para falar mais sobre esse impacto, a gente vai conversar agora com Guilherme Dizzi, que é presidente do Conselho de Turismo da Fecomércio. Olá, Guilherme, muitíssimo obrigada pela sua participação aqui no Dinheiro TMC, seja muito bem-vindo.
5: Muito obrigado, um prazer meu estar aqui no Dinheiro TMC.
0: Pois é, Guilherme, esse impacto do turismo na economia é evidente, né? Não tem como negar.
5: Não tem, né? Se a gente fala em termos de PIB, aí a gente está falando de uma correlação praticamente ali, de uma participação de quase 10% do PIB, seja nacional, seja da cidade de São Paulo, o que representa muito em termos econômicos. Lembrando, né, a gente está falando de uma cadeia muito longa. A gente não fala somente de hospedagem, de transporte aéreo, rodoviário, locação de veículos. A gente fala também de comércio, de farmácias, serviços, entre todos os outros setores que de forma direta ou indireta estão envolvidos com turista. Aquele turista que sai de Fortaleza e chega aqui na capital paulista, ele vai consumir no supermercado, ele vai na farmácia, ele vai comprar algum outro artigo no comércio. Então, esse envolvimento da economia em mais de 570 setores da nossa economia tem uma importância muito grande e a gente vê sempre, né, isso que é interessante, tem uma participação muito grande, mas em políticas públicas, né, em termos de discussões, o turismo não tem essa mesma importância.
2: Era sobre isso que eu ia perguntar para você, inclusive, viu, Guilherme? O turismo, ele é tratado aqui no nosso país como uma política econômica estratégica ou ainda a gente vai para um outro caminho, ainda tratando como uma atividade complementar? Como é que você avalia?
5: É, o histórico, ele deixa muito claro, né? Vamos pegar o Ministério do Turismo. Teve mais de 20 trocas nos últimos 20 anos. O que falta é essa continuidade, mostra que o turismo não está ali no foco das ações, seja do governo federal, municipal, estadual. Algumas medidas, sim, ajudam bastante o turismo, mas a gente vê que não é o foco nesse aspecto. E, de fato, a gente precisa contornar isso. E de que forma? Eu acho que um trabalho que tem sido feito pela FEComércio, de produção de dados, mostrando a relevância, né, do turismo para o estado de São Paulo, para a economia brasileira. Só para vocês terem uma ideia aqui, o nosso estado de São Paulo, ele participa com 40% do faturamento do turismo nacional. Então, o estado de São Paulo, ele tem uma importância muito grande nessa dinâmica, não somente do turismo interno aqui do estado, mas também o estado de São Paulo é um grande exportador, é um grande emissor de turistas para todas as regiões do país. Então, a gente vê de fato que há um descasamento do caminho, né, do desenvolvimento do turismo com as ações públicas. E o que a gente vê, né, muito, e aí parte dessa ideia do telespectador, do ouvinte, sempre quando a gente fala de turismo, o que a gente lembra? A gente lembra de praia e sol, uhum. E está lembrando do carnaval, a gente está lembrando do Rio de Janeiro, aquelas férias de julho agora, no próximo mês, férias ali para Salvador ou para Fortaleza, sempre associado ao lazer. E a gente esquece que tem uma economia toda por trás do turismo corporativo, dos eventos, dos deslocamentos das empresas pelo país, que envolve muito a economia, que tem uma parcela de, vamos chamar aqui, como é dinheiro, a gente está falando, tem MC dinheiro, que envolve dinheiro, não somente o lazer especificamente, que todo mundo acha que é só o turismo.
0: Pois é, e ainda sobre São Paulo, Guilherme, você falou do turismo corporativo, chamado turismo de negócios, né? A gente sabe que a gente tem polos aqui, a Avenida Paulista, a Berrini, a Faria Lima, que reúne grandes polos de negociações, né? Gente do mundo inteiro vem para cá. São Paulo também é um polo cultural. Então, você tem aqui muita coisa de teatro, de show. Então, as pessoas dentro do Brasil se deslocam para vir a São Paulo para usufruir dessa oferta, né? E, se eu não me engano, já ouvi dizer que o Brasil está entre o ranking de países que atraem pessoas para fazer cirurgias plásticas. Existe isso mesmo? O turismo médico?
5: Existe, sim, o turismo da saúde. E aí você comentou muito bem. A Avenida Paulista é um grande centro referência. Você tem vários hospitais aqui, em todo o largo da Avenida Paulista, que atrai pessoas de todo o país para serem atendidas, não somente para cirurgias plásticas, mas para outros atendimentos que não são feitos em suas regiões. Vamos pegar Barretos também, no interior do estado, o quanto que envolve a economia, o turismo da saúde. Eu sou suspeito para falar do estado de São Paulo, da capital. Eu sou um carioca, capixaba, um carixaba, mas que resido há muito tempo em São Paulo. Então eu tenho esse amor pela cidade, e que São Paulo me abraçou de certa forma, e eu vejo a cidade, a capital paulista, como algo surreal no sentido das oportunidades que tem. A gastronomia é impecável, a cultura, como você bem comentou, não tem lugar no Brasil, todo mundo busca aqui os teatros, os musicais que só acontecem em grande parte aqui na capital paulista. Você tem um deslocamento muito fácil, conectividade aérea aqui no estado de São Paulo é muito forte. Nós temos grandes aeroportos como Congonhas, Guarulhos e Viracopos, que atendem não somente todas as regiões do país, mas o interior do estado. Então, a diversidade que nós temos aqui e o potencial que nós temos para desenvolver esse turismo é muito grande. E voltando à sua questão, de fato, o turismo de saúde, ele é muito forte, mas todos os outros são muito fortes. O turismo de negócio, ele é extremamente relevante para a capital, tanto é que no mês de julho não é um mês de alta taxa de ocupação nos hotéis. A gente pega janeiro, fevereiro, ali até o carnaval, a taxa média de ocupação nos hotéis, que fica ali em torno de 60% a 70%, chegando a alguns casos 80%, a gente opera ali em torno de 45%, 50%, pouco mais que isso. Então a gente tem uma raiz muito forte no turismo de negócio, mas a gente não pode esquecer que não somente a capital, mas o interior, tem turismo de saúde, tem turismo religioso, turismo gastronômico, de natureza. Enfim, a oportunidade é muito grande aqui para a gente desenvolver cada vez mais o turismo, não só na capital, mas no estado de São Paulo.
2: Agora, independente de um turismo de negócios, um turismo de lazer, turismo médico, como você mesmo citou, no geral, as cifras, quando a gente fala de turismo, principalmente nos últimos tempos, elas são gigantescas. Elas são bem positivas se a gente olhar por esse lado da economia. Voltando a falar de forma nacional, pegando o nosso país todo, o brasileiro, ele tá viajando mais, por isso, das cifras, ou, na sua opinião, ele está gastando mais para viajar? O custo aumentou também um pouco.
5: Eu acho que é a combinação dos fatores. O que a gente está vendo agora é o aumento, por exemplo, dos preços das passagens. Estava até acompanhando aqui o dado de maio de tarifas comercializadas pela ANAC, que são dados oficiais. Houve um aumento de 11% em relação ao ano passado nas tarifas aéreas. Mesmo assim, o número de passageiros continua crescendo, batendo um recorde mês a mês, ali com crescimento em maio em torno de 2%. Então você está tendo tanto o aumento de passageiros quanto o aumento do gasto, né, que os passageiros estão fazendo. Isso se reflete também na hotelaria, do aumento da taxa de ocupação com também o aumento da tarifa média, chegando a um resultado bom para o setor hoteleiro. E o que isso nos diz? Diz que a demanda está aquecida, né? A gente vê, de fato, o turismo corporativo, o turismo de lazer bastante forte, mesmo com o cenário que nós temos aí de guerra, de aumento de custo, etc. E o que a gente vê é que deve continuar, porque o turismo, é importante lembrar, ele é muito baseado no crédito. E o crédito está disponível, sobretudo no cartão de crédito, seja o à vista, seja o parcelado. Quando a gente olha dados do Banco Central nesse aspecto, o crédito tem crescido, o à vista ali, seja o à vista mesmo de fato ou à vista no parcelado no cartão sem juros, cresce em torno de 4% a 5%. E o parcelado com juros cresce 20%, mesmo agora no cenário de juros elevados. Então, quem está nos assistindo sabe que para fazer uma viagem, por exemplo, vou para o interior aqui, vou para, sei lá, para Goiás, para algum resort, algum hotel, alguma coisa. É difícil a pessoa pagar à vista tudo, ela vai pagar parcelado ali, a passagem aérea, a pousada, também alguns passeios que podem parcelar. Então, ela só vai fazer isso se ela tiver crédito. E como a gente está com fartura de crédito, as pessoas estão se endividando, né? Como vocês devem ter noticiado aí bastante no Dinheiro TMC, 80% das famílias endividadas no Brasil, e parte delas estão se endividando também por lazer. Porque pós-pandemia as pessoas pensaram, eu preciso criar experiências, eu não quero mais patrimônio, eu não quero mais comprar apartamento, eu não quero comprar mais carro, eu utilizo aplicativo, eu alugo um apartamento, eu quero mais lazer, quero mais experiência. E o crédito tem sido um fator fundamental para a gente manter o turismo aquecido no Brasil.
0: Guilherme, o perfil da pessoa que viaja, tanto para o Brasil quanto para fora do Brasil. Antigamente a gente tinha menos acesso a tanta informação. Hoje em dia você num clique aqui na internet, você acha zilhões de opções de empresas que podem oferecer pacotes, os passeios, as companhias aéreas. Então se eu quiser hoje falar assim, amanhã eu vou dar um pulinho em Roma, eu consigo uma passagem, eu consigo um hotel, fácil assim. Você acha que o perfil de quem viaja foi mudando ao longo do tempo? A gente se planeja menos? Ou a família brasileira ainda costuma planejar suas férias, reservar um dinheiro para fazer isso? Como você já mencionou, muitas vezes é pago parcelado e tal. Como é que funciona esse mecanismo de como vou pagar e programar minha viagem?
5: Ótima pergunta. O que a gente vê, de fato, nos números, seja da ABAV, que é a Associação das Agências de Viagem, seja da Brastoa, dos operadores de turismo, é que é uma antecedência média ali de 2 a 4 meses, dependendo do período do ano. Então, há uma antecedência no planejamento das viagens das famílias. E o que eu vejo ao longo da história, uma evolução muito importante, são dois aspectos. Primeiro, que a renda ela melhorou muito, né, no sentido de o ganho real da renda do trabalhador foi muito forte. A gente está no pleno emprego, a gente está com um aumento da renda real, com a massa de rendimentos, que é o volume financeiro disponível para as famílias, no maior nível da série histórica. Então, essa democratização, por exemplo, do turismo, ela está vindo com muita força, e isso é histórico, né, dessa melhoria econômica do país e da renda do trabalhador. Um segundo ponto é o que você comenta, da melhoria da informação. Ano passado, a gente tinha agência de viagem. A gente ia no shopping lá e falava com a agente de viagem e fazia a programação das férias. Continua sendo muito importante e relevante, porque aquele agente ele tem informações que podem ajudar você a ter um desconto, você ter uma condição melhor e te ajuda em momentos de dificuldade que você possa ter, tanto no Brasil quanto no exterior. Mas você falou, a influência que hoje tem do Instagram, das redes sociais como um todo, ela é muito forte. Então, tem a influência de novos destinos que estão sendo colocados, seja por influenciadores que estão indo ao destino, seja aquele empresário daquela pousada que está colocando o seu hotel não somente naquele site, mas no perfil do Instagram, por exemplo, no TikTok, qualquer que seja, mostrando de fato como será a experiência desse cliente. Então, a melhora da renda, mais informações disponíveis, isso tem tudo para provocar esse aumento do turismo, porque as pessoas estão olhando, né? Elas se comparam. Vocês sabem como é que funciona a rede social, vocês sabem muito bem. Um está olhando o Instagram, a grama do vizinho sempre é mais verde, pessoal. Não tenha dúvida. Então, eu estou olhando aquela pessoa indo ali para Trancoso, para Porto Seguro nas férias, eu quero ir também.
0: Claro, quero ir para as Maldivas.
5: E se eu consigo pagar... Claro. Maldivas aí é longe demais, viu? Eu amo esse país. Então, assim, pensando ali, eu estou indo para Cabo Frio, que é maravilhoso, para Búzios, eu quero ir também. Então, olha aquele influenciador, eu vou pagar lá em 10, 12 vezes. Eu vou viajar e vou continuar pagando essa parcela da viagem até o final do ano, né? Se a viagem for ruim, vai ficar sofrendo na cabeça. Mas se ela for boa, eu vou pagar lá, que é uma maravilha. Então, assim, há uma programação, mais informação, mais renda, mais crédito. Isso tem sido muito benéfico para o turismo brasileiro.
2: Ô, Guilherme, para a gente encerrar, vamos fazer um exercício aqui de adivinhação. Vamos tentar olhar para o futuro. É claro que a sua resposta vai ser embasada na sua experiência em pesquisas, né, que a Fecomércio vem fazendo. Mas tentando olhar, num prazo de 5 anos mais à frente, como que vai ser o perfil do turista no Brasil, do turista brasileiro, e como o setor pode se adaptar a novas demandas que já tendem a surgir? Como é que o setor vai se programando para os próximos 5 anos?
5: É, o que eu vejo é um turista muito mais conectado, muito mais ligado nas informações e também exigindo cada vez mais o que a gente comentou anteriormente, da sustentabilidade. É um turista que vem provocando os destinos, entendendo a dinâmica da economia local, entendendo a comunidade, o envolvimento das pessoas, e não somente usufruindo daquele destino. Então, é um entendimento. Eu quero chegar naquela pousada, ser bem atendido. E para ser bem atendido, aquele trabalhador, que é normalmente um morador da região, precisa ser bem pago, precisa ter condições adequadas de trabalho, que vai prestar um bom serviço. Então, é uma questão de sustentabilidade que tem sido colocado como um dos pilares aí do turismo no futuro próximo, que os turistas estão cada vez mais observando. Eles estão olhando as empresas com cautela, de que forma elas estão tratando as pessoas, os destinos e tudo mais, para ter um ambiente cada vez melhor para o turismo. E a gente tem falado também da infraestrutura. No Brasil há uma certa limitação da infraestrutura, melhorou muito do que nós tínhamos no início da década de 2000, para agora, quando a Copa do Mundo, nós tivemos melhores aeroportos, estamos tendo ampliação, por exemplo, do aeroporto de Guarulhos, e isso nos traz um aumento, né, do fluxo de passageiros, da possibilidade de fluxo de passageiros. Então, a infraestrutura nos grandes centros está ok. Só que quando a gente olha para outras regiões do país, os aeroportos ainda estão com limitação de pista ou de terminal, as rodovias ainda estão esburacadas. Pega uma principal rodovia que corta o Brasil, a BR-101, aqui, vários locais ainda não duplicados, com buracos. Isso afasta muito o turista, que a gente poderia estar se deslocando pelo país. Outro ponto, a segurança. As pessoas, os turistas lá na frente também vão continuar exigindo lugares seguros. Que a gente sabe como que é viajar para o Rio de Janeiro, que eu sou carioca, é uma dificuldade. As pessoas têm certo receio de ir ao Rio de Janeiro por chegar lá por conta da violência, etc. Então, é um turista que está muito ligado às informações. Ele vai decidir o destino dele de acordo com as informações que ele vai ter no momento, muito mais ligado nas informações e não somente quem fizer pirotecnia, inventar que seu destino é de tal forma, ou aquele hotel que é de muito melhor do que ele coloca de fato ali no dia a dia, esse vai estar para fora. Então, quem trouxer a realidade e com os benefícios sociais, econômicos para a região, eu acho que tem um passo a mais para atrair esse turista. Eu acho que ele vai estar muito mais antenado daqui para frente.
0: Bacana, Guilherme. Muitíssimo obrigada pelas suas informações, seus esclarecimentos e o seu ponto de vista aí, você que está mergulhado nesse mundo do turismo. Guilherme Ditzi, que é presidente do Conselho de Turismo da Fecomércio. Muito obrigada e seja sempre bem-vindo ao Dinheiro TMC.
2: Um abraço.
5: Um abraço, eu que agradeço e falo para os telespectadores, viaje pelo Brasil. Esse país é sensacional, não perde nada para nenhum lugar do mundo.
0: Tá joia, fica aí o recado. E você que está nas ruas? Pois é, a gente foi falar com a galera que está lá, passeando por São Paulo aqui, caminhando por São Paulo, para saber, você aproveita as suas férias? Quais as atrações turísticas aqui dentro do Brasil que você quer explorar? Sejam atrações turísticas ou também atrações culturais, as festas populares? Como é que você gasta a grana com o turismo, especialmente agora na época de férias? Vamos conferir.
6: Não, o custo das passagens é claro que eleva bastante o custo para quem está sempre viajando, mas é como eu comentei, né? A alimentação acaba ficando cara, então se você somar isso durante o dia, você está viajando, trabalho, alimentação, até você retornar para o seu domicílio, acaba se tornando hoje oneroso. Se você não tiver uma estratégia ou não tiver alguém, uma possibilidade, né? Acaba atrapalhando bastante no bolso do brasileiro como um todo.
7: Eu acho que não gasta-se muito, né? Não gasta-se muito. Aliás, até o custo que você vai ver aqui é de 40, deu R$45, mais ou menos. Se o senhor se desloca do seu ambiente, do seu lar, logicamente que você vai ter custo com alimentação, com passagem, com alguma coisa até fora do orçamento, pode, naquele momento que você estiver ausente do seu conforto, da sua casa, você vai ter que ter um gasto, isso é inevitável. Né, eles podem surgir momentaneamente. Isso, não tem o que. Pode sim ou pode não. Então, tem gasto sim.
8: Como eu moro sozinha, então eu tenho muitos gastos dentro de casa também. Então, fora, eu sempre procuro gastar um pouco menos.
9: Bom, eu tenho uma criança. Eu tenho uma filha de 6 anos. Então, alimentação e transporte é o que a gente mais usa. Quando a gente sai sozinho, você até consegue falar, eu vou a pé ou fazer alguma coisa com mais facilidade. Mas com criança não tem como. Então, transporte, tanto ônibus quanto Uber, é sempre essencial. Então, eu acabo gastando mais com transporte e alimentação.
10: A alimentação tá cara, então a gente já leva, né? Já traz pronta para não estar comprando, porque é muito caro.
11: A gente costuma gastar muito com entretenimento, realmente, né? Com alimentação, né? E outras despesas de viagens normais que você tem, né? Mas acaba impactando, sim. Por isso é bom você se programar, se planejar antes de mais nada. Se programar e fazer um planejamento antes de viajar.
12: Eu escolhi mais o hotel pelo preço. Eu acho que está dando uma aumentada, mas acho que talvez por causa do dólar também, né? Não sei.
13: Eu acho que é entretenimento, né? Alimentação, a gente é obrigado, ninguém fica sem comer. Mas os preços estão na média ainda. Algumas, só acho que a carne que está um pouco cara, mas assim, eu acho que é entretenimento. Você vai sair R$100, se você sair com R$100 hoje, pode esquecer, pode voltar para casa.
2: E vamos dando sequência aqui em mais um bate-papo legal, especial, aqui no nosso Dinheiro TMC, especialíssimo, falando de viagem, de turismo, aliás, férias aí do meio do ano. Então, se você ainda não se programou, opa, quase me empolguei aqui, foi falar de viagem que até me empolguei. Então, se você ainda não se programou, esse bate-papo agora é pra você, porque vamos falar das agências de turismo, que são muitas, espalhadas aí pelo nosso Brasilzão. As agências de viagem, elas transformam os sonhos sonhos em realidade. Para falar sobre esse mercado das agências de turismo, a gente conversa agora com a Ana Carolina Dias Medeiros, ela que é presidente de administração da Associação Brasileira de Agências de Viagens. Ana, seja muito bem-vinda e já fala para a gente mais ou menos quantas agências operam aqui no nosso país. Seja bem-vinda.
0: Oi, Ana.
14: Olá, gente, um prazer falar com vocês, muito obrigada aí pelo convite, é um prazer falar tanto com vocês como todas as pessoas que estão nos assistindo, e vamos falar de turismo, que é muito bom, é muito maravilhoso. Nós somos uma associação nacional, né, e dentro da nossa associação nós temos mais de 2.500 agências associadas, mas no Brasil tem muito mais agências de viagem que atendem o nosso Brasil.
0: Ana, a gente sabe que o mercado de turismo mudou muito, né? O acesso às ferramentas de busca podem fazer com que o viajante faça tudo sozinho a partir do seu celular. Ele compra o voo, ele organiza a sua reserva no hotel, os passeios, tudo à distância. Como é que ficou a disputa desse espaço com as agências de turismo?
14: As pessoas falam muito da questão dessa disputa, né? Eu vejo que as ferramentas que existem hoje, ela muito ajuda as pessoas, não só as pessoas individualmente, da forma como você falou, como ajuda também as próprias agências de viagens, porque antes algumas pesquisas eram feitas através de enciclopédias, através de revistas, através de manuais, etc. tal. Hoje está tudo nas nossas mãos através da vantagem que tem hoje a internet, as inteligências artificiais. Mas o lugarzinho do agente de viagem, ele ainda é muito especial, porque é turismo. Ele é muito personalizado. O turismo você faz com muita dedicação, né? Então, o agente de viagem, ele é um profissional que ele estuda, ele não é um profissional simples, assim, eu vou vender passagem. Até porque não é só vender passagem. Nós tomamos conta daquele passageiro, daquele turista, de todas as formas, para que lugar que ele quer. Quem é essa pessoa? Se ele gosta de praia, se ele gosta de montanha, se ele gosta de aventura, se ele gosta de luxo, se o negócio dele eu quero um bom hotel só para eu dormir. Então, diante do perfil, então a gente de viagem, ele estuda o perfil daquela pessoa e oferece o melhor que tem para que ele não tenha nenhum tipo de problema durante a viagem. Porque quando a gente vai buscar na internet, que tem muita informação bacana, tem muita informação boa, mas infelizmente também tem muita propaganda enganosa que as pessoas não sabem. O agente de viagem, ele procura, ele estuda, ele se capacita. E também a gente tem uma preocupação: você vai viajar para onde? Para o exterior? Lá, que tipo de seguro você precisa? Que tipo de vacina você precisa? Como é que é o passaporte? Se ele tem que ter validade mínima de 6 meses? E tem a conexão: qual é o melhor roteiro para você ir para uma viagem? Se não tem aquelas viagens malucas que você sai do norte, vai no sul, volta lá, por causa que você não prestou atenção tanto de conexão que tem. Então, a gente de viagem tem esse papel muito importante, e o mais interessante é que nos últimos 5 anos a gente as pessoas perceberam isso, né? Mas que muita gente foi tentar fazer sozinho e não conseguiu, ou não foi legal, ou às vezes até perde muito tempo. E esse tempo é do agente de viagem, né? Ele esse é o trabalho dele, ele recebe, ele se remunera, ele é o meio de vida dele fazer essas pesquisas, procurar, entregar o melhor para o turista.
2: Agora, Ana, você falou que o agente de viagens, ele estuda o perfil, né, daquele cliente, daquele turista, e é isso que eu queria te perguntar, inclusive. Qual que é o perfil, então, né, das pessoas, dos clientes de agência, a gente pode dizer dessa forma, né? Aqueles que vão a uma agência na rua, dentro de um shopping, que quer fazer tudo bonitinho, especializado, a gente sabe que tem muita gente que gosta de viajar por conta própria, vai de cada um, mas esse perfil específico daqueles que buscam uma companhia de viagem, um agente de viagem, qual que é esse perfil?
14: É um perfil bastante variado. A gente não tem assim, um perfil assim, padrão, né? Porque o que a gente tem são as pessoas que não querem perder tempo de fazer essa procura, porque trabalha bastante, tem outros meios, e quando tem tempo quer está com a família, então entrega isso para uma agência de viagem para que entregue para ele tudo pronto. Tem o perfil daquelas pessoas que tenha a confiança no agente de viagem, no seu agente de viagem, para que ele possa fazer tudo. E, claro, se houver qualquer necessidade, ele tem para quem ligar, ele tem para quem resolver as situações dele. A gente tem o perfil daquelas pessoas que foram a fazer por conta própria e não tiveram uma boa realização e perceberam que ir com a gente de viagem era melhor, né? E tem os clientes que também não querem saber que é o agente de viagem. Então, o perfil tem aquele que está passando no shopping e disse, ah, deixa eu entrar aqui, vai que tem uma viagem boa, vai que tem uma viagem de promoção e vai também. Então, é um perfil bem diversificado, né? A gente não tem um padrão.
0: Ô, Ana, ainda sobre perfil, mas não mais o perfil do cliente, sim das agências. A gente vê muita setorização, né? Agências especializadas em turismo de aventura, turismo para solteiros, turismo para terceira idade. As agências vão se dividindo nesses núcleos?
14: Sim, elas vão se dividindo. Muitas agências que estão acessível ao público, elas atendem qualquer tipo de público desse, mas a outra agência, porque a gente tem aqui, a gente chama de operadoras, a gente tem as consolidadoras, a gente procura aquelas que são especializadas. Por quê? Porque o turismo hoje, as pessoas não querem mais aquele pacotinho, eu sempre falo em toda entrevista, aquele pacotinho do transfer em out, city tour e pronto, né? As pessoas querem experiências, as pessoas querem conhecer, as pessoas querem saber da cultura, da culinária, como que vive aquela pessoa, como que eles vivem, como é que mora, o que é legal no destino, seja ele nacional ou internacional. E acaba que as agências, elas se especializam para poder entregar para o público, para o turista, uma coisa assertiva, né? Porque a gente não consegue ser múltiplo, né? Igual um médico, né? O médico tem o médico do coração, tem o médico, é o neurologista, né? Aquele clínico geral do passado, ele não consegue dar aquela atenção devida por causa dos estudos cada vez mais específicos. E assim, não é muito diferente na agência de viagem. Tem agência de viagem que opera a Ásia, por exemplo, tem agência de viagem que especialista em turismo religioso, agência de viagem especialista em turismo de aventura, que inclusive, infelizmente, a gente tem um caso muito recente devido a isso, porque a gente tem que ver toda a segurança do turismo de aventura hoje tem várias normas que foram aprovadas ultimamente, até muito antes de acontecer aquele fatídico acidente. E aí a gente faz exatamente para poder preservar toda a experiência do turista, porque ele vai e volte com a certeza de que ele investiu o seu dinheiro, investiu o seu tempo naquele turismo. Então tem sim a especialização das agências de viagens, elas procuram se especializar para poder dar um retorno bem mais assertivo.
2: Ô Ana, e com toda a sua experiência, o que, que você pode falar para a gente do que o brasileiro procura, né? Procura atualmente para fazer o seu turismo? Pode ser o preço, procura cada vez mais conforto, cada vez mais experiências exclusivas ou mesmo a segurança que você estava falando, né? Que uma companhia de viagem pode oferecer. Eu sei que é um pouquinho de cada coisa, mas com toda a sua experiência e com o passar dos anos, o que, que mais o brasileiro está buscando na hora de escolher uma viagem?
14: Olha, o que eu posso diferenciar para você em relação dos últimos anos é que o turista quer o turismo de experiência. É um pouquinho de cada. O nosso país é muito, muito grande, é um país enorme, então nós temos 200 milhões de habitantes, então é uma fatia muito pequena ainda em referente a esses 200 milhões, mas cada vez mais está crescendo esse número, então tem aquela pessoa... É muito diversificado mesmo o gosto do brasileiro para viajar. Mas realmente o que se chamou mais atenção nesses últimos anos é o turismo de experiência, é a pessoa querer viver aquele momento. Então, o turismo interno brasileiro, quando eu falo interno, de interior mesmo, então as pessoas estão saindo das capitais, onde tem aquele city tour, vai no shopping, aquela coisa, não, está querendo ir para turismo de praia, turismo de montanha, turismo gastronômico, turismo de visita de vinícolas. Então, essa experiência é o que o brasileiro mais está procurando hoje, seja no Brasil ou também no exterior. Obviamente que aquelas viagens costumeiras para Buenos Aires, para Orlando, por causa dos parques, para a Europa, né, França, etc. e tal, né, nos países lá da Europa, como França, Itália, Espanha, que são os mais procurados, mas esse turismo de experiência que está em mais em alta.
0: Tá joia, querida. Muitíssimo obrigada pelas suas informações aqui. Ana Carolina Dias de Medeiros, presidente do Conselho de Administração da Associação Brasileira de Agências de Viagem, a ABAV. Seja sempre muito bem-vinda para falar disso, que é tão gostoso. Falar em turismo é muito bom.
14: Ah, eu adoro, eu gosto bastante. Muito obrigada pela oportunidade. Sempre que quiser, estou à disposição de todos.
2: Valeu, valeu.
0: Valeu. E olha só, Thiago, a Ana mencionou o turismo, as vinícolas, né? E a gente vai falar já, já, exatamente sobre isso, sobre o enoturismo aqui no interior de São Paulo. A gente tem uma entrevista bem bacana também para falar sobre esse turismo que movimenta muito quem gosta de tomar vinho.
2: Nesse friozinho, inclusive.
0: Opa!
2: Vai bem demais.
0: Então, daqui a pouquinho no Dinheiro TMC. Isso.
2: Antes de ir pro vinho, vamos para a rua. Vamos para as ruas, vamos saber o que o povo está falando novamente. A gente foi com a nossa reportagem descobrir como é que o brasileiro aproveita a sua viagem. Confere aí.
6: É, com certeza. Ultimamente, né, a gente vem sentindo não só nas viagens, né, intermunicipais aqui interior São Paulo, mas em todos, na verdade, tudo que deriva do petróleo, né? O custo geralmente está voltado aos fretes, ao petróleo, e a gente sente isso nas viagens, né, no poder de compra da gente diminuiu. Mercados você acaba sentindo bastante nesse sentido.
15: Totalmente. Hoje não tem como as empresas mesmo que você faz uso dela, ela ter um preço que não seja disponível, que não gera custo. Hoje é custo geral. Custo para nós, que é os consumidores, e para a empresa que oferece serviço. Seja estadia, hotéis, alimentação, tudo vai enquadrar. Todo mundo vai ter que se sobreviver, então vai ter custo para todos os lados.
8: Eu sempre vou para lugares mais baratos, né? Porque dependendo do destino que você escolhe, sempre sai um pouco mais caro, né? O valor é sempre mais alto. E aí quando é mais perto, fica mais barato a passagem.
9: Normalmente em custos de viagem a gente sempre procura as melhores promoções de cupons, desconto, porque o preço tem subido muito, principalmente pela alta da gasolina. Então eu procuro pesquisar destinos mais próximos para tentar, né, ter o nosso lazer, não deixar de passear em família, mas que ainda assim caiba no nosso bolso.
10: Não, né? Não, porque na verdade a gente já para onde vai, sabe o preço que é, não tem como, né?
11: Às vezes sim, às vezes impacta, depende do lugar, né? Mas quando é um destino que você quer ir realmente, aí você acaba indo de qualquer jeito, né? Mas de modo geral, impacta sim, viu?
12: Minha mãe mora na praia, mora no Guarujá, eu percebi que os preços aumentaram, né? Das passagens daqui pro Guarujá.
13: Por enquanto, tá satisfatório. Não tá caro, não tá barato, não tá caro. Tá na média ainda.
0: Pois é, e como eu falei há pouco sobre o turismo, o enoturismo, a gente vai falar disso agora. Esse turismo do vinho cresce a cada dia. No interior aqui de São Paulo, a cidade de São Roque se destaca com a Rota do Vinho. Para saber mais sobre esse crescimento e o interesse do paulista e do brasileiro pelo vinho, conversamos agora com Leodir Ribeiro, que é presidente do Roteiro do Vinho. Seja muito bem-vindo, senhor Leodir. Obrigada pela sua presença.
2: Um abraço.
16: Um prazer estar com vocês, principalmente nessa época do inverno, no frio, tudo nos faz lembrar do vinho, né? Então, um grande prazer estar com vocês e um prazer estar com os ouvintes da TMC.
0: Senhor Leodir, vamos começar esclarecendo para o nosso ouvinte e para o nosso espectador aqui. Enoturismo, exatamente, ele engloba o quê?
16: O enoturismo, primeiramente, engloba o turismo com vinho, o turismo em locais que oferecem o vinho como produto de destaque. Mas também, junto com o vinho, vem a gastronomia, vem o lazer, vem, enfim, uma série, infinidade, a hospedagem, né? Uma série de atrativos que fazem parte do enoturismo, ou seja, tendo como base o vinho, o enoturismo agrega outras atividades também.
2: É uma coisa que acaba complementando a outra. Aliás, seria até uma sugestão minha, viu, Estela e Leodir? A gente abriu um vinho durante essa conversa, mas durante o programa não pode, já melhor fiquei sabendo não. Que não pode. Depois do programa já vamos ter passado aí, né, da parte da manhã aqui na nossa programação, aí tudo é um pouco mais válido. Mas brincadeiras à parte, seu Leodir, queria que você explicasse pra gente Como é que o vinho movimenta a economia e também o turismo, principalmente em São Paulo, no Brasil? A gente sabe que tem enoturismo em outras localidades, no sul do país principalmente, né? Nas serras, a gente pode falar aí do estado de Minas Gerais como um todo também. Em determinadas regiões do Rio de Janeiro, trecho serrano, também dá um panorama para a gente de como é essa movimentação específica de São Paulo, mas em outras localidades do Brasil também.
16: Sim, o enoturismo, o turismo do vinho, no Brasil era muito restrito, até pouco tempo atrás, a Serra Gaúcha e o Rio Grande do Sul. Mas isso espalhou para os outros estados como São Paulo. São Paulo é o pioneiro na produção de vinho no Brasil, né? O primeiro vinho brasileiro foi feito aqui em São Paulo, em 1551. E, assim, hoje nós falamos de um ramo, no estado de São Paulo, são mais de 200 vinícolas. Vinícolas centenárias, como aqui em São Roque mesmo, né? Vinícola Góis, de mais de 80 anos, e outras regiões, né? Nós temos produção aqui em São Paulo. Mas quando nós falamos de mais de 200 vinícolas no estado de São Paulo, é importante pontuar que 85% dessas vinícolas já recebem o turista para degustações, já oferecem restaurantes, já oferecem hospedagem, né? Ou seja, é uma gama de atrativos que essas vinícolas oferecem. Somente aqui no Roteiro do Vinho de São Roque, uma associação que já tem 28 anos, essa associação, são 54 empresas, sendo dessas 54, entre vinícolas, restaurantes, hotéis, pousadas, destilarias também, e que empregam mais de 2.400 colaboradores, né? Ou seja, movimenta uma cadeia muito grande, são mais de 16 milhões de litros de vinho produzido e comercializado somente aqui no Roteiro do Vinho de São Roque, né? Então tem uma parcela muitíssimo importante na economia do município, e num todo, né? Quando a gente olha aí mais de 200 vinícolas do estado de São Paulo, um ramo que vem crescendo a cada dia, e principalmente assim, as novas vinícolas já vindo com bastante atividades agregadas.
2: Leodir, você falou que é um assunto que tem muito ainda a crescer, a completar, né, essa parte vazia do copo, mas já dá para afirmar, levando em consideração aos últimos tempos, aos últimos anos, o crescimento, o interesse do brasileiro aí pelo enoturismo nos últimos anos, aliás, também uma mudança de perfil, você observa isso também, que deixou de ser um programa para especialistas em vinho e começou também a atrair o público em geral. Você tem essa percepção e também como é que você pode explicar esse crescimento do interesse no enoturismo no Brasil?
16: Olha, o crescimento, acho que pós-pandemia nós vimos um crescimento, na pandemia todo mundo ficou mais em família, mais em casa, e teve um aumento no consumo de vinho, né? Que vinho, acho que é muito disso, né? De família, de você parar um pouco para tomar um vinho, para degustar um vinho, né? Então nós vimos esse crescimento aqui em São Paulo, como no Brasil inteiro. Nós recebemos pessoas, visitantes aqui no Roteiro do Vinho, do Brasil inteiro e de fora do país também, né? Ano passado nós recebemos de 23 países a visita aqui no Roteiro do Vinho. E esse crescimento, esse interesse por conhecer mais do vinho, que eu acho que tem levado esse aumento. E, na verdade, com o aumento da qualidade no vinho brasileiro, com a divulgação, foi a primeira vez que eu vejo o Estado investindo na divulgação, como foi o projeto Rotas do Vinho Paulista aqui em São Paulo, né? E nessa divulgação também chegando a mais pessoas, chegando a um público diferente daquele público que já era habitual de tomar vinho. Uma plataforma especializada em experiências com vinho e no turismo, e que é o Wine Locals, e que assim, 65% dos membros que fazem parte dessa plataforma são iniciantes, são pessoas que estão começando a tomar vinho. Isso é maravilhoso, né? Eu acho que tem um mercado muito grande a crescer aqui, no Brasil, não somente em São Paulo, mas no Brasil como um todo. E essas vinícolas que estão surgindo agora já vêm produzindo uvas de qualidade, seja na em formato colheita normal, como na colheita de inverno, com a dupla poda, produzindo vinhos de qualidade e, ao mesmo tempo, agregando outras atividades dentro da vinícola, como gastronomia, hospedagem.
0: Seu Leodir, essa época do ano, o inverno aqui no Sudeste, é a época que mais atrai turistas para a região de São Roque e para a Rota do Vinho? E para quem está pensando, quero conhecer, como é que a pessoa pode se organizar? É necessário um final de semana inteiro para desfrutar dos atrativos da Rota do Vinho? Ou a pessoa pode fazer, de repente, um bate-volta, vai de manhã, aproveita e volta à tarde? Qual que é a recomendação da Secretaria de Turismo aí de São Roque?
16: Olha, o roteiro do vinho aqui de São Roque não é possível fazer em um dia só, né? São várias as vinícolas, várias destilarias, restaurantes, e nós recomendamos pelo menos um final de semana, né? Na verdade, no mínimo os 3 dias seria o ideal para se conhecer um pouco mais a fundo as atividades aqui. Nós estamos na alta temporada. Nossa alta temporada realmente é o período de inverno, as férias, né, dezembro, janeiro, e agora o período de inverno. E o inverno esse ano começou mais cedo, né? Começou lá em abril, já começou a esfriar, o que a alta temporada antes começava pós Dia das Mães, em maio, desse ano já começou em abril. É necessário, recomendo-se fazer reserva, né, nos estabelecimentos para ter um atendimento mais garantido, mais tranquilo, né? E este período de inverno, as atividades aqui no roteiro do vinho, e por isso atrai mais turistas, é um pouco mais concorrido. Porém, as outras épocas do ano, bom, do turismo não é sazonal, é do vinho que não é sazonal, né? Você bebe vinho o ano todo, né? Então, por exemplo, em outubro, setembro, outubro, nós temos o Festival do Alcachofra, que é uma iguaria cultivada aqui em São Roque, produzida aqui na região, né? Mas que todos os estabelecimentos fazem pratos e bebidas à base de alcachofra. Também uma época muito bacana para se visitar. E férias, aí tem muitas atrações, né, aqui em São Roque e no roteiro do vinho. São Roque, temos essa vantagem de estarmos muito próximos da capital e grande São Paulo, mas também a facilidade para duas rodovias que chegam aqui em São Roque, principais rodovias, né, Raposo Tavares e a Castelo Branco, mas também o acesso a aeroportos, seja Viracopos e Campinas, Guarulhos ou Congonhas, é muito fácil, né, para se chegar aqui em São Roque. Então nós vemos muita gente que vem de outros estados, que desce nesses aeroportos, aluga um carro e está a máximo 100 quilômetros aqui de São Roque, né? Então fica o convite para vir, sim, conhecer, mas venha com o tempo, né, para poder conhecer todos os vinhos e a gastronomia aqui.
2: Até para se hospedar, né, para não correr risco, quem for fazer aquele bate-volta, que conte com o motorista da vez que não bebe, exatamente, sim, claro, né, para poder todo mundo chegar muito bem e voltar melhor ainda, já que, né, vai consumir belíssimos vinhos aqui do estado de São Paulo. Leodir Ribeiro, que é presidente do Roteiro do Vinho, bateu esse papo gostoso com a gente. Para encerrar com chave de ouro, um brinde ao senhor, viu, Leodir? Um abraço e até uma próxima.
0: Obrigada, seu Leodir.
16: Obrigado, agradeço. Um brinde, Brasil.
2: É isso aí.
0: Ai, que coisa boa que foi esse programa, tá, hein, Thiago?
2: Viagem, vinho, passeio,
0: atrações turísticas, comida, culturais,
2: praia, neve, frio, tem de tudo um pouco.
0: Tem,
2: né,
0: de tudo um pouco. Então, o nosso programa Dinheiro de hoje vai ficando por aqui. Lembrando que...
17: Pesquisa Poder Data, divulgada, mostra que o presidente Lula lidera a disputa presidencial de 2026 com 40% das intenções de voto no primeiro turno, seguido por Flávio Bolsonaro, que aparece com 36%. Junto, os dois concentram 76% das preferências do eleitorado. Em entrevista para a TMC, o diretor do Poder Data, Matheus Netzel, falou sobre o levantamento.
18: Matheus, qual é a principal mudança da última pesquisa para essa? Nós temos um empate técnico, um empate ali na margem de erro. Outras pesquisas que nós trazemos de outros institutos de pesquisa tinham mostrado um deslocamento, ou melhor, um descolamento da margem de erro, principalmente por perda de votos de Flávio Bolsonaro. O que, que nós temos nessa pesquisa?
19: Acho que o principal destaque que essa pesquisa traz é justamente a pouca variação que os fatos que aconteceram ao longo desse mês em relação à pesquisa que a gente divulgou no mês passado, quão pouco o cenário em geral da disputa entre Lula e Flávio Bolsonaro principalmente foi afetado, né? A gente teve uma oscilação apenas dentro da margem de erro, que mostra um cenário assim, muito consolidado, muito cristalizado, e um eleitor já muito decidido, né? Uma eleição que vai ser decidida numa margem de eleitores indecisos ainda, mas muito pequena.
20: Matheus, a gente gosta de dizer para quem está nos acompanhando, e vocês que nos ensinaram isso, né, que uma coisa é olhar a fotografia de um momento e outra coisa é olhar a evolução da curva, né? Vamos fazer um recorte aí, 2026, até agora, o que, que as curvas têm falado sobre essa questão da polarização dos dois principais pré-candidatos, né? Ainda somos obrigados a falar pré-candidatos. E da terceira via também, que é algo que toda eleição a gente fala, mas nos últimos tempos não tem chegado a nem respirar, né?
19: O que a gente viu ao longo dos últimos meses, com as pesquisas do Poder Data, mas também as pesquisas das outras empresas, a gente teve um momento em crescimento muito forte do Flávio Bolsonaro, que ele conseguiu consolidar o seu nome como candidato do PL e da família Bolsonaro, chegando inclusive em alguns levantamentos a ficar à frente do presidente Lula, e um efeito negativo para o Flávio Bolsonaro, positivo para o Lula, depois da divulgação do caso do Banco Master, mas um efeito que teve uma duração, vamos dizer assim, limitada, porque parte desse prejuízo ao Flávio Bolsonaro já foi diluído. Os últimos levantamentos vêm mostrando isso. É verdade também que ele não voltou ao patamar que ele estava antes da divulgação do caso do Banco Master. Mas a gente vê uma depois de ter essa variação, a gente vê quase uma volta ao cenário anterior com um eleitorado muito consolidado dos dois lados. E do lado da terceira via, o que a gente vê é uma dificuldade muito grande de outros candidatos captarem o eleitorado. Por exemplo, a gente teve esse período de queda do Flávio Bolsonaro que não foi convertido em crescimento dos candidatos de terceira via ou dos outros candidatos do campo da direita que poderiam ter se aproveitado desse enfraquecimento do Flávio.
18: Pois é, eu queria falar justamente sobre a terceira via. Quando nós vemos os números, e são números que não chegam nem na casa dos dois dígitos, do 10%, nós ficamos nos perguntando se são candidaturas competitivas. De que forma, matematicamente falando, é que algum dos candidatos que não é Lula e Flávio Bolsonaro, ou seja, que não está no centro dessa polarização, conseguiria chegar a um eventual segundo turno? O Flávio Bolsonaro precisaria, o Lula precisaria, um dos dois principais, precisaria perder muitos votos e esses votos se concentrarem em apenas um. Porque quando a gente olha para a terceira via, nós temos na terceira via candidatos de direita, centro-direita, mas poucos candidatos de esquerda ou centro-esquerda. Então, esses votos, eles seriam diluídos entre as outras opções.
19: Exato. A configuração dos pré-candidatos que já se apresentaram, que vão concorrer esse ano, está até um pouco diferente em relação às últimas eleições, porque não tem um outro candidato que possa tirar votos diretamente do presidente Lula. Não tem nenhum outro candidato dentro do campo da esquerda, da centro-esquerda, que venha no primeiro turno roubar, vamos dizer assim, votos que tendem aí ao presidente Lula. Do lado da direita, a gente tem mais candidatos, mas esse cenário cristalizado de polarização, de divisão entre esses dois campos, coloca um teto muito baixo para esses, para essas outras opções, né? O campo do bolsonarismo, o campo da direita, se de certa forma se unificou agora, no ponto de vista, né, das pesquisas eleitorais, não necessariamente do jogo político, em torno do nome do Flávio Bolsonaro. E a não ser que aconteça alguma coisa fora do script, que sempre pode acontecer, estamos falando de Brasil, estamos falando de eleições, estamos falando de ainda de, né, alguns meses até a eleição em outubro, sem algum fato muito fora do comum, acho muito difícil que os candidatos que não são esses dois primeiros nas pesquisas consigam ser competitivos com chance de passar para o segundo turno. É isso que vem mostrando todos os levantamentos, todos os últimos levantamentos.
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0: mais pro final do dia. Olha, independentemente do seu corre, do seu horário, o mais importante é você tirar este popô do sofá e fazer uma atividade física, não é verdade, gente? Então, bem-vindo. Tô muito feliz que você tá aqui com a gente no Corre TMC. Hoje, mais uma vez, a gente vai ter alguns convidados passando por aqui. Então, já aproveite. Nós estamos além aqui da rádio TMC 100.1 em São Paulo e vários outros dials também espalhados pelo Brasil. A gente também está no YouTube, então aproveite, coloca lá, @ Corre TMC Esportes, tá certo? Corre TMC não, é TMC Esportes. E aí você pode também ficar de olho em todos os convidados que já passaram por aqui, tá certo? Bora começar com ele, porque olha, eu já queria ele aqui no Corre TMC há muito tempo. Porque assim, quando eu tô correndo lá na USP, eu mal consigo enxergá-lo. Porque ele passa do meu lado assim, ó, vuf! Voando. Quando eu vejo, ele já passou, gente, assim, ó, maravilhosamente correndo com aquela postura incrível. Eu falo, nossa, esse cara é brabo demais. Então, muito bem-vindo, Rodrigo Lobo, que já vive mais de 20 anos, gente, de corrida, do esporte, Ironman. Já também já fez vários mundiais, é uma grande inspiração. Então, Rodrigo Lobo, que bom que você está aqui com a gente, bem-vindo.
1: Muito obrigado, Mi, que honra participar desse programa. E da próxima vez eu prometo que eu passo um pouquinho mais devagar, só pra gente conversar um pouco mais.
0: Ah, impossível, né? Porque, poxa, o seu pace, a gente já vai falar de ritmo aqui, mas é porque é claro que a gente tá falando de boa performance. E quando a gente fala de performance, é claro que a gente lembra de você, passa voando. E pra falar de performance, não é tão rápido, né, Lobo? A gente sabe que tem uma longa história e uma grande construção até chegar aonde você chegou hoje. Então, já de bate-pronto, quem é você no corre?
1: Olha, eu treinei essa pergunta, hein? É? Eu já fiz um intensivo de Corre TMC, porque eu sabia que vinha essa
0: que
1: pergunta.
0: Que viria? Boa!
1: Bom, mas obrigado mais uma vez. Também os ouvintes, fico muito feliz em poder contar um pouco da história e ajudá-lo de alguma forma, né, que é muito importante, porque quem corre quer longevidade na corrida.
0: É então, isso.
1: Então, já respondendo quem é Rodrigo Lobo, quem é Rodrigo no corre, tô há um bocado de tempo aqui, né, nessa jornada. Comecei lá atrás, precisei da atividade física para uma mudança de hábito, de comportamento, eu era o gordinho da turma, né? E isso me incomodava lá atrás, né? Me incomodava bastante, influenciava muito no meu, né, na minha, no meu posicionamento, influenciava muito no meu dia a dia. E fui meio que empurrado, vai fazer alguma coisa, vai se movimentar. Então, em resumo, eu sou um apaixonado pelo esporte e posso dizer que o esporte mesmo transformou minha vida, assim como tenho certeza que o esporte transformou a vida de vocês para quem já está nele. É, principalmente a corrida, que ela é um esporte fascinante, viciante, e quando você vai ver, você já está envolvido nele, falando só sobre isso. E, consequentemente, né, por eu estar tão envolvido, por sentir mesmo o efeito, o que realmente esporte, né, como um agente transformador de vidas, né, foi para mim, acabei querendo trabalhar com isso também para descobrir, né? Sou um curioso, o que é isso mesmo? Por que a corrida transforma tanto a vida das pessoas? Tentei fazer outras áreas, tentei estudar informática, tentei fazer engenharia, falei, não é. Eu preciso devolver para a sociedade o que, de fato, né, eu percebi, o que eu senti e como, de fato, né, como a vida, como esporte, a corrida e o triatlo transformou a mim. Então, é isso. Sou apaixonado há praticamente 30 anos de corrida, há uns 25, 26 anos de triatlo e praticamente uns quase 20 anos já trabalhando com isso, 16 anos com a nossa assessoria. Então, caramba, já tem bastante tempo aí.
0: Então, né? Vocês perceberam, né, que a gente tem muita história aqui para contar. E falando em história, olha como o esporte é, né? Eu acho que por isso que a gente fala que cada indivíduo, cada atleta, ele é único e ele tem uma história, né? Então, quando a gente tá lá na corrida de rua e a gente vê aquela galera correndo, né? Mais de 1.000 pessoas, 1.500 tomando o asfalto. Cada corredor tem uma história. Uhum. E é incrível como a gente consegue, depois conversando com as pessoas, né, ao longo também do tempo aqui no Corre TMC, a gente vê como o esporte

0: ele é uma ferramenta de transformação mesmo, né? Então, a corrida apareceu comigo depois de uma doença, né, que eu tive, e aí resolvi correr meus primeiros 21 quilômetros e desde então não parei. Você sofria bullying, né, quando era então na infância, e acabou pegando esse bullying e sendo uma armadura, assim, pra você. Falou, não, cara, então peraí. Estão me chamando aqui de gordinho, né? De, enfim, de vários outros apelidos e tal. Eu vou transformar isso e você é uma grande, um grande exemplo, uma grande inspiração. Olha como a gente consegue mudar, né? Mas a gente precisa ter uma mente muito blindada para isso também, né, Rodrigo? E como é que a gente, como é que você, então, o esporte, ele entra na sua vida? Porque você acabou de falar, pô, eu fazia informática, depois eu fui para outro campo, mas aí eu senti que o esporte, ele realmente, como o atletismo, ele foi introduzido na sua vida? Foi na escola ou não?
1: Não, né, eu, como falei, eu precisava me movimentar, né, então a gente tá falando aí de 1990 e pouco, né, tinha mais ou menos uns 11, 12 anos de idade, e realmente, né, tava indo ladeira abaixo, né, com hábitos ruins. Então é importante eu ter passado por isso para entender o que que as pessoas, a dificuldade real, né, porque quando a gente fala para o Rodrigo, imagina 30 anos correndo, né, com esse biotipo, com alguns resultados, só olha, né, o topo da pirâmide, né, a ponta do iceberg, não entende o que foi construído ali, né, como a gente falou um pouquinho aqui, a gente vai falar também sobre um conceito de performance sustentável, né, que a gente não adianta, pode atingir alta performance de uma forma rápida, mas para que ela seja sustentável, ela tem que ter, né, paciência, tem que ser construída ao longo de muitos anos. E, de fato, tive que fazer, né, antigamente, né, a gente tá falando aqui de, sim, idade, não vamos falar muito de idade, mas antes, o que que vai fazer? É, quando que uma criança, né, já indo para adolescência, vai fazer a nadar, né, antigamente os médicos indicavam nadar. Então, comecei a corrida nadando.
0: Olha!
1: e, claro, né, com o meu biotipo aqui, 1,68m, com essa estrutura toda, eu não ia ter muito sucesso numa piscina. Eu comecei nadando numa piscina de 16 metros e com uma turma muito legal. Inclusive, sou muito grato. Uma pessoa que trabalha ali com a gente, que é o China, que pegou aquela turma de adolescentes e voltou para participar de algumas competições. Então, esse foi meu histórico. Comecei na água e, olha só, na época, 1998 para 99, o primeiro grupo, 97 para 98, corrida estava dando praticamente os primeiro salto grande ali, né, de entrada do público. Então, um grupo de corredores na academia, corredores anônimos, né, vambora, sai para correr, isso era muito incomum, não era comum, era muito, muito raro encontrar isso.
0: Claro.
1: E esse grupo resolveu querer, né, imagina, quem corre quer ter pessoas correndo junto,
0: sim,
1: né?
0: um ajuda o outro, isso, né, um motiva o outro.
1: Então eles foram convencendo os clãs da academia para participar de alguns treinos, eu lembro que era de terça e quinta à noite, 7 da noite que a gente saía para correr, então imagina, tinha 15 para 16 anos de idade, da turma da natação, conseguiram convencer a turma dos garotos da natação para correrem com eles, e eu descobri que eu corria melhor do que eu nadava.
0: Olha aí.
1: Né? Tinha mais potencial para a corrida em relação à natação. Então, tanto é que eu já saía um pouco na frente, disparado, aquela coisa de sair um molecão, né? Imagina, um jovem com energia. Aí a minha primeira corrida de 6 quilômetros, na época saudosa Corpore, né? Que quem nunca começou na Corpore ali, dessa nossa geração. E uma corrida de 6 quilômetros dentro do Ibirapuera, dentro do Parque do Ibirapuera. E eu já fiz ali praticamente 24 minutos, então já tinha ali um grande potencial. E certamente eu gostava, a corrida, né? Ela libera uma série de hormônios que a gente sabe muito bem, quem corre conhece quais todos os hormônios que a corrida libera. E eu me sentia muito bem e ela também me ajudou a mudar mais profundamente meus hábitos, né? A natação junto com a corrida, a soma dos dois esportes, fizeram com que eu precisasse ajustar muitos hábitos alimentares, né? Eu tinha mais compromissos de treinos, então já não tinha muito tempo para fazer outras coisas. A gente começou a participar de provas de natação, provas de corrida, depois juntou os dois para provas de aquathlon, né? Que era natação com corrida. gente chamava biatlon, mas agora mudou para
0: aquátlon. É verdade, chamava biatlon, né?
1: Isso, é. As provas lá do Núbio, né? Lá em Santos. Então, comecei a sair depois, fiquei transitando entre provas de natação com corrida. Fui pro triatlon, né? Com uma bicicleta emprestada em 2000 para 2001, estreiei no triatlon. E fico aí virando a chave entre triatlon. Para quem não
0: isso
1: sabe, triatlon é
0: natação. Isso foi 2000 bike,
1: e? Entre 2000 e 2001.
0: 2000 e 2001. Mas o triatlon não era o fenômeno, não, era não, o boom que tinha hoje. Era tudo muito... Imagina. Pouquíssimas pessoas isso. tinham ideia do que era o triatlon. E fazia também o triatlon, né?
1: Exatamente. Era muito difícil a gente até saber como treinar pro triatlon, né? Saber o que fazer. A gente não sabia. Então, juntava tudo...
0: Outros tipos de bike também, exato, né? Exato. Outra tecnologia.
1: Era diferente. O esporte, ele, né, principalmente o triatlon, ele era... Quem realmente praticava tinha uma relação diferente com o esporte. Diferente hoje do triatlon, que, claro, tem um problema por conta da, né, elitização, por conta de equipamentos caros, do custo caro do esporte. Antigamente era um pouco mais fácil, mais simples. E foi importante eu ter passado por esse momento para enraizar profundamente esse esporte. Claro, tentar de alguma forma passar um pouco desses ensinamentos, os valores, a importância, né, tanto do triatlo quanto da corrida na vida das pessoas.
0: Não, realmente o esporte ele traz uma disciplina para a gente que é incrível. E eu já vou aproveitar, já que estamos falando aqui de provas, de corrida, de triatlon, de lugares, eu vou fazer um contato então com a Gabriela Correia, que é a CEO da WTR, a World Trail Races. Gabi, você está aqui nos escutando, bem-vinda ao Corre TMC. Você está aqui com a gente já?
2: Tô.
0: Oi, Gabi,
2: sim.
0: Tudo bem?
2: Tô sim. Boa tarde, pessoal. Obrigada aí por me receber.
0: Prazer. Ô, Gabi, eu queria que você contasse um pouquinho pra gente sobre o que é a WTR. E eu já sei também que ela acontece essas provas em lugares paradisíacos, né? E aí esse atleta tem a chance de sair para viajar e para fazer esportes também. Ou seja, une aquela famosa frase, né? O útil ao agradável. Conta um pouquinho mais pra gente.
2: Exatamente, exatamente. Total útil ao agradável. A WTR é uma liga de esportes de montanha. Então a gente sai aí do asfalto, vai pra trilha. A gente tem trail run, tem mountain bike, tem o duatlon aí, né, pegando gancho, que é a galera que corre no sábado e pedala no domingo, então um desafio a mais. Temos corrida infantil também. A gente nasceu em 2014, então estamos aí no 12º ano de história. Já tivemos mais de 40 etapas, né, ao longo desses 12 anos. E a gente, para além da parte esportiva, né, a gente tem uma experiência de entretenimento, de ponto de encontro da comunidade mesmo durante todo um final de semana em diversos destinos turísticos. A gente une o turismo ao esporte de montanha, então a gente vai desde de locais de mar paradisíacos como Arraial do Cabo até alta montanha como Petrópolis, Campos do Jordão. Esporte e diversão para todo mundo, todo tipo de atleta, para família, para amigos.
0: Não, incrível. Rodrigo Lobo tá aqui comigo também, atleta de performance. E Lobo, é legal quando a gente viaja. Eu acho que, na verdade, a gente adora viajar, a gente corre, sempre procura um lugar para conhecer. A gente também gosta de unir o útil ao agradável, você que tem muitas maratonas no currículo. Você sempre gosta também de escolher um lugar assim legal. Fala, eu vou correr, mas pô, o lugar também é bom para eu ficar depois e curtir um pouco, né?
1: Olha, se me convencer mais um pouquinho, eu vou pro mato, hein? Porque eu já tive, na verdade, já tive contato com, né, e com provas de montanha. E confesso que eu só não vou porque eu sei que eu vou viciar. Aí já não vou conseguir, né, virar a chave para triatlo, corrida e corrida de montanha. Porque a corrida de montanha
2: já tem muito vício.
1: Corrida de montanha é muito deliciosa, porque é uma outra relação de movimento, né? A conexão com a natureza, né? De se fazer presente o tempo todo, né? Atenção plena de não descuidar do ambiente, né? De respirar um ar puro e renovar e oxigenar mais o cérebro.
0: Não, deve ser muito bom também. Eu ainda não fiz, então tá aí, olha aí. Quem sabe eu e o Rodrigo um dia faremos essa corrida de montanha.
1: Eu fiz uma prova, foi uma prova no Japi, de 10 quilômetros.
0: Japi.
1: E eu acabei ganhando a prova de 10 quilômetros, tá certo que tava com tênis inapropriado, levei um monte de rola, escorreguei pra caramba, meu Deus do céu, a perna já não
2: Comprou
1: dando.
2: alguns terrenos.
1: Meu Deus do céu, foi delicioso,
0: E
1: mas eu...
0: ainda pegou o primeiro lugar,
1: foi
0: Lobo.
1: muito legal, tem esse troféu lá, hein? O
0: Olha,
1: único troféu de
0: maravilhoso.
1: montanha.
0: Incrível. Ô, Gabi, e agora conta pra gente, né? Com esse boom também da corrida, vem muitos atletas, a gente tem chamado eles de os novatos, né? E como é que você tem adaptado? Quais são os desafios da WTR para receber também essa galera jovem, essa galera que está vindo com muita vontade de correr e de viver novas experiências?
2: Olha, qualquer boom, assim, quando a gente fala de esporte, é super positivo, né? Quanto mais pessoas praticando esporte, buscando uma vida mais saudável, melhor. Mas a gente precisa ter muito cuidado, porque essa transição exige muita educação, assim, da nossa parte enquanto organizador, né? Muita segurança, e preservação do nosso meio ambiente. Então, muita gente vem, de esportes mais urbanos e aí entra para uma corrida de trilha. Então, tem toda a adaptação, né, que já foi mencionada, de tênis, de equipamento, de treino. A gente já tem no nosso DNA, diversas distâncias. Então, por exemplo, no trail a gente tem quatro distâncias, de 6 a 70 quilômetros, justamente para quem quer experimentar, ter uma primeira experiência, começar nas distâncias menores, para ir poder aí sim treinando, né, e galgando. Mas a gente vem vendo que cada vez mais é importante essa educação. Tá cada vez mais comum atletas que começam nos 6 quilômetros e já querem dar um salto para o 25, para o 30 quilômetros. Eu acredito até que no triatlon também vem tendo bastante isso, né? O pessoal que está com 1 ano aí de treino já quer fazer um Iron, um full. Então a gente vê isso muito na trilha também. Então exige mais educação, conscientização da parte da organização, né? Explicar como é que é, os cuidados, reforçar ainda mais segurança nas provas mais curtas. A WTR, a gente tem uma equipe de segurança de áreas remotas, bombeiro, brigadista, equipe médica, mas a gente sabe que nas provas de entrada, que a gente chama, que são as mais curtas, às vezes a gente precisa ter um cuidado ainda maior, reforçar a segurança. Se a gente fosse pensar num atleta que já está acostumado, não teria tanta necessidade, mas a gente sabe que tem muitos, muitos novatos, né? O que é ótimo, renova o público, leva a corrida de montanha, o mountain bike para mais pessoas. Então a gente fica muito feliz com isso, mas a gente tem que saber equilibrar a questão da segurança e da conscientização dos atletas.
0: Excelente, muito bom, Gabi. É exatamente isso, né? A gente adora que novos atletas, né, Lobo, cheguem, que a galera realmente consiga entender o que é o esporte, atividade física, mas assim, calma lá, porque também essa galera jovem chega com fome, com vontade e quer tudo pra ontem, né? O imediatismo, né? O imediatismo. Aí, olha, eu quero já correr 10, eu quero correr 21, quero correr 42. E existe uma história, né? Todo um cuidado pra isso. É isso, gente. Então, ó, Gabi, eu queria que você, então, pra gente terminar, pra falar da WTR, o que a gente pode esperar de vocês no futuro, próximas provas, o que vocês preveem aí, né, de atividade física com esses atletas que estão chegando também?
2: Olha, a WTR, ela já tem 12 anos de mercado, né? Como eu falei, esse ano a gente tem um calendário super recheado de 9 etapas. A gente passa por 5 estados, 3 regiões do Brasil. Então a gente vem nesse movimento de expansão, principalmente desde 2022. É uma liga que nasceu no estado do Rio, uma liga carioca, mas a gente vem nos últimos anos já expandindo. Então a gente está em outros estados e regiões e a gente vai continuar. Então no ano que vem e ainda mais estados do Brasil. E a gente também vem num forte movimento de internacionalização da marca. Então, levar uma liga de esportes de montanha brasileira para fora do Brasil, né? Porque hoje a gente vê grandes ligas, grandes chancelas vindo para o Brasil, ou atletas mesmo indo para fora correr provas estrangeiras, e a gente está nesse movimento, entre aspas, contrário. A gente quer levar a nossa força do brasileiro no esporte e nos eventos, né? Porque eu acho que em todos, não só no esporte de montanha, mas aqui no Brasil a gente tem grandes eventos do ponto de vista de entretenimento, de uma experiência completa mesmo. É algo cultural nosso e que a gente pode achar que tem em todo lugar, mas não tem. O Brasil sabe fazer evento. Então, a gente também está nesse movimento de expansão. Mas esse ano a gente ainda tem até novembro um calendário recheado aí de etapas em lugares super diferentes, né, uns dos outros. E tem para todo gosto. Quem gosta de correr na praia, quem gosta de correr em alta montanha, quem gosta de um percurso mais rápido. E aí a gente oferece aí para todo o nosso público essas diversas opções.
0: Excelente, Gabi, muito obrigada. Obrigada por ter participado. Fiquei com vontade aqui, viu? Realmente fazer uma corrida de montanha ou uma corrida na praia, não é verdade? Porque eu amo praia. Então é isso. Conversamos então com a Gabriela Correia, CEO da WTR. Obrigada, um beijo e até a próxima, Gabi.
2: Obrigada. Muito obrigada, obrigada, pessoal. Tchau, tchau.
0: Obrigada. Lobo, vamos lá. Então, voltando aqui o que a gente estava falando, né? Primeiro, então, você nunca fez corrida de montanha. Já fez essa. Peraí, gente, deixa eu falar. Ganhou ainda, fez 10, falou que passou perrengue, mas é um perrengue chique. Porque ele acabou levando aí, ganhando a prova de 10 quilômetros. Muito bom.
1: A gente, na história da Lobo, já teve um período, né, de mais ou menos uns 5 a 6 anos com trail, como
0: olha que interessante.
1: Um serviço que a gente oferecia. E então já tive alguns contatos, né? Que, claro, né, é um pouco diferente o método de treino.
0: Tá.
1: Né, como ela mesma comentou, a Gabi, a gente precisa ter um processo de adaptação, né? Não adianta só você só virar a chave rapidamente do asfalto e achar que vai ser um ótimo corredor de trilha, de montanha, de ir na praia. E eu confesso que eu adorava os treinos, eram muito gostosos mesmo. Mas assim como, né, a gente tem que ter um pouco de foco, senão não faz nada direito, né?
0: É isso, não dá para abraçar o mundo, gente. E olha, uma coisa interessante que você falou para mim agora, né? Conversando com a Gabi. Olha, eu fui com um tênis diferente e acabei, né? Eu fiquei muito na dúvida essa semana, tá? Porque eu estava fazendo musculação com tênis de corrida.
1: Uhum.
0: E aí a galera começou: ah, mas peraí, você faz musculação com tênis de corrida? É certo? Não é certo? Então vou perguntar para, de repente, para Rodrigo Lobo, que entende do assunto, né? E que possa realmente ajudar você a tirar essa dúvida. Lobo, tudo bem fazer treino de musculação com tênis de corrida? Eu já sei até o que você vai falar. Depende.
1: Não é muito depende.
0: Ah, é?
1: Tem que fazer, ué. Você vai pra corrida e vai ter que ir direto pra academia. Na verdade, depende sim, claro. Depende do tênis, né? Um tênis, até dá dó de colocar um tênis, super tênis de 2-3 mil reais pra fazer na musculação. A chance de você desgastar. E não só isso, né? Um tênis, ele mais instável, dependendo do exercício que você for fazer, principalmente exercício de salto. Próprio agachamento, né, que requer estabilidade das articulações, principalmente tornozelo. Quanto tênis mais alto, mais instável e mais macio.
0: Placa também, se tiver placa de carbono, por exemplo, não é aconselhável, né?
1: Não faz muito sentido, mas o que tem mais a ver é a borracha, a espuma. Se ela gera mais instabilidade e pode fazer com que você de repente torça o tornozelo em algum exercício, ou não ative a musculatura da forma que deveria ativar, ou se for fazer um exercício específico como pliometria, exercício de saltos, por exemplo, ou de repente, né, levantamento olímpico, que também costuma ser utilizado dependendo da método de treino. Então, o ideal é, se for com um tênis simples, um tênis mais baixo, um tênis de rodagem, não tem problema nenhum.
0: Perfeito,
1: agora,
0: ótimo.
1: E se tá tudo certo, só não vai botar um tênis muito alto, instável e muito caro para torrar na academia, né? Então, deixa o tênis mais simples, os dias de mais rodagem. Aí, se for fazer um intervalado, usar aí troca. Vale a pena até trocar o tênis para fazer os exercícios de forma mais apropriada.
0: Excelente,
1: né,
0: gente? Então, viu como ele esclareceu aqui a nossa dúvida? Agora, Lobo, você criou a assessoria. Rodrigo Lobo, há quanto tempo você criou essa assessoria e quantos alunos tem hoje?
1: Pois é. A Lobo surgiu entre 2008 para 2009.
0: Ah, bastante tempo
1: então,
0: já.
1: Tem um bocado de tempo aí na pista. Começamos com 10 atletas numa praça, só com água, com isotônico. Nem isotônico tinha, era só água que a gente oferecia. Uhum. Colocava num banquinho. Então, né, a gente, claro, tinha já um plano de desenvolvimento. Mas claro que a gente cresceu de uma forma exponencial entre 2008 e 2016. Depois de 2016 para 2018 estabilizou um pouco, a pandemia veio, né, arrebentando todo mundo, a nossa área ela sofreu bastante. Aí depois de 2022 até agora, 26, são 4 anos praticamente de retomada, e hoje a gente está com praticamente 910 atletas, então já tem, e atendendo o Brasil, e também por conta da nossa estrutura, a gente também consegue atender atletas, geralmente brasileiros, e também alguns estrangeiros.
0: Olha que incrível!
1: Né, que moram fora do país, então a gente tem essa estrutura, tanto de sistema de treino, quanto de comunicação, e claro, né, a estrutura, a gente está estruturado para isso, então tem um projeto para curto prazo, a gente ter uma expansão também fora do país, para, de repente, quem sabe, algumas bases.
0: Claro, seria excelente,
1: também, né?
0: Os sonhos estão aí para serem concretizados, né?
1: Exato.
0: E Lobo, teve uma amiga minha que ela me perguntou assim, poxa, eu queria tanto começar a correr, mas eu não tenho ideia de dar o primeiro passo, eu queria entrar numa assessoria, mas na cabeça dela, para entrar numa assessoria, já precisa ter alguma conexão com a corrida, ou já precisa correr um pouco mais. Eu falei, não, pelo contrário. A assessoria, ela vai te dar todo o suporte, todo o apoio para você dar os primeiros passos. E eu fiquei com aquilo na cabeça. Falei, poxa, se ela pensa assim, que só entra para assessoria para quem quer performance, eu acho que é a dúvida de muita gente. Então, eu queria que você falasse... quem são, né, esses atletas que treinam na assessoria do Lobo? E se também chega muita gente com essa dúvida, dizendo, olha, oi, eu queria treinar aqui, mas olha, eu não sou profissional, hein?
1: Ótimo, Mi. Olha que assessoria esportiva, imagina, se ainda existe essa pergunta, imagina quando a gente começou em 2008. Né, 2008...
0: Verdade.
1: Né, não sabia o que era, eram
0: poucas. Estava ali capindo aí no matinho, né, gente?
1: Poucas, claro que a gente já tinha, né, Marcos Paulo, Mário Sérgio, já praticamente já 12 anos, a gente está 16, eles estão uns 14, 15 para trás da gente, né? Mais ou menos, praticamente 15 a 20 anos para trás de nós, e mesmo assim, eles ficaram muito tempo sozinhos. Aí quando a gente, né, em 2008, a gente já estava, né, já tinha posicionado algumas outras assessorias, então imagina, era tão difícil de explicar o que a gente faz. Era toda vez, antes era, né, não tinha WhatsApp, né, era e-mail, era telefonema.
0: E-mail e telefone, isso, e fax para alguns mais antigos aí.
1: Tinha que explicar o que a gente fazia. A galera achava que a gente treinava para o futebol, né? Assessoria esportiva, futebol é o único esporte aqui, né?
0: Era porque futebol sempre foi o primeiro esporte, né? O mais importante, assim, do Brasil.
1: O público achava que a gente preparava as pessoas para jogar futebol. Mas, enfim, o que acontece... Ó, excelentíssima pergunta, porque... hoje... O que mais nos deixa realizado é levar do zero uma pessoa para os primeiros 5 quilômetros e, claro, e se houver interesse, até uma primeira maratona. Assim como a gente também se realiza pra caramba para quem vai ter seu RP numa maratona ou vai para uma Major, que é uma das principais maratonas do mundo, e também a possibilidade. Então a gente é uma ponte para a realização de sonhos. Agora, de fato, o apoio do zero para os primeiros passos da corrida, isso para nós é muito importante. Se você puder, você que está ouvindo a gente, não começou a correr, se puder buscar ajuda especializada, busque, porque o caminho ele vai ser muito mais seguro, ele vai ser muito mais bem estruturado e você vai ter uma relação com a corrida mais positiva, né? Evitando frustração, porque se você está começando, sofre para correr, dá os primeiros passos, já se machuca, desiste, acha que a corrida não é para você. Então é aí que a gente entra para modular a carga de treino, ajustar dentro da rotina, fazer com que o esporte encaixe na rotina, né, na sua rotina, na rotina do novo atleta, do novo corredor. E não o contrário, né? Que o esporte ele começa a virar tudo, né? Começa a atrapalhar os outros pontos e você já começa a bagunçar tudo e tem que abandonar o esporte porque acredita que ele está sobrecarregando demais o seu dia.
0: Sim.
1: Então, a gente tem uma grande responsabilidade com as pessoas, uma responsabilidade que deveria, né, ser até levado mais a sério entre os profissionais da área, porque a gente tem um impacto muito positivo e direto, é muito direto na vida das pessoas, que pode ser tanto positivo quanto negativo se a gente errar a mão, não acertar a carga de treino, afastar o atleta por lesão ou mesmo modular o treino para que fique demais e não caiba na rotina. E isso pode ser realmente perigoso. Então, a gente tem uma grande responsabilidade sobre cada um dos que, de quem nos procura, seja de forma direta ou indireta, hoje com rede social, com a influência, né, que a gente tem hoje, que a gente fala, o que a gente faz. Né, isso pra, eu sempre tive isso como algo inegociável, né, que é a influência positiva, evitar, tomar muito cuidado com como que a gente faz, o que a gente fala. Então, essa liderança servidora, da inspiração real, e ela é muito importante. Então, isso é um valor muito, muito, muito ímpar para nós.
0: Bom, você chegou num assunto que eu falei, depois eu comento, mas já que você chegou nesse assunto, vamos falar que é de influência, né? Uhum. Então, a partir do momento que eu recebo o meu treino, da minha planilha, do meu coach, da minha assessoria, e aí uma amiga, né, um amigo fala, deixa eu correr também, né, com essa planilha aí, já que você está começando a correr. Mas eu tive que passar, o meu coach me viu correndo, ele esteve comigo, ele sabe quais são os meus objetivos, as minhas metas, enfim, está acompanhando o meu batimento cardíaco, enfim, tá dando todo aquele suporte. Aí o amiguinho vai lá e quer copiar o treino. É complicado, né? Mas a gente sabe que isso acontece. Mas o ideal é que isso não aconteça, né, Lobo? Porque aquele programa, ele é totalmente individualizado. E por mais que a gente fale, é só uma corrida. Mas a gente tem fartlek, a gente tem regenerativa, uhum, a gente tem tiro. E cada corpo, ele responde de um jeito.
1: Na prática, por a gente também trabalhar em grupo, a gente também tem que tomar um pouco de cuidado. A gente tem falado muito isso internamente, né? A gente passou por um período de querer individualizar demais o trabalho. E quando a gente individualiza demais o trabalho, a gente desconecta as pessoas. Então não tem um problema de em alguns momentos você correr com a sua amiga, com seus amigos. O que a gente precisa é saber o momento disso acontecer.
0: Interessante.
1: Então, a individualização, né, que hoje os treinadores falam muito de ser totalmente individual, e claro que se puder ser individual dentro de uma proposta coletiva, seria o ideal. Então, não tem problema de repente, você num sábado ter uma rodagem, você conecta os grupos de ritmos semelhantes, propõe, de repente, um primeiro momento, vai sair um pouco da zona de conforto, que está um pouquinho acima, e depois retoma para o ritmo. Então, o ajuste, a adaptação para fazer com que o coletivo, o individual, ele consiga estar dentro de um contexto coletivo, isso seria o mais ideal, que tem vida mais longa. Então, mais um pouquinho na prática, né? Vamos para um intervalado de quarta-feira, por exemplo. Tem 30 pessoas no ponto de treino. Vamos imaginar que a ideia seria um intervalado, que é um treino com tiros, né? Um treino que a gente acelera e descansa geralmente parado. Faz o máximo para 300, 400, 500
0: metros.
1: Coração
0: lá na boca e depois volta.
1: Coração na boca e volta. Desses 30, muito provavelmente 20 ou 25 conseguiriam fazer o treino. Porque ou não vieram de uma prova longa no fim de semana, um treino extenuante. Ou mesmo estão numa transição, vieram de uma maratona. Então, às vezes, o intervalado não faz e nem pode fazer parte daquela semana de treino, mas para talvez 20, 25 pessoas faça sentido. Só que dentro desse intervalado, às vezes para alguns, o tempo de recuperação tem que ser um pouco mais alto, né? O número de séries um pouquinho mais baixo. Então, o que a gente tem um grande desafio é isso, é fazer com que uma proposta coletiva seja importante, mas a gente consiga, dentro dessa proposta coletiva, fazer algumas adaptações para evitar mesmo uma sobrecarga excessiva, né, e fazer sentido no contexto da periodização, né, do atleta. Periodização é o planejamento de treino, né, uma forma geral de, né, da jornada até uma prova, até um desafio.
0: Claro, e para que esse atleta também não se lesione, né, lá na frente. Exato. Tenha, enfim, complicações preocupantes, né, lá, uhum, nesse treino. Agora, Lobo, você já fez Ironman, né, já competiu em mundiais. Quem está nos acompanhando lá no YouTube, colocamos algumas imagens, gente, do Rodrigo Lobo correndo.
1: Eu tô vendo aqui essas imagens, tá, vi até meu filho correndo aqui.
0: Isso, exatamente. E assim, é incrível como é bonito ver Rodrigo Lobo correndo. Sabe assim, gente, você vê o Rodrigo Lobo, você acha que você corre daquele jeito. Aí você vê o seu vídeo e aquela musiquinha é... Tipo assim, que não tem nada a ver uma coisa com a outra.
1: Não é bem assim.
0: É exatamente isso. Lobo, a gente sabe, olha aí, ó, quem tá acompanhando vê. Olha, gente, essa passada. Olha esses braços.
1: Ninguém pega o sofrimento dessa passada aí, né? Mas tudo bem. Olha o Ravi.
0: Ai, que bonitinho. Já a gente vai falar do Ravi também, de você ser uma grande inspiração também, né? Pro seu filho aí, olha, muito legal. Agora, Lobo, pra gente chegar numa performance como você... chegou, como você vive hoje. Qualquer atleta pode chegar, qualquer pessoa pode chegar e falar assim, olha, eu estou preparada, eu sinto no meu coração, eu acho que eu tenho um talento para isso, eu acho que eu tenho um dom para correr mais forte, para não para ser elite, mas para ter uma performance boa, para ter um pace baixinho, né, mais rápido. É possível? Você consegue trabalhar isso na pessoa ou não?
1: Boa. Olha... Essa pergunta de
0: sinuca de bico aqui, hein?
1: Pergunta de milhões. Primeiro de tudo, a gente tem que entender que tem um fator que é extremamente importante, que ele que coloca praticamente o limite potencial de cada um, que é a genética. De jeito, a gente não pode deixá-la de lado. Né, a sua genética, a sua relação metabólica, biotipo,
0: né?
1: Estrutura. Então, primeiro de tudo, a gente tem que entender que cada um é cada um. Cada um tem um tempo de desenvolvimento diferente de outro e tem um limite a chegar. Né? Não tem jeito, assim como os africanos, quenianos, etíopes, eles têm uma genética que favorece, eles já estão um patamar acima. E se treinarem, eles vão chegar lá. Né? E não tem jeito, a gente precisa entender isso, precisa aceitar isso. E hoje em dia é difícil aceitar, porque a gente vai para a rede social com esses grandes coaches que todo mundo pode, todo mundo consegue atingir alta performance, você é frouxo porque não consegue, e pelo contrário. Né? A gente tem que entender que esse tempo de desenvolvimento ele é diferente e a gente tem um limite que a gente pode chegar. E a gente precisa respeitar isso. Eu tenho um termo que a gente instituiu na Lobo, né, que é a performance sustentável. Né, a performance. O termo performance ele é muito subjetivo. Né, performance é rendimento. Né, então, e ele precisa ser sustentável, porque ele precisa fazer parte da sua vida, né, por muito tempo, porque senão, né, a gente sabe que primeiro de tudo, saúde, bem-estar e qualidade de vida, ela tem que estar sempre em primeiro plano. E se a gente conseguir fazer com que a gente atinja o máximo do nosso potencial dentro desse contexto, a gente atinge, consegue conquista a satisfação, a plenitude daquilo que a gente fez, aquilo que a gente realizou, né, que a gente fez o que deveria ser feito e se sente muito feliz por isso, né, de fazer um ciclo para maratona de forma bem estruturada, com disciplina, no momento adequado, terminar...
0: Tudo vai dando certo ali,
1: isso,
0: né?
1: Isso, independente do tempo, mas sabe que aquilo foi saudável, foi gostoso...
0: Sem neura, sem pressa...
1: Exato, então... E mais importante, dar tempo para que a gente consiga responder essa pergunta de uma forma mais certa... Então, cada ciclo que a gente passa de treinamento, vamos imaginar se você já chegou num ciclo de maratona, por exemplo. Cada ciclo de maratona é um aprendizado, é um ajuste tanto físico quanto mental para que você consiga dar mais um passo, subir mais um degrau.
0: Perfeito.
1: Então, para a gente conseguir mesmo chegar nesse máximo potencial nosso, a gente precisa de disciplina, de continuidade e regularidade.
0: Agora, Lobo, quais foram as maratonas que você já correu? Fala aí algumas, só pra gente deixar aqui a galera na vontade e eu também babando, vai.
1: Olha, eu vou falar que quase esses 30 anos...
0: Já correu quase todas.
1: Na corrida, talvez eu não tenha tanta maratona quanto, de repente, alguém que começou há 10 anos tenha. Porque, como eu comecei lá atrás, não tinha essa... Primeiro, não tinha tanta oferta de provas. Uhum. A gente tinha umas, sei lá, 3, 4 maratonas no Brasil... gente não tinha tanto acesso às provas internacionais. Às vezes me arrependo de não ter feito as majors antes, porque era muito mais fácil. Apesar de ter feito Nova York em 2008, que foi a primeira major que eu fiz. Então, eu não tenho, sei lá, 50 maratonas no currículo.
0: Mas das majors você tem muitas.
1: Eu tenho Nova York duas vezes, Boston. Duas vezes, Chicago, Berlim, falta Londres, Tóquio e agora as outras duas que é Sydney, tá. E depois Cidade do Cabo que vai entrar, aí
0: exato.
1: Vai ter que botar mais. Mas eu não fiz tantas maratonas, eu devo ter umas 20 e tantas no currículo. Eu não sou muito bom e não me apego muito a quantas eu fiz, a quantidade. Mas não fiz tantas por quê? Primeiro, eu sempre respeitei esse processo, né, de colocar uma maratona, às vezes pular um ano, não preciso necessariamente fazer uma, duas, três maratonas no ano, né, e também por conta do triatlo, sempre alternei um pouquinho, um ano
0: o
1: mais pro triatlo.
0: O triatlo sempre veio assim, na frente do que os 42, do que uma maratona?
1: Isso, durante um bom tempo o triatlo, ele...
0: Foi seu carro-chefe ali,
1: principalmente
0: o
1: Ironman 70.3, que é uma distância... É uma prova muito gostosa.
0: Pô, e que tem, gente, pelo amor de Deus, Ironman, pra mim, respeito máximo, porque você corre, vamos relembrar pra galera, que até eu já esqueci aqui, mas de natação 3.8?
1: Não, o Ironman 3.8 de natação, com 180 de pedal e 42 de corrida, e o 70.3, que é a metade dessa distância, é a metade da distância. E por que 70.3, para quem está curioso, é porque são 70.3 milhas percorridas. E o Ironman são 140.6 milhas percorridas ao todo, somando natação, pedal e a corrida. Então, é essa nomenclatura dessa prova que é tão procurada pelos triatletas, que é o Ironman.
0: E dos três esportes, qual que você gosta mais, o que você está melhor ali?
1: Sem dúvida nenhuma, corrida. Eu sou um corredor e um triatleta teimoso ali que durante muito tempo, claro, eu tive muitos bons resultados, né? Já fiz um Ironman lá no Havaí, enfim. Mas,
0: que incrível!
1: Mas a corrida sempre me salva dos outros.
0: Esse do Havaí é aquele em Kona ou não?
1: É, em Kona.
0: Nossa.
1: Isso. Foi muito legal, uma experiência maravilhosa.
0: Imagino.
1: Talvez seja uma das provas da vida. É, 2014
0: e
1: 2016.
0: E você
1: então,
0: precisa de índice para conseguir para Kona e é o Ironman. O mais desejado, porque é onde tudo começou ali, né, Lobo?
1: O Ironman lá no Havaí, realmente, tem um simbolismo importante, grande. Antes era um pouquinho mais difícil, porque eram menos provas para você conseguir se classificar para lá, e a concorrência era muito grande. Hoje também a concorrência está alta, porque o número de atletas, mas hoje também a gente tem o número de provas classificatórias para lá. Mas, sem dúvida nenhuma, foi uma das provas mais incríveis e uma das viagens mais... A gente tava falando de viagem, prova para viajar, né? Uma das viagens mais... E a vantagem do esporte, né? Desse esporte nosso. Que a gente vai, conhece lugares do mundo que a gente jamais planejaria conhecer.
0: Exato.
1: E empurrar, a prova te dá um empurrãozinho. Como talvez Tóquio, né? Eu preciso conhecer Tóquio para trabalhar com ele, né? Então, eu também, a vantagem de trabalhar e também viver o esporte é que eu consigo justificar as minhas idas também como atleta para poder aprender e poder conduzir melhor meu trabalho. Então,
0: Tóquio deve ser incrível também.
1: Então, quem sabe? Quem imaginaria ir para o Japão? A corrida, ela te faz, dá aquele empurrão, né? Se vira, guarda dinheiro, monta o projeto, vira a prova a viagem do ano. Conecta a família, que é muito importante, quando você consegue, em alguns momentos, trazer a família junto. Isso é fundamental para que tenha justamente seja sustentável, né?
0: Não, e eu imagino também que você tenha trabalhado muitos atletas e eles, sim, já foram para Tóquio, né?
1: Sem
0: então,
1: dúvida.
0: Assim, enfim, em busca, né, de uma experiência diferente do outro lado do mundo, com uma cultura completamente diferente. E realmente, dizem, né, que Tóquio é um lugar... incrível, e para correr é muito bom, é plano.
1: Plano, então. Talvez ano que vem, porque ano que vem vai ser o Mundial dentro das Majors, eles começou há pouco tempo,
0: tá.
1: Né? Tem os Mundiais, né, o que são os Mundiais, né, é um Mundial de 40 a mais, então dentro das Majors você tem um tempo de classificação para disputar uma categoria adicional. Então esse ano passado eu participei de Nova York dentro desse Mundial. Esse ano vai ser em Cape Town, eu não vou conseguir. Ano que vem vai ser em Tóquio. Talvez esteja, tenha índice para lá. Então
0: eu já
1: estou
0: colocando energia positiva para que você vá para a Tóquio e depois conte para a gente
1: ótimo,
0: tudo o que aconteceu por lá.
1: Ótimo,
0: vou
1: gravar de novo para falar de lá.
0: Ó, Lobo, chegou a vez do nosso Pace das Perguntas. Então
1: uau,
0: tem algumas perguntinhas aqui, tá? Então pode escolher uma. Para a galera que está nos escutando, é um saquinho cheio de perguntas. Ele vai pegar uma perguntinha aqui e vai... Deixa eu ler para você. Então, vamos lá.
1: Vamos lá.
0: A pergunta é... o que você finge que não liga, mas você liga?
1: falando profissionalmente, já que a gente tá falando aqui, né, de relação treinador-atleta, né? Finge que não liga para aqueles treinos extras que vão entrando no meio da planilha, aquela planilha meio bagunçada... Mas a gente, claro, né, fica preocupado, vai dar uma tremedeira aqui, porque a chance de gerar uma lesão, uma sobrecarga. Então, aquele longão que entra extra na semana do atleta, então...
0: Então tá bom, finge que não liga, mas liga. Mais uma pergunta, bora. Bora, que aqui tem pergunta de corrida, tem outras também que não são. Vamos lá, mais uma pergunta, vamos ver qual é que é. Rodrigo Lobo, qual momento simples do dia você mais gosta sem ser a corrida?
1: Simples do dia, olha, com a família, gosto de descer. A gente mora num condomínio que tem uma padaria dentro dele. E todo fim, não todos os dias, mas grande parte dos meus finais de dia, eu desço para comprar pão de queijo com meus filhos. Então a gente tem uma história muito gostosa. Esse momento da gente descer, a gente brinda com pão de queijo, é muito gostoso esse nosso momento bem particular, ele bem íntimo. E é muito simples, mas ele cria laços, memórias. Claro. A gente tem uma fotinha de cada pão de queijo que a gente come juntos.
0: Que demais. E Lobo, nós vimos aqui imagens também, né, do seu filho correndo, o Ravi. Tem a Lana também, né?
1: Lana daqui a pouco também.
0: Já tá correndo.
1: Tem mais uma particularidade aqui. Quando meus filhos nasceram, claro, né, saúde, tem que saber, tão bem, mas a primeira coisa que eu tive que olhar quando eles nasceram, vamos ver se adivinha.
0: Você, difícil, primeira, né? Coisa...
1: Tá bom, eu vou falar, é muito
0: foi?
1: Difícil. É a canela.
0: Mentira!
1: A canela fofina. quando o Ravi nasceu, vi que a canela era fininha, da Lana também.
0: Você falou.
1: Aí, ótimo. Aí o Ravi...
0: Eu achei que fosse alguma coisa no pé. Eu falei, será que é alguma coisa no pé?
1: É, ainda,
0: né?
1: Tá meio gordinho, não dava pra ver muito. Uhum. Mas a canela já deu pra ver. E a gente brinca, né, que canela fina, geralmente são bons corredores, né? Mas o Ravi tem perna comprida, adora, a gente brinca, né? A gente brinca de correr, brinca de treinar.
0: Mas ele corre bem, né, Lobo? Ele tem...
1: Corre, a Lana,
0: ele tem uma...
1: Lana também, ainda tá com 3 anos, o Ravi já com 6, então já dá pra começar a ver traços. E eu tenho também uma, ali, mostrando a imagem pra quem tá aí no YouTube.
0: Olha
1: mas...
0: aí!
1: Mas pra quem... Eu tenho algumas metas, né, de vida, que se seja natural, assim como o esporte, ele entrou na minha vida ali, meio burrado, mas ele foi naturalmente se desenvolvendo, então tem que ser natural para você também, que tem aí seus filhos e você já é corredor, e não force a barra, envolva a sua família, seja inspiração, siga com os bons hábitos, que naturalmente você vai ser um espelho, você vai ser o maior incentivador dos seus filhos. Envolva em alguns momentos, como o Ravi, a gente brinca de esporte, a gente brinca e depois...
0: Isso é legal, a gente brinca,
1: isso, a gente,
0: né?
1: Brinca de nadar, brinca de fazer transição de natação para corrida, brinca de pedalar. Então isso é importante para os filhos, né? A introdução ao esporte de forma gostosa, sem forçar barra, em competição, no momento certo, seu filho vai querer. Meu Ravi já não gosta muito de competir por enquanto, tem que ser também de forma bem gradual. E claro, com os bons hábitos também, isso carrega bons hábitos. O Ravi já agora, acho que na escola eles estão falando de tanquinho.
0: Mentira.
1: Aí, já fica vendo meu tanquinho, para ele quer fazer abdominal, é mole, 6 anos de idade, precoce,
0: mas...
1: se desenvolver. Imagina.
0: Ele vai ter a vida inteira para ir atrás desse tanquinho aí, gente.
1: Pois é, então tome cuidado que seus filhos conversam na escola, né, a gente tá muito precoce, tem que orientar de forma apropriada, mas... O mais importante de tudo, bons hábitos, educação, começa em casa e o espelho. Né, e esse desenvolvimento esportivo, ele está em você, não transfira para ninguém. É você que vai influenciar seus filhos.
0: Como é que é aquela frase, gente, maravilhosa, que eu vi falando aqui? que a palavra convence, mas é o exemplo arrasta.
1: Exatamente, é então, isso.
0: Exatamente. Eu não tenho que tirar e nem pôr, gente. Essa frase é perfeita pro seu filho. Não adianta você estar, né? Você não faz atividade física e fica falando pro seu filho: ah, vai fazer uma atividade, vai fazer alguma coisa. Mas ele vê que a mãe, que o pai não fazem absolutamente nada. Exato. Como é que ele vai levantar, né? E fazer alguma coisa? Exatamente. Vamos pra nossa última pergunta?
1: Bora.
0: É o nosso pace. Última pergunta. Vamos
1: que
0: lá.
1: Seja uma fácil, por
0: Ixi,
1: favor.
0: Ixi, Maria, olha essa daqui.
1: Então vamos trocar, então. Oh.
0: Complete a frase. Eu nunca.
1: Olha, ai, que gente. Difícil.
0: Difícil? Eu nunca.
1: Eu nunca. Vai. Nossa, é difícil. Eu nunca. Faria uma prova de... A gente tá brincando de ultramaratona.
0: Legal. Tá bom. Eu sempre...
1: Olha que difícil. Eu sempre... Busco levantar com... Me buscar... Levantar com saúde. Agradecer por ter saúde. É, sempre agradeço todos os dias por ter saúde, por poder levantar e poder fazer algo diferente, algo que possa ajudar pessoas. É muito gostoso, né, trabalhar com isso também. Então, posso dizer que quando eu levanto com a possibilidade de, né, de poder treinar, agradecer por poder, eu gosto sempre de começar meu dia com atividade. Então, é isso. Eu sempre agradeço por poder levantar e poder encarar o dia com saúde e agradecer por ter a oportunidade de fazer isso e também por estar nessa área maravilhosa que eu tô há muitos anos.
0: Ah, é isso, gente. Rodrigo Lobo aqui com a gente. Rodrigo, para quem quer te acompanhar, como é que você está nas redes sociais?
1: Boa. Tô Rodrigo Lobo. No Instagram, _ Rodrigo Lobo. Tem o nosso canal no YouTube, que é o Fala Lobo. Também, que é um canal com...
0: Olha que legal, no YouTube? Fala Lobo.
1: É o Fala Lobo, que a gente hoje tem uma biblioteca técnica grande.
0: Incrível.
1: E a gente está desenvolvendo, tem nosso podcast também. Então, é um canal muito legal para quem está começando ou para quem já está no esporte. Então, é um ponto de partida, uma referência. E é isso, são os principais. E claro, tem o nosso site, loboassessoria.com.br. Tem meu Instagram, no meu direct. Eu gosto de responder a todos também. Então, é isso.
0: Ah, Lobo, muito obrigada. Adorei. Venha mais vezes.
1: Sem
0: então, você
1: está
0: super convidado já para a próxima temporada aqui do Corre TMC. E deixa uma mensagem para a galera aí que, de repente, não bota fé no corre ou que acha que a corrida não é para ela. O que ela precisa fazer aí? Uma mensagem para essa pessoa tirar esse popô do sofá e já fazer uma atividade física.
1: Pois é. Comece. Dê o primeiro passo. E se você já deu o primeiro passo, tem alguma dificuldade, persista, porque tenho certeza que vai ser a melhor escolha da sua vida. Né? Ter o esporte como um propulsor, como a gente falou, um agente transformador de vidas. E a gente sabe que, né, o esporte é um hábito angular que impacta diretamente nos outros hábitos. Então, tenho certeza de que vai ser a melhor escolha da sua vida se você ainda não começou. E se você já começou, vá com calma, com paciência, sem desespero, sem pular etapas, e tem o esporte para a vida toda.
0: É isso, gente. Se você tiver a sorte de sair correndo e ter um pace de 3 e pouco, aí você pode correr lado a lado dele lá na USP, tá? Senão ele só vai passar pro seu lado assim, ó. Puxa, ele fala: nossa, olha o Lobo, passou, se foi.
1: A gente faz um Z1 juntos também.
0: Fechou. Lobo, obrigada.
1: Top.
0: Adorei.
1: Foi demais.
0: Maravilhoso. E, gente, para você que está aqui com a gente, depois siga lá a gente nas redes sociais também. O meu arroba é @mimoschela. Você será muito bem-vindo. Um excelente corre para todos vocês. Continuem fazendo atividade física. E fui, porque eu sempre tô no corre. A gente se vê. Até a próxima. Tchau.
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4: Um levantamento estimulado do primeiro turno realizado pela Index em parceria com a TMC, o presidente Lula aparece na liderança com 42% das intenções de voto, seguido pelo senador Flávio Bolsonaro, do PL, que tem 31%. O presidente também vence em todas as simulações de segundo turno. Arilton Freire, CEO da Index Pesquisas, durante entrevista ao TMC 360, ele detalha o cenário eleitoral.
5: Apesar de 51% da população dizer que o Lula não merece um novo mandato, candidato, né? E isso é tão importante quanto você trata do incumbente, né? As pessoas não querem que ele continue. Ainda assim, parcela significativa desse eleitorado pensa em votar no Lula, poderia votar no Lula. Então, o que, que acontece? O eleitor acha que a gestão do Lula é ruim, já foi 59%, inclusive, na pesquisa anterior, que achava que ele não merecia um segundo mandato, mas ainda assim, parte desse eleitorado acaba votando porque é voto de rejeição no segundo turno, né? Não quer o Flávio, voto do Lula, não quer o Lula, voto o Flávio. Agora, eu acho que é mais ou menos esse o tamanho do Lula, faltando muito pouco para ele conseguir garantir os 50% mais um, ao mesmo tempo que ele tem uma dificuldade de conseguir esse pouco, porque esse pouco é um voto que de um eleitor mais independente, um eleitor mais volátil, difícil de conquistar.
6: Arilton, nas pesquisas que nós temos visto, os números, eles quase não mudam. Inclusive, tem um indicador que nós sempre trazemos, que diz respeito à aprovação do governo do presidente Lula, que é 50-50, 50-50, 49% contra 48%, 48% contra 49%, pouco muda. Ainda temos alguns meses para as eleições. Qual é a tendência? Ainda pode mudar bastante, como já tivemos episódios que marcaram e que mudaram essas pesquisas, não a pesquisa em si, mas o termômetro, a vontade do eleitor.
5: Olha, tudo pode acontecer. No período eleitoral, muita coisa aparece, né? E a dinâmica da campanha, ela nem começou. Acredito que depois da Copa do Mundo, o eleitor, e começar a campanha de fato, o eleitor começa a pensar mais nas eleições e alguns movimentos podem acontecer. Mas eu acho que mexe pouco os números, porque nós temos uma polarização do país que já tem mais ou menos acomodado a opinião de cada um sobre o que é o governo Lula, a avaliação do governo Lula, a razão para votar, a razão para não votar, e mesma coisa no campo da direita, no caso do Flávio Bolsonaro. Claro que ali ainda tem algumas oscilações, o caso do Volcaro pegou de forma muito forte no Flávio, ele teve uma queda, mas ainda assim mantém um capital político muito forte que junto com o Lula, um disputando com o outro, faz com que os números movam um pouco, porque os eleitores eles acabam escolhendo e avaliando o governo, não pelas entregas do governo, mas sim pela rejeição que ele tem ou não ao governo, no caso ao presidente Lula.
7: Uma última pergunta, pelo menos da minha parte, com relação à observação que a pesquisa traz, os recortes que a pesquisa traz. Regionalmente falando, algo te surpreendeu ou mais ou menos está na linha daquilo que se espera da divisão, especialmente no caso do Nordeste, a relação do presidente Lula com o Nordeste, a rejeição maior no Sudeste, no Centro-Oeste e no Sul?
5: Na verdade, o presidente Lula conseguiu alguns pontos importantes no Sudeste, isso já mostrou na pesquisa anterior, e isso talvez que dê a ele um certo conforto, mas no restante do país as coisas continuam mais ou menos parecidas, uma rejeição grande no Sul, apesar que o Lula conseguiu crescer um pouquinho também no Sul, no Centro-Oeste, que são os lugares onde o Flávio vai melhor, e o Nordeste continua sendo um capital político muito grande do presidente Lula. Então, acho que nos recortes regionais, pouca coisa assim, me chamou a atenção, com exceção dessa questão do Sudeste. Enquanto o Lula continuar tendo uma certa vantagem no Sudeste, por ser um eleitorado muito grande, o maior eleitorado do país, né, nós temos o caso de Minas, enfim, ele consegue manter essa vantagem. Se ele perder território aqui no Sudeste, isso pode gerar a ele algum tipo de dificuldade maior do que já está tendo.
6: Tem aqui um aspecto que chama a atenção, que é o voto definido. Nós estávamos falando agora sobre o início da campanha, mas há muita gente, 67% das pessoas se dizem convictas do voto que vão, ou seja, do nome que vão escolher em outubro. Isso é uma determinação pessoal, eu digo que eu estou convicta, mas dá para mudar ainda nesse período pós-Copa do Mundo, em que realmente as campanhas vão para a rua, porque o que a gente tem nessa polarização são dois lados bem opostos. Na direita, há opções, ou seja, uma pessoa pode dizer que eu não vou, mudo meu voto, mas muda para lá, para cá, há mais opções na direita. No campo de centro-esquerda, não há tantas opções para a pessoa que está convicta mude de opinião, vai ter aquela opinião e vai ter aquele voto.
7: E aproveito, acrescento nessa leitura da Joana, que na comparação com a pesquisa anterior de maio, né, 65 a 67 subiu decidido e o pode mudar está lá, estável em 25, né? Então parece uma coisa, pelo menos no recorte pequenininho, na fotografia pequena, parece algo consolidado, né, Arilton?
5: Eu acho que as mudanças, as variações, elas serão pequenas e importantes, mas a gente precisa monitorar quando elas vão acontecer, de que forma elas vão acontecer e quais fatos realmente vão fazer com que as pessoas mudem. Agora, ainda tem essa fatia que não é pequena do eleitorado que pode mudar, olhando o gráfico ao contrário, né? É mais de 30%. Agora, os 67% ali, sim, pode ter alguma oscilação. Mas chama muito a atenção, porque você tem um eleitorado já meio que convicto em quem vai votar, e eu acho que o que vai mudar e pode ser definidor da eleição serão franjas pequenas do eleitorado, porque realmente tem uma parcela muito grande da sociedade já consolidada. Ele vai continuar amarrado com o Flávio, ele vai continuar com o Flávio como o seu candidato, porque não há razões muito fortes para mudar. Vocês lembram na eleição passada, para concluir, no primeiro turno, o Lula fechou com 48,5%, 48,6%. Faltou uma fatia muito pequena do eleitorado para ele ganhar no primeiro turno, mas não conseguiu ganhar. É mais ou menos o quadro de hoje, né? E o Flávio tem essas candidaturas.

0: entrar em campo com uma vontade de vencer que a seleção brasileira perdeu ao longo dos anos. Vamos ouvir.
1: Eu imagino que dentro de algum tempo, espero que algum sociólogo, historiador, antropólogo, faça algum estudo aprofundado, tentando explicar por que a seleção brasileira entrou em tamanha decadência. São 5 Copas do Mundo em que a participação do Brasil é pífia. É claro que todo esse barulho ao redor da seleção brasileira, terra do futebol, não sei o quê, todo mundo tem medo da camisa canarinho e tal. É claro que isso tudo cria uma expectativa que quando a gente vê a participação medíocre, uma seleção jogando de forma medíocre, a gente fica olhando e dizendo, mas o que está acontecendo? Né? É claro que muitas seleções importantes, por exemplo, a Alemanha, né? Já tem aí algumas Copas depois do sucesso de 14 que não consegue passar da fase inicial. Então isso não significa que o futebol do Brasil acabou. Mas quando a gente vê a Argentina jogando, um país que tem problemas como o nosso, né? Corrupção, líderes incompetentes, corruptos, né? E jogadores que também vão para a Europa, e a gente vê a seleção argentina jogando, a gente percebe que a seleção continua de pé. Os jogadores parece que continuam querendo ganhar. E a impressão que a gente tem já há algum tempo em Copas do Mundo, nessas 5 últimas Copas, é que os jogadores do Brasil parece que não querem ganhar a Copa. Parece que não tem, como se falava antes, garra, né? E essa mítica toda ao redor da seleção de 70, do tricampeonato, quando o Brasil trouxe a Jules Rimet para casa, acho que foi roubada, né? O ouro. Típico, né? Essa mítica toda, ela é mais criada, né? Aliás, como todo mito, né? Aliás, e essa coisa de aparecer gente tocando batucada, dançando, cantando, mas parece que é um esforço para se produzir a ideia de que os brasileiros continuam tão envolvidos e esperançosos com a sua seleção. Pelo contrário, é claro que a gente está no começo e eu espero que a seleção volte a ser o que ela foi décadas atrás, capaz de jogar um futebol decente, né? E não passar a imagem para nós de que, no final das contas, são poucos aqueles que estão preocupados de fato a ganhar. E ao comparar com a Argentina, a gente toma de 10 a 0.
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4: Olá, olá, olá. Sejam todos muito bem-vindos ao Dinheiro TMC, esse cantinho aqui da nossa programação dedicado a fazer você entender melhor, se relacionar melhor, cuidar melhor do seu din-din. Eu sou Estela Quibeiro, vou estar com você aqui pela próxima uma hora atualizando as principais notícias e os temas pertinentes a esse universo tão vasto que é a economia, finanças e o seu dinheiro. Claro, muitíssimo bem acompanhada de Thiago Matheus. Fala, Thiago!
5: Tamo junto, Estela. Tudo bem com você? Um abraço para nossa audiência e mais um Dinheiro TMC, ajudando você a ficar de bem com o seu bolso, sempre com temas relevantes. E esse tá ótimo, viu, Estela? Férias.
4: Coisa boa.
5: As tão sonhadas férias estão chegando, inclusive, as férias do meio do ano, viu? As férias do mês de julho. Já tá preparando a criançada? Você mesmo, você mesma, já tá se preparando para dar aquele rolê, para dar aquela escapulida, para poder viajar, conhecer o nosso Brasilzão. Viagens nacionais e internacionais. Então, no programa de hoje, a gente vai falar como turistar pelo nosso país, pelo nosso Brasil, mas sem se prejudicar no orçamento, sem comprometer o seu bolso, para a gente ter aquela programação de diversão, para você poder curtir sem aquele peso na consciência, sem ficar no negativo, viu, Estela?
4: Pois é, e aí a gente aproveita para perguntar, você aí que está ouvindo a gente, vendo a gente, você se prepara para suas férias? Como você gosta de gastar o seu din-din com as férias? Você viaja para longe, viaja para perto? É aquela pessoa que tem ali uma cidadezinha próxima que gosta de sempre de ir? Porque tem isso também, né, Thiago? Muitas vezes as pessoas têm uma família que fica no interior de São Paulo, por exemplo, e todas as férias vão para o mesmo lugar. Conta pra gente, através do nosso WhatsApp, 11972211001, como é que é o perfil das suas férias, especialmente agora que as férias de julho estão chegando.
5: É isso aí, a gente já vai movimentar a nossa reportagem espalhada pelo Brasil para saber como é que as praças TMC, as pessoas que vivem nessas praças, vão aproveitar as férias do meio do ano. A gente começa pelo sul do país, região muito procurada, inclusive, por conta desse inverno que estamos vivendo, climinha frio, gostoso, agradável, e os três estados, né, é a busca certa na hora de curtir. Segundo o maior polo econômico do turismo nacional, desde as praias até o turismo de inverno, os negócios e o setor já respondem por quase 20% do faturamento do país. Então bora lá para passar um friozinho em Curitiba agora, falar com o Luiz Fernando, que ele traz os detalhes do turismo local nesse ano de 2026.
6: A pesquisa mensal de serviços do IBGE confirma que a diversificação geográfica faz com que a região sul mantenha o turismo aquecido durante as quatro estações do ano. Segundo o levantamento das federações do comércio, os três estados do sul respondem por até 17% de todo o faturamento do setor no Brasil. O monitoramento da Embratur e da Polícia Federal revela ainda que o sul é a principal porta de entrada de estrangeiros por terra, recebendo mais de 40% dos turistas latino-americanos que chegam de carro ou de ônibus. Para entender esse movimento e os impactos na economia, é preciso analisar o comportamento do turista também como consumidor. A coordenadora do curso de marketing da PUC Paraná, Luana Cava, explica quais são as modalidades de turismo mais procuradas no sul do país.
7: Todas as áreas do turismo a gente consegue explorar na região sul, né? Então, ecoturismo, turismo de aventura, turismo religioso, é muito explorado aqui no sul, né? Tem o turismo de eventos, né? Então, as pessoas que vão para Oktoberfest Blumenau, né? Que vão para esses grandes eventos, que vêm só para os eventos específicos. Tem o turismo, claro, de passeio, o turismo do litoral especificamente. O sul aborda todos esses tipos de turismo, né? Alguns mais explorados, outros menos. Até esse turismo de negócios, Curitiba está se tornando um polo de negócios, né, para as pessoas virem, está vindo mais eventos para cá.
6: No Paraná, os indicadores da Secretaria Estadual do Turismo mostram que as Cataratas do Iguaçu mantêm uma média histórica de 2 milhões de visitantes por ano. O mesmo índice pode ser visto em um parque temático de diversões de Santa Catarina. Já na Serra Gaúcha, Gramado e Canela recebem mais de 6 milhões de turistas por ano, especialmente no inverno. De acordo com a professora Luana, esse crescimento exige a profissionalização do mercado.
7: É treinar o empresário que é dono de um restaurante de que ele vai receber turista. E para isso, ele tem que entender que ele tem que abrir domingo e não segunda. E ele tem que entender pequenas peculiaridades. Ele tem que falar um mínimo de inglês ou um mínimo de espanhol para conseguir desenrolar ali nas vendas e colocar isso como foco. Ele tem que entender que ele precisa vender uma lembrancinha também, né? Não só o que ele está fazendo como principal.
6: Os investimentos também garantem a atração de novos voos internacionais diretos. No início de julho, Curitiba deve estrear uma linha para Lisboa, em Portugal, fazendo crescer o fluxo de turistas vindos da Europa.
4: Pois é, coisa boa. Friozinho em Curitiba é sempre bom, região sul do país, mas a gente viaja lá para o Nordeste agora. Ô, terra linda, sol, praias, que atraem milhares de turistas todo ano. Só em 2025, 35% dos embarques domésticos em todo o Brasil tiveram como destino a região Nordeste. E quem traz as informações para a gente, direto do Recife, é a Carol Oliveira.
0: Quando a gente fala em turismo, Pernambuco se destaca por conta do belo litoral. Entre as famosas opções estão Fernando de Noronha e Porto de Galinhas. Mas, para quem prefere história, arte e frevo, Olinda é o destino certo e segue sendo um dos municípios mais visitados durante o ano todo. Em relação à capital do estado, Recife está entre os 10 destinos mais comercializados e reforça o papel estratégico no turismo do Nordeste, que respondeu por 39% do faturamento das operadoras em 2025 e por 35% dos embarques domésticos realizados no período. Apenas no período do Carnaval foram movimentados mais de 3 bilhões de reais na economia. Mais de 2 milhões e meio de visitantes passaram por aqui. A ocupação hoteleira alcançou 98%. Em relação à região Nordeste, o turismo representou 9,6% na Bahia, 9% no Ceará e no Rio Grande do Norte, com 7,8%.
5: Desembarcamos agora na cidade maravilhosa, nosso Rio de Janeiro. Quase 147 mil turistas internacionais visitaram o Rio de Janeiro apenas no mês de maio. Ó, maio desse ano. 12% a mais em comparação com o ano passado, 2025. Esse aumento mostra a importância do setor para a economia local. Mais informações que chegam agora com a nossa repórter Natália Messias.
8: O turismo é uma importante fonte de movimentação da economia do Rio de Janeiro. Entre janeiro e maio deste ano, o estado recebeu mais de 1 milhão e 200 mil turistas internacionais, o maior número já registrado para o período desde 2018. O resultado representa um crescimento de 17% em relação aos 5 primeiros meses do ano passado, segundo dados do Ministério do Turismo e da Embratur. Só em maio, quase 147 mil estrangeiros desembarcaram no Rio, um aumento de 12% na comparação com 2025. O avanço reforça a força do setor, que movimenta uma cadeia que envolve hotéis, restaurantes, transporte, comércio e serviços. Um dos fatores que ajudaram nesse resultado foi a realização de grandes eventos. Entre eles, o projeto Todo Mundo no Rio, que levou o show da cantora Shakira para a praia de Copacabana. Segundo a Rio Tour, cerca de 2 milhões de pessoas acompanharam a apresentação.
4: Bom, então a gente vai para Belo Horizonte. A capital mineira registrou mais de 15 milhões de turistas durante o carnaval. Vamos saber os detalhes com a repórter da TMC Belo Horizonte, Mariana Reis.
9: O carnaval é o principal evento responsável por fomentar o turismo em Minas Gerais. Este ano, por exemplo, a festa no estado alcançou a marca inédita de quase 15 milhões de foliões, 14% a mais do que o ano passado, e movimentou quase 6 bilhões de reais na economia. Dados do Observatório do Turismo Estadual de outubro e dezembro de 2025 mostram que outros períodos movimentam a procura, já que o último trimestre registrou 74% de aumento nas reservas internacionais aqui no estado. E o turismo religioso não fica para trás. Em terra do mestre Aleijadinho, as igrejas barrocas nas cidades históricas mineiras atraíram 36% dos turistas por meio da fé, movimentando R$5 bilhões no último ano.
4: Bom, a nossa reportagem mostrou o quanto o Brasil é rico, né? Respira o turismo, tem esse DNA do turismo também, gente, com a quantidade de atrações naturais e essa diversidade cultural não era para menos. E a nossa economia tem um grande impacto movido pela indústria do turismo. Para falar mais sobre esse impacto, a gente vai conversar agora com Guilherme Dizzi, que é presidente do Conselho de Turismo da Fecomércio. Olá, Guilherme, muitíssimo obrigada pela sua participação aqui no Dinheiro TMC, seja muito bem-vindo.
10: Muito obrigado, um prazer meu estar aqui no Dinheiro TMC.
4: Pois é, Guilherme, esse impacto do turismo na economia é evidente, né? Não tem como negar.
10: Não tem, né? Se a gente fala em termos de PIB, a gente está falando de uma correlação praticamente ali, de uma participação de quase 10% do PIB, seja nacional, seja da cidade de São Paulo, o que representa muito em termos econômicos. Lembrando, né, a gente está falando de uma cadeia muito longa. A gente não fala somente de hospedagem, de transporte aéreo, rodoviário, locação de veículos. A gente fala também de comércio, de farmácias, serviços, entre todos os outros setores que, de forma direta ou indireta, estão envolvidos com turista. Aquele turista que sai de Fortaleza e chega aqui na capital paulista, ele vai consumir no supermercado, ele vai na farmácia, ele vai comprar algum outro artigo no comércio. Então, esse envolvimento da economia em mais de 570 setores da nossa economia tem uma importância muito grande e a gente vê sempre, né, isso que é interessante, tem uma participação muito grande, mas em políticas públicas, né, em termos de discussões, o turismo não tem essa mesma importância.
5: Era sobre isso que eu ia perguntar para você, inclusive, viu, Guilherme? O turismo, ele ainda é tratado aqui no nosso país como uma política econômica estratégica ou ainda a gente vai para um outro caminho, ainda tratando como uma atividade complementar? Como é que você avalia?
10: O histórico, ele deixa muito claro, né? Vamos pegar o Ministério do Turismo. Teve mais de 20 trocas nos últimos 20 anos. O que falta é essa continuidade, mostra que o turismo não está ali no foco das ações, seja do governo federal, municipal, estadual. Algumas medidas, sim, ajudam bastante o turismo, mas a gente vê que não é o foco nesse aspecto. E, de fato, a gente precisa contornar isso. E de que forma? Eu acho que um trabalho que tem sido feito pela Fecomércio, de produção de dados, mostrando a relevância, né, do turismo para o estado de São Paulo, para a economia brasileira. Só para vocês terem uma ideia aqui, o nosso estado de São Paulo, ele participa com 40% do faturamento do turismo nacional. Então, o estado de São Paulo, ele tem uma importância muito grande nessa dinâmica, não somente do turismo interno aqui do estado, mas também o estado de São Paulo é um grande exportador, é um grande emissor de turistas para todas as regiões do país. Então, a gente vê de fato que há um descasamento do caminho, né, do desenvolvimento do turismo com as ações públicas. E o que a gente vê, né, muito, e aí parte dessa ideia do telespectador, do ouvinte, sempre quando a gente fala de turismo, o que a gente lembra? A gente lembra de praia e sol. Uhum. A gente está lembrando do carnaval, a gente está lembrando do Rio de Janeiro, aquelas férias de julho agora, no próximo mês, férias ali para Salvador ou para Fortaleza, sempre associado ao lazer. E a gente esquece que tem uma economia toda por trás do turismo corporativo, dos eventos, dos deslocamentos das empresas pelo país, que envolve muito aí a economia, que tem uma parcela de, vamos chamar aqui, como é dinheiro, a gente está falando TMC dinheiro, que envolve dinheiro, não somente o lazer especificamente, que todo mundo acha que é só o turismo.
4: Pois é, e ainda sobre São Paulo, Guilherme, você falou do turismo corporativo, chamado turismo de negócios, né? A gente sabe que a gente tem polos aqui, a Avenida Paulista, a Berrini, a Faria Lima, que reúne grandes polos de negociações, né? Gente do mundo inteiro vem para cá. São Paulo também é um polo cultural. Então, você tem aqui muita coisa de teatro, de show. Então, as pessoas dentro do Brasil se deslocam para vir a São Paulo para usufruir dessa oferta, né? E, se eu não me engano, já ouvi dizer que o Brasil está entre o ranking de países que atraem pessoas para fazer cirurgias plásticas. Existe isso mesmo, o turismo médico?
10: Existe sim o turismo da saúde, e aí você comentou muito bem, a Avenida Paulista é um grande centro referência, você tem vários hospitais aqui em todo o largo da Avenida Paulista, que atrai pessoas de todo o país para serem atendidas, não somente para cirurgias plásticas, mas para outros atendimentos que não são feitos em suas regiões. Vamos pegar Barretos também, no interior do estado, o quanto que envolve a economia, o turismo da saúde. Eu sou suspeito para falar do estado de São Paulo, da capital. Eu sou um carioca, capixaba, um carixaba, mas que resido há muito tempo em São Paulo. Então eu tenho esse amor pela cidade, e que São Paulo me abraçou de certa forma, e eu vejo a cidade, a capital paulista, como algo surreal no sentido das oportunidades que tem. A gastronomia é impecável, a cultura, como você bem comentou, não tem lugar no Brasil, todo mundo busca aqui os teatros, os musicais, que só acontecem em grande parte aqui na capital paulista. Você tem um deslocamento muito fácil, conectividade aérea aqui no estado de São Paulo é muito forte. Nós temos grandes aeroportos como Congonhas, Guarulhos e Viracopos, que atendem não somente todas as regiões do país, mas o interior do estado. Então, a diversidade que nós temos aqui e o potencial que nós temos para desenvolver esse turismo é muito grande. E voltando à sua questão, de fato, o turismo de saúde, ele é muito forte, mas todos os outros são muito fortes. O turismo de negócio, ele é extremamente relevante para a capital, tanto é que no mês de julho não é um mês de alta taxa de ocupação nos hotéis. A gente pega janeiro, fevereiro, ali até o carnaval, a taxa média de ocupação nos hotéis, que fica ali em torno de 60% a 70%, chegando a alguns casos 80%, a gente opera ali em torno de 45%, 50%, pouco mais que isso. Então a gente tem uma raiz muito forte no turismo de negócio, mas a gente não pode esquecer que não somente a capital, mas o interior, tem turismo de saúde, tem turismo religioso, turismo gastronômico, de natureza. Enfim, a oportunidade é muito grande aqui para a gente desenvolver cada vez mais o turismo, não só na capital, mas no estado de São Paulo.
5: Agora, independente de um turismo de negócios, um turismo de lazer, turismo médico, como você mesmo citou, no geral, as cifras, quando a gente fala de turismo, principalmente nos últimos tempos, elas são gigantescas. Elas são bem positivas se a gente olhar por esse lado da economia. Voltando a falar de forma nacional, pegando o nosso país todo, o brasileiro, ele tá viajando mais, por isso, das cifras, ou, na sua opinião, ele está gastando mais para viajar? O custo aumentou também um pouco.
10: Eu acho que é a combinação dos fatores. O que a gente está vendo agora é o aumento, por exemplo, dos preços das passagens. Estava até acompanhando aqui o dado de maio de tarifas comercializadas pela ANAC, que são dados oficiais. Houve um aumento de 11% em relação ao ano passado nas tarifas aéreas. Mesmo assim, o número de passageiros continua crescendo, batendo um recorde mês a mês, ali com crescimento em maio em torno de 2%. Então você está tendo tanto o aumento de passageiros quanto o aumento do gasto, né, que os passageiros estão fazendo. Isso se reflete também na hotelaria, do aumento da taxa de ocupação com também o aumento da tarifa média, chegando a um resultado bom para o setor hoteleiro. E o que isso nos diz? Diz que a demanda está aquecida, né? A gente vê, de fato, o turismo corporativo, o turismo de lazer bastante forte, mesmo com o cenário que nós temos aí de guerra, de aumento de custo, etc. E o que a gente vê é que deve continuar, porque o turismo, é importante lembrar, ele é muito baseado no crédito. E o crédito está disponível, sobretudo no cartão de crédito, seja o à vista, seja o parcelado. Quando a gente olha dados do Banco Central nesse aspecto, o crédito tem crescido, o à vista ali, seja o à vista mesmo de fato ou à vista no parcelado no cartão sem juros, cresce em torno de 4% a 5%. E o parcelado com juros cresce 20%, mesmo agora no cenário de juros elevados. Então, quem está nos assistindo sabe que para fazer uma viagem, por exemplo, vou para o interior aqui, vou para, sei lá, para Goiás, para algum resort, algum hotel, alguma coisa. É difícil a pessoa pagar à vista tudo. Ela vai pagar parcelado ali a passagem aérea, a pousada, também alguns passeios que podem parcelar. Então, ela só vai fazer isso se ela tiver crédito. E como a gente está com fartura de crédito, as pessoas estão se endividando, né? Como vocês devem ter noticiado aí bastante no Dinheiro TMC, 80% das famílias endividadas no Brasil, e parte delas estão se endividando também por lazer. Porque pós-pandemia, as pessoas pensaram, eu preciso criar experiências, eu não quero mais patrimônio, não quero mais comprar apartamento, eu não quero comprar mais carro, eu utilizo aplicativo, eu alugo um apartamento, eu quero mais lazer, quero mais experiência. E o crédito tem sido um fator fundamental para a gente manter o turismo aquecido no Brasil.
4: Guilherme, o perfil da pessoa que viaja, tanto para o Brasil quanto para fora do Brasil. Antigamente a gente tinha menos acesso a tanta informação. Hoje em dia você num clique aqui na internet, você acha zilhões de opções de empresas que podem oferecer pacotes, os passeios, as companhias aéreas. Então se eu quiser hoje falar assim, ah, amanhã eu vou dar um pulinho em Roma, eu consigo uma passagem, eu consigo um hotel, fácil assim. Você acha que o perfil de quem viaja foi mudando ao longo do tempo? A gente se planeja menos? Ou a família brasileira ainda costuma planejar suas férias, reservar um dinheiro para fazer isso? Como você já mencionou, muitas vezes é pago parcelado e tal. Como é que funciona esse mecanismo de como vou pagar e programar minha viagem?
10: Ótima pergunta. O que a gente vê, de fato, nos números, seja da ABAV, que é a Associação das Agências de Viagem, seja da Brastoa, dos operadores de turismo, é que é uma antecedência média ali de 2 a 4 meses, dependendo do período do ano. Então, há uma antecedência no planejamento das viagens das famílias. E o que eu vejo ao longo da história, uma evolução muito importante, são dois aspectos. Primeiro, que a renda ela melhorou muito, né, no sentido de o ganho real da renda do trabalhador foi muito forte. A gente está no pleno emprego, a gente está com um aumento da renda real, com a massa de rendimentos, que é o volume financeiro disponível para as famílias no maior nível da série histórica. Então, essa democratização, por exemplo, do turismo, ela está vindo com muita força e isso é histórico, né? Dessa melhoria econômica do país e da renda do trabalhador. Um segundo ponto é o que você comenta, da melhoria da informação. Ano passado, a gente tinha agência de viagem, a gente ia no shopping lá e falava com a agente de viagem e fazia a programação das férias. Continua sendo muito importante e relevante, porque aquele agente ele tem informações que podem ajudar você a ter um desconto, você ter uma condição melhor e te ajuda em momentos de dificuldade que você possa ter, tanto no Brasil quanto no exterior. Mas você falou, a influência que hoje tem do Instagram, das redes sociais como um todo, ela é muito forte. Então tem a influência de novos destinos que estão sendo colocados, seja por influenciadores que estão indo ao destino, seja aquele empresário daquela pousada que está colocando o seu hotel não somente naquele site, mas no perfil do Instagram, por exemplo, no TikTok, qualquer que seja, mostrando de fato como será a experiência desse cliente. Então, a melhora da renda, mais informações disponíveis, isso tem tudo para provocar esse aumento do turismo, porque as pessoas estão olhando, né? Elas se comparam. Vocês sabem como é que funciona a rede social, vocês sabem muito bem. Um está olhando o Instagram, a grama do vizinho sempre é mais verde, pessoal. Não tenha dúvida. Então, eu estou olhando aquela pessoa indo ali para Trancoso, para Porto Seguro nas férias, eu quero ir também.
4: Claro, quero ir para as Maldivas.
10: E se eu consigo pagar?
4: Claro.
10: Maldivas aí é longe demais, viu? Eu amo esse país. Então, assim, pensando ali, eu estou indo para Cabo Frio, que é maravilhoso, para Búzios, eu quero ir também. Então, olha aquele influenciador, eu vou pagar lá em 10, 12 vezes. Eu vou viajar e vou continuar pagando essa parcela da viagem até o final do ano, né? Se a viagem for ruim, vai ficar sofrendo na cabeça. Mas se ela for boa, eu vou pagar lá, que é uma maravilha. Então, assim, há uma programação, mais informação, mais renda, mais crédito. Isso tem sido muito benéfico para o turismo brasileiro.
5: Ô Guilherme, para a gente encerrar, vamos fazer um exercício aqui de adivinhação. Vamos tentar olhar para o futuro. É claro que a sua resposta vai ser embasada na sua experiência, em pesquisas, né, que a Fecomércio vem fazendo. Mas tentando olhar, num prazo de 5 anos mais à frente, como que vai ser o perfil do turista no Brasil, do turista brasileiro, e como o setor pode se adaptar a novas demandas que já tendem a surgir? Como é que o setor vai se programando para os próximos 5 anos?
10: É o que eu vejo, é um turista muito mais conectado, muito mais ligado nas informações e também exigindo cada vez mais o que a gente comentou anteriormente, da sustentabilidade. É um turista que vem provocando os destinos, entendendo a dinâmica da economia local, entendendo a comunidade, o envolvimento das pessoas, não somente usufruindo daquele destino. Então, é um entendimento, eu quero chegar naquela pousada, ser bem atendido, e para ser bem atendido, aquele trabalhador que é normalmente um morador da região, precisa ser bem pago, precisa ter condições adequadas de trabalho, que vai prestar um bom serviço. Então, é uma questão de sustentabilidade que tem sido colocado como um dos pilares aí do turismo no futuro próximo, que os turistas estão cada vez mais observando. Eles estão olhando as empresas com cautela, de que forma elas estão tratando as pessoas, os destinos e tudo mais, para ter um ambiente cada vez melhor para o turismo. E a gente tem falado também da infraestrutura. No Brasil há uma certa limitação da infraestrutura, melhorou muito do que nós tínhamos no início da década de 2000 para agora. Quando a Copa do Mundo, nós tivemos melhores aeroportos, estamos tendo ampliação, por exemplo, do aeroporto de Guarulhos. Isso nos traz um aumento, né, do fluxo de passageiros, da possibilidade de fluxo de passageiros. Então, a infraestrutura nos grandes centros está ok. Só que quando a gente olha para outras regiões do país, os aeroportos ainda estão com limitação de pista ou de terminal, as rodovias ainda estão esburacadas. Pega uma principal rodovia que corta o Brasil, a BR-101, aqui vários locais ainda não duplicados, com buracos, e isso afasta muito o turista, que a gente poderia estar deslocando pelo país. Outro ponto, a segurança. As pessoas, os turistas lá na frente também vão continuar exigindo lugares seguros, que a gente sabe como que é viajar para o Rio de Janeiro, que eu sou carioca, é uma dificuldade. As pessoas têm certo receio de ir ao Rio de Janeiro por chegar lá por conta da violência, etc. Então, é um turista que está muito ligado às informações. Ele vai decidir o destino dele de acordo com as informações que ele vai ter no momento, muito mais ligado nas informações, e não somente quem fizer pirotecnia, inventar que seu destino é de tal forma, ou aquele hotel que é de muito melhor do que ele coloca, de fato, ali no dia a dia. Esse vai estar para fora. Então, quem trouxer a realidade e com os benefícios sociais, econômicos para a região, eu acho que tem um certo ali, um passo a mais para atrair esse turista. Eu acho que ele vai estar muito mais antenado daqui para frente.
4: Bacana, Guilherme. Muitíssimo obrigada pelas suas informações, seus esclarecimentos e o seu ponto de vista aí, você que está mergulhado nesse mundo do turismo. Guilherme Ditzi, que é presidente do Conselho de Turismo da Fecomércio. Muito obrigada e seja sempre bem-vindo ao Dinheiro TMC.
5: Um abraço.
10: Um abraço, eu que agradeço, e falo para os telespectadores: viaje pelo Brasil. Esse país é sensacional, não perde nada para nenhum lugar do mundo.
4: Tá joia, fica aí o recado. E você que tá nas ruas? Pois é, a gente foi falar com a galera que tá lá passeando por São Paulo aqui, caminhando por São Paulo, para saber, você aproveita as suas férias? Quais as atrações turísticas aqui dentro do Brasil que você quer explorar? Sejam atrações turísticas ou também atrações culturais, as festas populares? Como é que você gasta a grana com o turismo, especialmente agora na época de férias? Vamos conferir.
11: Não, o custo das passagens, é claro que eleva bastante o custo para quem está sempre viajando, mas é como eu comentei, né? A alimentação acaba ficando cara. Então, se você somar isso durante o dia, você está viajando, trabalho, alimentação, até você retornar para o seu domicílio, acaba se tornando hoje oneroso. Se você não tiver uma estratégia ou não tiver alguém, uma possibilidade, né, acaba atrapalhando bastante no bolso do brasileiro como um todo.
12: Eu acho que não gasta-se muito, né? Não gasta-se muito. Aliás, até o custo que você vai ver aqui é de 40, deu R$45, mais ou menos. Se o senhor se desloca do seu ambiente, do seu lar, logicamente que você vai ter custo com alimentação, com passagem, com alguma coisa até fora do orçamento, pode, naquele momento que você estiver ausente do seu conforto, da sua casa, você vai ter que ter um gasto, isso é inevitável. Né, eles podem surgir momentaneamente. É isso, não tem o que. Pode sim ou pode não. Então, tem gasto sim.
13: Como eu moro sozinha, então eu tenho muitos gastos dentro de casa também. Então, fora, eu sempre procuro gastar um pouco menos.
14: Eu tenho uma criança, eu tenho uma filha de 6 anos. Então, alimentação e transporte é o que a gente mais usa. Quando a gente sai sozinho, você até consegue falar, eu vou a pé ou fazer alguma coisa com mais facilidade. Mas com criança não tem como. Então, transporte, tanto ônibus quanto Uber, é sempre essencial. Então, eu acabo gastando mais com transporte e alimentação.
15: A alimentação tá cara, então a gente já leva, né? Já traz pronta para não estar comprando, porque é muito caro.
16: A gente costuma gastar muito com entretenimento, realmente, né? Com alimentação, né? E outras despesas de viagens normais que você tem, né? Mas acaba impactando, sim. Por isso é bom você se programar, se planejar antes de mais nada. Se programar e fazer um planejamento antes de viajar.
17: Eu escolhi mais o hotel pelo preço. Acho que está dando uma aumentada, mas acho que talvez por causa do dólar também, né? Não sei.
18: Eu acho que é entretenimento, né? Alimentação, a gente é obrigado, ninguém fica sem comer. Mas os preços estão na média ainda. Alguns só acho que a carne que tá um pouco cara, mas assim, eu acho que o entretenimento. Você vai sair 100 reais, se você sair com 100 reais hoje, pode esquecer. Pode voltar para casa.
5: E vamos dando sequência aqui em mais um bate-papo legal, especial, aqui no nosso Dinheiro TMC especialíssimo, falando de viagem, de turismo, aliás, férias aí do meio do ano. Então, se você ainda não se programou, opa, quase me empolguei aqui, foi falar de viagem que até me empolguei. Então, se você ainda não se programou, esse bate-papo agora é para você, porque vamos falar das agências de turismo, que são muitas, espalhadas aí pelo nosso Brasilzão. As agências de viagem, elas transformam os sonhos em realidade. Para falar sobre esse mercado das agências de turismo, a gente conversa agora com a Ana Carolina Dias Medeiros, ela que é presidente de administração da Associação Brasileira de Agências de Viagens. Ana, seja muito bem-vinda e já fala para a gente mais ou menos quantas agências operam aqui no nosso país. Seja bem-vinda.
19: Oi, Ana.
20: Olá, gente, um prazer falar com vocês, muito obrigada aí pelo convite, é um prazer falar tanto com vocês como todas as pessoas que estão nos assistindo, e vamos falar de turismo, que é muito bom, é muito maravilhoso. Nós somos uma associação nacional, né, e dentro da nossa associação nós temos mais de 2.500 agências associadas, mas no Brasil tem muito mais agências de viagem que atendem o nosso Brasil.
19: Ana, a gente sabe que o mercado de turismo mudou muito, né? O acesso às ferramentas de busca podem fazer com que o viajante faça tudo sozinho a partir do seu celular. Ele compra o voo, ele organiza a sua reserva no hotel, os passeios, tudo à distância. Como é que ficou a disputa desse espaço com as agências de turismo?
20: As pessoas falam muito da questão dessa disputa, né? Eu vejo que as ferramentas que existem hoje, ela muito ajuda as pessoas, não só as pessoas individualmente, da forma como você falou, como ajuda também as próprias agências de viagens, porque antes algumas pesquisas eram feitas através de enciclopédias, através de revistas, através de manuais, etc. tal. Hoje está tudo nas nossas mãos através da vantagem que tem hoje a internet, as inteligências artificiais. Mas o lugarzinho do agente de viagem, ele ainda é muito especial, porque é turismo. Ele é muito personalizado. O turismo você faz com muita dedicação, né? Então, o agente de viagem, ele é um profissional que ele estuda, ele não é um profissional simples, assim, eu vou vender passagem. Até porque não é só vender passagem. Nós tomamos conta daquele passageiro, daquele turista, de todas as formas, para que lugar que ele quer, quem é essa pessoa, se ele gosta de praia, se ele gosta de montanha, se ele gosta de aventura, se ele gosta de luxo, se o negócio dele é mais, eu quero um bom hotel só para eu dormir. Então, diante do perfil, então a gente de viagem, ele estuda o perfil daquela pessoa e oferece o melhor que tem para que ele não tenha nenhum tipo de problema durante a viagem. Porque quando a gente vai buscar na internet, que tem muita informação bacana, tem muita informação boa, mas infelizmente também tem muita propaganda enganosa que as pessoas não sabem. E o agente de viagem, ele procura, ele estuda, ele se capacita. E também a gente tem uma preocupação: você vai viajar para onde? Para o exterior? Lá, que tipo de seguro você precisa? Que tipo de vacina você precisa? Como é que é o passaporte? Se ele tem que ter validade mínima de 6 meses? E tem a conexão: qual é o melhor roteiro para você ir para uma viagem? Se não, tem aquelas viagens malucas que você sai do norte, vai no sul, volta lá, por causa que você não prestou atenção tanto de conexão que tem. Então, a gente de viagem tem esse papel muito importante, e o mais interessante é que nos últimos 5 anos a gente as pessoas perceberam isso, né? Mas que muita gente foi tentar fazer sozinho e não conseguiu, ou não foi legal, ou às vezes até perde muito tempo. E esse tempo é do agente de viagem, né? Ele esse é o trabalho dele, ele recebe, ele se remunera, ele é o meio de vida dele fazer essas pesquisas, procurar, entregar o melhor para o turista.
5: Agora, Ana, você falou que o agente de viagens, ele estuda o perfil, né, daquele cliente, daquele turista, e é isso que eu queria te perguntar, inclusive. Qual que é o perfil, então, né, das pessoas, dos clientes de agência, a gente pode dizer dessa forma, né? Aqueles que vão a uma agência na rua, dentro de um shopping, que quer fazer tudo bonitinho, especializado, a gente sabe que tem muita gente que gosta de viajar por conta própria, vai de cada um, mas esse perfil específico daqueles que buscam uma companhia de viagem, um agente de viagem, qual que é esse perfil?
20: É um perfil bastante variado. A gente não tem assim, um perfil assim, padrão, né? Porque o que a gente tem são as pessoas que não querem perder tempo de fazer essa procura, porque trabalha bastante, tem outros meios, e quando tem tempo quer estar com a família, então entrega isso para uma agência de viagem para que entregue para ele tudo pronto. Tem o perfil daquelas pessoas que têm a confiança no agente de viagem, no seu agente de viagem, para que ele possa fazer tudo. E claro, se houver qualquer necessidade, ele tem para quem ligar, ele tem para quem resolver as situações dele. A gente tem o perfil daquelas pessoas que foram a fazer por conta própria e não tiveram uma boa realização e perceberam que ir com a gente de viagem era melhor, né? Tem os clientes que também não querem saber que é o agente de viagem. Então, o perfil tem aquele que está passando no shopping e disse, ah, deixa eu entrar aqui, vai que tem uma viagem boa, vai que tem uma viagem de promoção e vai também. Então, é um perfil bem diversificado, né? A gente não tem um padrão.
19: Ô, Ana, ainda sobre perfil, mas não mais o perfil do cliente, sim das agências. A gente vê muita setorização, né? Agências especializadas em turismo de aventura, turismo para solteiros, turismo para terceira idade. As agências vão se dividindo nesses núcleos?
20: Sim, elas vão se dividindo. Muitas agências que estão acessível ao público, elas atendem qualquer tipo de público desse, mas a outra agência, porque a gente tem aqui, a gente chama de operadoras, a gente tem as consolidadoras, a gente procura aquelas que são especializadas. Por quê? Porque o turismo hoje, as pessoas não querem mais aquele pacotinho, eu sempre falo em toda entrevista, aquele pacotinho do transfer em out, city tour e pronto, né? As pessoas querem experiências, as pessoas querem conhecer, querem saber da cultura, da culinária, como que vive aquela pessoa, como que eles vivem, como é que mora, o que é legal no destino, seja ele nacional ou internacional. E acaba que as agências, elas se especializam para poder entregar para o público, para o turista, uma coisa assertiva, né? Porque a gente não consegue ser múltiplo, né? Igual um médico, né? O médico tem um médico do coração, tem um médico, é um neurologista, né? Aquele clínico geral do passado, ele não consegue dar aquela atenção devida por causa dos estudos cada vez mais específicos. E assim, não é muito diferente na agência de viagem. Tem agência de viagem que opera a Ásia, por exemplo, tem agência de viagem que especialista em turismo religioso, agência de viagem especialista em turismo de aventura, que inclusive, infelizmente, a gente tem um caso muito recente devido a isso, porque a gente tem que ver toda a segurança do turismo de aventura hoje tem várias normas que foram aprovadas ultimamente, até muito antes de acontecer aquele fatídico acidente. E aí a gente faz exatamente para poder preservar toda a experiência do turista, porque ele vai e volte com a certeza de que ele investiu o seu dinheiro, investiu o seu tempo naquele turismo. Então tem sim a especialização das agências de viagens, elas procuram se especializar para poder dar um retorno bem mais assertivo.
5: Ô Ana, e com toda a sua experiência, o que, que você pode falar para a gente do que o brasileiro procura, né? Procura atualmente para fazer o seu turismo? Pode ser o preço, procura cada vez mais conforto, cada vez mais experiências exclusivas, ou mesmo a segurança que você estava falando, né? Que uma companhia de viagem pode oferecer. Eu sei que é um pouquinho de cada coisa, mas com toda a sua experiência e com o passar dos anos, o que, que mais o brasileiro está buscando na hora de escolher uma viagem?
20: Olha, o que eu posso diferenciar para você em relação dos últimos anos é que o turista quer o turismo de experiência. É um pouquinho de cada. O nosso país é muito, muito grande, é um país enorme, então nós temos 200 milhões de habitantes, então é uma fatia muito pequena ainda em referente a esses 200 milhões, mas cada vez mais está crescendo esse número, então tem aquela pessoa... É muito diversificado mesmo o gosto do brasileiro para viajar. Mas realmente o que se chamou mais atenção nesses últimos anos é o turismo de experiência, é a pessoa querer viver aquele momento. Então, o turismo interno brasileiro, quando eu falo interno, de interior mesmo, então as pessoas estão saindo das capitais, onde tem aquele sentido, vai no shopping, aquela coisa, não, está querendo ir para turismo de praia, turismo de montanha, turismo gastronômico, turismo de visita de vinícolas. Então, essa experiência é o que o brasileiro mais está procurando hoje, seja no Brasil ou também no exterior. Obviamente que aquelas viagens costumeiras para Buenos Aires, para Orlando, por causa dos parques, para a Europa, né, França, etc. e tal, né, nos países lá da Europa, como França, Itália, Espanha, que são os mais procurados, mas esse turismo de experiência que está mais em alta.
19: Tá joia, querida. Muitíssimo obrigada pelas suas informações aqui. Ana Carolina Dias de Medeiros, presidente do Conselho de Administração da Associação Brasileira de Agências de Viagem, a ABAV. Seja sempre muito bem-vinda para falar disso que é tão gostoso. Falar em turismo é muito bom.
20: Ah, eu adoro, eu gosto bastante. Muito obrigada pela oportunidade. Sempre que quiser, estou à disposição de todos.
5: Valeu, valeu.
19: Valeu. E olha só, Thiago, a Ana mencionou o turismo, as vinícolas, né? E a gente vai falar já, já, exatamente sobre isso, sobre o enoturismo aqui no interior de São Paulo. A gente tem uma entrevista bem bacana também para falar sobre esse turismo que movimenta muito quem gosta de tomar vinho.
5: Nesse friozinho, inclusive.
19: Opa!
5: Vai bem demais.
19: Então, daqui a pouquinho no Dinheiro TMC.
5: Isso. Antes de ir pro vinho, vamos para a rua? Vamos para as ruas, vamos saber o que o povo está falando novamente. A gente foi com a nossa reportagem descobrir como é que o brasileiro aproveita a sua viagem. Confere aí.
1: É, com certeza. Ultimamente, né, a gente vem sentindo não só nas viagens, né, intermunicipais aqui interior São Paulo, mas em todos, na verdade, tudo que deriva do petróleo, né? O custo geralmente está voltado aos fretes, ao petróleo, e a gente sente isso nas viagens, né, no poder de compra da gente diminuiu. Mercados você acaba sentindo bastante nesse sentido.
21: Totalmente. Hoje não tem como as empresas mesmo que você faz uso dela, ela ter um preço que não seja disponível, que não gera custo. Hoje é custo geral. Custo para nós, que é os consumidores, e para a empresa que oferece o serviço. Seja estadia, hotéis, alimentação, tudo vai enquadrar. Todo mundo vai ter que se sobreviver, então vai ter custo para todos os lados.
13: Eu sempre vou para lugares mais baratos, né? Porque dependendo do destino que você escolhe, sempre sai um pouco mais caro, né? O valor é sempre mais alto. E aí quando é mais perto, fica mais barato a passagem.
14: Normalmente em custos de viagem a gente sempre procura as melhores promoções, de cupons, desconto, porque o preço tem subido muito, principalmente pela alta da gasolina. Então eu procuro pesquisar destinos mais próximos para tentar, né, ter o nosso lazer, não deixar de passear em família, mas que ainda assim caiba no nosso bolso.
15: Não, né? Não, porque na verdade a gente já para onde vai sabe o preço que é, não tem como, né?
16: Às vezes sim, às vezes impacta, depende do lugar, né? Mas quando é um destino que você quer ir realmente, aí você acaba indo de qualquer jeito, né? Mas de modo geral, impacta sim, viu?
17: Minha mãe mora na praia, mora no Guarujá, eu percebi que os preços aumentaram, né? Das passagens daqui pro Guarujá.
18: Por enquanto, tá satisfatório. Não tá caro, não tá barato, não tá caro. Tá na média ainda.
19: Pois é, e como eu falei há pouco sobre o turismo, o enoturismo, a gente vai falar disso agora. Esse turismo do vinho cresce a cada dia. No interior aqui de São Paulo, a cidade de São Roque se destaca com a Rota do Vinho. Para saber mais sobre esse crescimento e o interesse do paulista e do brasileiro pelo vinho, conversamos agora com Leodir Ribeiro, que é presidente do Roteiro do Vinho. Seja muito bem-vindo, senhor Leodir. Obrigada pela sua presença.
5: Um abraço.
22: Um prazer estar com vocês, principalmente nessa época do inverno, no frio, tudo nos faz lembrar do vinho, né? Então, um grande prazer estar com vocês e um prazer estar com os ouvintes da TMC.
19: Senhor Leodir, vamos começar esclarecendo para o nosso ouvinte e para o nosso espectador aqui. Enoturismo, exatamente, ele engloba o quê?
22: O enoturismo, primeiramente, engloba o turismo com vinho, o turismo em locais que oferecem o vinho como produto de destaque. Mas também, junto com o vinho, vem a gastronomia, vem o lazer, vem, enfim, uma série, na verdade, a hospedagem, né? Uma série de atrativos que fazem parte do enoturismo, ou seja, tendo como base o vinho, o enoturismo agrega outras atividades também.
5: É uma coisa que acaba complementando a outra. Aliás, seria até uma sugestão minha, viu, Estela e Leodir? É, a gente abriu um vinho durante essa conversa, mas durante o programa não pode, já fiquei sabendo não. Que não pode. Depois do programa já vamos ter passado aí, né, da parte da manhã aqui na nossa programação, aí tudo é um pouco mais válido. Mas brincadeiras à parte, seu Leodir, queria que você explicasse pra gente como é que o vinho movimenta a economia e também o turismo, principalmente em São Paulo, no Brasil. A gente sabe que tem enoturismo em outras localidades, no sul do país principalmente, né, nas serras, a gente pode falar aí do estado de Minas Gerais como um todo também, em determinadas regiões do Rio de Janeiro, trecho serrano também. Dá um panorama pra gente de como é essa movimentação específica de São Paulo, mas em outras localidades do Brasil também.
22: Sim, o enoturismo, o turismo do vinho, no Brasil era muito restrito, até pouco tempo atrás, a Serra Gaúcha, então o Rio Grande do Sul. Mas isso espalhou para os outros estados como São Paulo. São Paulo é o pioneiro na produção de vinho no Brasil, né? O primeiro vinho brasileiro foi feito aqui em São Paulo, em 1551. E, assim, hoje nós falamos de um ramo, no estado de São Paulo, são mais de 200 vinícolas. Vinícolas centenárias, como aqui em São Roque mesmo, né? Vinícola Góis, de mais de 80 anos, e outras regiões, né? Nós temos produção aqui em São Paulo. Mas quando nós falamos de mais de 200 vinícolas no estado de São Paulo, é importante pontuar que 85% dessas vinícolas já recebem o turista para degustações, já oferecem restaurantes, já oferecem hospedagem, né? Ou seja, é uma gama de atrativos que essas vinícolas oferecem. É, somente aqui no Roteiro do Vinho de São Roque, uma associação que já tem 28 anos, essa associação, são 54 empresas, sendo dessas 54, entre vinícolas, restaurantes, hotéis, pousadas, destilarias também, e que empregam mais de 2.400 colaboradores, né? Ou seja, movimenta uma cadeia muito grande, são mais de 16 milhões de litros de vinho produzido e comercializado somente aqui no Roteiro do Vinho de São Roque, né? Então tem uma parcela muitíssimo importante na economia do município, e um todo, né? Quando a gente olha aí mais de 200 vinícolas no estado de São Paulo, um ramo que vem crescendo a cada dia, e principalmente assim, as novas vinícolas já vindo com bastante atividades agregadas.
5: Leodir, você falou que é um assunto que tem muito ainda a crescer, a completar, né, essa parte vazia do copo, mas já dá para afirmar, levando em consideração aos últimos tempos, aos últimos anos, o crescimento, o interesse do brasileiro aí pelo enoturismo nos últimos anos, aliás, também uma mudança de perfil, você observa isso também, que deixou de ser um programa para especialistas em vinho e começou também atrair o público em geral. Você tem essa percepção e também como é que você pode explicar esse crescimento do interesse no enoturismo no Brasil?
22: Olha, o crescimento, acho que pós-pandemia nós vimos um crescimento, na pandemia todo mundo ficou mais em família, mais em casa, e teve um aumento no consumo de vinho, né? Que vinho, acho que é muito disso, né? De família, de você parar um pouco para tomar um vinho, para degustar um vinho, né? Então, nós vimos esse crescimento aqui em São Paulo, como no Brasil inteiro. Nós recebemos pessoas, visitantes aqui no Roteiro do Vinho, do Brasil inteiro e de fora do país também, né? Ano passado, nós recebemos de 23 países a visita aqui no Roteiro do Vinho. E esse crescimento, esse interesse por conhecer mais do vinho, que eu acho que tem levado esse aumento. E, na verdade, com o aumento da qualidade no vinho brasileiro, com a divulgação, foi a primeira vez que eu vejo o Estado investindo na divulgação, como foi o projeto Rotas do Vinho Paulista aqui em São Paulo, né? E nessa divulgação também chegando a mais pessoas, chegando a um público diferente daquele público que já era habitual de tomar vinho. Uma plataforma especializada em experiências com vinho e no turismo, e que é o Wine Locals, e que assim, 65% dos membros que fazem parte dessa plataforma são iniciantes, são pessoas que estão começando a tomar vinho. Isso é maravilhoso, né? Eu acho que tem um mercado muito grande a crescer aqui, no Brasil, não somente em São Paulo, mas no Brasil como um todo. E essas vinícolas que estão surgindo agora já vêm produzindo uvas de qualidade, seja no formato colheita normal, como na colheita de inverno, com a dupla poda, produzindo vinhos de qualidade e, ao mesmo tempo, agregando outras atividades dentro da vinícola, como gastronomia, hospedagem.
19: Seu Leodir, essa época do ano, inverno aqui no Sudeste, é a época que mais atrai turistas para a região de São Roque e para a Rota do Vinho? E para quem está pensando, quero conhecer, como é que a pessoa pode se organizar? É necessário um final de semana inteiro para desfrutar dos atrativos da Rota do Vinho? Ou a pessoa pode fazer, de repente, um bate-volta, vai de manhã, aproveita e volta à tarde? Qual que é a recomendação da Secretaria de Turismo aí de São Roque?
22: Olha, o roteiro do vinho aqui de São Roque não é possível fazer em um dia só, né? São várias as vinícolas, várias destilarias, restaurantes, e nós recomendamos pelo menos um final de semana, né? Na verdade, no mínimo os 3 dias seria o ideal para se conhecer um pouco mais a fundo as atividades aqui. Nós estamos na alta temporada. Nossa alta temporada realmente é o período de inverno, as férias, né, dezembro, janeiro, e agora o período de inverno. E o inverno esse ano começou mais cedo, né? Começou lá em abril, já começou a esfriar, o que a alta temporada antes começava pós Dia das Mães, em maio, desse ano já começou em abril. É necessário, recomendo-se fazer reserva, né, nos estabelecimentos para ter um atendimento mais garantido, mais tranquilo, né? E este período de inverno, as atividades aqui no roteiro do vinho, e por isso atrai mais turistas, é um pouco mais concorrido. Porém, as outras épocas do ano, bom, do turismo não é sazonal, é do vinho que não é sazonal, né? Bebe vinho o ano todo, né? Então, por exemplo, em outubro, nós temos o Festival do Alcachofra, que é uma iguaria cultivada aqui em São Roque, produzida aqui na região, né? Mas que todos os estabelecimentos fazem pratos e bebidas à base de alcachofra. Também uma época muito bacana para se visitar. E férias, aí tem muitas atrações, né, aqui em São Roque e no roteiro do vinho. São Roque, temos essa vantagem de estarmos muito próximos da capital e grande São Paulo, mas também a facilidade para duas rodovias que chegam aqui em São Roque, principais rodovias, né, Raposo Tavares e a Castelo Branco, mas também o acesso a aeroportos, seja Viracopos e Campinas, Guarulhos ou Congonhas, é muito fácil, né, para se chegar aqui em São Roque. Então nós vemos muita gente que vem de outros estados, que desce nesse aeroporto, aluga um carro e está a no máximo 100 quilômetros aqui de São Roque, né? Então fica o convite para vir, sim, conhecer, mas venha com tempo, né, para poder conhecer todos os vinhos e a gastronomia aqui.
5: Até para se hospedar, né, para não correr risco, quem for fazer aquele bate-volta, que conte com o motorista da vez que não bebe, exatamente, claro, né, para poder todo mundo chegar muito bem e voltar melhor ainda, já que, né, vai consumir belíssimos vinhos aqui do estado de São Paulo. Leodir Ribeiro, que é presidente do Roteiro do Vinho, bateu esse papo gostoso com a gente. Para encerrar com chave de ouro, um brinde ao senhor, viu, Leodir? Um abraço e até uma próxima.
19: Obrigada, seu Leodir.
22: Obrigado, agradeço. Um brinde ao Brasil.
5: É isso aí.
19: Ai, que coisa boa que foi esse programa, tá, hein, Thiago?
5: Viagem, vinho, passeio,
19: atrações turísticas, comida, culturais,
5: praia, neve, frio, tem de tudo um pouco.
19: Tem, né, de tudo um pouco. Então, o nosso programa Dinheiro de hoje vai ficando por aqui. Lembrando que você pode...
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5: Bom dia, bom dia, bom dia. 8 horas em ponto. Estamos aqui começando essa hora de informação neste domingo TMC. Hoje, 28 de junho de 2026. Que bom que é ter você aqui conectado com a gente em todo o país, em 100.1 em São Paulo, em Brasília, em 101.3 no Rio de Janeiro, em 100.3 em Curitiba, 88.7 em Belo Horizonte, 92.7 no Recife. A gente traz aqui as principais atualizações do mundo, do Brasil e da sua cidade, é claro, da Copa do Mundo, porque aqui na TMC a gente tem uma cobertura especial com todos os detalhes, os principais acontecimentos, os comentários, as curiosidades, enfim, você fica sabendo de tudo aqui na TMC. E por enquanto a gente começa com o nosso giro de notícias.

0: E a gente abre essa primeira hora dizendo que o Brasil inicia operações de buscas e resgates na Venezuela. A missão humanitária faz parte de uma força-tarefa internacional para localizar sobreviventes. O cenário é de completa destruição e a rede hospitalar entrou em colapso com a alta quantidade de feridos. Segundo as últimas atualizações, o número de mortos já passa de 1.400. O governo local confirma que mais de 3 mil pessoas estão desabrigadas. A defesa de Jair Bolsonaro pede manutenção da prisão domiciliar humanitária. Em manifestação ao Supremo Tribunal Federal, os advogados do ex-presidente negam alta grave por causa da apreensão de uma arma registrada no nome dele. Segundo a defesa, o armamento permanecia na casa de Bolsonaro desde antes do início do cumprimento da prisão domiciliar. E a PEC, pelo fim da escala 6x1, segue parada no Senado. A proposta foi aprovada pela Câmara em 27 de maio, mas não andou na Casa Alta por conta da Copa do Mundo e dos recessos de junho. O presidente do Senado, Davi Alcolumbre, ainda não indicou um relator e tampouco apresentou cronograma para análise da PEC. O Supremo Tribunal Federal forma maioria para liberar os pagamentos retroativos dos chamados penduricalhos do Judiciário. O ministro Luiz Fux foi mais um a votar favorável pela liberação das indenizações. O placar está em 5-0 e a votação entra em plenário virtual na terça-feira. Irã responde novos ataques dos Estados Unidos e escala a tensão no Oriente Médio. A Guarda Revolucionária Islâmica do Irã confirmou que a ação coordenada com a Marinha e Força Aérea teve como alvo instalações militares norte-americanas no Kuwait. E falando de Copa do Mundo, Messi marca novamente e a Argentina bate Jordânia por 3-1. No outro jogo do grupo, Argélia e Áustria empatam 3-3. Hoje, África do Sul e Canadá iniciam os duelos dessa segunda fase. Agora são 8 horas e 4 minutos.
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0: Acho que antes de puxar esse primeiro boletim que a gente tem aqui sobre a Venezuela, vou dar uma pincelada na previsão do tempo. Você que está aqui em São Paulo, o dia vai ser de sol entre poucas nuvens, sem previsão de chuva, viu? Os termômetros ficam entre 15 e 20.

0: 26 graus ao longo do dia. Já no Rio de Janeiro, o tempo fica firme, com sol e poucas nuvens. A temperatura mínima é de 19 e a máxima pode chegar aos 26. BH, o dia vai ser de sol, variação de nuvens e tempo seco. A mínima é de 15 e a máxima de 27 graus. Na capital federal, Brasília, predomínio de sol e, como sempre, baixa umidade do ar durante a tarde. A temperatura fica entre 13 e 27 graus. Em Curitiba, como sempre, mais friozinho. O céu vai ter nuvens em alguns momentos, mas tem abertura de sol ao longo do dia, tá? Mínima de 9 e máxima de 18 graus. Em Recife, acho que não vai dar boa viagem, se bem que pode dar, viu, Henrique? Olha, o sol aparece entre nuvens, possibilidade de pancadas rápidas de chuva ao longo do dia. Então, acho que dá para ter uma praiazinha ali entre uma e outra. Termômetros marcam 23 de mínima e 29 graus de máxima. Agora sim, 8 horas e 5 minutos. Vamos atualizar a situação na Venezuela. O Brasil enviou ontem o segundo voo da missão humanitária para ajudar as vítimas dos terremotos. A aeronave partiu do Aeroporto Internacional do Galeão, levando um hospital de campanha e uma equipe médica da Marinha. A repórter Beatriz Trindade traz as informações.
1: Emoção e orgulho marcaram a partida do segundo voo da missão humanitária brasileira para a Venezuela. O avião decolou na manhã deste sábado da base aérea do Galeão, na zona norte do Rio de Janeiro. A reportagem da TMC acompanhou o início da missão e registrou momentos de parentes e amigos se despedindo dos militares. A aeronave da Força Aérea Brasileira transporta uma unidade avançada de trauma do Hospital de Campanha da Marinha, sem purificadores de água e uma equipe de cerca de 30 militares que vai reforçar o atendimento às vítimas dos terremotos. A diretora da Unidade Médica e do Hospital de Campanha da Marinha, Marisa Baltar Martins, explicou sobre as especialidades que vão integrar a equipe.
2: Nós podemos chegar a vários lugares mais distantes que pudermos, sempre carregando bastante coisa com a gente. Nós vamos levar um hospital de campanha nesse primeiro momento para dar atendimento à população. Eu tenho comigo 30 militares nas especialidades de cirurgia, anestesia, ortopedista, pediatra, intensivista, clínicos e o pessoal de enfermagem. Inclusive, uma parte do meu pessoal de enfermagem, ele é preparado para resgates em áreas difíceis.
1: A estrutura conta com um centro cirúrgico, leitos de terapia intensiva e enfermarias. A expectativa é de que sejam feitos 200 atendimentos por dia. Segundo o porta-voz da Marinha, o comandante Leonel Mariano da Silva Júnior, a previsão inicial é que a equipe permaneça por pelo menos 15 dias na Venezuela, mas a missão pode ser estendida por um mês, ou até mais, de acordo com a necessidade.
3: Mas o nosso foco principal é montar o nosso hospital de campanha, primeiramente com uma unidade capaz de fazer cirurgias de emergência e atendimentos urgentes. E depois, também no dia de hoje, no segundo voo, vai chegar a parte final do nosso hospital, com uma capacidade de ambulatório e também de internações em até 2 dias, com até 10 leitos de internação.
1: O hospital foi preparado para funcionar 24 horas por dia. A estrutura ainda conta com equipamentos que permitem transmitir imagens e informações em tempo real para equipes médicas no Brasil. O primeiro avião brasileiro chegou à Venezuela na noite desta sexta-feira, com uma equipe mais focada nas buscas pelas vítimas que ainda estão desaparecidas. A segunda aeronave presta um auxílio maior ao atendimento de pessoas feridas, mas também conta com o apoio de cães farejadores especializados em identificação de corpos que possam estar sob escombros. Na última quarta-feira, 2 terremotos em sequência atingiram a região norte do país, onde fica Caracas. Os sismos foram os mais fortes do país em mais de 100 anos. Já na sexta-feira, outro registro de tremor de menor magnitude foi registrado. O Escritório de Ajuda Humanitária da ONU estima que o número de desaparecidos na tragédia seja de mais de 50 mil pessoas.
0: É isso, e para atualizar você, São Paulo também envia um novo reforço para essa missão humanitária na Venezuela. O governo do estado envia hoje um novo contingente para reforçar essa missão brasileira lá na Venezuela, esse desastre que já deixou cerca de 920 mortos. E estão indo agora 16 bombeiros militares, que são especializados em busca de salvamento em estruturas colapsadas, e um agente da Defesa Civil aqui do estado, para ampliar então a capacidade operacional dessa missão. Além desse reforço de pessoal, né, o governo paulista também está enviando 2 geradores de energia de última geração, televisão e um equipamento de internet via satélite. Tudo isso tem como objetivo garantir o funcionamento dessas operações nas áreas afetadas pelo desastre. A gente continua repercutindo agora para falar sobre brasileiros mortos nessa tragédia. Entre as vítimas está um mineiro que planejava retornar ao Brasil nessa semana. Quem traz essas notícias, essas informações para a gente é a Letícia Benassi, lá de BH.
4: Um pastor mineiro está entre as vítimas dos terremotos que atingiram a Venezuela na última quarta-feira. Romildo Batista de Lima, de 69 anos, era natural de Chapada de Minas, no noroeste de Minas Gerais, e morava em Uberlândia, no Triângulo Mineiro. Ele estava em Caracas, ao lado da esposa venezuelana Carla Nacaride, para comemorar o aniversário e visitar familiares. Segundo parentes, o casal havia deixado a casa dos sogros e estava hospedado em um hotel próximo ao aeroporto quando os tremores de magnitude 7,2 e 7,5 atingiram a capital venezuelana. Durante o terremoto, os dois tentaram se proteger, mas foram atingidos pelo desabamento de uma parede. Eles foram socorridos e levados ao hospital, mas Romildo não resistiu aos ferimentos. A esposa sofreu uma fratura na bacia e permanece internada. O pastor estava na Venezuela desde abril e tinha passagem comprada para voltar ao Brasil na sexta-feira. Agora, a família busca apoio das autoridades brasileiras para realizar o traslado do corpo até Minas Gerais. Outra brasileira também morreu na tragédia. Vanessa Zacarias da Silva, de 44 anos, natural de Brasília, vivia havia cerca de 2 meses na capital de Laguaíra, uma das regiões mais afetadas pelos terremotos. As equipes de resgate seguem trabalhando contra o tempo na busca por sobreviventes, enquanto o país tenta lidar com a dimensão humana e material dessa tragédia.
0: É isso, a gente continua acompanhando o desdobramento dessa tragédia na Venezuela, esperando que essa ajuda humanitária que chega, que vai aqui do Brasil e chega também de outros países como Chile, El Salvador, possam contribuir para que essas vítimas que ainda estão sob os escombros sejam resgatadas com vida e que se possa minimizar os danos desses terremotos que atingiram a Venezuela essa semana. Agora são 8 horas e 11 minutos. A gente vem aqui para o Brasil para falar de tornozeleira eletrônica e de ex-presidente Jair Bolsonaro. Um alerta gerou uma tensão, uma falha no sinal da tornozeleira eletrônica do ex-presidente Jair Bolsonaro, mobilizou equipes de monitoramento no Distrito Federal. A Lívia Braz traz os detalhes.
5: Segundo o relatório da Polícia Militar do Distrito Federal, o problema aconteceu na sexta-feira, por volta das 7 horas da noite. O sinal de GPS da tornozeleira, que é usada pelo ex-presidente, foi interrompido e aí uma equipe técnica teve que ir até a casa de Jair Bolsonaro, que fica no Jardim Botânico, para verificar a situação. Segundo os agentes, não houve qualquer indício de violação do equipamento. A inspeção apontou que a estrutura da tornozeleira estava intacta, com luzes funcionando normalmente. Ainda de acordo com esse relatório, Bolsonaro foi orientado a se deslocar para uma área externa da casa para facilitar a conexão com os satélites e testar o sinal. O procedimento foi atendido de imediato. Depois da checagem, o equipamento voltou a operar normalmente e não precisou ser substituído. O ex-presidente Jair Bolsonaro cumpre prisão domiciliar com monitoramento eletrônico, depois de ter sido condenado por tentativa de golpe de Estado e outros crimes. O ministro Alexandre de Moraes deve decidir, até a próxima semana, se ele continua em prisão domiciliar humanitária por conta das condições de saúde ou se volta para Papudinha.
0: Obrigada pelas informações, Lívia Braz, de Brasília. Lembrando que em novembro do ano passado, o ex-presidente Jair Bolsonaro já estava em prisão domiciliar, já usava a tornozeleira eletrônica e por conta de um alerta emitido por causa de uma falha nessa tornozeleira, nesse equipamento eletrônico, foi detectada uma tentativa de violação. O próprio ex-presidente Jair Bolsonaro tentou violar a tornozeleira eletrônica usando um ferro de solda e isso gerou a transferência dele para a prisão na Superintendência da Polícia Federal. Então, por enquanto, agora, tá tudo bem? Foi só uma falha no sinal eletrônico, na localização pelo GPS, já tá tudo resolvido. Agora, 8 horas e 14 minutos, vamos falar de julho. Bandeira tarifária amarela na conta de energia, hein? Quem traz essas informações para a gente é a Carol Oliveira.
6: vai pesar um pouco no bolso do trabalhador. A bandeira tarifária para o mês de julho continua sendo a amarela. Isso indica, então, condições menos favoráveis. O anúncio foi feito pela Agência Nacional de Energia Elétrica. Com isso, a conta de luz dos brasileiros continua com um acréscimo de R$ 1,88 a cada 100 kWh. A bandeira tarifária sinaliza ao consumidor os custos reais da geração de energia no país. Então, naturalmente, quando a geração fica mais cara, a nossa conta de luz já recebe esse acréscimo. Não tem muito o que fazer. Para o próximo mês é preparar o psicológico e também o bolso. E claro, né, dar uma diminuída no consumo de energia da maneira que a gente conseguir, para ver se a gente consegue dar essa economizada e a conta de luz ficar mais barata.
0: 8 horas e 15 minutos, uma auditoria no governo do Rio aponta um potencial de economia superior a 25 milhões por mês após a revisão de cargos comissionados. O levantamento feito em 20 órgãos encontrou indícios de um grande número de supostos funcionários fantasmas. Direto do Rio de Janeiro, Rafael Alves traz as informações.
7: Uma auditoria do Gabinete de Segurança Institucional e da Controladoria Geral do Estado do Rio apontou que a Secretaria de Estado de Trabalho era composta por 78% de supostos funcionários fantasmas. Outras pastas também passaram por análise. Na Secretaria de Esporte e Lazer, o número do chamado potencial de racionalização chegou a 75,6%. Enquanto na Secretaria de Turismo, a marca foi superior a 73%. Outras secretarias, como Agricultura, Ciência e Assistência Social, apresentavam mais de 50% de servidores fantasmas. Nessa primeira etapa da auditoria de pessoal, 20 órgãos do Poder Executivo foram avaliados. Eles são responsáveis por 52% da despesa estadual com cargos comissionados. O levantamento identificou um potencial de economia de até R$ 16.700.000 reais por mês, o que representa 44,6% da folha de pagamento dos cargos comissionados das unidades avaliadas. Segundo o governo do Rio, 20 órgãos auditados serão notificados para apresentar esclarecimentos e justificativas antes da adoção de eventuais medidas administrativas. Na quinta-feira, a gestão do governador em exercício, o desembargador Ricardo Couto de Castro, anunciou a marca de mais de 4 mil exonerações de comissionados desde março. A auditoria também aponta que entre fevereiro e maio desse ano, as medidas de racionalização já implementadas reduziram em 12% a folha de pagamento dos cargos comissionados, gerando uma economia de R$ 8.700.000 reais por mês. Com a conclusão dessa etapa, a economia total projetada poderá alcançar R$ 25.400.000 reais mensais.
0: Olha só, 8h17. É grave o estado de saúde do tenente-coronel da Rota, baleado em São Caetano do Sul. Ronickson Pimentel dos Santos é irmão de Eloá Pimentel e foi alvo de tentativa de execução. Ele foi baleado na cabeça quando saía da academia. O tenente-coronel foi surpreendido por dois criminosos em uma moto na Avenida Goiás. Em nota, a Polícia Militar do Estado de São Paulo manifesta profunda indignação diante do atentado. Nas redes sociais, o governador Tarcísio de Freitas prestou solidariedade à família, amigos e colegas de farda do policial. Agora são 8 horas e 18 minutos. As suspeitas de irregularidades no financiamento do filme Dark Horse, cinebiografia do ex-presidente Jair Bolsonaro, devem levar a Polícia Federal a abrir 3 novos inquéritos nos próximos dias. Para entender o alcance dessas investigações e os possíveis desdobramentos jurídicos desse caso, a TMC conversou com o advogado criminalista Ricardo Martins. Vamos ouvir.
8: Houve uma manifestação da Procuradoria-Geral da República, né, por essa prevenção para que os inquéritos policiais relacionados à questão dos valores dos 61 milhões, eles fossem encaminhados ao André Mendonça, até por uma questão de prevenção. E eu entendi bem razoável essa manifestação da Procuradoria-Geral da República, porque como o André Mendonça já está cuidando dessas questões relacionadas ao Banco Master, é razoável que ele cuide também dessas questões. Lógico que isso acaba desagradando o outro lado, que entende que o André Mendonça não seria a pessoa adequada para poder cuidar dessas questões, mas o Código de Processo Penal, ele estabelece no artigo 83 essa possibilidade de prevenção. Então nós teremos, então, a partir daí, três inquéritos policiais. Um inquérito policial para cuidar dos 61 milhões que foram direcionados ao filme. A questão é se esse valor também não teria sido direcionado ao Eduardo Bolsonaro para financiar a vida lá do Eduardo Bolsonaro lá nos Estados Unidos. Então, esses dois primeiros inquéritos, eles ficariam com o André Mendonça. E o terceiro inquérito, que trataria de uma questão de emendas parlamentares que teriam sido destinadas às produtoras do filme, essa questão ela ficaria, então, com o ministro Flávio Dino.
9: Caso sejam identificados recursos, então, de origem ilícita, irregularidades, enfim, quais podem ser as consequências penais para os envolvidos?
8: Há uma série de consequências aí de lavagem de dinheiro, crimes de corrupção, uma série de consequências em razão disso, porque aí a situação ela se torna mais grave, porque assim... Porque a alegação do Flávio Bolsonaro é que o financiamento do filme teria sido um financiamento privado para o filme. Até aí tudo bem, mas a partir do momento que emendas parlamentares teriam sido destinadas para o financiamento do filme, aí a situação ela se torna bem mais complexa. Porque aí a questão é a seguinte, né? A troco de que essas questões estariam sendo feitas? A troco de que essas emendas parlamentares teriam sido destinadas? Aí a situação ela se torna bem mais complexa, trazendo uma série de consequências penais, como eu falei, lavagem de dinheiro, corrupção e tudo mais.
0: E doutor Ricardo, na investigação específica sobre o uso desse dinheiro pelo Eduardo Bolsonaro nos Estados Unidos, depende até de uma cooperação de autoridades americanas, um exemplo de uma quebra de sigilo bancário desses envolvidos nos Estados Unidos. O senhor acha que a gente pode contar com essa cooperação nessa investigação?
8: Olha, a legislação processual penal brasileira atualmente, ela prevê claramente essa possibilidade da cooperação internacional, e eu entendo perfeitamente possível que isso aconteça, essa cooperação para quebra de sigilo, até porque é muito importante essa informação para saber se realmente esse valor foi utilizado para bancar o Eduardo, ou foi e está sendo utilizado para bancar o Eduardo Bolsonaro nos Estados Unidos. Então eu entendo que isso é perfeitamente viável e possível atualmente.
9: E quem que pode ser responsabilizado em uma investigação como essa? É financiador, produtor, intermediário, outros participantes? E se existe a possibilidade de bloqueio de bens ou outras medidas cautelares ainda durante a investigação?
8: Olha, eu entendo que todos os envolvidos, eles podem ser responsabilizados. Até a gente pode até falar numa eventual associação criminosa, numa situação como essa. Então, todos eles podem ser responsabilizados. E sim, a legislação processual penal prevê a possibilidade de bloqueio antecipado de patrimônio até para garantir futura responsabilização. Isso é perfeitamente possível.
9: Isso... Perdão.
0: Vai, pode ir.
9: Isso representa um avanço importante nas investigações? Isso está sendo feito, então, desde o início? Como que está isso? Como que é esse processo, esse trâmite?
8: Olha, eu entendo sim que é um avanço importante, mas assim, eu tenho estudado bastante essa questão do Banco Master e parece que toda semana nós temos surpresa, né? Porque, assim, a ramificação do Banco Master e o contato que ele tinha era muito forte. Então, quer dizer, nós estamos ainda descobrindo toda essa força e essa influência do Daniel Vorcaro em toda a República, né? Essa que é a questão. Toda semana é uma novidade.
10: Pois é, e doutor Ricardo, quando a gente fala, por exemplo, de emendas parlamentares, a gente imagina que os componentes do parlamento, né, usem essas verbas para viabilizar coisas que são importantes no cotidiano da população, né, projetos de educação, de saúde e tal. E quando a gente pensa que essa verba pode ter sido utilizada para financiar um filme como esse, no caso, por exemplo, políticos do PL que podem ser investigados, ex-deputado Alexandre Ramagem, a própria Carla Zambelli, que ainda está, né, Na tramitação da prisão dela na Itália, os deputados Bia Kicis, que também é do PL, e Marcos Pollon, que é do PL, que possivelmente podem ter destinado emendas parlamentares para esse destino. Como é que isso interfere nessa... na conduta que os parlamentares devem ter? Existem critérios que eles deveriam seguir na hora de destinar essas emendas parlamentares? E nesse caso, pode ser considerado um crime?
8: Olha, o que acontece é o seguinte, às vezes eu vejo as pessoas se preocupando tanto com o poder executivo e às vezes se esquecem do poder legislativo. É decepcionante, muitas vezes, a atitude do poder legislativo em decorrência de algumas situações. Eu entendo que a questão aqui é muito mais ética, né? Então, o poder legislativo, que deveria representar o povo, muitas vezes deixa a desejar. Em princípio, me parece uma questão ética, mas sim, se ficar demonstrado que, na verdade, essa emenda parlamentar estava sendo utilizada como troca de favores, sim, isso pode ser até caso de responsabilização pelo crime de corrupção. Sim, é perfeitamente possível.
9: Doutor, em casos como esse, qual costuma ser o prazo para a conclusão dos inquéritos, ou não existe um prazo devido à complexidade das apurações do assunto?
8: Olha, essa questão do prazo do inquérito policial é muito complicado, porque apesar da legislação prever um prazo de conclusão do inquérito policial, muitas vezes esse prazo, principalmente quando o investigado é solto, esse prazo ele acaba sendo prorrogado muitas vezes. E às vezes esses inquéritos policiais que eram para ser concluídos em 30 dias, às vezes eles acabam se arrastando por 6 meses, 1 ano, devido à complexidade da situação.
9: Então, do ponto de vista jurídico, quais são os próximos passos mais prováveis e o que a gente deve observar nas próximas semanas para entender a evolução desse caso?
8: O próximo passo agora é a instauração, então, dessas investigações, a oitiva das pessoas envolvidas, colheita de informação, expedição de ofício aos órgãos competentes, até para que tudo isso seja apurado e encaminhado à Procuradoria-Geral da República, que vai ver se é um caso de arquivamento ou um caso de oferecimento de denúncia contra os responsáveis ou não pela prática dos crimes.
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10: 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Manda sua mensagem aqui pro nosso WhatsApp. 11972211001. Conta como é que tá esse domingo aí na tua região, na tua cidade. Quais são os seus planos? Você vai trabalhar? Você vai curtir o ar livre, vai aproveitar para estudar? Manda aqui pra gente sua mensagem e eu vou ler aqui no ar, para todo mundo ficar sabendo da sua existência, e você como ouvinte é tão especial aqui pra gente, pra nossa programação. Olha só, um levantamento da Fiocruz mostrou o avanço nas doenças respiratórias graves e acendeu um alerta nas principais capitais brasileiras. Quem traz todos os dados é a repórter Isabela Miranda, de Curitiba.

0: Daqui a pouquinho a gente tenta de novo falar com a Isabela Miranda de Curitiba. Então, por enquanto, a gente vai falar do cerco do governo estadual contra a refinaria Refite, que ganhou um novo capítulo com a suspensão parcial das atividades da empresa. O Diário Oficial trouxe a punição motivada pela descoberta de nafta armazenada de forma irregular dias após o Estado também cortar os benefícios de impostos da companhia.
1: A licença ambiental da refinaria de petróleo de Manguinhos, a Refite, é parcialmente suspensa pelo governo do Rio de Janeiro. A iniciativa foi tomada após uma vistoria do Instituto Estadual do Ambiente, que identificou irregularidades no processo de licenciamento ambiental da empresa. A ação foi realizada no início de junho por um grupo de trabalho do INEA e a decisão foi publicada no Diário Oficial de sexta-feira. Segundo o órgão, a medida é cautelar e vai durar até a conclusão de análise de todos os documentos e procedimentos ligados à companhia. Segundo a publicação, entre os problemas apontados está a constatação que um dos tanques da Refite armazenava nafta, derivado do petróleo que pode ser utilizado na adulteração de combustíveis. No início da semana, o governo do Rio cortou o direito da Refite ao diferimento do imposto sobre circulação de mercadorias e serviços na importação de combustível. O benefício permitia à refinaria postergar o pagamento de impostos até o momento da venda para o consumidor final. Segundo investigações, isso nunca acontecia. A empresa foi alvo de uma ação recente da Polícia Federal. O responsável por ela, o empresário Ricardo Magro, chegou a ter o nome incluído na difusão vermelha da Interpol. Além dele, a PF cumpriu mandados de busca e apreensão contra o ex-governador do Rio, Cláudio Castro. A reportagem da TMC aguarda posicionamento da Refite, que é apontada como uma das maiores devedoras do país.
0: 8 horas e 30 minutos, agora sim a gente vai para Curitiba com Isabela Miranda para falar do levantamento da Fiocruz, que mostrou um avanço das doenças respiratórias graves e acendeu um alerta nas principais capitais brasileiras.
2: O Brasil já tem mais de 97.800 casos de síndrome respiratória aguda grave em 2026, com metade deles testando positivo para vírus respiratórios. O alerta Infogripe da Fiocruz, divulgado nesta semana, destaca que o risco atinge quase todo o país, exceto Rondônia, Piauí e Pernambuco. 8 capitais, incluindo Curitiba, Porto Alegre, Florianópolis e Rio de Janeiro, apresentam forte tendência de alta. De acordo com o infectologista pediátrico e professor da PUC Paraná, Dr. Victor Horácio, a maior preocupação neste momento é em relação ao vírus sensicial respiratório e à influenza.
3: O que tem preocupado nos dados do Infogripe é exatamente o aumento significativo agora, né, começando o inverno e as quedas da temperatura, de dois vírus que são facilmente transmissíveis, influenza e vírus respiratório.
2: O especialista ainda reforça a importância da vacinação, especialmente para os grupos mais vulneráveis, como as crianças de até 6 anos de idade.
3: A vacina está disponível na rede pública e está sobrando, porque a meta de cobertura vacinal não foi atingida nas populações de risco que nós temos. Então, eu peço aqui encarecidamente para que a população que não tomou a vacina, que vá se vacinar. Porque a partir do momento que você toma a vacina, ela ainda leva 2 a 4 semanas para produzir anticorpo, para deixar você protegida. Eu não vi criança internada vacinada. O que a gente está vendo são crianças internando, quadros graves e até óbitos, mas todos em crianças que não receberam a vacina.
2: O vírus sensicial respiratório é a principal preocupação, sendo responsável por mais da metade dos casos positivos e atingindo, na maioria das vezes, as crianças pequenas. Já a influenza A representa 16% dos casos, mas é a principal causa de morte, especialmente no caso de idosos. Também aparecem entre as infecções o rinovírus, a influenza B e a Covid-19.
0: Agora, 8 horas e 32 minutos.
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0: 8:37, você conectado em São Paulo através do 100.1 do seu dial. Para você que tá aqui na capital, domingo é dia do quê? É dia de feira livre no seu bairro, é dia de parque. Para muita gente é dia de corrida. A gente sabe que nos últimos anos a quantidade de corridas de rua cresce vertiginosamente. Só hoje, aqui em São Paulo, a gente tem 6 corridas acontecendo. E é claro que essas corridas de rua movimentam e alteram a situação do trânsito. Por exemplo, a gente tem a 7ª corrida Superman e Supergirl acontecendo ali na região do Ibirapuera, o que faz com que o corredor norte-sul ali na região da Rubem Berta fique interditado. Então, se você está passando por aquela área, já se programe para mudar o seu caminho e pegar as alternativas ali, que pode ser a Avenida Domingos de Moraes. Agora, se você está na região do Pacaembu, também tem o circuito das estações, na estação inverno. Então ali, Praça Charles Miller, com o trânsito modificado por causa dessa corrida. E também tem no Parque Anguera, no Parque Tietê. Para quem gosta, é um prato cheio, né? Domingão, dia de correr, dia de se exercitar. Agora, 8 horas e 38 minutos. Lembrando que amanhã, gente, o rodízio municipal está mantido, tá? Apesar do jogo do Brasil na Copa do Mundo, o rodízio segue normalmente e o metrô vai fazer uma operação especial, aumentando a quantidade de trens um pouco antes do jogo começar e um pouco depois do jogo terminar também. 8h38.
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0: Estamos de volta, 8 horas e 40 minutos. Você conectado a gente aqui na TMC neste domingo 28 de junho de 2026. O quarto voo com ajuda humanitária do Brasil à Venezuela parte hoje da base aérea de Guarulhos. A aeronave vai levar 35 bombeiros militares de São Paulo e Minas Gerais para reforçar as equipes de busca e resgate por lá. A Polícia Federal e a Procuradoria-Geral da República devem rejeitar a delação do cunhado de Daniel Vorcaro. Fabiana Zettel é apontado como operador financeiro do ex-banqueiro e está preso desde março. Ele é acusado de realizar pagamentos e intermediar ações do grupo denominado A Turma. E nos destaques internacionais, um avião de pequeno porte caiu neste domingo na cidade de Tomblaine, na França, pouco depois de decolar do aeródromo de Nancy-Essy. A aeronave transportava cerca de 10 pessoas, entre elas um grupo de paraquedistas. Segundo a imprensa local, há a possibilidade de várias mortes. Equipes de resgate estão no local e as autoridades devem divulgar novas informações em uma coletiva de imprensa nas próximas horas. E agora esporte aqui na TMC, Copa do Mundo, né, gente? Essa nova fase que começa, o famoso mata-mata, África do Sul e Canadá se enfrentam hoje. A partida acontece em Los Angeles e a bola rola às 4 horas da tarde e você confere tudo, claro, com transmissão da TMC. Agora 8 horas e 42 minutos. Olha só, na Paraíba, o rompimento de uma barragem particular provocou um grande alagamento na BR-101, na altura de Alandra. A água invadiu a pista e deixou o trânsito lento, mas a rodovia não precisou ser interditada. Segundo o governo do estado, o rompimento foi causado pelas fortes chuvas que atingem a região desde sexta-feira. 8 famílias ficaram desalojadas e, no momento, o trânsito já foi normalizado. A gente vai direto lá para Brasília conversar com a Lívia Braz, porque o Supremo Tribunal Federal formou maioria para liberar o pagamento de benefícios retroativos, os conhecidos penduricalhos, a juízes, procuradores e promotores do Ministério Público. É isso mesmo, Lívia Braz, bom dia para você.
1: Oi, Estelinha, bom dia para você, bom dia para todo mundo que está acompanhando a gente aqui nessa manhã de domingo na TMC. Pois é, até agora 5 ministros votaram a favor da medida no julgamento que acontece de forma virtual e que segue até a próxima terça-feira. Entre eles estão Alexandre de Moraes, ministro Gilmar Mendes, Cristiano Zanin, Edson Fachin, Flávio Dino e ontem o ministro Luiz Fux. E aí a gente explica para o nosso ouvinte, né? A gente fala tanto disso, penduricalho, o que significa, o que são esses penduricalhos? São aqueles valores extras pagos além do salário, como, por exemplo, indenização por férias acumuladas, licenças que não foram tiradas, gratificações, auxílios, tudo isso aí entra nessa caixinha dos penduricalhos. E aí, na prática, todos esses benefícios, eles fazem com que a remuneração ultrapasse o teto do funcionalismo público, que é justamente o valor dos salários, né, de juízes, ministros, que hoje está fixado em R$ 46.300. Bom, a maioria dos ministros defende que esses pagamentos extras tenham um limite de até 35% acima do teto constitucional, que é esse valor de 46 mil e pouquinho que eu falei. Com isso, juízes, promotores, procuradores poderiam receber cerca de R$ 62.500 por mês, somando os salários e esses benefícios. E aí o ministro Luiz Fux, ele apresentou uma posição diferente. Para ele, em casos de direitos já adquiridos, como férias, licenças acumuladas, por exemplo, segundo ele, isso não deveria existir um limite, devia garantir o pagamento integral. E é importante a gente lembrar que esse julgamento ainda não terminou. 4 ministros ainda precisam votar e, como eu disse, até a próxima terça-feira que essa votação está aberta no plenário virtual do STF.
0: Olívia, só para o nosso ouvinte entender melhor. Então, assim, o juiz tem ali, os funcionários do judiciário têm os seus salários. Como você disse, o teto está fixado em 46 mil, ao redor de R$ 46 mil. Mas a gente sabe que eles ainda têm um monte de auxílios, né? Tem o auxílio moradia, tem o auxílio transporte, tem um monte de outras contas pagas também pelos órgãos públicos, né?
1: Exatamente, exatamente. São esses chamados penduricalhos, né? E aí existe essa grande polêmica que devia existir um limitador. Porque existem alguns servidores que ganham o dobro, o triplo do salário baseado justamente nesses valores extras. E aí a ideia desse julgamento é justamente limitar esses valores até 35% desse salário, né? Que chegaria aí, então, a R$ 62 mil, que já é nada mal, né, Estelinha?
0: Ah, nada mal. Os 46 já tava bom, né? Só os 35% de 46 já tava bom também, né, Lívia?
1: Pois
0: querida,
1: é.
0: Muito obrigada pelas suas informações. A gente continua em contato aqui durante a programação da TMC nesse domingão, tá?
1: Obrigada, um bom dia para você, bom trabalho.
0: Agora, 8 horas e 46 minutos. A gente vai para BH, porque o Brasil continua enviando ajuda à Venezuela após os terremotos que atingiram o país, né? E uma nova equipe de bombeiros de Minas Gerais vai reforçar as operações de resgate. É isso? Bom dia, Mariana Reis.
2: Bom dia para você, Estela, para todos que estão ligados com a gente aqui na TMC. É exatamente, o governador Matheus Simões anunciou ontem pelo X que uma nova equipe de militares do Corpo de Bombeiros aqui de Minas foi enviada à Venezuela para prestar esse auxílio humanitário depois dos terremotos que abalaram o país. O novo grupo vai ser composto por 18 militares e 2 cães de busca. A gente lembra que 13 militares mineiros já estão na Venezuela ajudando nas operações de busca, salvamento e apoio humanitário. Eles que foram em missão coordenada pelo Ministério das Relações Exteriores, junto a equipes do Corpo de Bombeiros do Paraná e também de São Paulo. Os militares aqui de Minas, eles pertencem ao Batalhão de Emergências Ambientais e Resposta a Desastres, que é uma unidade especializada em grandes ocorrências. Eles são treinados, têm essa especialização para atuar em estruturas colapsadas e acumulam, infelizmente, bastante experiência com as duas tragédias que a gente teve aqui no estado, tanto em Mariana quanto em Brumadinho, né, no rompimento das barragens, no socorro aí a vítimas soterradas. Estela.
0: Tá joia, querida. Muito obrigada pelas suas informações. A gente continua acompanhando essa ajuda humanitária que o Brasil envia para a Venezuela para ajudar na busca dos sobreviventes sobre os escombros. Agora, 8 horas e 47 minutos, a gente vai para o Rio de Janeiro. A greve dos rodoviários deve começar à meia-noite dessa próxima segunda-feira e pode afetar o transporte público na capital. Antes disso, o sindicato realiza uma assembleia para confirmar a paralisação. A Rebeca Renzi está ao vivo no Rio de Janeiro e explica essa história para a gente. Bom dia, Rebeca.
3: Bom dia, Estela. Isso mesmo. A última proposta apresentada pelas empresas de ônibus previu um reajuste salarial de 4,39%, com um aumento médio ali de R$ 150 a R$ 180 nos salários, além do reajuste de um auxílio alimentação de R$ 29. Por isso, os motoristas de ônibus, através do sindicato, resolveram entrar em greve a partir de meia-noite. Então, a partir de amanhã, os motoristas de ônibus municipais aqui do Rio de Janeiro estarão paralisados. A paralisação foi anunciada pelo sindicato e hoje, como você disse, às 6 horas da tarde, vai ter uma assembleia para eles confirmarem essa paralisação. O sindicato considera que a oferta que a Rio Ônibus fez é insuficiente e pede salários de até R$ 5.000 para motoristas de ônibus articulados, um vale alimentação de pelo menos R$ 1.000, além de uma jornada de trabalho no regime 5x2, o fim de contratos temporários e melhorias em benefícios como planos de saúde, além de outras solicitações. Eles também argumentam que eles ficam expostos, né, à violência da cidade, além de muitas vezes trabalharem mais de 12 horas por dia. Então, a partir de amanhã, a gente deve ter essa mudança, né, no trânsito e no tráfego da cidade.
0: Rebeca, a gente sabe que essas paralisações causam muito transtorno, especialmente para a população, né, que usa o transporte público para se locomover diariamente, embora as reivindicações sejam válidas, né, a gente sabe que isso causa um transtorno enorme. Só que a gente também sabe que a população paga o ônibus, paga ali o seu transporte público, muitas vezes usando aquele cartão de acesso e tal. Antigamente a gente ainda pagava com as moedinhas, né? E agora não vai dar mais para pagar dinheiro, o ônibus com dinheiro, é isso?
3: É isso mesmo, Estela. Isso é mais uma mudança que está causando um certo transtorno aqui para os moradores da cidade do Rio de Janeiro. A partir de hoje, os ônibus municipais deixam de aceitar o pagamento em dinheiro físico, como uma nova etapa da implementação do sistema JAE, que é um novo cartãozinho que foi implementado pela Prefeitura do Rio de Janeiro esse ano. E desde que foi anunciada pela Prefeitura, essa mudança já levou mais de 200 mil pessoas a aderirem a esse novo cartão. Segundo a Prefeitura, mais de 345 mil embarques já foram pagos por Pix nos ônibus municipais. Que é isso, né? Eles tiraram o dinheiro, mas deram agora a opção de você pagar o ônibus no Pix. Apenas 4% das viagens ainda são pagas em dinheiro, enquanto 96% dos embarques já usam meios eletrônicos. E além do Pix, o passageiro também pode pagar a tarifa com cartões de crédito e débito por aproximação, diretamente ali nos validadores. Permanecem válidos, então, o cartão JAE e o bilhete único intermunicipal. Esse fim do dinheiro nos coletivos faz parte desse processo de modernização que a Prefeitura do Rio está buscando para facilitar a adaptação dos passageiros. Ela também ampliou a rede de atendimento do JAE, que é o nosso novo cartão de embarque. Então, a partir de amanhã, os ônibus entram em greve, mas a partir de hoje, o dinheiro já não pode ser mais utilizado para pegar um coletivo aqui na cidade do Rio de Janeiro.
0: Tá joia, Rebeca. Obrigada pelas informações. É isso, né? Cada vez mais, ou melhor, cada vez menos a gente tem dinheiro na carteira. Nem o virtual, nem o real agora. É muito raro as pessoas terem dinheiro físico na carteira hoje em dia, né? 8 horas e 52 minutos, a gente vai para Curitiba, que amplia a vacinação contra a gripe e libera a imunização para toda a população acima de 6 meses. Quem explica é o repórter Luiz Fernando Hannes. Bom dia, Luiz. Tudo bem?
4: Bom dia, Estela. Por aqui tudo bem? Aí em São Paulo, imagino que também esteja tudo certo. Domingão, final de semana. E a gente traz essa informação muito importante já para o ouvinte da MC ficar ligado para essa segunda-feira. Isso porque amanhã Curitiba libera a vacinação contra a gripe para toda a população, acima de 6 meses, como você trouxe para nós. Mas isso faz parte de uma medida que deve abranger todo o estado do Paraná. O estado recebeu cerca de 4 milhões de doses para aplicar na população e, por enquanto, aplicou cerca de 2 milhões e 500 mil doses, ou seja, um pouco mais de 50% desse índice. Mas a ideia do estado é vacinar pelo menos 90% dos grupos prioritários. E aí a gente lembra de idosos, gestantes, crianças pequenas, né, que também devem ter essa agilidade, essa urgência na vacinação. E Curitiba, então, acabou entrando nessa lógica que vale para todos os municípios do Paraná, e essa decisão da campanha de vacinação foi deliberada por uma gestão, uma comissão de gestores de saúde, levando justamente em consideração a circulação do vírus influenza, causador da gripe, durante o inverno na região sul do Brasil. A gente vem de uma semana com temperaturas muito baixas. Curitiba registrou mínimas na casa ali de 4, 5, 6 graus no início da semana. Hoje o tempo está mais tranquilo, 13 graus agora nos termômetros aqui na capital. A Secretaria Estadual de Saúde e a Secretaria Municipal de Curitiba, então, viram essa necessidade de ampliar a proteção da população. Até o momento, trazendo números da capital Curitiba, a cobertura do público prioritário está em apenas 48%. E aí a meta é aqueles 90% que o estado estipulou, e Curitiba também segue nessa mesma lógica. A maior preocupação das autoridades de saúde é justamente a amplitude térmica da capital. Então a gente tem mínimas ali de 5, 6 graus e no período da tarde a máxima chegando ali aos 20, 22 graus, e isso também acaba trazendo efeitos no organismo que podem favorecer também a baixa imunidade e com isso maior incidência do vírus influenza e de infecção desse vírus na população. A Secretaria Municipal de Curitiba alerta que justamente nessa época os vírus circulam com mais facilidade e é preciso ter atenção com os grupos prioritários, reforçando aqui idosos, gestantes e crianças pequenas, porque esses grupos são mais suscetíveis para desenvolver casos graves da doença e depender, portanto, de internação hospitalar. Aqui na capital são 109 postos de saúde que vão oferecer as vacinas contra a influenza, e para se vacinar basta morar em Curitiba e apresentar um documento de identificação com foto, caso esteja disponível.
0: Muito obrigada, Luiz. É isso, você que está em Curitiba, aproveita o seu domingão, aproveita a próxima semana para se organizar e tomar sua vacina. Não custa, né, gente? Todo cuidado é pouco quando a gente está falando de saúde. E para terminar o nosso giro de repórteres, a gente vai para Recife. Recife está preparando uma programação especial para celebrar Dia de São Pedro, que é amanhã, segunda-feira. Carol Oliveira conta tudo para a gente. Fala, Carol.
5: Bom dia, pessoal, para todo mundo que nos acompanha nesse domingo na programação da TMC. Pois é, a capital pernambucana vai celebrar o Dia de São Pedro nesta próxima segunda-feira, dia 29, com uma programação que mistura devoção e cultura popular, do amanhecer até a noite. Procissões terrestres e marítimas que vão homenagear, né, o homem do mar que São Pedro foi. A noite segue com uma programação bem intensa, tá? No pátio de São Pedro, no bairro de São José, bem no centro aqui do Recife. Encerra os festejos juninos da capital pernambucana com shows como Caju e Castanha. Volto com vocês.
0: Coisa boa. Obrigada, Carol, pelas informações. Agora, 8 horas e 56. Vamos atualizar as informações sobre a Copa do Mundo? Vamos, porque eu sei que você está ansioso para o jogo de amanhã. Começa a nova fase do mata-mata hoje. E olha, o Messi segue quebrando recordes nessa Copa, né? Ele fez um dos gols na vitória da Argentina por 3-1 contra a Jordânia. O camisa 10 chegou a 6 gols na competição e lidera a briga pela artilharia. Messi também marcou pelo 7º jogo seguido em Copas do Mundo e superou a marca do brasileiro Jairzinho e do francês Fontaine. Jairizinho. O craque argentino é o único jogador a marcar 19 gols nos mundiais. E hoje a TMC transmite o primeiro duelo dessa segunda fase entre África do Sul e Canadá. E é isso, gente. Vou ficando por aqui nessa hora de informação. Você fica conectado aqui à TMC ao longo do dia para se atualizar sobre as principais notícias do Brasil, do mundo e, é claro, da Copa. Um beijo para você, bom domingo, até mais. Tchau, tchau.
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15: 9 horas e 4 minutos, você na programação aqui em São Paulo através do 100.1 do seu dial. O centro de São Paulo tem se consolidado cada vez mais como um espaço de encontros, de manifestações artísticas e de ocupação cultural. A Cidade é Sua de hoje mostra como a região tem atraído públicos diversos e ajudado a ressignificar espaços históricos da capital. A apresentação é de Pietra Mesquita.
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16: São Paulo tem discutido cada vez mais formas de requalificar o centro da cidade. E nesse cenário, a cultura ela aparece não apenas como entretenimento, mas também como uma ferramenta de ocupação dos espaços públicos, geração de renda, fortalecimento da economia criativa e também a aproximação das pessoas com a região central. E é exatamente sobre isso que a gente vai falar hoje no A Cidade é Sua. E, inclusive, para falar sobre esse tema com propriedade, a gente entrevista

0: agora o secretário municipal de Cultura de São Paulo, Totó Parente. Secretário, muito obrigada por você estar aqui no nosso programa. É um prazer te receber para a gente falar sobre esse assunto, sobre a ocupação cultural no centro de São Paulo.
1: Eu que agradeço, Pietra, agradeço você e a TMC por dar essa oportunidade de falarmos um pouco sobre a cultura, que é um dos motores do desenvolvimento dessa cidade tão diversa.
0: Maravilha, secretário. Eu queria começar o nosso papo falando da transformação que São Paulo, que o centro de São Paulo vem vivendo. E eu queria saber do senhor qual que é o papel da cultura nesse processo de transformação.
1: Então, eu acho que a cultura casa muito com esse momento que o centro vive. Eu posso te dar alguns exemplos. Retomamos a virada cultural para o centro de São Paulo, né? A virada voltou a ser um passeio aqui no centro, Teatro Municipal aberto 24 horas, Sesc 24 de maio aberto 24 horas, exposições, teatro, música, circo, música clássica. Teve concerto do maestro João Carlos Martins no Tribunal de Justiça, na Praça da Sé. Teve evento no Mosteiro de São Bento, no Centro de Referência da Dança, na Galeria Olido, nas avenidas todas do centro, seis palmos aqui no centro de São Paulo. Enfim, o centro pulsa cultura e a cultura tem um papel muito grande na reocupação do centro de São Paulo. Para você ter uma ideia, um dos primeiros equipamentos de mobilização que teve aqui no centro de São Paulo há 20 anos atrás, posso usar como exemplo, a Casa de Francisca, né, que mesmo sendo um evento privado, hoje é um evento que atrai uma multidão nos fins de semana e com alguns eventos gratuitos, inclusive como vai ser a festa junina agora em junho. O Centro Cultural da Caixa, o Centro Cultural do Banco do Brasil, o nosso Teatro Municipal, que é um dos símbolos da cultura do país aqui no centro da cidade e cada vez mais aberto à população, com programação popular também, com preços populares, com algumas apresentações gratuitas, com visitas guiadas. A Galeria Olido, que nós temos aqui com cinema, que a entrada inteira é R$ 4,00 e a meia é R$ 2,00, com filme e com programação todos os dias aqui na São João. Lá na Galeria Olido nós temos mais dois teatros, além da sala de cinema. Nós temos espaço para dança. Nós temos o único museu de circo do Brasil, Centro de Memória do Circo, com obras incríveis, com restauro da história do circo, que funciona na Galeria do Circo, o Centro Cultural, o Centro de Memória do Circo. Nós temos a Biblioteca Infanto-Juvenil Monteiro Lobato, a primeira biblioteca infanto-juvenil do país, que, aliás, está em reforma para melhoria das suas condições físicas. Nós vamos instalar agora lá também uma inovação tecnológica, cenografia, vamos restaurar o acervo do Monteiro Lobato. Enfim, o centro é uma parte, está aí o Boulevard São João, que vai ter cultura permanente, que vai fechar o centro da cidade, Avenida São João, às 18 horas de sábado e reabrir às 23 de domingo. O centro, a cultura tem esse papel de ajudar, como tem ajudado a revitalizar e trazer mais pessoas ao centro. Eu estou me alongando um pouco na resposta, mas é importante ressaltar a iniciativa privada, o Bar dos Arcos, o Cícero, Circo, tem ali em cima do... Eu vou lembrar aqui, mas enfim, o Ícaros, né, que está no prédio icônico aqui no Vale, 40, no 42º andar, Martinelli, né? A cobertura do Martinelli com a programação cultural contínua, com evento contínuo, os museus da cidade, né? O museu, a nossa Sussolada Marquesa, o nosso museu, a nossa Casa da Imagem aqui no centro, o Café Gerundino, o café mais antigo de São Paulo, o Bar Brahma, que é uma tradição na esquina, tão cantado pelo Caetano Veloso, né? No cruzamento da Ipiranga do São João, enfim... É um novo momento que o centro vive, shopping light, com suas programações, com seus restaurantes. Então, eu acho que o centro está contribuindo muito, a cultura está contribuindo muito para a revitalização do centro de São Paulo.
0: Como o senhor mesmo falou, né? O centro de São Paulo pulsa cultura. Tudo que você falou aqui pra gente, realmente a gente vê essa cultura mesmo presente no centro de São Paulo. Inclusive, quando a gente fala sobre requalificar uma região, já que a gente está falando sobre a requalificação do centro de São Paulo também, muita gente ela teme ali que isso acabe afastando também alguns moradores, também alguns comerciantes tradicionais. Eu queria saber como que a gente pode garantir que a ocupação cultural, ela seja, então, inclusiva e também beneficie quem já vive e trabalha no centro de São Paulo, no centro da cidade.
1: Eu deixei de falar aqui, por exemplo, retomando a pergunta anterior, da Biblioteca Mário de Andrade. 100 anos, mais de 1.400.000 livros, um prédio de 22 andares e uma hemeroteca onde fica o nosso depósito, os depositários de notícias, de revistas, de periódicos, de 15 andares, né, com programação cultural completa, todos os dias da semana, de segunda a segunda. Né. E esse processo de ocupação do centro cultural, ele também é para atrair as pessoas. A Prefeitura de São Paulo tem feito várias retrofits aqui, inclusive a habitação de interesse social, para trazer as pessoas a morarem no centro. As pessoas estão voltando a morar no centro, as pessoas estão voltando a ter orgulho do centro. Nós temos um programa, por exemplo, da Prefeitura de São Paulo, que ajuda muito nisso, que é a Operação Delegada, com talvez o lugar mais seguro de São Paulo hoje seja aqui no nosso centro. Né? Um programa que a Prefeitura investe pesado, que trabalha com policiais em horário de folga, ao invés de fazer bico para a empresa privada, não. Eles continuam na Polícia Militar, usando sua farda, prestando serviço ao povo, aqui num programa que é financiado pela Prefeitura de São Paulo, Operação Delegada. Então, todo esse processo de requalificação do centro, ele não é para afastar as pessoas, pelo contrário, é para trazer novos comércios, manter as lojas tradicionais. Aqui embaixo da secretaria mesmo, eu faço um convite para você que está me ouvindo, aqui na Líbero Badaró 346, tem a Mercearia Godinho. Foi fundada em 1881. Só que na sede da secretaria, nesse prédio, ela tem 101 anos. É uma comida maravilhosa, uma mistura de culinária portuguesa com brasileira, considerada a melhor empada de São Paulo. E você que está me ouvindo, vem conhecer aqui a Mercearia Godinho, que também em gastronomia está tendo a economia criativa. Quando eu falo dos bares, do Café Gerundino, do Babrama, dos restaurantes, eu estou falando que a Secretaria é a Secretaria de Cultura e Economia Criativa. E um dos principais pilares da economia criativa é a gastronomia.
0: Inclusive, vou aceitar o convite, viu, secretário? Porque eu não conheço, então estarei provando. É uma empada, isso?
1: Empada e várias coisas. Esse convite não é um convite da pessoa física. Eu estou te convidando, eu quero te acompanhar e quero degustar com você ali uma empada, os doces maravilhosos. É só marcar que descemos e também que faça um convite. Você vai conhecer esse prédio aqui, que eu considero um dos prédios mais bonitos de São Paulo, que foi construído entre 1924. Em 1920 e 1924, foi o primeiro arranha-céu da cidade de São Paulo. Quando esse prédio foi construído, o maior edifício de São Paulo tinha 4 andares, esse prédio tem 12 andares, mais um terraço lá em cima, eu quero que você venha conhecer também.
0: Combinadíssimo, então temos esse encontro para eu provar a empada, os doces e também conhecer o prédio. Secretário, Pode falar.
1: Vou te cobrar, hein, Pietra.
0: Combinado. Saindo da entrevista, vou falar com a Larissa, que é a nossa produtora, para pegar o seu contato, a gente com certeza marcar.
1: Será um prazer.
0: Com certeza, conta comigo. E olha só, quando a gente fala de centro da cidade, né, a gente fala também de várias regiões com desafios diferentes, características diferentes também. Eu queria trazer isso para o nosso papo, porque queria te perguntar como é que as ações culturais elas estão sendo pensadas para essas regiões, né, para atender também áreas mais vulneráveis, com demandas específicas também. Como que está sendo esse trabalho para essas áreas?
1: Deixa eu te falar uma coisa. A determinação clara do prefeito Ricardo Nunes é descentralizar a cultura. É promover cultura em todos os cantos da cidade. A periferia de São Paulo é riquíssima em produção cultural. Nós queremos aproximar desses coletivos. Nós estamos agora reformando bibliotecas. Eu visitei como prefeito, por exemplo, na terça-feira, a nova Casa de Cultura em São Mateus, um prédio super moderno de 3 andares, 1.730 metros quadrados. Vamos instalar lá, por exemplo, uma fábrica de música. É a primeira vez que eu trato desse assunto. O que é uma fábrica de música? Nós vamos montar um estúdio completo com equipamentos profissionais, bateria, violino, violão, guitarra, baixo, instrumento de percussão, instrumento de vídeo, de gravação, que o artista independente, o artista periférico, vai poder ir lá gravar o seu demo, ir lá gravar sua apresentação para o YouTube, para o Instagram, enfim. Então, nós estamos agora em agosto, já está contratado. Nós vamos lançar o nosso programa de bibliotecas móveis. Serão 5 vans que irão percorrer as regiões da cidade onde não tem nenhum equipamento de cultura. Essas vans são equipadas com bibliotecas, com espaço para audiovisual, pode passar um filme, pode com espaço para gravação de podcast. Serão 2 caminhões também. Esses caminhões terão cinemas, terão palco, terão a biblioteca, enfim. Estamos levando para a periferia e ocupando cada vez mais esse espaço. Essa é uma determinação clara. Estamos lançando os editais de cultura periférica, o VAI, que é um programa de aceleração na periferia, e uma série de editais que fortaleça a produção cultural da periferia. Quando eu entrei aqui, eu cometi um erro grave. Eu dizia, vamos levar cultura para a periferia. Não precisa levar cultura. A cultura, a periferia já é riquíssima em produção cultural. O que a prefeitura precisa fazer, nós estamos fazendo, é promovendo a cultura nesses locais. É dando oportunidade para quem não tinha. É abrindo as nossas casas de cultura, as nossas bibliotecas, os nossos centros culturais, os nossos teatros, para as pessoas que fazem cultura nessa região poder acessar. A virada cultural foi assim. Nós já colocamos muito artista dos territórios nos palcos da virada cultural em todas as regiões da periferia de São Paulo. Foram 16 palcos espalhados em todas as regiões da cidade de São Paulo e nós queremos cada vez mais aprofundar nossa relação e levar os nossos equipamentos, os nossos programas culturais para a periferia de São Paulo.
0: Inclusive, qual que é a expectativa, então, da secretaria, né? A sua expectativa em relação à geração de empregos também, né? Porque quando a gente fala sobre a questão cultural no centro da cidade, a gente também tem que tocar nesse assunto, na questão de emprego, na geração de empregos, renda, a movimentação ali da economia criativa na região central. Qual que é a expectativa da secretaria e a sua expectativa, secretário?
1: Deixa eu falar, eu dei um número para o prefeito, na virada cultural, que ele ficou meio abismado. Só entre os artistas que participaram da virada cultural, aí eu estou dizendo as pessoas mais ligadas aos artistas, a banda, o maquiador, a pessoa da equipe do artista, o que sobe no palco ou que está muito próximo do palco. Eram mais de 10 mil pessoas espalhadas pela cidade de São Paulo. Isso é geração de emprego e renda. Quando você leva um evento para a periferia, para uma casa de cultura, você está movimentando a economia local, a pessoa que vende o churrasquinho, o transporte do Uber, a pessoa que vende seu produto. Nós vamos começar agora com um programa ousado de feiras de economia criativa em todos os nossos equipamentos. Vai ser uma meta, nós estamos discutindo isso. Cada equipamento cultural, e olha que nós temos mais de 150 na cidade de São Paulo, obrigatoriamente vai fazer pelo menos uma feira de economia criativa todos os meses. Isso é gerar renda, isso é gerar talento, isso é fazer com os artistas e a produção local possa vender os seus produtos. Com os nossos estúdios de gravação, também monetizar, fazer sua produção, vender através das plataformas, vender sua música. Nós estamos fazendo cursos de qualificação na periferia de empreendedorismo para aprender a fazer projetos, para gerar emprego e renda. Então, a cultura ela é muito casada com a geração de emprego e renda, né? Cada artista desse, cada fomento que você faz, cada pequeno artista que você contrata, gera pelo menos mais um outro emprego, ele tem um auxiliar, tem uma pessoa que trabalha junto. Enfim, é uma coisa muito casada. Por isso que a Secretaria de Cultura virou Secretaria de Cultura e Economia Criativa, para promover a cultura em toda a cidade, mas também para gerar emprego, renda, melhorar as condições econômicas das vidas das pessoas. Agora eu vou te dar um dado macro, né? Por exemplo, terminou o Carnaval. Carnaval gigante, movimentação gigante na economia. Tem uma empresa que promove eventos em São Paulo, chama Live Nation. Ela fez, no pós-Carnaval, em 15 dias, ela fez 6 shows na cidade de São Paulo. 3 shows do ACDC, 2 shows do Bad Bunny, que os dois ACDC foram no Morumbi, os 2 do Bad Bunny foram no Allianz Parque, e o do Rufus ao Sol no Pacaembu. Esses 6 shows em 15 dias, só de ingressos, foram vendidos 340 milhões de reais. Só de imposto para a Prefeitura de São Paulo, 17 milhões de reais. Imagina quanto que isso não gerou na economia de São Paulo. Táxi, Uber, hotel, alimentação, passagem aérea. No show do Bad Bunny, por exemplo, tinha 26% de pessoas que não eram do Brasil. Compra em shopping, compra no comércio popular. Então a cultura gera a economia criativa o tempo inteiro. Eu tenho falado para o prefeito Ricardo Nunes, São Paulo não tem soja, não tem algodão, não tem milho, não tem manganês, não tem ferro. Ou seja, nós não temos commodity. Nós temos poucas indústrias em São Paulo. Qual que é a vocação da cidade de São Paulo? A vocação de São Paulo é serviços e comércio. E qual é a nova matriz econômica de São Paulo? Para mim, a mais promissora. A indústria da economia criativa, do entretenimento, do audiovisual, da música, da literatura, do teatro musical, dos espetáculos. Essa é a nova vertente econômica da cidade de São Paulo. É uma vertente nova que não polui, que gera emprego, que movimenta a economia e que traz diversão e cultura para a cidade de São Paulo.
0: Diante do que você me falou, secretário, a gente pode dizer, então, que a secretaria está visando bastante, né, que essas ações culturais elas sejam inclusivas e que beneficie, então, quem já vive no centro, é isso?
1: Exatamente, quem vive no centro. Até que a tua frase do Nelson Triunfo, que é muito forte, é no centro que a periferia se encontra. Aqui estão as pessoas que moram na periferia, que trabalham aqui no centro. O copeiro, o garçom, o faxineiro, o gerente do banco, o diretor da empresa, o músico, o artista, o professor do teatro municipal, o bibliotecário, o funcionário da prefeitura de São Paulo, o funcionário das grandes empresas, né? E todas essas pessoas são beneficiários da política cultural e ocupam o centro durante a semana do seu trabalho e muitos voltam durante o final de semana com os eventos culturais ou mesmo durante a semana com a série de eventos culturais. O prefeito Ricardo Nunes, e aqui eu tenho que admitir, ele é muito rigoroso e ele cobra muito nisso. Ele, quando nós tomamos posse, nós fazemos um juramento público. O juramento era o seguinte: todos os dias, quando eu acordar, eu tenho que pensar o que, que eu posso fazer para melhorar a vida das pessoas, principalmente daquelas que vivem na periferia de São Paulo. E é isso que nós procuramos fazer todo dia: fortalecer a economia criativa no centro, fortalecer a cultura no centro, mas expandir e promover e fortalecer essa cultura em cada canto de São Paulo. De Marcilac, no extremo sul, ao Itaim Paulista, no extremo leste. Todos os cantos. Por isso nós dizemos, todas as horas, que São Paulo é a cidade de todas as artes e tem cultura em todas as partes.
0: Com certeza. Inclusive, o senhor falou muito sobre a questão da virada cultural. Eu queria trazer esse evento aqui para o nosso papo, porque a virada cultural esse ano teve muito elogio, números muito grandes, né? Tanto financeiros quanto ali populacional. O pessoal falando que gostou muito das atrações, do evento em si. Foi um evento muito bom para a cidade. Eu queria perguntar para o senhor, então, assim, muita gente volta, né, a frequentar ali o centro, aí no centro da cidade, durante a virada cultural também. Como é que a gente pode transformar essa experiência de um fim de semana, infelizmente um fim de semana virada cultural é pouquinho tempo, em uma ocupação cultural assim, bem permanente ao longo do ano? O que a gente pode aprender com a virada cultural, a gente pode dizer?
1: Isso é um grande desafio. Primeiro, nós conseguimos fazer aqui no centro uma virada de todas as artes espalhada pelo centro inteiro. Cada esquina do centro, cada rua tinha uma atração. No palco principal do Anhangabaú, nós conseguimos colocar uma grande representação. Teve música clássica com João Carlos Martins, bateria da Mocidade Alegre, que foi a escola campeã do carnaval, teve o Péricles com seu samba e pagode, teve o pop da Luísa Sonza, teve a música latino-americana do Manu Chao, teve a orquestra Cotonou de Benin na África, teve o funk, porque aqui nós não discriminamos nenhum tipo de música, nós não criminalizamos nenhum tipo de música. Teve o Hariel com funk, teve a Marina Sena com a música pop espetacular, um show que explodiu de gente aqui no Vale do Anhangabaú. Depois da Marina Sena, teve a MPD com o Seu Jorge e terminou com sertanejo pagode do Alexandre Pires.
0: Secretário, desculpa te interromper, mas digo mais, teve até K-pop, ou seja, para todos os gostos, né?
1: K-pop aqui no Vale do Anhangabaú, bem lembrado. E nós tivemos um palco só de mulheres, com a Tulipa Ruiz, com a Cel, com a Júlia Costa, com uma série de mulheres maravilhosas. Tivemos um palco brega, com a Gretchen, com a Gabi Amarantos, com o Sidney Magal, com o Daí José, com a Joelma. Tivemos na Sé um palco mais raiz, com o Grupo Taracom, com o Jorge Maltin, Mariana Aidar, com gente do Rio Grande do Sul, com caipira, com viola. Tivemos no Teatro Municipal artistas que fizeram sucesso no passado e puderam a oportunidade de apresentar seu disco, né? De Melo, Fausto Falsê, Simoninha, que é do presente, mas cantando as músicas do pai, Dalva Cláudia, enfim, uma série de artistas de todas as linguagens, todas as gerações. E daí nasceu uma ideia que nós vamos implantar. São Paulo já tem uma virada todo dia. Sabe por quê? Porque acontece na cidade inteira. Todos os dias tem uma atividade cultural da prefeitura na cidade de São Paulo, em vários pontos da cidade. Então nós vamos criar um programa que nós vamos chamar de Virada 365. É o ano inteiro se preparando para esse momento, que é o encerramento do nosso ano cultural e a abertura do nosso ano cultural. Nós vamos trabalhar mais para que a periferia possa estar mais presente nos palcos da virada cultural, fortalecendo isso, e isso é uma política pública. A virada cultural tem uma coisa que acontece raríssimo em políticas públicas. A virada cultural sobreviveu várias gestões sem interrupção. Nós estamos na 21ª virada cultural. Começou no Serra, passou pelo Kassab, passou pelo Haddad, passou pelo Dória, passou pelo Bruno Covas, estava aqui no segundo mandato do prefeito Ricardo Nunes. É uma política pública que se consolidou. E depois dessas duas últimas viradas, e se Deus quiser, dessas duas próximas viradas da gestão do prefeito Ricardo Nunes, não terá nenhum administrador que terá condições de mudar essa política pública tão forte de ocupação da cidade, do centro e da periferia da cidade de São Paulo, que é a virada cultural.
0: E um belíssimo trabalho, viu, secretário? Inclusive, a gente está chegando no finalzinho da nossa entrevista, mas queria falar sobre o legado da sua gestão. Qual que é o legado que o senhor quer deixar, que a secretaria quer deixar, nesse sentido de ocupação cultural do centro de São Paulo?
1: Não só no centro. O maior legado que eu estou trabalhando alguns legados, mas talvez o maior é transformar a nossa rede de equipamentos públicos. Nós temos a maior rede de equipamentos públicos de cultura da América Latina, para transformar essa rede numa rede sistêmica, numa rede que se comunique entre si, que tenha programações complementares, que a nossa biblioteca fale com o centro cultural, fale com o teatro, que fale com o teatro fale com nossa sala de cinema, a nossa sala de cinema fale com o teatro municipal fale com a biblioteca Mário de Andrade fale com o Centro Cultural de São Paulo, o Centro Cultural de São Paulo fale com o nosso Centro de Referência da Dança, o nosso Centro de Referência da Dança fale com o nosso Arquivo Histórico Municipal, o nosso Arquivo Histórico Municipal fale com o Centro Cultural Líder, enfim, deixar uma rede consolidada. Nós não temos o SUS hoje, que é uma rede de saúde, nós não temos a educação com a rede educacional. O maior legado que eu quero deixar para São Paulo, que é a gestão do prefeito Ricardo Nunes, porque quando eu falo em nome do prefeito, em nome da gestão do prefeito Ricardo Nunes, é deixar uma rede estruturada de cultura em São Paulo, uma rede com programação fixa, uma rede que comunique com os territórios, com a coletividade, uma rede que se comunique entre si e que seja uma rede sistêmica, um sistema municipal de cultura consolidada, com fundo municipal de cultura atuante, com um conselho municipal de política cultural amplo, diverso e paritário, metade de representantes da sociedade civil, metade de representantes do governo, e com o nosso plano decenal de cultura, que nós vamos fazer agora em 2026, para funcionar de 2027 a 2037, o plano municipal de cultura da cidade de São Paulo. Esses são os principais legados que nós queremos deixar para essa cidade, que é tão ampla, que é tão diversa, uma cidade, para você ter uma ideia, só na rede municipal de ensino estuda criança de 110 países diferentes. Essa é São Paulo, ampla, diversa, multiétnica, multicultural, de todas as raças, de todas as cores, de todas as tribos. E para essa população, de todo mundo, de todo o planeta que habita a cidade de São Paulo, de todo o Estado brasileiro que habita a cidade de São Paulo, de todo o Estado de São Paulo e dos paulistanos que aqui vivem, nós queremos deixar uma rede municipal de cultura estruturada, como o principal legado dessa gestão.
0: E como o senhor mesmo disse, uma cidade que pulsa cultura, né? Que bom que vocês querem deixar esse legado e parabéns pelo trabalho que vem sido feito. Secretário, muito obrigada pela sua participação aqui no nosso Cidade é Sua. Espero encontrá-lo em breve. E a gente tem um encontro, na verdade, para eu comer empada, conhecer o prédio, fazer um tour pela cidade de São Paulo.
1: Petra, eu quero agradecer a oportunidade de poder falar na FMC, essa rádio que pratica jornalismo, esporte, fala para a cidade de São Paulo com altíssimo nível, refazer o convite, vamos nos encontrar aqui, desfrutar da gastronomia do centro e conhecer esse belo edifício aqui, e depois do dia que você vier também já vamos ampliar, você já vai fazer uma visita guiada no Teatro Municipal, a Giovana vai te acompanhar nessa visita guiada, a nosso pessoal aqui da comunicação estará junto contigo para você conhecer o Teatro Municipal, conhecer a torre do Teatro Municipal, que poucas pessoas conhecem, e ter uma visão ampla do que é esse templo de cultura, de ópera, da cidade de São Paulo, que é o Teatro Municipal. Muito obrigado.
0: Eu que te agradeço, mais uma vez, parabéns pelo trabalho. E obrigada pela sua participação aqui, secretário. E para continuar falando sobre a ocupação cultural do centro de São Paulo, a TMC foi até a Pinacoteca, um dos mais importantes museus de arte do Brasil e também o mais antigo do estado.
2: O centro de São Paulo abriga o museu de arte mais antigo da cidade. É impossível circular pela região da Luz e não se impressionar com o prédio icônico da Pinacoteca de São Paulo. Fundada em 1905 pelo governo do estado, abriga um acervo de quase 13 mil obras com foco na produção brasileira do século XIX, a arte contemporânea. Além do prédio histórico na Luz, o complexo cultural abrange 3 edifícios, recebendo cerca de 800 mil visitantes por ano. O acervo conta com pinturas, esculturas, fotografias, instalações, vídeos e performances. Artistas como Anita Malfatti, Tarsila do Amaral, Lígia Clark, Cândido Portinari e Almeida Júnior possuem obras no local. Conversamos com o diretor-geral da Pinacoteca alemão que mora há 20 anos no Brasil, Ron Volt. Ele destacou a importância de todo o complexo de prédios e do Parque da Luz para a ocupação do centro e da região.
3: É importante entender que o museu, que é um centro histórico da cidade, é um centro vivo, que tem seus desafios, obviamente, mas o mais que pessoas frequentem, o mais seguro ele fica e o mais bonito também.
2: Ron também ressaltou que a amplitude de artistas e estilos contribui para mais inclusão e participação de todos.
3: É muito importante pensar a partir do momento que a gente está vivendo, como sociedade, com toda a sua complexidade, diversidade dos seus dissensos, às vezes, eles precisam estar presentes no museu. E nossa programação tenta fazer isso, ter um pouco de tudo. Pensar que é importante trazer um artista africano de Camarão, por exemplo, como o Pascal Martin Tayu, mostrar ele junto com a Olinda Tupinambá, que a gente tem na sala de vídeo atualmente, junto com uma grande professora, artista carioca, como a Cristina Salgado. Então, por exemplo, esses três elementos. E eu ainda tenho Paulo Pedro Leal aqui no segundo andar, que era um artista carioca, mais da periferia, já nos anos 40, 50. Então, esses quatro vozes já trazem uma diversidade de debates, de reflexões. E poder ver isso à luz do nosso acervo traz muito, muito assunto para debater, e isso é um pouco nosso papel. É importante que todos se sentem acolhidos no museu e tenham assuntos para todos refletirem e pensarem sobre a nossa cultura.
2: O complexo da Pinacoteca fica na Estação da Luz, Praça da Luz, número 2.
0: E como a gente está falando de ocupação cultural, é claro que a gente tem que trazer a sétima arte por aqui, certo? Porque cinema é com São Paulo. E não tem ninguém melhor para falar com a gente sobre esse assunto do que ele, André Sturm, que é diretor do Cine Belas Artes e que também já foi secretário municipal de cultura da cidade. Primeiro, André, muito obrigada por você estar aqui no nosso programa para a gente falar sobre esse assunto de ocupação cultural do centro de São Paulo. Você que tem propriedade para falar, né, sobre esse assunto, já que foi secretário municipal, agora à frente do Cine Belas Artes. Então, muito obrigada.
4: Eu que agradeço, sempre um prazer estar aqui com vocês.
0: E como eu mesmo falei, você já teve nos dois lados, né? Você foi secretário municipal de cultura e hoje você está à frente do Cine Belas Artes. Eu queria saber um pouquinho da sua visão em relação ao meio público, ao meio privado. Quais que são os desafios para ocupar culturalmente o centro de São Paulo quando a gente está em cada uma dessas posições, digamos assim?
4: Bom, esse é um assunto que daria aqui para a gente ficar bastante tempo conversando. Mas quando eu fui secretário, nós fizemos uma série de ações no centro para justamente trazer as pessoas, mostrar que o centro é um lugar bonito, mostrar que o centro é um lugar, evidentemente, histórico, né? O começo da cidade. Então foi uma série de atividades, virada cultural que já acontecia. A Semana do Patrimônio foi ampliada, fizemos Semana de Museus, a prefeitura tem umas casas museus muito bonitas no centro. Enfim, também buscamos recuperar alguns espaços que estão no centro. Mas existem uma série de questões urbanas que são mais complexas de lidar, mas acho que tem uma vocação natural para que o centro da cidade seja um lugar cultural mesmo, especialmente ali o Triângulo Histórico, aquele pedaço que é o mais antigo da cidade, Líbero Badaró, Rua 15, Praça da Sé. Você tem calçadão, você tem prédios antigos, você tem pouquíssima gente que mora lá. Então, acho que seria uma excelente ideia criar ali um circuito boêmio, uma região boêmia na cidade, que é um dos problemas da cidade de São Paulo. Tem lugares que são boêmios e que aí tem essa disputa entre quem quer se divertir e quem quer dormir, que acaba sempre gerando ruído em alguns lugares. Ali no centro seria uma ótima possibilidade. Há iniciativas que a prefeitura vem fazendo, mas acho que daria para fazer uma coisa mais forte para realmente tornar ali o... Que nem foi feito em Londres, no Soho, por exemplo, que era um bairro degradado, bem no centro da cidade, e que foi recuperado justamente como espaço da vida noturna da cidade.
0: E quando a gente fala sobre você ser diretor do Cine Belas Artes, qual que é a sua visão agora em relação a essa ocupação cultural?
4: O Belas Artes é uma história que vem de antes de eu ser secretário, né? Desde 2003 que eu estou lá, o cinema ia fechar em 2002, eu assumi, tive parceiros, sócios, patrocinadores ao longo desse tempo, e é um espaço que justamente a gente diz é um espaço de resistência, um lugar que atrai as pessoas, que junta as pessoas para assistir filmes, para se encontrar. Também tem uma série de outras programações que acontecem no Belas Artes, as feiras que a gente faz domingo de manhã. Nesse domingo, aliás, tem uma feira de DVD e VHS. Retomou esse gosto das pessoas. A gente abre um espaço para um monte de pessoas que oferecem, que vendem. O cinema abre às 10 da manhã. É uma maneira de aproveitar, né? A Paulista está fechada, muita gente circulando. Então a gente cria essas feiras culturais para oferecer mais uma atração. O objetivo é esse, reunir as pessoas. Acho que hoje o consumo cultural, ele se dá em casa, e aí você tem as possibilidades caseiras, e quando você quer sair de casa. Muitas vezes perguntam, mas o streaming acaba com o cinema? Claro que não. Se o streaming fosse acabar com o cinema, Spotify tinha acabado com um show de rock. A TV tinha acabado com um jogo de futebol ao vivo. Pelo contrário, são experiências diferentes. Você quer sair de casa, então quem concorre com o cinema é o concerto, é o teatro, que são as experiências fora de casa. Você quer encontrar outras pessoas, quer compartilhar a experiência. Não é, ninguém vai no cinema só para ver um filme. Você vai no cinema para encontrar pessoas, para compartilhar uma experiência, como é a mesma coisa de ir num show de rock, ou numa peça de teatro, ou num restaurante, né? Mesma coisa. O iFood acabou com o restaurante? Não, né? Pelo contrário. Tem gente que acha igual. Eu acho que são duas experiências completamente diferentes.
0: Com toda certeza, isso é verdade. Mas eu sou uma boa apreciadora de cinema, viu? Eu gosto de sair de casa e pegar minha pipoquinha, sentar na poltrona, ver aquela telona, ter a experiência com outras pessoas também que gostam de ir ao cinema. Então fica aí, é um equilíbrio, né? Tem para todos os gostos, digamos assim. Agora, André, ao longo da sua trajetória, né? Eu queria entender quais as iniciativas voltadas ali para a cultura no centro da cidade. Você acredita que mais deram resultado, digamos assim, e também deixaram um legado aí para a cidade? Como que você pode fazer esse apanhado?
4: Você está perguntando das iniciativas que eu tomei ou que ao longo do tempo foram tomadas?
0: É, eu acho que pode mesclar, tanto a do que você tomou, quanto ao longo do tempo foram tomadas, tanto na sua gestão, quanto a que você foi vendo depois, você que entende dessa parte cultural.
4: No tempo que eu tive na secretaria, e que tive muito apoio do prefeito, dos prefeitos, aliás, foram dois prefeitos com quem eu trabalhei, nós fizemos um enorme estímulo à programação do Teatro Municipal. Nos dois anos que eu estive na secretaria, o Teatro Municipal teve 250 dias de programação. Além dos concertos, das óperas, tinham concertos menores, concertos de câmera, apresentações do Balé da Cidade, apresentações do coro. Então, isso trazia um público ali para o Teatro Municipal, que é, né, no coração da cidade. A Biblioteca Mário de Andrade também foi revigorada, com uma programação muito variada. Enfim, teve, eu falei, né, as ações que a gente fez para fortalecer os museus casa. Eu acho que também, de maneira geral, iniciativas importantes, acho que a Virada Cultural foi uma iniciativa muito importante. Ao longo do tempo ela teve aí mudanças, né? Não quero aqui ficar avaliando as que eu acho mais importantes, eu não acho, mas de maneira geral a Virada é um evento que valoriza o centro da cidade. Então, acho que é bastante importante. E tem algumas iniciativas privadas, né, de pessoas, empresários que abriram restaurantes, que abriram espaços culturais, que, de novo, fortalece essa circulação de público no centro da cidade.
0: Você falou sobre a questão da iniciativa privada. Eu queria entrar um pouquinho nesse assunto também, porque, na sua opinião, o que pode incentivar, então, mais empresas e patrocinadores a investirem em projetos culturais na região do centro da cidade?
4: Eu acho que o centro, essa vocação para espaços culturais inovadores, espaços culturais usados, espaços culturais, quem? Formadores de opinião. Você vê, que eu acho muito valioso. Tanto o restaurante Cacerói, que é tradicional, mas que mantém um padrão de qualidade muito grande ali no Lago. Você tem a Casa de Francisca, ali perto da Praça da Sé, né? Dois espaços, justamente, de qualidade, que oferecem produtos gastronômicos, musicais, de qualidade, que se mantém com sucesso. Eu acho que essa é a vocação. Acho que a prefeitura, que é a cidade, né, poder criar estímulos. Como eu falei, o Triângulo Histórico ali, especialmente, poderia haver algum tipo de apoio, seja uma isenção de IPTU por um período, para estimular que empresários de empreendimentos culturais abrissem. Porque, como eu falei, durante o dia, você vai por ali, tem muito movimento, aquelas monte de lojas, mas se você vai à noite, não tem nada, porque as lojas fecham e não mora ninguém. Então, se você, de repente, aproveitasse muitos desses imóveis que estão fechados, ou até imóveis que durante o dia são usados, mas à noite não são, para criar um ambiente. Porque, como eu falei do Soho em Londres, você tem Porto Madeiro em Buenos Aires, que são lugares centrais, degradados, que na hora que o governo estimula os empresários da cultura a irem, o governo não precisa nem pôr o dinheiro. Claro, aqui eu estou falando, por exemplo, do incentivo de IPTU. E aí você gera aquele círculo virtuoso. Você tem quatro empreendimentos, sei lá, um restaurante, um teatro, casa de show. Começa aí as pessoas, outros empresários, mais empresários abrem, mais gente vai. Mais gente vai, fica mais seguro, fica mais bacana. Porque é isso, né? Como eu falei agora há pouco. As pessoas saem de casa para encontrar pessoas. Então, se você tem um lugar onde as pessoas estão se encontrando, a tendência sempre é ir crescendo. E ali é um lugar que é lindo, tem um casario maravilhoso, muitas casas, enfim, prédios, casas que estão subutilizados, que poderiam com certeza ser restaurados e utilizados para as diversas atividades da cultura e criar um Soho paulistano.
0: Eu queria também trazer um pouquinho o assunto sobre o cinema de rua e falar também um pouco mais sobre o Cine Belas Artes, porque os cinemas de rua, né, têm um papel muito especial na vida de São Paulo. Acho que as pessoas gostam muito de ter esse contato com o cinema de rua, não o cinema de shoppings, digamos assim, porque traz uma outra experiência, né? Eu queria saber um pouquinho da sua opinião, você que está à frente de um cinema de rua, de um dos cinemas de ruas mais importantes de São Paulo, eles ajudam? O que o cinema faz que ajuda a manter o centro vivo, sabe? Movimentando ali a cidade, movimentando as pessoas a quererem estar imersos na cultura.
4: O cinema de rua, sem querer fazer piada, fica na rua. Isso faz o quê? As pessoas vão, movimenta o quarteirão, dá vida. estimula que tenha um restaurante ali perto, que tenha uma lanchonete ali perto, que o pipoqueiro vai ali para vender a sua pipoca na porta do cinema, o estacionamento que fica ali do lado. Então, o cinema de rua ele tem esse benefício urbano. Ele valoriza, gera segurança, gera movimento, gera vida para o entorno onde ele está. Então, é muito valioso o trabalho do cinema, a existência dos cinemas de rua. O problema dos cinemas de rua, né, porque eventualmente aqui alguém está assistindo falando assim, mas se fosse tão legal, tinha mais cinema de rua. Por que não tem mais cinema de rua e por que o Belas Artes sempre batalha para ter um patrocínio? Porque um cinema, aliás, eu vou corrigir, os cinemas são a atividade comercial na cidade de São Paulo mais regulada. Um cinema tem que ter uma quantidade proporcional de vasos sanitários em relação ao número de pessoas que cabe. Quando você vai numa loja de departamentos, tem banheiro? Não tem banheiro. Se der um aperto, você tem que suplicar para o funcionário deixar você usar o banheiro dos funcionários. Num cinema, você tem que ter um vaso, eu não me lembro de cabeça, mas sei lá, para cada 80 pessoas. Então, o cinema, entre aspas, gasta muito espaço para ter banheiro tem que ter corredor, para ter corredor tem que ter rampa. E aí a área usada, propriamente dita, é 30%. 30% da área útil do Belas Artes tem poltrona. O resto são corredores, banheiros, áreas de transição, tem que ter saída de emergência. Eu não estou aqui reclamando, eu estou constatando uma questão. Então, o que acontece? O que a gente pode pagar de aluguel é menos do que vários outros negócios. E a gente está na rua. O dono do imóvel quer ganhar um aluguel competitivo. O cinema de shopping, ele é uma âncora do shopping. Tanto que se você vai no cinema de shopping, ele sempre está no último andar, ele está no fundo, que é para fazer as pessoas circularem pelo shopping. Então, um cinema de shopping paga 10% da renda, em geral. Se eu pagasse 10% da renda no Belas Artes, não precisava de patrocínio. Quer dizer, até seria bom ter patrocínio, mas não precisaria. A gente precisa de um patrocínio para pagar um aluguel competitivo. E é por isso que, infelizmente, a maior parte dos cinemas de rua da cidade fechou. Por quê? Se o entorno fica muito decadente, como aconteceu, infelizmente, ali na Avenida São João, Piranga, que tinha cinemas maravilhosos, as pessoas deixam de ir, porque ficam inseguras, o cinema fecha. E se o entorno valoriza, como é o caso ali da esquina da Consolação com a Paulista, o aluguel sobe, fica difícil de você pagar o aluguel. Então, por exemplo, o Cine Bristol, o Cine Liberty, que eram cinemas lindos ali no conjunto, no Center 3, né, que fecharam. Por quê? Porque para aqueles passo apenas esses cinemas.
0: Como equilibrar, então, André, essa questão? Porque, assim, a gente tem essa questão, né, de os cinemas de ruas... terem sempre... estarem sempre indo em busca de um patrocínio. Também, além disso, esse aluguel caro por ficar em uma região bem vista, digamos assim. E também tem a questão da acessibilidade para as pessoas... que vão até o cinema de rua em relação a preço. Como é que equilibra tudo isso? Como que você faz, você que está à frente do Cine Belas Artes, está na gestão ali também, como que faz esse equilíbrio todo?
4: É isso. Por isso que a gente sempre batalha patrocínio. Aliás, né? Nós estamos sem patrocínio no momento, buscando patrocínio, conversando com empresas. Quem estiver aqui assistindo, Belas Artes é um patrimônio cultural da cidade. Vá lá, quem eventualmente não tem ido. Cheio de gente, um público incrível. Mas é essa a questão. A arrecadação do cinema, por melhor que ele vá, nunca será possível pagar um aluguel condizente com o mercado, porque não tem como, né? O cinema é uma atividade que custa caro, tem muitos funcionários. Por exemplo, para quem não sabe, todos os filmes que passam no cinema, a gente paga 50% da renda, não é um aluguel X reais. Então, o cinema vai bem, aumenta o valor do pagamento do filme, o que é muito justo. É bom que as distribuidoras ganhem dinheiro para elas trazerem mais filmes. Mas isso é que faz a margem do cinema ficar pequena para pagar um aluguel elevado. Então, a única maneira de manter é ter um patrocínio significativo que cubra o aluguel, fundamentalmente, porque fora o aluguel, o cinema é viável, é sustentável, paga as contas, mesmo com um ingresso mais modesto, que a gente faz questão sempre no Belas Artes de ter o ingresso mais barato da região, para que as pessoas possam ter acesso, possam ir, possam voltar. Essa é a ideia, de ser um ponto de encontro. Eu gosto de contar, nos dias de hoje, que tudo é aplicativo, tudo faz... Quase 40% dos ingressos vendidos no Belas Artes são comprados na bilheteria. As pessoas vão ao Belas Artes porque elas confiam na programação, elas escolhem o filme lá. É evidente que quando tem um filme do Tarantino, um filme muito esperado, aumenta a venda, a pré-venda, porque a pessoa tem medo de chegar e não ter lugar. Mas no dia a dia, em média, quase 40% dos ingressos são escolhidos na bilheteria.
0: Muito legal, porque hoje em dia realmente a gente está muito nesse momento de tecnologia, né? O pessoal com app ali, e eu acho que o Cine Belas Artes traz isso pra gente, essa proximidade, assim, com as pessoas, né? A gente ficou bem longe do celular, e essa questão que você trouxe aqui, das pessoas estarem comprando ingressos na bilheteria, diz muito sobre o cinema de rua também, né? Das pessoas estarem em busca de ter uma experiência num todo, né? Desde da compra do ingresso ali na bilheteria até assistir o filme num cinema tão importante para São Paulo. Agora, André, você acredita que a cultura pode ajudar a transformar a forma como as pessoas enxergam e ocupam também o centro de São Paulo?
4: O centro da cidade, o centro histórico de São Paulo, a vocação do centro histórico de São Paulo hoje é ser um polo cultural, é ser um lugar com espaços culturais ativos, ser um lugar para que empreendedores, escritórios de produção, escritórios de arquitetos, com certeza, o centro de São Paulo tem essa vocação hoje. Não é um lugar para você fazer um comércio de outras naturezas, né? Você tem aquele comércio mais básico, mais popular, que é durante o dia, mas o centro de São Paulo tem essa vocação para restaurantes, para teatros, para cinemas, para casas de show, enfim. Eu tenho certeza absoluta que essa é a vocação. Em vários lugares do mundo já deu certo. São Paulo é uma metrópole dinâmica. Há duas semanas atrás, a Secretaria de Estado da Cultura promoveu o segundo audiovisual hub de São Paulo. E eu esse ano ajudei, coordenei a seleção das pessoas que foram convidadas internacionais. É um evento para gerar negócios no audiovisual. Vieram 27 convidados internacionais. Eu saí para jantar, levei alguns para jantar, conversei, né? Enfim, fiz ali um pouquinho de social. A maior parte nunca tinha vindo a São Paulo, alguns nunca tinham vindo ao Brasil. É muito interessante como as pessoas se surpreendem. Os estrangeiros, eles ficam maravilhados com São Paulo. É uma cidade muito dinâmica, muito viva e com essa potência cultural impressionante. A vocação do Centro Histórico de São Paulo é se destinar e virar, para usar a palavra, um lugar, um ponto de encontro de atividades culturais.
0: E, na sua opinião, é possível fortalecer, então, essa vida cultural no centro de São Paulo, né, atrair ali novos públicos, investimentos também, sem perder a identidade e a diversidade que já existem ali? Porque a gente tem isso, né? Quando um lugar ele fica bem visto, a gente pode dizer assim, as coisas tendem a aumentar. Você mesmo falando sobre a questão de aluguel, as pessoas que estão vivendo ali em torno tendem a ficar com um pouquinho pé atrás. Qual que é a sua opinião em relação a isso? Como que é possível fortalecer o centro de São Paulo, né, nessas questões culturais e também não perder o público que já está nesse local?
4: Justamente por isso que eu falei de um distrito cultural. Porque se a prefeitura, eu não sei de que maneira formal, cria um distrito cultural com regras de que há estímulo para empreendimentos culturais e não há estímulo para outros empreendimentos, pode até ter um restaurante mais caro, uma casa de shows que é um pouco mais cara, mas você não vai ter o perigo, como aconteceu já em outras cidades de São Paulo, que de repente se tornaram populares para diversão, e que aí acontece isso, os aluguéis começam a subir, aí começa a cair os lugares culturais. Então, não. Eu acho que precisa criar uma política que estabeleça que aquela região é dedicada a esse sentimento, para garantir que na hora que der certo, você não estrague o que está dando certo. Você está muito certa. Senão, vira um tiro pela culatra. A gente tem a própria Vila Madalena, exemplo disso, né? Quando eu era jovem, quando eu fui no cineclubismo lá atrás, a Vila Madalena era um lugar, para usar uma expressão hippie, vai? Ou seja, era um lugar super numa boa, tinha os bares, o pessoal ia. Né, eu frequentava, a gente ficava batendo papo, aí começou a ficar famoso, virou o que virou. Tivemos outros lugares em São Paulo onde isso aconteceu, e, por exemplo, na Alemanha, onde, em Berlim, depois que caiu o muro, a cidade começou a crescer, tinha uma região, o Kreuzberg, que era essa região alternativa, bacana. Aí ela começou a ficar famosa, foi tomada pelo empreendimento, pela especulação imobiliária, pelos empreendimentos grandes, e o que era bacana deixou de ser. Então a gente precisa desenvolver o centro de São Paulo, criar mecanismos para esse tipo de empreendimento e garantindo que não se pode outro tipo de empreendimento. Aí vale a pena. Aí você tem o círculo virtuoso, que é o que aconteceu no Soho em Londres, por exemplo. Acho que ali é um exemplo que deu certo.
0: André, a gente está chegando no finalzinho da nossa entrevista, mas eu queria terminar o programa perguntando para você como é que você imagina o futuro do centro de São Paulo e qual que é o papel da cultura nesse futuro do centro de São Paulo.
4: Eu imagino o centro de São Paulo cheio de pequenos restaurantes, pequenas casas de espetáculo, de show, de teatro, de dança, eventualmente cinemas, lojas de produtos interessantes, charmosos, de disco de vinil, de DVD, de produtos orgânicos, de vinho, enfim, de tudo um pouco ligado à cultura no seu sentido mais amplo e também produção cultural, além, né, da fruição cultural e do comércio, a produção dinâmico, revigorado, um lugar que as pessoas venham a São Paulo, inclusive, para visitar e que a população participe, gerando receita, gerando economia, gerando, inclusive, dinheiro para a própria prefeitura, né? A cultura é altamente rentável quando existem políticas públicas consistentes. Há inúmeros casos que comprovam que investimentos na cultura retornam multiplicados, do ponto de vista econômico, do ponto de vista social e, evidentemente, do ponto de vista cultural. Eu gosto de lembrar do João Sayad. João Sayad, um grande economista, ele foi secretário da Cultura, foi a primeira vez que eu entrei na vida pública, ele foi secretário de Estado da Cultura e me convidou para assessorá-lo, isso em 2007. E aí ele às vezes recebia pessoas da cultura e sempre as pessoas vinham com essa coisa, não, porque a cultura gera negócios, a cultura gera impostos. Ele falava, e daí? Mesmo que não gerasse, interessa? A cultura não vale por si só? Né? Ele era economista, mas ele falava isso. Mas independente disso, de a cultura ter esse valor intrínseco em si mesmo, ela tem todos esses outros elementos que são importantes e, portanto, eu só acho que o Centro de São Paulo, o Centro Histórico, né, claro, nós estamos falando, deveria receber políticas públicas consistentes, políticas públicas que tornassem, claro, iniciassem num governo, mas se tornassem políticas de Estado, né, políticas que permanecem e que dão obstáculo a esse desenvolvimento, a essa recuperação.
0: André, mais uma vez, muito obrigada pela sua presença aqui no nosso A Cidade é Sua e parabéns pelo trabalho no Cine Belas Artes.
4: Parabéns vocês aí pelo excelente trabalho que estão fazendo. Sempre um prazer estar com vocês.
0: Obrigado, prazer é nosso. Obrigada a você também que assistiu aqui o Cidade é Sua. A gente se encontra na próxima semana. Tchau.
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2: 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Chegamos, estamos no ar. Olha, nós outra vez no ar. Até porque, como diz o samba, o show tem que continuar e o Esporte TMC, a partir de agora, até a 1 da tarde, você vem com a gente. Na TMC São Paulo, no 100.1 no seu FM. 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Você acompanha a partir de agora o Esporte TMC. Vamos falar muito dessa Copa do Mundo. Porque a partir de hoje é o seguinte, né, gente? O resumo é o seguinte: separam-se os homens dos meninos. A partir de agora, perdeu, foi embora. Perdeu, você volta para casa. Simples assim. A partir de hoje, a partir das 4 horas da tarde, teremos o primeiro jogo da fase de 16avos dessa Copa do Mundo, que foi ampliada, 48 seleções... Devemos ter uma ampliação ainda maior, até por conta desse regulamento que está confundindo muita gente. E daqui a pouco eu vou passar os jogos da semana, também os confrontos ao longo de toda a semana. E vocês vão poder acompanhar que os horários também são um pouco confusos. Não temos um horário definido, por exemplo, todos os jogos, o primeiro jogo do dia 1 da tarde, o segundo às 4, não. Cada dia você vai encontrar o horário alternativo. Eu vou começar aqui trazendo a tabela para você que nos acompanha. E já já, para nossa audiência rotativa, a gente traz todos os detalhes novamente, até com chaveamento, quem pode enfrentar quem, até porque tem muita seleção boa podendo se enfrentar no meio do caminho. Das possibilidades, o Brasil fugiu de algumas fortes seleções, pelo menos até a fase de quartas de final, onde pode pintar uma Inglaterra pela frente. Mas vamos lá, vamos passar a tabela de jogos para você que nos acompanha. Hoje, às 4 horas da tarde, África do Sul e Canadá se enfrentam. O primeiro jogo da fase de 16avos. O segundo jogo acontece amanhã, às 2 da tarde, entre Brasil e Japão. Amanhã também, às 5h30, Alemanha e Paraguai. E às 10 da noite, o último jogo do dia, Holanda e Marrocos. Na terça-feira, o primeiro jogo às 2 da tarde, Costa do Marfim e Noruega. Às 6 da noite, França e Suécia. E às 10 horas da noite, México e Equador. Na quarta-feira, 1 da tarde, tem Inglaterra e República Democrática do Congo. Às 5 da tarde, tem Bélgica e Senegal. Às 9 da noite, tem Estados Unidos e Bósnia.

0: No dia seguinte, na quinta-feira, tem Espanha e Áustria. Áustria que, inclusive, classificou numa verdadeira resenha. Já já a gente conta com detalhes essa classificação austríaca. Às 8 da noite da quinta-feira também tem Portugal e Croácia, já um grande jogo na fase de 16avos. E na madrugada de quinta para sexta, o jogo que acontece meia-noite, Suíça e Argélia. Na sexta-feira, fechando essa fase, portanto, Austrália e Egito se enfrentam às 3 horas da tarde, às 7 horas da noite, Argentina e Cabo Verde. E fechando os jogos da sexta-feira, às 10h30 da noite, Colômbia e Gana, também fechando essa fase de 16avos de final da Copa do Mundo. Copa do Mundo é um espetáculo, né, gente? Copa do Mundo é um verdadeiro show. Aproveitando para mandar um abraço para você que nos acompanha. Inclusive, você pode mandar a sua mensagem, participar com a gente através do nosso DDD 11 3025001, DDD 11 3025001 no nosso WhatsApp. Mande seu áudio, áudios curtos, áudio mandando a sua opinião, até que fase a seleção brasileira pode chegar, o que você achou desse chaveamento completo, porque o chaveamento da seleção brasileira já foi definido. Inclusive, vamos trazer aqui o chaveamento da seleção brasileira. O Brasil enfrenta o Japão. O vencedor desse confronto enfrenta a Costa do Marfim ou Noruega nas oitavas de final. Na sequência, o enfrentamento da seleção brasileira nas quartas de final, ele pode vir de México e Equador, Inglaterra e República Democrática do Congo. E eu citei a possibilidade da Inglaterra, porque dentre essas quatro seleções, lógico que o Equador tem uma seleção esforçada, que pode surpreender, mas a Inglaterra é a mais forte entre México, Equador, Inglaterra e República Democrática do Congo. Do outro lado da tabela, ainda do lado da seleção brasileira, podendo pintar numa semifinal, também a coisa ficou um pouco facilitada, digamos assim, para a Argentina, atual campeã, que vai enfrentar Cabo Verde. Na próxima fase, enfrenta o vencedor de Austrália ou Egito, duas seleções tecnicamente mais fracas que a Argentina, mas Copa do Mundo é Copa do Mundo, futebol é futebol e tudo pode acontecer. E aí, nas quartas de final, a Argentina pega o confronto de Suíça ou Argélia, Colômbia ou Gana. Lógico que a seleção da Colômbia tem uma grande geração. Ontem deu um suador danado para a seleção de Portugal. Então, a gente fica ligado, portanto, nesses confrontos. Do outro lado, o bicho pega, tá, gente? Do outro lado da tabela, eu vou falar para vocês que o Brasil se livrou da possibilidade de pegar pedreiras. Porque do outro lado tem a Alemanha, podendo já enfrentar na fase de oitavas de final a seleção da França. Ou a Suécia, que também é uma seleção que tem um ataque poderoso, né? Alexander Isaac e também Gyökeres. Do mesmo lado da tabela ainda tem a Holanda e Marrocos que se enfrentam, tem Portugal e Croácia, tem a Espanha, tem a Bélgica, ainda tem as donas da casa, a seleção dos Estados Unidos, tem Senegal, enfim, tem muita seleção competitiva pela frente desse outro lado do chaveamento. Sorte do Brasil, sorte da Argentina, sorte da Colômbia e azar de quem tá do outro lado, que aí é problema nosso apenas numa possível final. Aí é um problema pro Kaique do futuro, aí é um problema pro brasileiro do futuro se preocupar com a final da Copa do Mundo. Vamos viver um jogo de cada vez e a nossa parada é contra a seleção do Japão. Lembrando que você está no Esporte TMC, um programa de fortíssima participação da Rede Transamérica TMC de São Paulo, Rio de Janeiro, Brasília, Belo Horizonte, Curitiba e Recife. Com espaço, é claro, para participação dos ouvintes, materiais especiais, matérias especiais também, grandes momentos do futebol brasileiro e mundial. E a gente vai trazer, inclusive, nesse primeiro bloco, tá tudo certo, né, gente? Para a gente chamar a narração do nosso Éder Luiz, os 3 gols da seleção brasileira, portanto, diante da seleção da Escócia. Vinícius Júnior dando show. Vini Júnior, Matheus Cunha e mais 9 na voz do 10 do país, Éder Luiz. A partir de agora você viaja no tempo, num passado nem tão distante assim, para acompanhar, portanto, relembrar a vitória do Brasil nessa última semana diante da seleção da Escócia. Quebra tudo, 10! 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
1: atenção, galera, a bola quase solta quando pega.

Júnior! Numa bobeada da defesa escocesa! Robertson entregou o ouro! Acabou se complicando o Gan! Vinícius Júnior não tinha nada com isso! Foi lá, recuperou, tirou o goleiro, pintou e mandou para o fundo do gol! Na saída errada do time escocês! Acabou bobeando o zagueiro! E aí no recuo, a bola sobrou para o Vinícius Júnior! Tirou o goleiro com muita categoria! E mandou para o fundo do gol! A bola roubada pelo Gaian! Vini Júnior é gol do Brasil na Copa do Mundo. Bate no meio do torcedor brasileiro, comemora forte. É Vini Júnior aos 7 minutos e meio do primeiro tempo. Essa já foi Gan, já era Gan. Brilha muito Vini Júnior, mais um gol de Vini Júnior para a seleção brasileira. O Brasil na frente aqui na Flórida. Para o cruzamento, voltou para Bruno, outra vez agora para Gaian, tentou passar, tira Roberto, entra Matheus Cunha, recupera a bola esquerda, cai outra vez agora para Bruno, levantou na bola, gol, Vini Júnior,

essa Copa. Vini Júnior, o segundo gol dele no jogo, estremece a galera brasileira em Miami. Olha a festa, o sorriso aberto no torcedor brasileiro comemorando muito. Isso, Vini, vai pra Vini. Vini Júnior marca para o Brasil aos 47 minutos de jogo. Mais um gol brasileiro com o Hexa. Vini Júnior, essa já foi Gan. Já era Gan. Brilha, brilha muito o Vini Júnior. Bota na conta aí, Gan. Brasil, Brasil 2, Escócia 0.

0: não vou mais parar. Matheus Cunha, uma linda jogada no Bruno Guimarães, e categoria, você é bom nisso, Bruno, rolou Matheus Cunha, chegou já quando sem chance para o goleiro que é da Escócia, aos 15 minutos da etapa final, essa já foi Dan, já era Dan. Matheus Cunha, camisa 9, mais um gol dele na Copa do Mundo com o Alexa. Brilha muito, você merece, Matheus Cunha.
1: Que espetáculo de resultado, que espetáculo de narração do nosso 10 do país, Éder Luiz, quebrando tudo, trazendo os dois gols de Vinícius Júnior e também de Matheus Cunha, dois dos principais jogadores que mais estão brilhando, inclusive, nessa Copa do Mundo. E ainda sobre o jogo do Brasil de amanhã, diante da equipe do Japão, às 14h, vamos aproveitar para ouvir o nosso Zé do Carmo, nosso craque, né? A gente prometeu que tinha uma forte participação de toda a rede Transamérica TMC e a gente aproveita para trazer, portanto, a opinião e o comentário do nosso Zé do Carmo lá do Recife, para poder falar sobre Brasil e Japão. Projetar esse confronto difícil, duelo complicado, mas que a gente espera a classificação, é claro, da nossa seleção brasileira. Zé do Carmo fala e a gente ouve aqui no Esporte TMC.
2: Amigos TMC, ainda bem que saiu, né, o nosso adversário, e isso realmente vai começar a fazer com que o Brasil trabalhe pensando já no seu adversário, que é o Japão, e é claro que os preparativos serão, né, sigilosos, porque no futebol, quanto mais você esconde, né, mais você, né, fica ansioso para colocar em prática. E é dessa forma que eu vejo o Brasil enfrentando, né, a difícil seleção japonesa, que não tenha dúvida nenhuma que nós vamos ter um embate bem interessante. Não achem que está ganho, não achem que ganham a hora que quiser. Não, seriedade, como fizeram com a Escócia. Pode ter certeza que se chega muito mais longe. E aí a gente vai ver esse entrosamento do Brasil ser mais uma vez colocado em prática. Nós precisamos, a cada jogo que passa, nos fortalecermos para que os nossos adversários saibam que nós estamos num caminho de hexacampeão. Então é dessa maneira que eu vejo que o time do Japão, toques rápidos, jogadores habilidosos, inteligência, não é? Na hora do retorno de cavalheiro, podemos assim dizer, mas o Brasil, ele está crescendo de produção e, se podemos dizer assim, a cada jogo que passa, o Brasil se fortalece, porque ele vai criando coragem para fazer suas principais jogadas. E nessas principais jogadas estão nossos grandes jogadores. Não tenha dúvida. Ah, Neymar vai jogar, Neymar não vai jogar. Neymar será importantíssimo para nós. Mas nesse momento, o entrosamento do Brasil é um dos fatores mais importantes para ser colocado em prática contra o Japão. E isso nós vamos fazer com muita maestria, porque nós temos a humildade de falarmos que vai ser um jogo difícil. Mas dentro das quatro linhas, quando a bola começa a rolar, aí você tem que mostrar toda a sua categoria e, principalmente, né, o poder de fogo que você tem.
1: Tá aí, portanto, o nosso Zé do Carmo. Valeu, Zé. Abraço para você. Direto do Recife, trazendo, portanto, o seu comentário sobre Brasil e Japão. Amanhã tem, hein? Inclusive, a fase de 16avos já está definida, o chaveamento também. Então, o caminho do Hexa já é conhecido pelo torcedor brasileiro. Aquilo que o Brasil precisa fazer, quem precisa enfrentar, de quem precisa passar para conquistar a tão sonhada sexta estrela. Pegando o avião, saindo do Recife, indo para Belo Horizonte. Alô, BH! O nosso Léo Dias, o nosso Léo Dias. Também trazendo comentários sobre Brasil e Japão. O Léo Dias fala e a gente ouve aqui no Esporte TMC.
3: Olá, amigos que acompanham a TMC, vamos lá, vamos falar da projeção desse grande confronto na próxima segunda-feira entre Brasil e Japão. Olha, vamos lá, porque a situação da seleção brasileira tem que ser de muita atenção. A seleção japonesa é uma seleção muito bem treinada. Esse 3-4-3 trabalhado pela equipe japonesa é um 3-4-3 que permite à equipe atacar largando o campo, né, com os dois alas, com o Nakamura e com o Ito, ou aí a turma da quinta série vai ficar feliz, né? Que é o Sugawara, que infelizmente esse rapaz deve ter sofrido. Se morasse aqui no Brasil, que sofreria muito por conta do seu nome. Mas com o Sugawara, é um lateral, um ala mais recuado. Então ele poderia, talvez, recuar para fazer uma linha de quatro defensores, deixando o Ito zagueiro, fazendo a saída como lateral esquerdo. Então a gente precisa observar se a seleção japonesa deve ter essa alteração, porque tendo o Ito, que é ala direita, que é ponta direita, ele puxa o Doan talvez para fazer aquela posição e fica um pouquinho mais ofensivo. Eu particularmente não acredito que o Japão vai vir dessa forma, vai vir com o Sugawara mesmo, porque libera o Nakamura, que para mim vem fazendo uma grande cópia ao ala pelo lado esquerdo. A seleção brasileira obviamente precisa apostar no Vini, na velocidade, às costas da zaga do Japão, porque um trio de zaga, naturalmente os três zagueiros, eles trabalham mais, eles constroem mais e eles vão sair um pouco mais. Eu acho que pode ser um trunfo para a seleção brasileira esse retorno do Matheus Cunha como falso 9, abrindo espaço para o Vini e também para o Rayan. Mas é fato que a seleção brasileira não vai poder cometer erros, porque a seleção japonesa tem como característica aproveitar o erro do adversário. Bom exemplo foi o último amistoso entre a seleção brasileira e o Japão, que o Fabrício Bruno falhou, o Hugo Souza falhou, e a seleção japonesa acabou virando o jogo naquela oportunidade. Agora é fato que teremos um grande jogo e eu confio muito na seleção brasileira para passar da seleção japonesa.
1: Cada um tem um Léo Dias para chamar de seu, a TMC também tem o seu Léo Dias, que é bom pra caramba, trazendo análise tática, portanto, desse Brasil e Japão que acontece amanhã às 14h. Lembrando que o caminho do Hexa já está traçado, o chaveamento, os confrontos dessa fase de 16avos de final. Vamos fazer o seguinte, vamos para a primeira parada do nosso Esporte TMC, já a gente volta, daqui a pouco tem Leandro Boldakian, direto dos Estados Unidos. Então faz o seguinte, não saia daí. 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
1: Estamos de volta, voltando aqui no nosso Esporte TMC, para você que nos acompanha pelas ondas do rádio, também no nosso canal do YouTube. Vamos fazer o seguinte, vamos mandar um abraço para quem merece, para quem tá fazendo tudo isso acontecer, que eu não tô sozinho aqui hoje não, viu? Na mesa de som, por favor, hein? HD, uma salva de palmas para você mesmo, nosso Henrique Dias, o HD. Viva o Esporte Clube do Recife. Pelo esporte tudo, é o que disse o HD aqui. É verdade, é exatamente isso. Cuidando da nossa imagem, cuidando da nossa direção de TV, cuidando de toda essa imagem, deixando o apresentador pelo menos um pouco menos feio. O nosso Giba, uma salva de palmas pra ele. E sempre na produção do nosso Henrique Camargos. Dentro e fora das quatro linhas, um verdadeiro craque, Henrique Camargos, que joga muita bola, inclusive. Só não virou jogador porque o empresário dele não era bom. Ah! Mas tudo bem. Abraço para ele, que virou um excelente produtor. Vamos fazer o seguinte. Vamos continuar, portanto, o nosso giro pelas nossas praças, pela nossa rede Transamérica TMC. Já trouxemos a opinião, a projeção do nosso Zé do Carmo lá do Recife, do Léo Dias, lá de Belo Horizonte, sobre Brasil e Japão, que acontece amanhã às 14h. Vamos aproveitar para chamar, portanto, Gabriel Farias, direto do Rio de Janeiro. Agora a gente pega o avião, sai de Belo Horizonte, vai para o Rio de Janeiro, para trazer, portanto, a opinião do nosso Gabriel Farias. Amanhã tem, hein? Amanhã tem mais um jogo nessa caminhada rumo ao Hexa. Brasil e Japão às 14h. Com a total cobertura da equipe TMC direto dos Estados Unidos. E o Gabriel Farias projeta um pouquinho desse jogo para você.
18: Com todo o respeito que o Japão merece, mas não existe um mundo onde o Brasil tem medo do Japão. Respeitar sim, sempre, qualquer adversário. Pode ser o Japão, pode ser Marrocos ou Haiti. Pode ser o mais fraco time do mundo. Respeitar sempre, mas ter medo não tem porquê. Eu entendo que o Japão tem sua melhor geração, talvez, da história, um trabalho de longo prazo com o mesmo técnico, um time bem encaixado com boas ideias. Acho sim que existe chance do Japão avançar de fase, mas não dá para ter medo de um jogo como esse. O Brasil tem mais qualidade, isso para mim é muito óbvio. O Japão não tem um cara, por exemplo, do nível de um Vini Júnior, que inclusive está destruindo, jogando muito bem na Copa do Mundo. Esse, para mim, é um critério básico na hora de avaliar duas equipes. Quem tem mais qualidade técnica, e por mais que o Japão tenha um trabalho mais sólido, o Brasil tem mais qualidade técnica a seu dispor. Além disso, existe, para mim, um encaixe tático que favorece muito o time brasileiro. Por quê? O Japão é um time que gosta da posse da bola e gosta de ocupar o campo do adversário. E é justamente isso que o Ancelotti tanto quer, enfrentar um adversário desse estilo, porque o Brasil que o Ancelotti vem montando é um Brasil que baixa linhas, que procura atrair o adversário para o seu campo e aí sai em velocidade numa bola nas costas dos zagueiros adversários. É uma bola em velocidade para o Vini Júnior arrancar na metade do campo. É uma bola para o Matheus Cunha atacando o espaço. É uma bola em velocidade para o Rayan, que tem muita força física, explosão, arranque. Então me parece que tem aí um encaixe perfeito. O Japão vai buscar ter a posse da bola, vai tentar ocupar o campo de defesa do Brasil e, consequentemente, vai colocar toda a sua equipe jogando do meio para frente. Isso pode dar os espaços que o Brasil, do Ancelotti, tanto sonha para confirmar essa vaga, para carimbar essa vaga nas oitavas de final da Copa do Mundo.
19: Tá aí, portanto, o nosso Gabriel Farias, que, inclusive, a partir de amanhã vai reforçar a equipe TMC na cobertura diária aqui direto dos estúdios TMC em São Paulo, nessa cobertura da Copa do Mundo. Vamos aproveitar, gente, mandar um abraço também para quem está nos acompanhando. Vamos mandar um abraço para o nosso Daniel Bicudo, que é o nosso produtor, quebrando tudo, ajudando demais, deixando mais tranquilo, mais fácil o nosso trabalho ao longo dessa Copa do Mundo. O Dani Bicudo, que está no carro, escutando a gente ao lado do seu Francisco, o pai dele. Seu Francisco está um pouco chateado por conta da eliminação da seleção do Uruguai, mas agora foca todas as atenções na busca pelo Hexa. Ele que gosta da seleção do Uruguai, mas torce muito pela seleção brasileira. Inclusive, um grande nome, né? Um baita nome, o seu Francisco. Eu que tenho o nome Francisco tatuado aqui no meu braço esquerdo, que é o nome do meu vovô. Então, mandar um abraço não só para o seu Francisco, pai do Dani Bicudo, mas também mandar um abraço para todos os Franciscos do Brasil e do mundo, espalhados, né? Um abraço para todo mundo que nos acompanha. Daqui a pouco, inclusive, a gente vai ler a sua mensagem aqui no nosso WhatsApp. Então, participa com a gente no DDD 11 3025 1001. DDD 11 3025 1001. Ou através do nosso canal do YouTube. É muito fácil para você achar a gente no YouTube, né? @TMC Esportes, você encontra a gente no canal do YouTube. Você já viajou com a gente até o Recife para ouvir o Zé do Carmo? Já viajou com a gente até Belo Horizonte para ouvir o Léo Dias? Até o Rio de Janeiro para ouvir o Gabriel Farias? E agora você vai para Curitiba. Ô lugar bonito, hein? Ô lugar de gente bonita, apesar do frio. As pessoas sempre muito bem vestidas, muito elegantes. Porque no frio dizem que as pessoas ficam mais bonitas e mais elegantes. Não sei se é verdade. Será que o Serginho Prestes vai contar isso pra gente? Eu sei que ele vai trazer comentários e a projeção de Brasil e Japão. Porque amanhã tem. Amanhã tem Brasil e Japão às 14h. Com a total cobertura da nossa equipe. Já já eu passo a escala completa de quem estará ao lado do 10 do país, o Éder Luiz, quebrando tudo nesse jogaço que você acompanha. Agora vamos ouvir, portanto, o nosso Serginho Prestes. Chega mais, Serginho, aqui no Esporte TMC.
20: Brasil enfrenta o Japão, né, pela fase 16avos. Esse Japão do Moriaço aí que vem encantando, né? Fez uma eliminatória muito boa da Ásia. É, teve um ciclo muito bom, né? Vitórias contra a Alemanha, contra o Brasil, né? Nosso Brasil mesmo, perdemos por 3-2. E diferente de outras épocas, a gente tem um time muito eficiente ofensivamente, marca alto, rouba bolas para a construção dos contra-ataques em velocidade, que é a sua marca registrada, né? Então o Japão carece de uma atenção especial. Kamada, meia do Crystal Palace, é o seu principal armador, também entra na área, né, para finalizar. O Ueda, atacante do Feyenoord, muita movimentação, sai da área com qualidade e tem velocidade, né, além de tudo, é o homem gol da equipe. E o Nakamura, do Reims, né, improvisado muitas vezes pela ala da direita, ele é um jogador criativo, é veloz, tem muito bom passe, é o principal, aliás, principal, um dos principais construtores aí pelo lado direito. Só que do outro lado tem o nosso Brasil, né, o Brasil que deve repetir pela primeira vez com o Ancelotti a escalação, né? E eu acho que a única mudança possível seria uma mudança tática, né? De você até baixar um pouco, sem bola, as linhas de marcação, para fechar os espaços para o Japão e não permitir talvez tantos contra-ataques. E, então, assim, o encaixe da marcação vai ser fundamental, principalmente pelo lado esquerdo defensivo do Brasil. O Douglas Santos e o Paquetá têm que estar muito ajustados ali, porque por aquele lado ali, joga Nakamura, jogam outros jogadores do Japão que caem por ali e fazem as construções. Do outro lado tem o Ryan, que fez uma grande partida sem bola também, vai ajudar muito esse lado defensivo. Agora o Brasil vai encontrar essa vitória, para mim, o caminho é no combate dos três atacantes nossos contra os três zagueiros japoneses. Nossa linha de três tem muita velocidade, Ryan, Vini pelas pontas, o Cunha por dentro fazendo a sua movimentação, saindo daquele espaço para abrir para o Vini entrar por dentro. Então essa movimentação e velocidade dos atacantes, eu acredito que possa ser o diferencial do Brasil para vencer os japoneses. Não vai ser tarefa fácil, mas estou apostando no Brasil.
19: Tá aí, portanto, o nosso Serginho Prestes, direto de Curitiba, mais uma participação para lá de especial. Daqui a pouco ele tá chegando, hein? Daqui a pouco teremos o nosso jacaré, o nosso jaca chegando para poder trazer informações não só da seleção brasileira, mas também do outro lado do confronto, a seleção japonesa, direto dos Estados Unidos, o nosso Leandro Boldakian. Daqui a pouquinho a gente fala com ele. O HD, vamos fazer o seguinte, você, o Giba, todo mundo que tá ajudando a colocar no ar esse programa, esse Esporte TMC, que tá só começando, tá, gente? Estamos só aquecendo os motores. Ainda tem muito mais para você que nos acompanha. Vamos fazer mais uma rápida parada? Vamos fazer mais um intervalo e daqui a pouco a gente volta já com o Leandro Boldakian trazendo informações direto dos Estados Unidos para você que nos acompanha na TMC São Paulo, Rio de Janeiro, Curitiba, Brasília, Belo Horizonte e Recife. Não saia daí, você está no Esporte TMC aqui na Transamérica, que é TMC, quem escuta sabe.
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19: Estamos de volta, esse é o nosso Esporte TMC. Para você que nos acompanha na TMC São Paulo no 100.1, TMC Rio de Janeiro no 101.3, TMC Curitiba 100.3, TMC Brasília 100.1, TMC Belo Horizonte 88.7 e TMC Recife 92.7. Vamos fazer o seguinte, vamos começar a girar a nossa equipe, os nossos repórteres, trazendo a definição de um dos grupos mais legais dessa Copa do Mundo, o Grupo K, de Colômbia, Portugal, República Democrática do Congo e Uzbequistão. Tivemos 3 classificadas nesse grupo. E quem vai contar tudo isso e muito mais para você a partir de agora é o nosso Gustavo Soler. Antes de chamar o Soler, só aproveitar para poder mandar um abraço para ele, porque ele vai trazer a definição do Grupo K. Mas tem um detalhe. Gustavo Soler, que esteve ontem no ar com a gente, inclusive fazendo a cobertura, a reportagem de Colômbia e Portugal por esse próprio Grupo K da competição, depois de ter se casado. Então, HD, vamos mandar uma salva de palmas pro nosso Gustavo Soler. Um grande abraço, um grande beijo pro Soler e também pra Monique. Monique, que é torcedora fanática do Verdão. Trabalhei com a Monique em outros centros de custo e não tinha um dia sequer que ela não ia vestida com o uniforme da Sociedade Esportiva Palmeiras. Então, um grande beijo, um grande abraço para esse casalzão que casaram ontem. Fizeram a confirmação, portanto, esses votos de um amor eterno. É isso que a gente deseja para eles e toda a felicidade do mundo. Dito isso, colocado isso na mesa, a gente aproveita para chamar o Gustavo Soler, trazendo informações desse grupo K da Copa do Mundo. Fala, Soler!
8: Um abraço para todo mundo que nos acompanha aqui no Esporte TMC. Tudo bom, Kaique Calil? Vamos falar deste grupo K da Copa do Mundo, que contou com a Colômbia na primeira colocação. O time sul-americano superou o favoritismo de Portugal e no último jogo contra os lusitanos ficou no empate por 0-0. Teve até a oportunidade de sair com a vitória, no entanto, o gol marcado pelo zagueiro Davinson Sanches foi anulado pelo impedimento semiautomático, porque o bico da chuteira do defensor estava à frente da linha de marcadores portugueses e com isso a Colômbia não garantiu 100%, mas ficou com esta primeira colocação dentro do Grupo K. Agora os cafeteiros voltam a campo na sexta-feira às 10h30 da noite para duelarem contra a equipe de Gana na fase 16avos de final. Enquanto Portugal, que venceu apenas uma partida nesta fase de grupos, a goleada para cima do Uzbequistão, vai encarar a Croácia na primeira etapa de mata-mata. Já a República Democrática do Congo, que venceu seu primeiro jogo na história das Copas do Mundo, com destaque para o atacante Wissa, terá pela frente a Inglaterra.
19: O nosso Gustavo Soler trazendo atualizações desse grupo K da Copa do Mundo. Não é que a Colômbia terminou na frente de Portugal, Colômbia com 7 pontos, Portugal com 5, a República Democrática do Congo classificada com 4 pontos também. Vamos fazer o seguinte, o HD já me avisou por aqui, nosso Henrique Camargos também na produção, o Giba já está comandando toda a situação. Vamos para o Rio de Janeiro, vamos para os Estados Unidos. Vamos para os Estados Unidos para poder acionar o nosso Leandro Boldaquian, porque o Jacaré já está pronto para falar com a gente direto dos States. O Jacaré que está internacional, hein? Está voando, vai trazendo informações do outro lado do confronto. Leandro Boldaquian, tá me ouvindo, Lelê? Como é que você tá? E me fala o seguinte, você vai trazer boa notícia pra gente? O Japão vai com reserva, o Japão vai sem ninguém, o Japão não vai entrar em campo, vai dar WO e o Brasil vai se classificar pra próxima fase com 3-0 no placar, Leandro Boldaquian. Abraço pra você, um grande dia.
1: Tudo bem, meu amigo Kaique Silva? Muito bom dia pra vocês. Aqui 8 horas mais 47 minutos. Estamos bem no Texas. Até estava querendo promover aquela brincadeira.
19: Caiu a conexão com o nosso Leandro Boldaquian. É isso, né, pessoal? Já já a gente restabelece, portanto, a conexão com o nosso Lelê. Daqui a pouco ele estará de volta. Tivemos um probleminha na conexão com os Estados Unidos. Então vamos fazer o seguinte. Vamos aproveitar e preparar o materialzinho do Grupo L, portanto. Porque já já o Leandro Boldaquian restabelece a sua conexão. O Grupo L, que é o grupo da Inglaterra, que vai se encontrar nesse Grupo K, né? Com esse Grupo K, já na fase de 16 avos. Outro grupo bem bacana também. De Inglaterra, Croácia, Gana e Panamá. E quem tá pronto para falar pra gente todos os detalhes desse Grupo L é o nosso Yuri Duque, agora sim do Rio de Janeiro, não dos Estados Unidos. Yuri Duque fala e a gente ouve, o Grupo L é pauta aqui no Esporte TMC.
9: Um abraço para todos que nos acompanham no Esporte TMC. Pelo Grupo L, tudo definido. Já temos as seleções classificadas para a próxima fase da Copa do Mundo, depois de uma rodada eletrizante no dia de ontem. A Inglaterra entrou em campo primeiro para encarar a já eliminada seleção do Panamá e venceu por 2-0, gols marcados por Bellingham e Harry Kane. Na sequência, a Croácia entrou em campo para enfrentar a seleção de Gana e, numa batalha, conseguiu uma vitória muito importante. Gols marcados por Petar e por Nikola Vlasic. Pelo lado de Gana, Derrick Lukasen diminuiu. 2-1 para a Croácia. E, dessa forma, a classificação ficou finalizada com Inglaterra com 7 pontos na primeira colocação, Croácia no segundo lugar com 6 pontos, na terceira colocação Gana com 4 pontos e o Panamá terminou com saldo zerado. E com isso, já sabemos os adversários dos 16 avos de final da Copa do Mundo do Grupo L. Vamos lá, iniciando com a Inglaterra, que tem um desafio mais fácil. Na próxima quarta-feira, dia 1º de julho, entra em campo 1 hora da tarde contra a seleção de Congo. Na sequência, teremos o confronto da seleção da Croácia, que encara na quinta-feira, dia 2 de julho, 8 horas da noite, a seleção de Portugal. E para finalizar, Gana encara na sexta-feira, dia 3, 10:30 da noite, a seleção da Colômbia. São belíssimos confrontos, mas o Grupo L ficou definido da maneira que todos esperavam, como Inglaterra, Croácia e Gana na próxima fase. Valeu, galera!
19: Valeu, Yuri Duque, o pai da bola, como ele é conhecido lá no Rio de Janeiro, trazendo todos os detalhes do Grupo L da competição. Inglaterra liderando, portanto, o grupo, fazendo valer o seu favoritismo. Agora a gente retorna lá para os Estados Unidos para falar com o nosso Leandro Boldaquian. Ô, Lele, eu falava, eu perguntava para você, né, se você vai trazer notícia boa. Eu quero saber de notícia boa do lado da seleção do Japão. E aí, notícia boa para a seleção do Japão, né, da seleção do Japão, é notícia boa para nós brasileiros, não é para os japoneses, não. Fala aí pra mim, Lele, o que tem de novidade do lado da seleção japonesa aí dos Estados Unidos e uma pitadinha de seleção brasileira, você que tá junto com o Marco Bello acompanhando de perto, Lele. Abraço pra você. Sim. E saudades do amigo.
1: Saudades, meu amigo Kaique Silva, muito bom dia pra você. Me ouve bem aí, Kaique, tudo certo?
19: Te ouço, te vejo, tá tudo certo. Boa. Leandro Boldaquinha. Você, inclusive, está cada dia mais jovem, né? Tá com um sorrisão aberto logo cedo. Agora, você pulou cedo da cama, hein, Lele? 8 da manhã pulou cedo da cama, hein, Lele? Cedo.
1: Aliás, você falou aí de falar do Japão, falar do Brasil, e se você quiser também, amenidades da vida no Texas, porque ontem foi um pouco desastrosa a nossa tentativa aqui.
19: Mais uma ida desastrosa? Já tivemos turbulências na ida pra Miami, né?
1: É, sim, sim. Acontece o seguinte, Kaique Silva, só pra contextualizar, ontem nós pegamos o avião por volta de meio-dia e meio, horário de Miami, de Nova Jersey. E chegamos aqui 4 da tarde, mais ou menos, tá? Até sair, pegar as bagagens, né? Aquela coisa toda. Exato, saímos do aeroporto, viemos para o nosso belíssimo hotel, né? Fizemos o check-in no hotel, despachamos as malas, entramos ao vivo aqui no Esquenta, fizemos todo o protocolo, só que a fome ela era latente, né? Era uma fome que já estava consumindo todos os seres humanos presentes aqui nos Estados Unidos. O que eu pensei? Falei assim, gente, vamos fazer um conteúdo legal, porque, cara, o Texas, ele tem suas peculiaridades, não é mesmo? Tem aquela comida, o churrasco texano deveria ser pauta para os nossos conteúdos. Procuramos na internet, fomos lá, olhamos, olha, esse aqui é muito bom, tal, tal. Ok, nos dividimos em dois carros, a primeira galera foi... E depois a gente foi pra encontrar. A gente tava terminando as entradas aqui na TMC. Chegando no local onde eles foram, o primeiro foi Benja, Éder e Kalil. Eles não gostaram do lugar. Disseram que não dava pra comer, que era muito pequeno, que não sei o que. Então vamos procurar outro. Aí nós, eu, Paulo Vitor, Marco Bello e Willi, fomos direto a este novo local. Chegamos antes. Meu amigo, a fila, Kaique, tava dando volta no restaurante, cara. Sem brincadeira, assim, era uma coisa surreal.
19: Não é possível, mas por que, Lele? Só tinha esse restaurante?
1: Não, e assim, era estranho, porque não era um restaurante, nada. Era uma casinha, assim, que a gente tinha só acesso, olhava a cozinha, né? Aquelas belas churrasqueiras. E assim, cara, a gente perguntou se era sempre daquele jeito. A mulher falou, sempre assim, porque aqui é tradição... Resumindo, não ficamos porque tava todo mundo com fome. Aí começa já a ficar estressado. Vambora daqui. Aí vamos lá, nós de novo com dois carros cada um. Vamos procurar outro lugar, vamos. Aí dessa vez a gente foi um separado do outro, porque os carros não chegaram do mesmo horário. Aí achamos um muito bom aqui. Aí eles foram primeiro, eu, Bello e o Willi ficamos. A gente chegou depois, aí o Paulo Vitor informa. Ah, muito bom o lugar. Só que não entra de bermudas. Ah, meu amigo,
19: não
1: queria, a gente queria simplesmente arrebentar qualquer coisa na frente. Aí depois falei, quer saber, vamos andar por aí, bater perna, a gente acha alguma coisa. E foi um pouco estressante a nossa experiência ontem. Acabamos encontrando um lugar legal, comemos bem. Mas não era nada daquilo que a gente planejava. Então,
19: a pergunta que não quer calar, quem tava de bermuda, Lele? Quem foram os barrados no bairro? Todos?
1: De calça? Todos. Aí foi engraçado porque tava Paulo Vitor, Éder, Benjamin e Kalil. Aí a gente... Ah, não pode entrar de bermuda. Aí chegou eu, Bello e o Willi. Aí os quatro saindo, os quatro de bermudinha, andando um do lado do outro, assim. Falei, ela não tinha nem chance de passar um. E aí o Kalil já queria comer num da frente, que era um... Devia, sei lá, a gente entrando já devia deixar a verba toda, sabe?
10: Corte.
1: Eu falei, Kalil, aqui não. Não, mas a gente tem que comer aqui. Mignon, porque não aguento mais andar. É muito... Ai, Kaique Silva, mas Lelê, enfim.
19: Ô, Lelê, uma voz, né, do além tá me dizendo que o Kalil conhece alguns bons cortes de carne. É isso, Kalil?
10: Corte que eu conheço é contra filé mignon, bife ancho.
19: Tá aí, ó.
1: O Kalil é o brisket, conhece, né? Aqui é o brisket, é o corte mais famoso. Aquela é uma carne defumada por 8 horas, 10 horas e aí depois ela vem
19: no
1: corte.
19: Quem foi o integrante da equipe que ficou mais triste por não ter conseguido entrar no restaurante, Lelê?
1: É sério?
19: É bom comer. Foi o nosso Pepe?
1: O nosso Pepe. É porque, assim, é uma outra questão que a gente anda muito aqui, né, Kaique? Anda muito. E, cara, vai, cansa, né? Você vai se desgastando. O sol, tá, até que hoje, tá, Deus nos guardou uma boa temperatura. 24 graus agora, tá gostoso, tá um ventinho bom. Mas e assim, a fome tava... Porque a gente saiu cedo, nós saímos 9 da manhã lá do hotel. E uns tomaram café, outros não. E a gente fica naquela, né? Que é bem no mata-burra, na hora do almoço. Você come, não come, deixa pra comer depois. Esperando que no avião entregue alguma coisa. Então, assim, foi uma experiência um tanto quanto difícil no momento, mas que, no final das contas, deu tudo certo. Todos estamos bem. Daqui a pouco, na hora que o Calil entrar, você pergunte para ele sobre a fila no restaurante ontem. Ele queria entrar pela saída. Olha, foi uma loucura, foi uma loucura.
0: Ô Lele, a parte mais importante já foi, que são esses bastidores. É isso que a gente mais quer saber, os bastidores.
1: Certo, certo.
0: O caos
1: vamos
0: da viagem.
1: Vamos falar de coisa séria agora, né?
0: Não, não. Agora vamos para a parte menos importante. Brincadeira, é claro. Vamos para a parte menos importante, que é o lado de dentro do campo. Tem alguma novidade? O Cubo vai jogar. Inclusive, o Cubo quebrou um recorde nessa Copa, né? É o jogador com nome de forma geométrica que mais tem participações em Copa.
1: Sim.
0: Ultrapassando o quadrado. Redondo. O quadrado e o redondo, né?
1: E o essa é boa, hein, Kaique? Essa é boa.
0: Eu li essa nas redes sociais. As redes sociais às vezes ajuda a gente.
1: Eu também.
0: Com algum besterol.
1: Eu também. E dizem que ele é muito bom. Ele é bom ao Cubo, né, Kaique Silva? Mas, ele é dúvida pra partida, tá? O Cubo é dúvida. Eu não sei se você viu a imagem do primeiro jogo da Holanda contra o Japão. Ele saiu de cadeira de rodas do estádio, né? Parecia que não ia jogar mais a Copa do Mundo. Ele tinha tido essa lesão de joelho e tal. Não foi tão grave quanto o esperado, ainda bem, né? Ninguém aqui tá torcendo pra lesão de jogador nenhum. Ele trabalha já sem muitas restrições, mas ainda é dúvida, tá? Eu acho que talvez ele vá pro banco, mas não vai ser aquele jogador que vai começar como titular. Acho muito pouco provável, né, que o Moriaço, técnico do Japão, coloque ele como titular nessa partida. Ele é um dos talentos, cara, que o Japão formou, né? Diferente de grande parte dos atletas japoneses, né? O Cubo, ele é... Obviamente, tá, galera? Só pra vocês entenderem o que eu tô falando. Ele é meio estilo Messi, assim, ele, né, conduz a bola perto do corpo, com o pé esquerdo. Ele tem muita qualidade, talvez não alcançou aquilo que se esperava dele, mas aí é uma outra questão, né? Mas ele é bom jogador, então é dúvida, mas eu acho que ele deve ir pro jogo, tá? Ele pode pelo menos ficar no banco. O Itakura, né? O Ko Itakura, zagueiro capitão, também é outra dúvida, né? O Moriaço mantém essa questão. Eles treinam aqui também em Houston daqui a pouco, perto do horário do treino do Brasil. Depois tem os protocolos de coletivas no estádio. Então a gente vai tentar tirar essas informações e também entender, né, Kaique, o que está acontecendo em relação, assim, ao otimismo muito grande dos japoneses. A gente encontrou vários deles aqui. Eles estão realmente muito otimistas com a seleção do Japão, que pode vencer o Brasil, tá? Eu acho que essa questão do Rayan, embora todo mundo aqui acho que entenda que ele não fez de propósito, ele não fez, né, de salto alto, né? É uma questão mais de alienação do jogador brasileiro, né? Eu acho que o cara tá na Copa do Mundo e é meio alienado, né? Que você vai jogar, qual que é o... Não sei qual que é, vou ver o vídeo ainda. Não acho que ele fez de propósito, um garoto, 19 anos, mas mostra muito da alienação que muitos jogadores vivem, né? E não é um caso exclusivo do Rayan, isso na minha opinião. Eu acho que, né, até a CBF poderia ter feito um trabalho ali com ele e tal, mas também tem que partir do jogador, né? O jogador também tem que ter um pouco de... senão fica tudo muito mastigado pro atleta e, pô, vai botar a culpa na CBF.
0: Acho que faz parte também daquele negócio. Tudo bem que o Romário é o Romário, ele tem o status que construiu, ele tem o jeito, particularmente falando, um jeito, enquanto jogador, um jeito marrento, aquele jeito que a gente já conhece do Romário. Mas lembra um pouco a declaração... Uma pergunta que o Ben já fez pro Romário, que viralizou. O Ben já perguntou pro Romário: você estudava os adversários?

0: Eu não acho, tá, Kaique, que tenha sido algo proposital. Eu não acho que tenha sido um salto alto, uma coisa de menosprezo. Eu só não acho nada disso. Eu só me incomodo com a alienação. Isso eu me incomodo. Com o cara tá no evento como esse, ele não vai jogar contra o time laranja que venceu o time amarelo por 2 gols e o time amarelo saiu e entrou laranja. Aí tudo bem ele não saber quem são os caras, mas pô, você começa a jogar a Copa do Mundo, você sabe que o seu adversário vem desse grupo, né? Você sendo o primeiro ou o segundo vem desse grupo. Eu acho que não custa nada pro jogador, sabe, dar uma olhada, entender um pouco do cenário que cada país tá vivendo, um outro jogador que você já pode ter. Ah, mas ele vai deixar pra fazer isso agora. Tudo bem, beleza. Só que eu não gosto dessa alienação, dessa coisa de... Parece que, né, o trabalho dele é só no campo, né? Eu vou entrar, jogar bola. Eu não gosto, tá? Pode ser que tenha gente que goste, mas acho que dá uma arma desnecessária pro Japão. Também não vai ganhar por conta disso. O Japão não vai sair tabelando, fazendo gol, porque o Ryan diz que não conhece ninguém. Não, também não. Só que todo componente nesse momento, Kaique, tudo pode ser usado, né, cara? Então é uma arma desnecessária. E repito, tá, o garoto não fez de por mal, tal, só me incomoda o fato dele não estar ligado naquilo que realmente importa, que tá concentrado 24 horas por dia, que é a seleção brasileira. Nesse tempo, nesse recorte da vida do cara, um mês e pouquinho, um mês e 10 dias, cara, é seleção brasileira na concepção de tudo: respirar, dormir, acordar, comer, tomar banho, tudo pensando nos jogos. Então eu penso dessa forma.
1: Não, eu concordo com você, Lelê. Agora, ô Lelê, a escalação do Brasil, falando do Brasil, a gente vai falar ainda com o Marco Bello ao longo do programa, mas você está acompanhando de perto também. Deve se repetir a escalação e o próprio Ryan deve ser a grande novidade. Agora, a pergunta que eu te faço é a seguinte: você tem sentido aí de perto, né, um contato mais próximo com a seleção, nos jogos, nas entrevistas? O Ancelotti, ele achou o time, a maior dúvida é realmente nessa posição deixada. Agora, praticamente não tem dúvida, o Ryan fez um bom jogo contra a Escócia e a gente torce para que faça o jogo da vida dele contra o Japão, mas a principal dúvida hoje do Brasil, talvez a principal incógnita nessa seleção, ainda é essa posição que era preenchida pelo Rafinha, Lelê?
0: É, eu vejo que sim, tá, Kaique? Eu acho que nesse momento é a dúvida principal com a saída do Rafinha. Agora não tem mais dúvida, porque acho que o time está, né, tá formado. A única questão que eu particularmente penso é que em alguns jogos, em alguns determinados jogos contra determinados adversários, ele vai ter algum tipo de problema em relação ao meio campo, tá? Eu acho que ele vai ter um problema ali com o Casemiro em algum momento, como teve contra Marrocos. Marrocos deu um gostinho ali de que, opa, vocês têm algum problema aqui no meio, né? Então, eu, em determinados momentos, é que aí eu acho que o Ancelotti não vai fazer isso, né? O time vai enfrentar, sei lá, uma seleção mais forte. Eu duvido que ele tire um jogador, ainda mais da estirpe, da história do Casemiro, simplesmente para encaixar no outro adversário. Mas eu acho que o time é esse mesmo, né? Vai ser essa formação aí com o Danilo na lateral direita, que ganhou a vaga durante a Copa, com o Matheus Cunha no ataque, que ganhou a vaga durante a Copa, o próprio Ryan, né, com a ausência do Rafinha, ganhou a vaga durante a Copa. Mas eu tenho uma preocupação grande ainda no setor de meio campo. Eu acho que o Brasil, contra adversários mais fortes, vai ter problema com o setor de marcação envolvendo o Casemiro, Guimarães, que sai um pouco mais, Danilo, que é um cara que precisa de uma ajuda maior quando tem cara que cai pelo lado dele, lado esquerdo do ataque direito da defesa brasileira. Então, no fim das contas, para o jogo de amanhã, esse é o time. Esse é o time, pela primeira vez uma escalação repetida e bola para frente, beleza. Mas passando de fase, aí eu acho que o Brasil vai ter algum tipo de problema em relação a times mais fortes, mas com mais organização e com mais qualidade, especialmente no meio campo.
1: Ô Lelê, agora a gente chegou àquela fase que se separam os homens dos meninos. Eu vou perguntar para você, agora saindo um pouco do assunto seleção brasileira, Japão, qual que é o confronto que você tá mais ansioso para poder acompanhar? E mais do que isso, o que que você destaca, o que que mais te chamou a atenção nessa primeira fase? A decepção do Uruguai ter ficado pelo caminho, pelo grupo que tinha, pelos adversários,

0: que tinham pela frente, alguma classificação que veio ali de última hora, inesperada. Cara, ontem a gente teve um show de resenha que foi Áustria e Argélia, né? O empate classificava foi. As duas, mas a Argélia faz o gol no final, tava classificando o Irã, aí a Áustria vai e faz o gol no último minuto. O árbitro tinha dado 4 minutos de acréscimo, já tinha passado, porque nesse tempo já tinha saído o gol da Argélia, aí ele deu mais tempo, né? Ele deu mais tempo, mas não sinalizou ali. Me parece até que é um protocolo, né? Não tem a necessidade de subir a placa de novo, igual aqui no Brasil, né? O árbitro marca ali e vai até o tempo que ele acha que tem que ir. É, e aí a Áustria faz o gol, um gol histórico. Aí a câmera registra, né, um corte para a arquibancada, torcedor da Argélia e da Áustria comemorando juntos, porque as duas seleções
1: estavam
0: classificadas. Foi uma loucura,
1: foi uma cena,
0: hein,
1: Lelê? Incrível, né? Uma cena incrível, realmente. Essa foi bem legal. Olha, ô Kaique, eu assim, cara, eu me surpreendi positivamente, tá? Com a Colômbia. Acho que a Colômbia fez uma boa... Aliás, o jogo da Colômbia ontem foi um dos melhores que eu vi da Copa do Mundo, cara. A Colômbia jogou demais, demais. A Colômbia fez um jogo incrível ontem contra a seleção de Portugal. Acho que merecia até ganhar o jogo. Aquele impedimento lá também, hein, meu amigo? Vamos combinar uma coisa, hein?
0: Ô Lelê, já que você citou o assunto, eu ia até perguntar pro Calil também. Vamos falar a verdade, o conceito de impedimento...
1: O Calil tá aqui do meu lado, daqui a pouco ele já vem pra conversa também.
0: Não, com certeza. O conceito de impedimento é qual? É o atacante levar vantagem sobre o defensor pelo seu posicionamento adiantado, certo? Tô falando besteira ou não?
1: Certo.
0: Não, é isso mesmo. Que vantagem leva um atacante... Que vantagem, repito, que vantagem leva o atacante porque a unha do dedão dele, do pé direito, tá à frente do companheiro, tá à frente do seu adversário, tá à frente do último marcador. Qual que é a vantagem que levou ali? Eu concordo, o semiautomático ele traz mais rapidez para a decisão, ele mostra ali a imagem, tira suas dúvidas, é melhor do que aquela linha do futebol brasileiro que traça um frame para cá, um frame para lá, a imagem toda ela, né, horrível, sem qualidade nenhuma, desfigurada, toda pixelada. Tudo bem, o semiautomático vem pra ajudar. Mas a regra do impedimento, cara, uma unha à frente do dedão do pé direito não dá pra considerar impedimento, Lelê. A gente cresceu, eu cresci numa geração que tinha o conceito da mesma linha. E nem tinha muito acabou, debate, né, sobre impedimento. Acabou o conceito da mesma linha, Lelê?
1: Esse conceito acabou, exatamente. Esse é o ponto. Esse é o ponto que eu ia trazer. Acabaram com o conceito da mesma linha, né? E acho que a International Board, né, o Arsène Wenger, que é um cara que estava lutando para essa questão do impedimento ser alterada, né? Do tipo, um corpo à frente, e o cara tem que estar pelo menos alguma parte do corpo dele em contato com o jogador para poder estar na mesma linha, para poder ser o gol legal. Eu concordo, cara. Você faz o futebol para ter gol. Você tira o gol por causa de uma unha encravada. Não dá. Eu fico revoltado com esse tipo de impedimento. Se fosse contra o meu time, eu ficaria maluco. Então, eu não gosto. Não gosto. Acho que deveria ter uma mudança. Agora, só em relação às outras partidas, ô Kaique, eu acho que ainda essa fase 16 avos, né? Ela poderia ter jogos grandes, poderia ter jogos mais robustos, mas eu acho que ainda... Né, são jogos interessantes, até o próprio confronto do adversário do Brasil, né? Costa do Marfim e Noruega é um jogo interessantíssimo, né? A Costa do Marfim sempre com muita força física, e a Noruega com um futebol interessante, né? Que poupou jogador aí contra a França de forma inteligente, na minha visão, para poder jogar essa fase 16 avos. Temos um confronto também interessante entre México e Equador, eu acho um confronto legal, os mexicanos estão insanos também com essa seleção deles, então assim, eu acho que ainda a gente vai...
0: Classificado de forma invicta e sem sofrer gol, né, Lelê?
1: Sem sofrer gol, os três jogos, três vitórias, realmente uma campanha para tentar acabar com aquela estirpe, né, de jogamos como nunca e perdemos como sempre, né, que é a frase que embala muito o futebol mexicano. E assim, futebol, então as partidas eu acho que estão todas iguais. A questão toda que eu devolvo a pergunta para você é: qual torcida está dando mais show? São os noruegueses com o remo? A torcida da Inglaterra cantando as músicas depois do jogo, lá do Oasis? também temos um shows à parte.
0: Não fala de Oasis, não, por favor.
1: Os times da África, cara, sempre com uma festa legal, com danças, com... Enfim, também é um espetáculo à parte, mas os noruegueses remando, isso é algo incrível. É uma coisa muito legal de se acompanhar. Eu tô votando nessa aí por enquanto, viu, Kaique?
0: Eu tenho o sonho de até o fim da Copa, e eu vou jogar essa missão pra você, e você é o encarregado de levar para os demais. Eu tenho o sonho de até o fim dessa Copa, vocês irem até a Times Square, você, Marco Belo, José Calil, Éder Luiz...
1: Vai vir um integrante aqui pra ouvir. Ô, Calil, põe aqui o fone que o Kaique vai dar um desafio pra gente. Põe desse outro lado, é mais fácil.
0: Um desafio.
1: Só pro Kaique passar o desafio que ele quer fazer com a gente aqui.
0: Ó, Marco Belo, José Calil, Éder Luiz, Benjamin Bach, Paulo Vitor Martins e Willy Colono. Vocês sete, até o fim da Copa, o meu sonho dessa Copa do Mundo é vocês na Times Square, sentadinhos, numa filinha, lá na escadaria da Times Square, fazendo o RU! RU!
1: Deixa comigo, nós vamos fazer isso aí, Kaique.
0: Por favor.
1: Nós vamos fazer isso aí, Kaique.
0: Por favor.
1: Vamos fazer, certo, Calil?
0: Inclusive, o Calil tem um naipe de norueguês, assim, mais ou menos. O Calil tem a pinta de norueguês. Ele lembra um pouco até o primo do Haaland. Apesar da maior...
1: Peraí, o Calil vai pegar a canetinha dele que caiu aqui?
0: Apesar da maior...
1: Não, imagina, Calil, fica tranquilo. O Calil, antes de...
0: Do
1: de,
0: maior grau de proximidade do Calil nessa Copa ser com a Argentina, né? Mas ele lembra o norueguês.
1: Não. Nós vamos fazer isso aí, tá, Calil? E eu só contei pra eles aqui ontem que a gente tinha prometido um conteúdo, mas...
2: foi muito difícil. Bom dia a todos que estão ligados no Esporte TMC. Depois de uma hora e meia procurando restaurante, nós achamos um que não podia entrar de bermuda. E todos nós, eu, Benja, o Éder eu não lembro se estava de bermuda, não, mas... Leandro, Belo, Paulinho, Willy Colono... E era o restaurante que, teoricamente, teria a melhor comida, né? Mas, infelizmente...
1: E outro da fila?
2: Teve um que a fila começava aqui em Houston, acabava lá em Nova York. Aí não teve jeito, né?
1: Bom, Kaique, é o seguinte, vou deixar o Calil com vocês agora, tá? A gente segue acompanhando, daqui a pouco vamos partir lá pro estádio. Coletiva do Brasil, coletiva da seleção japonesa. Detalhes muito mais aqui da... Belíssima cidade de Houston, um pouco abandonada, mas belíssima, viu, cara?
0: Posso só te pedir um favor? Eu vou pedir pra você só... Eu vou falar os jogos por ordem cronológica, a ordem dos horários, dias e horários dos jogos, e você conceitua pra mim, por favor. Eu vou pedir pro Calil depois também, tá bom? Em péssimo, regular, bom,
1: o nível do jogo?
0: É, o nível do jogo. Começando por hoje, 4 da tarde, África do Sul e Canadá.
1: Regular.
0: Brasil e Japão.
1: Ótimo!
0: Alemanha e Paraguai.
1: Bom!
0: Holanda e Marrocos.
1: Bom!
0: Costa do Marfim e Noruega.
1: Não tem muito bom, né? Mas então eu vou quase pro ótimo, mas eu vou ficar no bom ali.
0: França e Suécia.
1: Bom!
0: México e Equador.
1: Bom!
0: Inglaterra e República Democrática do Congo?
1: A Inglaterra não tá jogando aquilo que eu imaginava. Então, um jogo regular.
0: Bélgica e Senegal?
1: Péssimo!
0: Estados Unidos e Bósnia?
1: Nossa, esse aí é regular, vai.
0: Espanha e Áustria?
1: Pela Espanha, bom. Pela Áustria, péssimo. Então, regular.
0: Portugal e Croácia.
1: Regular.
0: Suíça e Argélia.
1: Péssimo.
0: Austrália e Egito.
1: Péssimo.
0: Argentina e Cabo Verde.
1: Cara, os caras estão jogando bola, hein, mano. Os caras estão jogando muita bola. Bom.
0: E Colômbia e Gana para fechar a fase de 16 avos.
1: Eu tô gostando do futebol colombiano, então vou de bom por conta da Colômbia, que para mim tá sendo a maior surpresa dessa Copa do Mundo em termos de jogar bola. E só para finalizar, vocês viram, o Kaique, o que aconteceu no Uruguai, né? Você falou do Uruguai. Não teve voo de volta pra galera, né? Cada um se vira para voltar. A federação cancelou o voo. Vai cair Bielsa, vai cair todo mundo depois de tudo. Eu vou deixar vocês aqui com o Calil. Voltamos a qualquer momento. Grande Calil, seja muito bem-vindo aí, Calil. Bom dia, dormiu bem, Calil? Tudo certo?
0: O bom pra torcida do Palmeiras, é, Lelê, é que o Piquerez volta sem ter se cansado, sem correr risco de agravar a lesão que ele teve antes, né? O Emiliano Martínez também volta, mas sem ter tido uma vitrine, né? Esse é o problema também pra torcida alviverde. Ô, Lelê, eu vou fazer o seguinte, segura
1: bom
0: o Calil aí.
1: Jogador Martínez.
0: Ah, não. Não é possível. Não é possível. Nisso discordamos plenamente. Vou fazer o seguinte, ó. Calil, segura só um pouquinho, porque eu vou fazer um rápido intervalo. E na volta eu retorno com o José Calil. É o momento Calil Time. É o show time de José Calil daqui a pouco. Depois do intervalo, você está acompanhando o nosso Esporte TMC. 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
8: Estamos de volta aqui no nosso Esporte TMC para você que nos acompanha. Aqui na Transamérica, que agora é TMC. Quem escuta, sabe. Você pode participar através do YouTube e também no nosso WhatsApp. YouTube, @TMC Esporte, no WhatsApp 11 30 25 1001. Vou ler a mensagem aqui. Seu Nelson, motorista de aplicativo, motorista da Uber, mandou o seguinte: o jogo mais disputado dessa fase de 16 avos será entre Holanda e Marrocos. E o Brasil vai passar por cima do Japão e vencer por 3-0. Pelo menos é a opinião do seu Nelson. Um abraço pra você, seu Nelson, você. Motorista de aplicativo que nos ouve, que nos acompanha. Um abraço para você e para todos os motoristas de aplicativo, motoboy, todo mundo que nos acompanha no YouTube, no rádio, enfim. Douglas Amorim, palmeirense, também tá pedindo um salve por aqui. Douglas Amorim, grande abraço para você que acompanha o nosso Esporte TMC e a programação da TMC. Vamos voltar lá para os Estados Unidos para falar com ele. Esse é o momento do show do José Calil. Calil, baita honra falar com você. Tô cuidando bem da sua casinha, tô cuidando bem da sua lojinha aqui do Esporte TMC. Fique tranquilo e conte tudo para mim, Calil. O que você tá achando dessa fase de 16 avos que começa hoje com África do Sul e Canadá? Qual é o jogo que mais chama a sua atenção? E é claro, a sua expectativa para Brasil e Japão amanhã, já direto de Houston, né, Calil? Já tá posicionado, já tá pronto aí em Houston. Amanhã é só abrir a chavinha do microfone e sair falando, né, Calil?
9: É, bom dia, Kaique, bom dia, amigos do Esporte TMC. Eu tô aqui com a minha revista Placar, que o povo tá vendo aí nas imagens. É meio.
8: Que graças a você eu tenho a minha, separar. Hein, Calil?
9: É, minha companhia separava aqui na Copa ontem à noite, quando terminou a primeira fase da Copa do Mundo, eu estava fazendo minhas anotações, também anotações sobre o Japão. Bom, vamos começar, eu posso fazer aquela brincadeira que você fez com o Leandro, né? Aí a gente dá uma passada em todos os jogos.
8: Claro.
9: Sobre Brasil e Japão, a gente tem que entender o seguinte, o Brasil é favorito, o Brasil tem mais talentos, tudo isso a gente já sabe, mas o Brasil erra muito individualmente. E nesses erros individuais, a coisa pode complicar. Então, lembrar os jogos, não vou nem voltar muito tempo no, na história aí. Eu só vou lembrar os jogos aqui nos Estados Unidos. O amistoso contra o Egito, que foi o último jogo antes da Copa. Vocês lembram que fez o Marquinhos? Foi atrasar para o goleiro, deu para o centroavante do Egito, que fez o gol. No jogo contra Marrocos, inúmeras falhas individuais. No jogo contra o Haiti, nós falhamos na bola parada. O Alisson teve que fazer defesas importantes, inclusive numa cabeçada do AD, aquele jogador fraco, né, que joga aí no futebol sul-americano na LDU. E no jogo último contra a Escócia também, o Alisson teve que fazer defesas em jogadas de bola parada. Então, eu espero que o treinador esteja trabalhando esses detalhes no treinamento que o Marco Belo está acompanhando. Aliás, espero que ele tenha trabalhado ontem, né? Que foi o treinamento mais importante, é 2 dias antes do jogo. Até no treino de sexta também, porque o Brasil jogou quarta, folgou quinta, sexta já deu para fazer um treino melhor, sábado o treino mais importante, e hoje ainda alguns ajustes. Porque, veja, o Kaique, é um jogo só, né? O Japão é um time muito determinado, o Japão é um time, eu sempre cito o exemplo do vôlei, né? É a cultura japonesa. O Japão, no vôlei, você joga contra o Japão, a bola não cai nunca. O atacante do outro time manda porrada e a bola não cai. Os caras vão buscar atrás da placa de publicidade, os caras vão buscar. Então o futebol é a mesma coisa, o Japão amanhã ele vai dá tudo contra o Brasil. Nós conversamos com a Kiumi, com outros jornalistas japoneses que estão por aqui, e eles estão falando da importância desse jogo lá no Japão, do que estão falando lá. É uma oportunidade única. O Japão acredita que pode, mesmo porque acabou de ganhar do Brasil num amistoso recente. Então, não é a baba que muitos estão falando. Porra, se não passar do Japão, tem que passar, mas futebol, meu amigo, não dá para brincar. E a minha, no jogo contra o Haiti, não sei se você se lembra, Kaique, o Danilo, ele passou uma bola igual a do Paulo Rossi contra o Toninho Cerezo. O Toninho Cerezo passou pro Paulo Rossi lá na Copa de 82. Ele foi atravessar uma bola na frente da nossa área e deu no pé do centroavante do Haiti. Nossa sorte que não era o Paulo Rossi. Era o centroavante do Haiti. Mas, de qualquer maneira, são coisas preocupantes, porque uma falha dessas e a gente volta para casa. Então, a minha preocupação é essa. Tirando as falhas individuais, acho que o Brasil melhorou contra a Escócia, o Brasil está mais confiante, né? Está jogando de uma maneira, jogou contra a Escócia de uma maneira mais organizada, e acho que a perspectiva é boa. Mas preocupam essas falhas individuais, Kaique.
8: Ô, Calil, vou pedir então, vou passar jogo a jogo, aí você conceitou,
9: opa, por favor. Opa, essa é boa.
8: Eu adoro o tanto de péssimo que o Leandro Boldacchian soltou. Acredito eu que ele não tenha gostado muito não do número de seleções que se classificam agora com 48. Mas vamos lá, Calil. Começando hoje, em Los Angeles, 4 da tarde, tem África do Sul e Canadá, Calil.
9: Bom, primeiro eu quero protestar contra o fato de um domingo, que é o dia nobre do futebol, numa Copa do Mundo com 48 seleções, ter apenas esse jogo. Isso é um absurdo, né? É um absurdo. Tinha que ter outro jogo hoje, pô. É o domingo. Domingo é o dia do futebol no mundo inteiro. Né? É lamentável que no domingo inteiro a gente só tenha esse jogo, que é um jogo péssimo!
8: Brasil e Japão amanhã, Calil.
9: Bom.
8: Alemanha e Paraguai também amanhã, 5:30, em Boston.
9: Bom.
8: Em Dallas, não, amanhã ainda, 10 da noite. Em Monterrey, no México, tem Holanda e Marrocos, Calil.
9: Bom, bom jogo.
8: Terça-feira, 2 da tarde, em Dallas, tem Costa do Marfim e Noruega, Calil.
9: Bom. Daí sai o adversário do Brasil, caso a gente passe pelo Japão, né?
8: Terça, 6 da tarde ou da noite, Calil? Você costuma falar 6 da tarde ou 6 da noite?
9: Noite, já tá 6 horas, já é noite, né?
8: Então, terça, ninguém 6 da noite em
9: você
8: New Jersey.
9: Você não pode falar boa tarde, você não pode falar boa tarde às 6 horas, porque a tarde já acabou, pô. Você tem que falar o que vem pela frente. Boa noite, não é isso? Você vai falar boa tarde pra um negócio que já acabou?
8: É isso. New Jersey recebe esse jogo. França e Suécia.
9: Bom.
8: Terça às 10 da noite, no Azteca, na Cidade do México, tem México e Equador.
9: Bom.
8: Quarta-feira, 1 da tarde, Calil, em Atlanta, tem Inglaterra e República Democrática do Congo.
9: Regular.
8: Também na quarta-feira, 5 da tarde, em Seattle, acontece Bélgica e Senegal.
9: Regular.
8: Na quarta-feira, também às 9 da noite, em Santa Clara, na Califórnia, Estados Unidos e Bósnia, Calil.
9: Péssimo!
8: Quinta-feira, 4 da tarde, em Los Angeles, tem Espanha e Áustria.
9: Bom.
8: Portugal e Croácia, na quinta-feira, às 8 horas da noite, em Toronto, Calil.
9: Bom, apesar que Portugal até agora é uma decepção, né? Nós assistimos ontem Portugal e Colômbia. Não sei se você trabalhou nesse jogo, Kaique.
8: Trabalhei
9: ou se você assistiu.
8: No seguinte, e aí acompanhei.
9: Então, mas Portugal e Colômbia, me pareceu a Colômbia sempre mais perto da vitória do que Portugal.
8: Concordo.
9: Né? Eu esperava muito mais da seleção portuguesa.
8: E ontem com Vitinha, João Neves, Bruno Fernandes, com tantos meio-campistas bons... Quem dominou o meio campo ontem foi James Rodríguez, Calil.
9: John Arias jogou bem, aquele que era do Grêmio também.
8: Do Grêmio?
9: Que era do Grêmio, pô. O meio campista que era do Grêmio. Jamington Campaz jogou bem. O Luiz Dias não estava num dia muito legal. Mas eu acho que a Colômbia, se tivesse um vencedor, seria a Colômbia contra Portugal. Não sei
8: sabe
9: se
8: quem
9: você
8: cantou
9: concorda.
8: Aqui pra mim que foi o Campaz, que jogou bem ontem? O nosso HD, o Henrique Dias, que tá com saudade de você, Calil.
9: Gente boa, grande torcedor do Sport Recife.
8: Na madrugada de quinta pra sexta, meia-noite, esse jogo em Vancouver, tem Suíça e Argélia, Calil.
9: Péssimo!
8: E aí, no último dia da fase de 16 avos, na sexta-feira, 3 da tarde, em Dallas, tem Austrália e Egito.
9: Péssimo!
8: Às 7 da noite, em Miami, também na sexta, Argentina e Cabo Verde.
9: Então, cara, olha, eu vou dar péssimo, porque é um jogo que a gente já sabe o resultado, né? É, eu gosto de jogos mais equilibrados nessa fase. A Argentina deu muita sorte no chaveamento. Péssimo!
8: Sexta, 10:30 da noite, em Kansas City, tem Colômbia e Gana, o último jogo dessa fase, Calil.
9: Bom.
8: Então é isso, tá aí, portanto,
9: agora,
8: os conceitos
9: do Calil. Kaique, eu quero fazer um comentário rápido, dizer Sim. o seguinte, que tem muitos jogos interessantes nessa fase. Eu penso, essa fase é a fase que entrou a mais na Copa do Mundo, né, que não existia. E eu considero muitos jogos bons. Eu pensei que quando chegássemos nesses 16 avos, só ia ter porcaria. E não é verdade. Como eu acabei de dizer aqui, tem muitos jogos bons. Então eu vou assim, com muita expectativa. Na verdade, o Kaique, a Copa, digamos assim, né, de uma forma mais emocionante, mais decisiva, começa agora, né? Porque todo mundo sabia... Eu acho que uma das grandes surpresas tenha sido a eliminação da Turquia, a eliminação da República Tcheca. Olha, não lembro de...
8: Uruguai?
9: Me ajuda aí. Hã? Ah, Uruguai, é. A eliminação do Uruguai. Esses três foram surpresas negativas. Agora, o resto passou todo mundo, né? Passou Brasil, Alemanha, França, Portugal, Holanda, Argentina, Espanha. São Inglaterra. né? São os favoritos à Copa do Mundo. Então eu acredito que a Copa está caminhando bem dentro de campo. Eu, fora do campo, eu quero fazer coro aqui às palavras do colega Galvão Bueno. Não sei se você tem visto, o Galvão tem metido o pau na organização da Copa do Mundo. Realmente está bastante complicado para a gente chegar no estádio, para sair do estádio, né? Nós já contamos aqui fatos que eu não vou ficar repetindo. E então, a organização da Copa está complicada. E até o fato de hoje, um domingo, a gente ter apenas um jogo entre Canadá e África do Sul, né? É um absurdo isso, um absurdo. Um domingo tinha que ter Alemanha, tinha que ter Brasil, tinha que ter França, tinha que ter Espanha. Eles que atrasassem um dia a mais o jogo anterior, para sei lá o que eles tinham que fazer. A gente fazia, né, Kaique, quando a gente era moleque, tabela de futebol de botão e não dava esses problemas. Agora os caras fazem tabela de Copa do Mundo e não sabem fazer. Mas enfim, isso é uma outra coisa. O importante é que dentro de campo as coisas estão indo bem. Com uma arbitragem ruim ou outra, isso eu já deixo mais o assunto para o Paulo Caravina, que é nosso especialista. Tivemos alguns probleminhas de arbitragem aí. Eu não me conformo com o gol anulado do Uzbequistão. Não sei se você lembra desse lance.
8: Sim.
9: Né, contra Portugal. Ia ganhar de qualquer jeito o Portugal. Mas o Uzbequistão, o cara fez o gol que ele ia ser nome de rua, nome de escola, nome de ponte, estátua lá no país dele, e anularam o gol por uma falta que teria acontecido no, na jogada anterior. O gol do Vinícius anulado também, eu respeito todas as opiniões. Eu perdi no programa Papo de Craque de sexta-feira, perdi de goleada, porque votaram que o gol foi bem anulado. Eu não me conformo com a anulação daquele gol. O cara tropeçou ali, não houve nada. Vinícius fez o gol e não valeu. Então, nós estamos com alguns problemas de arbitragem, mas, em geral, dentro de campo, a Copa do Mundo está indo bem. Era mais ou menos aquilo que a gente esperava, Kaique.
8: Boa, Calil. Vou fazer o seguinte, Calil. Vou te agradecer demais pela participação. Um abraço para você. A qualquer momento, se você quiser retornar, você sabe que o Esporte TMC é a sua casa. Eu estou cuidando bem da sua casa enquanto você está longe. E a gente daqui a pouquinho vai lá pro centro de treinamento onde a seleção brasileira tá treinando com o Marco Belo. Então, Calil, abraço para você, um bom almoço por aí daqui a pouco. Quer dizer, você tá 2 horas atrás, né? Almoço daqui
9: a
8: pouco é pra
9: mim. Na verdade, eu vou tomar café. Tem uma cafeteria aqui do lado e eu estou olhando para ela agora. Vou tomar um cappuccino, vou comer um croissant de queijo e talvez aquele croissantzinho de chocolate também para dar uma completada.
8: Boa, Calil, boa. E traga uma lembrancinha pro seu amigo. Pode ser um croissant de chocolate, traz na mala. Até chegar aqui não vai estar muito bom, mas não tem problema. Eu aceito. Sendo de coração, tá valendo. Abraço para você, Calil. Para você e para toda a nossa equipe aí nos Estados Unidos.
9: Valeu, Kaique. Um abraço a toda a equipe do programa. Tô com bastante saudade do público do Esporte TMC, mas você tá fazendo, você, o Soler, dando um show aí, o Fará, pelo amor de Deus, o que vocês estão trabalhando, todos vocês, o Melo, Guilherme Laje, aí no Brasil, dando um show. Eu sempre falo que na Copa do Mundo, quem fica no Brasil, muitas vezes, trabalha mais do que quem viaja, porque é muito jogo, é muito programa, e vocês estão segurando aí com muita honra o trabalho nosso. Muito obrigado, um abraço a toda a equipe de produção, e eu vou então liberar agora o canal para que Marco Belo possa participar. Ele já saiu aqui do hotel faz tempo, do treino da seleção brasileira. Tchau, Kaique!
8: Valeu, Calil, abraço! Esse, portanto, José Calil, momento Calil Time, né? O show de José Calil lá direto de Houston, nos Estados Unidos. Calil que vai tomar o café da manhã dele. Vamos aproveitar para dar uma passada aqui no nosso YouTube. Para você que quer participar também através das suas mensagens no WhatsApp, é muito fácil. DDD 11 3025001. DDD 11 3025001. Eu vou dar uma olhada aqui no nosso YouTube. Quem é que tá mandando mensagem por aqui, ó? O Fábio tá mandando: a Espanha não tá apresentando bom futebol, Portugal também não, a Alemanha também não, não acham? Olha, dessas três aqui, acho que a Alemanha é quem tá jogando melhor. A Thalita Matos tá dizendo que transmissão top da TMC, José Calil o melhor. Quem mais está mandando mensagem? O Daniel. Se o Pelé tivesse jogado a quantidade de jogos que o Messi jogou em Copas do Mundo, certamente teria 30 gols. Acho que sim, acho que sim. É, o Cláudio Ranzetti está dizendo, linda blusa, Kaique, sorteia ela. É uma blusa retrô, né, que eu ganhei, um presente que eu ganhei. Realmente, belíssima blusa. E ela faz referência, né, uma blusa retrô referente ao título do Tetra da Seleção Brasileira. Tetra da Seleção Brasileira em 94. Então, essa blusa que eu ganhei. Inclusive, mandar um grande abraço, um grande beijo pro Fabrício e pra Érica, que me deram de presente de aniversário desse ano de 2026, essa belíssima blusa retrô que eu tô vestindo. Vamos fazer o seguinte, vamos voltar pros Estados Unidos, porque a nossa equipe tá se movimentando por lá, estamos em todos os lugares. E agora é hora de acionar ele, Marco Belo, com informações do Corinthians... Não, com informações da Seleção Brasileira, Marco Belo. Abraço pra você.
10: Que susto que você me dá, Kaique. 9 horas 38 minutos, horário de Houston, aqui no Texas, 11 e 38 no Brasil. Cara, 9:30 da manhã, 31 graus a temperatura.
8: Meu Deus!
10: E sensação térmica de 40. Repito, 9:30 da manhã, 30 graus a temperatura, sensação térmica de 40. Estou falando aqui direto do estádio Dynamo Houston, onde a seleção brasileira vai fazer um treino daqui a pouco. Deixa eu ajeitar a câmera para não cair aqui. Vocês estão vendo aí ao fundo o estádio do Houston Dynamo, que é um dos times da cidade aqui, onde a seleção escolheu como centro de treinamento. Primeiro, bom dia a todos do Esporte TMC, né? Mal educado pra caramba. Bom dia a todos que estão acompanhando o programa. É, para a seleção não ter aquele atraso que teve em Miami, que o Carlo Ancelotti ficou até bravo porque teve que dar uma entrevista coletiva às 9 horas da noite, o Brasil fez diferente. Veio ontem a Houston, aí treina hoje aqui, às 4:30 da tarde, horário local, 6:30 do Brasil, aqui são 2 horas a menos. É, haverá aquela entrevista coletiva do Ancelotti e do zagueiro Marquinhos. E aí sim, amanhã, a partida contra o Japão, naquele estádio climatizado, graças a Deus, de Houston, onde o Brasil enfrenta o Japão. E o que eu posso falar para vocês, além da imagem que vocês estão vendo ao fundo já dos auxiliares do Carlo Ancelotti, a gente pôde entrar aqui, diferente do que acontece lá em Nova Jersey, para observar aqui as primeiras movimentações. Aí quando os jogadores entrarem, a gente vai ter aqueles famosos 15 minutos de imagem, né? Mas antes dos jogadores entrarem, eles deixaram a gente, até porque não tem um media center aqui no Houston Dynamo, onde a gente ficar, né? Não tem um local onde a gente colocar o material e tal. Então deixaram a gente entrar aqui. Eu vou tentar dar a volta, vamos lá. Eu gosto sempre de inovar, né? É, aqui, ó, o número de jornalistas presentes aqui. E, cara, tem muito jornalista japonês. Mas muito jornalista japonês. Eu vou até pedir pro meu amigo aqui, eu tinha pedido antes, e vou pedir mais uma vez. My friend, I will ask you, we are live, another time. Okay. How many networks of Japan are here, if you get closer, please, of Japan, here, now.
11: I think probably 5 networks from Japan, at least covering this event.
10: 5 networks, 3 with right holders and 2
11: probably just
10: 2 cables.
11: Yeah. Today, there's no right holders come here, he said. Uh-huh. So, but
10: in a game.
11: Yeah, game probably, yeah. News, at least like 5 networks are coming and covering.
10: These 5 networks, thank you very much. 5 networks, são canais de televisão japoneses, estarão no jogo, nem todos estão aqui hoje, ele falou, mas pelo menos uns 3 estão aqui hoje. Eu conto, assim, à vista, vamos dizer assim, 150 jornalistas, tô contando de olho, vai, 150 jornalistas. Uns 60, 70 são japoneses, mais ou menos. É um negócio impressionante o número de torcedores japoneses, de jornalistas japoneses acompanhando o treino do Brasil aqui no estádio Houston Dynamo. em Houston, no Texas, viu, meu caro Kaique Silva?
8: E o time sem novidades, né, Belo? Provavelmente a mesma escalação que venceu a seleção da Escócia, o Ryan foi para a coletiva, você fez inclusive uma excelente pergunta para ele, tô acompanhando toda a cobertura sua por aí nas coletivas, né, Belo? Tá dando um show, como sempre, com toda a sua experiência. E não devemos ter novidades, né? A mesma escalação que venceu, portanto, a Escócia. O Ancelotti está adotando aquela filosofia que a gente costuma dizer aqui no Brasil, Belo? Time que está ganhando não se mexe?
10: Pois é, ele provavelmente vai manter o Ryan. Como é o Carlo Ancelotti, a gente nunca sabe, porque ele está passando para os jogadores a escalação de 2 a 3 horas antes do jogo. Mas a tendência... Perdão, tá muito quente, cara. A tendência é que ele mantenha o Ryan na frente e faça o trio de ataque com o Vinícius Júnior pela esquerda, o Matheus Cunha pelo centro e o Ryan de pé trocado pela direita. Foi exatamente assim que o Ryan falou que jogaria o Brasil. Então, se o Ryan falou, né, imagina quem somos nós para discordarmos. E sobre a pergunta que eu fiz, a gente sempre faz a pergunta, não querendo ensinar ninguém, né? Mas a gente sempre faz a pergunta tentando obter uma resposta diferente do entrevistado.
8: Sim.
10: Porque vai perguntar, ah, qual a sua expectativa para o jogo? Você acha que vai ganhar? Então, a gente tenta fazer uma pergunta para receber uma resposta diferente, né? Então, eu perguntei para ele o que, que ele faz no campo... Além de ficar com a bola, além de fazer gol, de dar assistência, de dar passe, o que, que ele faz que às vezes ninguém vê? E às vezes o jogador fica puto, né? Porque, pô, eu faço isso e ninguém fala. Eu me esforço pra caramba pra fazer isso e ninguém fala.
8: Até porque, falou, né, Belo? Quando
10: muito.
8: O Rafinha se machuca, o Ancelotti tinha a dúvida do Luiz Henrique, tinha o Ryan e também o Endrick, que podia ser uma novidade por ali, porque ele tá jogando naquela posição no Lyon, né? Então foi importante demais saber Exatamente. O motivo do Ryan ter conquistado a confiança de um técnico tão renomado quanto o Ancelotti, né?
10: Foi a minha pergunta, né? Que o Ancelotti é um cara muito tático. Ele gosta de formar os times de acordo com a disposição tática dos jogadores e não só a habilidade dos jogadores. Por isso essa minha pergunta ao Ryan. O que, que ele faz taticamente que fez com que o Ancelotti o escolhesse entre ele, o Luiz Henrique e o Endrick? E o Ryan falou que o Ancelotti falou para ele assim, tem uma frase muito legal dele na minha resposta, primeiro defender, depois atacar. O Ancelotti falou para ele, primeiro defender, depois atacar. Então, o Brasil está se defendendo com o Vini Júnior, com o Matheus Cunha, e defender não é ir para defesa, tá? Marcar o lateral... Marcar o atacante adversário, defender não é isso. Defender é marcar pressão, é marcar a saída de bola dos adversários. Isso é defender, né? Não achem que o Ryan vai lá para a área do Brasil para tirar a bola de cabeça, não é isso. Defender é marcar pressão, é marcar a saída de bola dos adversários. Inclusive, um dos gols do Brasil saiu numa roubada de bola do Ryan. Então, por isso, ele está no time. O Igor Thiago fazia muito bem isso, né? Por isso o Igor Thiago estava no time no começo da Copa do Mundo. Mas como ele não foi tão bem assim, o Ryan ganhou a posição depois da saída do Rafinha. Mas é mais ou menos isso. O Ryan de um lado, o Vini Júnior do outro, e até o Matheus Cunha pelo centro, e o Paquetá mais ainda, né? O Paquetá faz essa função muito bem, de preencher o espaço ali na saída de bola dos japoneses. Porque o Japão, querendo ou não... Não tem jogadores tão habilidosos quanto os da seleção brasileira. Tem jogadores habilidosos. O Ueda tá fazendo uma baita Copa do Mundo, por exemplo. Mas tem um grupo conciso, né? E o Japão tendo um grupo mais conciso, se você não destrói a saída de bola deles e eles armam a jogada, é mais difícil você pegar depois. Então você não pode deixar eles armarem a jogada. Você não pode deixar a bola chegar no meio de campo e o cara pensar 2, 3 segundos que ele vai fazer uma jogada boa, que ele vai deixar o atacante na cara do gol. Então o que o Ancelotti quer, provavelmente com a entrada do Ryan, é não deixar sufocar o Japão e não deixar o Japão jogar.
8: Ô Belo... Desculpa ser chato, ser mala, porque você não deve aguentar mais ouvir
10: Mas
8: essa
10: você
8: pergunta.
10: É mesmo.
8: Você não deve aguentar mais ouvir essa pergunta. Quando você cobra o Corinthians, todo mundo fica perguntando, e o Memphis? Você ouviu isso por 2 meses. E o Memphis só voltou a entrar em campo agora na Copa. Agora a pergunta que tem que ser feita na Copa do Mundo, Belo. O Neymar vai jogar mais tempo, a intenção é essa? As condições físicas permitem isso? Dele entrar mais tempo nesse jogo contra o Japão? Como é que tá a situação clínica, a situação física do Neymar nesse momento, Belo?
10: Primeiro, não é ser chato, pode fazer a pergunta à vontade, fica tranquilo, tá? Tô aqui pra isso. Na cobertura da seleção, a gente tenta pegar todos os detalhes pra passar pro ouvinte TMC, e o Neymar é uma das informações mais importantes. Então, quando a gente chega no treino, que nem eu cheguei hoje um pouquinho mais cedo e entrar no ar, a gente tenta perguntar para as pessoas da seleção, tanto para a assessoria de imprensa, quanto para algumas pessoas da comissão técnica que a gente tem acesso, a situação dos jogadores. E uma das principais perguntas, é claro, que é o Neymar. Eu dei a informação, antes do jogo contra a Escócia, que o Neymar entraria 15 minutos se o jogo estivesse resolvido. Se tivesse 0-0, ele não entraria. Quem me passou isso foi uma pessoa da seleção. Essa é a informação que eu tinha. E acabou acontecendo, o jogo estava resolvido, ele entrou 15 minutos. Exatamente aos 32, né, 33 do segundo tempo, com os acréscimos, foi 15 minutos. E a intenção da comissão técnica neste jogo é, se o jogo estiver resolvido, 2-0 para o Brasil, por exemplo, que o Neymar jogue de 20 a 30 minutos. Se o jogo estiver resolvido, se tiver 0-0, se o Brasil estiver perdendo de 1-0, ele não entra. Porque o Neymar hoje não é considerado um jogador que vai entrar e resolver. Ele ainda não está com ritmo de jogo. Ele é um jogador maravilhoso, sensacional. Não tô falando mal do Neymar antes que me xinguem aí. É um jogador sensacional, 100% da forma física, ele resolve qualquer jogo, mas ele não está com ritmo de jogo. Ele não vai entrar no final do jogo, fazer três jogadas maravilhosas, colocar a bola no ângulo e marcar um gol. Ele pode até fazer, mas não é o comum. Então ele vai entrar muito mais para conseguir ritmo de jogo, para de repente, numa oitavas de final, numa próxima fase, ele jogar 45 minutos e aí sim ele entra mesmo se tiver 0-0 o jogo. Porque quando o jogador pode jogar 45, é porque ele já tá bem, né? Igual você falou do Memphis, o Memphis na Holanda, por exemplo, que tá entrando no intervalo. Quando o jogador pode jogar 45, quer dizer que ele já tá bem. Agora, de 20 a 30, ele ainda não está bem fisicamente. Então, ele vai entrar muito mais para conseguir mais ritmo de jogo, 15 minutos contra a Escócia, 20 a 30 contra o Japão. E aí, a partir da próxima fase, se o Brasil passar do Japão, né, não vamos zicar nada aqui, não vamos falar do presente de Deus, né, do famoso Genequian, mas o Neymar vai entrar. Se o Brasil estiver ganhando por uns 2-0, por exemplo, o jogo estiver sossegado, ele entra com uns 30 minutos. E aí ele pode até com mais tranquilidade, com o Brasil ganhando por 2-0 e o Japão mais desesperado para fazer o gol, abre mais espaço no ataque e aí o Neymar pode até fazer a diferença, pode até fazer uma jogada com o Vini Júnior, pode até fazer uma jogada com o Rayan e pode até aparecer muito mais e pode até ser o Neymar. Agora, num jogo de 0-0, com extrema pressão, com as duas equipes se fechando, com o Japão com uma linha de 5 lá atrás, de repente segurando para ir para a prorrogação, é mais difícil um jogador que está sem ritmo de jogo resolver. Por isso, talvez, se o jogo estiver apertado, não entre o Neymar, entre o Luiz Henrique, não entre o Neymar, entre o Igor Thiago, não entre o Neymar, entre o Endrick, de repente. Então a situação do Neymar é essa. A previsão da comissão física e técnica do Brasil é, se o jogo estiver 2-0 para o Brasil, 20 a 30 minutos. Se tiver 0-0, talvez ele entre faltando 10 minutos, ou talvez ele nem entre.
8: Ô Belo, como é que tá a sua situação por aí? Daqui a pouco eles vão pedir educadamente para vocês serem retirados? Vocês vão acompanhar só cerca de 15 minutos do treino da seleção? Vão conseguir acompanhar um pouquinho mais? Como é que tá a situação por aí, Belo?
10: A situação tá quente. Eu tô vendo aqui. Aumentou 2 graus. 32 graus. A temperatura às 9h51. Não, eu tô brincando. O treino tá marcado para as 10 da manhã, são 9h51, horário local, tá? Não se assustem, horário local, 2 horas a menos que o horário de Brasília. Então, se o treino tá marcado para as 10 da manhã, os jogadores devem ir a campo daqui 5 minutos, mais ou menos, eles sempre vêm um pouco antes. Eu não sei se dá para vocês verem, não sei se dá para enxergar ali os cones amarelos e vermelhos, dá para enxergar ou não?
8: Tô enxergando, tô conseguindo ver bem.
10: Tem cones amarelos e vermelhos ali, que já é a preparação já para os jogadores fazerem aquele trabalho físico. Hoje vai ser mais legal porque no CT do Red Bull são três campos e geralmente eles põem a seleção brasileira treinando no terceiro campo, longe da visão da imprensa. Aqui é um campo só, então eles não vão ter como colocar os jogadores mais longe, então a gente vai ver eles mais de pertinho. Então é o seguinte, basicamente, o treino está marcado para as 10. Mais ou menos daqui 5 minutos eles entram. A partir das 10, o cidadão dispara o cronômetro, 15 minutos. E é 15 minutos de treino físico só, não tem tático, não tem colete para cá, colete para lá. O Ancelotti, ele não dá nada para a imprensa, não dá nenhuma sugestão, nenhuma ideia para a imprensa, não dá nenhum indício do time que vai jogar. É treino físico, são esses cones e esses bastões que estão aí no campo, né? E aí o treino físico a gente assiste durante 15 minutos até as 10h15 horário local, meio-dia e 15 horário de Brasília, e depois a gente é convidado a se retirar, e aí sim o Ancelotti vai fazer o último treino tático do Brasil com o time que vai jogar. Teve um dia, Kai, contando aqui uma... Eu tô tentando fazer com que o... não fique tão torto assim, mas tá bom, né? Porque o estádio é meio torto aqui. Mas tá bom, né? Dá pra... A imagem não, tá legal,
8: tá bom.
10: Ou não tá,
8: tá bom.
10: Kaique?
8: Inclusive você tá, uhum, tá muito, muito bonito na tela, viu, Belo? Com todo o respeito, mas você tá bem bonitão
10: sempre,
8: na
10: né?
8: tela.
10: Mais pessoalmente ainda, né?
8: Não, sim, com certeza, concordo.
10: Você sabe disso. Enfim, teve um dia em especial em que a gente estava saindo e a gente demorou um pouco mais para sair e o Ancelotti começou a dar os coletes. E aí a gente olhando para trás meio na miúda assim, né? Sem o pessoal ver, conseguiu ver mais ou menos o time do Brasil que ia jogar. Foi o único dia em que a gente viu a distribuição de coletes para os reservas e para os titulares. Mas em todos os outros dias, a gente foi convidado a sair antes do início da atividade tática. Então a gente só vê realmente o aquecimento para fazer algumas imagens, para as televisões terem as imagens depois para colocar no ar, para a gente também aqui da TMC colocar no ar as imagens do treino, e depois a gente é convidado a se retirar. Agora, como aqui não tem sala de imprensa, eu não faço a mínima ideia para onde iremos. Espero que não para a rua.
8: Ô Belo, e como eu sei que você tem algumas outras tarefas além das entradas ao vivo, como por exemplo conteúdo também de redes sociais, eu vou te dispensar momentaneamente para que você faça as imagens, né, para as nossas redes, faça conteúdos por aí sobre a chegada dos jogadores do campo, sobre esse treino que vai começar daqui a pouco. E ainda hoje no Esporte TMC você deve retornar para trazer um pouquinho mais do Brasil, naquilo que você conseguir acompanhar, lógico, do treino. Então a gente segue aguardando por aqui, tá, Belo? Por aí, a continuidade de um bom trabalho para você e até daqui a pouco a gente se vê de novo.
10: Fechado, até porque apesar da gente não ver o treino tático, outro dia a gente viu, por exemplo, que 8 jogadores da seleção não estavam no campo, né? Estavam fazendo controle de carga. Então, só estavam o Vini Júnior, o Rayan e o Douglas Santos. Então, apesar de não vermos o treino tático, tem algumas coisas que a gente consegue ver nesses 15 minutos de treino. E isso eu passo depois pro amigo do Esporte TMC, assim que eu voltar aqui ao vivo, direto de Houston, no Texas. É quente pra caramba aqui, meu caro Kaique.
8: Vai tomar uma água, Belo. Vai tomar uma água, vai se refrescar. De repente eles ligam aquele irrigador, né, virado aí pra arquibancada, aproveita pra tomar uma aguinha aí também, tomar um banho que acho que vai dar uma refrescada boa.
10: Tô torcendo, quem não tá torcendo é o pessoal da rádio que vai molhar o equipamento, mas eu tô torcendo aqui.
8: É verdade, por favor, por favor. Belo, até daqui a pouco, abraço pra você.
10: Valeu, um abraço, até mais.
8: Daqui a pouco teremos Marco Belo retornando aqui no nosso Esporte TMC, direto de Houston, no Texas, com mais desse treino da seleção brasileira que começa daqui a pouquinho. Daqui a alguns minutos começa. Vamos fazer o seguinte, vamos para mais um rápido intervalo, mas você que nos acompanha, não saia daí. 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

0: Milton Júnior! Uma bobeada da defesa escocesa! Robertson entregou o ouro, acabou se complicando o Gan. Vinícius Júnior não tinha nada com isso, foi lá, recuperou, tirou o goleiro, pintou e mandou para o fundo do gol. Na saída errada do time escocês, acabou bobeando o zagueiro. E aí no recuo, a bola sobrou para o Vinícius Júnior, tirou o goleiro com muita categoria e mandou para o fundo do gol, na bola roubada pelo Gaian. Vini Júnior é gol do Brasil na Copa do Mundo. Bate no meio do torcedor brasileiro, comemora forte. É Vini Júnior. Aos 7 minutos e meio do primeiro tempo, essa já foi Gan. Já era Gan. Brilha muito Vini Júnior. Mais um gol de Vini Júnior para a seleção brasileira. O Brasil na frente aqui na Flórida.
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0: muito, é claro, de Copa do Mundo. Lembrando que hoje, com a total cobertura da equipe TMC, já já passa a nossa escala completa, teremos às 16h a bola rolando em Los Angeles para África do Sul e Canadá. Ainda por essa Copa do Mundo, vamos aproveitar e falar muito do grupo D da competição. O grupo de Estados Unidos, Austrália, Paraguai e Turquia. Tivemos três seleções classificadas, né? Estados Unidos, Austrália e Paraguai, nessa ordem. E a Thaís Ramos, direto do Recife, chega para passar tudo sobre esse grupo, na verdade, sobre o grupo G da competição. O grupo de Bélgica, Egito, Iraque e também Nova Zelândia, também com três seleções classificadas. A Thaís Ramos chega para falar sobre esse grupo G da Copa do Mundo e você acompanha aqui no Esporte TMC.
1: Fala, galera da TMC, forte abraço para vocês. Olha, falando de Copa do Mundo, o grupo G teve uma das disputas mais equilibradas da primeira fase da Copa. Bélgica, Egito e Irã chegaram à última rodada com chances de classificação, enquanto a Nova Zelândia precisava de um cenário improvável para seguir viva. A Bélgica confirmou o favoritismo e goleou a Nova Zelândia por 5-1. Com o resultado, terminou na liderança da chave com 7 pontos, mesma pontuação do Egito, mas acabou à frente pelo saldo de gols. O Egito empatou em 1-1 com o Irã, inclusive um jogo dramático, garantiu a segunda vaga nas oitavas de final. A equipe encerrou a fase de grupos invicta e confirmou a classificação ao lado dos belgas. Já o Irã viveu uma despedida amarga. Também terminou invicto, com 3 empates, mas foi eliminado no saldo de gols na disputa entre os melhores terceiros colocados. A Nova Zelândia fechou sua campanha na última posição do grupo, com apenas 1 ponto. Assim, Bélgica e Egito avançam às oitavas, enquanto o Irã dá adeus ao Mundial de forma dramática, decidido nos critérios de desempate. Um forte abraço para vocês, amigos. Até a próxima.
0: Tá aí, portanto, a Thaís Ramos, direto do Recife, trazendo tudo sobre esse grupo G da Copa do Mundo. E amanhã tem Brasil, é claro. Amanhã, às 14h, a bola rola para Brasil e Japão. Eu falei da nossa escala de hoje. Até a 13h a gente vai com o nosso Esporte TMC. Na sequência, da 13h às 15h, tem o Esquenta TMC, sob o comando do nosso Fabiano Fará. Às 15h, a abertura da jornada com Ricardo Melo, Ivan Drago, Gustavo Soler, o mais novo integrante do time dos casados. No plantão, Lucas Escórcio, na produção do nosso Daniel Santa Rosa. E ainda hoje tem fim de papo TMC com o Fabiano Fará de novo no comando, das 6h às 19h. E você acompanha tudo isso aqui na nossa programação esportiva. Amanhã também, além do Brasil, às 17h30, em Boston, a bola rola para Alemanha e Paraguai. E vamos aproveitar para ouvir um comentário do Guilherme De Paula, direto de Curitiba. Chega mais, Guilherme De Paula, falando sobre esse grande jogo Alemanha e Paraguai, encontro entre europeus e sul-americanos.
2: Olá, amigos da Rede TMC, um abraço para todo mundo que está acompanhando a gente nessa cobertura de Copa do Mundo. Alemanha e Paraguai colocam frente a frente não só camisas de pesos muito diferentes, mas também estilos que são opostos. A Alemanha é um time dominante, que tenta propor o seu jogo sempre com posse de bola, com troca de passes, especialmente esse jogo comandado pelo Kimmich, que é um dos melhores volantes do mundo e na Alemanha joga como lateral direito, mas um lateral que participa da organização do jogo o tempo todo. Já o Paraguai é um time totalmente diferente em relação ao seu estilo. É uma equipe que baseia o seu jogo no sistema defensivo. Foi assim nos dois últimos jogos, né, contra a Austrália e contra a Turquia. Quando venceu a Turquia, empatou com a Austrália, mas o que coincide e une os dois jogos é o fato do Paraguai não ter sofrido gols. É assim que trabalha o técnico Gustavo Alfaro. Foi assim durante todas as eliminatórias. Por isso que o jogo contra os Estados Unidos na estreia da Copa foi considerado um ponto fora da curva. Ali o Paraguai foi atropelado, se defendeu muito mal. O jogo de amanhã coloca frente a frente esses estilos diferentes de um Paraguai tentando sobreviver a uma Alemanha que fez uma primeira fase

0: que oscilou demais, né? Não só por conta da derrota contra o Equador, mas até na vitória contra a Costa do Marfim. É uma Alemanha que, por exemplo, tem como grande debate de momento o seu goleiro, Emanuel Neuer, que disputa o seu quinto Mundial com 40 anos, mas está sendo muito questionado. O técnico Julian Nagelsmann foi inclusive perguntado, né, se o goleiro falhou no jogo contra o Equador, e óbvio, ele defendeu o seu jogador, o seu goleiro, que foi uma surpresa nessa reta final de ciclo e apareceu como titular nesta Copa do Mundo. Um grande jogo que tem a Alemanha como favorita e um Paraguai tentando sobreviver, que a gente acompanha aqui na TMC amanhã na nossa sequência de transmissões. Um abraço a todos.
1: Tá aí, portanto, o nosso Guilherme De Paula. Agora, outro jogo que vai parar tudo, também amanhã. Às 5h30 tem Alemanha e Paraguai. Guilherme De Paula trouxe toda a análise dele, toda a projeção. A bola rola em Boston. E mais tarde, às 10 da noite, em Monterrey, no México, tem Holanda e Marrocos. Que saudade desse cara. Vamos ouvir André Galvão projetando esse jogaço de Holanda e Marrocos. Fala, Galvas. Chega mais você e sua escovinha.
2: Voltando aqui de Los Angeles, agora para falar um pouco sobre Holanda e Marrocos, né? Confronto que acontece nesta segunda-feira. Holanda de Memphis Depay, que virou reserva na seleção laranja, não conseguiu se manter no time titular, né? Com tantos craques que fizeram uma temporada tão forte na Europa, como o Malen, né? Atacante da Roma, o Brian Bobby, que tá arrebentando nessa Copa do Mundo, já tem 3 gols, e claro, é o Gakpo, atacante do Liverpool da Inglaterra. Mas o Memphis continua tendo a sua importância, entrando no segundo tempo das partidas na seleção holandesa, que fez uma boa campanha na primeira fase, num grupo forte, que tinha o Japão, por exemplo, que vai ser o adversário do Brasil, e a Suécia, né? Contra Marrocos, que já vimos contra a própria seleção brasileira, que também tem uma equipe muito forte. Os marroquinos prometem dar trabalho para os holandeses, um time que, se conseguir controlar o jogo no meio-campo, né, com seus jovens talentos, o Ounahi, e também o Brahim Dias, a seleção marroquina pode encontrar o caminho para acionar o seu atacante Saibari, que está jogando muita bola nesse Mundial, já negociado com o Bayern de Munique da Alemanha. Então, promessa de um grande jogo e, para mim, sem favorito, hein? Claro, a Holanda, pela camisa, pela tradição, ela é favorita, mas não é muito favorita, não. 60 a 40, esse confronto entre holandeses e marroquinos, que, claro, a TMC também transmite para você, fazendo a melhor cobertura da Copa do Mundo aqui direto dos Estados Unidos.
1: Cabeludo André Galvão. Para quem acompanha no YouTube, cada dia mais cabeludo, cabelo esvoaçante nos Estados Unidos. Quando venta muito, né, o Galvão até aproveita para dar uma ajeitada no topete. Quem te viu, quem te vê, André Galvão. Abraço para você. Seguimos por aqui, vamos fazer o seguinte. Vamos falar de Estados Unidos e Bósnia. Porque o Marcos Botelho gosta da bagunça, hein? E algumas vezes ele participa aqui com a gente ao longo das jornadas e ele tá sempre envolvido em alguma bagunça, é impressionante. Mas é bom, hein? É bom o Marcos Botelho com a reportagem direto de Belo Horizonte, trazendo todos os detalhes de Estados Unidos e Bósnia. Vamos ver o que tem preparado pra gente. Fala aí, Marcos Botelho.
3: Opa, salve, salve! Um abraço aos amigos, um abraço para quem nos acompanha. Então vamos lá projetar esse jogo entre Estados Unidos e Bósnia. Jogo que será disputado no dia 1º de julho, a partir de 9 da noite, horário de Brasília, na cidade de São Francisco, nos Estados Unidos. Sabe o que é mais interessante neste duelo, meus amigos? É o seguinte: a seleção dos Estados Unidos e a seleção da Bósnia vão entrar em campo sabendo qual será o adversário da fase oitavas de final. Quem avançar de Estados Unidos e Bósnia vai enfrentar o vencedor de Bélgica e Senegal, que se enfrentam a partir de 5 da tarde, horário de Brasília, na cidade de Seattle, também no dia 1º de julho. Ou seja, quem avançar de Bélgica e Senegal enfrenta o adversário de Estados Unidos e Bósnia. E como chegam as equipes? Estados Unidos chega com muita confiança. Claro, tudo bem. Perdeu no último jogo, na terceira rodada do grupo D, duelo contra a seleção da Turquia em Los Angeles, derrota por 3 a 2, mas foi um jogo para cumprir tabela, né? Os Estados Unidos já entrou em campo sabendo que era o líder do grupo D, estava classificado como líder, e a Turquia já entrou eliminada, derrota por 3-2 dos Estados Unidos, mas que em nada abala a confiança do time comandado pelo argentino Maurício Pochettino. Já a seleção da Bósnia, classificou entre as 8 melhores terceiras colocadas, classificou como a terceira colocada do grupo B, que tinha Canadá, Suíça, inclusive. A Suíça classificou como líder do grupo, a seleção canadense classificou em segundo e a Bósnia classificou como terceiro com 4 pontos. A seleção da Bósnia, que estreou com empate contra o Canadá por 1-1, perdeu, tomou uma goleada para a Suíça por 4-1, mas na última rodada venceu a seleção do Catar por 3-1, com isso garantiu a classificação e vai encarar a seleção dos Estados Unidos. E a tendência é que a seleção americana propõe o jogo, porque tem mais time, tem mais elenco, é um grupo muito mais bem treinado, um grupo muito mais bem qualificado e que tem mais trabalho em conjunto, né, turma? A verdade é essa. Tem Christian Pulisic, a grande referência técnica e tática desta equipe, camisa 10, que joga no Milan da Itália, mas a seleção dos Estados Unidos não é só Christian Pulisic, tem um grande elenco, jogadores que estão atuando no futebol da Europa, um time muito bom, um grande elenco, e a tendência é que os Estados Unidos propõem o jogo no duelo contra a Bósnia. Eu aposto, inclusive, na vitória dos Estados Unidos, que vem fazendo uma grande Copa do Mundo, apesar da derrota contra a seleção da Turquia. Mas quem avançar de Estados Unidos e Bósnia, pega o vencedor de Bélgica e Senegal, aí faz oitavas de final, também vai ser um grande duelo, tá certo, meus amigos?
1: Tá aí, portanto, o nosso Marcos Botelho, sempre com muita qualidade, né? Marcos Botelho é bom pra caramba. Um grande abraço pra ele, que vai seguir brilhando nessa Copa do Mundo, com certeza, direto de Belo Horizonte. Vamos aproveitar, gente, vamos fazer o seguinte. A nossa produção já deixou engatilhada a coletiva do Rayan, que foi muito boa a coletiva do Rayan essa semana. O mais novo titular da seleção brasileira, aproveitando essa oportunidade da lesão do Rafinha. A gente torce pela plena recuperação do Rafinha ainda nessa Copa do Mundo, apesar de ser muito difícil. O escolhido pelo Ancelotti foi o Rayan, e ele concedeu entrevista nesta semana em New Jersey, no hotel The Ridge. Então a gente aproveita para ouvir, portanto, o atacante da seleção brasileira, jogador de velocidade pela direita, jogando com a sua perna canhota, do Vasco da Gama para o mundo. Rayan fala e você ouve aqui na TMC.
4: Estou aqui na sua frente. Qual é a importância de um jogador como você vir da base da seleção brasileira? Aliás, você passou, se não me engano, você passou por todas. No ano passado, você disputou a sub-20 e chegar na seleção principal. Que tipo de ganho você tem com isso ou os outros jogadores?
5: Ah, primeiro também queria dar o meu apoio lá para o pessoal da Venezuela. Um ano e meio atrás eu estava lá no Sul-Americano Sub-20, que a gente foi campeão lá. A gente sabe da importância da seleção de base. Como a gente veio de lá, a gente tem muito orgulho de representar o nosso país. Então acho que a seleção de base é muito importante para o nosso crescimento como humano e como jogador. Então o Rodrigo aqui, o Cícero, que trabalhou com a gente lá na base também, e eu tenho orgulho de representar meu país.
6: Valeu.
7: Oi, Rayan aqui, Alexandre Oliveira, TV Record. Queria perguntar para você o quanto que a boa fase do Vini pode te ajudar em campo, assim, o que você pode trazer disso? E rapidinho, só uma pincelada, treinar ao meio-dia para se adaptar a um jogo de segunda-feira ao meio-dia, como é que tá sendo? Obrigado.
5: Sim, o Vini é um jogador muito importante pra gente, tá vivendo uma fase incrível, Ele, Matheus Cunha, Neymar, os caras ali da frente, ele está me ajudando bastante também, ganhando essa confiança. O treino de hoje, mas acho que foi por causa da folga ontem mesmo, para a gente manter esse também do horário também, que vai se acostumando com o calor, com o tempo, mas é sobre isso também.
6: Colete.
8: Rayan aqui, Nicolete, ESPN, tudo bem? Estou aqui do lado do Tetra, que é seu fã, e hoje e o Zico, que é um dos maiores artilheiros da história da seleção brasileira também elogiou muito seu talento, mas citou que às vezes, é claro que você também é um jogador em evolução, de repente precisa ter uma frieza na frente do gol para fazer mais gols, como teve a chance contra a Escócia. O que você acha disso? É realmente um ponto que você está trabalhando para ser um protagonista e ser também um goleador nessa seleção brasileira. O que você acha dessa situação? É um ponto que você acha que você precisa evoluir?
5: Sim, é um momento que eu acho que o gol vai sair com naturalidade. Acho que eu trabalho em prol ao grupo, que é ajudar meus companheiros na parte defensiva, ofensiva. Acho que o gol vai sair com naturalidade, mas eu trabalho isso sim. Durante a semana eu trabalho muito as finalizações, perto do gol, longe do gol. Mas como eu falei, vai sair com naturalidade quando sair. Vai ser um gol especial.
9: Rayan, tudo bem? Boa tarde. Felipe Brizola, TV Globo Sport TV. Rayan, a sua atuação foi muito elogiada também pela forma como você ajudou o Brasil defensivamente. Você venceu muitos duelos, você foi muito efetivo ali. Eu queria te perguntar se isso foi muito conversado com você, desse papel muito importante que você teria no ataque. O Ancelotti, sempre que pode, ele vem aqui e explica que a defesa começa no ataque, os jogadores têm que desempenhar o papel. E até queria que você ponderasse que você joga 82 minutos, a seleção brasileira no fim ali, claro, não foi por causa da sua saída, evidentemente, mas o Alisson teve que trabalhar um pouco também, ele fez algumas defesas importantes nesse jogo, já tinha feito no segundo tempo contra o Haiti. Então, se de certa forma, com o time mais cansado também, fica mais difícil de fazer esse combate lá na frente, e aí acaba sobrando um pouco mais para quem tá lá atrás.
5: Obrigado. Sim, o Ancelotti conversa muito com a gente, como tu falou, ele conversa com a gente sobre a marcação, começa com os homens dali da frente, mas ali no final do jogo é mais por causa do cansaço também, responsabilidade também com o cansaço, mas ele conversa muito com a gente, parte defensiva, que começa primeiro e depois vem a parte ofensiva, que ajuda a gente a fazer os gols lá na frente.
10: Até em cima disso, Rayan Marco Belo, TMC Esportes, a gente julga, primeiro que você caiu nas graças do Ancelotti, né? E a gente julga o atacante sempre pelo que ele faz com a bola. Faz gol, dá passe, dá assistência. Queria que você falasse, como o Ancelotti é um cara muito tático, ele gosta de tática, o que que você faz que você percebe assim que ninguém fala, que ninguém percebe? Você ajuda o time de uma forma que às vezes ninguém percebe e talvez o Ancelotti goste de você também por isso.
5: Ah, eu acho que como todo mundo viu no jogo, acho que é a minha parte defensiva, que eu desde o ano passado vem evoluindo nessa parte. Como eu falei aqui agora, ele pede pra gente marcar primeiro para depois jogar. E acho que essa parte é muito importante pra gente, que como a gente tá lá na frente, mais perto do gol, e como saiu o primeiro gol ali do Vinícius, que eu consegui dar o bote no zagueiro da Escócia e saiu o primeiro gol. Acho que é isso, é continuar trabalhando durante a semana, que contra o Japão vai dar certo também.
11: Aqui, Rayan. Felipe Killing, da TV Bandeirantes. A fase de grupos permite ajustes, erros, mas agora no mata. Um erro significa voltar para casa mentalmente. Como que muda a preparação para uma partida em que um mínimo detalhe pode significar a eliminação?
5: Ah, com certeza, a gente sabe que na fase de grupo qualquer erro a gente sabe que pode consertar, mas agora é matar ou morrer. A gente sabe que a equipe do Japão é uma equipe muito qualificada, mas a gente tem um grupo aqui de jogadores muito incrível, né? Que tem jogadores que o Vinícius Júnior já ganhou bola de ouro, que ajuda a gente aqui bastante, mas a gente sabe que vai ser um jogo difícil, mas a gente vai trabalhar para dar o nosso melhor e sair classificado de lá.
12: Aqui, Rayan, boa tarde. Leonardo Pereira, do Portal Jogada 10. Rayan, no ano passado, no Vasco, o Fernando Diniz fez uma profecia. Ele falou, eu vou te colocar na seleção. E essa profecia se concretizou. Qual é a importância do Diniz na sua carreira e para você estar aqui hoje? Obrigado.
5: Ah, com certeza. Como eu sempre falo, o Diniz, para mim, sempre vai ser um pai, um cara que me ajudou bastante. Ainda mais nessa, como todo mundo viu no último jogo, né? Minha parte defensiva, foi um cara também que me ajudou bastante nessa parte. Esse cara que se deixar me liga quase todo dia. É um cara que me ajudou bastante. Vai ser um cara que eu vou levar para sempre no meu coração. Um cara que sempre me ajudou.
13: Rayan, aqui na frente, do outro lado. Aqui. Rodrigo do canal Vamos. Você é um cara que há poucos meses nunca tinha sido convocado para a seleção brasileira. Aí agora, de repente, entre aspas, você é convocado primeiro, depois você é convocado para uma Copa do Mundo. Agora a gente vê que na atualização do álbum da Copa vai ter tua figurinha lá. É, a atualização que sai do videogame, tem o Ryan agora na seleção brasileira. Quero saber como que está sendo todas essas mudanças na sua vida, se teus amigos já mandaram sua figurinha, se você já jogou videogame com você mesmo, enfim.
5: Não, eu recebo muitas fotos, assim, nas fotos que fizeram uma montagem com a minha figurinha, mas recebo de muitos torcedores também que tem muito carinho por mim, mas acho que, como tu falou, as coisas aconteceram muito rápido na minha vida. Eu sou grato a Deus por estar vivendo esse momento. É, apenas dou a convocação, a segunda é para uma Copa do Mundo, um garoto com 19 anos de idade. Acho que é um orgulho para mim também, da minha família, de onde que eu vim também, da comunidade, representar o meu país numa Copa do Mundo. É bastante orgulho para mim também.
14: Ryan, boa tarde. Eduardo Celulano, canal Free Clear. Parabéns pela titularidade, pelos dois jogos. Ryan, o Brasil joga nos últimos tempos muito do lado esquerdo, aproveitando o momento do Vinícius. E você ganhou a vaga do lado direito. O seu forte no Vasco e por onde passa é sempre esse mano a mano. Eu percebi que você fez menos isso nesses dois jogos, apesar de ter jogado muito bem com outras funções. O que o Ancelotti pede para você quando o Vini afunda, quando o Vini vai ao fundo? O que ele pede para você? Você recompor pelo meio, para você fechar a área? Queria que você falasse um pouquinho sobre essas alternâncias de quando o Vini afunda, quando você pode ir para o mano a mano. Queria que você falasse um pouquinho sobre isso. Um abraço, boa sorte.
5: Obrigado. É, a gente sabe do que o Vini pode propor para o nosso time. É, quando a bola está com o Vini, a gente, do outro lado, procura chegar mais perto da área, porque a gente sabe que o contrão do Vini é muito forte. É, mas eu acho que é a mesma coisa que quando a bola está do meu lado também. É, eu tenho um contrão muito forte também, que eu posso jogar por meio ou por fundo, que posso jogar ali para a área, que vai sobrar ali para o Matheus Cunha e para o Vini. Mas é a mesma coisa, do lado dele ou do meu vai ser... É a mesma coisa que o Ancelotti pede.
15: Ryan, aqui Pedro Bassan, TV Globo. Você é o mais jovem a entrar em campo pela seleção brasileira desde a Copa de 70, não é? E a gente, desde o aquecimento ali, antes do jogo, a gente via você olhando muito para o estádio, tentando viver aquele momento ao máximo, né? Queria saber o que passou pela tua cabeça e de onde você tirou a tranquilidade necessária, aquela frieza para estar ali em campo.
5: Cara, eu tô vivendo um sonho aqui de estar aqui na Copa do Mundo, 19 anos de idade. É, como tu falou, cheguei ali entrei ali no aquecimento ali, olhando pro estádio, relembrando os momentos que eu já passei. É, e estar ali no campo ali, jogando a Copa do Mundo primeira vez como titular. É, e a gente sabe do sofrimento que a gente já passou atrás. E é sentimento de muito orgulho de estar aqui com a seleção brasileira, representando o meu país numa Copa do Mundo. Acho que é isso, é entrar ali no campo ali, é ser o mais natural possível, que as coisas vão fluir naturalmente.
16: Ryan, Eduardo Gabardo, na Rádio Gaúcha. É, justamente sobre isso, né? Porque não é apenas com 19 anos de idade estar numa Copa do Mundo representando uma seleção do tamanho do Brasil, é ser titular, né? Você conseguiu isso. É, o que você acha que fez para conseguir convencer o Ancelotti?
5: Ah, acho que é o dia a dia, acho que é o trabalho que a gente faz aqui dentro, ou nos treinos, ou fora dos treinamentos. A gente sabe que o Ancelotti olha muito para isso também. É, acho que nessas duas convocações, acho que eu dei meu máximo aqui, dando o meu melhor. E acho que ele deu essa oportunidade para mim, eu acho que eu agarrei bem.
17: Ryan, aqui, Matheus Buzinari, aluno da Universidade Estácio, representando também o Stuttgart Dux. É, queria pontuar aqui que o Ancelotti utilizou três formações diferentes nesses três jogos da fase de grupos e o Brasil foi muito bem, classificou de forma invicta em primeiro lugar. Você acha que, de certa forma, isso mostra a força do elenco brasileiro que está disputando esse Mundial? E queria compartilhar aqui também que você é o primeiro atleta que eu estou tendo a oportunidade de fazer uma pergunta numa coletiva. Obrigado por fazer parte desse momento especial.
5: Obrigado. É, acho que sim, acho que é... Nosso grupo aqui é um grupo muito forte, jogadores muito qualificados. É, se entrar um e sair o outro, acho que vai ser a mesma coisa de quem vai estar dentro do campo. Acho que vai saindo eu, vai entrar o Hendrick, saindo o Hendrick, vai entrar o Neymar, saindo. É, tem muitos jogadores no meio de campo, na zaga. É, acho que o dia a dia, acho que o Ancelotti escolhe os 11 melhores do momento que vai estar ali no campo representando o país. E acho que está dando certo isso. Agora é continuar aqui, o caminho tá sendo muito bem trilhado.
18: Rayan, Paulo Vinícius Coelho, PVC, do canal UOL. Queria voltar para a pergunta do Bassan. Você, além de ser o mais jovem desde 70 a jogar na seleção brasileira como titular, é o sexto mais jovem da história. Pelé, Carvalho Leite, que não foi campeão do mundo, Tostão, Altafine, Marco Antônio e você. Desses cinco, quatro foram campeões do mundo. A parte os nomes, mas eu queria entender assim, a diferença de ter essa frieza entrando em campo na Copa do Mundo, olhar tudo, como você disse, mas tem comparação de quando você estreou no Vasco com 16 anos. Como é que são esses dois dias na tua memória? O dia que você virou jogador profissional, o dia que você virou jogador de Copa do Mundo?
5: Acho que é dois sonhos que não sabe se vai viver de verdade. A gente trabalha quando é criança muito para viver esse momento. Acho que quando entrei a primeira vez ali no Vasco, ele também acho que tem esse sentimento de orgulho que a gente sabe que a gente passou quando era criança, de trabalhar bastante. A gente sabe de onde que a gente veio. E estrear pela seleção também é um sentimento de muito orgulho. É um sonho de criança. A gente sabe que passou muitos jogadores aqui que representou muito bem. Acho que chegou o meu momento. Acho que é aproveitar o máximo possível, que é trazer o Hexa para o Brasil.
19: Aline. Aqui ao fundo, Aline Fanelli, Band News FM. Você
1: tá
19: foi a segunda,
1: gente,
19: contratação que mais o seu clube fez um investimento.
1: Na entrevista coletiva, falando sobre essa oportunidade que o Ancelotti deu para ele. Para quem está nos acompanhando no YouTube, temos imagens registradas há pouco e tem uma atualização, inclusive, do Marco Belo. Porque o Marco Belo foi expulso do estádio do Houston Dynamo. Não só o Marco Belo, obviamente, mas todos os repórteres que estavam por lá. Porque quando deu os 15 minutos do treinamento, todos os repórteres foram convidados educadamente a se retirarem. Para quem está no YouTube, está acompanhando já a movimentação dos jogadores do Brasil.
5: Bastante.
1: Com o Neymar, inclusive, o Neymar participando, né, da roda de bobinho ali. O Neymar participando do treinamento, apenas o aquecimento, né? Os jogadores da seleção apenas fazendo aquelas primeiras atividades, primeiros contatos com a bola. Reconhecimento ali do gramado, do estádio do Houston Dynamo. A gente sabe que como o treino, ele começa para valer mesmo depois que os repórteres saem, o Ancelotti teve todo o cuidado do mundo junto com a sua comissão técnica para não dar nenhum indício. Apesar da escalação da seleção brasileira não ser nenhuma surpresa. O provável Brasil de Alisson, Danilo, Marquinhos, Gabriel Magalhães e Douglas Santos, Casemiro, Bruno Guimarães e Lucas Paquetá, Rayan, Vinícius Júnior e Matheus Cunha. Esse é o provável time titular da seleção brasileira para poder enfrentar, portanto, a seleção do Japão. Jogo esse que acontece amanhã às 14h em Houston, com a total cobertura da equipe TMC. Nosso Henrique Camargos, que está na produção, já mandou aqui para mim, inclusive, a escala completa, né, do jogo de amanhã, porque a nossa programação começa desde cedo, viu, gente? Teremos 2 horas de abertura da jornada amanhã, com o Éder Luiz, José Calil nos comentários, reportagem de Marco Belo e Leandro Boldaquian, Lucasito no plantão, a produção será de Daniel Santa Rosa e também do nosso Daniel Bicudo. O fim de papo TMC, que começa às 16h, terá o comando de Benjamin Bach ao lado de Fabiano Fará. 1 hora de pós-jogo de fim de papo TMC até às 17h. E na sequência já emenda o jogo da Alemanha contra o Paraguai. Pouco mais tarde a gente também transmite Holanda e Marrocos amanhã. Alemanha e Paraguai será transmitido por Edgar Araújo, nosso narrador que está chegando para reforçar nossa equipe nos estúdios TMC aqui em São Paulo. Nos comentários, Dentinho, reportagens de Gustavo Soler no plantão de Lucas Scorcio. Produção de Henrique Camargos, Gustavo Garcês e Gabriel Damaso. Fim de papo TMC, das 7h30 às 9 horas da noite com ele, Tomás Rafael. E aí a bola rola às 9 horas da noite. A gente tem a abertura da jornada, porque às 10 horas da noite tem bola rolando para Holanda e Marrocos, em Monterrey. Estarei nessa nas reportagens ao lado de Guilherme Lage na narração, os comentários de Van Drago, plantão de Lucas Scorcio e também na produção de Henrique Camargos, Gustavo Garcês e Gabriel Damaso. A gente que encerra a nossa programação esportiva logo depois do jogo. O fim de papo acontece apenas depois do jogo anterior da Alemanha. Essa é a nossa programação de amanhã para você, o dia do jogo do Brasil e muito mais. Fazer o seguinte, vamos para um rápido intervalo, mais um intervalo aqui no nosso Esporte TMC, mas não saia daí, hein? Fica aqui com a gente, para você que está nos acompanhando, o Esporte TMC volta já.
20: Prepara o cruzamento, voltou para Bruno, outra vez agora para Caian, tentou passar, tira Coberto, entra Matheus Cunha, recupera a bola esquiva, cai outra vez agora para Bruno, levantou, levantou, gol, perigo, gol, gol, gol.

0: essa Copa. Vini Júnior, o segundo gol dele no jogo, estremece a galera brasileira em Miami. Olha a festa, o sorriso aberto no torcedor brasileiro comemorando muito. Isso, Vini, vai pra Vini. Vini Júnior marca para o Brasil aos 47 minutos de jogo. Mais um gol brasileiro com o Hexa. Vini Júnior, essa já foi Gan. Já era Gan. Brilha, brilha muito o Vini Júnior. Bota na conta aí, Gan. Brasil, Brasil 2, Escócia 0, Belo.
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12: Estamos de volta aqui no nosso Esporte TMC, que já teve de tudo e ainda tem muito mais, hein? Já teve José Calil, Leandro Baldacchian, Marco Belo, repórteres e comentaristas por todo o Brasil, por todas as nossas praças, girando, trazendo projeções, informações. Vou aproveitar e fazer o seguinte, vamos novamente para Recife falar mais uma vez com a Thaís Ramos, que agora vai projetar pra gente, vai trazer informações de Costa do Marfim e Noruega, que se enfrentam terça-feira, 14h em Dallas, por essa fase de 16avos de final da Copa do Mundo, Direto do Recife, Thaís Ramos fala com a gente, participa mais uma vez aqui no Esporte TMC.
13: Valeu, gente! Forte abraço para vocês, para toda a galera sintonizada por aqui. Olha, falando de Copa do Mundo, Costa do Marfim e Noruega se enfrentam nessa terça-feira. O duelo coloca frente a frente duas seleções que fizeram boas campanhas na fase de grupos e que chegam com confiança para o primeiro mata-mata do torneio. A Costa do Marfim avançou como segunda colocada do Grupo E. A seleção africana venceu o Equador e Curaçao, mas acabou não tendo um bom resultado diante da Alemanha, sendo superada. O time mostrou organização defensiva e velocidade nas transições, características que podem ser fundamentais diante dos noruegueses. Já a Noruega terminou em segundo lugar do Grupo I. A equipe venceu o Iraque, o Senegal, mas perdeu para a tão temida França na última rodada. Mesmo com a derrota, o técnico preservou boa parte dos titulares, de olho justamente nas fases eliminatórias, que é o que interessa a partir de agora. O principal destaque da seleção segue sendo na Noruega o Haaland, referência no comando de ataque, responsável por boa parte dessa produção. A expectativa é de um confronto equilibrado, chances para os dois lados. A Noruega chega com leve favoritismo pela qualidade individual do seu elenco, enquanto a Costa do Marfim aposta na força coletiva, na velocidade para surpreender e buscar uma vaga nas oitavas de final.
12: Valeu, Thaís Ramos, trazendo todas as informações de Costa do Marfim e Noruega, que acontece na terça-feira em Dallas. Promessa de um grande jogo, promessa de uma boa partida por essa fase de 16avos de final, né? Antecipando, portanto, a fase de oitavas de final. Vamos aproveitar isso aí de Recife. Bora para Belo Horizonte. Vamos dar mais uma viajada aqui para ir para Belo Horizonte. Falar com o Danilo Marra, grande Danilo Marra, que vai trazer informações de Estados Unidos e Bósnia. Confronto que acontece na quarta-feira, às 9 horas da noite, em Santa Clara, na Califórnia. Danilo Marra fala e a gente ouve aqui na TMC.
14: Olá, amigos ligados na TMC, tô aqui para falar um pouquinho de Estados Unidos e Bósnia, nesse jogo que é válido aí pelos 16avos de final, fase de playoffs, chame como quiser, eu não gosto muito da nomenclatura aí dessa nova fase da Copa do Mundo, mas aí já não chega a ser problema meu, a gente pode chamar da melhor maneira possível aí, eu vou escolher playoffs, que é menos feio do que 16avos. Esse jogo vai ser na quarta-feira, Estados Unidos é um time da casa, por que não, né? Favorito também contra a Bósnia, claro, além de ter essa vantagem de estar jogando diante da sua torcida, é um time que é mais consistente, tem jogadores atuando em maior nível no futebol europeu, como o Christian Pulisic, o Makina, tem alguns jogadores interessantes, mas a seleção dos Estados Unidos ainda está num período de construção e de se tornar uma seleção um pouco mais eficiente. Tem conseguido, principalmente nessa Copa do Mundo, surpreender muita gente, porque o trabalho do Maurício Pochettino, treinador dos Estados Unidos, não vinha conseguindo engrenar com tanta qualidade nesse pré-Copa. Mas aí, já logo de cara na Copa do Mundo, uma boa vitória contra o Paraguai para dar aquela moral que estava faltando também para os Estados Unidos. Do lado da Bósnia, é uma seleção já envelhecida, onde o principal jogador, o Edin Dzeko, já está mais velho ali, já participou de algumas Copas do Mundo, a primeira em 2014, né? Agora já estamos em 2026, então assim, é uma situação um tanto quanto diferente, né? Porque a seleção da Bósnia não é mais aquela seleção que tinha alguma qualidade, algum drible, alguma velocidade em anos anteriores. Agora é só uma seleção muito defensiva que algumas vezes consegue ser consistente e acabar não sofrendo gols, mas principalmente na hora de atacar tem muita dificuldade, porque suas principais forças ofensivas já estão mais envelhecidas e não tem mais tanta qualidade. Até por isso tudo que eu falei, então acho que a tendência mesmo é a vitória dos Estados Unidos, que joga em casa, que praticam o melhor futebol, tem jogadores em melhor nível no futebol europeu.
12: Tá aí, portanto, o nosso Danilo Marra, direto de Belo Horizonte, projetando, portanto, esse jogo de Estados Unidos e Bósnia. Eu tô dando uma olhada aqui no YouTube, eu vou ler algumas mensagens aqui no nosso chat. Manda pra gente a sua mensagem no nosso WhatsApp DDD11-3025-1001, DDD11-3025-1001. E também mande o seu áudio no nosso WhatsApp e a sua mensagem aqui no nosso chat do YouTube. O Nelson Siqueira tá por aqui, Vitor Gonzalez também tá, Kleber Garcia. Kleber Garcia tá pedindo pra gente falar do Corinthians. Calma, vai ter muito Corinthians até o final do ano. Depois de 19 de julho, tudo volta ao velho normal. O noticiário dos clubes por aqui, mas agora é momento da gente respirar aliviado. Os clubes estão dando uma folga pro torcedor. Tem muita gente que está aproveitando esse momento, inclusive longe dos clubes, para curtir apenas a seleção. Todo mundo numa só torcida. Manda aqui no nosso chat do YouTube, que eu tô na curiosidade para saber onde você vai assistir o jogo do Brasil amanhã e se o horário de 2 horas da tarde... Lógico, todo mundo trabalha numa segunda-feira, mas se o horário de 2 horas da tarde vai permitir rolar, de repente, aquele churras. De repente, você convence o seu chefe, a sua chefe, de que, né, você pode ser liberado mais cedo ou de que você compensa em outro horário para fazer um churrasco a partir já do horário do almoço com os amigos. De repente, tem empresa que vai dar folga para os funcionários. Tem gente que tá com folga pendente, férias pendente. Tem gente que tá de férias no período de Copa do Mundo. Tem coisa melhor do que poder acompanhar todos os jogos estando de férias, justamente no mês da Copa do Mundo? Pois é. Só não, quem não tem folga é a gente que tá aqui trabalhando. Não tem férias também, né? Porque tem que trabalhar. Até porque a Copa do Mundo faz parte do nosso calendário, das pautas mais importantes, inclusive para quem trabalha com futebol. Eu particularmente amo Copa do Mundo. Então manda a sua mensagem por aqui. O Cláudio Ranzetti também está aqui no chat. O Fábio está por aqui. Matheus Rocha. O Kaká Knish. Acho que é assim que se fala o sobrenome dele. Eduardo Henrique falando: o belo é a fera. Frase eternizada pelo nosso Tomás Rafael ao citar o nosso repórter Marco Belo. Caminho até o Hexa. Você quer saber o caminho até o Hexa? O nosso produtor Henrique Camargos está fazendo um trabalho brilhante. Fica fácil, viu? Fica fácil trabalhar com o Henrique Camargos, porque ele deixa a gente já na cara do gol. O caminho até o Hexa já tem dia e horário. Caso o Brasil chegue até a grande final e conquiste a sexta estrela. Amanhã, às 2 da tarde, contra o Japão, fase de 16 avos. Se passar, o Brasil enfrenta, nas oitavas de final, no dia 5 de julho, que é domingo, às 5 horas da tarde, as oitavas de final. As quartas de final, para o Brasil, serão dia 11 de julho, às 6 da tarde, num sábado, hein? Para quem queria pegar uma folguinha, não vai conseguir. A semifinal já é outra história. Quarta-feira do dia 15, às 4 horas da tarde. E aí a grande final, todo mundo sabe, já é padrão do futebol mundial, né? No domingo, 19 de julho, às 4 horas da tarde. A gente espera que o Brasil esteja em todos esses jogos aqui, tá? Eu, inclusive, tô sendo achincalhado, tô sendo xingado, tô sendo humilhado, tô sendo perseguido nas redes sociais. Porque um corte das nossas redes sociais acabou viralizando, né? Eu dizendo que eu tô aterrorizado de ver a seleção da França jogar. Um ataque que tem Dembélé, Mbappé, Olise, Doué, né? Outros jogadores muito bons, Barcolá, Akliouche, Cherki. Isso é só o ataque, hein? Sem falar o meio campo. A defesa não mantém o mesmo nível, mas é uma boa defesa. Eu discordo de quem tá falando que a defesa da França é uma porcaria, que dá pro Brasil fazer muitos gols. Pode acontecer, gente. Futebol é futebol. Desde que o mundo é mundo, tudo pode acontecer no mundo do futebol. Mas a seleção da França é sim uma seleção de colocar medo. Isso não significa que eu tô secando, zicando ou torcendo contra a seleção brasileira.
15: Será?
12: Não estou. Não estou. Isso eu garanto. Tô torcendo muito pra seleção brasileira chegar até a grande final e conquistar a sexta estrela. Dito isso, posto isso na mesa, vamos aproveitar e vamos voltar pro Rio de Janeiro para poder falar com o meu grande amigo. Esse é bom demais também. A equipe TMC dá um show, né? Por todo o Brasil, em todas as praças. O nosso Léo Pinheiro, lá do Rio de Janeiro. O garoto do Rio. Trazendo informações de África do Sul e Canadá. Fala, meu amigo Léo Pinheiro. Chega mais aqui no Esporte TMC.
15: E é isso, amigos da TMC, tudo certo? Vamos lá pra gente falar sobre esse duelo que abre essa fase de mata-mata da Copa do Mundo, fase que está sendo chamada de 16avos do Mundial. África do Sul e Canadá, equipes que vão se enfrentar em Los Angeles, hoje, 4 horas da tarde, com transmissão ao vivo aqui da TMC. Duelo que já é histórico por conta da participação, da presença da seleção sul-africana nessa fase de mata-mata. A África do Sul, que disputou a Copa do Mundo em 98, 2002 e 2010, chega pela primeira vez a essa altura da competição. Depois daquela derrota que chamou a atenção na estreia contra o México, empate contra a Tchequia e vitória sobre a Coreia do Sul, resultado esse que deu essa possibilidade da África do Sul chegar a essa altura da competição. O técnico Hugo Broz, um treinador belga, ele garante um time focado, mas já ciente do fato histórico que é chegar a essa altura da competição. Pelo lado contrário, o Canadá desperdiçou a oportunidade de seguir jogando em Vancouver por conta de uma derrota. Passou na segunda colocação da chave dela e por isso a seleção canadense vai atuar em Los Angeles. Existiu até uma campanha para o torcedor canadense viajar para os Estados Unidos, mas existe até uma rusga política, um boicote do povo canadense com os Estados Unidos que pode implicar e impactar na presença da torcida da seleção do Canadá, que tem como principal personagem o jogador Alfonso Davies, atleta do Bayern de Munique, que está recuperado. Ou seja, é grande a chance dele começar jogando, ele que teve uma lesão muscular na semifinal da Liga dos Campeões, no jogo contra o PSG. Atleta de 25 anos de idade e que acaba sendo o principal personagem em campo hoje à tarde. Então, logo mais, 4 horas da tarde, África do Sul e Canadá, jogo que abre essa fase de mata-mata da Copa do Mundo, tá certo?
12: Tá certo, Léo Pinheiro, tá certo, meu grande amigo Léo Pinheiro, excelente repórter do Rio de Janeiro, traz o dia a dia do Flamengo e agora falando muito sobre África do Sul e também Canadá. Vamos aproveitar, já que o Léo Pinheiro trouxe informações, vamos projetar esse jogo de África do Sul e Canadá que acontece. Tô pegando a minha listinha dos jogos aqui, ó, África do Sul e Canadá se enfrentam hoje às 4 horas da tarde em Los Angeles. Amanhã tem Brasil e Japão, Alemanha e Paraguai, Holanda e Marrocos, Costa do Marfim e Suécia, ou Costa do Marfim e Noruega, França e Suécia, México e Equador na próxima terça-feira. Vamos aproveitar e chamar, portanto, a projeção desse jogo, a opinião para esse jogo do nosso Bruno Torelli, direto do Rio de Janeiro. Bruno Torelli fala e a gente ouve aqui no Esporte TMC.
16: Bom dia, amigos do Esporte TMC. Começa a fase 16avos, a segunda fase da Copa. Se bota no Google, aparece lá segunda rodada. É uma novidade aí, mas significa que agora não tem mais tempo a perder, não, a competição. É mata-mata, então quem não conseguiu o resultado está fora. As duas equipes que entram em campo hoje às 4 da tarde foram oscilantes na primeira fase. Canadá, anfitriã, e a África do Sul, que conseguiram segundo lugar, cada um, nos grupos respectivos A e B, e canadenses decepcionaram logo na estreia, conseguiram o resultado apenas na segunda rodada, golearam o Catar por 6, e estrearam com empate e depois perderam na última rodada contra a Suíça. Já os sul-africanos estrearam com derrota contra outra anfitriã dessa Copa, que é a seleção mexicana. Aí depois empataram e todo mundo achou que aí seria o fim, mas não. Conseguiram vencer a Coreia do Sul por 1-0 e estão aí com chances. Não tem um favoritismo. O favoritismo é dos canadenses. Além de mandantes, tem o retorno do capitão Alfonso Davies, que joga no Bayern de Munique, e o Jonathan David,
17: que é o melhor jogador da equipe e desencantou contra os catares, fez um hat-trick, meteu 3 gols e agora pode ajudar também um time que tem de volta uma solidez maior defensiva com o Davis do Bayern de Munique em campo. É isso. Grande abraço, amigos. Bom domingo. Valeu.
12: Tá aí, portanto, o nosso Bruno Torelli. Se tem comentarista bom falando lá direto do Rio de Janeiro, a gente aproveita para chamar o André Galvão, direto dos Estados Unidos, também falando sobre esse jogo de hoje.
18: MC, falando aqui direto do Sofá Stadium, dos arredores do estádio que é de futebol americano, mas que serve também, claro, para o futebol, o nosso soccer nesta Copa do Mundo. FIFA, com o nome de Los Angeles Stadium, vai receber o duelo entre África do Sul e Canadá. Canadá e África do Sul, primeiro confronto dessa nova fase eliminatória do Mundial, a fase 16avos de final. Quem vencer avança para as oitavas de final. Então teremos o primeiro classificado para essa nova fase do torneio, o primeiro time que vai se garantir entre os 16 melhores do mundo. Um confronto aqui em Los Angeles que opõe duas seleções muito diferentes. África do Sul, uma seleção com jogadores praticamente todos eles baseados no próprio país, atuam nos grandes clubes sul-africanos como o Mamelodi Sundowns e o Orlando Pirates. Já do lado canadense, alguns craques, né, estrelas, como o Jonathan David, atacante da Juventus da Itália, e o Alphonso Davies, lateral barra atacante do Bayern de Munique, craque do time, que foi confirmado pelo técnico Jesse March como uma das novidades da seleção canadense. Ele que está totalmente recuperado de uma grave lesão que sofreu no primeiro semestre. Foram 3 lesões consecutivas, estava praticamente fora da Copa, mas fazendo um trabalho individual forte, conseguiu voltar a tempo e está à disposição para o duelo deste domingo aqui em Los Angeles, no Los Angeles Stadium, entre África do Sul e Canadá. Então, estamos de olho. A melhor cobertura, você sabe, vai ser mais uma vez aqui na TMC. Quem será o primeiro classificado para as oitavas de final? Eu volto com vocês no estúdio da TMC em São Paulo.
12: Valeu, André Galvão! Exatamente 12:56, em alguns instantes, em alguns minutos, você fica com o nosso Esquenta TMC no comando de Fabiano Fará, de 1 da tarde até as 3. Eu sou Kaique Silva, falando direto para a TMC São Paulo, Rio de Janeiro, Curitiba, Brasília, Belo Horizonte e Recife. E esse foi o nosso Esporte TMC de mais um domingo. Às 4 da tarde, a bola rola para a África do Sul e também Canadá. Ricardo Melo, Ivan Drago, Gustavo Soler, Lucas Escórcio, na produção de Daniel O Santa Rosa. E o fim de papo do nosso Fabiano Fará, que também comanda o Esquenta, tá certo? Fica com a gente, até porque você sabe que a Copa do Mundo é aqui, a Transamérica agora é TMC. Quem escuta sabe. Valeu!

0: o Gomes Farina. Matheus Cunha, uma linda jogada do Bruno Guimarães. Bruno Guimarães, que categoria! Você é bom nisso, Bruno! Rolou Matheus Cunha, chegou já quando sem chance para o goleiro que é da Escócia. Aos 15 minutos da etapa final. Essa já foi Dan! Já era Dan! Matheus Cunha, camisa 9! Mais um gol dele na Copa do Mundo com o Alexa. Brilha muito. Você merece, Matheus Cunha.
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0: Chegou aquela fase, rapaziada. O filho chora, a mãe não vê. Se vê, finge que não vê e pronto. É fase 16avos de Copa do Mundo. Estados Unidos, Canadá, México agora. Perdeu. É adeus, bye bye. A partir deste momento, estamos esquentando, pavimentando o caminho para o primeiro jogo desta fase mata-mata entre África do Sul e Canadá. Ricardo Melo transmite a partir das 3 horas da tarde aqui na TMC. E a agenda está completa já para a fase 16avos de final. Daqui a pouco, Lucas Escórcio vem com toda a tabela já definida. Tô aqui recebendo com muito carinho Ponte Aérea, Rio São Paulo, do meu lado aqui, Gabriel Farias, comentarista TMC. Tudo certo, Gabriel?
2: E aí, Fará, beleza, irmão?
0: Tranquilo? Tá sofrendo com frio como eu ou não?
2: Cara, meu amigo, ó, eu vou mentir pra você não. Baixou de 20 graus, é puxado.
0: Não é, pra nós é puxado.
2: É, né? Eu não consigo me acostumar, não consigo achar isso natural, não. É... Dizem que carioca sente frio à toa, mas tá fazendo muito frio aqui em São Paulo. É uma satisfação estar com vocês nesta cobertura de Copa do Mundo, mata-mata começando. É como você falou, agora é a brincadeira de verdade. O que aconteceu antes foi aquecimento e hoje já com um dos anfitriões iniciando essa etapa tão importante da competição.
0: É o que eu disse, cara, aprendi isso, viu, Lucas Escola? Nesse momento, o filho chora e a mãe não vê. Se vê, finge que não vê e pronto. Tudo certo, Luquinha?
3: Tudo certo, Fará. Um prazer estar aqui em mais um Esquenta TMC. Filho chora, mãe não vê. A gente já tem definido alguns, a maioria, todos os duelos, na verdade, avos de final. E a agenda completa da TMC também, que já está vindo aí. Iremos transmitir todos.
0: Todos
3: os jogos dos 16 avos de final você acompanha aqui na TMC. Após de Ivan Drago, de Ricardo Melo, de Guilherme Lage e quem mais também?
0: Éder Luiz. Tem
3: vem,
0: o Edgar com a gente também.
3: O Edgar também fazendo a ponte aérea, né?
0: Edgar TMC. Araújo.
3: Miguel Araújo vindo aqui também fazer as transmissões dos jogos.
0: O seu
3: você
0: quarto é o número 15 ali, tá?
3: O meu quarto é o número 15.
0: Aqui é a concentração. O do Gabriel é o número 14. É. Não, os quartos estão reservados aqui.
3: Já hotel porque, TMC, né?
0: A partir de agora. Vamos começar legal aqui na produção do Daniel Santa Rosa. Também tá o Breno Ávila conosco aqui. Vamos fazer o seguinte, vamos começar exercitando as probabilidades dessa fase 16 avos de final. Por exemplo, hoje a bola rola para África do Sul e Canadá. Concorda? É isso? Tá certo?
3: Exatamente. África do Sul e Canadá, a partir das 4 horas da tarde a bola rola. Boa.
0: Gabriel Farias, África do Sul e Canadá. Eu falo para você, eu fico surpreso, fiquei surpreso com a classificação da África do Sul. No jogo de abertura contra o México, falei, essa seleção não segue não. E seguiu, cara.
2: É, se não é a mais fraca, entendo que é uma das mais fracas desta Copa do Mundo. É uma seleção que apresentou um futebol bem limitado, mas conseguiu ali uma brechinha para reagir e estar no mata-mata. Creio que o Canadá, até por ser um dono da casa, carrega um certo favoritismo, apesar de entender também que o Canadá não jogou um futebol assim que nos inspire tamanha confiança. Entendo que é um confronto em aberto. Não estou esperando a maior qualidade técnica. Recomendo a você chegar com a expectativa ajustada para esse jogo. Não se empolgue, mas de repente, né? De onde a gente menos espera, surge um confronto daqueles de Copa do Mundo muito emocionante, cheio de gols. Imagino que será ao menos um duelo equilibrado na busca por essa primeira vaga nas oitavas.
0: Se tivesse que apontar um favorito pela primeira fase...
2: Eu vou colocar o Canadá pelo fator casa, né? Quem joga em casa, de certa forma, acaba tendo algum tipo de vantagem, acaba ganhando um pouquinho mais de força na competição. Então, me parece que o Canadá teria ali um favoritismo na casa dos 55%. Um favoritismo leve. Em matéria de futebol jogado, eu imagino que teremos um duelo equilibrado e o Canadá, com a força da torcida, de repente consegue avançar.
0: Lembrando que o Canadá, como ficou em segundo do grupo dele, deixou o Canadá e veio para os Estados Unidos. Ô, Lucas Escórcio, então hoje tem África do Sul e Canadá. O Gabriel Faria já deu aquela pincelada, ó. Ligeiro favoritismo pro Canadá pelo que mostrou na primeira fase.
3: Justamente.
0: Amanhã, a gente amanhã abre às 11 da manhã a jornada esportiva, porque amanhã o primeiro jogo é quem? É quem? É
3: Brasil
0: quem?
3: E Japão, jogo de Houston. 16 aos de final do outro lado da chave. E aí, favoritismo tá pro Brasil, acredito eu.
0: É, favoritismo. Será? Pro Brasil, mas os japoneses têm um

0: combustível lá, Gabriel Farias. O Rayan falou assim, ah, conheço não, pô, eu não vi maldade. A gente discutiu, debateu isso ontem.
1: Não teve maldade.
0: Não vi maldade, tá? E realmente ele não conhece, não tem nenhum crime em não conhecer. Mas isso abastece o adversário, falando-se em confronto contra o Brasil?
1: É óbvio que é bom evitar, né, dar qualquer tipo de combustível pro adversário. Mas eu penso que, até pelo caráter da equipe japonesa, pelo perfil desses atletas, não imagino que isso vá apimentar tanto o confronto. O que me dá receio é justamente a qualidade do adversário, né? A boa organização de uma seleção japonesa que joga com o mesmo técnico há cerca de 8 anos, tem um ciclo bem montado, um trabalho bem desenvolvido e boa qualidade técnica. Ainda assim, Brasil favorito, temos jogadores de maior qualidade, temos um craque decidindo na Copa, que é o Vinícius Júnior. A seleção do Japão tem alguns desfalques, perdeu alguns jogadores até no pré-copa. Imagino que vai ser um duelo pegado, um duelo equilibrado, não é aquela molezinha que poderia ser há alguns anos atrás, um Brasil-Japão no mata-mata de Copa, mas imagino que o Brasil avança.
0: Daqui a pouco a gente tem o Marco Belo, o Leandro Boldaquian e o André Galvão, direto dos Estados Unidos. E ontem o Leandro Boldaquian disse que há uma expectativa do Kubo, principal jogador do Japão que está machucado, dele ficar no banco e de repente ter uma minutagem contra o Brasil. Mas aí vem fisicamente, né, Gabriel? Mais baleado.
1: Né?
0: Mais baleado, né? Não sei se pode aprontar pra cima.
1: É um bom atleta, um jogador espetacular, muita qualidade técnica pra acrescentar nessa equipe japonesa. Eu penso o seguinte, né? Se é meu jogador, está à disposição, pode jogar, eu vou manter na relação e, de repente, vou utilizar em algum momento. O Brasil tá vivendo algo parecido com o Neymar, que não está a 100%, mas tá ali no grupo e, de repente, entra, joga por algum tempo e desenrola uma jogada diferenciada e consegue um passe quebrando uma linha ou acerta um chutaço no gol. Acho que o Kubo, nesse ponto, pode ser um atleta que venha num período curto do jogo ajudar a equipe do Japão. Muita atenção, porque de fato é um jogador com uma média acima dos demais, né? Um pouquinho acima da média, na verdade. Ainda assim, por conta dessa situação física, não imagino que será uma preocupação de início para a seleção brasileira, já que o Kubo não deve começar jogando.
0: Ô, Lucas Scorcio, depois de Brasil e Japão, a bola rola amanhã para quem, Lucas Scorcio?
2: Alemanha e Paraguai, às 5:30 PM, transmissão da TMC também.
0: Alemanha e Paraguai, Gabriel Farias. Paraguai começou meio que até assustando, né? Seu torcedor, péssimo, principalmente no sistema defensivo, se ajustou, conseguiu a classificação contra uma Alemanha que tá em transição, né? Daquela geração de 2014 que venceu a Copa do Mundo aqui no Brasil pra agora, né? Pra essa de 2026.
1: É uma Alemanha com qualidade técnica, é um time que pode sim avançar bem nessa competição, é a favorita contra o Paraguai, não tenho a menor dúvida quanto a isso. A seleção paraguaia tem bom nível de competitividade, claro, não pode repetir aquilo que apresentou na estreia contra os Estados Unidos, mas demonstrou nas rodadas seguintes que tem capacidade ao menos de engrossar o caldo ali contra seus adversários. Então imagino que o Paraguai consiga até fazer um jogo equilibrado, mas se tivesse que apostar alguém, seria na Alemanha, que é um time mais talentoso, é realmente uma transição entre gerações, jogadores jovens amadurecendo, alguns já num estágio mais avançado de carreira. Não acho que a Alemanha está no patamar das grandes favoritas da Copa do Mundo, como uma França, por exemplo, até como a Espanha, que jogou muito badalada, a Argentina do Messi, mas é uma Alemanha com favoritismo e com mais capacidade técnica, principalmente, para superar o Paraguai nessa fase 16 avos.
0: E para fechar a segunda-feira, Lucas Scorcio, quem teremos em campo?
2: Teremos Holanda e Marrocos, talvez o grande confronto dessa 16ª de final, às 10 horas da noite, jogo lá em Monterrey, no México.
0: Concorda com isso, Gabriel Farias? Concordo. A Holanda, que tem o Memphis no banco, e o Marrocos, que deu um suador no Brasil na estreia, hein?
1: Concordo com o Scorcio, acho que vai ser a partida mais interessante em termos de equilíbrio, porque a Holanda tem uma seleção de muita qualidade, uma seleção excelente. Marrocos tem sua melhor geração, tem seu ápice no que diz respeito a futebol. Não consigo nem apontar um favoritismo tão claro. Olhando em matéria de tradição, a Holanda está sempre em Copa e já tem final disputada, nunca levantou uma taça, mas está habituada com os grandes jogos de Copa do Mundo, enquanto que Marrocos está vivendo tudo como uma grande novidade. Na última Copa esteve numa semifinal, é um recorde histórico até para o continente africano, foi a primeira seleção da África a estar numa semifinal de Mundial, então chega nessa Copa do Mundo para quem sabe avançar, chegar muito longe mais uma vez, mas pegar uma Holanda logo de cara no mata-mata, vamos dizer que o destino não foi tão favorável assim para Marrocos.
0: Tá pegando as referências da nossa equipe aqui, do Gabriel Farias? 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Jogue com responsabilidade. 1h13, primeiro intervalo, voltamos já com o Kaique Silva, que brilhantemente apresentou o Sport TMC. Ele tem bomba, hein? E pelo que ele entrou aqui, passadas pesadas, semblante, tem bomba. Segura aí, voltamos já.

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1: 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E também, pela primeira vez na história, o torneio não conta com nenhum treinador brasileiro, já que a seleção brasileira é comandada pelo italiano Carlo Ancelotti. Será que o Carleto quebra essa mística?
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0: 1:16, voltamos com o Esquenta TMC para toda a Rede Transamérica, TMC também no YouTube, o arroba TMC Esporte. Mande sua mensagem pra gente no YouTube, o Lucas Escócia vai registrar aqui. Quer pegar no pé do Gabriel Farias? Fique à vontade. Tá aqui hoje, mas pode pegar no pé.
1: Pode vir, pode vir.
0: Pode vir. Quer pegar no pé do Lucas Escócia? Pega, só no meu que não. Eu tô com os nervos à flor da pele, como diz Ricardo. Mas pode pegar no pé desse cara aqui, ó. Que apresentou até agora o Esporte TMC brilhantemente, Kaique Silva. É verdade que você vai vender esse agasalho? Descreva para quem está no rádio esse agasalho sensacional.
2: Tudo bem, Fará? Abraço para você, para todo mundo que nos acompanha. Eu tô com um agasalho retrô da Copa de 94, do tetracampeonato da seleção brasileira. Ganhei esse agasalho de presente de aniversário e não vou fazer nenhum sorteio ou venda, porque presente não se vende. A verdade é essa.
0: Mas poderia botar para rola aí, né?
2: Não, não, não. Deixa aqui mesmo, que eu tô bem vestido com ele, tô muito feliz com o presente que eu ganhei. Um dos melhores presentes que eu já ganhei na minha
0: vida. Bonito, né, Gabriel?
1: Cara, eu gostei bastante, hein? É. Essa cairia muito bem na minha coleção. Mas o homem já falou que não tem negociação.
0: Deixa ele sair, fecha a porta ali.
2: Ô, Fará, deixa eu
0: falar. Fala aí, Kaique, qual é a bomba? É bomba?
2: Não,
0: você chegou aqui entrando pesado, pá, pisando.
2: Não é bomba, não. É que eu me comprometi com a nossa produção de falar do jogo de ontem. Vestido de Brasil falando da Argentina.
0: Qual dos jogos?
2: Argentina e Jordânia.
0: Rapaz.
2: O jogo da resenha. Na verdade, o jogo da resenha mesmo foi o que o Lucas Scorsese estava acompanhando, foi o outro, né?
3: Depois a gente fala sobre esse
2: Áustria
3: jogo.
2: Áustria e Argélia.
3: Esse foi resenha máxima.
2: Esse foi resenha máxima. E coitado do Irã, né? Que o pessoal deve ter feito festa e depois
3: quem
2: acabou.
3: Fez festa também foi a Argélia. Depois de ter tomado gol, né? A gente fala sobre isso depois. Mas
2: exatamente.
3: A Argélia fez festa quando tomou
0: gol. A resenha foi no Argentina e Jordânia?
2: Foi.
0: Porque a resenha? Teve goleiro, gol do Messi.
2: O goleiro Abu Laila, ele tava pra resenha. E eu tenho certeza que o gol do Messi de falta, o Abu Laila falou o seguinte: eu não vou pular na bola pra colocar no meu currículo que eu tomei gol em Copa do Mundo de Lionel Messi. Eu tô na história. Eu tenho certeza, porque ele não ter pulado na bola de forma impressionante. Porque era uma bola que até o Ricardo Melo, que se diz goleiro, ele pegaria.
0: Menos. Deixa ele quieto.
2: E você sabe que ele tomou dois gols de falta, o Abu Laila. E as duas faltas no canto dele.
0: Mas o Lo Celso, uma pancada foi forte.
2: Não, tudo bem. Foi forte, foi bem colocado.
0: É que ele se posiciona atrás da barreira, né? Ele se posiciona
2: então,
0: mal.
2: Então, ele deu um passo para a esquerda. Ele deu passo para a esquerda na hora que ele tentou voltar O Lo Celso já tinha mandado a bola no fundo da rede. Agora, o do Messi, mesmo ele dando também o passo para a esquerda, o Messi não pegou tão bem assim na bola. Foi uma bola meio rasteira. Ele colocou o McAllister posicionado ali na barreira, à esquerda da barreira, para ele bater por trás do McAllister. E você vê que o Messi é tão gênio que o que ele projetou, ele fez exatamente ali. Tem jogador que projeta que vai mandar a bola em cima do goleiro e ele manda na lua, né? E aí o Messi consegue calcular que ele vai bater por trás do jogador que ele colocou para atrapalhar a visão do goleiro. Apesar de que o Abu Laila, ele se atrapalha sozinho, não precisa de ninguém para atrapalhar a visão.
0: Ô, Gabriel Farias, tudo isso que o Kaique relatou, você também viu? O goleirão da Jordânia facilitou a vida para a Argentina?
1: Não é o melhor goleiro da Copa do Mundo, né? E aí, contra um ataque como esse do time da Argentina...
0: Quem é melhor, ele ou Muslera?
1: Olha, nessa Copa? Dizer, se fôssemos realizar um ranking de 48 goleiros ali, do melhor ao pior, o Muslera, ele garantiria já a lanterna, não teria nem discussão. E aí a gente poderia discutir da posição 47 para cima. De fato, alguns goleiros decepcionaram e o Abu Laila, de fato, estava fechado com o entretenimento, comprometido em ajudar a Argentina em alguns recordes nessa Copa.
0: Fechado com entretenimento é boa, eu gostei dessa frase.
2: Inclusive,
0: do Gabriel.
2: Ele ajudou o Messi a chegar a 7 jogos seguidos em Copa do Mundo, deixando para trás o Fontaine e também o Jairzinho, que tinham feito gols em 6 jogos seguidos, né, de Copa do Mundo. Ele bate esse recorde também, chega a 7 jogos marcando em Copas do Mundo. E além de ampliar sua vantagem na liderança geral, né, da artilharia da Copa do Mundo, ainda colocou um placar ali mais tranquilo, porque estava 2-1, né?
0: Muita gente imaginando, 6 em 3 jogos, né?
2: Muita gente imaginando, será que vai ter resenha? A Jordânia vai conseguir fazer o segundo gol? Porque entrou o Messi jordaniano, o Altamari. Ele é chamado de Messi jordaniano.
0: Essas comparações, hein, Cali?
2: Pra eles. Não sou eu que tô falando.
0: O novo Pelé, não existe.
2: A única coisa semelhante ao Messi é que ele fez um gol de canhota. Ele deu carrinho e fez o gol de canhota. Mas teve uma bola que ele dominou, ele recebeu pra chutar de canhota na entrada da área, igual aquelas que o Messi tem recebido e feito na Copa, ele mandou na lua. Só que aí ele explicou depois do jogo que ele achou que era fio de gol por estar nos Estados Unidos.
0: Ó, pra quem está nos ouvindo no rádio, hein, Gabriel Scorsese, o cara que tá com aquele sorrisinho cínico falando disso, de canto de boca, Tá, olha, vou falar pra você, viu, Kaique? Vamos fazer o seguinte, já que você tá aqui, já acabou com o goleiro da Jordânia, e com razão, é verdade, vou continuar o exercício aqui. Primeiro, pra gente igualar a marca. Sim. Da África do Sul, da Canadá hoje.
2: Deixa eu só trazer só mais um detalhe desse jogo.
0: Por favor.
2: Antes da gente pular o assunto.
0: Argentina e Jordânia.
2: Tivemos Flaco Lopes entrando em campo pela primeira vez na Copa do Mundo, ali na reta final, jogou um pouco mais de 10 minutos. Jogou 15 minutos ao todo, porque foram 5 ali de acréscimo. Então, ele jogou junto com o Messi, né? Ele entra no lugar do Julian Álvarez. Também tivemos a Argentina sendo escalada só com o Dibu e o Lautaro Martínez dos titulares, dos demais jogadores apenas reservas. E ontem deu gosto de ver o Julian Álvarez em campo. A gente matou a saudade do Campeonato Brasileiro. O Julian Álvarez ontem teve uma atuação de Pedro Raul.
1: Chegou afiado, amigo.
0: Chegou. Ácido. Chegou, eu gosto disso. Ô, Kaique, pra você igualar o jogo aqui, o game, África do Sul ou Canadá hoje?
2: Canadá.
0: Tá.
2: Meu pai mora no Canadá, né? Então tô
0: é verdade, você tem uma ligação. É, amanhã, Brasil e Japão.
2: Brasil na cabeça.
0: E facinho, tranquilo?
2: 2-0.
0: Passeando?
2: 2-0. Não, passeando não, mas 2-0. Um gol no começo e no final.
0: Alemanha e Paraguai.
2: Alemanha.
0: Holanda e Marrocos.
2: Marrocos passa, o Memphis volta mais cedo pra casa.
0: Ah, é? Aí vai ter que decidir a vida dele, né?
2: A gente não sabe qual casa, se ele volta pro hotel que ele mora aqui em São Paulo, se ele vai pro
0: ele
2: outro
0: tá facilitando
2: país.
0: A vida do Corinthians, cara. Até agora é reserva na Copa do Mundo, tá facilitando a vida. Né, né não, Gabriel?
1: É, tá se recuperando, né? Tá aproveitando um resort de luxo na Copa pra chegar inteiraço. Irmão, segundo semestre é que vai pegar fogo, mano. Ele vai ter jogo a cada 3 dias pra jogar.
0: É. Dizem que ele joga quando ele quer, ele escolhe o jogo, né? Ô, Lucas Scott, vamos lá então. Na terça-feira, o que rola? Quem entra em campo, Lucas Scorsi?
3: Terça-feira temos os nossos rivais de uma possível oitavas de final. Costa do Marfim e Noruega, às 14h, jogo em Dallas.
0: Costa do Marfim e Noruega em Dallas?
3: Isso.
0: Calor da... Costa do Marfim ou Noruega, Gabriel Faria?
1: Vou de Noruega. Bom jogo também, uma partida que promete muito equilíbrio, qualidade, mas eu apostaria na promissora geração noruega. Toda seleção tem uma geração assim encantada, né? Teve a geração encantada da Bélgica, teve a da Croácia, agora chegou a vez da Noruega. Vamos ver até onde esses caras chegam.
3: Da pipoqueira noruega, diga-se de passagem.
1: Ó, Brasil.
3: Não. Mas não é por conta do desempenho com o Brasil, enfim. É por conta do que fizeram no jogo contra a França. Que foram com o time totalmente reserva no jogo mais... Talvez o mais esperado da fase de grupos, Noruega e França, Haaland contra Mbappé. Haaland não entrou em campo, Odegaard não entrou em campo. Pra mim é um vexame você ir pra uma Copa do Mundo com torcedores pagando ingresso pra ir assistir o jogo. E obviamente, os torcedores quando compraram não sabiam que a Noruega já estaria classificada contra a França. Enfim, eu pelo menos, na minha visão, fazendo esse jogo aqui, é um desrespeito com o torcedor, desrespeito com quem só tá assistindo o jogo por uma boa partida de futebol. A Noruega poderia ter até empatado com a França se viesse com os titulares. Fez até um bom jogo até um certo momento, mas, enfim, pipoqueira nesse sentido.
0: Dito isso, da Costa do Marfim?
3: Não, da Noruega. Aí dá forçar demais a barra.
0: E aí, Kaique Silva?
2: A remada é histórica, todo mundo fazendo o famoso ru, ru, ru, mas vai dar John Mandei e companhia, Costa do Marfim passa.
0: Ó, John Mandei é bom jogador, né?
2: Bom jogador, gosto.
0: Bom jogador, veloz, joga na esquerda, na direita.
1: Os bons jogadores dessa Copa.
0: Boa. E aí, depois de Costa do Marfim e a sua Noruega, Lucas Scott?
3: A minha Noruega.
0: Quem chega?
3: França e Suécia, um bom duelo também, às 18h, partida lá no em Nova York, no New York, New Jersey Stadium.
0: Aí eu acho que é unanimidade, hein, Gabriel?
1: É, acho que aí não tem muito o que contestar não, cara. Acho que a França vai passar sem maiores problemas, vai avançar sem maiores dificuldades.
0: Teve um amigo meu que falou aqui esses dias, aqui na programação esportiva da TMC. Se a França não ganhar essa Copa, é um absurdo. Foi você mesmo.
2: Eu?
0: O senhor não falou?
2: Não, não falei isso não.
0: Como é que o senhor falou?
2: Eu já tô sendo xingado demais nas redes sociais. Cara, viralizou. Teve dois franceses que me seguiram. Eu fui ver o perfil. Um deles era um brasileiro que mora na França e outro é francês mesmo. É. Eu não sei como o corte chegou até esses caras.
0: Chega, é a internet, meu amigo.
2: Eu falando que eu tava aterrorizado de ver a França jogar, que se fosse encontrar a França na final era complicado pra ganhar, porque os caras
0: estão mordidos
2: pela última final. Não, eu falei tudo isso.
0: Então.
2: Mas eu só não falei que era um absurdo a França não ganhar. Eu disse que, inclusive, precisa acontecer alguma zebra histórica no caminho.
0: Exato.
2: E a França cair. Porque eu tô desesperado. Esses caras do meio pra frente são um absurdo. Eles jogam por música, é impressionante.
0: Dito isso, França e Suécia?
2: Tá da França.
0: Bom, pro Escócio também, né?
2: Queria que o Gyökeres cometesse o crime.
3: Ia ser maravilhoso.
2: E o Isaac também, mas não vai dar.
0: Então tá, vocês estão confiantes, hein? Fechando a terça-feira, hein, Lucas Escórcio?
3: Fechando a terça-feira, 10 horas da noite, tem México-Equador, na Cidade do México. Um jogão também, acho.
0: É um jogo doído ou é um jogão mesmo, como o Escórcio falou?
1: É um bom jogo, cara. O México é o dono da casa, se fortalece nesse sentido. O Equador sofreu ali pra avançar só na última rodada, mas eu acho que teve um desempenho até interessante. É um trabalho interessante do BKCS na seleção equatoriana, mas eu vou de México.
0: O BKCS que, cara, já foi sondado pelos brasileiros, sempre tinha o nome dele, né? Evidenciado, tá fazendo um belo trabalho mesmo nessa Copa do Mundo, o BKCS. É México e Equador, Kaique?
2: Equador passa.
0: Escócio?
3: Eu vou de México.
0: Boa. Vamos acelerar então. Quarta-feira, pro Kaique participar de tudo, que eu tenho que liberar o homem, tá desde 9 da manhã aqui na firma.
3: Quarta-feira, 1 da tarde, temos Inglaterra e República Democrática do Congo em Atlanta.
0: Vai dar zebra?
1: Não, muito legal a história do Congo até aqui na Copa do Mundo, mas vou de Inglaterra.
0: E aí, Kaique?
2: Inglaterra passa.
0: Escócio?
3: Inglaterra.
0: Próximo jogo, Escórcio.
3: 5 da tarde, Bélgica e Senegal, partida em Seattle.
0: Pô, eu gosto do Lukaku, viu, gente? Eu teria ele no meu time fácil. E aí? Eu
2: também?
0: Não vá com detalhes.
2: Você jura? Você jura que você teria o Lukaku no seu time? Ele
1: não teria fácil. Muita dificuldade.
2: Pô, hoje em dia
1: pra
2: o atacante do Santos é o Rony. Tudo bem, o Gabigol tem feito gol. Mas o substituto dele é o Rony. É óbvio que você teria o Lukaku no time.
0: Dá o quê?
1: Senegal me decepcionou um pouquinho na fase de grupos, mas acho que vai ganhar uma segunda chance valiosa. Eu vou de Senegal.
0: E aí, Kaique Silva?
2: Eu vou de Senegal também.
0: Escórcio?
3: Eu vou de Senegal.
0: Eu vou de Bélgica.
3: A Bélgica é... entra no time, nos times pipoqueiros também.
0: Apesar do De Bruyne ter o grupo dele e o Courtois ter o dele, por causa de problemas extra-campo, eu vou de Bélgica, hein? Os caras vão se superar.
2: Familiares.
0: É, muito. Por favor.
3: Patrimoniais.
0: É. E o jogo que encerra a quarta-feira?
3: Que encerra a quarta-feira, os donos da casa, Estados Unidos e Bósnia, às 9 horas da noite.
0: Gabriel?
1: Estados Unidos com sobras.
0: E aí, Kaique?
2: Estados Unidos também. Agora, eu só lembrei de um detalhe, ainda bem que o... Quer dizer, ainda bem não, pelo amor de Deus.
0: Olha o corte.
2: Não posso ser mal interpretado. Mas a gente não tem gente não tem esse problema matrimonial na seleção, porque o Militão foi cortado por lesão.
3: É verdade, seria bem parecido. Porque eles, o dele é pior ainda do que o do Courtois, porque eles trocaram de esposa, o Léo Pereira e o Éder Militão.
0: Mas é cada um primeiro separou pra depois...
3: É, mas ele era casado com um ou casado com o outro, eles só trocaram depois.
2: Foi um negócio meio simultâneo, né?
3: Foi bem similar.
0: Vocês, hein?
3: É, minha namorada me atualiza de todas essas fofocas.
0: Ah, Escócia, não vem com essa Escócia. Estados Unidos ou Bósnia?
3: Estados Unidos.
0: Tá bom. Vamos de quinta-feira, Escócia.
3: Quinta-feira, Espanha e Áustria, às 4 da tarde em Los Angeles.
0: Gabriel Farias. Acho
1: que a Áustria pode dificultar, mas vai dar a Espanha.
0: Kaique?
2: Sabe o que a Áustria fez ontem?
0: É.
2: Ela colocou o próprio braço dela embaixo de um... Como que a gente pode falar?
0: Guilhotina.
2: Ela colocou o próprio pescoço na guilhotina. Foi isso. Espanha passa.
3: Espanha.
0: Tá. Depois de Espanha e Áustria na quinta-feira...
3: Portugal e Croácia às 8 horas da noite, jogo em Toronto.
0: Rapaz, Portugal tá dando uma decepcionada nessa Copa, hein, Gabriel Farias?
1: Portugal tá jogando 2 centavos de futebol na Copa do Mundo. Eu não sinto tanta confiança na Croácia também. Vou dar um voto de confiança, acho que vai avançar Portugal.
0: E aí, Kaique?
2: Portugal.
0: É? Nossa, com tanta certeza assim?
2: Não, é tranquilo, vai ser tranquilo.
0: Vai ser
2: Portugal
0: tranquilo.
2: Vai passar.
0: Fala, Escócio.
3: Não vai ser tranquilo.
2: Vamos jogar a bola no Papai Cris e ele vai resolver.
3: Não vai ser tranquilo, mas dá Portugal.
0: Depois que ele falou, eu tô de volta, eu voltei, eu estou aqui...
2: Ele vai provar nesse jogo.
0: Ontem a gente viu outra coisa.
2: Meu padrasto é português, eu gosto muito dessa
0: história. Mas tem família em todo mundo, hein?
2: Não, meu pai no Canadá, meu padrasto é português.
0: Vamos lá. Pra fechar a quinta, Escócio.
3: Quinta-feira temos pra fechar Suíça e Argélia à meia-noite. Na meia-noite de quinta pra sexta.
0: E aí, Gabriel?
1: Essa eu vou me permitir votar totalmente com o coração, porque eu sou casado com uma argelina. Então, eu não posso me comprometer também com corte de falar que a Suíça vai avançar, porque eu posso ter um problema quando eu voltar para o Rio de Janeiro. Então, eu vou ficar com a Argélia.
0: Mesmo com o filho do Zidane no gol lá, sendo questionado?
1: Ontem tiraram até o Zidaninho e botaram outro goleiro que também não foi tão bem. A Argélia realmente está com problema ali em matéria de goleiro.
0: E aí, Kaique, Suíça ou Argélia?
2: O meu tio é da Suíça. É mentira. Agora é brincadeira. Não, mas o meu voto é na Suíça.
0: E aí, Escócio?
3: Acho que eu vou de Suíça também.
0: Boa. E pra gente fechar a sexta-feira, hein?
3: Sexta-feira, mais 3 jogos. Austrália e Egito às 3 da tarde.
0: Pô, isso é doído, hein? Mas o Egito acho que é melhor.
3: Do lado da chave da Argentina esse jogo, hein?
1: Essa chave da Argentina aí também. Quando as coisas dão certo, hein? Eu vou de Egito.
0: E aí, Kaique?
2: O Egito passa. Sabe quem vai fazer gol? O Zizou e o Trezeguet. São tudo, é tudo homenagem para jogadores.
0: Sim, sim.
2: Nenhum deles chama exatamente assim. Zizou e Trezeguet, vamos fazer os outros.
0: Trezeguet era bom jogador, hein?
2: Era bom, mas perdeu o pênalti em 2006.
0: Mas,
2: né?
0: O Gabriel Magalhães perdeu o pênalti também e não deixa de ser um bom zagueiro, né? Não gosta, né, Kaique?
2: Não, porque... Mano,
0: Escócio, relata pra quem tá nos ouvindo a reação do Kaique. Ele
3: fez uma cara de... mais ou menos assim.
2: Em 2006, a França eliminou o Brasil. E aí eu era um adolescente triste, decepcionado, e eu pensei, nossa, essa França
0: você
2: é imbatível.
0: Você tem uma queda pela França, né?
2: Essa França
0: desde
2: é imbatível.
0: Lá, adolescência, você vai apostar na França.
2: Aí perder pra aquela Itália. Depois a cavadinha do Zidane. Aí o Trezeguet perdeu o pênalti, eu fiquei meio com bronca dele.
0: Eu lembro da França do Gibril Cissé, lembra?
2: Aquela Itália
0: Ponta.
2: Era bem sem sal. Bem sem sal.
0: Você lembra?
2: Campeão do mundo, bem sem graça.
0: Não sei se você pegou o Gibril Cissé, um ponta cabelo. Nossa, jogava
2: chamava
0: demais.
2: Chamava atenção porque ele tinha um moicano descolorido.
0: É, exatamente. É, Austrália e Egito ou Escócia?
3: Egito também.
0: Tá. E qual é o próximo jogo?
3: Próximo jogo vai para Argentina e Cabo Verde.
0: Ah, meu amigo.
3: Nossos irmãos que não têm a menor... Eles não têm sorte. Parece um time verde aqui de São Paulo que não tem sorte em sorteio.
0: Calma,
3: chaveamento.
0: Calma. Não, mas pô, os caras... Você tem que enaltecer, né, Gabriel Farias? O que os caras fizeram nessa Copa do Mundo. Primeira Copa, classificado. Um goleiro de 40 anos sendo a sensação da Copa até aqui.
1: É, legal demais a história, mas pelo visto a trajetória de Cabo Verde chegará ao fim na próxima fase e a Argentina vai avançar.
0: Não dá pra acreditar no vozinha, de repente, roubando a cena, cara. Pegando um pênalti do Messi e tal. Eu tô viajando.
3: Posso falar? É. Cabo Verde vem pro crime. Acredito que seja possível. Porque assim, pensa comigo. A Cabo Verde segurou o ataque da Espanha. O que impede eles de segurarem o ataque da Argentina?
0: O Messi.
2: A chance é abaixo de zero.
3: Mas tem o Yamal também.
2: A chance é abaixo de zero.
3: Mas até agora, você viu os jogadores de Cabo Verde comemorando no vestiário? Quando eles foram classificados, eles abriram uma live no Instagram cantando 1%, 1%, porque antes a FIFA divulgou probabilidades e... A FIFA não, né? Acho que foi um estudo paralelo divulgando probabilidades de se classificar.
0: Eu vivi isso no meu time. 4% é muito... Lembra?
2: No final não foi campeão.
0: Não foi campeão, mas chegou lá. Vamos fechar mais sexta-feira.
3: Fechando sexta-feira, 10h30 da noite, tem Colômbia e Gana.
0: Colômbia, pra mim é Colômbia, cara.
1: Colômbia,
0: pelo que jogou ontem.
3: Colômbia,
1: jogado.
3: Tranquilo.
0: Colômbia.
2: O ídolo tricolor James Rodríguez.
0: Tá, Colômbia também, Escócio?
3: Colômbia, tranquilo.
0: Caicão, um abraço, parabéns pelo trabalho hoje no Sport
2: TMC. Abraço pra vocês, bom trabalho pra todo mundo.
0: Agora vamos com o André Galvão, Gabriel Farias, Lucas Escócio. André Galvão ao vivo. Tá lá em Houston, não, tá... É? Tá no
4: estúdio.
0: Ô, Galvão, cadê você, Galvão? Fala comigo, Galvão!
4: Fala, Farazinho, tudo bem, meu parceiro? Tô aqui em Los Angeles, né? Em frente ao Los Angeles Stadium, pertinho da onde vai ter o primeiro jogo de mata-mata dessa Copa do Mundo, África do Sul e Canadá, Canadá e África do Sul. A bola rola às 4 horas da tarde, horário de Brasília. Pode reparar aí na movimentação dos torcedores que estão chegando aos pouquinhos. Aqui é cedo pra caramba, né, meu? Aqui são 9h33 da manhã e eu acho que eu estou vendo aqui brasileiros. Deixa eu ver aqui se são brasileiros. Não são brasileiros? Não são brasileiros, mas estão com a camisa do Brasil. Where are you from?
5: Guatemala.
4: Ah, Guatemala. Então, dime, por que ele gosta tanto de Brasil?
5: Sempre hemos apoiado ao Brasil. Desde há muitos anos, sempre, toda minha família... Somos brasileiros.
4: Toda a sua família é brasileira.
5: Desde que estava Ronaldinho.
4: Desde que... Ah, le gusta mucho Ronaldinho.
5: Sim, bastante.
4: E dime, mañana vamos...
5: Mañana vamos a ganar.
4: Sim, de Japão, não?
5: Sim, vamos a ganar.
4: Ninguna chance para Japão?
5: Não, nosotros vamos a ganar.
4: Ah, ok. Gracias, então. São guatemaltecos, hein? Guatemaltecos que torcem... pela seleção brasileira, estão aqui em frente ao Los Angeles Stadium. Tem muita gente chegando com a camisa do Brasil, né? A gente nunca sabe se é brasileiro ou não, porque o Brasil sabe como é que é, né, Farah? O Brasil é um patrimônio. Deixa eu ver esse aqui. Hey, friend. Brazil, please. Da onde você é? Where are you from?
6: From California, United States.
4: California, so you are you from USA and yes. You love Brazil?
6: Yes, I love Brazil.
4: Why?
6: They're the best. All their skills, they're magical. Brazilians.
4: And tomorrow, Brazil against Japan.
6: Oh yes, we're gonna win.
7: Yes.
6: Yes.
7: We're gonna win.
6: We're gonna win.
7: Which,
6: vamos.
7: Which player do you like in Brazil?
6: Neymar, Rafinha. Rafinha is my favorite.
7: Okay, yes. But Rafinha is injured.
6: Yeah, he's injured. Lucas Paquetá.
7: Lucas Paquetá.
6: Very amazing.
7: Yeah. Do you know the dance of Paquetá?
6: Oh yeah. Da.
7: Yeah. Valeu, valeu. Tchau. Valeu, tá vendo? O moleque meteu até uma dancinha do Paquetá aí, né? Porque ele gosta do Paquetá, ele gosta do Neymar, ele gosta do Rafinha. Eu falei pra ele que o Rafinha tá machucado. É legal esse clima, né? Tem muita gente que veste a camisa do Brasil, que não é brasileiro e que tá chegando aqui aos pouquinhos pra ver o jogo África do Sul e Canadá, né? O jogo de hoje aqui em Los Angeles não são, eu vou dizer pra você, não são muitos torcedores nem da África do Sul e nem do Canadá que estão vindo ver o jogo. A maioria, você quer saber, são mexicanos, né? Que acho que é uma tendência de praticamente todos os jogos nessa Copa do Mundo. Mas também tem os norte-americanos que estão chegando, e gente com a camisa do Brasil, gente com a camisa da Argentina, guatemaltecos, como nós entrevistamos, aqui em frente ao Los Angeles Stadium. Hoje tem transmissão da TMC, África do Sul e Canadá. Sairá daqui o primeiro classificado para a fase oitavas de final do Mundial, e vai ser uma seleção inédita, né? Isso acho que é muito, muito legal, porque nós não temos nenhuma vez na história, nem o Canadá, nem a África do Sul, passando para as oitavas de final de uma Copa do Mundo, Farazinho. É o clima aqui no Los Angeles Stadium.
0: Boa, Galvão, toda vez que você entra com a torcida, cara, é um show à parte. André Galvão, na frente do estádio, onde a bola vai rolar para a África do Sul e Canadá. Para você se despedir, Galvão, para seguir teu trabalho aí, da África do Sul ou da Canadá, Galvão?
7: Olha, eu apostei no bolão Canadá, viu? Eu acho que a seleção canadense tem jogadores um pouco melhores, né? Também está fazendo uma boa Copa, assim como a África do Sul, que foi crescendo ao longo da competição, né? A seleção da África do Sul, por exemplo, começou perdendo e perdendo feio para o México, né? Aquele jogo ruim da África do Sul, que o rapaz foi expulso, o Mokoena está voltando hoje, né, para a equipe sul-africana. Mas no Canadá volta o Alphonso Davies, né, que é o craque do time, jogador do Bayern de Munique. Foi confirmado ontem pelo técnico Jess March, e ele volta para ficar pelo menos como opção no banco de reservas. A gente ainda não tem a confirmação se ele vai ser titular ou não. A tendência é que não. A tendência é que ele comece no banco de reservas. Mas enfim, vamos ver. Olha só, torcedores chegando por aqui. Acho engraçado, né, meu? Tem um lugar lá, tem uns canadenses que chegam com máscara de urso, né? Porque é um lugar frio, o Canadá, né? Então os caras têm alguns mascotes curiosos. Fora aqueles torcedores do Canadá, agora eu não tô com nenhum aqui perto, mas tem uns caras que vêm com camisa de hóquei no gelo. Aliás, ontem na entrevista coletiva, um negócio que eu nunca vi na vida numa coletiva de futebol. O jornalista comparou as lesões do Alphonso Davies com a de jogadores de beisebol e hóquei no gelo. Né? Que é isso? Não tem nada a ver uma coisa com a outra, não tem nada a ver um esporte com o outro, mas é porque a referência no Canadá, né, é especialmente o hóquei no gelo, que é o esporte popular, né, o esporte que eles mais gostam. Já na África do Sul, conversando com os amigos aqui, eles falam que o futebol já tomou todos os lugares do rugby, do cricket, e cada vez mais o futebol hoje é o esporte número um dos sul-africanos. Isso é bacana, ver como a Copa do Mundo está alcançando tanta gente, e hoje um desses países fará história aqui, ou África do Sul, ou Canadá, no Los Angeles Stadium, meu amigo Fabiano tem aí também o Guilherme Farias, o Lucas Escórcio, toda essa turma boa do Esquenta na TMC, criando o clima para o jogo. Daqui a pouco a gente volta de lá, de dentro já do estádio, até daqui mesmo, com a torcida da África do Sul e do Canadá, meu caro Fabiano Fará.
0: Tá fazendo sucesso aí, viu, Galvão? Enquanto você falava, vou relatar para quem tá no rádio, muitas torcedoras passavam atrás e ficavam olhando o André Galvão, a desenvoltura dele. Galvãozinho, até daqui a pouco, Galvão!
7: Tá bom, vai. Tá bom, Farazinho, abraço, tchau.
0: Valeu, André Galvão, sempre brilhante o André Galvão aqui no Esquenta TMC. Ô, Lucas Escórcio, tem chat aí, é isso?
3: Com certeza, Fará. Pergunta pro Gabriel Farias.
0: Opa,
3: torce pro Juventus da Moca, Nacional da Barra Funda ou pra algum time que joga o A4 do Paulistão? Pergunta do Cleiton.
1: Então, sempre que eu venho a São Paulo, eu gosto de dar um paninho na Moca pra assistir um jogo do Juventus.
3: Vai perto de casa, então.
1: Eu tenho
3: um
1: certo apreço, gosto bastante. A Rua Javari é um ambiente bem legal pra quem gosta de futebol.
0: Pra ver o jogo mesmo ou pra comer canole?
1: Ah, pô, irmão, a gente combina as duas coisas,
3: né? Eu não gostei muito da pergunta do Cleiton, que ele falou algum time que joga o A4 do Paulistão. Juventus da Moca joga o A1 nessa próxima temporada.
0: Subimos. É o amante do futebol, Gabriel Farias.
1: Eu adoro, sempre que possível, assistindo algum jogo.
0: Tem mais alguma?
3: O Victor Gonzalez perguntou, Fabiano Fará, quais são as grandes decepções dessa primeira fase da Copa do Mundo? Turquia e Uruguai? Tá. E as surpresas? Colômbia e Estados Unidos?
0: Cara, o Uruguai, pra mim, é a principal decepção, cara. É a principal decepção, o Uruguai. É um absurdo não ter passado nesse novo formato de Copa do Mundo, né? Classificando os 8... melhores terceiros colocados, o Uruguai não ter passado.
1: E o grupo também não era, dos mais complicados, com todo respeito a Cabo Verde, bela história construída.
3: Arábia Saudita
1: é uma seleção limitada, mesmo que avançassem somente dois, como no formato anterior, já seria uma decepção enorme o Uruguai não avançar.
0: Exatamente. Para mim, a surpresa também é Cabo Verde. Cabo Verde, pra mim, eu acho que é a principal surpresa. Tudo pelo contexto, pelo enredo ali do Vozinha, segurou a Espanha e tal, 40 anos. O cara tá com mais de 13 milhões de seguidores agora nas redes sociais. Impressionante. Chegou na Copa com 50 mil.
3: Acho que de surpresa negativa teve a Turquia também, que entra em mais um desses loopings eternos de equipes menores da Europa que tem uma boa geração. Teve a Bélgica, tem a Croácia, tem a Turquia também, que se você vai olhar no papel, tem vários jogadores, os maiores times do mundo, mas ficou em último colocado num grupo com Estados Unidos, Austrália e Paraguai. Ou seja, a grande geração turca também decepcionou.
0: Mas assim, eu fico mesmo assim, diante desse enredo, eu fico com o Uruguai.
3: Até o Uruguai foi, acho que, a maior decepção.
0: A Turquia também, todo mundo apontaria aqui, a Turquia vai passar, o Uruguai passa. Mas não teve isso. 1h42, mais uma pausa rapidinho e voltamos já com o Esquenta TMC.

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0: 16avos de final desta Copa do Mundo. Chega aqui com Gabriel Farias, com Lucas Escócio. Daqui a pouco, ao vivo, José Cali, o melhor do Brasil. O homem vem cheio de histórias lá dos Estados Unidos, de Houston. Ô, Escócio, o que nós temos aí no... Tem chat ainda? Tem alguém querendo saber mais sobre Copa do Mundo aí no nosso chat, Escócio?
1: Tem sim. Tem uma pergunta aqui dizendo: o que acharam do jogo de Áustria e Argélia?
0: Aí os caras pesam. Fala, Gabriel Farias.
2: O clima vai dar uma pesada agora.
1: Eu acompanhei, hein?
2: Cara, então, me surpreendeu porque o jogo, ele foi pra valer ali até 30, 35 no segundo tempo. A Áustria saltou na frente do placar duas vezes, a Argélia teve que correr atrás do prejuízo, mas quando deu 35 no segundo tempo, só faltou apertar a mão e cada um ir pra casa. Se eu não me engano, foram duas sequências da Argélia trocando passes por mais de 4 minutos. Aí realmente não é legal, aquilo que falávamos de respeitar o torcedor que paga o ingresso, que está acompanhando o espetáculo. Só que aí a Argélia do nada resolveu fazer um gol. E aí o jogo de compadres virou um dos jogos mais dramáticos da Copa do Mundo, com a Áustria eliminada buscando uma classificação em questão de segundos. É estranho, cara, porque é a primeira vez que eu vejo um jogo de compadres ser também um jogo dramático.
1: Era muito louco, porque antes do jogo do Congo, se o Congo tivesse empatado com o Uzbequistão, a Áustria ainda, o empate poderia, dependendo de como fosse, ou até mesmo a derrota, poderia classificar ela e ela pegaria a Suíça. Mas Congo classificou, então só a vitória importava para a Áustria ou o empate, e ela já pegaria de qualquer forma a Espanha. Do lado da Argélia, se ela empatasse, ela pegava a Suíça, se ela vencesse, ela pegava a Espanha. Então o empate para a Argélia era melhor. E os loucos ainda foram lá e fizeram um gol. E tem vários vídeos na internet, vale até a pena pesquisar, de argelinos comemorando o gol no último minuto da Áustria, o gol do empate, o gol do 3x3, porque eles não iam mais pro lado da chave que pegaria a Espanha, vão pegar agora a Suíça, e aí se passarem pegam ou Colômbia ou Gana. Então um caminho muito mais tranquilo do que Espanha, e aí depois Portugal ou Croácia. Muito doido essa história.
0: Que a Argélia passe pela Suíça, mas
1: verdade.
0: Vamos falar com o José Calil. O Breno Ávila está na nossa produção aqui também, me avisa que José Calil, o melhor do Brasil, já está direto ao vivo de Houston, nos Estados Unidos, para bater um papo com a gente. Ô Calil, me fala um negócio. Nessa fase 16avos de final, confrontos definidos, qual seleção que te decepcionou até agora na Copa do Mundo e qual que te surpreendeu, hein, Calil? Um abraço!
3: Fala, Fará, tá me ouvindo bem aí?
0: Perfeitamente, Calil.
3: Fará, um abraço a você, a todos os amigos que estão aí com você no programa, a todo o público. Olha, Fará, eu acho que as decepções foram aquelas que a gente já comentou, né? Principalmente Uruguai e Turquia. Foram grandes decepções, foram seleções que a gente esperava que pelo menos estariam, não é que ia ser campeão do mundo, mas pelo menos estariam entre as 32 classificadas, né? E acabou não acontecendo. Agora, a decepção de futebol tem várias. Portugal, acho que é a maior, está classificada, mas não está jogando nada. A própria Espanha fez um jogo muito ruim na estreia, fez um jogo melhor na segunda partida e depois acabou também não fazendo um bom jogo contra o Uruguai, ganhou de 1 a 0, mas o Uruguai poderia ter empatado, né? Aquele jogo, eu acho que a grande surpresa é a Cabo Verde, né? Que ninguém esperava, porque você tem aí a Argélia, né? Você tem a Bósnia, mas são seleções, o próprio jogo de hoje, Canadá e África do Sul, mas são seleções que pelos grupos que estavam, tinham todas as possibilidades de classificar como classificaram. Agora, o Congo, a República Democrática do Congo, que é o antigo Zaire, né? Se você é mais antigo, você lembra que na Copa de 74 o Brasil precisava ganhar do Zaire de 3 a 0 para classificar. Fez 1 a 0, 2 a 0 e o terceiro gol não saía de jeito nenhum. Aí quando faltavam 7 minutos, Valdomiro, ponta direita do Internacional, Valdomiro Vaz Franco, chutou meio que da linha de fundo, meio que cruzando, e a bola passou por baixo do corpo do goleiro do Zaire e foi para o fundo do gol. Na época, o Zaire, esse país, República Democrática do Congo, era uma ditadura, se chamava Zaire, e depois da Revolução, em 1977, passou a ser a República Democrática do Congo. Então, também pode ser considerada uma surpresa. Agora, aqui em Houston, meu amigo Fabiano Fará, são 11 horas e 52 minutos, Houston, onde nós estamos, onde o Brasil joga amanhã contra o Japão, tem uma história com o futebol brasileiro. Muita gente não se lembra, mas a gente vai lembrar agora. É uma história meio longa, mas acho que vale a pena. Em 1969, o Brasil se classificou para a Copa de 70, nas eliminatórias, com grande futebol do garoto Tustão. Tustão, na época, nas eliminatórias, jogou mais que o Pelé. Tustão e Edu, que você conhece, Fará.
0: Jonas Eduardo. Américo.
3: Exatamente, pode perguntar isso para ele. Ele e o Tustão jogaram mais que o Pelé naquelas eliminatórias, mais que o Jairzinho, mais que o Gerson, que todo mundo. E dois meses depois do Brasil classificar, houve um jogo no Pacaembu à noite, uma quarta-feira, Corinthians e Cruzeiro. E o zagueiro Ditão do Corinthians, que já morreu, foi chutar a bola para frente e a bola explodiu no olho do Tustão. Na hora, o olho do Tustão sangrou. Foi um drama e ele perdeu a visão naquele momento daquele olho. Teve um deslocamento de retina. E aí ficou a dúvida. Tustão vai, não vai jogar a Copa do Mundo? Dá para ele jogar, não dá? E aí ele foi enviado aqui para Houston, no Texas. Exatamente aqui nesta cidade, num hospital próximo, aliás, onde está hospedada a equipe da TMC. E nesse hospital o Tustão foi operado e conseguiu jogar a Copa do Mundo, fez um grande trabalho, depois foi vendido do Cruzeiro para o Vasco da Gama por uma fortuna em 72, mas em 73 ele parou de jogar. Ele renunciou a todo o dinheiro que ele tinha recebido do Vasco, porque ele achava que não podia mais render em função desse problema no olho, foi estudar medicina e essa é a história do Houston, então, com o futebol brasileiro. Aqui Tustão foi operado e conseguiu jogar a Copa de 70, Fará.
0: É isso, olha o Calil relembrando fatos históricos envolvendo o Brasil na Copa do Mundo. Calil, eu tô com o Gabriel Farias aqui, com o Lucas Escórcio, hoje nosso plantão. Antes de passar a bola para eles, Calil, eu quero ouvir muito tua opinião, já ouvi de outros companheiros, tá? Por causa daquela polêmica na entrevista do Ryan, né? Quando ele foi perguntado por um jornalista japonês, né? Que fez a pergunta em inglês, uma pergunta longa, se eu não me engano, de 3 minutos, 3 minutos e meio. E resumindo, se ele conhecia o melhor jogador do Japão, o ponto forte do Japão. Isso viralizou por aqui, Calil, você deve ter conhecimento já. De uma maneira, muitos acham que o Ryan menosprezou o Japão, que deu combustível ao Japão para a partida desta segunda-feira. Outros entendem que o Ryan foi muito sincero e espontâneo. Qual a tua visão, Calil, da resposta do Ryan para aquela pergunta?
3: Bom, se alguém me perguntar algo que eu não sei, eu vou falar que eu não sei. Porque é mais bonito você falar que não sabe do que você ficar tentando enrolar e não conseguir responder. Já pensou se o Ryan tentasse enrolar? Ah, eu conheço esse, conheço aquele. Então ele falou a verdade. Agora, o que a gente pode discutir é se é correto ele conhecer ou não conhecer. Se ele tinha que estudar, se ele tinha que conhecer o Japão. Aí é uma outra discussão, mas a resposta dele não merece crítica. Ele falou a verdade. Já pensou se ele começa a falar, eu conheço esse, Já pensou se ele começa a falar, eu tô preocupado com o atacante Mitoma. Aí o cara fala assim, não, mas o Mitoma foi cortado, ele não tá aqui na Copa. Seria pior, né? Então, é complicado, assim, o jogador brasileiro, ele tem esse perfil de achar que ele vai pro campo na hora e vai resolver tudo. O jogador europeu, o jogador asiático, ele tem, assim, ele procura controlar todos os detalhes que ele puder do adversário. Então, você vai perguntar, por exemplo, para um jogador japonês, ele vai saber tudo do Ryan, ele vai saber tudo do Vinícius, ele vai saber tudo do Cunha e por aí vai. Só que a característica do jogador brasileiro não é essa. Eu acho que o Ryan foi sincero. Agora, ele deveria conhecer alguma coisa do Japão, até porque nós que não jogamos futebol conhecemos. Então ele poderia ter falado, assistir os 3 jogos do Japão na Copa, porque hoje, Fará, o jogador recebe tudo no celular dele, né? Se o jogador pedir, tem o centro lá de, como é que se diz?
0: De estatística, né?
3: Análise de desempenho, isso, né, que falam. Esses caras, eles têm tudo. Então, se o jogador pedir, olha, eu quero saber como é que joga o lateral esquerdo do Japão, o cara manda no celular dele. Aí ele põe na televisão do quarto e assiste. Então, acho que o Rael poderia ter conhecimento. Agora, ele não pode ser criticado porque ele não mentiu, né? Se a gente vai criticar alguém que falou a verdade, O cara falou a verdade, ele não conhece mesmo, mas deveria conhecer.
0: Mas tem impacto do outro lado, Calil? Você acredita que os japoneses podem usar isso como combustível ou não?
3: Eu acho que o Japão já tem combustível suficiente para derrotar o Brasil do lado emocional, né? Eu conversei com aquela jornalista japonesa que cobre a seleção brasileira, também com outros colegas japoneses que estavam no jogo do Brasil contra a Escócia, porque dali fatalmente sairia o adversário do Japão. E eles todos foram unânimes em dizer que o Japão está parado por esse jogo aí. O Japão está vivendo esse jogo como uma grande expectativa de conseguir alguma coisa na história da Copa do Mundo, né? O Japão nunca foi muito longe. O Japão até 98 nem tinha participado de Copa. Depois participou de todas. Essa já é a oitava Copa do Mundo do Japão. Mas até 98, na França, o Japão não tinha nem participado. Então, esse é o momento principal da história do futebol japonês. E os caras estão vivendo isso. Portanto, eu acho que não vai ser por causa dessa declaração do Rayan que vai mudar alguma coisa. Os caras já estão motivados e seguirão motivados na partida de amanhã. Por isso que eu acho que o Brasil tem que ter muito cuidado. Não sei o que o Farias, né? O Lucas Escórcio, você, o pessoal que está nos ouvindo, nos assistindo, pensam. Que essas pessoas pensam. Mas eu penso que é um jogo difícil, um jogo que o Brasil não pode errar, o Brasil não pode cometer falhas individuais como vem cometendo, e eu estou preocupado. Claro, acho que o Brasil tem, vai, 80, 85% de chance de classificar, mas é um jogo perigoso, viu, Fará?
0: Gabriel Farias está conosco, fez ponte aérea, Calil. Rio, São Paulo está aqui do meu lado, quer falar contigo. Fala, Gabriel.
3: Tem história. Essa ponte aérea tem história, hein, Fará?
2: Calil, primeiramente, satisfação trabalhar contigo. Primeiro eu venho com uma cobrança do Rio de Janeiro para Calil, porque assim, tá devendo uma visita aos estúdios da TVC no Rio. A equipe Rio de Janeiro é fã número um de José Calil.
3: Inclusive, todo mundo
2: fala, cara, o Calil tem o perfil aqui dos nossos programas, ele tem que vir participar. Segue a cobrança e aí depois ele vai curtir a noite com o Léo Pinheiro, que conhece cada curva do Rio de Janeiro. O Calil vai ficar soltinho, vai ficar à vontade. É só sobre essa situação entre Brasil e Japão. Eu entendo essa comoção que existe em cima da geração do Japão, que é muito boa. E mesmo que você não tenha tantos craques na equipe, o Japão ele consegue desenvolver um trabalho de longo prazo muito bom com o Moriyasu, que é o técnico que está há 8 anos no cargo. Tem 2 ciclos de Copa do Mundo, tem uma ideia muito bem trabalhada, é um time que sabe exatamente o que tem que fazer em cada fase do jogo. Mas, por outro lado, entendo que o Brasil tem mais qualidade técnica e vou além, acho que tem bem mais qualidade técnica. Não tem um jogador no Japão, por mais que a geração deles seja talentosa, um jogador com um nível de atuação próximo ao que o Vini Júnior vem apresentando na Copa do Mundo, por exemplo. Não sei o que o Calil acha disso, né? Eu vejo uma diferença técnica ainda muito grande entre Brasil e Japão, por mais que a equipe japonesa chegue com uma boa chance até de, quem sabe, surpreender.
3: Eu concordo, Farias. Eu concordo com você. Primeiro, mandar meu abraço ao Vegeta, Yuri Duque, o pai da bola, ao Léo, a toda a galera lá, ao Vitor, né? A todos os amigos da TMC Rio de Janeiro, que são meus parceiros. Eu tô devendo mesmo essa visita. E é impressionante, sabe, Farias? Eu tava comentando aqui com alguns amigos, eu sou de Santos, né? Eu não tenho tempo mais de ir a Santos. Eu tenho parentes em Belo Horizonte, até encontrei os colegas de Belo Horizonte aqui, os caras falaram a mesma coisa. Pô, você tá devendo uma visita, porque eu ia muito a Belo Horizonte passar férias, eu ia a Santos toda semana, 2, 3 vezes. Eu não consigo, cara, porque a gente trabalha muito em São Paulo, e como vocês também lá no Rio, né? Mas eu vou cumprir essa promessa, assim, esse ano, se Deus quiser, ainda vou passar pelo menos uns 3, 4 dias, que eu gosto muito lá do Rio de Janeiro. Agora, sei lá, cara, sobre o jogo, eu concordo com você, o Brasil tem muito mais condições, principalmente, né, Farias, o Japão perdeu 4 jogadores muito importantes antes da Copa do Mundo, né? O volante Endo, e o outro que joga um pouquinho mais à frente, o Kubo, e os atacantes Mitoma e Minamino. Todos se machucaram, assim, tipo, o Endo foi o último que machucou, mas todos machucaram, assim, tipo, na reta final da Copa do Mundo. e são caras titulares. É verdade que o Brasil também perdeu, né? O Estevão, o Militão, perdeu o Wesley agora no jogo contra o Egito, né? O Brasil também teve. Todo mundo tem perdas, né? A França perdeu o Ekitike e por aí vai. Mas esses quatro caras, eles fazem muita falta para o Japão. Então, acho que o Brasil tem tudo para classificar. Mas eu só tenho medo das falhas individuais. Eu tenho falado aqui, né? Se você analisar os três jogos que o Brasil fez, nos três nós falhamos na bola parada defensiva. Tanto é que o Alisson teve que salvar nos três jogos, principalmente contra o Haiti e também contra a Escócia. Nós falhamos na bola parada defensiva. Nós falhamos na troca de passes. O Casemiro deu um passe nesse último jogo aqui na bunda do lateral do Danilo. Até o Danilo virar, a bola já tinha ido para fora. No jogo do Haiti, o Danilo deu um passe igual aquele do Toninho Cerezo pro Paulo Rossi em 82, que o Paulo Rossi pegou e fez o gol. Ainda bem que era o centroavante do Haiti que ele perdeu a bola. Então, meu medo é esse. São falhas individuais, porque como é um jogo só, se você comete essas falhas, você vai embora da Copa do Mundo, entendeu? Então, eu tenho essa preocupação, mas concordo com você. O Brasil tem muito mais time para vencer. Só não pode... O Brasil tem que entrar amanhã com um nível de concentração muito alto. Com nível de concentração no limite, para não errar. Não errando, né, não

0: começamos a procurar restaurante. A gente queria um restaurante típico de churrasco texano, mas não conseguimos. Por quê? Porque esses restaurantes, eles são assim, tipo quintais, sabe? O cara faz um restaurante no quintal da casa dele. Fomos a dois restaurantes que tinha uma fila gigantesca, ia demorar mais de 2 horas pra gente conseguir comer. Aí conseguimos uma indicação para ir numa steakhouse, uma churrascaria, uma casa de carnes, né? Espetacular, um luxo danado. Aí a gente chegou lá morrendo de fome, 5 horas da tarde, falamos, bom, vamos deixar toda a diária, verba aqui do mês inteiro, mas vamos comer, né? Porque a gente tá com fome. Aí a gente já foi entrando, aí veio aquela hostess, né? A pessoa que recebe a gente na porta do restaurante, dizer que a gente não podia entrar de bermuda. Estávamos todos de bermuda, eu, Benja, o Éder, o Leandro, o Belo, o Paulinho, o Willi, todos de bermuda. E aí a gente, aí eu ainda disse para a mulher, eu falei, assim, era um cara, né? Eu falei, minha senhora, mas numa cidade que faz 45 graus, as pessoas não podem entrar aqui de bermuda? Aí o cara ficou bravo e falou, é a política da casa, não pode.
1: Rapaz.
0: Go out, go out.
2: Caramba.
0: Mandaram a gente embora do restaurante. Aí nós continuamos andando, em qual? O Benja tá aqui, ô Benja. Os caras estão dizendo que é mentira, que a gente não pode entrar no restaurante de bermuda. Conta aí, não deixaram nós entrar, velho.
3: Olha, Calil, boa tarde todo mundo aqui da TMC aí no Brasil, 12h05, né, que meio dia 5. Acreditem se quiser, cara, aqui nós estamos no deserto, é um calor de outro planeta, fomos a um restaurante depois de tentar ir em vários e fomos impedidos porque estávamos de bermuda. E olha, eu fui dar uma volta agora, eu andei 2 quadras e voltei, primeiro porque é um calor assim, é um para cada um tem um direito a um calor, e o mais louco, né, Calil? Eu me sinto naqueles filmes americanos que os ETs vieram e abduziram toda a humanidade. Porque a gente anda nessa cidade, não tem ninguém na rua. É uma cidade fantasma, não tem o que fazer, não tem para onde ir. O melhor lugar aqui de Houston é aqui no hotel. Porque tá todo mundo aqui, a gente encontra os amigos de outros veículos de comunicação e tal. E a gente bate papo, troca ideia, porque não dá pra sair na rua, não tem pra onde ir, não tem o que fazer. E é um calor pra cada um, né, Calil? É muito louco. Também não achei meu chapéu de cowboy. Eu fui comprar um, não achei aqui, cara. E eu fui embora de Houston sem meu chapéu de cowboy. Eu só vou pra coletiva do Ancelotti hoje com meu chapéu de cowboy, Calil.
0: Nós vamos comprar. Um abraço pro Benja. O Leandro tá aqui também. Algum registro, Leandro Boldacchio, que estamos ao vivo no Esquenta.
4: Daqui a pouco eu vou entrar pra falar um pouco mais do Japão, mas eu estou aqui acompanhando atentamente e só retransmitir como é que foi a nossa ausência ontem, né, que eles falaram go out, motherfucker!
0: Exatamente. Não, e outra, deixa eu falar uma coisa pra você. Hoje o Ben já tava falando do calor, né? Hoje a gente fez uma entrada de manhã no Sport TMC da rua, né? Daqui da porta do hotel. O Leandro ficou uma meia hora no ar, aí me chamaram depois, eu falei pro nosso produtor, o Henrique Camargos, falou, eu participo com você, mas não esqueça que eu estou de pé e no calor de 50 graus. Rapaz. Aí, graças a Deus, o Kaique Silva foi meu amigo e me segurou só uns 15 minutos no ar. Deu para fazer. Agora, aqui do saguão do hotel, eu falei pro nosso coordenador, Daniel Santa Rosa, que eu fico até amanhã. Porque aqui eu tô sentado no ar-condicionado, com os amigos. É igual o Ben já falou, sempre tem amigos aqui de outras emissoras.
1: É o lugar mais quente daí, então, Calil, dos Estados Unidos que vocês passaram até agora?
0: É o mais quente. Em Miami, veja bem, em Miami, eu pessoalmente sofri mais com o calor, porque o calor lá você sua muito, que é um calor úmido. Aqui você não sua, aqui você não transpira, mas é insuportável, não dá, cara, para você andar muito aqui ou para você ficar parado no sol fazendo uma entrevista. Hoje eu vou na entrevista do Ancelotti, nossa equipe toda vai, porque é mais tranquilo, né? Você vai até o estádio.
1: O estádio
0: aí
1: é climatizado, né, Calil? Que vai jogar o Brasil amanhã, não é isso?
0: É, o Leandro passou essa informação na semana passada. Eu confesso que não sabia, mas o Leandro confirmou, o estádio é climatizado amanhã. Senão, jamais o jogo poderia acontecer ao meio-dia daqui, né? Acho que foi marcado o jogo ao meio-dia para atender ao televisionamento do Japão, né? Porque senão, se fosse mais tarde, talvez a gente tivesse...

0: o dia do, daqui, da, é mais ou menos madrugada lá no Japão, mas os caras conseguem assistir. Se fosse 4, 5 da manhã lá, seria pior, né? Agora, e também para um bom horário para o Brasil, né? Porque o Brasil é, vai parar amanhã. Acho que ninguém vai trabalhar normalmente amanhã, né? Num jogo às 2 da tarde, meio-dia, o povo já vai estar todo preocupado com o jogo. Mas é isso, gente. Estamos aqui.
1: Ô,
0: realmente,
1: Calil,
0: é uma cidade muito quente. E aqui, Fará, só para encerrar, é o cérebro da NASA, né?
1: Sim.
0: Os foguetes, eles são lançados da Flórida, de Cabo Canaveral. Mas o cérebro da NASA, tudo que é planejado, que é idealizado, é aqui em Houston.
1: É, tem que tomar cuidado para eles não... Se eles encontrarem o Willy Colono, vão querer estudar o cidadão. O Lucas Escórcio tem chat pro Calil aí.
2: Fala, Calil. Tem um chat aqui para você, falando aqui, ó. Pergunta pro Calil se os americanos acreditam que o Brasil vai longe e qual a esperança deles para o país deles. Então, pergunta aí, você que já tá há 20 dias em terras estadunidenses. Pergunta do Robson Bento.
0: Olha, Lucas Escórcio e o Robson, eu posso dizer o seguinte. Eu estive na Copa de 94, né? A Copa de 94, os caras meio que ignoravam aqui. Dessa vez, não é que ignoram, mas não tem... Ó, por exemplo, agora aqui no saguão do hotel, está passando turf na televisão. Tudo bem, não tem nenhum jogo da Copa do Mundo nesse momento. Mas está passando turf, e no outro canal de TV aqui está passando um programa da TV mexicana falando de Copa do Mundo, mas um programa da TV mexicana para os latinos, né, que vivem aqui. Nós estamos perto do México, né? Se você pensar no México e nos Estados Unidos, aqui é um dos lugares dos Estados Unidos que nós estamos mais próximos ao México. Tem muito mexicano que mora aqui. Mas voltando ao assunto... Assim, os americanos que estão curtindo a Copa, eles acreditaram muito depois do primeiro jogo contra o Paraguai, quando o time do técnico Pochettino varreu o Paraguai, né? Aí já no segundo jogo não foi tão bom, ganhou, mas não convenceu, no terceiro perdeu da Turquia, aí assim, não estão mais acreditando tanto, mas é importante dizer isso. Não, o clima de Copa aqui, ele é das pessoas que não são originárias dos Estados Unidos, entende? O clima de Copa, ele é dos latinos que moram aqui, ele é dos jornalistas, por exemplo, agora há pouco aqui no Saguão, estava o Ricardinho, o Eric Faria, o pessoal da Globo, estava o Alexandre Pretzel da Bandeirantes, estava o pessoal de Belo Horizonte... Enfim, então aqui tem clima de Copa para nós, que somos jornalistas, que estamos acompanhando, e para os latinos, para as pessoas que vêm de fora. Para aquele norte-americano raiz, eu acho que os caras não estão curtindo muito não, viu, Escórcio?
1: Boa, Calil, deixa eu te liberar, que se vocês têm um caminho pela frente aí, tem a entrevista do Ancelotti. Acredito eu que no fim de papo, depois de África do Sul e Canadá, possamos registrar ao vivo a fala do Ancelotti. É o Marquinhos, né? Hoje o capitão da seleção que fala, é isso, Calil?
0: Marquinhos, Marquinhos, exatamente. O Marco Belo esteve no treino da seleção brasileira hoje de manhã e ele vai trazer os detalhes daqui a pouco. O Leandro Boldacchio está por aqui também, está toda a nossa equipe, nós estamos aguardando. O Ben já falou conosco, o Éder Luiz está por aqui. Nós estamos aguardando o momento de sairmos para a entrevista coletiva do Ancelotti, que é... Normalmente, Fará, ele não fala muito assim na véspera do jogo, sabe? Ele sempre dá aquelas respostas monossilábicas, ele não é de falar muito, mas sempre é uma presença importante. E o capitão Marquinhos, eu espero, né? Eu vou à coletiva se eu tiver oportunidade, mas os colegas lá estarão também. Eu espero que alguém pergunte para ele sobre essa questão que eu levantei no início da minha participação aqui no Esquenta, Fará. Sobre as falhas defensivas na bola parada. Nós temos muitas falhas, sabe? De posicionamento, eu fico vendo, né, ali de cima, o Brasil faz uma marcação mista, né? Ou seja, o goleiro e mais um ficam na bola e os outros marcam homem a homem. E eu fiquei preocupado exatamente no setor do Marquinhos. Se você se lembra, aquele AD... do Haiti, que joga aí na LDU, não joga nada, joga, toma pau todo dia aí dos times brasileiros na Libertadores. Porra, o cara cabeceou uma bola em cima do Marquinhos, se não fosse o Alisson, nós teríamos tomado o gol do Haiti. e talvez, né, até atrapalhasse a nossa chance de ser primeiro do grupo, porque aí ia ficar no saldo de gols com o Marrocos, podia complicar. Então, eu tenho essa preocupação, não sei se o Marquinhos, espero que ele fale a respeito, o próprio treinador, e fatalmente, como vocês falaram aí, ele vai ser perguntado sobre o Rayan, né, já que o Rayan deu essa declaração aí que muita gente não gostou, mas acho que o Ancelotti vai minimizar. O Ancelotti é um cara muito experiente, né? Ele já deu na vida dele 800 entrevistas. Sim. Como essa que ele vai dar hoje. Então, acho que nesse sentido não teremos problemas. O árbitro será italiano amanhã, né? Vamos deixar para o nosso Paulo Caravina falar do árbitro italiano, o que é que ele acha. E vamos aguardar, Farah. Estamos aqui numa expectativa muito grande, porque toda vez que o Brasil joga uma partida eliminatória, a gente fica com o coração na mão, né? Tomara que dê tudo certo, Farah.
1: É isso, Calil. Sempre abrilhantando o esquenta. Um abraço. Não esquece, leva a calça na mochila pra ir pra não passar fome, Zé Calil. O Leandro Boldaquinha tá perto de você, né?
0: Tá aqui o Leandro.
1: Boa.
0: Você vai mandar
1: agora é com o Leandro.
0: Link pra ele? Ele fica nesse mesmo link?
1: Pode,
0: aqui, como é que é?
1: Pode ficar no mesmo, né, Santa Rosa? Fica no mesmo, nosso querido Leandro Boldaquinha.
0: É que... é que o link é no meu celular.
1: Ah, então tá, então
0: se
1: vamos trocar.
0: Mandar no dele,
1: vamos fazer o seguinte, porque... eu vou pro intervalo, na volta a gente retorna com o Leandro Boldaquinha direto dos Estados Unidos.
0: Beleza.
1: Com o Lucas Escórcio, com o Gabriel Farias aqui no estúdio. Valeu, Cali, um abraço, TMC
0: Copa
1: pra você, valeu.
0: Tchau, tchau.

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0: Desembarca em Curaçao, que apesar de pequena em território, é gigante em diversidade cultural. Curaçao é uma das estreantes mais curiosas da Copa do Mundo de 2026. A ilha caribenha, localizada próxima à costa da Venezuela, leva ao torneio uma mistura única de influências europeias, africanas e latino-americanas. Conhecida pelas praias de água azul turquesa e pelos coloridos casarões de Willemstad, capital considerada Patrimônio Mundial da Unesco, Curaçao se tornou um dos principais destinos turísticos do Caribe. O idioma local, o papiamento, convive com o holandês, o inglês e o espanhol, refletindo a rica diversidade cultural da ilha. A culinária também mistura influência de diferentes continentes, com destaque para os pratos à base de peixes e frutos do mar. O futebol local cresceu nos últimos anos graças à presença de jogadores que atuam em ligas europeias e ao desenvolvimento de estrutura esportiva da ilha. O resultado foi uma classificação histórica para a primeira Copa do Mundo. Curaçao tenta conquistar o seu primeiro ponto na Copa do Mundo FIFA 2026.
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0: 2:21, voltamos com Esquenta TMC, daqui a pouco tem Ricardo Melo, Gabriel Farias, Gustavo Soler para África do Sul e Canadá, abrindo a fase 16avos de final da Copa do Mundo FIFA 2026, acionando novamente Houston, agora para falar com o Leandro Bolgakian, o Lele que está acompanhando o Japão, a seleção japonesa, Lele, e pelo visto eles já esqueceram o lance do Ryan. Ou ainda não, Leandro?
1: Tudo bem, Fará? Muito boa tarde para vocês. Aqui agora meio-dia.
0: Tá sério, Leandro?
1: Na cidade de Houston. Como é que é,
0: Fará? Você tá muito sério, Leandro?
1: Ah, não, é porque, na verdade, assim, é o efeito ainda do calor, irmão. Tô falando sério, a gente tá meio bagunçado aqui ainda. Fuso horário, né? Calor, mas... Não tem problema não, Fara. E outra, o meu estoque de risada ficou aí nesses últimos dias. Ontem, apesar de todo esse cenário que eles descreveram aí, muito real, eu tive que rir, porque, cara, era realmente a gente... Sabe quando você fala assim, não é possível, a gente não consegue... Só quero comer, só quero sentar, almoçar, e não era possível. Até que depois a gente conseguiu, mas... Enfim, né? Vamos... A gente... Eu tenho certeza que não vai parar por aqui, Fara. Vão ter novas peripécias da equipe da TMC... Os dias ainda estão pela frente, o calor tá aí. Mas enfim, Fará, vamos lá então, falar do Japão rapidamente, né? O Japão tem dúvidas. O técnico Hajime Moriyasu comanda daqui a pouco também a atividade e vai pro protocolo lá do estádio com entrevista também, né? Com todo o protocolo do dia menos um, né? O dia que antecede a partida. Com aquelas dúvidas que a gente tem trazido, né? O capitão Koi Takura, jogador do Ajax, saiu do jogo contra a Suécia. Saiu andando normalmente, né? Não apresentou nenhum tipo de lesão, assim, aparente. Tido como grande mistério para a partida, se não puder jogar, o Shogo Taniguchi, também zagueiro, 34 anos, experiente, joga pelo futebol da Bélgica, joga no futebol belga, né? Ele deve ser o substituto, portanto, nessa partida aí, caso realmente o Itakura, capitão, não possa atuar. E tem a questão do Kubo, né? O Kubo saiu machucado no primeiro jogo, saiu de cadeira de rodas do estádio, lá no jogo contra a Holanda, né? O Tecafusa Kubo, 25 anos. Talvez ele seja o grande talento geracional dessa equipe do Japão. Foi contratado pelo Real Madrid, ficou lá no futebol espanhol. Mas ele não. Talvez não tenha também, né? Tá pela Real Sociedade agora, ele não tenha correspondido à expectativa que foi criada em cima dele. Mas é um jogador ainda importante, torceu o joelho nessa primeira partida, tem treinado e a imprensa japonesa hoje foi grande parte desses japoneses foram no treino do Brasil. Aliás, isso é um detalhe, né? O próprio André Galvão trouxe isso ontem. Rapaz, o que tem de japonês jornalista para fazer a cobertura daqui, eles estão vivendo um momento diferente, né? O Japão tem um projeto aí de 100 anos para ganhar uma Copa do Mundo, né? Que começou em 92... com a criação da J-League, até 2092 eles querem ser campeão de uma Copa do Mundo, e você sabe que eles conseguem tudo, né, Fará? Até aqueles vasos sanitários com temperatura, com musiquinha, eles fazem, cara, então eles têm essa capacidade realmente, e tem aí essa história para ser escrita. Passar do Brasil amanhã seria um feito, feriado nacional em tudo quanto é cidade do Japão, viu, Fará?
0: O que é inegável, né, Gabriel Farias, é que a escola japonesa ela evoluiu bastante nas últimas 3 Copas do Mundo, né?
2: É um time de muita qualidade técnica atualmente, isso é fruto de todo esse investimento que o Leandro tem falado, né? Desde 92, é um trabalho de base, de construção de uma liga, de desenvolvimento do futebol. E no Japão, acho que as coisas são feitas com muita seriedade, com muita organização. E não necessariamente com pressa, né? Porque, de fato, você desenvolver um futebol quase que do zero, você desenvolver uma liga desde o início, desde o primeiro tijolinho, leva tempo, é difícil. E perceba que não tem na história do futebol japonês uma dessas loucuras muito fora da curva, como hoje tem na Liga da Arábia Saudita, com muito dinheiro sendo despejado, claro. No início da Liga Japonesa, grandes jogadores brasileiros, né? O Zico é o maior exemplo.
0: Zico, Alcindo.
2: Foi parar no Japão, foi de certa forma ajudar a desenvolver, mas não teve ali um investimento brutal logo de cara, porque entendia-se que o Japão deveria evoluir ciclo após ciclo. E aí veio a primeira Copa do Mundo em 98, veio uma evolução. Hoje, os jogadores japoneses são desenvolvidos, claro, respeitando as limitações, né? O biotipo do atleta japonês, mas respeitando isso, os jogadores com uma ideia muito clara de atuação na Europa. Não à toa esses atletas estão tomando conta, né, das principais ligas. Hoje você olha para a seleção japonesa, grande parte dos convocados atua em ligas de alto nível na Europa. E o resultado
1: só
2: é uma
1: quatro
2: seleção...
1: não, né?
2: Não entendi,
1: só quatro jogadores, Gabriel, não jogam no, jogam no futebol japonês, sendo dois goleiros, né? É. O Keisuke Osako joga no Sanfrecce Hiroshima e o Tomoki Hayukawa, ele joga também no Kashima Antlers, os goleiros reservas, né? Porque o Zion Suzuki, né? O goleiro que, inclusive, ele nasceu aqui nos Estados Unidos, né? Ele, o pai dele é da África, a mãe japonesa, então ele tem essa cidadania dupla, ele joga pelo Parma. E tem o Yuto Nagatomo, que joga pelo FC Tóquio, né? O resto, irmão, tudo jogador de Bundesliga, jogador de Premier League, jogador da Liga da Holanda, Feyenoord, Ajax. Então, realmente, você tem razão, eles estão espalhados aí em toda a parte da Europa, principalmente nos grandes times.
2: Ou seja, são testados em altíssimo nível durante toda uma temporada e possuem um trabalho de longo prazo com o Moriaço no comando técnico. São 8 anos, então... É aquilo, né? Tudo que a gente não tem hoje em termos de trabalho com o Ancelotti, que chegou há muito pouco tempo, tá meio que tentando improvisar uma equipe para chegar nessa Copa e tentar disputar o título, o Japão, ele tem um trabalho sólido, desenvolvido. E aí é um treinador todo dia, né? Sempre que tem a possibilidade, trabalhando com um grupo de jogadores, inserindo ideias de jogo. Então é um Japão que vai ter recurso para tentar sair de situações adversas da partida ou para complicar a vida do Brasil. Sempre ressalto a questão da qualidade técnica. A nossa qualidade técnica ainda é bem superior à qualidade técnica japonesa. Mas o futebol hoje equilibrou muito e tenho certeza que por todos esses fatores que estamos debatendo aqui, não dá para dizer que o Japão é aquele adversário fácil que o Brasil vai passar o carro de qualquer jeito.
0: É isso. Leandro Boldakian, bom trabalho aí em Houston e nos falamos ao longo da programação TMC, Lelê.
1: Combinado, meus amigos, mais tarde direto do estádio, com todo o protocolo do dia menos um e ao longo do dia também mais informações. Farazito, um abraço pra vocês aí do estúdio, tamo junto, galera, boa transmissão.
0: Boa, Fará, Leandro.
1: Peraí, rapidinho, só um minutinho, pois só um minutinho, Fará. Pera
0: pois
1: aí.
0: Não.
1: Peraí, você quer falar, Benja? Peraí, o Benja tá carentinho, peraí, rapidão.
0: Cadê, Fará? Benjamin?
3: Tô aqui, Farazinho.
0: Benja, tô com saudade de você, viu, Benja?
3: Obrigado, ao menos um. Sabe o que acontece, cara? Esses caras me podam de tudo aqui, velho.
0: Por quê?
3: É porque eu cheguei agora, entendeu? É. Então, tudo eles me excluem, cara.
0: O que eles estão excluindo você, Benja, agora?
3: Eles vão almoçar, eles não me ligam. Eles vão jantar, eles não me chamam. Aí vai entrar no ar, eles falam, eles não me avisam nada. Se não sou eu aqui, ferrou, velho. eu tô preocupado, ô Fará.
0: Não fique. Fica tranquilo. Vai na onda de José Calil. Tá com o Calil, você tá bem pra caramba, Benja.
3: Eu vou te falar, Fará, é um calor pra cada um nesse lugar aqui, irmão.
0: Cara, impressionante, Benja. Você falou que, eu tava ouvindo aqui, você falou, o melhor lugar é o hotel. É o mais tranquilo. Saiu difícil, hein, cara?
3: Não, até porque aqui parece, eu falei aqui antes, o Fará, sabe aqueles filmes americanos que a gente assistia a vida inteira, que os OVNIs, eles abduzem o ser humano e aí a cidade não tem ninguém? Cara, a gente anda aqui, não tem ninguém na rua, não tem nada. Eu falei, meu, ou foram abduzidos ou seremos amanhã, no dia do jogo, cara. Eu tô com medo de falar.
0: Cara, é verdade. Eu fico imaginando, Benja. E aí vem a minha mente a cena de vocês sendo expulsos do restaurante. Só porque tava de bermuda.
3: É bizarro, cara. Nós estamos no deserto, aqui no Texas, um calor absurdo. E a mulher falou que de bermuda não podia. É que o pena que eu não filmei a reação do Calil. Sabe aqueles filmes de novo americano que saem os raios dos olhos? Eu vi os raios infravermelhos saindo dos olhos do Calil, fuzilando a hostess do restaurante. Mas é isso aí, Fará. Um abração pra você também, tô com saudade aí. Quando você quiser que eu entre no ar, manda um WhatsApp pra mim, velho. Senão ferrou, velho.
0: Fica
3: cara,
0: tranquilo.
3: Não deixa eu entrar no ar, não, viu?
0: Vou.
3: É nóis.
0: Vou abusar de você. Um abraço, Benja. Benjamin Bach, que tá lá com a equipe. Valeu. Beijão, Benja. Valeu, ó. 2h30, daqui a pouco tem Marco Belo, também de Houston, com seleção brasileira. Mais um intervalo e voltamos já. 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

0: 2 da tarde, mais 36 minutos, voltamos com o Esquenta. Daqui a pouco tem Ricardo Melo, Gabriel Farias, Gustavo Soler com África do Sul e Canadá. Estamos ao vivo no Esquenta, 2h36, com a coordenação do Daniel Santa Rosa, na produção Breno Ávila, na mesa de som Rafael Paco. E nas imagens do YouTube, no arroba TMC Esporte, o Giba é que tá levando as imagens do YouTube até você e você vai participando, comentando. Tá chegando próximo a África do Sul e Canadá. Daqui a pouco Gustavo Soler, Gabriel Farias, vai confirmar as escalações das seleções. É assim, quando vai se aproximando essa fase a mais que a Copa do Mundo ganhou, você se amarrou, você acha que é legal? Ou aquela Copa do Mundo tradicional, já chega nas oitavas, era mais interessante?
1: Eu não gostei muito do aumento para 48 seleções, justamente por conta dessa situação dos terceiros colocados avançando. Eu particularmente não gosto.
0: Tá premiando o derrotado?
1: É, cara, você tem 48, avançaram 32 seleções. Cara, entre aspas, pouca gente foi eliminada nessa primeira fase. Agora, chegando ao mata-mata, tem o benefício desse aumento de seleções, que é você ter uma fase a mais em jogos eliminatórios. Eu vou ser bem sincero para você, numa fase de grupos, um Canadá e África do Sul, eu vou assistir muito por conta do trabalho, mas não é aquele jogo que te gera um apetite natural de vou assistir, vou me divertir, vou acompanhar um bom futebol. Agora, no mata-mata, o elemento eliminação, o risco da eliminação, pode sim travar um pouquinho mais o jogo, mas traz um ar de tensão que um jogo de fase de grupos, ainda mais uma fase de grupos onde quase sempre 3 avançam, não tem. Então me parece que agora chegou a hora de desfrutar um pouco mais dessa Copa com um número maior de seleções. Agora, o regulamento em si, nessa última rodada, algumas distorções me incomodam um pouco. De repente é o caso até de aumentar um pouco mais esse número para termos grupos mais equilibrados.
0: Vou te fazer uma pergunta ainda mais difícil. Você acredita que uma das 8 seleções classificadas na terceira posição possa surpreender, de repente chegar a uma final?
1: Olha, eu vou até pegar a lista completa aqui, mas lembrando de cabeça, é difícil, rapidamente, cara, não consigo pensar. Olha, da lista aqui de terceiros, eu gostava muito antes da Copa começar da seleção de Senegal. Me decepcionou um pouquinho o nível que Senegal apresentou nos jogos contra a França e Noruega, uma seleção de Senegal muito exposta, sendo vazada facilmente. Talvez seria a minha grande aposta para chegar um pouco mais, para avançar um pouco mais. Nem tô falando em título, tô falando em de repente chegar ali entre as 8 melhores, numa possível semifinal. Agora, Congo, Suécia, Gana, Equador, Bósnia, Argélia, Paraguai, sinceramente não vejo vida muito longa para nenhuma dessas seleções. Claro que o chaveamento muitas vezes te dá um adversário um pouco mais acessível. Por exemplo, a Argélia pega a Suíça. Aí pode ser que a Argélia consiga, de certa forma, vencer, avançar mais uma fase, mas olhando puramente para a qualidade de cada uma dessas seleções, não acredito em nenhuma delas avançando tanto.
0: Pelo sinal da FIFA que nós recebemos aqui no nosso estúdio da TMC, vejo a África do Sul chegando, dançando, né? Tradicional a chegada da África do Sul, muito bacana. Esse ritual, podemos chamar assim, da chegada deles ao estádio para a partida contra o Canadá. Marco Belo, Houston, ao vivo com informações da seleção do Brasil. Tá tudo certo por aí? Tá sofrendo com o calor também, Marco Belo?
2: Bastante, viu? Boa tarde para você, Fabiano Fará, pessoal do Esquenta TMC. Agora 12h39, horário de Houston. E deixa eu ver aqui a temperatura que está marcando nesse momento. 33 graus com sensação térmica de 41 graus ao sol. Só isso.
0: Meu Deus.
2: 41 graus a sensação térmica. O estádio em que o Brasil vai jogar amanhã contra o Japão é todo climatizado, é fechado, bonitão. A gente não vai passar nenhum tipo de sufoco lá. Mas hoje eu estive no treino da seleção no estádio do Dynamo Houston, que é um time local. É um estádio acanhado, pequeno e, obviamente, sem cobertura. Então, amigo, tava complicado de acompanhar o treino. Imagina de treinar. E o Carlo Ancelotti definiu os últimos detalhes do time do Brasil que vai enfrentar o Japão amanhã. Inclusive, deu para perceber, a gente tem até as imagens aí na TMC, que eu fiz nesses 15 minutos que a gente tem acesso aos treinos, do Carlo Ancelotti conversando com os jogadores da seleção. Ele reuniu todos os jogadores e bateu um papo de mais ou menos uns 5, 10 minutos com todos os atletas da seleção brasileira. E aí começou o treino, aí começou a atividade depois desse papo com o técnico Carlo Ancelotti. Aí os jogadores fizeram treinamento físico e depois do treinamento físico, como é de praxe, a imprensa foi convidada a se retirar do local para que o treinamento tático pudesse acontecer. Mas deu para a gente ver uma seleção muito descontraída, uma seleção unida, o Neymar brincando bastante com os outros jogadores da seleção, o Igor Thiago brincando também, outros atletas, o Matheus Cunha, muito brincalhão também com os outros jogadores. Uma seleção descontraída, não no mau sentido, tá? Eles estão leves para o jogo. Não achem que eu tô falando que o Brasil está ignorando o Japão, que não está levando a sério o jogo. Não é isso. Descontraída no bom sentido. A seleção está leve. Não é aquela seleção pesada, que você sente aquele clima pesado de um time que está extremamente pressionado para que vença uma partida. Não, o Carlo Ancelotti consegue deixar os jogadores mais tranquilos com o seu jeito de trabalhar. E a seleção brasileira deve ser a mesma que enfrentou a Escócia na última rodada, com o Rayan pela direita, o Vini pela esquerda e o Matheus Cunha pelo meio, a não ser que o Ancelotti esteja preparando alguma surpresa. Mas deve ser esta a seleção. Pela primeira vez, o Ancelotti deve repetir uma formação de equipe desde que ele assumiu a seleção brasileira. E, cara, bastidores, tá? Se havia 150 jornalistas, vou contar de olho, assim, 150 jornalistas, uns 60 a 70 eram japoneses. Era um negócio impressionante. Você tropeçava em jornalista japonês lá no treino da seleção. Aí eu perguntei para um amigo: quantas emissoras japonesas estão aqui? E ele falou: há 5 emissoras com direitos de transmissão abertas, mais 2 a cabo. Ou seja, 7 emissoras de televisão com direitos de transmissão. E cada emissora tem, claro, 5-6 pessoas trabalhando. Imagina o tanto de jornalista japonês que havia hoje no treino da seleção, quase igualava ao número de brasileiros, viu, Fará?
0: E, Belo, ainda seguindo nesses bastidores, você como é com o comportamento deles? Que eles parecem ser mais sérios, mas até pela pergunta feita ao Rayan, né, a gente percebeu, negócio mais sério, mais tranquilo, eles são assim também assistindo ao treino, são falantes, conversam?
2: Cara, você sabe que depois que você me perguntou sobre a pergunta do Rayan, eu não tinha percebido, não sabia que tinha tido essa polêmica, porque eu achei um absurdo uma polêmica dessa, uma resposta totalmente de brincadeira, uma resposta descontraída, em que todo mundo deu risada, inclusive jornalista deu risada. Então, eu achei um absurdo ter uma polêmica em cima de uma resposta dessa. Mas como você me falou ontem da polêmica, eu perguntei a 3 jornalistas japoneses se eles sabiam dessa polêmica. Eles falaram: não, não tô sabendo nada. Então a polêmica, eu acho que tá no Brasil, não tá no Japão.
0: Então nós mesmos tropeçando, né, em nós mesmos, hein, Gabriel Farias?
1: Me parece que o japonês não liga muito pra isso, não é muito perfil. Você não nota, você não conhece um jogador japonês mais provocador, né, ou um perfil de torcedor que acompanha um determinado clube.
2: Eu passei o contexto também, né, o contexto foi o seguinte: é que às vezes as pessoas leem as aspas na internet, é diferente de você ter o contexto completo. Foi um jornalista japonês tentando falar em inglês. Ninguém entendeu ele falando inglês, porque ele falava um inglês totalmente macarrônico. Aí ninguém entendeu o que ele quis dizer. Aí o Fábio Seixas, coordenador de comunicação da CBF, meio que fez um resuminho assim pro Rayan. Ah, eles querem saber o jogador da seleção da seleção japonesa que você acha difícil aí, que você acha mais importante. Daí o Rayan falou: ah, aí você me pegou brincando. Ele tava brincando com o Fábio Seixas. Foi uma brincadeira, cara. Não teve nada de sério. O jornalista deu risada, porque ninguém entendeu o que ele perguntou. Talvez ele tenha perguntado outra coisa e ninguém ficou sabendo. Talvez ele tenha perguntado sobre a dificuldade do jogo. Sei lá, ninguém entendeu. Eu fui pro Japão já 2 vezes. A última vez cobri o Mundial do Corinthians, em 2012. Aliás, campeão mundial, bicampeão mundial, viu, Fará? Enfim. E o japonês falava inglês. O japonês falava inglês você pedia para ele falar em japonês. Porque não dava para entender em inglês, era mais fácil entender em japonês. Não dá para entender, e foi isso que aconteceu. Então você vendo o contexto, você tira toda a polêmica da situação.
0: Boa. Eu tive lá em 2011 e é verdade, eu tive uma dificuldade até porque minha mala foi parar no... Ficou no trem bala, foi parar lá em Tóquio e eu tava em Yokohama. Aí eu tentei me comunicar em inglês, não consegui entender. Aí tive que ir pro japonês. É, Gabriel Farias, quer terminar o que você tava falando?
1: Ah, basicamente isso. Eu acho que não tem um perfil do lado de lá. E mesmo que fosse uma provocação, que passou longe, mesmo que fosse, eu acho que o Japão não utilizaria isso como combustível para o jogo.
0: Ô, Marco Belo, abraço e nos vemos no fim de papo com o Ancelotti. Valeu, Belo!
2: Outro abraço pra vocês aí.
0: Valeu, Marco Belo. 2h47, rápido intervalo. Na volta tem Léo Pinheiro ao vivo aqui no Esquenta.

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0: 2 da tarde, mais 52 minutos. Este é o Esquenta DMC para a África do Sul e Canadá. Daqui a pouco, Ricardo Melo, Gabriel Farias, Gustavo Soler e Lucas Escórcio transmitem aqui a abertura da fase 16avos de final da Copa do Mundo. Ô, Escórcio, vai no chat aí. Eu tô sentindo que tem alguém querendo arguir, perguntar mais forte para Gabriel Farias.
1: Vamos dar uma olhada aqui, ó.
0: Não tem filtro, não. Só não,
1: não tem filtro?
0: Não, só não coloca aquela escalação do Japão, que ele recebeu a escalação do Japão, que eu vou falar um negócio.
1: Não dá
0: quer
1: pra
0: dar falar. Só um nome dessa escalação?
1: Vou dar um nome da escalação.
0: Dá menos tranquilo, tá?
1: Mais leve. Fugiram na Kombi.
0: Fugiram na Kombi, tá bom.
1: Esse é o mais leve. Tá. Agora tem uns outros que já...
0: Tá, por favor, deixa pra lá.
1: É complicado. Aqui tá falando que...
0: Bom, você pode mandar durante o jogo também,
1: exatamente,
0: tá?
1: Exatamente, durante o jogo fica mais tranquilo. O cara falando, bom é o Vasco. Não sei do que vocês estavam falando no momento, mas mandou alguma coisa.
2: Também não é bom.
1: Tá numa situação... Copa do Mundo o pessoal esquece um pouco dos clubes, né, do Brasil. E acabou que comentou aqui. Vamos lá. África do Sul 2, Canadá 1. Adriel Douglas, de Cambé.
0: Mas dá pra surpreender, né, Gabriel? Pela reta final da África do Sul.
2: Eu não acho nenhuma grande surpresa a África do Sul avançar, não, sinceramente. Entendo que o Canadá tem alguma qualidade a mais, só que ao comparar também desempenhos na fase de grupos, a equipe canadense não jogou esse futebol todo, não. Então, se a África do Sul avançar hoje, pode ser surpreendente, talvez, mas zebra, não.
0: Tem uma história, né? O Soler tá aqui com a gente já, ele já tá anotando as escalações aqui. Ele pode contar do técnico da África do Sul, né? Que foi muito massacrado, né, Soler? Tudo bom, Soler? Um abraço, boa tarde. Muito massacrado pela estreia na Copa do Mundo, enfim, um negócio desse aí. Parece que ele deu a volta por cima, pediu um voto de confiança.
3: Tudo bom, Farão? Um abraço para você, pro Farias, Scorsese, todo mundo que nos acompanha aqui no Esquenta TMC, daqui a pouco para esse jogo de África do Sul e Canadá, o Hugo Bros. A gente viu isso acontecer também com o Joel Santana. A imprensa sul-africana que acompanha futebol, ela é extremamente crítica. Ela gosta de bater de frente com os seus treinadores. E o Hugo Bros, aliás, ele é um treinador que não deixa barato. Quando ele recebe alguma provocação, alguma pergunta mais incisiva de jornalistas sul-africanos, ele vai para cima dos caras. Ele já falou, não acompanha esse lixo de imprensa sul-africana. E aí, quando ele foi... quando ele conseguiu a classificação da África do Sul, o jornalista perguntou para ele num tom meio irônico. O senhor acha que merece uma estátua por levar a Copa África do Sul para a Copa do Mundo? Ele respondeu, pode ser, mas faça de madeira, porque se eu perder um jogo você vai querer colocar fogo. Então o Hugo Bros tem essa característica de bater de frente com a imprensa local, o belga Hugo Bros.
0: Então, o técnico já sabe, ele falou, não adianta agora, classifiquei, tem elogio, depois vai vir bomba.
2: É um veteranaço do futebol, Hugo Bros, né? Tem muita estrada, tem muita bagagem. Ele até chegou a falar que pretende, de repente... Esquecer um pouquinho de futebol depois da Copa do Mundo.
0: Ele tem mais de 70 anos, né?
2: 74,
0: né? 74, né?
3: Isso, é o segundo mais velho desta Copa do Mundo. O mais velho era o Dick Advocati, que já foi eliminado.
0: Ele tem a história de que ele pode querer aposentar depois, não é isso?
2: É isso, ele já indicou que, de repente, nem tá tão afim de seguir a carreira. Eu entendo também, tem que ficar lidando com esse tipo de crítica, com esse tipo de questionamento já a uma altura da carreira. Acho que não faz muito sentido.
0: Pra gente fechar o Esquenta, não poderia faltar ele, viu, Gabriel Farias? Léo Pinheiro, vivo do Rio de Janeiro. Ô, Léo Pinheiro, o que você tá aprontando por aí, Léo?
4: Eu tô... Boa tarde, tá, Fará? Eu tô numa praia de verdade, cara. Eu tô numa praia de verdade, sabe? Praia que o turista vem, que ele vem conhecer. Esse lugar que você frequenta, não. Aqui tem surf de verdade, praia. Eu tô atrás dos canadenses, que eles estão intocados. Por quê? Olha só que situação. O bar que a torcida do Canadá vem pra assistir aos jogos aqui no Rio de Janeiro, ele fecha... No final de semana. Então eu tô aqui na Orla, perto da FanFest, e vou atrás da torcida canadense pra gente falar um pouquinho mais. Então, camarada, meu parceiro, chega aí rapidinho. Vem correndo que a gente vai acabar. Vem. Como é que é teu nome? Aqui, rápido, na câmera. Aqui, pro lado de cá. Vem pra cá. Aqui, beleza. Como é que é teu nome?
5: Nathaniel.
4: É pra ter medo do japonês ou não?
5: Tá doido? Hoje é 3-0, amanhã, pode ter fé.
4: Hoje ou amanhã?
5: Amanhã, 3-0.
6: Fora o baile.
4: Tem a galera...
6: Na roda.
4: Tem uma galera de São Paulo lá que tá te vendo. Mostra o boné pra eles.
5: Aqui. Mengão, porra, sempre.
4: Paquetá tá bem?
5: Lógico, tá indo.
4: Melhor jogador do time é de onde?
5: Isso, Júnior.
4: E pra onde?
5: Aqui no Rio.
4: No Rio?
5: É.
4: Agora, rapidinho pra gente fechar. África do Sul e Canadá. Jogo bom?
5: Jogo bom. Jogo bom.
4: Quem ganha?
5: Canadá.
4: Quanto?
5: 1-0, vou botar.
4: Gol de quem, então?
5: Também. Porra, gol já vou deixar, né? Gol já não vou dar palpite.
4: Então já é. Tamo junto, meu parceiro. Valeu, boa praia. Fará, praia de verdade, tá? Surfista, só calma. O Matheus Cunha, tá? Calma. Surfista, só o Matheus Cunha.
0: Calma, Léo. Calma. Um abraço, Léo Pinheiro, que volta na jornada esportiva com Ricardo Melo. Tá no estilo, Léo Pinheiro, ali.
2: É abusado
0: ele
2: também,
0: é o rei, ele é o rei, cara. Né? Ele é o rei. É The King.
2: É, colocadinho
0: The King
2: no ar,
0: of the Night.
2: Assim, Não, e esse óculos escuro, a gente sabe por quê, né? O cara vem embalado da noite.
0: Não
2: aí
0: tem jeito.
2: Tem que botar um óculos escuro.
0: Gabriel, boa jornada ao lado de Ricardo
2: Obrigado,
0: Melo.
2: Obrigado, irmão. Tamo junto.
0: Valeu. Soler, bom trabalho ao lado de Ricardo Melo.
3: Tamo junto, meu caro Fará.
0: Escócio também, boa jornada, viu?
1: Valeu, Fará.
0: Vai assumir a partir de agora, depois do intervalo, Ricardo Melo. Tem aí, vem aí, vem aí. É, meu amigo, África do Sul e Canadá, fase 16avos de final, Copa do Mundo FIFA 2026. E você sabe, TMC Copa pra você.

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6: Você sabe quem são os jogadores mais veteranos da Copa do Mundo FIFA 2026? A seleção mais velha é o Panamá, com uma média de idade dos jogadores de 30 anos. Mas no torneio, são 7 jogadores acima dos 40 que foram convocados para representar suas seleções no Mundial. Os goleiros Manuel Neuer, da Alemanha, Vozinha, do Cabo Verde, e Ochoa, do México, tem 40. O atacante da Bósnia, Dzeko, e o bola de ouro croata, Luka Modric, também são quarentões nessa Copa. E é claro que não poderia faltar o cara que é sinônimo de cuidado e esforço no futebol. A máquina Cristiano Ronaldo, que vai para a Copa com 41 anos de idade. Para fechar, o jogador mais velho dessa Copa e o segundo mais velho da história a disputar o torneio é o goleiro da Escócia, Craig Gordon. Ele é de 82 e em dezembro completou 43 anos.
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Contrapartida, quem vencer vai em busca da conquista do mundo com o maior título de todas as competições do planeta. E hoje o local é o Los Angeles Stadium, palco do jogo de logo mais às 16h, horário de Brasília, meio-dia, horário local, onde a mortadelinha vai rolar na maciota. Para África do Sul e Canadá, é a fase de 16avos da final da Copa. E ó, e tem uma coisa, hein? A equipe sul-africana ficou na segunda colocação do Grupo A, perdeu na estreia para o México, depois empatou com a República Tcheca e venceu a Coreia do Sul por 1-0 na última rodada da fase de grupos, passando de fase pela primeira vez em toda a sua história. É a equipe sul-africana que vem daqui a pouquinho para o jogo, acreditando na vitória diante da seleção canadense, que por sua vez... A seleção do Canadá é uma das anfitriãs da Copa. Terminou também em segundo lugar, só que lá no Grupo B. Empatou na estreia com a Bósnia. Depois goleou o Catar por 6-0. O Catar, naquela ocasião, teve dois jogadores expulsos e perdeu para a Suíça. Os canadenses querem surpreender a equipe sul-africana. E assim que a bola rolar... Vão vislumbrar aí a possibilidade, com o apoio da sua torcida, de mais uma vitória para partir para as oitavas de final da competição. África do Sul e Canadá. Canadá e África do Sul. E é este o jogo que você, amigo torcedor do Brasil, vai acompanhar em todas as suas emoções, no microfone forte, fortíssimo da TMC, arrebentando a boca do balão para um Brasil de audiência. 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É Copa do Mundo, nego, vem comigo. Olha eu aqui, o locutor mais lindo, mais cheiroso, mais charmoso do rádio brasileiro. Tá dando pra ver, tá dando pra ver. Tô mais feliz do que um pinto no lixo. África do Sul e Canadá daqui a pouquinho.

0: ainda é uma partida de futebol, ainda merecendo Copa do Mundo, meu amigo. Muito bem, África do Sul e Canadá. O bicho vai pegar daqui a pouquinho em Los Angeles. Vai ferver, vai ferver. Vai ferver. Quem passar já vai para as oitavas de final. E vai pegar ou Noruega ou... Não, Holanda ou Marrocos?
1: Exatamente.
0: Holanda e Marrocos. É isso, né, Lucas Esporte? Boa tarde pra você.
1: Boa tarde, Ricardo Melo. O Canadá e a África do Sul se enfrentando agora. Eles pegam o vencedor de Holanda e Marrocos nas oitavas de final. Holanda e Marrocos que disputam aí essa vaga nas oitavas amanhã às 10 horas da noite. Quem passar desses confrontos pode pegar ou Suécia, ou França, ou Paraguai, ou Alemanha.
0: É isso. E a partir de agora, amigo ligado aqui na TMC, nós queremos que você, aí do outro lado do radinho, seja o ouvinte mais bem informado do rádio esportivo brasileiro. Vamos girar os principais destaques, as principais informações, começando pelos bafanas bafanas. Vem aí o destaque da equipe sul-africana, África do Sul.
2: Eu quero falar.
0: Vai falar. E vai falar é agora. Gustavo Soler, tasca a tinta aí no destaque da equipe da África do Sul. Boa tarde, Soler.
3: Tudo bom, meu caro Ricardo Melo, um grande abraço para você e todo mundo ligado no potente microfone da TMC. A seleção sul-africana pela primeira vez na história disputando um mata-mata de Copa do Mundo, conseguiu esta classificação após vencer no último jogo a Coreia do Sul por 1-0, por sinal o técnico sul-coreano pediu demissão neste domingo do cargo. Maseko fez o gol que colocou a África do Sul nesta fase de 16 avos de final, com a segunda colocação do grupo A, e entre aspas, a África do Sul é a mandante do jogo de hoje, até porque o Canadá era país sede e joga hoje em Los Angeles.
0: Muito bem, tá aí o destaque da equipe sul-africana. Vamos pro outro lado do jogo, uma das anfitriões da Copa, Canadá. Lá faz um frio pra burro, hein? Canadá não é fraco, não é pra qualquer um. Enfim, o destaque da equipe canadense.

0: depois eu quero saber do Gabriel Faria se é favorito ou não. Mas choca a bucha aí, traga o destaque canadense, Soler.
1: Time canadense que perdeu na última rodada da fase de grupos para a Suíça por 2-1 e também ficou com a segunda colocação da sua chave nesta que é apenas a terceira participação do Canadá em Copas do Mundo. Jogou em 86, em 2022, nas duas caiu na primeira fase entre as piores campanhas da competição. Para o jogo de hoje, o Jess Marsh, técnico do Canadá, fez 4 alterações no time titular, com o retorno de um cara que você gosta muito, o Bombito.
0: Grande Bombito, filha da mãe desse técnico. Eu tive que riscar toda a minha escalação, já estava toda preparadinha. Me lascou esse técnico aí, hein? Muito bem, África do Sul e Canadá, TMC Copa pra você!
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0: África do Sul e Canadá, Los Angeles, a bola vai rolar daqui a 50 minutinhos, o bicho vai pegar. É hoje que o filho chora e a mãe não vê. Olha, jogo pra chacoalhar o Limoeiro, fase de 16 avos de final. E o comentarista destacado pra esse jogaço de bola é nosso Will Boy, não lambe, vem lá do Rio de Janeiro, nosso Gabriel Farias. Depois você fala comigo, Gabriel, que vou passar os endereços pra você dar um tapa no beijo.
3: É mesmo?
0: Umas poites aí maravilhosas pra você conhecer algumas casas noturnas de entretenimento. Enfim, daqui a pouco, mas depois do trabalho. Primeiro o trabalho. Você tá bem? Boa tarde pra você. Esperar o que ele é, África do Sul e Canadá. Fala, Gabriel Faria.
3: Fala, Melo. Beleza, irmão. Uma boa tarde pra você e a todos que nos acompanham. Copa do Mundo mata-mata. Eu sei que não é o jogo mais apetitoso do mata-mata. Eu sei que não é aquela partida que chama tanto a atenção pela qualidade técnica das duas equipes. Mas mata-mata sempre traz uma emoção, sempre traz um molho diferente. E entendo que o Canadá tem um levíssimo favoritismo. Acabou não aproveitando tanto a fase de grupos, não ficou na liderança, teve que sair do Canadá, né? Tá tendo que jogar hoje nos Estados Unidos. Perde um pouco da referência da torcida, de ser um mandante, apesar de uma boa presença de canadenses provavelmente no estádio. Perde um pouco dessa força de ser o time da casa. Ainda assim, tem um pouquinho mais de qualidade técnica na comparação com a África do Sul. Mas quando a gente olha para a fase de grupos, olhando os 3 jogos do Canadá e os 3 jogos da África do Sul, eu confesso que eu não vejo tamanha diferença no desempenho, e a África do Sul traz talvez uma leve vantagem no sentido mental da coisa. A África do Sul esteve muito perto de uma eliminação, estreou perdendo, no segundo jogo estava sendo derrotado pela Tchequia, arranjou um empate, sabe-se lá de onde, ganhou vida, ganhou oxigênio e na terceira rodada conseguiu uma vitória até surpreendente contra a Coreia do Sul, avançando para esse mata-mata. Então, para a África do Sul, a terceira rodada da fase de grupos já foi meio que um mata-mata, já foi meio que um duelo de vida ou morte. Então, essa força mental de ter avançado até contra todas as expectativas pode, de certa forma, dar uma certa força a mais para a equipe sul-africana, apesar de eu entender que tem um leve favoritismo. Vamos botar aí um 55, 45% a favor da equipe canadense.
0: Gabriel, vamos fuçar aí, porque é o seguinte, o Canadá também, eu vou te dizer, hein, se classificou porque pegou uma chupeta no mel, né? Uma tetinha, como diria lá no interior. Enfim, pegou um grupo muito baba e nem assim terminou na primeira colocação. Lucas Scorch, o grupo do Canadá na primeira fase.
4: Considerado por muitos como o grupo da vida, né? O grupo da morte é o grupo com seleções fortes, o da vida é com seleções fracas. Suíça em primeiro com 7 pontos, Canadá e Bósnia empataram com 4 pontos, mas no critério de desempate o Canadá conseguiu ficar na frente, teve 5 gols de saldo, fez uma goleada para cima do Catar. A Bósnia com menos 1 ficou em terceiro, mas se classificou, vai pegar os Estados Unidos, enquanto o Catar foi eliminado. Assim, primeiro jogo, as duas partidas 1-1, depois a Suíça venceu a Bósnia por 4-1, o Canadá venceu o Catar por 6-0, e aí a Bósnia venceu o Catar por 3-1, e a Suíça venceu o Canadá por 2-1, por isso o desenho aqui, a Suíça que está classificada e pega o Irã nessa rodada de 16 avos de final. A partida acontece na meia-noite de quinta para sexta-feira.
0: Pois é, olha aí, o grupo pegou. Primeiro o Canadá empatou com a Bósnia, que é uma Bósnia mesmo, né? Foi 1-1, depois meteu 6-0 no Catar, mas temos que levar em consideração que tinha dois expulsos do Catar, deitou e rolou, fez 6-0, jogava em casa e perdeu para a Suíça. Quer dizer, é um time fraco que conseguiu aí, devido ao regulamento, que só não foi para essa Copa do Mundo quem já estava morto mesmo, e a Itália, infelizmente, está morta. Há 3 anos não vai para uma Copa do Mundo. Enfim, aí do outro lado a gente vê que a África pegou lá o México, que cravou os 3 jogos, 3 vitórias. A África, a África do Sul acabou empatando com a República Tcheca e vencendo a Coreia do Sul. Aí sim, para mim, um resultado surpreendente, né? Não sei não se esse lado da chave da África estava mais pesado em relação ao Canadá.
3: Me parece que o grupo da equipe da África do Sul foi um grupo um pouquinho mais chato, porque você observa claramente que o México tem um time melhor que o da África do Sul e também a Coreia do Sul. Então, era meio óbvio, talvez, imaginar a África do Sul tentando sonhar com uma vaga de terceira colocada. E não, a África do Sul avançou com uma vaga de segundo colocado, superando, inclusive, a Coreia do Sul nesse confronto direto, que, para mim, foi que fugiu muito ali da regra do grupo, do que se imaginava olhando previamente. Agora, concordo contigo, esse grupo B aqui, em matéria de qualidade técnica, ele é uma brincadeira de mau gosto, né? Suíça, Canadá, Bósnia e Catar. Eu não iria tão longe, eu não me empolgaria tanto.
0: Eu me empolguei, fiquei entusiasmado.
3: Acho que a última campanha
1: ele
3: parece que foi
1: falando,
3: até um pouco
1: Farias,
3: mais favorável.
1: Que o time é ruim. Sabe quem que é o nosso técnico?
3: Ele mesmo. Mas aí também aquilo,
1: mas
3: né?
1: Mas a culpa não é dele, né?
0: Eu não faço técnico. Eu sou mais ou menos que nem um... É louco, Marcelo Bielsa. Eu entendo muito de futebol, mas é só na teoria.
3: Pois
0: na
3: é.
0: Prática, você fala assim pros caras, ó. É assim, no nosso time da TMC. Olha, sai jogando aqui, aqui atrás. Sai jogando, vamos tocando a bola aqui atrás, os caras começam lá na frente. Quer dizer, você fala cré, eles entendem lé. É assim, viu, Gabi, mas vamos fazer o quê? Mas vamos lá, TMC Copa pra você!
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0: Muito bem, daqui 44 minutos a bola vai rolar para África do Sul e Canadá, fase de 16avos de final. Perdeu o bye-bye, hein? Da área, vai embora, façam as malas e só daqui 4 anos. Muito bem, vamos falar da nossa seleção brasileira. Eu tô entusiasmado com a nossa seleção. Amanhã, 2 da tarde, lá em Houston, que eu tava ouvindo os companheiros, não tem nada para fazer, hein? Pelo amor, é só um calor ficar no hotel. Não tem nada, não tem absolutamente nada, nem para comer agradável lá em Houston. Mas isso à parte, a seleção brasileira, a nossa seleção vai encarar o Japão. E quem traz mais informações em relação à nossa seleção brasileira é ele, Marco Belo. Fala, Belo!
5: Fala, Ricardo Melo, pessoal da Jornada Esportiva Transamérica. Hoje pela manhã, a seleção brasileira realizou o último treino antes da partida contra o Japão, amanhã, pela fase 16avos da Copa do Mundo. O treino aconteceu no estádio do Houston Dynamo, um estádio mais acanhado, onde o técnico Carlo Ancelotti fez os últimos detalhes do time do Brasil que enfrenta o Japão amanhã pela Copa do Mundo. Provavelmente, Rayan será titular da equipe. Pela primeira vez, o técnico Ancelotti repetirá a seleção brasileira para este jogo da Copa do Mundo, Melo.
0: Muito bem, tá aí as informações. Daqui a pouco o Belo traz mais em relação à seleção brasileira, mas para eu desenrolar aqui com o Gabriel Farias, vamos falar da seleção brasileira. A gente coloca tudo isso num bojo só e fala da expectativa do jogo de amanhã, 2 da tarde, mas a equipe TMC a partir das 11, já transmitindo ao vivo em loco lá em Houston. A seleção japonesa, a seleção nipônica. Fala, Leandro Bobaquian. Fala, Lelê.
6: Fala aí, meu amigo Ricardo Melo. Pessoal, liga demais, uma jornada esportiva aqui da TMC. Falamos de Houston, procurando sempre uma sombrinha porque o calor é muito forte neste domingo, véspera do confronto entre Brasil e Japão. Uma seleção japonesa, Melo, que vem bastante embalada, otimista, que pode vencer o Brasil amanhã, jogando aqui na fase 16avos da competição. O técnico Hajime Moriatsu tem algumas dúvidas ainda, espera contar pelo menos um tempo com o atacante Kubo, que saiu machucado no jogo contra a Holanda, jogo de estreia, embora seja pouco provável a participação dele ainda nessa fase da Copa do Mundo. E o capitão Ko Itakura, que deixou o jogo contra a Suécia com dores musculares, também é mantido como grande dúvida para a partida. Os japoneses, repito, estão otimistas que podem eliminar o Brasil jogando aqui no Texas. Ricardo Melo.
0: Muito obrigado, Lele. Gabriel Farias, olha, os japoneses estão otimistas e eu, como brasileiro, eu tô com o pé atrás. Porque, olha, o futebol japonês vem desenvolvendo através dos anos, né? Apesar de nunca ter passado numas oitavas de final numa Copa do Mundo, mas vem crescendo e o nosso futebol estagnou. Meio que deu aquela parada. Então eu acho que é meio barro, meio tijolo, meio a meia pro jogo de amanhã. Você acredita nisso? Um jogo duro? O que você espera, Gabriel Farias?
4: Eu imagino que vai ser um jogo complicado. A equipe japonesa, como você bem observou, evolui com o passar dos anos. Tem cada vez mais jogadores de qualidade. Debatíamos isso aqui anteriormente. Quantos jogadores do Japão hoje tomam conta ali das ligas europeias? Pouquíssimos, somente 4 da lista na convocação final atuam ainda no futebol japonês. Então tem muita gente de qualidade, tem um trabalho de longo prazo, um trabalho de 8 anos com o Moriatsu no comando técnico. Isso conta muito, isso faz com que o Japão tenha movimentos já pré-programados que muitas vezes os jogadores do Brasil não têm, porque é um treinador há menos tempo no cargo. Então isso pode impactar, isso me deixa também com o mesmo pé atrás, mas não com medo, né? Eu acho que não é o caso de temer tanto uma seleção do Japão, mas entendendo também, e vou bater na madeira aqui, o Brasil sendo eliminado amanhã também não chega a ser nenhuma grande surpresa no meu entendimento, porque o Japão se mostrou uma seleção qualificada para pelo menos tentar emparelhar. O que eu acho que ainda pesa muito a favor da seleção brasileira é a qualidade técnica de alguns dos nossos jogadores, coisa que talvez o Japão não consiga igualar. O Vini Júnior, por exemplo, faz uma Copa magnífica até aqui. O Japão talvez não consiga apresentar um jogador nesse nível técnico.
0: Mas no futebol moderno, Gabriel, você acha que o conjunto não vale, não é mais precioso do que uma individualidade técnica aqui, outra acolá? Acho que o conjunto acaba superando essa individualidade aí, você não acha isso? E outra, você não está muito assustado, mas deixarei, porque é o seguinte, além do Japão ter vencido a nossa seleção brasileira, o Japão não perde para uma seleção europeia, pasmem ouvintes, há 10 jogos, e ó, empatou com a Holanda 2-2, venceu a Islândia, mas aí vai, ah, mas Islândia até eu. Não, peraí. Venceu a Inglaterra por 1-0, venceu a Escócia por 1-0, venceu a Turquia por 4-2, a Alemanha, os caras meteram 4-1, empataram com a Croácia, venceram a Espanha, a seleção japonesa, e voltou a vencer a equipe da Alemanha. Venceu a Alemanha duas vezes, num período curto de tempo. Quer dizer, os caras não perdem para uma seleção europeia. Aí você nota aí a evolução do campeonato, da seleção japonesa, né? Então é por essas e outras, e por a gente não estar jogando nada até agora na Copa, que eu fico daquele jeito, com o sistema nervoso abalado. E você, Gabriel?
4: Ué, tem dificuldade para dormir essa noite?
0: Não, também não,
4: acho que eu vou dormir tranquilo, cara. Então, esses resultados, eles comprovam que a seleção japonesa evoluiu de maneira magnífica, não à toa. Consegue hoje emparelhar contra seleções europeias, vai conseguir emparelhar com o Brasil, mesmo que o Brasil se classifique. Eu não acredito também num jogo tão fácil, num jogo tão simples. E entendo, sim, que o coletivo hoje tem muito valor no futebol, é muito mais importante do que individualidades. E o coletivo te ajuda a reduzir a distância quando você tem menor qualidade técnica, como entendo que o Japão tem em relação ao Brasil. Mas também não acho que o Brasil está essa zona toda. Me preocupava um pouquinho mais antes da Copa. A última atuação parece que deu um indicativo de que o Ancelotti tem nas mãos agora uma equipe com uma ideia mais clara de jogo. E vou te trazer um elemento para deixar um pouquinho mais otimista, para te deixar
0: Eu tô começando a dar uma tremidinha.
4: Olha só, tem um encaixe perfeito aí. O Japão gosta da posse de bola, gosta de ocupar o campo do adversário. E o Ancelotti com esse
0: joguinho, vai armar uma casinha dele de caboclo, é isso?
4: Vai baixar as linhas, vai proteger a grande área do Brasil. Eu sei que muita gente torce o nariz, que o Brasil não pode jogar desse jeito, mas o Ancelotti não tá nem aí pra isso. Ele vai baixar as linhas e olha, bola em velocidade no Vini Júnior, no Matheus Cunha, no Rayan, pra tentar explorar esse time do Japão que vai jogar adiantado amanhã.
0: Tá aí, Gabriel Farias, do Rio de Janeiro, bom pra caramba, é nosso, tá aqui no microfonaço esportivo. 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
0: África do Sul e Canadá, as equipes em processo de aquecimento no campo de jogo em Los Angeles, porque daqui a pouquinho, daqui a 36 minutos a bola vai rolar. É o primeiro mata-mata dessa Copa do Mundo, Estados Unidos, México e Canadá. Deixa eu dar um pulinho de novo lá no nosso QG, lá está ele, Lucas Escórcio. Carco, fuma aí. É, já sabemos a definição desse mata-mata aí. Até sexta-feira, né? Sábado, a história é outra, né? Começa as oitavas de final, é isso, Lucas Escórcio?
4: Justamente, teremos 16 avos de final nos próximos dias. Hoje temos apenas um joguinho, mas a partir de segunda-feira, 3 jogos por dia, isso até sexta-feira. Então, semana cheia de trabalho para nós e de muito futebol para você que acompanha a TMC. Algumas curiosidades, o Jonathan David, jogador do Canadá, pode assumir a artilharia. Ontem tivemos mudança na artilharia geral da Copa. Eles têm 3 gols, 9 jogadores têm 3 gols. Com 4 gols temos Vini Júnior, Mbappé, Dembélé e Erling Haaland. E ontem tivemos mais um gol dele, que você narrou, Ricardo Melo.
0: A colaboração do goleirão, né?
4: A colaboração do goleirão, de fato. Laila. Mas Messi tem 6 gols e é o artilheiro do torneio.
0: Aí o Messi, né? Ontem foi reserva, entrou pra, só para fazer mais um golzinho. Enfim.
4: Goleirão ajudou.
0: Messi e a Argentina, por enquanto, tem um caminho fácil até pelo menos a semifinal. Tá aí, ó, cavando
4: caminho
0: o
4: bem...
0: título para o tetracampeonato dos caras, hein?
4: Justamente, caminho bem tranquilo da Argentina, Cabo Verde agora no 16 avos, Austrália ou Egito nas oitavas, aí Suíça, Argélia, Colômbia ou Gana nas quartas de final.
0: É isso.
4: Uma moleza, né?
0: É isso, Escórcio. 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
0: Muito bem, vamos fazer o seguinte, vamos sair para o primeiro intervalinho, é rápido e rasteiro, na sequência, muito mais informação de África do Sul, Canadá, Seleção Brasileira, Japão, tá tudo aqui no Microfonaço Esportivo, TMC, a gente volta já, Transamérica agora é TMC, quem escuta sabe!
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0: bem, como diríamos lá no interior, cortemos daqui a pouquinho em Los Angeles, a bola vai rolar. Vamos saber mais da seleção sul-africana, que vai tentar encarar a canadense, né? O torcedor do Canadá, em maior número em Los Angeles, afinal de contas está aqui do ladinho, vai encarar a seleção sul-africana, a quarta Copa do Mundo, mas os caras não passaram de uma da primeira fase. Está acontecendo agora, e eles querem continuar navegando nessa onda aí, é ou não é, Soler?
1: Exatamente, por isso o técnico Hugo Broz também convocou muitos jogadores que atuam no futebol local, no futebol sul-africano. Dos 26 convocados, 19 jogam na África do Sul, 8 atuam no Mamelodi Sundowns, que é o atual vice-campeão sul-africano e o atual campeão da Champions League africana. 8 jogam no Orlando Pirates, que é o atual campeão nacional. Um atuando no Siuelele e no Pou Kouone e também no Kaizer Chiefs. Então, são 19 atletas que jogam no futebol sul-africano. Que hoje tem no banco de reservas o Egan Reyners, artilheiro da Liga Sul-Africana, com 12 gols marcados. É um dos grandes destaques desta seleção, mas vai ficando hoje como opção no banco de reservas, até porque o técnico Hugo Broz aposta no Maki Gopa, jogador de 26 anos de idade, que atua no Orlando Pirates, que foi o atual campeão da África do Sul. Então, ele começa como o centroavante do time. O Foster, que atua no futebol inglês, também é apenas opção no jogo de hoje. Jogador de mais velocidade, pode entrar ao longo do segundo tempo. E quando falamos de África do Sul, Melo, precisamos destacar o goleiro Williams, que tem uma das grandes histórias desta Copa do Mundo. Ele carrega não só a braçadeira de capitão, mas sempre faz questão de homenagear e puxar a saída dos jogadores do vestiário e também na chegada aos estádios, com a tradicional dança dos Bafana Bafana. Por sinal, estamos vendo imagens agora do goleiro Williams fazendo todo esse ritual, né? Imagens recuperadas, até porque ele está no processo de aquecimento, e ele que também carrega e presta sempre homenagens ao seu irmão, o Marvin, que infelizmente faleceu num acidente. E desde que ele começou a sua trajetória no futebol, nas categorias de base, o irmão sempre foi o grande incentivador, sempre foi o cara que falou para o goleiro Williams seguir carreira. Ele virou arqueiro da seleção sul-africana em 2014, começou como terceiro goleiro e desde 2021 é capitão da seleção Bafana Bafana. Vai somar hoje a sua partida de número 66 pelo país. E por sinal, ele é capitão exatamente desde a chegada do Hugo Broz como treinador, que vive, né, aquela rota de colisão com a imprensa sul-africana, bate de frente com os caras a todo momento. E o treinador Hugo Broz hoje completa 60 jogos no comando técnico da África do Sul. Se vencer, será sua 30ª vitória. Então, jogo muito especial também para o experiente Hugo Broz, o técnico sul-africano que não descarta se aposentar depois do encerramento da Copa.
0: Ele é belga, né?
1: Isso, belga.
0: Ele é belga, tem 74 anos, está na hora de aposentar, né? Mas é o seguinte, ele tem 60 partidas pela seleção, mas em Copa do Mundo mesmo, foram 4, né? Com essa, África do Sul disputando a sua quarta Copa do Mundo, e venceu agora a Coreia. Em 2010, quando foi anfitriã da Copa, venceu a França por 2-1, e depois venceu a Eslováquia em 2002. Foram as 3 vitórias dos Bafanas Bafanas em Copa do Mundo. E tem aí o destaque, o goleiro William, né? Que tem todo um ritual, todo meio estranho, tal, é dele a coisa. Enfim, homenageando o irmão já falecido. E é com essa disposição toda aí que os caras vão tentar passar para as oitavas de final, Gabriel.
2: É uma seleção que me chama a atenção por ter a maioria dos seus atletas atuando na liga local. E não é assim um campeonato mundialmente famoso da África do Sul. No continente africano tem até alguma representatividade, mas mundialmente não é uma liga de tamanho nível técnico. Então isso me chama a atenção. O Hugo Broz é um treinador realmente muito experiente. Agora tem que ver, Melo, de repente o cara não se aposentou ainda porque não juntou aquela farpelinha. Será que ele juntou um dinheirinho?
0: Tem que perguntar.
2: Será que ele tem
0: Joel,
2: uns 10 mil sobrando?
0: Ou foi treinador, né? O Joel em 2010 estava lá.
2: As contas estão chegando ainda, né? O cara vai esticando um pouquinho a corda.
0: Às vezes o cara não consegue parar, não é nem financeiramente.
2: Tem que ver se vale a alimentação é bom lá na África do Sul.
0: Às vezes não tem um troquinho na praça, não tem dominó. Aí se ele aposentar, ele vai ficar fazendo o quê? Vai ficar tendo que lavar louça pra mulher em casa?
2: Ah, ele vai treinando seleções.
0: Então deixa ele se divertir lá. Eu que quis aposentar, desculpa.
2: Um treinador super experiente.
0: Se tivesse uma pracinha lá na Bélgica pra jogar um dominó, uma tranquinha, até um truco, eu acho que ele...
2: Aí de repente ele antecipava.
0: De repente era legal.
2: Deve estar se divertindo na carreira dele. Ele que já treinou a seleção de camarões também, que tem muito tumulto, assim, é uma seleção que não preza pela organização, então acho que o Hugo Broz entende bem como lidar com essa pressão, como lidar com esse peso, e sejamos sinceros, estar no mata-mata, ó, já tá no lucro. Gostei muito da resposta que ele deu na entrevista, o Soler ressaltou, né, ó, vai construir uma estátua pra mim que seja então de madeira, porque na primeira derrota vocês vão me criticar, mas pensando assim de maneira bem racional, a África do Sul já tá lucrando com essa classificação, porém é aquela história do chaveamento, né, você pega um adversário que não é dos mais fortes, pode se permitir sonhar. E aí talvez a cobrança suba um pouquinho também. Pode ser que a opinião pública, a imprensa lá na África do Sul suba um pouquinho esse nível de cobrança, porque do outro lado é o Canadá com a seleção sem sal nenhum também. Então a África do Sul de repente surpreende e pode se permitir jogar uma fase oitava de final de uma Copa do Mundo.
0: É isso, TMC Copa pra você!
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0: Muito bem, estamos de volta. Falamos da África do Sul, vamos falar do outro lado, o Canadá. Diga lá, soca a bucha aí, Soler.
1: Do técnico Jess Marsh, que é um cara que preza muito por esse jogo coletivo de passar moral para os seus jogadores. Ele foi contratado em maio de 2024. O treinador americano está no seu quarto torneio pela seleção canadense. Foi terceiro colocado na Copa América de 2024, terceiro colocado da Nations League da CONCACAF em 2025. Chegou nas quartas de final da Copa Ouro na última temporada e vem para o seu 35º jogo no comando técnico canadense. Ele que no jogo contra o Qatar bateu boca com o Lopetegui depois da grave lesão, a fratura que sofreu na perna o volante Koné, por sinal já passou por cirurgia, felizmente deu tudo certo, mas é claro, está fora da Copa do Mundo e com isso o Saliba ganhou a posição como titular no setor do meio de campo. E o Canadá, para chegar às oitavas de final, tenta algo histórico neste duelo contra a África do Sul, porque nunca venceu a África do Sul. Tudo bem, foi um jogo, uma derrota, não conta muito lá em 2007, mas tenta essa primeira vitória contra os sul-africanos para avançar de fase. E conta muito com a experiência de Jonathan David, o maior artilheiro da história da seleção canadense, com 42 gols em 80 partidas. Ele marcou um hat-trick, uma tripleta, 3 gols no jogo contra o Canadá na goleada por 6-0 e é sempre a grande esperança de gols para a seleção do Canadá. No banco de reservas, Alphonso Davies, jogador que passou muito tempo lesionado, com muitos problemas físicos no Bayern de Munique, deve atuar pela primeira vez nessa Copa do Mundo. Finalmente ele terá condições de entrar ao longo do segundo tempo. Mas só pra gente ter noção, Melo, o Jonathan Davies dos 55 jogos, quer dizer, o Alphonso Davies dos 55 jogos do Bayern de Munique na temporada, ele só jogou 32, só 23 ele conseguiu reunir condições de atuar, quer dizer, ele jogou 23, ficou fora de 32 partidas só em 8.
0: Baita chinelinho, é?
1: Não, o problema é físico, né? Ele rompeu o ligamento, estourou o tornozelo, não tem como ser chinelinho se o cara não consegue nem calçar o chinelo porque ele tá sempre com a perna engessada. Mas só participou de 23 jogos da temporada, só 8 como titular e não atua desde março de 2025 na seleção canadense. São 17 jogos de ausência por causa dessas lesões.
0: Infelizmente, né, a gente tem que torcer para a recuperação do Koné, né, que quebrou a perna. Foi a pior contusão até agora na Copa do Mundo e tomara que seja só aquela. E o Jonathan David aí, né, 42 gols, é o artilheiro e vão jogar a bola nele, seja o que Deus quiser. Gabriel.
2: É mais ou menos por aí, o Jonathan David está na Juventus, vivendo o primeiro grande momento da carreira em termos de defender um gigante do futebol mundial. Tem bons números na temporada na equipe italiana, ou seja, é um atleta que vem se provando num nível mais alto de futebol depois da passagem no Lille da França, e na seleção carrega esse peso de ser um ponto focal dentro do jogo. No ruim, a bola no David para ele tentar resolver. É um atleta que tem essa presença diária, pode ser encarado como um centroavante, mas que circula muito pelo campo, tem capacidade de fazer esse jogo fluir fora da grande área. É um atleta interessante nesse sentido, né? Muitas vezes vai tirar a referência do zagueiro, vai estar dentro da área, sai da referência, abre um espaço, alguém infiltra, chega finalizando. É um atleta que me chama um pouco mais de atenção na equipe do Canadá, falando em qualidade técnica. Uma pena que o Kone tenha passado por uma lesão tão séria no Mundial, porque seria um outro jogador para elevar um pouquinho mais a qualidade dessa equipe do Canadá, além do Alphonso Davies, né, que está no banco hoje recuperado. Seria claramente um jogador para iniciar jogando se estivesse 100%.
0: É, outro destaque, né, na defesa, o Cornelius. Agora...
2: Conhece algum?
0: Vamos trabalhar, senão toca o telefone. 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
0: Deixa eu dar um pulinho lá no chat, a galera se manifestando por aí na expectativa do jogo de amanhã, é claro. Brasil enfrentando o Japão a partir das 11 da manhã. A nossa programação da TMC já estará no ar, ao vivo, em loco, ao vivo de Houston, com o Éder Luiz, com José Calil, Marco Belo, Leandro Bobaquian e o nosso Benjamin Bach. Amanhã a bola rola 14h, com certeza aqui a melhor transmissão. E o chat está dizendo o que aí, Lucas Escórcio?
4: Vamos ler o chat aqui, o Canide Valando. Boa tarde a todos, ligado da TMC em Recife, um abraço para Recife. Empate hoje e nos pênaltis da Canadá. Canadá vai passar. Então aí o Canidia de Recife falando que vai dar Canadá nos pênaltis. Preparado para uma disputa de pênaltis, Melo?
0: Opa, sempre.
4: Sei, quando não é seu time é...
0: É uma delícia,
4: é,
0: né?
4: É bom demais.
0: É uma delícia.
4: Fechou. Tem mais um, quer mais um?
0: Diga, diga.
4: O Anselmo tá falando, perceberam que a Copa já está acabando?
0: Não, agora que vai começar a graça, agora.
4: Não, mas a Copa tá acabando. Tá indo pros seus momentos finais.
0: Uma hora tem que acabar, né?
4: Não, é. Já foram 72 jogos.
0: É, e tem muita gente com saudade do Campeonato Brasileiro, né?
4: É, fale por você.
0: Tem muita gente ainda com a saudade do Campeonato Brasileiro.
4: Fale time, por não. Você.
0: Não, é Vasco.
5: Sou Botafogo, mas fala baixo.
0: Muito bem. Fala baixinho, baixinho. Muito bem, André Galvão falando lá de Los Angeles. Fala, Galvão!
6: Aqui do Los Angeles Stadium, estamos no clima de África do Sul e Canadá. Ricardo Melo, o jogo que a TMC transmite, o primeiro jogo dessa nova fase eliminatória, nova fase mata-mata da Copa do Mundo, a fase 16avos de final. Quem vencer hoje avança para as oitavas de final e vai ser uma seleção inédita, né? Ou África do Sul ou Canadá, uma seleção que nunca, jamais na história passou de fase na Copa do Mundo e pode chegar pela primeira vez entre os 16 melhores do planeta. Ali, ó, no Los Angeles Stadium, vai ser essa transmissão, movimentação intensa de torcedores, muitos mexicanos, né? É, os mexicanos são maioria em praticamente todos os jogos aqui nos Estados Unidos e não temos tantos torcedores canadenses e sul-africanos, né? Os canadenses têm como esporte número um o hóquei no gelo, e os sul-africanos já dizem que o futebol é o esporte número um, mas a viagem para eles é mais cara, né, da África do Sul até aqui. Deixa eu ver se eu consigo falar com torcedores canadenses. Hi, hi, hi, friends. We are from Brazilian radio, Brazilian station. Okay. What do you think about the game today?
7: Oh, it's going to be a tough one, but I think we're going to squeak it out in the end and go to Houston.
6: Yes, yes, let's go, Canada. É isso aí, ele falou que... É, que o jogo vai ser difícil, mas ele espera que eles possam vencer a partida hoje e que eles consigam ir para Houston, né? Foi o que disse o torcedor canadense na expectativa, porque se o Canadá passar hoje pela África do Sul, vai jogar em Houston contra o vencedor do jogo da Holanda, né? Do confronto da seleção holandesa nessa próxima fase da Copa do Mundo. Então, os canadenses são maioria, né? Não tem mais canadenses do que mexicanos, isso não. Mas os canadenses, entre canadenses e sul-africanos, com certeza a torcida do Canadá é maioria. Deixa eu tentar falar com mais um torcedor canadense aqui. Hi, my friend. Hi, my friend. We are live from Brazilian radio station. What about the game today?
8: What?
6: What about the game today? Canada and South Africa.
8: Oh, yeah.
6: Canada win?
8: Yeah, Canada win. 1-0.
6: 1-0. Canada win. Ok, good luck for you. É isso aí. Tímido pra caramba o menino. Só falou que o Canadá vai ganhar por 1-0. E o Canadá vai conseguir a classificação. Hey friends, we are live from Brazilian station radio station. What about the game today?
8: Very excited. It's been a great tournament.
6: Yeah. Is Canada gonna win?
8: Yeah. Well, I'm rooting for Canada. I'm an American, but I root for my neighbors. So go Canada.
6: okay. Thank you very much.
8: Hey,
6: good
8: take
6: luck.
8: Take care. Bye.
6: Ele falou que ele é norte-americano, mas ele vai torcer pelos vizinhos dele. Tá vendo? A mulher está até com a camisa do Canadá ao lado dele, né? Então são norte-americanos simpatizando com canadenses nesse duelo entre Canadá e África do Sul. É o jogo que a TMC transmite para você, então, aqui no Los Angeles Stadium. Daqui a pouco eu volto lá direto do estádio, também trazendo as minhas impressões deste que é o primeiro confronto da fase 16avos de final da Copa do Mundo. Colombianos também estão nessa torcida aqui pro jogo, mexicanos, colombianos, tá tudo bem. É uma grande festa do futebol, a Copa do Mundo na TMC. Volto com você, Ricardo Melo.
0: Grande André Galvão ao vivo na porta do Los Angeles Stadium. A bola vai rolar daqui a pouquinho, a partir das 16h, para África do Sul e Canadá, o primeiro mata-mata da competição. Vamos fazer o seguinte, vamos sair para o último intervalinho. Na sequência, mais informações para você. 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

0: do Sul e Canadá. A bola vai rolar dentro de instantes. Mas antes de escalarmos as equipes, as seleções, deixa eu dar um pulinho de novo, no Rio de Janeiro, cidade maravilhosa. Alô, boa tarde pra você, Léo Pinheiro. Fala, Léo!
1: Tudo ótimo, Tchuk, tudo bem, cara? Um abraço pra você, pra todo mundo aqui ligado na TNC, nesse pré-jogo, África do Sul e Canadá, jogão de abertura dessa fase de mata-mata. Tô aqui posicionado na Arena de Copacabana, onde acontecem algumas festas. Tô aqui com um parceirinho aqui, ó, extremamente curioso, querendo saber o que tá acontecendo. Do mundo. Quer falar? Vamos falar. Brasil, tá confiante?
2: Claro. Confiante.
1: Quem vai vencer amanhã, Brasil ou Japão?
2: Brasil, toda a vida. Morrendo é Brasil.
1: E vem cá, rapidinho, não foge não, meu parceiro. Tá no corre?
2: Tô vendendo.
1: Quanto é que tá esse biscoito aí?
2: A 15.
1: 15 reais? Pra carioca também? Não é possível, 15 reais o biscoito novo. Eu compro 5 reais. No Pix. Vem cá, não foge do vídeo não.
2: Não toma pão de graça, quer?
1: Não, de graça não. 15 reais é muita coisa. Pra fechar, quem faz o gol da vitória amanhã no jogo do Brasil?
2: Brasil.
1: Quem faz o gol da vitória?
2: Neymar.
1: Neymar Júnior? Tu é fã dele?
2: Claro.
1: Então manda um recado pro Neymar aqui, olhando pra câmera.
2: Ei, Neymar.
1: Só isso?
2: Não, pra falar.
1: Não quero não, meu parceiro. Mas 15 reais, cara. 15 reais é esculacha, hein, tchuk.
0: Pô, até pra você, Léo. E Caraca City te espera, hein? Estão com saudade de você lá. Grande Léo Pinheiro, ao vivo do Rio de Janeiro. 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
0: Muito bem, vamos escalar as equipes, começando pelos bafanas. Aí vem a África do Sul. Vamos trabalhar, Soler, no caprichozinho.
4: Do técnico Hugo Broz, os bafana, África do Sul vem a campo com Urugol, goleiro e capitão Williams. 20, Mudal, número 21 para Ocon, 14, Bonkazi e meia dúzia, Modiba. Meio de campo de 13, Sitole, 4, Mokoena e mais à frente, 12, Maseko, 10, Mofokeng, 7, Apolis e o centroavante com a 17 é Makigopa.
0: Muito bem, tá aí, definidinho, escaladinha, África do Sul. Nem vou chamar mais de bafana. Eu retorno lá atrás, né? Quando eu era criança pequena lá em Alfenas. Peguei uma mina com uma bafana que, pelo amor de Deus, hein? Muito bem, o Canadá, Tascatin, tá aí a seleção canadense, Soler.
4: Do técnico Jess Marte, o Canadá vem a campo com 16 no gol, Crepô. 2, Johnston, 15, Bombito, 13, Cornelius, 22, Larrea. Meio de campo de 25, Saliba, 7, o capitão Eustáquio, 17, Buchanan e 11, Lian Miller. No ataque, 10, Jonathan David e 12, Oluacei.
0: Muito bem, para fecharmos, para ganharmos um 10, ficha técnica, vamos fechar aí. Quem apita a porfia? Em Los Angeles. Fala, Gustavo Soler.
4: O português João Pinheiro é o dono do apito, com os auxílios de Bruno Jesus e Luciano Maia. O quarto árbitro é Omar Al-Ali, do Emirados Árabes Unidos. E no VAR, o espanhol Carlos Del Cerro Grande.
0: Muito bem. As equipes estão circundando ali o meio de campo para as execuções dos respectivos hinos nacionais. Mas antes, porém, entretanto, todavia, Lucas Escorcho, traga mais uma informação aí, Scorcio.
5: O Canadá fez um dos 5 gols de falta na competição. Até agora tivemos 5 gols. O gol foi de Nathan Saliba, do Canadá, que é titular.
0: Muito bem, vamos para as execuções do hino. Fala, locutor. África do Sul.

0: regional sul-africano, uma verdadeira festa em Los Angeles. Vamos ouvir respeitosamente o hino nacional canadense.
1: The National Anthem of Canada.

0: África do Sul e Canadá vão jogar o primeiro mata-mata dessa, que é a 23ª edição da Copa do Mundo. E o Brasil quer ouvi-lo, Gabriel Farias. Você projeta o que é a sua expectativa? Daqui sairá o primeiro time que vai esperar de camarote os outros adversários para as oitavas de final. Esperar o quê? De África do Sul e de Canadá. Fala, Gabriel.
1: Melo, eu acredito que teremos um jogo equilibrado, um jogo bem disputado. Imagino que o Canadá tenha um pouco mais de qualidade para propor o jogo, mas ao mesmo tempo, não acho que o Canadá vá topar correr tantos riscos, não num primeiro tempo. Aí a gente entende o que acontece na etapa inicial para projetar um pouquinho mais a segunda etapa. Mas num primeiro momento, o Canadá talvez um pouco mais com a posse da bola, tentando ditar o ritmo da partida, direcionando o seu ataque contra uma África do Sul que vai jogar, de repente, um pouco mais fechada, compactando suas linhas, protegendo bem sua grande área para tentar uma saída em velocidade, para tentar, quem sabe, surpreender o Canadá num contragolpe. Um pouquinho mais qualidade técnica que o Canadá tem, combinado com o fato de ser um anfitrião, por mais que não esteja hoje jogando no Canadá, dá ao Canadá a responsabilidade de ter um pouco mais de protagonismo na partida. Imagino que teremos um confronto mais ou menos nesse cenário, mas, repito, com muito equilíbrio, não acho o Canadá um time tão melhor do que a África do Sul.
0: É isso, tá aí Gabriel Farias, é nosso e o boi na lambe. Quase tudo pronto, quer dizer, Lucas Escórcio, que quem passar ou África do Sul ou Canadá vai encarar pela frente aí na fase de oitavas de final, Holanda ou Marrocos, é isso?
2: Justamente, Melo. Então, depois dessa partida, as equipes, principalmente quem vencer, vai ficar de olho em amanhã, 10 horas da noite, Holanda e Marrocos. O jogo acontece lá em Monterrey. E caso passem de Holanda e Marrocos, ficam aí na disputa. Suécia, França, Paraguai e Alemanha. Esse é o caminho aí para as quartas de final dessas equipes.
0: Muito bem. Ontem terminou a fase de grupos da competição. Repito aqui, agora é mata-mata, é agora que a mãe, que o filho chora e a mãe não vê. Vamos ver daqui a pouquinho quem é que tem mais garrafa vazia para vender. Se é África do Sul, Canadá, a bola vai rolar. E quem comanda o espetáculo é o português João Pinheiro, que era dono de padaria e agora apita o grande jogo da Copa do Mundo. Você tá vendo polêmica aí, Gabriel, em relação à arbitragem na Copa do Mundo, porque aqui no Brasil uma lampança atrás da outra, hein,
1: Neymar? Dos primeiros jogos eu tava até tranquilo, porque me parecia que muitas arbitragens estavam passando ali despercebidas, e esse é o princípio da boa arbitragem.
0: Da medalhinha pra baixo era tudo canela.
1: Então, aí depois começaram a rolar alguns lances que me incomodaram um pouco mais. Aquele gol anulado do Brasil, por exemplo, eu não consigo me conformar. O Messi, nem um amarelo levar naquela jogada contra a Argélia, é um ponto incômodo. Você tem um gol da Alemanha contra o Equador, pra mim acontece uma falta clara no desenho da jogada. Então algumas situações foram acontecendo, talvez uma arbitragem. Você tem um gol da Alemanha contra o Equador, pra mim acontece uma falta clara no desenho da jogada. Então algumas situações foram acontecendo, talvez uma arbitragem permitindo demais que o jogo corra. Aqui no Brasil a gente tem arbitragens tão chatas, arbitragens tão insuportáveis.
0: Pra ele respirar, porque ele tá gordão, né?
1: Assim, tem não toda dá hora para se eu respirar perto de você, eu não marca falta. Mas quando a gente vai pra uma Copa do Mundo, eu imagino realmente um jogo um pouco mais corrido. Mas talvez estejam exagerando um pouquinho em determinados momentos. Eu acho que é o caso, de repente, de dar uma refinada pra esse mata-mata para entendermos melhor o critério que será utilizado.

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0: mais 6 minutos em Los Angeles. A festa é canadense. Por aqui está no ar o Fim de Papo TMC. O torcedor do Canadá não acredita. É história na Copa do Mundo. O destaque do Canadá que avança a fase oitavas de final da Copa do Mundo com Gustavo Soler. Tudo certo, Soler? Boa noite.
1: Tudo bom, Fará? Um abraço para você e para todo mundo que nos acompanha aqui no Fim de Papo TMC. O destaque para a seleção canadense, que pela primeira vez na sua história chegou à fase de mata-mata da Copa do Mundo e agora consegue chegar às oitavas de final do torneio. Canadá, que era uma das sedes da competição, ficou só com a segunda colocação do seu grupo, assim como a própria África do Sul, e por isso o Canadá teve que sair do seu país. Jogou nos Estados Unidos, mas venceu por 1-0, gol marcado pelo Eustáquio, que hoje comemorou 60 jogos como atleta da seleção canadense, marcou o 5º gol dele, o 1º em Copas do Mundo, e garantiu esta classificação do Canadá para a próxima etapa do mata-mata.
0: Ele é português, né, Soler? Ele nasceu em Portugal, né?
1: Ele nasceu em Portugal e morou a maior parte da vida no Canadá, tanto que sempre jogou também nas seleções de base do próprio Canadá. Chegou a jogar no Porto de Portugal e agora voltou ao futebol norte-americano, não no Canadá, mas ele joga aí mesmo em Los Angeles, não nesse estádio, porque esse estádio é de futebol americano, mas ele joga no LAFC. Então, no quintal de casa, o Eustáquio garantiu a classificação do Canadá para a próxima fase.
0: E foi um golaço construído pela direita, o cruzamento afastou mal demais a zaga da África do Sul. O Eustáquio bateu de perna direita no canto direito do goleiro Williams. Gabriel Farias, brilhantemente, comentou o Canadá 1, África do Sul 0. Mais méritos do Canadá essa classificação ou vacilo da África, hein, Gabriel?
2: Boa noite. Entendo como mérito do Canadá. Boa noite, Fará. Boa noite àqueles que nos acompanham aqui na TMC. É um time do Canadá com um pouco mais de recurso na comparação com a África do Sul. Existiria, então, para o Canadá uma responsabilidade de assumir o ritmo da partida, de indicar para onde o jogo iria. O Canadá fez um primeiro tempo até mais interessante do que o segundo, apesar de só ter feito o gol no apagar das luzes. Foi um primeiro tempo mais interessante, com uma presença ofensiva mais forte. O Canadá me pareceu um time disposto a correr risco desde os minutos iniciais. Pressionou a África do Sul, sofreu um pouquinho com os contragolpes, o que é natural dentro de um contexto de um jogo como esse, com um adversário tão retrancado. E no segundo tempo, claramente, o Canadá foi mais cauteloso. Preferiu entender melhor qual movimento realizar, até porque a África do Sul, com o passar do jogo, foi entendendo também como contragolpear com um pouco mais de qualidade. No segundo tempo, por exemplo, a equipe da África do Sul, apesar da pouca presença no ataque, também incomodou. 2 chutes perigosos, por exemplo, com o Apolis, quase colocaram a África do Sul na frente do placar. Então o Canadá começou a calcular um pouquinho mais cada movimento dentro de campo. E aí o gol veio no apagar das luzes, no finalzinho do jogo, quando já se esperava que a partida fosse se encaminhar para aqueles minutos finais onde ninguém faz nada, e aí vamos para a prorrogação entender melhor o que fazer. O Canadá constrói uma boa jogada pela direita e o Eustáquio finaliza muito bem. Agora a zaga da África do Sul dá uma bobeada absurda, porque essa bola é afastada para a entrada da área, e até aí eu consigo entender, reta final de jogo, tu já tá mais preocupado em afastar o perigo do que propriamente em calcular para onde eu vou direcionar o cabeceio, mas não ter um volante ali para fazer a contenção, para dar um pouco mais de força à entrada da grande área, é complicado. O Canadá aproveitou e carimbou a sua vaga a uma fase oitavas de final de Copa do Mundo, fazendo história.
0: E o semblante dos sul-africanos, Gabriel Farias, era esse mesmo, de decepção por aquele momento, né? Uma tomada de decisão, talvez um posicionamento errado que custou mais uma etapa, de repente, a África do Sul fazendo história. Até porque pela primeira vez chega também a uma decisão de mata-mata em Copa do Mundo, só parava na primeira fase. É aquele posicionamento também, cara, aos 46 do segundo tempo, né? Já nos acréscimos, pô, calor.
2: Fechada, irmão.
0: Então. Aí o cara foi cabeçou bem no pé do Eustáquio. E aí, também mérito pro atacante do Canadá, que acertou um belíssimo chute. Lucas Escórcio conosco.

0: Aqui no fim de papo, Luquinha, me fala aí os jogos que nós teremos nessa fase 16avos de final. Um abraço, boa noite.
1: Boa noite, Fará. Antes, só ler rapidinho o chat, a Giovana comentando. Boa noite, foi só falar que não ia sair gol, que saiu. É. Então, o jogo foi bem decidido aí na reta final. Passando então os próximos jogos. Hoje só tivemos essa partida, né, para estrear de fato o mata-mata, partida de estreia dessa fase eliminatória, e a partir de amanhã teremos 3 jogos por dia até sexta-feira. Então, segundo, com Brasil e Japão, às 14h, 17h teremos Alemanha e Paraguai, 22h, Holanda e Marrocos, e aí na terça-feira, 14h, Costa do Marfim e Noruega, 18h, França e Suécia, 22h, México e Equador. Quarta-feira, Inglaterra e República Democrática do Congo, 13h, 17h para Bélgica e Senegal, e 21h, Estados Unidos e Bósnia. Quinta-feira, Espanha e Áustria, 20h, jogaço, Portugal e Croácia, 00h, Suíça e Argélia, e aí na sexta-feira, 15h, Austrália e Egito, 19h, Argentina e Cabo Verde, e às 22h, Colômbia e Gana. Todos esses jogos, sabe aonde?
0: Na TMC. Aqui na TMC é Copa pra você. 18h12, daqui a pouco tem o André Galvão, direto de Los Angeles. Tem Marco Belo, Leandro Boldaquian, do treino da seleção brasileira. Quem sabe ainda com Carlo Ancelotti falando aqui na TMC. Primeira pausa no fim de papo. Primeira pausa aqui no fim de papo. Eu volto já com muito mais Copa do Mundo pra você.
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0: 18:20, seguimos com o fim de papo TMC. Daqui a pouco tem informações da seleção brasileira ao vivo de Houston. Brasil treinou naquele dia menos um que eles chamam. O capitão Marquinhos vai falar, o técnico Carlo Ancelotti vai tirar as dúvidas dos jornalistas, porque amanhã tem Brasil e Japão. E a abertura da jornada é às 11 da manhã aqui na TMC. 3 horas antes da bola rolar, estaremos aqui com o microfone da TMC aberto, levando até você tudo, tudo sobre Brasil e Japão. A bola rola às 14h com Éder Luiz, o 10 do país, José Cari, o melhor do Brasil, Marco Belo, Leandro Bodaquian, o Benjamin Bach, o Benja vai participar comigo da abertura da jornada, lá com a coordenação do Paulo Vitor Martins, na parte técnica Willy Colono, é nossa equipe se deslocando pelos Estados Unidos. O Lucas Escórcio puxou o microfone e ele quer falar. Fala, Lucas Escórcio.
1: Puxei, tava só segurando o microfone.
0: Eu tenho visão periférica.
1: Eu percebi.
0: Eu sou um 10 clássico. Eu
1: peguei porque, enfim, não sei o que você ia puxar, já tava.
0: Tem chat aí?
1: Tem chat, vamos dar. Esse é a minha avó comentando.
0: Tá, bom, qual o nome dela? Qual o nome
1: Eliette,
0: dela? Dona Eliette. Um
2: prioridade
0: beijo.
2: Total.
1: Prioridade total. Ela, esse garoto Lucas é bom demais. Achando
0: é
1: que
0: bom
1: eu não ia
0: demais.
1: Saber que era ela, mas.
0: Por isso tá na TMC,
1: um
0: Dona
1: beijo,
0: Eliette.
1: Beijo, vovó, te amo. Muito obrigado pela audiência. Vamos ver aqui. Éder Luiz narra o jogo do Brasil? Pergunta aqui do nosso ouvinte, com certeza. E narra diretamente de Houston, no Texas. Ele e toda a equipe estará por lá. Vamos ver aqui também.
0: Sabe que esse chat é perigoso, Gabriel?
1: É perigosíssimo, perigosíssimo.
2: Tem que fazer um crivo rigoroso.
0: Não, tem uma hora que o Lucas Escócio virou pra mim e fala: posso falar se a escalação do Japão Soler?
1: Tá aqui, você quer que eu fale?
0: Não, depois você fala com o microfone fechado pro Soler. Vamos ver qual é a reação dele.
1: Tá.
0: Se eu tomei a decisão certa ou não. Gabriel Farias, quem foi o cara de África do Sul 0, Canadá 1?
2: Eu vou ficar com o Eustáquio, o autor do gol da vitória. É uma partida limitada do ponto de vista técnico. E quem faz um gol como esse na reta final e bota o seu nome na história de uma seleção que nunca tinha chegado tão longe numa Copa do Mundo merece ser o cara da partida, ser o melhor em campo. Então vou ficar com o Eustáquio, bom jogador de meio de campo, né? Acima de tudo, é um bom atleta também. Além da participação hoje, além de individualmente ter sido decisivo, é um jogador que tem uma boa ideia do que fazer ali em domínio de meio de campo, um bom atleta, o Eustáquio, o cara do jogo.
0: Ô, Gustavo Soler, você acompanha o Gabriel Farias? Pra você é o Eustáquio? Também eu tenho outro destaque que você observou.
3: Eu acompanho o nosso Gabriel Farias, vou de Eustáquio e ainda mais, além do gol, além de ter jogado bem, foi humilde quando entrou o Davis, ainda fez a homenagem e passou a abraçadeira de capitão pro colega que voltou ao time depois de 1 ano e 3 meses.
0: É, exatamente, a maior referência, né, é técnica, eu digo, porque joga no futebol alemão e também, você disse na jornada, é o melhor jogador.
3: E quando entrou também deu pra ver que
0: diferente total.
3: Que ele joga futebol e os caras batem uma bola, né?
0: Exatamente, ele ficou mais de 1 ano, é isso, Soler, sem atuar pela seleção?
3: Exatamente, o último jogo dele tinha sido em março de 2025, ele perdeu 17 jogos da seleção canadense do ano passado pra cá, e na temporada europeia dos 55 jogos do Bayern, em 32 ele não teve a possibilidade de ser relacionado por causa de lesões. Só jogou 23 jogos e só em 8 ele foi titular, mas dessas 8 todas ele foi substituído.
0: No Bayern ele joga mais como um lateral e na seleção canadense ele é mais um ponta, é isso, pela esquerda?
3: Na verdade ele faz as duas funções na própria seleção canadense, mas como o Larrea fazia um bom jogo e faz até uma Copa do Mundo segura, e o Buchanan, né, a bola apareceu um paralelepípedo no pé dele, então ele entrou nessa segunda linha pra melhorar, né, como eu acabei de falar. Ele joga futebol, os caras batem uma bola, então o nível é muito diferente dele pros outros.
0: Exatamente. Ô, Gabriel Farias, dá pra falar que o Canadá pode surpreender? Não, né? Difícil, né?
2: Vamos ser sinceros aqui. Tanto a África do Sul quanto o Canadá chegaram longe demais na Copa.
0: Parabéns, obrigado, né?
2: É bacana, participação legal, cada um tem seu mérito dentro das limitações que possuem. A África do Sul, na segunda rodada, tava perdendo o jogo contra a República Tcheca, até a reta final estaria eliminada com aquela derrota. Salvou o empate, foi buscar uma vitória improvável contra a Coreia do Sul, agora fez frente, né? Fez o Canadá sangrar, conseguiu ali sustentar o 0-0 quase que até a reta final do jogo. Então foi uma participação honrosa e o Canadá, assim, pode surpreender a Holanda e Marrocos? Ah, futebol, né, cara? Eu não vou aqui descartar completamente o Canadá, mas analisando dentro de uma obviedade que a ocasião pede, que a ocasião me obriga a ter, Holanda e Marrocos são times infinitamente superiores. Dá pra imaginar a Marrocos avançando até uma semifinal, uma decisão. Dá pra imaginar a Holanda chegando longe em mais uma Copa do Mundo. Esse Canadá aí, irmão, não há força de torcida, não há peso de anfitrião, não há peso de zebra que possa, de repente, fazer com que esse Canadá avance mais do que já conseguiu. Eu acho que uma campanha em oitavas de final, como será, pelo menos, já é um feito histórico.
0: Será que aquela moça, Soler, conseguiu recuperar o celular dela? Era uma moça, não era loira como o Ricardo Melo descreveu durante a jornada aqui, tinha o cabelo mais escuro. Será que ela recuperou o Soler? Já deu a toque, ó. Lá o celular é baratinho.
3: É, lá qualquer maçã mordida é um terço do valor daqui, né? Então, lá realmente custa o valor de uma maçã mordida, né? Aqui custa um pomar inteiro.
0: É.
3: Então, se não conseguiu recuperar, pelo menos é baratinho pra pegar outro.
0: Coitada, Lucas Escócia. Ela foi comemorar, foi fazer a ola, ela levantou tão empolgado o braço que o celular foi junto.
1: O melhor é que era a câmera lenta da FIFA ainda, né? Então pô, a gente viu em slow motion e aí tinha uma menina do lado, inclusive, que tava com a cara, com o olho arregalado assim, com a boca aberta, vendo o celular caindo perto do campo e a menina lá, levantando os braços da ola.
0: E o semblante de desespero dela, lá, e o celular ali,
1: tudo
0: rapaz,
1: em câmera lenta, cena de filme, né?
0: Mas vai, saiu com a classificação do Canadá, né? É, sem o celular, mas incomunicável, porém, com a classificação do Canadá. São 18 horas mais 26 minutos. Ô, Gustavo Soler, dá seu destaque final pra você descansar tranquilão, Soler.
3: Vamos lá, seleção canadense, então agora aguardo classificado entre Holanda e Marrocos para descobrir o seu adversário na fase de oitavas de final da Copa do Mundo. E amanhã retorno por aqui, meu caro Fabiano Fará, ao lado do nosso Edgar, narrador, que veio diretamente de Curitiba, da TMC Curitiba, a gente fazendo essa integração de todo o núcleo TMC nesse mata-mata de Copa do Mundo. Então o Edgar vai dar o tostão da sua voz amanhã para Alemanha e Paraguai. Eu estarei ao lado dele nesse jogo entre Alemanha e Paraguai, que muita gente aqui em São Paulo tá torcendo contra o Paraguai para os caras voltarem logo.
0: Voltarem logo, né?
3: E voltarem ao trabalho, né? Porque estão em 7 jogadores paraguaios na seleção, no Campeonato Brasileiro. Então, paulistas, cariocas, a turma toda já tá sonhando aí com uma eliminação do Paraguai para os caras voltarem logo ao trabalho. Porque dia 22 já volta o Campeonato Brasileiro. Mês que vem já volta o Brasileirão e não vai parar tão cedo.
0: Valeu, Soler. Parabéns pelo trabalho. Gustavo Soler, repórter TMC. Amanhã tá de volta. Não é só amanhã, não. Semana toda, tá? Não sei se você olhou a escala.
3: Sexta-feira eu faço 2 jogos.
0: É, eu sei.
3: Porque um começa meia-noite.
0: Valeu, Soler. Valeu. Gabriel Faria está desde 1 da tarde comigo aqui no Esquenta. Gabriel, parabéns, cara. Você veio para brilhantar. Você ofereceu
3: um salgadinho para ele, alguma coisa, pelo menos?
0: O Santa Rosa tinha um amendoim lá.
2: Eu fui bem tratado, fui bem recebido.
0: Então tá bom. Ô, Gabriel, parabéns pelo trabalho. Mas você tá de volta também, né?
2: Agradeço, irmão. Eu ainda não olhei a escala detalhadamente pelo tempo que eu estava no ar, mas eu estarei de volta algumas vezes durante a semana com um prazer. Satisfação enorme.
0: Valeu, Gabriel Farias, comentarista TMC do Rio de Janeiro conosco aqui. Escórcio, você fica comigo. Você dá a mãozinha aqui, fica comigo.
1: Tá bom.
0: 18 horas mais 28 minutos. Vou para mais um intervalo. Na volta tem seleção brasileira aqui no Fim de Papo.
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0: 18h32, voltamos com o fim de papo TMC. Só pra gente arredondar, cara, dá um gol de Eustáquio, África do Sul 0. Vamos a Los Angeles, palco da partida. Por lá o André Galvão nos conta bastidores desta vitória canadense. Fala aí, Galvão!
1: Amigos do Fim de Papo, aqui no Los Angeles Stadium, deu Canadá. O Canadá venceu a África do Sul. O Canadá foi melhor do que a África do Sul na maior parte do tempo. E eu preciso dizer para vocês que o ambiente no estádio também era muito mais canadense, né? A torcida do Canadá invadiu aqui o Los Angeles Stadium e conseguiu fazer uma grande festa, né, nessa vitória que vale para o Canadá, pela primeira vez, uma classificação para a fase oitavas de final de uma Copa do Mundo. Realmente histórico o que fez o Canadá e o que os torcedores canadenses estão fazendo na comemoração pela classificação para a fase oitavas de final da Copa do Mundo. Até onde eles podem chegar? Vamos perguntar. Hi. What about round of 16 for Canada right now?
2: I think it's going to be a difficult game, you know, especially going up against the Netherlands or Morocco. But, you know, we'll believe because, you know, it's the first time we've made it into the knockouts ever. So I'm here to support my team. And yeah, I'll be happy whether or not we win or not.
1: Why not? Why not? And Canada right now is a nation of football, of soccer, not hockey, all right?
2: Yeah, you know, I would say so. When we qualified for 2022, I was at a qualifier in Canada. And, you know, to see even the difference from 2021 to now, it's definitely a lot more different. And, you know, I'm very happy that the sport's growing in Canada as well. But, you know, I'm excited to see where we'll go. 2030, maybe we can make it farther. But, yeah, we'll see how it goes.
1: Good luck for you.
2: Thank you very much.
1: Valeu, muito obrigado. Eu, torcedor... Yeah, I'm from Brazil. Do you know any word in Portuguese? Not so much.
2: Not really.
1: Okay. But boa sorte. Good luck for Canada.
2: You too. Good luck against Japan.
1: Okay. Thank you. Ele também desejou boa sorte pra gente contra o Japão. O torcedor canadense falando aqui na saída do estádio do Los Angeles Stadium. Ele disse que o jogo Holanda e Marrocos contra a Holanda ou contra Marrocos vai ser muito difícil pro Canadá. Mas que eles podem sonhar. Por que não sonhar em conseguir coisas maiores nessa Copa do Mundo? E falando também que cada vez mais o futebol está crescendo no país. Quando eles se classificaram para a Copa de 2022, não tinha o mesmo significado que tem agora. Agora o Canadá é como se fosse uma nação de futebol. Eu volto com vocês nos estúdios da TMC.
0: André Galvão, direto de Los Angeles para arredondar a cobertura TMC de África do Sul 0, Canadá 1. Agora vamos falar de seleção brasileira. Daqui a pouco, quem vai conversar com a gente, Lucas?
3: O técnico da seleção brasileira vai falar. O Ricardo Ancelotti, nosso técnico, vai falar.
0: Foi
3: antes
0: bom.
3: Disso...
0: Bom demais!
3: Antes disso, Marquinhos, correto?
0: É isso, o Marquinhos, capitão da seleção brasileira, passando aqui pelo microfone TMC. O Marco Belo tá lá e entrevistou o Marquinhos. Roda aí, rapaziada, o capitão da seleção falando no fim de papo.
4: Pode explorar, tentar anular o que a gente tem que anular de pontos fortes que eles têm, né? E que amanhã é uma, que eu posso dizer, uma nova competição que vai se iniciar, né? Essa fase de grupos já terminou, era muito importante que a gente consiga essa classificação e em primeiro lugar também, que era o nosso grande objetivo, mas a partir de amanhã é uma nova competição, né, que vai começar, e onde os detalhes vão ser muito importantes, e a gente traz o que a gente tem de melhor para fazer um grande jogo amanhã.
5: Marquinhos aqui, Monique Danello, TNT Esporte. A gente, claro, não sabe qual será o time ao certo para amanhã, mas se o Ancelotti repetir o time da última partida, que ele elogiou bastante a atuação, vai ser a primeira vez nesse pouco mais de um ano que ele consegue repetir uma escalação. A gente sabe, né, que foram muitas trocas de treinadores, alguns trabalhos diferentes, e ele mesmo teve pouco tempo para deixar essa equipe mais madura. O que que significaria para vocês, né? O que que tem de vantagem conseguir entrar num modo de repetição de time num momento em que o Brasil vai mostrando uma evolução dentro da competição? Obrigada.
4: Obrigado. Se ele repetir o time amanhã, vai ser, mostra que estamos bem, né? Que estamos evoluindo, que estamos seguindo no caminho que a gente tem que seguir, que a gente chega no mata-mata com mais confiança do que a gente começou essa competição, né? Então veremos amanhã, né, o que a gente tem que fazer, quem é que vai jogar. Ele ainda não especificou, né, completamente para a gente. Ele vai falar com certeza e dar mais detalhes nos próximos horas ou amanhã. Né, então, mas a gente chega muito confiante, né? A gente chega muito confiante. É um jogo que vai ser muito difícil, a gente está pronto para isso, né? Com a experiência de outras Copas do Mundo, né, a gente vê o quanto que é importante você estar crescendo no momento certo da competição, né? Principalmente um jogo de, não é nem mata-mata, é um jogo de mata, né? Um jogo único, com tudo que envolve uma Copa do Mundo, e os detalhes do jogo vai ser muito importante. E o time vem crescendo, né? Nos últimos jogos, um primeiro jogo talvez não dos melhores, um segundo jogo melhor que o primeiro e um terceiro já melhor que os dois outros, né? E que a gente continue nessa crescente, independente de quem estará em campo amanhã, vai estar buscando fazer o melhor para a seleção brasileira, né? Então veremos quem vai jogar amanhã, e com certeza o time que entrar em campo vai ser o melhor time possível na cabeça do Mister, né? E quem entrar em campo com certeza vai se doar ao máximo e vai buscar essa classificação com todas as forças que a gente tem.
6: Marquinhos, boa tarde. Leonardo Pereira, do Portal Jogada 10. O Alisson, há duas semanas, ele falou uma frase que foi uma espécie de mantra: um time vencedor odeia levar gols. E nos dois últimos jogos, a zaga passou incólume. O que que mudou no comportamento do sistema defensivo para, de seis jogos tomando gols, quase um ano sofrendo gols, para essa sequência, que pode igualar o início da era Ancelotti com três partidas sem levar gols? Obrigado.
4: Tô com ele completamente. Eu acho que, principalmente nós, defensores, né, goleiro, a gente gosta de terminar um jogo simplesmente sem tomar gols. Eu acho que com a qualidade que a gente tem, com a força que a gente tem ofensiva, né, e se a gente não tomar gols, com certeza a gente está muito próximo de uma classificação, de uma vitória. Então acho que o time, como eu disse antes, o time cresceu, né, o time melhorou, o time se encaixou, se entendendo cada vez mais, né? Eu acho que a gente escutou muitas coisas de que não teria energia no nosso time, que a gente não estava querendo, que a gente tinha que se doar mais. Eu acho que existiu sempre uma entrega, né, e uma energia muito grande de jogar pela seleção brasileira, principalmente nos primeiros jogos, né, mas a gente não estava se encaixando realmente. Acho que com as mudanças que o treinador fez, né, ele é muito um treinador muito inteligente, ele soube potencializar e melhorar cada vez mais os jogadores que ele tem na mão, encaixando o time, encaixando a ideia, encaixando a filosofia. Taticamente a gente conseguiu melhorar, e você estando melhor posicionado, você estando mais compacto, né, e muitas outras coisas que a gente melhorou, com certeza isso potencializou todos os jogadores que estão em campo, e a gente melhorando, nós defensores, o meio campo também, né, e o Alisson também fez grandes defesas nesses últimos jogos, que ajuda também a não tomar gols, né. Então é um conjunto de fatores que fizeram com que a gente, né, melhorasse defensivamente. A gente melhorando defensivamente, os resultados estão vindo, né, e a gente fica muito feliz com isso. E agora, cada vez mais a gente vai encontrar equipes e seleções cada vez mais qualificadas, que vão testar a gente da melhor forma. Então a gente tem que estar no nosso melhor nível, fazendo grandes jogos para a gente conseguir essa classificação, e não tomando gols é o melhor nível que a gente pode estar defensivamente, e a gente vai estar muito próximo de uma classificação.
7: Marquinhos, Alexandre Prestes, da Bandeirantes, boa tarde. Eu estou surpreso até um pouco com os fartos elogios da seleção japonesa nessa primeira fase, passando por treinadores estrangeiros, por ex-jogadores, dizendo que é um time muito difícil de ser batido. Você concorda com isso ou está havendo uma supervalorização do Japão? Que o Japão nunca foi um adversário que fez, né, frente ao Brasil, mas que isso pode acontecer agora. Eu gostaria também, se você pudesse colocar em percentuais, o que tu acha que o Brasil está à frente do Japão nesse momento, por favor?
4: Olha, eu respeito muito, né, os nossos adversários, mas ainda mais eu respeito também o nosso trabalho, né, a nossa seleção, a nossa história, né. Então a gente se prepara para um jogo como esse da melhor forma, né? A gente vê cada vez mais, acho que o futebol ele vem se equilibrando, né? Ele vem se nivelando cada vez mais. A gente, nos últimos anos, a gente viu isso. Nas últimas edições de Copa do Mundo, vimos muito time grande, muita seleção grande cair para times que talvez não estavam em primeira prateleira no passado. Então hoje o futebol ele é muito, muito equilibrado, né? A última Copa do Mundo de Clubes também a gente viu isso, foi um exemplo muito bom para a gente ver quanto que o futebol evoluiu, que todas as seleções, todos os times, até mesmo um time de menor escalão, ele pode fazer face, né, a um grande time, né? Então não convém a gente a desrespeitar essa seleção japonesa, porque eles mostraram sim que eles são qualificados, eles sim fizeram grandes jogos nessa primeira fase de grupos, né, contra grandes seleções, né, nesses últimos anos mostraram e jogaram contra grandes seleções e fizeram um excelente trabalho. É até difícil falar em questão de porcentagem, né? Eles talvez chegaram nessa Copa do Mundo com mais confiança que a gente, né? A gente viveu esses últimos anos um pouco conturbado nossa situação dentro e fora de campo, né? Mas graças a Deus, ao nosso trabalho, né, a tudo que a gente lutou, a gente conseguiu melhorar e mudar talvez um pouco essa atmosfera, essa energia, né? A nossa confiança também quanto ao grupo e quanto aos nossos torcedores, a nossa jornalismo também. Então a gente chega hoje numa situação diferente, que a gente começa essa Copa do Mundo, né, mas respeitando muito o nosso adversário, né, eu acho que cabe a vocês analisar e ver o que vocês querem deixar de porcentagem. E a nossa seleção, a gente está aqui quase um mês aqui nessa Copa do Mundo, não desvalorizamos nenhum adversário, não desvalorizamos, né, tudo aquilo que pode nos tirar do chão, o nosso pé do chão. Na última Copa do Mundo a gente foi desclassificado para uma seleção da Croácia, talvez que muitos falavam que a gente era uma seleção muito melhor que eles, né? Então no último Mundial de Clubes o meu time PSG perdeu para o Botafogo, que muitos falavam que o PSG estava muito acima do Botafogo. Então o futebol hoje ele é assim, você tem que mostrar dentro de campo, né? A gente vai seguir trabalhando, a gente vai seguir fazendo a nossa melhor coisa que a gente pode fazer, que é fazer um grande jogo, né? E mostrar em ações, mostrar com o nosso desempenho que a gente é o melhor time, que a gente quer passar para a próxima fase.
0: Aí o Marquinhos, capitão da seleção brasileira, falando direto de Houston, nos Estados Unidos, com a equipe TMC em entrevista coletiva. Daqui a pouco, o professor Carlo Ancelotti, 18h45, antes do Ancelotti. Vamos fazer um exercício, Lucas?
3: Bora fazer
0: Lucas
3: um exercício, Esparcio. Fará. Vamos simular, então, boa, os próximos jogos e, eventualmente, até onde podemos ir, né?
0: Vamos lá, você me pergunta e eu respondo.
3: Vamos lá, debate pronto. Alemanha e Paraguai.
0: Passa a Alemanha.
3: França e Suécia.
0: França.
3: Holanda e Marrocos.
0: Passa Marrocos.
3: Portugal e Croácia, jogo duro, hein?
0: Passa Croácia.
3: Espanha e Áustria.
0: Espanha.
3: Estados Unidos e Bósnia.
0: Estados Unidos.
3: Bélgica e Senegal.
0: Bélgica.
3: Do lado do Brasil agora, Brasil e Japão.
0: Brasil.
3: Costa do Marfim e Noruega.
0: Costa do Marfim.
3: México e Equador.
0: Equador.
3: Inglaterra e Congo.
0: Inglaterra.
3: Argentina e Cabo Verde.
0: Argentina.
3: Austrália e Egito.
0: Austrália.
3: Suíça e Argélia.
0: Suíça.
3: Colômbia e Gana.
0: Colômbia.
3: Agora voltamos lá para outra chave. Boa. Oitavas de final. Alemanha e França. Puxado.
0: França.
3: Canadá e Marrocos.
0: Marrocos.
3: Marrocos. Croácia e Espanha. Jogo duro,
0: Espanha.
3: Hein? Estados Unidos e Bélgica.
0: Bélgica.
3: Brasil e Costa do Marfim.
0: Brasil.
3: Equador e Inglaterra.
0: Inglaterra.
3: Argentina e Austrália.
0: Argentina.
3: Suíça e Colômbia.
0: Colômbia.
3: Quarta de final. França e Marrocos.
0: França.
3: Espanha e Bélgica.
0: Espanha.
3: Brasil e Inglaterra.
0: Brasil.
3: Argentina e Colômbia.
0: Argentina.
3: Semifinais. França e Espanha.
0: Cara, vou tomar hate. Espanha.
3: Brasil e Argentina na semifinal.
0: Brasil.
3: Brasil e Espanha.
0: Brasil.
3: O Fará otimista aqui na TMC.
0: Não só eu, como o Carleto, Carlo Ancelotti, Daniel Santa Rosa concordando comigo, tá aqui na coordenação da produção, ó. Concorda comigo. Eu sei, a melhor feira. O Carleto está falando com a gente agora, é isso, direto de Houston. Vai, Ancelotti.
8: Antes de tudo, que a CBF, todos nós, queremos mostrar a nossa solidariedade ao povo venezuelano que está passando un periodo molto difficile, molto complicato, e mostriamo nostra solidarietà. Per il gioco di Amagna precisiamo molte cose, mente, il corso anche, idea clara, tenemos que estar preparados para todo lo que puede pasar en una eliminatoria. En una eliminatoria pueden pasar muchas cosas. Ha hecho que el equipo está preparado, está motivado, tiene confianza. Los últimos dos juegos salieron bien, entonces el equipo está preparado para todo lo que pueda pasar mañana.
9: Kiko. Oi, mister. Boa tarde, tudo bem? Kiko Menezes, da Globo. Essa foi a primeira vez que a seleção treinou fora da base, fora de Nova Jersey. E também será a primeira vez que a seleção jogará nesse horário, meio-dia, entre a manhã e a tarde. O que é que isso muda na seleção brasileira, até mesmo também no desenrolar da partida? Como foi a preparação para essas mudanças?
8: É, a rotina antes do jogo vai mudar um pouco, não muito, pero obviamente... Giocare a mediodia è un poco più differente, la verità è che la struttura di questo stadio è molto buona, è un stadio dove non vamo a soffrire il calore, la temperatura, sì, abbiamo che mudare poco, però i giocatori stanno accostumbrati, sempre treniamo più o meno a questa ora, credito che non vamo a ter problema a giocare il gioco a mediodia.
10: Ancelotti, Felipe Killing da TV Bandeirantes, agora começa um momento diferente da Copa do Mundo. Começa um tipo de desafio que ajudou a você ser um dos treinadores mais respeitados da história do futebol mundial. Você acredita que no mata-mata é onde você encontra a sua melhor versão?
8: Não sei, isso não é um mata-mata, é um mata e nada mais. Não há a volta, aqui não há a volta, Brasil tem a sorte que tem jogadores muito expertos neste aspecto. Temos, a nível de experiência, esta equipe é muito, muito forte e sabe perfeitamente os jogadores como preparar esse jogo. E neste aspecto eu estou muito confiante.
11: Pedro Iva, aqui à sua esquerda, ESPN. Durante a Copa, você não costuma mais passar a equipe que vai iniciar o jogo na coletiva aqui de véspera. Mas você falou, depois do jogo contra a Escócia, que gostou muito do jogo e elogiou bastante o Rayan, que foi a sua mudança do segundo para o terceiro jogo. Falou que ele fez exatamente o que você pediu, com bola e sem. Essa equipe que evoluiu bem no terceiro jogo é a equipe que começa, ou mata, no caso, como você diz, é a equipe que começa o jogo de amanhã contra o Japão aqui?
8: Bom... No sé, no quiero dar a escalación, porque no quiero tampoco que usted esté de más tranquilo. Yo voy a pensar a escalación perfecta para mañana, usted se doy a escalación ahora, usted está tranquilo. So, pienso yo, tengo que pensar también ustedes.
12: Profesor, Paulo Vinícius Coelho, PVC, Canal UOL.
8: Sí.
12: Hoje me chamou a atenção, no período que a gente teve acesso ao campo, que você foi em direção aonde estavam o Matheus Cunha e Bruno Guimarães, conversou um pouquinho ali com eles, pode ser uma coincidência só, porque pode conversar com ele em qualquer lugar. Mas queria que comentasse, foi uma coincidência? E como é que está essa combinação dos dois? O Matheus sai, o Bruno se infiltra, como por exemplo na jogada do terceiro gol contra a Escócia.
8: Ah, sim. Bom, a mobilidade, é verdade que a posição de Cunha no último jogo nos deu vantagem, porque é uma posição que não é tão bem definida no campo, então como acho que é muito importante mudar de posição para não dar muita referência ao equipe rival. Creio que os três, Bruno, Paquetá e Mateo, fizeram bem no último dois jogos, neste aspecto.
0: Aí o Carlo Ancelotti, ao vivo, direto de Houston, nos Estados Unidos, onde amanhã, o filho chora, a mãe não vê, se vê, finge que não vê, e pronto, tem Brasil e Japão, fase 16avos de final, Copa do Mundo aqui na TMC, a jornada começa às 11 da manhã, ó, logo cedo, às 5 da manhã, Lucas Escócia, tem o Start TMC, com o Tebas, Rafael Tebas e a Fernanda Câmara, certo? Acabou o Start TMC, entra o TMC 360 com o Felipe Bueno e a Joana Treptow. Depois, quando acaba o TMC 360, às 10 da manhã, entra a programação local da Rede Transamérica TMC. Você tem a sua programação local. Para São Paulo tem o Paulista TMC, para o Rio tem outra praça, Curitiba, enfim, Recife. E aí, às 11 da manhã, estaremos aqui para abrir a jornada. Eu por aqui, lá dos Estados Unidos de Houston, o Benjamin Bach, o Éder Luiz, o 10 do país, José Calil, o melhor do Brasil, Marco Belo, Leandro Bodaquian, Paulo Vitor Martins na coordenação da rapaziada, o Willi Colono na parte técnica. Aqui, por exemplo, hoje, nós temos o Matheus Rodrigues nas imagens do YouTube, o Siba na mesa de som, o Daniel Santa Rosa coordenando a produção e o Rafael Paco hoje saiu dos botões e veio para a produção. Rafael Paco só tá falando no ponto aqui, grande Rafael Paco. E como é que vai ser a partir de Brasil e Japão? Aí a gente vai ter depois do Brasil e Japão ter o fim de papo completinho. Exatamente. Com a rapaziada lá, na nossa Flash Interview, que a TMC pagou para ter um espaço para conversar com os jogadores pós-jogo, com o técnico. Aí depois do fim de papo tem o quê? Que bola que vai rolar depois?
3: Vamos lá, então. Depois do fim de papo, que você e Ben já vão comandar a partir das 4 horas da tarde, às 5 da tarde, abrimos jornada esportiva para Alemanha e Paraguai. Bola rolando a partir das 5h30. Narração de Edgar Araújo, né? Veio de
0: grande
3: Curitiba.
0: Edgar.
3: Veio de Curitiba nesse intercâmbio TMC. Comentário de Dentinho, reportagem de Gustavo Soler. Eu estarei no plantão esportivo, produção do Henrique, do Gustavo e do Damaso. E logo em seguida tem outro fim de papo pra gente falar sobre o que aconteceu nesse jogo da Alemanha. Tomás Rafael dará o recado a partir das 7h30 da noite. Encerramento ali por volta das 9h, que é quando começa o próximo jogo. Marrocos e Holanda. Esse jogo que quem vencer pega o Canadá. Já sabe aí o seu adversário nas oitavas de final, quem vencer nesse jogo. Abertura a partir das 9 da noite. Bola rolando a partir das 10. Narração de Guilherme Lage, comentários de Ivan Drago, reportagem de Kaique Silva e no plantão, Lucas Scott. Estarei lá de novo. Produção do Henricão, do Gustavo e do Damaso. E encerramos esse segundo dia de 16avos de final à meia-noite, onde entregamos pro jornalismo de novo.
0: Boa! Aí na terça-feira, vamos passar de terça então. A rapaziada tá pedindo aqui a escala completa da TMC. Aí terça-feira a bola rola. Aí tem o papo de craque primeiro tempo, né? Tem uma horinha de papo de craque, eu sei que tem.
3: Sim, terça-feira aqui teremos uma horinha de papo de craque a partir do meio-dia até a 1 da tarde. E aí já abrimos jornada esportiva para Costa do Marfim e Noruega. Bola rolando a partir das 2 da tarde. Ricardo Melo, comentários de Gabriel Farias, que estava aqui com a gente também. Excelente, Gabriel Farias. Fabiano Fará estará nas reportagens. E o plantão do Lucasito, produção do Santa Rosa. E depois teremos já o fim de papo, começando às 4 da tarde até às 5.
0: Quem toca o fim de papo?
3: Tomás Rafael. Ele. E aí depois teremos França e Suécia. O jogo começa às 6 horas da tarde, abertura a partir das 5. Na ação de Guilherme Lage, comentários do Dodô, o artilheiro dos gols bonitos. Reportagem de Gustavo Soler. Eu estarei no plantão, Lucas Escorcio no plantão. Produção do Henrique, do Gustavo e do Damaso. E mais um fim de papo com o Tomás a partir das 8 da noite. Porque às 9, o que tem?
0: Tem bola rolando.
3: Bola rolando. México e Equador a partir das 9 horas. Bola rolando a partir das 10. Edgar Araújo, comentários de Ivan Drago, reportagem de Kaique Silva, plantão de Lucas Scorsi. Estarei mais uma dobradinha.
0: Boa.
3: Produção do Henrique, Gustavo e Damaso. E mais uma vez entregamos pro jornalismo à meia-noite. Haja trabalho, hein, Fará?
0: Haja trabalho. Vamos parar até por aqui a escala, porque senão. Scorcio, você é bom demais,
3: valeu,
0: garoto.
3: Fará.
0: Boa, seja bem-vindo. Esse aí já estreou com o pé direito. É bom demais na equipe TMC. Lucas Scorcio, plantão esportivo. E aqui vamos encerrando o fim de papo. Lembrando você mais uma vez, a partir das 11 horas da manhã desta segunda-feira, toda a rede Transamérica TMC unida para a abertura da jornada esportiva maior do rádio brasileiro entre Brasil e Japão. É Copa do Mundo e Copa do Mundo é na TMC. Obrigado pelo carinho, pela audiência. Eu tô indo, eu já fui. Tchau!
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1: Olá, olá, olá. Sejam todos muito bem-vindos ao Dinheiro TMC, esse cantinho aqui da nossa programação dedicado a fazer você entender melhor, se relacionar melhor, cuidar melhor do seu din-din. Eu sou Estela Kiber, vou estar com você aqui pela próxima uma hora atualizando as principais notícias e os temas pertinentes a esse universo tão vasto que é a economia, finanças e o seu dinheiro. Claro, muitíssimo bem acompanhada de Thiago Matheus. Fala, Thiago!
2: Tamo junto, Estela. Tudo bem com você? Um abraço para a nossa audiência e mais um Dinheiro TMC, ajudando a você ficar de bem com o seu bolso, sempre com temas relevantes. E esse tá ótimo, viu, Estela? Férias.
1: Coisa boa.
2: As tão sonhadas férias estão chegando, inclusive, as férias do meio do ano, viu? As férias do mês de julho. Já tá preparando a criançada? Você mesmo, você mesma, já tá se preparando para dar aquele rolê, para dar aquela escapulida, para poder viajar, conhecer o nosso Brasilzão, viagens nacionais e internacionais. Então, no programa de hoje, a gente vai falar como turistar pelo nosso país, pelo nosso Brasil, mas sem se prejudicar no orçamento, sem comprometer o seu bolso, para a gente ter aquela programação de diversão, para você poder curtir sem aquele peso na consciência, sem ficar no negativo, viu, Estela?
1: Pois é, e aí a gente aproveita para perguntar, você aí que está ouvindo a gente, vendo a gente, você se prepara para suas férias? Como você gosta de gastar o seu din-din com as férias? Você viaja para longe, viaja para perto? É aquela pessoa que tem ali uma cidadezinha próxima que gosta de sempre ir? Porque tem isso também, né, Thiago? Muitas vezes as pessoas têm uma família que fica no interior de São Paulo, por exemplo, e todas as férias vão para o mesmo lugar. Conta pra gente, através do nosso WhatsApp, 11972211001, como é que é o perfil das suas férias, especialmente agora que as férias de julho estão chegando.
2: É isso aí, a gente já vai movimentar a nossa reportagem espalhada pelo Brasil para saber como é que as praças TMC, as pessoas que vivem nessas praças, vão aproveitar as férias do meio do ano. A gente começa pelo sul do país, região muito procurada, inclusive, por conta desse inverno que estamos vivendo, climinha frio, gostoso, agradável, e os três estados, né, é a busca certa na hora de curtir. Segundo o maior polo econômico do turismo nacional, desde as praias até o turismo de inverno, os negócios e o setor já respondem por quase 20% do faturamento do país. Então, bora lá para passar um friozinho em Curitiba agora, falar com o Luiz Fernando, que ele traz os detalhes do turismo local nesse ano de 2026.
3: A pesquisa mensal de serviços do IBGE confirma que a diversificação geográfica faz com que a região sul mantenha o turismo aquecido durante as quatro estações do ano. Segundo o levantamento das federações do comércio, os três estados do sul respondem por até 17% de todo o faturamento do setor no Brasil. O monitoramento da Embratur e da Polícia Federal revela ainda que o sul é a principal porta de entrada de estrangeiros por terra, recebendo mais de 40% dos turistas latino-americanos que chegam de carro ou de ônibus. Para entender esse movimento e os impactos na economia, é preciso analisar o comportamento do turista também como consumidor. A coordenadora do curso de marketing da PUC Paraná, Luana Cava, explica quais são as modalidades de turismo mais procuradas no sul do país.
4: Todas as áreas do turismo a gente consegue explorar na região sul, né? Então, ecoturismo, turismo de aventura, turismo religioso, é muito explorado aqui no sul, né? Tem o turismo de eventos, né? Então, as pessoas que vão para Oktoberfest, Blumenau, né? Que vão para esses grandes eventos, que vêm só para os eventos específicos. Tem o turismo, claro, de passeio, o turismo do litoral especificamente. O sul aborda todos esses tipos de turismo, né? Alguns mais explorados, outros menos. Até esse turismo de negócios, Curitiba está se tornando um polo de negócios, né, para as pessoas virem, está vindo mais eventos para cá.
3: No Paraná, os indicadores da Secretaria Estadual do Turismo mostram que as Cataratas do Iguaçu mantêm uma média histórica de 2 milhões de visitantes por ano. O mesmo índice pode ser visto em um parque temático de diversões de Santa Catarina. Já na Serra Gaúcha, Gramado e Canela recebem mais de 6 milhões de turistas por ano, especialmente no inverno. De acordo com a professora Luana, esse crescimento exige a profissionalização do mercado.
4: É treinar o empresário que é dono de um restaurante de que ele vai receber turista. E para isso, ele tem que entender que ele tem que abrir domingo e não segunda. E ele tem que entender pequenas peculiaridades, ele tem que falar um mínimo de inglês ou um mínimo de espanhol para conseguir desenrolar ali nas vendas e colocar isso como foco. Ele tem que entender que ele precisa vender uma lembrancinha também, né? Não só o que ele está fazendo como principal.
3: Os investimentos também garantem a atração de novos voos internacionais diretos. No início de julho, Curitiba deve estrear uma linha para Lisboa, em Portugal, fazendo crescer o fluxo de turistas vindos da Europa.
1: Pois é, coisa boa. Friozinho em Curitiba é sempre bom, região sul do país. Mas a gente viaja lá para o Nordeste agora. Ô, terra linda, sol, praias que atraem milhares de turistas todo ano. Só em 2025.

0: O estado, Recife, está entre os 10 destinos mais comercializados e reforça o papel estratégico no turismo do Nordeste, que respondeu por 39% do faturamento das operadoras em 2025 e por 35% dos embarques domésticos realizados no período. Apenas no período do Carnaval foram movimentados mais de 3 bilhões de reais na economia. Mais de 2 milhões e meio de visitantes passaram por aqui. A ocupação hoteleira alcançou 98%. Em relação à região Nordeste, o turismo representou 9,6% na Bahia, 9% no Ceará e no Rio Grande do Norte, com 7,8%.
1: Desembarcamos agora na cidade maravilhosa, nosso Rio de Janeiro. Quase 147 mil turistas internacionais visitaram o Rio de Janeiro apenas no mês de maio. Ó, maio desse ano. 12% a mais em comparação com o ano passado, 2025. Esse aumento mostra a importância do setor para a economia local. Mais informações que chegam agora com a nossa repórter Natália Messias.
2: O turismo é uma importante fonte de movimentação da economia do Rio de Janeiro. Entre janeiro e maio deste ano, o estado recebeu mais de 1 milhão e 200 mil turistas internacionais, o maior número já registrado para o período desde 2018. O resultado representa um crescimento de 17% em relação aos 5 primeiros meses do ano passado, segundo dados do Ministério do Turismo e da Embratur. Só em maio, quase 147 mil estrangeiros desembarcaram no Rio, um aumento de 12% na comparação com 2025. O avanço reforça a força do setor, que movimenta uma cadeia que envolve hotéis, restaurantes, transporte, comércio e serviços. Um dos fatores que ajudaram nesse resultado foi a realização de grandes eventos. Entre eles, o projeto Todo Mundo no Rio, que levou o show da cantora Shakira para a praia de Copacabana. Segundo a Rio Tour, cerca de 2 milhões de pessoas acompanharam a apresentação.
3: Bom, então a gente vai para Belo Horizonte. A capital mineira registrou mais de 15 milhões de turistas durante o carnaval. Vamos saber os detalhes com a repórter da TMC Belo Horizonte, Mariana Reis.
4: O carnaval é o principal evento responsável por fomentar o turismo em Minas Gerais. Este ano, por exemplo, a festa no estado alcançou a marca inédita de quase 15 milhões de foliões, 14% a mais do que o ano passado, e movimentou quase 6 bilhões de reais na economia. Dados do Observatório do Turismo Estadual de outubro e dezembro de 2025 mostram que outros períodos movimentam a procura, já que o último trimestre registrou 74% de aumento nas reservas internacionais aqui no estado. E o turismo religioso não fica para trás. Em terra do mestre Aleijadinho, as igrejas barrocas nas cidades históricas mineiras atraíram 36% dos turistas por meio da fé, movimentando 5 bilhões de reais no último ano.
3: Bom, a nossa reportagem mostrou o quanto o Brasil é rico, né? Respira o turismo, tem esse DNA do turismo também, gente, com a quantidade de atrações naturais e essa diversidade cultural não era para menos. E a nossa economia tem um grande impacto movido pela indústria do turismo. Para falar mais sobre esse impacto, a gente vai conversar agora com Guilherme Ditzi, que é presidente do Conselho de Turismo da Fecomércio. Olá, Guilherme, muitíssimo obrigada pela sua participação aqui no Dinheiro TMC, seja muito bem-vindo.
5: Muito obrigado, um prazer meu estar aqui no Dinheiro TMC.
3: Pois é, Guilherme, esse impacto do turismo na economia é evidente, né? Não tem como negar.
5: Não tem, né? Se a gente fala em termos de PIB, a gente está falando de uma correlação praticamente ali, de uma participação de quase 10% do PIB, seja nacional, seja da cidade de São Paulo, o que representa muito em termos econômicos. Lembrando, né, a gente está falando de uma cadeia muito longa. A gente não fala somente de hospedagem, de transporte aéreo, rodoviário, locação de veículos. A gente fala também de comércio, de farmácias, serviços, entre todos os outros setores que, de forma direta ou indireta, estão envolvidos com turista. Aquele turista que sai de Fortaleza e chega aqui na capital paulista, ele vai consumir no supermercado, ele vai na farmácia, ele vai comprar algum outro artigo no comércio. Então, esse envolvimento da economia em mais de 570 setores da nossa economia.

0: tem uma importância muito grande, e a gente vê sempre, né, isso que é interessante, tem uma participação muito grande, mas em políticas públicas, né, em termos de discussões, o turismo não tem essa mesma importância.
1: Era sobre isso que eu ia perguntar para você, inclusive, viu, Guilherme? O turismo, ele é tratado aqui no nosso país como uma política econômica estratégica ou ainda a gente vai para um outro caminho, ainda tratando como uma atividade complementar? Como é que você avalia?
0: O histórico, ele deixa muito claro, né? Vamos pegar o Ministério do Turismo. Teve mais de 20 trocas nos últimos 20 anos. O que falta é essa continuidade. Mostra que o turismo não está ali no foco das ações, seja do governo federal, municipal, estadual. Algumas medidas, sim, ajudam bastante o turismo, mas a gente vê que não é o foco nesse aspecto. E, de fato, a gente precisa contornar isso. De que forma? Eu acho que um trabalho que tem sido feito pela FEComércio, de produção de dados, mostrando a relevância, né, do turismo para o estado de São Paulo, para a economia brasileira. Só para vocês terem uma ideia aqui, o nosso estado de São Paulo, ele participa com 40% do faturamento do turismo nacional. Então, o estado de São Paulo, ele tem uma importância muito grande nessa dinâmica, não somente do turismo interno aqui do estado, mas também o estado de São Paulo é um grande exportador, é um grande emissor de turistas para todas as regiões do país. Então, a gente vê de fato que há um descasamento do caminho, né, do desenvolvimento do turismo com as ações públicas. E o que a gente vê, né, muito, e aí parte dessa ideia do telespectador, do ouvinte, sempre quando a gente fala de turismo, o que a gente lembra? A gente lembra de praia e sol, uhum. E está lembrando do carnaval, a gente está lembrando do Rio de Janeiro, aquelas férias de julho agora, no próximo mês, férias ali para Salvador ou para Fortaleza, sempre associado ao lazer. E a gente esquece que tem uma economia toda por trás do turismo corporativo, dos eventos, dos deslocamentos das empresas pelo país, que envolve muito aí a economia, que tem uma parcela de, vamos chamar aqui, como é dinheiro, a gente está falando, tem MC dinheiro, que envolve dinheiro, não somente o lazer especificamente, que todo mundo acha que é só o turismo.
2: Pois é, e ainda sobre São Paulo, Guilherme, você falou do turismo corporativo, chamado turismo de negócios, né? A gente sabe que a gente tem polos aqui, a Avenida Paulista, a Berrini, a Faria Lima, que reúne grandes polos de negociações, né? Gente do mundo inteiro vem para cá. São Paulo também é um polo cultural. Então você tem aqui muita coisa de teatro, de show. Então as pessoas dentro do Brasil se deslocam para vir a São Paulo para usufruir dessa oferta, né? E, se eu não me engano, já ouvi dizer que o Brasil está entre o ranking de países que atraem pessoas para fazer cirurgias plásticas. Existe isso mesmo? O turismo médico?
0: Existe sim o turismo da saúde. E aí você comentou muito bem. A Avenida Paulista é um grande centro, referência. Você tem vários hospitais aqui, em todo o largo da Avenida Paulista, que atrai pessoas de todo o país para serem atendidas, não somente para cirurgias plásticas, mas para outros atendimentos que não são feitos em suas regiões. Vamos pegar Barretos também, no interior do estado, quanto que envolve a economia, o turismo da saúde. Eu sou suspeito para falar do estado de São Paulo, da capital. Eu sou um carioca, capixaba, um carixaba, mas que resido há muito tempo em São Paulo. Então eu tenho esse amor pela cidade, e que São Paulo me abraçou de certa forma, e eu vejo a cidade, a capital paulista, como algo surreal no sentido das oportunidades que tem. A gastronomia é impecável, a cultura, como você bem comentou, não tem lugar no Brasil, todo mundo busca aqui os teatros, os musicais, que só acontecem em grande parte aqui na capital paulista. Você tem um deslocamento muito fácil, conectividade aérea aqui no estado de São Paulo é muito forte. Nós temos grandes aeroportos como Congonhas, Guarulhos e Viracopos, que atendem não somente todas as regiões do país, mas o interior do estado. Então, a diversidade que nós temos aqui e o potencial que nós temos para desenvolver esse turismo é muito grande. E voltando à sua questão, de fato, o turismo de saúde, ele é muito forte, mas todos os outros são muito fortes. O turismo de negócio, ele é extremamente relevante para a capital, tanto é que no mês de julho não é um mês de alta taxa de ocupação nos hotéis. A gente pega janeiro, fevereiro, ali até o carnaval, a taxa média de ocupação nos hotéis, que fica ali em torno de 60% a 70%, chegando a alguns casos 80%, a gente opera ali em torno de 45%, 50%, pouco mais que isso. Então a gente tem uma raiz muito forte no turismo de negócio, mas a gente não pode esquecer que não somente a capital, mas o interior, tem turismo de saúde, tem turismo religioso, turismo gastronômico, de natureza. Enfim, a oportunidade é muito grande aqui para a gente desenvolver cada vez mais o turismo, não só na capital, mas no estado de São Paulo.
1: Agora, independente de um turismo de negócios, um turismo de lazer, turismo médico, como você mesmo citou, no geral, as cifras, quando a gente fala de turismo, principalmente nos últimos tempos, elas são gigantescas. Elas são bem positivas se a gente olhar por esse lado da economia. Voltando a falar de forma nacional, pegando o nosso país todo, o brasileiro, ele tá viajando mais, por isso, das cifras, ou, na sua opinião, ele está gastando mais para viajar? O custo aumentou também um pouco.
0: Eu acho que é a combinação dos fatores. O que a gente está vendo agora é o aumento, por exemplo, dos preços das passagens. Estava até acompanhando aqui o dado de maio de tarifas comercializadas pela ANAC, que são dados oficiais. Houve um aumento de 11% em relação ao ano passado nas tarifas aéreas. Mesmo assim, o número de passageiros continua crescendo, batendo um recorde mês a mês, ali com crescimento em maio em torno de 2%. Então, você está tendo tanto o aumento de passageiros quanto o aumento do gasto, né, que os passageiros estão fazendo. Isso se reflete também na hotelaria, do aumento da taxa de ocupação com também o aumento da tarifa média, chegando a um resultado bom para o setor hoteleiro. E o que isso nos diz? Diz que a demanda está aquecida, né? A gente vê, de fato, o turismo corporativo, o turismo de lazer bastante forte, mesmo com o cenário que nós temos aí de guerra, de aumento de custo, etc. E o que a gente vê é que deve continuar, porque o turismo, é importante lembrar, ele é muito baseado no crédito. E o crédito está disponível, sobretudo no cartão de crédito, seja à vista, seja parcelado. Quando a gente olha dados do Banco Central, nesse aspecto, o crédito tem crescido, o à vista ali, seja o à vista mesmo de fato, ou à vista no parcelado no cartão sem juros, cresce em torno de 4% a 5%. E o parcelado com juros cresce 20%, mesmo agora no cenário de juros elevados. Então, quem está nos assistindo sabe que para fazer uma viagem, por exemplo, vou para o interior aqui, vou para, sei lá, para Goiás, para algum resort, algum hotel, alguma coisa. É difícil a pessoa pagar à vista tudo. Ela vai pagar parcelado ali a passagem aérea, a pousada, também alguns passeios que podem parcelar. Então, ela só vai fazer isso se ela tiver crédito. E como a gente está com fartura de crédito, as pessoas estão se endividando, né? Como vocês devem ter noticiado aí bastante no Dinheiro TMC, 80% das famílias endividadas no Brasil, e parte delas estão se endividando também por lazer. Porque pós-pandemia, as pessoas pensaram, eu preciso criar experiências, eu não quero mais patrimônio, eu não quero mais comprar apartamento, eu não quero comprar mais carro, eu utilizo aplicativo, eu alugo um apartamento, eu quero mais lazer, quero mais experiência. E o crédito tem sido um fator fundamental para a gente manter o turismo aquecido no Brasil.
2: Guilherme, o perfil da pessoa que viaja, tanto para o Brasil quanto para fora do Brasil. Antigamente a gente tinha menos acesso a tanta informação. Hoje em dia você num clique aqui na internet, você acha zilhões de opções de empresas que podem oferecer pacotes, os passeios, as companhias aéreas. Então se eu quiser hoje falar assim, amanhã eu vou dar um pulinho em Roma, eu consigo uma passagem, eu consigo um hotel, fácil assim. Você acha que o perfil de quem viaja foi mudando ao longo do tempo? A gente se planeja menos? Ou a família brasileira ainda costuma planejar suas férias, reservar um dinheiro para fazer isso? Como você já mencionou, muitas vezes é pago parcelado e tal. Como é que funciona esse mecanismo de como vou pagar e programar minha viagem?
0: Ótima pergunta. O que a gente vê, de fato, nos números, seja da ABAV, que é a Associação das Agências de Viagem, seja da Brastoa, dos operadores de turismo, é que é uma antecedência média ali de 2 a 4 meses, dependendo do período do ano. Então, há uma antecedência no planejamento das viagens das famílias. E o que eu vejo ao longo da história, uma evolução muito importante, são dois aspectos. Primeiro, que a renda ela melhorou muito, né, no sentido de o ganho real da renda do trabalhador foi muito forte. A gente está no pleno emprego, a gente está com um aumento da renda real, com a massa de rendimentos, que é o volume financeiro disponível para as famílias no maior nível da série histórica. Então, essa democratização, por exemplo, do turismo, ela está vindo com muita força e isso é histórico, né? Dessa melhoria econômica do país e da renda do trabalhador. Um segundo ponto é o que você comenta, da melhoria da informação. Ano passado a gente tinha agência de viagem, a gente ia no shopping lá e falava com a agente de viagem e fazia a programação das férias. Continua sendo muito importante e relevante porque aquele agente, ele tem informações que podem ajudar você a ter um desconto, você ter uma condição melhor e te ajuda em momentos de dificuldade que você possa ter, tanto no Brasil quanto no exterior. Mas você falou, a influência que hoje tem do Instagram, das redes sociais como um todo, ela é muito forte. Então tem a influência de novos destinos que estão sendo colocados, seja por influenciadores que estão indo ao destino, seja aquele empresário daquela pousada que está colocando o seu hotel não somente naquele site, mas no perfil do Instagram, por exemplo, no TikTok, qualquer que seja, mostrando de fato como será a experiência desse cliente. Então, a melhora da renda, mais informações disponíveis, isso tem tudo para provocar esse aumento do turismo, porque as pessoas estão olhando, né? Elas se comparam. Vocês sabem como é que funciona a rede social, vocês sabem muito bem. Um está olhando o Instagram, a grama do vizinho sempre é mais verde, pessoal. Não tenha dúvida. Então, eu estou olhando aquela pessoa indo ali para Trancoso, para Porto Seguro nas férias, eu quero ir também.
2: Claro, quero ir para as Maldivas.
0: E se eu conseguir pagar?
2: Claro.
0: Maldivas aí é longe demais, viu? Eu amo esse país. Então, assim, pensando ali, eu estou indo para Cabo Frio, que é maravilhoso, para Búzios, eu quero ir também. Então, olha aquele influenciador, eu vou pagar lá em 10, 12 vezes. Eu vou viajar e vou continuar pagando essa parcela da viagem até o final do ano, né? Se a viagem for ruim, vai ficar sofrendo na cabeça. Mas se ela for boa, eu vou pagar lá, que é uma maravilha. Então, assim, há uma programação, mais informação, mais renda, mais crédito. Isso tem sido muito benéfico para o turismo brasileiro.
1: Ô, Guilherme, para a gente encerrar, vamos fazer um exercício aqui de adivinhação. Vamos tentar olhar para o futuro? É claro que a sua resposta vai ser embasada na sua experiência em pesquisas, né, que a Fecomércio vem fazendo. Mas tentando olhar, num prazo de 5 anos mais à frente, como que vai ser o perfil do turista no Brasil, do turista brasileiro, e como o setor pode se adaptar a novas demandas que já tendem a surgir? Como é que o setor vai se programando para os próximos 5 anos?
0: É, o que eu vejo é um turista muito mais conectado, muito mais ligado nas informações e também exigindo cada vez mais o que a gente comentou anteriormente, da sustentabilidade. É um turista que vem provocando os destinos, entendendo a dinâmica da economia local, entendendo a comunidade, o envolvimento das pessoas, e não somente usufruindo daquele destino. Então, é um entendimento, eu quero chegar naquela pousada, ser bem atendido, e para ser bem atendido, aquele trabalhador, que é normalmente um morador da região, precisa ser bem pago, precisa ter condições adequadas de trabalho, que vai prestar um bom serviço. Então, é uma questão de sustentabilidade que tem sido colocado como um dos pilares aí do turismo no futuro próximo, que os turistas estão cada vez mais observando. Eles estão olhando as empresas com cautela, de que forma elas estão tratando as pessoas, os destinos e tudo mais, para ter um ambiente cada vez melhor para o turismo. E a gente tem falado também da infraestrutura. No Brasil há uma certa limitação da infraestrutura, melhorou muito do que nós tínhamos no início da década de 2000, para agora, quando a Copa do Mundo, nós tivemos melhores aeroportos, estamos tendo ampliação, por exemplo, do aeroporto de Guarulhos, e isso nos traz um aumento, né, do fluxo de passageiros, da possibilidade de fluxo de passageiros. Então, a infraestrutura nos grandes centros está ok, só que quando a gente olha para outras regiões do país, os aeroportos ainda estão com limitação de pista ou de terminal, as rodovias ainda estão esburacadas. Pega uma principal rodovia que corta o Brasil, a BR-101, aqui vários locais ainda não duplicados, com buracos, e isso afasta muito o turista, que a gente poderia estar deslocando pelo país. Outro ponto, a segurança. As pessoas, os turistas lá na frente também vão continuar exigindo lugares seguros, que a gente sabe como que é viajar para o Rio de Janeiro, que eu sou carioca. É uma dificuldade, as pessoas têm certo receio de ir ao Rio de Janeiro por chegar lá por conta da violência, etc. Então, é um turista que está muito ligado às informações, ele vai decidir o destino dele de acordo com as informações que ele vai ter no momento, muito mais ligado nas informações e não somente quem fizer pirotecnia, inventar que seu destino é de tal forma, ou aquele hotel que é de muito melhor do que ele coloca de fato ali no dia a dia. Esse vai estar para fora. Então, quem trouxer a realidade e com os benefícios sociais, econômicos para a região, eu acho que tem um certo ali, um passo a mais para atrair esse turista. Eu acho que ele vai estar muito mais antenado daqui para frente.
2: Bacana, Guilherme. Muitíssimo obrigada pelas suas informações, seus esclarecimentos e o seu ponto de vista aí, você que está mergulhado nesse mundo do turismo. Guilherme Ditzi, que é presidente do Conselho de Turismo da Fecomércio. Muito obrigada e seja sempre bem-vindo ao Dinheiro TMC.
1: Um abraço.
0: Um abraço, eu que agradeço e falo para os telespectadores, viaje pelo Brasil. Esse país é sensacional, não perde nada para nenhum lugar do mundo.
2: Tá joia, fica aí o recado. E você que tá nas ruas? Pois é, a gente foi falar com a galera que tá lá, passeando por São Paulo aqui, caminhando por São Paulo, para saber, você aproveita as suas férias? Quais as atrações turísticas aqui dentro do Brasil que você quer explorar? Sejam atrações turísticas ou também atrações culturais, as festas populares? Como é que você gasta a grana com o turismo, especialmente agora na época de férias? Vamos conferir.
3: Não, o custo das passagens é claro que eleva bastante o custo para quem está sempre viajando, mas é como eu comentei, né? A alimentação acaba ficando cara, então se você somar isso durante o dia, você está viajando, trabalho, alimentação, até você retornar para o seu domicílio, acaba se tornando hoje oneroso. Se você não tiver uma estratégia ou não tiver alguém, uma possibilidade, né? Acaba atrapalhando bastante no bolso do brasileiro como um todo.
4: Eu acho que não gasta-se muito, né? Não gasta-se muito. Aliás, até o custo que você vai ver aqui é de 40, deu R$45, mais ou menos.
5: Se o senhor se desloca do seu ambiente, do seu lar, logicamente que você vai ter custo com alimentação, com passagem, com alguma coisa até fora do orçamento, pode, naquele momento que você estiver ausente do seu conforto, da sua casa, você vai ter que ter um gasto, isso é inevitável. Né, eles podem surgir momentaneamente. É isso, não tem o que. Pode sim ou pode não. Então, tem gasto sim.
6: Como eu moro sozinha, então eu tenho muitos gastos dentro de casa também. Então, fora, eu sempre procuro gastar um pouco menos.
7: Normal. Eu tenho uma criança, eu tenho uma filha de 6 anos. Então, alimentação e transporte é o que a gente mais usa. Quando a gente sai sozinho, você até consegue falar, vou a pé ou fazer alguma coisa com mais facilidade. Mas com criança não tem como. Então, transporte, tanto ônibus quanto Uber, é sempre essencial. Então, eu acabo gastando mais com transporte e alimentação.
8: A alimentação tá cara, então a gente já leva, né? Já traz pronta para não estar comprando, porque é muito caro.
9: A gente costuma gastar muito com entretenimento, realmente, né? Com alimentação, né? E outras despesas de viagens normais que você tem, né? Mas acaba impactando, sim. Por isso é bom você se programar, se planejar antes de mais nada. Se programar e fazer um planejamento antes de viajar.
10: Eu escolhi mais o hotel pelo preço. Acho que está dando uma aumentada, mas acho que talvez por causa do dólar também, né? Não sei.
11: Eu acho que é entretenimento, né? Alimentação, a gente é obrigado, ninguém fica sem comer. Mas os preços estão na média ainda. Alguns, só acho que a carne que tá um pouco cara, mas assim, eu acho que é entretenimento. Você vai sair R$100, se você sair com R$100 hoje, pode esquecer. Pode voltar para casa.
1: E vamos dando sequência aqui em mais um bate-papo legal, especial, aqui no nosso Dinheiro TMC, especialíssimo, falando de viagem, de turismo, aliás, férias aí do meio do ano. Então, se você ainda não se programou, opa, quase me empolguei aqui, foi falar de viagem que até me empolguei. Então, se você ainda não se programou, esse bate-papo agora é pra você, porque vamos falar das agências de turismo, que são muitas, espalhadas aí pelo nosso Brasilzão. As agências de viagem, elas transformam os sonhos em realidade. Para falar sobre esse mercado das agências de turismo, a gente conversa agora com a Ana Carolina Dias Medeiros, ela que é presidente de administração da Associação Brasileira de Agências de Viagens. Ana, seja muito bem-vinda e já fala pra gente mais ou menos quantas agências operam aqui no nosso país. Seja bem-vinda.
12: Oi, Ana. Olá, gente, um prazer falar com vocês, muito obrigada aí pelo convite, é um prazer falar tanto com vocês como todas as pessoas que estão nos assistindo e vamos falar de turismo, que é muito bom, é muito maravilhoso. Nós somos uma associação nacional, né, e dentro da nossa associação nós temos mais de 2.500 agências associadas, mas no Brasil tem muito mais agências de viagem que atendem o nosso Brasil.
2: Ana, a gente sabe que o mercado de turismo mudou muito, né? O acesso às ferramentas de busca podem fazer com que o viajante faça tudo sozinho a partir do seu celular. Ele compra o voo, ele organiza a sua reserva no hotel, os passeios, tudo à distância. Como é que ficou a disputa desse espaço com as agências de turismo?
12: As pessoas falam muito da questão dessa disputa, né? Eu vejo que as ferramentas que existem hoje, ela muito ajuda as pessoas, não só as pessoas individualmente, da forma como você falou, como ajuda também as próprias agências de viagens, porque antes algumas pesquisas eram feitas através de enciclopédias, através de revistas, através de manuais, etc. Tal. Hoje está tudo nas nossas mãos através da vantagem que tem hoje a internet, as inteligências artificiais. Mas o lugarzinho do agente de viagem, ele ainda é muito especial, porque turismo, ele é muito personalizado. O turismo você faz com muita dedicação, né? Então, o agente de viagem, ele é um profissional que ele estuda, ele não é um profissional simples, assim, eu vou vender passagem, até porque não é só vender passagem, nós tomamos conta daquele passageiro, daquele turista, de todas as formas, para que lugar que ele quer, quem é essa pessoa, se ele gosta de praia, se ele gosta de montanha, se ele gosta de aventura, se ele gosta de luxo, se o negócio dele é mais... eu quero um bom hotel só para eu dormir. Então, diante do perfil, então a gente de viagem, ele estuda o perfil daquela pessoa e oferece o melhor que tem para que ele não tenha nenhum tipo de problema durante a viagem. Porque quando a gente vai buscar na internet, que tem muita informação bacana, tem muita informação boa, mas infelizmente também tem muita propaganda enganosa que as pessoas não sabem. O agente de viagem, ele procura, ele estuda, ele se capacita. E também a gente tem uma preocupação: você vai viajar para onde? Para o exterior? Lá, que tipo de seguro você precisa? Que tipo de vacina você precisa? Como é que é o passaporte? Se ele tem que ter validade mínima de 6 meses? Então, a conexão, qual é o melhor roteiro para você ir para uma viagem? Se não tem aquelas viagens malucas que você sai do norte, vai no sul, volta lá, por causa que você não prestou atenção tanto de conexão que tem. Então, a gente de viagem tem esse papel muito importante, e o mais interessante é que nos últimos 5 anos a gente as pessoas perceberam isso, né? Mas que muita gente foi tentar fazer sozinho e não conseguiu, ou não foi legal, ou às vezes até perde muito tempo. E esse tempo é do agente de viagem, né? Ele, esse é o trabalho dele, ele recebe, ele se remunera, ele é o meio de vida dele fazer essas pesquisas, procurar, entregar o melhor para o turista.
1: Agora, Ana, você falou que o agente de viagens, ele estuda o perfil, né, daquele cliente, daquele turista, e é isso que eu queria te perguntar, inclusive. Qual que é o perfil, então, né, das pessoas, dos clientes de agência, a gente pode dizer dessa forma, né? Aqueles que vão a uma agência na rua, dentro de um shopping, que quer fazer tudo bonitinho, especializado, a gente sabe que tem muita gente que gosta de viajar por conta própria, vai de cada um, mas esse perfil específico daqueles que buscam uma companhia de viagem, um agente de viagem, qual que é esse perfil?
12: É um perfil bastante variado, a gente não tem assim, um perfil assim, padrão, né? Porque o que a gente tem são as pessoas que não querem perder tempo de fazer essa procura, porque trabalha bastante, tem outros meios, e quando tem tempo quer tá com a família, então entrega isso para uma agência de viagem para que entregue para ele tudo pronto. Tem o perfil daquelas pessoas que tenha a confiança no agente de viagem, no seu agente de viagem, para que ele possa fazer tudo. E, claro, se houver qualquer necessidade, ele tem para quem ligar, ele tem para quem resolver as situações dele. A gente tem o perfil daquelas pessoas que foram a fazer por conta própria e né, não tiveram uma boa realização e perceberam que ir com a gente de viagem era melhor, né? Tem os clientes que também não querem saber que é o agente de viagem. Então, o perfil tem aquele que está passando no shopping e disse, deixa eu entrar aqui, vai que tem uma viagem boa, vai que tem uma viagem de promoção e vai também. Então, é um perfil bem diversificado, né? A gente não tem um padrão.
2: Ô, Ana, ainda sobre perfil, mas não mais o perfil do cliente, sim das agências. A gente vê muita setorização, né? Agências especializadas em turismo de aventura, turismo para solteiros, turismo para terceira idade. As agências vão se dividindo nesses núcleos?
12: Sim, elas vão se dividindo. Muitas agências que estão acessível ao público, elas atendem qualquer tipo de público desse, mas a outra agência, porque a gente tem aqui, a gente chama de operadoras, a gente tem as consolidadoras, a gente procura aquelas que são especializadas. Por quê? Porque o turismo hoje, as pessoas não querem mais aquele pacotinho, eu sempre falo em toda entrevista, aquele pacotinho do transfer em out, city tour e pronto, né? As pessoas querem experiências, as pessoas querem conhecer, as pessoas querem saber da cultura, da culinária, como que vive aquela pessoa, como que eles vivem, como é que mora, o que é legal no destino, seja ele nacional ou internacional. E acaba que as agências, elas se especializam para poder entregar para o público, para o turista, uma coisa assertiva, né? Porque a gente não consegue ser múltiplo, né? Igual um médico, né? O médico tem o médico do coração, tem o médico, o neurologista, né? Aquele clínico geral do passado, ele não consegue dar aquela atenção devida por causa dos estudos cada vez mais específicos. E assim, não é muito diferente na agência de viagem. Tem agência de viagem que opera a Ásia, por exemplo, tem agência de viagem que especialista em turismo religioso, agência de viagem especialista em turismo de aventura, que inclusive, infelizmente, a gente tem um caso muito recente devido a isso, porque a gente tem que ver toda a segurança do turismo de aventura hoje tem várias normas que foram aprovadas ultimamente, até muito antes de acontecer aquele fatídico acidente. E aí a gente faz exatamente para poder preservar toda a experiência do turista, porque ele vai e volte com a certeza de que ele investiu o seu dinheiro, investiu o seu tempo naquele turismo. Então tem sim a especialização das agências de viagens, elas procuram se especializar para poder dar um retorno bem mais assertivo.
1: Ô Ana, e com toda a sua experiência, o que você pode falar para a gente do que o brasileiro procura, né? Procura atualmente para fazer o seu turismo? Pode ser o preço, procura cada vez mais conforto, cada vez mais experiências exclusivas ou mesmo a segurança que você estava falando, né? Que uma companhia de viagem pode oferecer. Eu sei que é um pouquinho de cada coisa, mas com toda a sua experiência e com o passar dos anos, o que mais o brasileiro está buscando na hora de escolher uma viagem?
12: Olha, o que eu posso diferenciar para você em relação dos últimos anos é que o turista quer o turismo de experiência. É um pouquinho de cada. O nosso país é muito, muito grande, é um país enorme, então nós temos 200 milhões de habitantes, então é uma fatia muito pequena ainda em referente a esses 200 milhões, mas cada vez mais está crescendo esse número, então tem aquela pessoa... É muito diversificado mesmo o gosto do brasileiro para viajar, mas realmente o que se chamou mais atenção nesses últimos anos é o turismo de experiência, é a pessoa querer viver aquele momento. Então, o turismo interno brasileiro, quando eu falo interno, de interior mesmo, então as pessoas estão saindo das capitais, onde tem aquele sentido, vai no shopping, aquela coisa, não, está querendo ir para turismo de praia, turismo de montanha, turismo gastronômico, turismo de visita de vinícolas. Então, essa experiência é o que o brasileiro mais está procurando hoje, seja no Brasil ou também no exterior. Obviamente que aquelas viagens costumeiras para Buenos Aires, para Orlando, por causa dos parques, para a Europa, né, França, etc. e tal, né, nos países lá da Europa, como França, Itália, Espanha, que são os mais procurados, mas esse turismo de experiência que está mais em alta.
2: Tá joia, querida. Muitíssimo obrigada pelas suas informações aqui. Ana Carolina Dias de Medeiros, presidente do Conselho de Administração da Associação Brasileira de Agências de Viagem, a ABAV. Seja sempre muito bem-vinda para falar disso, que é tão gostoso. Falar em turismo é muito bom.
12: Ah, eu adoro. Eu gosto bastante. Muito obrigada pela oportunidade. Sempre que quiserem, estou à disposição de todos.
1: Valeu, valeu.
2: Valeu. E olha só, Thiago, a Ana mencionou o turismo, as vinícolas, né? E a gente vai falar já, exatamente sobre isso, sobre o enoturismo aqui no interior de São Paulo. A gente tem uma entrevista bem bacana também para falar sobre esse turismo que movimenta muito quem gosta de tomar vinho.
1: Nesse friozinho, inclusive. Opa! Vai bem demais.
2: Então, daqui a pouquinho no Dinheiro TMC. Isso.
1: Antes de ir pro vinho, vamos para rua? Vamos para as ruas, vamos saber o que o povo está falando novamente. A gente foi com a nossa reportagem descobrir como é que o brasileiro aproveita a sua viagem. Confere aí.
3: É, com certeza. Ultimamente, né, a gente vem sentindo não só nas viagens, né, intermunicipais aqui no interior de São Paulo, mas em todos, na verdade, tudo que deriva do petróleo, né? O custo geralmente está voltado aos fretes, ao petróleo, e a gente sente isso nas viagens, né, no poder de compra da gente diminuiu. Mercados você acaba sentindo bastante nesse sentido.
13: Totalmente. Hoje não tem como as empresas mesmo que você faz uso dela, ela ter um preço que não seja disponível, que não gera custo. Hoje é custo geral. Custo para nós, que é os consumidores, e para a empresa que oferece serviço. Seja estadia, hotéis, alimentação, tudo vai enquadrar. Todo mundo vai ter que se sobreviver, então vai ter custo para todos os lados.
6: Eu sempre vou para lugares mais baratos, né? Porque dependendo do destino que você escolhe, sempre sai um pouco mais caro, né? O valor é sempre mais alto. E aí quando é mais perto, fica mais barato a passagem.
7: Normalmente em custos de viagem a gente sempre procura as melhores promoções, de cupons, desconto, porque o preço tem subido muito, principalmente pela alta da gasolina. Então eu procuro pesquisar destinos mais próximos para tentar, né, ter o nosso lazer, não deixar de passear em família, mas que ainda assim caiba no nosso bolso.
8: Não, né? Não, porque na verdade a gente já para onde vai sabe o preço que é, né? Não tem como, né?
9: Às vezes sim, às vezes impacta, depende do lugar, né? Mas quando é um destino que você quer ir realmente, aí você acaba indo de qualquer jeito, né? Mas de modo geral, impacta sim, viu?
10: Minha mãe mora na praia, mora no Guarujá, eu percebi que os preços aumentaram, né? Das passagens daqui pro Guarujá.
11: Por enquanto, tá satisfatório. Não tá caro, não tá barato, não tá caro. Tá na média ainda.
2: Pois é, e como eu falei há pouco sobre o turismo, o enoturismo, a gente vai falar disso agora. Esse turismo do vinho cresce a cada dia. No interior aqui de São Paulo, a cidade de São Roque se destaca com a Rota do Vinho. Para saber mais sobre esse crescimento e o interesse do paulista e do brasileiro pelo vinho, conversamos agora com Leodir Ribeiro, que é presidente do Roteiro do Vinho. Seja muito bem-vindo, senhor Leodir. Obrigada pela sua presença.
1: Um abraço.
14: Ah, um prazer estar com vocês, principalmente nessa época do inverno, no frio, tudo nos faz lembrar do vinho, né? Então, um grande prazer estar com vocês e um prazer estar com os ouvintes da TMC.
2: Senhor Leodir, vamos começar esclarecendo para o nosso ouvinte e para o nosso espectador aqui. Enoturismo, exatamente, ele engloba o quê?
14: O enoturismo, primeiramente, engloba o turismo com vinho, o turismo em locais que oferecem o vinho como produto de destaque. Mas também, junto com o vinho, vem a gastronomia, vem o lazer, vem, enfim, uma série, infinidade, a hospedagem, né? Uma série de atrativos que fazem parte do enoturismo, ou seja, tendo como base o vinho, o enoturismo agrega outras atividades também.
1: É uma coisa que acaba complementando a outra. Aliás, seria até uma sugestão minha, viu, Estela e Leodir? A gente abriu um vinho durante essa conversa, mas durante o programa não pode, já melhor fiquei sabendo não. Que não pode. Depois do programa já vamos ter passado aí, né, da parte da manhã aqui na nossa programação, aí tudo é um pouco mais válido. Mas brincadeiras à parte, seu Leodir, queria que você explicasse pra gente como é que o vinho movimenta a economia e também o turismo, principalmente em São Paulo, no Brasil. A gente sabe que tem enoturismo em outras localidades, no sul do país principalmente, né? Nas serras, a gente pode falar aí do estado de Minas Gerais como um todo também, em determinadas regiões do Rio de Janeiro, trecho serrano também. Dá um panorama pra gente de como é essa movimentação específica de São Paulo, mas em outras localidades do Brasil também.
14: Sim, o enoturismo, o turismo do vinho, no Brasil era muito restrito, até pouco tempo atrás, a Serra Gaúcha, ao Rio Grande do Sul. Mas isso espalhou para os outros estados como São Paulo. São Paulo é o pioneiro na produção de vinho no Brasil, né? O primeiro vinho brasileiro foi feito aqui em São Paulo, em 1551. E, assim, hoje nós falamos de um ramo, no estado de São Paulo, são mais de 200 vinícolas. Vinícolas centenárias, como aqui em São Roque mesmo, né? Vinícola Góis, de mais de 80 anos, e outras regiões, né? Nós temos produção aqui em São Paulo. Mas quando nós falamos de mais de 200 vinícolas no estado de São Paulo, é importante pontuar que 85% dessas vinícolas já recebem o turista para degustações, já oferecem restaurantes, já oferecem hospedagem, né? Ou seja, é uma gama de atrativos que essas vinícolas oferecem. Somente aqui no Roteiro do Vinho de São Roque, uma associação que já tem 28 anos, essa associação, são 54 empresas, sendo dessas 54, entre vinícolas, restaurantes, hotéis, pousadas, destilarias também, e que empregam mais de 2.400 colaboradores, né? Ou seja, movimento, uma cadeia muito grande, são mais de 16 milhões de litros de vinho produzido e comercializado somente aqui no Roteiro do Vinho de São Roque, né? Então tem uma parcela muitíssimo importante na economia do município e num todo, né? Quando a gente olha aí mais de 200 vinícolas no estado de São Paulo, um ramo que vem crescendo a cada dia e principalmente assim, as novas vinícolas já vindo com bastante atividades agregadas.
1: Leodir, você falou que é um assunto que tem muito ainda a crescer, a completar, né, essa parte vazia do copo, mas já dá para afirmar, levando em consideração aos últimos tempos, aos últimos anos, o crescimento, o interesse do brasileiro aí pelo enoturismo nos últimos anos, aliás, também uma mudança de perfil, você observa isso também, que deixou de ser um programa para especialistas em vinho e começou também atrair o público em geral, você tem essa percepção e também como é que você pode explicar esse crescimento do interesse no enoturismo no Brasil?
14: Olha, o crescimento, acho que pós-pandemia nós vimos um crescimento, na pandemia todo mundo ficou mais em família, mais em casa e teve um aumento no consumo de vinho, né? Que vinho, acho que é muito disso, né? De família, de você parar um pouco para tomar um vinho, para degustar um vinho, né? Então, nós vimos esse crescimento aqui em São Paulo, como no Brasil inteiro. Nós recebemos pessoas, visitantes aqui no Roteiro do Vinho, do Brasil inteiro e de fora do país também, né? Ano passado, nós recebemos de 23 países a visita aqui no Roteiro do Vinho. E esse crescimento, esse interesse por conhecer mais do vinho, que eu acho que tem levado esse aumento. E, na verdade, com o aumento da qualidade no vinho brasileiro, com a divulgação, foi a primeira vez que eu vejo o Estado investindo na divulgação, como foi o projeto Rotas do Vinho Paulista aqui em São Paulo, né? E nessa divulgação também chegando a mais pessoas, chegando a um público diferente daquele público que já era habitual de tomar vinho. Uma plataforma especializada em experiências com vinho e no turismo, e que é o Endlocals, e que assim, 65% dos membros que fazem parte dessa plataforma são iniciantes, são pessoas que estão começando a tomar vinho. Isso é maravilhoso, né? Eu acho que tem um mercado muito grande a crescer aqui, no Brasil, não somente em São Paulo, mas no Brasil como um todo. E essas vinícolas que estão surgindo agora já vêm produzindo uvas de qualidade, seja no formato colheita normal, como na colheita de inverno, com a dupla poda, produzindo vinhos de qualidade e, ao mesmo tempo, agregando outras atividades dentro da vinícola, como gastronomia, hospedagem.
2: Seu Leodir, essa época do ano, o inverno aqui no Sudeste, é a época que mais atrai turistas para a região de São Roque e para a Rota do Vinho? E para quem está pensando, quero conhecer, como é que a pessoa pode se organizar? É necessário um final de semana inteiro para desfrutar dos atrativos da Rota do Vinho? Ou a pessoa pode fazer, de repente, um bate e volta, vai de manhã, aproveita e volta à tarde? Qual que é a recomendação da Secretaria de Turismo aí de São Roque?
14: Olha, o roteiro do vinho aqui de São Roque não é possível fazer em um dia só, né? São várias as vinícolas, várias destilarias, restaurantes, e nós recomendamos pelo menos um final de semana. Né? Na verdade, no mínimo os 3 dias seria o ideal para se conhecer um pouco mais a fundo as atividades aqui. Nós estamos na alta temporada, nossa alta temporada realmente é o período de inverno, as férias, né? Dezembro, janeiro, e agora o período de inverno. E o inverno esse ano começou mais cedo, né? Começou lá em abril, já começou a esfriar, o que a alta temporada antes começava pós Dia das Mães, em maio, desse ano já começou em abril. É necessário, recomendo-se fazer reserva, né, nos estabelecimentos para ter um atendimento mais garantido, mais tranquilo, né? E este período de inverno, as atividades aqui na o roteiro do vinho, e por isso atrai mais turistas, é um pouco mais concorrido. Porém, as outras épocas do ano, bom, do turismo não é sazonal, é do vinho que não é sazonal, né? Bebe vinho o ano todo, né? Então, por exemplo, em outubro, setembro, outubro, nós temos o Festival da Alcachofra, que é uma iguaria cultivada aqui em São Roque, produzida aqui na região, né? Mas que todos os estabelecimentos fazem pratos e bebidas à base de alcachofra, também uma época muito bacana para se visitar. E férias, aí tem muitas atrações, né, aqui em São Roque e no roteiro do vinho. São Roque, temos essa vantagem de estarmos muito próximos da capital e grande São Paulo, mas também a facilidade para duas rodovias que chegam aqui em São Roque, principais rodovias, né, Raposo Tavares e a Castelo Branco, mas também o acesso a aeroportos, seja Viracopos e Campinas, Guarulhos ou Congonhas, é muito fácil, né, para se chegar aqui em São Roque. Então, nós vemos muita gente que vem de outros estados, que desce nesse aeroporto, aluga um carro e está a no máximo 100 quilômetros aqui de São Roque. Né? Então, fica o convite para vir, sim, conhecer, mas venha com o tempo, né, para poder conhecer todos os vinhos e a gastronomia aqui.
1: Até para se hospedar, né, para não correr risco, quem for fazer aquele bate-volta, que conte com o motorista da vez que não bebe, exatamente, sim, claro, né, para poder todo mundo chegar muito bem e voltar melhor ainda, já que, né, vai consumir belíssimos vinhos aqui do estado de São Paulo. Leodir Ribeiro, que é presidente do Roteiro do Vinho, bateu esse papo gostoso com a gente. Para encerrar com chave de ouro, um brinde ao senhor, viu, Leodir? Um abraço e até uma próxima.
2: Obrigada, seu Leodir.
14: Obrigado, agradeço. Um brinde ao Brasil.
1: É isso aí.
2: Ai, que coisa boa que foi esse programa, tá, hein, Thiago?
1: Viagem, vinho, passeio,
2: atrações turísticas, comida, culturais,
1: praia, neve, frio, tem de tudo um pouco.
2: Tem,
1: né,
2: de tudo um pouco. Então, o nosso programa Dinheiro de hoje vai ficando por aqui. Lembrando que você pode...
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0: 7:58, você está na Transamérica, que agora é TMC. Quem escuta sabe, uma ótima noite para você que nos acompanha. Eu sou Andréia Ramos Bueno e vou com você até às 11 horas com muita notícia sobre o Brasil e o mundo. E você nos ouve de onde? Se está em Brasília, a sua frequência é 100.1 FM, é igual a de São Paulo, capital. Em Belo Horizonte é 88,7, no Rio de Janeiro é 101,3, se você está no Recife, a sintonia é 92,7. Lá no Sul, em Curitiba, 100.3 FM. Vamos agora atualizar as principais notícias do Brasil e do mundo neste domingo com o nosso giro de manchetes.
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0: Esse é o Giro TMC para você ficar sabendo que subiu para 1.450 o número de mortos pelos terremotos na Venezuela, segundo o balanço divulgado neste domingo pelo presidente do parlamento venezuelano, Jorge Rodrigues. Rodrigues também informou que 189 prédios desabaram. A Organização das Nações Unidas estima que cerca de 50 mil pessoas seguem desaparecidas. 3 dias após os terremotos, um menino de 11 anos foi retirado com vida dos escombros em Carabaieda, no estado de Vargas, segundo a presidente interina Delcy Rodrigues. Nesse domingo, a Força Aérea Brasileira resgatou 13 cidadãos brasileiros na Venezuela. O voo usou a aeronave KC-390, que também transportou uma missão humanitária autorizada pelo presidente Lula, com profissionais de diferentes áreas, cães farejadores e equipamentos especializados. 2 brasileiros morreram nesses terremotos. Uma rede de páginas fantasmas destinou mais de R$1 milhão para impulsionar anúncios no Instagram e no Facebook, com conteúdos críticos ao senador Flávio Bolsonaro e ao governador de São Paulo, Tarcísio de Freitas. O investimento foi identificado por meio da biblioteca de anúncios da Meta, ferramenta que reúne informações sobre publicidade política nas plataformas. Segundo a apuração, os perfis responsáveis pelas campanhas não apresentam identificação clara de seus administradores ou financiadores, apesar do alto volume de recursos utilizados para ampliar o alcance das publicações. Os anúncios permaneceram ativos ao longo de vários meses. 8:01 no noticiário internacional, um terremoto de magnitude 5,5 sacudiu a província de Sichuan, no sudoeste da China, na madrugada de hoje. O abalo foi registrado à 00:12 no horário de Pequim, segundo o Centro de Redes de Terremotos da China. O epicentro ficou no condado de Gaoxian, pertencente à cidade de Yibin, a cerca de 6 quilômetros de profundidade. Moradores de 3 condados vizinhos relataram tremores intensos. Após o abalo, o governo chinês ativou o protocolo de emergência nível 3, classificado como resposta moderada dentro do Sistema Nacional de 4 níveis. Equipes de engenharia e da defesa civil foram mobilizadas para vistoriar construções nas áreas afetadas. Segundo as autoridades chinesas, nenhuma morte ou ferimento foi registrado até o momento do relato. Uma aeronave civil caiu na madrugada deste domingo em Tomblaine, uma cidade ao nordeste da França. O acidente foi registrado às 2:09, segundo informações da prefeitura local, e deixou 11 mortos, de acordo com autoridades. O avião levava um grupo de paraquedistas. Entre as vítimas estão 5 instrutores, 5 alunos e o piloto, segundo informações da prefeitura de Meurthe-et-Moselle, no leste da França. A região fica a cerca de 400 quilômetros de Paris. Agora, 8:02. A gente volta a falar sobre os terremotos que devastaram regiões da Venezuela, ultrapassam fronteiras e já atingem famílias brasileiras, os efeitos desses terremotos. Entre as vítimas está um mineiro que planejava retornar ao Brasil nesta semana. A Letícia Benassi tem mais informações.
1: Um pastor mineiro está entre as vítimas dos terremotos que atingiram a Venezuela na última quarta-feira. Romildo Batista de Lima, de 69 anos, era natural de Chapada de Minas, no noroeste de Minas Gerais, e morava em Uberlândia, no Triângulo Mineiro. Ele estava em Caracas, ao lado da esposa venezuelana Carla Nacaride, para comemorar o aniversário e visitar familiares. Segundo parentes, o casal havia deixado a casa dos sogros e estava hospedado em um hotel próximo ao aeroporto quando os tremores de magnitude 7,2 e 7,5 atingiram a capital venezuelana. Durante o terremoto, os dois tentaram se proteger, mas foram atingidos pelo desabamento de uma parede. Eles foram socorridos e levados ao hospital, mas Romildo não resistiu aos ferimentos. A esposa sofreu uma fratura na bacia e permanece internada. O pastor estava na Venezuela desde abril e tinha passagem comprada para voltar ao Brasil na sexta-feira. Agora, a família busca apoio das autoridades brasileiras para realizar o traslado do corpo até Minas Gerais. Outra brasileira também morreu na tragédia. Vanessa Zacarias da Silva, de 44 anos, natural de Brasília, vivia havia cerca de 2 meses na capital de Laguaíra, uma das regiões mais afetadas pelos terremotos. As equipes de resgate seguem trabalhando contra o tempo na busca por sobreviventes, enquanto o país tenta lidar com a dimensão humana e material dessa tragédia.
0: 8:04, atualizando algumas notícias internacionais. Um acidente com um helicóptero deixa 14 mortos na Arábia Saudita, segundo a agência estatal. O helicóptero pertencente a uma empresa petrolífera saudita caiu neste domingo em Rastanura, na costa leste da Arábia Saudita, no Golfo, a oeste do Estreito de Hormuz, matando 14 pessoas, segundo a agência de notícias estatal, acrescentando que a causa ainda é desconhecida. A empresa havia retomado na sexta-feira os carregamentos de petróleo bruto no terminal de Rastanura, no Golfo, após uma interrupção de quase 4 meses. E o incidente ocorreu às 6 horas da manhã, no horário local, segundo a agência estatal, que não informou mais detalhes. A Arábia Saudita é a maior exportadora de petróleo do mundo. Juntou-se à corrida para transportar cargas depois que produtores do Oriente Médio aumentaram a produção e as exportações de petróleo e gás antes de um acordo provisório para suspender a guerra entre os Estados Unidos e o Irã. Agora, 8:06, uma falha no sinal da tornozeleira eletrônica do ex-presidente Jair Bolsonaro mobilizou equipes de monitoramento no Distrito Federal.

0: conexão com os satélites e testar o sinal. O procedimento foi atendido de imediato. Depois da checagem, o equipamento voltou a operar normalmente e não precisou ser substituído. O ex-presidente Jair Bolsonaro cumpre prisão domiciliar com monitoramento eletrônico, depois de ter sido condenado por tentativa de golpe de Estado e outros crimes. O ministro Alexandre de Moraes deve decidir, até a próxima semana, se ele continua em prisão domiciliar humanitária por conta das condições de saúde ou se volta para Papudinha.
1: A Polícia Militar do Estado de São Paulo prendeu hoje dois suspeitos de darem cobertura e apoio logístico no crime contra o tenente da Rota, Ronixon Pimentel dos Santos. A justiça decretou a prisão temporária dos dois, que devem passar por audiência de custódia nesta segunda-feira. O policial baleado é irmão de Eloá Cristina Pimentel, que foi assassinada em 2008. Ele foi atingido por disparos neste sábado em São Caetano do Sul, no ABC Paulista. Está internado no Hospital Estadual Mário Covas, em Santo André, depois de ser submetido a uma cirurgia. O estado de saúde é considerado gravíssimo, mas ele está estável no momento. 8:08, para o mês de julho, a bandeira tarifária amarela está mantida na conta de energia. Informação aí sobre o bolso, hein? E quem traz os detalhes é a Carol Oliveira.
2: Vai pesar um pouco no bolso do trabalhador. A bandeira tarifária para o mês de julho continua sendo a amarela. Isso indica, então, condições menos favoráveis. O anúncio foi feito pela Agência Nacional de Energia Elétrica. Com isso, a conta de luz dos brasileiros continua com um acréscimo de R$ 1,88 a cada 100 kWh. A bandeira tarifária sinaliza ao consumidor os custos reais da geração de energia no país. Então, naturalmente, quando a geração fica mais cara, a nossa conta de luz já recebe esse acréscimo. Não tem muito o que fazer. Para o próximo mês é preparar o psicológico e também o bolso. E claro, né, dar uma diminuída no consumo de energia da maneira que a gente conseguir, para ver se a gente consegue dar essa economizada e a conta de luz ficar mais barata.
1: Uma auditoria do governo do Rio aponta um potencial de economia superior a 25 milhões por mês após a revisão de cargos comissionados. O levantamento feito em 20 órgãos encontrou indícios de um grande número de supostos funcionários fantasmas. Às 8:10, direto do Rio, quem traz as informações é o Rafael Alves.
3: Uma auditoria do Gabinete de Segurança Institucional e da Controladoria Geral do Estado do Rio apontou que a Secretaria de Estado de Trabalho era composta por 78% de supostos funcionários fantasmas. Outras pastas também passaram por análise. Na Secretaria de Esporte e Lazer, o número do chamado potencial de racionalização chegou a 75,6%, enquanto na Secretaria de Turismo a marca foi superior a 73%. Outras secretarias, como Agricultura, Ciência e Assistência Social, apresentavam mais de 50% de servidores fantasmas. Nessa primeira etapa da auditoria de pessoal, 20 órgãos do Poder Executivo foram avaliados. Eles são responsáveis por 52% da despesa estadual com cargos comissionados. O levantamento identificou um potencial de economia de até R$ 16.700.000 por mês, o que representa 44,6% da folha de pagamento dos cargos comissionados das unidades avaliadas. Segundo o governo do Rio, 20 órgãos auditados serão notificados para apresentar esclarecimentos e justificativas antes da adoção de eventuais medidas administrativas. Na quinta-feira, a gestão do governador em exercício, o desembargador Ricardo Couto de Castro, anunciou a marca de mais de 4 mil exonerações de comissionados desde março. A auditoria também aponta que entre fevereiro e maio desse ano, as medidas de racionalização já implementadas reduziram em 12% a folha de pagamento dos cargos comissionados, gerando uma economia de R$ 8.700.000 por mês. Com a conclusão dessa etapa, a economia

0: Mia total projetada poderá alcançar R$ 25.400.000 mensais.
1: Agora, 8:12. Há suspeitas de irregularidades no financiamento do filme Dark Horse, cinebiografia do ex-presidente Jair Bolsonaro, devem levar a Polícia Federal a abrir 3 novos inquéritos nos próximos dias. Para entender o alcance dessas investigações e os possíveis desdobramentos jurídicos do caso, a TMC conversou com o advogado criminalista Ricardo Martins. Vamos ouvir.
2: Houve uma manifestação da Procuradoria-Geral da República, né, por essa prevenção para que os inquéritos policiais relacionados à questão dos valores, dos 61 milhões, eles fossem encaminhados ao André Mendonça, até por uma questão de prevenção. E eu entendi bem razoável essa manifestação da Procuradoria-Geral da República, porque como o André Mendonça já está cuidando dessas questões relacionadas ao Banco Master, é razoável que ele cuide também dessas questões. Lógico que isso acaba desagradando o outro lado, que entende que o André Mendonça não seria a pessoa adequada para poder cuidar dessas questões, mas o Código de Processo Penal, ele estabelece no artigo 83 essa possibilidade de prevenção. Então nós teremos, então, a partir daí, 3 inquéritos policiais. Um inquérito policial para cuidar dos 61 milhões que foram direcionados ao filme. A questão é se esse valor também não teria sido direcionado ao Eduardo Bolsonaro para financiar a vida lá do Eduardo Bolsonaro lá nos Estados Unidos. Então, esses 2 primeiros inquéritos, eles ficariam com o André Mendonça. E o terceiro inquérito, que trataria de uma questão de emendas parlamentares que teriam sido destinadas às produtoras do filme, essa questão ela ficaria, então, com o ministro Flávio Dino.
1: Caso sejam identificados recursos, então, de origem ilícita, irregularidades, enfim, quais podem ser as consequências penais para os envolvidos?
2: Há uma série de consequências aí de lavagem de dinheiro, crimes de corrupção, uma série de consequências em razão disso, porque aí a situação ela se torna mais grave, porque assim... Porque a alegação do Flávio Bolsonaro é que o financiamento do filme teria sido um financiamento privado para o filme. Até aí tudo bem, mas a partir do momento que emendas parlamentares teriam sido destinadas para o financiamento do filme, aí a situação ela se torna bem mais complexa. Porque aí a questão é a seguinte, né? A troco de que essas questões estariam sendo feitas? A troco de que essas emendas parlamentares teriam sido destinadas? Aí a situação ela se torna bem mais complexa, trazendo uma série de consequências penais, como eu falei, lavagem de dinheiro, corrupção e tudo mais.
3: E doutor Ricardo, na investigação específica sobre o uso desse dinheiro pelo Eduardo Bolsonaro nos Estados Unidos, depende até de uma cooperação de autoridades americanas, um exemplo de uma quebra de sigilo bancário desses envolvidos nos Estados Unidos. O senhor acha que a gente pode contar com essa cooperação nessa investigação?
2: Olha, a legislação processual penal brasileira atualmente, ela prevê claramente essa possibilidade da cooperação internacional, e eu entendo perfeitamente possível que isso aconteça, essa cooperação para quebra de sigilo, até porque é muito importante essa informação para saber se realmente esse valor foi utilizado para bancar o Eduardo, ou foi e está sendo utilizado para bancar o Eduardo Bolsonaro nos Estados Unidos. Então eu entendo que isso é perfeitamente viável e possível atualmente.
1: E quem que pode ser responsabilizado em uma investigação como essa? É financiador, produtor, intermediário, outros participantes? E se existe a possibilidade de bloqueio de bens ou outras medidas cautelares ainda durante a investigação?
2: Olha, eu entendo que todos os envolvidos, eles podem ser responsabilizados. Até a gente pode até falar numa eventual associação criminosa, numa situação como essa. Então, todos eles podem ser responsabilizados. E sim, a legislação processual penal prevê a possibilidade de bloqueio antecipado de patrimônio até para garantir futura responsabilização. Isso é perfeitamente possível.
1: Isso... Perdão.
3: Vai, pode ir.
1: Isso representa um avanço importante nas investigações? Isso está sendo feito, então, desde o início? Como que está isso? Como que é esse processo, esse trâmite?
2: Olha, eu entendo sim que é um avanço importante, mas assim, eu tenho estudado bastante essa questão do Banco Master e parece que toda semana nós temos surpresa, né? Porque, assim, a ramificação do Banco Master e o contato que ele tinha era muito forte. Então, quer dizer, nós estamos ainda descobrindo toda essa força e essa influência do Daniel Vorcaro em toda a República, né? Essa que é a questão. Toda semana é uma novidade.
3: Pois é, e doutor Ricardo, quando a gente fala, por exemplo, de emendas parlamentares, a gente imagina que os componentes do parlamento, né, usem essas verbas para viabilizar coisas que são importantes no cotidiano da população, né, projetos de educação, de saúde e tal. E quando a gente pensa que essa verba pode ter sido utilizada para financiar um filme como esse, no caso, por exemplo, políticos do PL que podem ser investigados, ex-deputado Alexandre Ramagem, a própria Carla Zambelli, que ainda está, né, Na tramitação da prisão dela na Itália, os deputados Bia Kicis, que também é do PL, e Marcos Pollon, que é do PL, que possivelmente podem ter destinado emendas parlamentares para esse destino. Como é que isso interfere nessa... na conduta que os parlamentares devem ter? Existem critérios que eles deveriam seguir na hora de destinar essas emendas parlamentares? E nesse caso, pode ser considerado um crime?
2: Olha, o que acontece é o seguinte, às vezes eu vejo as pessoas se preocupando tanto com o poder executivo e às vezes se esquecem do poder legislativo. É decepcionante, muitas vezes, a atitude do poder legislativo em decorrência de algumas situações. Eu entendo que a questão aqui é muito mais ética, né? Então, o poder legislativo, que deveria representar o povo, muitas vezes deixa a desejar. Em princípio, me parece uma questão ética, mas sim, se ficar demonstrado que, na verdade, essa emenda parlamentar estava sendo utilizada como troca de favores, sim, isso pode ser até caso de responsabilização pelo crime de corrupção. Sim, é perfeitamente possível.
4: Doutor, em casos como esse, qual costuma ser o prazo para a conclusão dos inquéritos, ou não existe um prazo devido à complexidade das apurações do assunto?
2: Olha, essa questão do prazo do inquérito policial é muito complicado, porque apesar da legislação prever um prazo de conclusão do inquérito policial, muitas vezes esse prazo, principalmente quando o investigado é solto, esse prazo ele acaba sendo prorrogado muitas vezes. E às vezes esses inquéritos policiais que eram para ser concluídos em 30 dias, às vezes eles acabam se arrastando por 6 meses, 1 ano, devido à complexidade da situação.
4: Então, do ponto de vista jurídico, quais são os próximos passos mais prováveis e o que a gente deve observar nas próximas semanas para entender a evolução desse caso?
2: O próximo passo agora é a instauração, então, dessas investigações, a oitiva das pessoas envolvidas, colheita de informação, expedição de ofício aos órgãos competentes, até para que tudo isso seja apurado e encaminhado à Procuradoria-Geral da República, que vai ver se é um caso de arquivamento ou caso de oferecimento de denúncia contra os responsáveis ou não pela prática dos crimes.
5: E falando agora de corrida eleitoral lá em Minas Gerais, às 8 horas e 20 minutos, continua uma movimentação bastante grande nos bastidores políticos, principalmente relacionado ao apoio do Partido dos Trabalhadores, aos apoios ao Partido dos Trabalhadores. A Marília Campos voltou a dar sinais sobre qual caminho pretende seguir. A Letícia Benassi conta esses bastidores, essas negociações para a gente.
6: A ex-prefeita de Contagem, Marília Campos, do PT, voltou a demonstrar resistência à pressão do partido para disputar o governo de Minas Gerais. Neste sábado, durante um encontro em Montes Claros, ela chamou o pré-candidato do MDB ao governo do estado, Gabriel Azevedo, de governador, em um momento descontraído entre os dois. Os políticos participaram de um evento do PSB Minas e, ao se encontrarem em um tradicional café da cidade, trocaram cumprimentos em tom amistoso, tratando um ao outro pelos cargos que pretendem disputar nas eleições deste ano. Marília defende a formação de uma frente ampla para a disputa estadual e considera um equívoco a decisão do PT de lançar candidatura própria ao Palácio Tiradentes. Entre os nomes de fora da federação, ela é uma das defensoras do apoio à candidatura de Gabriel Azevedo. Enquanto isso, lideranças do PT seguem tentando convencer a ex-prefeita a disputar o governo. O presidente nacional da legenda, o Edinho Silva, deve se reunir com Marília nos próximos dias para discutir o cenário eleitoral em Minas. Apesar das articulações, pessoas próximas afirmam que Marília mantém a decisão de disputar apenas uma vaga no Senado, objetivo que ela defende desde que deixou a prefeitura de Contagem.
1: E agora, no Rio de Janeiro, o cerco do governo estadual contra a refinaria Refit ganhou um novo capítulo com a suspensão parcial das atividades da empresa. O Diário Oficial trouxe a punição motivada pela descoberta de nafta armazenada de forma irregular dias após o estado também cortar os benefícios de impostos da companhia.
7: A licença ambiental da refinaria de petróleo de Manguinhos, a Refit, é parcialmente suspensa pelo governo do Rio de Janeiro. A iniciativa foi tomada após uma vistoria do Instituto Estadual do Ambiente, que identificou irregularidades no processo de licenciamento ambiental da empresa. A ação foi realizada no início de junho por um grupo de trabalho do INEA e a decisão foi publicada no Diário Oficial de sexta-feira. Segundo o órgão, a medida é cautelar e vai durar até a conclusão de análise de todos os documentos e procedimentos ligados à companhia. Segundo a publicação, entre os problemas apontados está a constatação que um dos tanques da Refit armazenava nafta, derivada do petróleo que pode ser utilizado na adulteração de combustíveis. No início da semana, o governo do Rio cortou o direito da Refit ao diferimento do imposto sobre circulação de mercadorias e serviços na importação de combustível. O benefício permitia à refinaria postergar o pagamento de impostos até o momento da venda para o consumidor final. Segundo investigações, isso nunca acontecia. A empresa foi alvo de uma ação recente da Polícia Federal. O responsável por ela, o empresário Ricardo Magro, chegou a ter o nome incluído na difusão vermelha da Interpol. Além dele, a PF cumpriu mandados de busca e apreensão contra o ex-governador do Rio, Cláudio Castro. A reportagem da TMC aguarda posicionamento da Refit, que é apontada como uma das maiores devedoras do país.
1: 8 horas 24 minutos, um levantamento da Fiocruz mostrou o avanço das doenças respiratórias graves e acendeu um alerta nas principais capitais brasileiras. Quem traz todos os dados é a Isabela Miranda, lá de Curitiba.
8: O Brasil já tem mais de 97.800 casos de síndrome respiratória aguda grave em 2026, com metade deles testando positivo para vírus respiratórios. O alerta Infogripe da Fiocruz, divulgado nesta semana, destaca que o risco atinge quase todo o país, exceto Rondônia, Piauí e Pernambuco. Oito capitais, incluindo Curitiba, Porto Alegre, Florianópolis e Rio de Janeiro, apresentam forte tendência de alta. De acordo com o infectologista pediátrico e professor da PUC Paraná, Dr. Victor Horácio, a maior preocupação neste momento é em relação ao vírus sensicial respiratório e à influenza.
9: O que tem preocupado nos dados do Infogripe é exatamente o aumento significativo agora, né, começando o inverno e as quedas da temperatura, de dois vírus que são facilmente transmissíveis, influenza e vírus respiratório.
8: O especialista ainda reforça a importância da vacinação, especialmente para os grupos mais vulneráveis, como as crianças de até 6 anos de idade.
9: A vacina está disponível na rede pública e está sobrando, porque a meta de cobertura vacinal não foi atingida nas populações de risco que nós temos. Então, eu peço aqui encarecidamente para que a população que não tomou a vacina que vá se vacinar, porque a partir do momento que você toma a vacina, ela ainda leva 2 a 4 semanas para produzir anticorpo para deixar você protegida. Eu não vi criança internada vacinada. O que a gente está vendo são crianças internando, quadros graves e até óbitos, mas todos em crianças que não receberam a vacina.
8: O vírus sensicial respiratório é a principal preocupação, sendo responsável por mais da metade dos casos positivos e atingindo, na maioria das vezes, as crianças pequenas. Já a influenza A representa 16% dos casos, mas é a principal causa de morte, especialmente no caso de idosos. Também aparecem entre as infecções o rinovírus, a influenza B e a Covid-19.
1: O presidente da Câmara, Hugo Mota, se reuniu com os ministros do presidente Lula para discutir um possível aumento no limite do teto do MEI, o microempreendedor individual. A expectativa é que o governo envie um projeto para apreciação do legislativo. Em entrevista à TMC, o advogado tributarista pela USP, Luiz Garcia, comentou sobre os possíveis impactos dessa mudança.
10: O que pode acontecer a partir dessa discussão de mudança de teto, né, de alteração de teto das MEI em discussão no Congresso Nacional? Pois não, professor?
11: O que deve acontecer é o aumento do limite, né, de faturamento. Hoje a gente está em torno de R$80 mil por ano. Se discute passar para 130 até 150 mil reais por ano, que beneficia milhões de pessoas que entrariam nessa categoria e não estão, porque o MEI ele tem uma carga tributária reduzida.
10: Agora, uma pergunta mais ou menos até conceitual, professor. Isso que pode acontecer é sinal dos tempos, né? Como trouxe a Joana no começo da nossa conversa, né? É um universo grande, cada vez maior de pessoas, ou é uma espécie de regalia eleitoral, uma medida eleitoral de certa forma?
11: Quando você tem uma lei que tributa com base em limites de faturamento, é natural que eles aumentem com o tempo, porque tem inflação, uma série de outras coisas. Obviamente que agora nós temos uma espécie de coincidência com o ano eleitoral. Então, respondendo à sua pergunta, a gente tem um natural incremento, que poderia ser inclusive um pouco menor, porque você não tem uma inflação tão acelerada assim, mas obviamente pode ser também uma questão com uma característica eleitoreira assim.
10: Agora, a ideia, né, a ideia da MEI, quando foi, do conceito, né, quando foi criado, de alguma forma, com essa alteração, perde um pouco da essência? Ou é do jogo mesmo adaptar? É óbvio que nenhuma lei é pétrea, né, embora a gente tenha cláusulas pétreas em qualquer Constituição, no caso da nossa também.
11: Essa é uma reclamação que tem ocorrido, principalmente para aqueles que estão no MEI hoje e consideram que, eventualmente, um incremento muito alto traz para dentro desse dispositivo aqueles que não teriam, na sua natureza, uma característica realmente de MEI. Então, o questionamento que se faz, quando você tem um aumento de limite tão alto sem uma gradação, é que você acaba beneficiando aqueles que, eventualmente, têm uma estrutura maior e têm um problema de competição com aqueles que têm uma estrutura menor. Então, de certa forma, pode se caracterizar assim se você ampliar demais o limite de faturamento.
12: Luiz, e a respeito dos impactos, porque quando nós falamos de empresas, de negócios, nós falamos também de arrecadação. Quais são os possíveis impactos desse aumento do teto?
11: Há uma reclamação generalizada de secretarias da Fazenda estaduais, principalmente algumas municipais, que vai fazer com que haja uma perda de arrecadação. E o nosso país, infelizmente, ele vive no limite da capacidade arrecadatória, ou seja, não há possibilidade de se perder a arrecadação porque não se tem políticas fiscais responsáveis por parte do governo. Então, há um potencial, uma potencial perda arrecadatória que se somaria, eventualmente, à questão de uma perda arrecadatória de diversos estados com a reforma tributária. Por isso, há também uma série de reclamações e oposições a esse aumento, porque nenhum estado ou município hoje pode perder a arrecadação.
12: Nenhum, exatamente. Quem dera que nós pudéssemos falar em diminuir a arrecadação. Imagine a situação do país, uma situação favorável, assim, na qual nós dizemos, agora nós vamos contribuir menos porque está tudo nos trilhos. Ainda não é a nossa realidade, mas vamos torcer para que seja para aliviar o bolso do brasileiro.

0: 8 horas 31 minutos.
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6: Estamos de volta para atualizar agora as que é destaque neste domingo. Vamos falar de corrida eleitoral mais uma vez, desta vez aqui no estado de São Paulo. Uma pesquisa da Vox Brasil, divulgada neste domingo, mostra que o governador paulista Tarcísio de Freitas seria reeleito no primeiro turno, se as eleições fossem hoje. Ele aparece com 51,8% das intenções de voto contra 37,5% de Fernando Haddad. Os votos em branco, nulos e nenhuma escolha somam 4,1%. 6,6% não souberam responder ou não opinaram. O levantamento também mostra que a gestão Tarcísio é aprovada por 61,1% dos paulistas. 31,5% desaprovam a administração e 5,4% não souberam responder ou não opinaram. Dados divulgados na sexta-feira pelo Ministério da Educação mostram que a reprovação de estudantes no ensino médio caiu 62% em 3 anos. Os indicadores fazem parte da segunda etapa do Censo Escolar 2025, feito em parceria com o INEP. Entre 2022 e 2025, o abandono escolar diminuiu 61%. A distorção idade-série, indicador que mede o atraso escolar, foi reduzida em 28%. Ao mesmo tempo, a taxa de aprovação no ensino médio subiu 11%. 8 horas 35 minutos, um terremoto de magnitude 4,1 sacudiu o Algarve, no sul de Portugal, na manhã deste domingo. O tremor ocorreu às 7 horas e 59 minutos, no horário local, conforme informou o Instituto Português do Mar e da Atmosfera. Não houve vítimas nem danos materiais. Os moradores de Lagos e Portimão foram os que mais sentiram o tremor. O Instituto Português do Mar e da Atmosfera localizou o epicentro no Oceano Atlântico, aproximadamente 70 quilômetros da ponta mais ao sul do território continental português. Um helicóptero de uma empresa petrolífera saudita caiu neste domingo em Ras Tanura, na costa leste da Arábia Saudita, no Golfo, a oeste do Estreito de Hormuz. A agência de notícias estatal informou que 14 pessoas morreram. A causa do acidente ainda é desconhecida. A empresa havia retomado os carregamentos de petróleo bruto em seu terminal de Ras Tanura na sexta-feira, após uma interrupção de quase 4 meses. Segundo a agência de notícias estatal, o acidente aconteceu por volta das 6 da manhã, pelo horário local. Agora 8h37. Um levantamento estimulado do primeiro turno, realizado pela Indexa em parceria com a TMC, o presidente Lula aparece na liderança com 42% das intenções de voto, seguido pelo senador Flávio Bolsonaro, do PL, que tem 31%. O presidente também vence em todas as simulações de segundo turno. Arilton Freres, CEO da Indexa Pesquisas, durante entrevista ao TMC 360, detalhou o cenário eleitoral. Vamos ouvir.
7: Apesar de 51% da população dizer que o Lula não merece um novo mandato, né, e isso é tão importante quando você trata do incumbente, né, as pessoas não querem que ele continue, ainda assim parcela significativa desse eleitorado pensa em votar no Lula, poderia votar no Lula. Então o que acontece? O eleitor acha que a gestão do Lula é ruim, já foi 59% inclusive na pesquisa anterior, que achava que ele não merecia um segundo mandato, mas ainda assim parte desse eleitorado acaba votando porque é voto de rejeição no segundo turno. Né? Não quer o Flávio, voto do Lula, não quer o Lula, voto o Flávio. Agora, eu acho que é mais ou menos esse o tamanho do Lula, faltando muito pouco para ele conseguir garantir os 50% mais um, ao mesmo tempo que ele tem uma dificuldade de conseguir esse pouco, porque esse pouco é um voto que de um eleitor mais independente, um eleitor mais volátil, difícil de conquistar.
8: Arilton, nas pesquisas que nós temos visto, os números, eles quase não mudam. Inclusive, tem um indicador que nós sempre trazemos que diz respeito à aprovação do governo do presidente Lula, que é 50-50, 50-50, 49% contra 48%, 48% contra 49%, pouco muda. Mas isso vale para outros indicadores, outros temas pesquisados. Ainda temos alguns meses para as eleições. Qual é a tendência? Ainda pode mudar bastante, como já tivemos episódios que marcaram e que mudaram essas pesquisas, não a pesquisa em si, mas o termômetro, a vontade do eleitor.
7: Olha, tudo pode acontecer. No período eleitoral, muita coisa aparece, né? E a dinâmica da campanha, ela nem começou. Acredito que depois da Copa do Mundo, o eleitor, e começar a campanha de fato, o eleitor começa a pensar mais nas eleições e alguns movimentos podem acontecer. Mas eu acho que mexe pouco os números, porque nós temos uma polarização do país que já tem mais ou menos acomodado a opinião de cada um sobre o que é o governo Lula, a avaliação do governo Lula, a razão para votar, a razão para não votar, e mesma coisa no campo da direita, no caso do Flávio Bolsonaro. Claro que ali ainda tem algumas oscilações, o caso do Volcaro pegou de forma muito forte no Flávio, ele teve uma queda, mas ainda assim mantém um capital político muito forte que junto com o Lula, um disputando com o outro, faz com que os números movam um pouco, porque os eleitores eles acabam escolhendo e avaliando o governo, não pelas entregas do governo, mas sim pela rejeição que ele tem ou não ao governo, no caso ao presidente Lula.
9: Uma última pergunta, pelo menos da minha parte, com relação à observação que a pesquisa traz, os recortes que a pesquisa traz, regionalmente falando, algo te surpreendeu ou mais ou menos está na linha daquilo que se espera da divisão, especialmente no caso do Nordeste, a relação do presidente Lula com o Nordeste, a rejeição maior no Sudeste, no Centro-Oeste e no Sul?
7: Na verdade, o presidente Lula conseguiu alguns pontos importantes no Sudeste, isso já mostrou na pesquisa anterior, e isso talvez que dê a ele um certo conforto, mas no restante do país as coisas continuam mais ou menos parecidas, uma rejeição grande no Sul, apesar que o Lula conseguiu crescer um pouquinho também no Sul, no Centro-Oeste, que são os lugares onde o Flávio vai melhor, e o Nordeste continua sendo um capital político muito grande do presidente Lula. Então, acho que nos recortes regionais, pouca coisa assim, me chamou a atenção, com exceção dessa questão do Sudeste. Enquanto o Lula continuar tendo uma certa vantagem no Sudeste, por ser um eleitorado muito grande, o maior eleitorado do país, né, nós temos o caso de Minas, enfim, ele consegue manter essa vantagem. Se ele perder território aqui no Sudeste, isso pode gerar a ele algum tipo de dificuldade maior do que já está tendo.
8: Tem aqui um aspecto que chama a atenção, que é o voto definido. Nós estávamos falando agora sobre o início da campanha, mas há muita gente, 67% das pessoas se dizem convictas do voto que vão, ou seja, do nome que vão escolher em outubro. Isso é uma determinação pessoal, eu digo que eu estou convicta, mas dá para mudar ainda nesse período pós-Copa do Mundo, em que realmente as campanhas vão para a rua, porque o que a gente tem nessa polarização são dois lados bem opostos. Na direita, há opções, ou seja, uma pessoa pode dizer que eu não vou, mudo meu voto, mas muda para lá, para cá, há mais opções na direita. No campo de centro-esquerda, não há tantas opções para a pessoa que está convicta mude de opinião, vai ter aquela opinião e vai ter aquele voto.
9: E aproveito, acrescento nessa leitura da Joana, que na comparação com a pesquisa anterior de maio, 65 a 67 subiu o decidido e o pode mudar está lá, estável em 25, né? Então, parece uma coisa, pelo menos no recorte pequenininho, na fotografia pequena, parece algo consolidado, né, Arilton?
7: Acho que tem algumas razões que esse voto definitivo pode deixar de ser definitivo, que é um pouco isso que a gente está falando aqui, né? Uma das razões, eu acredito, são os tais fatos novos de grande impacto, como o que aconteceu do Vorcaro e o áudio do Flávio. Então, se tem algum movimento, algum impacto forte, venha mais algumas denúncias contra o Flávio, pode haver alguma oscilação. Mas chama muito a atenção, porque você tem um eleitorado já meio que convicto em quem vai votar, e eu acho que o que vai mudar, e pode ser definidor da eleição, serão franjas pequenas do eleitorado, porque realmente tem uma parcela muito grande da sociedade já consolidada. E aí, isso é um fato que a gente vem vivendo nas últimas eleições, acho que a internet ajuda muito isso, porque a campanha eleitoral não para, você acaba a eleição e você já está em campanha para a eleição seguinte, né? Então nós temos essa polarização do PT, do Lula e da família Bolsonaro, da direita, enfim, muito forte desde a eleição de 22, a campanha continua acontecendo na sociedade. Então eu acho que as mudanças, as variações, elas serão pequenas e importantes, mas a gente precisa monitorar quando elas vão acontecer, de que forma elas vão acontecer e quais fatos realmente vão fazer com que as pessoas mudem. Agora, ainda tem essa fatia que não é pequena do eleitorado que pode mudar, olhando o gráfico ao contrário, né? Mais de 30%. Agora, os 67% ali, sim, pode ter alguma oscilação. Nós cruzamos isso com o voto do Lula e com o voto do Flávio. No voto do Lula, nós temos lá mais de 80% dos eleitores que dizem que não mudam mais o voto, né? E no voto do Flávio, 73%, 74% diz que não muda também. Então, esses eleitores mais consolidados, eu acho que no Lula não tem um eleitor, de fato não tem uma candidatura para ele recorrer, e no caso do Flávio, tem as outras candidaturas de direita, mas que não tem empolgado tanto. Nós temos o caso do Renan Santos, que muita gente tem falado, ele tem aparecido com um potencial de crescimento, né? O próprio Caiado nessa pesquisa surpreendeu um potencial grande de crescimento, nós temos o Zema, mas ainda com muita dificuldade, porque se o eleitor mais bolsonarista, vê segurança de ficar, ou pelo menos ele tenha a expectativa que é o Flávio quem vai derrotar o Lula, ele vai continuar amarrado com o Flávio, ele vai continuar com o Flávio como o seu candidato, porque não há razões muito fortes para mudar. Vocês lembram na eleição passada, para concluir, no primeiro turno, o Lula fechou com 48,5%, 48,6%. Faltou uma fatia muito pequena do eleitorado para ele ganhar no primeiro turno, mas não conseguiu ganhar. É mais ou menos o quadro de hoje, né? E o Flávio tem essas candidaturas menores, mas ele mantém uma robustez, porque o eleitor vê nele a candidatura mais forte, talvez, para combater o petismo, o lulismo, enfim. Então, a ver o que vai acontecer nas próximas semanas, e precisa ter fatos de impacto para a gente perceber alguma movimentação mais forte nos números, principalmente no campo da direita.
6: 8h45, a Polícia Federal concluiu que o senador Flávio Bolsonaro, do PL do Rio de Janeiro, cometeu o crime de calúnia contra o presidente Luiz Inácio Lula da Silva por causa de uma publicação feita nas redes sociais. De Brasília, a Lívia Brás traz os detalhes.
10: A investigação foi aberta por determinação do ministro Alexandre de Moraes e teve como foco uma postagem publicada em janeiro deste ano, logo após a captura do então presidente da Venezuela, Nicolás Maduro, por autoridades americanas. Na publicação, Flávio Bolsonaro escreveu que Lula será delatado e relacionou o presidente brasileiro a crimes como tráfico internacional de drogas, tráfico de armas, lavagem de dinheiro, apoio a terroristas, ditaduras e eleições fraudadas. Segundo a Polícia Federal, a mensagem atribuiu falsamente a Lula a prática desses crimes, o que caracteriza, em tese, o crime de calúnia. Para os investigadores, ao citar que Lula seria delatado por Maduro e, em seguida, listar esses delitos, o senador fez uma associação direta entre o presidente da República e as acusações. No relatório final, a Polícia Federal diz que houve imputação falsa de crimes previstos na legislação brasileira, como tráfico internacional de drogas, tráfico internacional de armas e lavagem de dinheiro. Com a conclusão da investigação, o inquérito foi encaminhado ao Supremo Tribunal Federal. O próximo passo será a análise da Procuradoria-Geral da República, que decidirá se apresenta ou não denúncia contra o senador Flávio Bolsonaro.
6: A Polícia Federal prendeu o dono da empresa Outsider Tour no aeroporto do Galeão, no Rio de Janeiro. O empresário é investigado por estelionato depois de denúncias de clientes que compraram pacotes para grandes eventos esportivos e não receberam os serviços contratados. O Rafael Alves conta essa história pra gente.
11: O dono da empresa Outsider Tour, Fernando Sampaio de Souza e Silva, foi preso pela Polícia Federal no Aeroporto Internacional Tom Jobim, o Galeão, na zona norte do Rio, na noite dessa sexta-feira. O empresário voltou a ser detido em cumprimento a um mandado de prisão preventiva expedido pela primeira vara criminal de Aracaju, em Sergipe, por estelionato. Fernando Sampaio responde a mais de 600 processos em diferentes estados do país e já havia sido preso em janeiro desse ano pela Polícia Civil em Santa Catarina, enquanto passava férias com a família em Balneário Camboriú. Na ocasião, ele foi solto 3 meses depois, em abril. No Rio de Janeiro, Fernando Sampaio responde a um processo criminal por estelionato e foi indiciado 2 vezes no ano passado pelo mesmo crime. As investigações apontam que o empresário seria responsável por empresas de turismo que vendem pacotes esportivos para eventos nacionais e internacionais, principalmente grandes eventos da área de esportes. No entanto, os serviços contratados não eram entregues em alguns casos. A empresa se tornou alvo de inúmeras reclamações após problemas na venda de pacotes para jogos da Copa Libertadores e para a final da Champions League. Além disso, a empresa mantinha uma página nas redes sociais e firmava parcerias com influenciadores digitais para divulgar os pacotes. Após as denúncias, os próprios influencers relataram terem ficado sem ingressos durante viagens ao exterior, já que os bilhetes prometidos também não foram entregues. Em nota, a defesa de Fernando Sampaio informou que o Tribunal de Justiça do Pará já havia concedido um habeas corpus revogando uma prisão preventiva anterior, reconhecendo a ausência de contemporaneidade e da necessidade da medida extrema no caso concreto. Os advogados afirmam que a manutenção da prisão preventiva nas circunstâncias atuais é desproporcional e juridicamente insustentável.
6: 8h49, há cerca de 4 meses para as eleições, o PT segue sem palanque definido ao governo de um estado-chave para o pleito nacional. Estamos falando de Minas Gerais, onde a principal cotada como pré-candidata pelo partido está desalinhada com a legenda e defende frente ampla. Vamos para Belo Horizonte com a Mariana Reis.
12: A ex-prefeita de Contagem, Marília Campos, do PT, tem ignorado a pressão do partido para se lançar como pré-candidata ao governo de Minas. Em um encontro regional de lideranças progressistas em Montes Claros, no norte de Minas, Marília Campos encontrou com o pré-candidato ao Palácio Tiradentes, Gabriel Azevedo, do MDB, e o chamou de governador. Também discursou num palanque do pré-candidato pelo PSB, Jarbas Soares, ex-procurador de Justiça de Minas Gerais. Em publicação de uma foto com ambos os pré-candidatos, Marília reforçou a defesa por uma frente ampla em Minas e argumentou que o encontro é prova de um possível projeto comum de governabilidade que estaria em sintonia com o governo do presidente Lula. Lula está sem palanque no estado-chave para a eleição desde que sua principal aposta, o senador Rodrigo Pacheco, anunciou desistir da vida pública. O interesse do presidente, então, se voltou a Marília Campos, que segue determinada, como vimos, em pré-campanha como pré-candidata ao Senado.
6: Agora, o Rio de Janeiro, a Assembleia Legislativa do Rio, passa por um processo de reorganização nas comissões permanentes. E enquanto deputados de direita afirmam que se trata de uma adequação a critérios de proporcionalidade, parlamentares de esquerda acreditam que se trata de uma retaliação. A Érica Levigar traz os detalhes.
13: As alterações nas comissões de defesa dos direitos humanos e cidadania e de defesa dos direitos da mulher na Assembleia Legislativa do Rio de Janeiro foram publicadas no Diário Oficial do Estado com desdobramentos ao longo da semana. Na composição anterior, a presidência da Comissão de Defesa dos Direitos Humanos e Cidadania era de Dani Monteiro, do PSOL. Agora, Alexandre Kinoplock, do PL, foi eleito presidente da comissão. Pela primeira vez em 20 anos, a presidência é assumida por um deputado de direita. Para o cientista político Bruno Kazuhiro, é importante analisar o contexto das mudanças. Kazuhiro explica que, apesar do regimento prever que as comissões sejam ocupadas de forma proporcional, não é estabelecido quando a proporcionalidade deve ser calculada.
14: Essa discussão sobre a composição das comissões permanentes da Assembleia Legislativa, ela não se dá no momento normal da Assembleia. Ela se dá no momento de um monte de deputados estaduais recentemente presos, entre eles um ex-presidente. Se dá no momento onde o atual presidente da casa, o deputado Douglas Ruas, ele pretende não só assumir o governo agora como governador interino, mas também pretende concorrer à reeleição no cargo.
13: Outra mudança foi na Comissão de Defesa dos Direitos da Mulher, que elegeu a deputada Sara Pôncio, do SDD, como presidente do colegiado. A parlamentar entra no lugar de Renata Souza, do PSOL, que deixou de integrar a comissão depois de 8 anos. A oposição afirma que as novas direções podem alterar o perfil de atuação dos colegiados. O posicionamento oficial da Alerj é de que as mudanças nas comissões são regimentais. Em nota, a casa informou que as trocas de partidos de deputados ocorridas na janela partidária alteraram a composição das bancadas e, consequentemente, das vagas nas comissões.
6: A Justiça Federal autorizou órgãos ambientais a demolirem um muro que restringe acesso à praia em Pernambuco. Quem traz os detalhes é a Carol Oliveira.
15: A Agência Estadual do Meio Ambiente e o Instituto Brasileiro dos Recursos Naturais Renováveis estão autorizados a demolir um muro de 576 metros que restringe o acesso à Praia do Pontal de Maracaípe, em Ipojuca, localizada aqui no litoral sul de Pernambuco. A estrutura, feita com troncos de coqueiros, que já foi alvo de protestos e ação judicial nos últimos anos, por dificultar a circulação de pessoas e a desova de tartarugas, foi erguida há 3 anos, em volta de um terreno que pertence a um empresário. A permissão para os órgãos ambientais demolirem a estrutura começou a valer após o fim do prazo dado pela Justiça Federal para o proprietário executar a demolição, determinada no dia 15 de maio. A Procuradoria-Geral do Estado informou que, com o término do prazo, a remoção do muro passa a ser realizada pelos órgãos ambientais. Segundo o governo do Estado, o dono do terreno deverá ressarcir os custos da demolição.
6: Quase 15 dias após o acidente de helicóptero que matou o cantor Oliver Tree no Rio de Janeiro, familiares e amigos vão se reunir para uma cerimônia em homenagem ao artista. O evento vai contar com transmissão ao vivo para os fãs e vai acontecer na Califórnia, onde ele nasceu. Rafael Alves traz mais informações pra gente.
11: Uma cerimônia especial em homenagem ao cantor Oliver Tree, que morreu no Rio após um acidente de helicóptero, vai ser realizada no próximo dia 25 de julho. O evento, que vai ser transmitido ao vivo, vai acontecer em uma área ao ar livre, no campus da Universidade da Califórnia. As informações foram divulgadas pela revista americana Billboard após uma conversa com o representante do artista. A equipe do cantor ainda vai divulgar os detalhes sobre como vai ser a transmissão do evento. Oliver Tree foi uma das 6 vítimas da batida entre 2 helicópteros que aconteceu no dia 14 de junho, no Recreio dos Bandeirantes, na zona sudoeste do Rio. O corpo de Tree só foi identificado dias depois através da arcada dentária. No dia 22, a família do cantor confirmou que o corpo dele chegou à Califórnia, nos Estados Unidos. Como era a vontade dele, os familiares confirmaram que todo o patrimônio acumulado ao longo da carreira vai ser transferido para uma instituição filantrópica idealizada por Oliver Tree. Na publicação da Billboard, a equipe disse ainda que a cerimônia do próximo mês vai ser limitada a familiares e amigos. Oliver Tree estava no Rio e embarcou no helicóptero rumo a Angra dos Reis, na Costa Verde, onde iria gravar um clipe. Além dele, também morreram o youtuber americano Gaspar Prim, conhecido como Gaspi, o produtor musical Lucas Brito Chaves, o diretor de videoclipes argentinos Lucas Vignali e os pilotos Alexandre Souza e Charles Marslack. O caso é investigado pela Polícia Civil e pelo CENIPA.
6: Garis da Conlurb, que fazem a coleta domiciliar no bairro de Inhaúma, viralizaram na rede social Threads com uma postagem feita por Rafaele de Farias, onde ela e a filha serviram um banquete de café da manhã para os trabalhadores no Rio de Janeiro. A Beatriz Trindade conta mais detalhes pra gente.
16: Uma menina de 6 anos decidiu mudar a rotina de garis da Conlurb e transformou um dia comum de trabalho em um momento especial. A pequena Antonella, que sempre espiava os trabalhadores pela janela de casa em Inhaúma, na zona norte do Rio. Mas foi numa manhã de quarta-feira, no dia 10, que ela decidiu fazer um pedido inusitado para a mãe, Rafaele de Farias. Antonella decidiu fazer um banquete de café da manhã para os trabalhadores, que passam pelo bairro 3 vezes por semana. E foi durante a madrugada que, juntas, elas prepararam bolos, pães, frutas e sucos para deixar na calçada, só esperando os garis Sandro Washington e Ricardo. Segundo Rafael, a filha criou uma relação de carinho com eles ao acompanhar a passagem deles pela rua nas manhãs de segunda, quarta e sexta.
17: Eles chegaram, a gente montou um piquenique aqui na calçada, bem bonito, né, filha? Com florzinha, com bolo, café e um monte de carinho e de alegria. E quando eles chegaram, a gente...
18: toalha de piquenique.
17: E toalha de piquenique, a gente não pode esquecer de toalha de piquenique. E aí, quando eles chegaram, a gente tomou um cafezinho aqui com eles em maneira de agradecer pelo cuidado que eles têm aqui com a rua.
16: A surpresa acabou emocionando os profissionais da limpeza. Eles contam que foi a primeira vez que receberam uma homenagem assim durante o trabalho.
19: Ela deixou um dia de ir pra escola pra tomar café da manhã com os amigos dela. Aconteceu. Outras vezes já aconteceu, mas não de tomar café da manhã, mas é das crianças ficar olhando na janela e ficar admirando o nosso dia a dia, nosso trabalho.
20: Vim falar com a gente, cumprimentar as crianças que vêm, mas assim nunca aconteceu.
19: Foi a primeira vez.
16: A publicação foi feita por Rafaele nas redes sociais e acabou viralizando. Ela conta que foi uma oportunidade de Antonella aprender valores como respeito, empatia e reconhecimento pelo trabalho de pessoas que ajudam a cuidar da cidade todos os dias.
6: Um procedimento realizado em Minas Gerais pode ajudar a reduzir a fila de espera por transplante de córnea no SUS. O Júnior de Castro foi conferir essa novidade e conta pra gente agora.
21: Uma notícia muito bacana. O Hospital Metropolitano Dr. Célio de Castro fez, pela primeira vez, uma captação de córneas de forma totalmente autônoma. Até então, esse procedimento era feito por equipes de outro hospital, mas agora a própria instituição passa a realizar todas as etapas do processo. Quem explica essa novidade é a diretora executiva do hospital, Cristina Peixoto.
22: E a gente já faz essa captação há alguns anos dentro do hospital, de forma
0: com o MG Transplante sendo nosso parceiro na captação da córnea, propriamente dita, né? Ele é um transplante que antes da pandemia, a fila tinha 300 pessoas e em torno de 3 meses você conseguia ser atendido. Pós-pandemia, nós estamos hoje com uma fila de 5 mil pessoas aguardando uma córnea e isso causa uma demora de 3 a 4 anos para você conseguir um transplante. Então, o que a gente vem com esse benefício é tentar aumentar a captação de córneas e diminuir esse tempo de espera das pessoas que estão nessa fila.
21: Além de dar mais agilidade ao processo, essa autonomia pode aumentar o número de córneas disponíveis para o transplante.
0: Essa nova possibilidade da gente fazer o procedimento autônomo, que foi esse primeiro caso agora em junho e que a gente quer estender cada vez mais, a gente reduz esse tempo da captação para em torno de 1 hora e meia, o que para a família traz conforto e aumenta também o número de órgãos que a gente pretende auxiliar nessa fila.
21: Todo o processo, claro, segue protocolos técnicos e éticos rigorosos, com autorização da família e acompanhamento da comissão de doação de órgãos do hospital. A expectativa é que a novidade fortaleça a rede pública de transplantes e também ajude a reduzir o tempo de espera de milhares de pacientes que dependem da doação de córneas para voltar a enxergar.
6: Notícia boa, portanto, para quem depende aí de um tratamento como esse via Sistema Único de Saúde. 9:02, na Paraíba, o rompimento de uma barragem particular provocou um grande